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4: Seis horas e dois minutos, seja muito bem-vindo à Rádio Sputnik, aqui na Metropolitana, em 80.5 FM, no Rio de Janeiro. Começando mais uma edição do Casus Belli, todas as segundas, quartas e sextas, a partir das 6 horas da noite, a gente desvenda os grandes eventos do mundo militar e da segurança internacional. Eu sou o Leonardo Macaxeiro e junto comigo, meu amigo de fé, irmão camarada, Comandante Robson Farinaros, boa noite para você, comandante.
5: E você conosco de novo aqui, camarada. É sempre um prazer, uma alegria muito grande a gente conviver aqui com o teu profissionalismo, a tua alegria, enfim, uma sexta-feira em grande estilo aqui no nosso Casus Belli. Uma boa tarde para você e para o meu amigo Joaquim de Carvalho também, companheiraço na viagem ao Irã. E espero que também na agora viagem que a gente pretende fazer ainda para o Vietnã.
6: Boa noite, comandante, boa noite, Leonardo, boa noite a toda a audiência de vocês aqui. Então, maravilhoso estar aqui, gostei muito de estar aqui e estou aí aqui pronto para colaborar com vocês nesse programa que tem um debate, análise de alto nível.
4: Seja muito bem-vindo, Joaquim, aqui ao Casus Belli. Lembrando que o Pedro Henrique Lima hoje está de folga, na semana que vem ele retorna aqui normalmente à condição de apresentador do programa. Vamos aos destaques do programa de hoje, sexta-feira. Vladimir Putin diz que Rússia está pronta para fazer o que for necessário para ajudar o Irã a resolver a situação no Oriente Médio. Gastos militares da OTAN na Europa, mas que dobram em 2026. A Alemanha decide se retirar de mais um projeto conjunto de tanques com a França. Lembrando que estamos ao vivo com imagens no site da Sputnik Brasil, que é o noticiasbrasil.net.br, ou então no site metropolitanario.com.br, que é o site da Rádio Metropolitana. Na verdade, eu vou chamar aqui o nosso comandante Robson Farinaso, porque, Farinaso, dentro dos destaques do programa de hoje, a gente traz aqui que os gastos militares da OTAN na Europa mais do que dobraram em 2026. E a gente percebe um momento complicado na Europa, né? Protestos populares acontecendo, enfim, uma série de dificuldades econômicas, pressão sobre contas públicas. A gente pode considerar que isso tudo acontece aí, a população já está começando a pagar o preço pelo apoio da OTAN à Ucrânia?
5: É isso mesmo, Léo. Olha só, as manifestações tanto na França quanto na Bélgica estão sendo violentíssimas, tá? Com incêndios aí, etc. A polícia está reprimindo com muita violência. Tem mais de 6 mil presos na França, grande parte deles menores. Por quê? O que está acontecendo, na verdade? Vamos dizer que o patamar de investimento social da Europa caiu bastante, né? Agora, o outro lado, eles mandaram até agora, as estatísticas que a gente tem, mas eu acredito que seja muito maior que isso, 228 bilhões de euros para a Ucrânia, né? Tanto na assistência militar, como financeira, humanitária, apoio a refugiados, etc. Agora, esse dinheiro tinha que ser sangrado de algum lugar, a gente não tem dúvida disso, porque dinheiro não nasce em árvores, né? Se você tira o dinheiro de uma prioridade e coloca em outro, lógico que vai fazer falta. Então, o que está acontecendo? Está caindo o padrão da educação, o padrão da saúde, da segurança pública, de investimentos, etc., na Europa. E a gente sabe que quem sempre sente mais os impactos são os jovens, né? porque o jovem ele acaba não tendo perspectiva. Eu penso da seguinte forma: até que ponto, até quando a sociedade europeia vai aguentar conviver com isso? Porque não é só, tem essa questão dos investimentos militares próprios da Europa, mas também o dinheiro que eles continuam mandando para a Ucrânia. Toda semana você vê alguma declaração da presidente da Comissão Europeia, von der Leyen, falando que eles estão enviando mais dinheiro para a Europa. Agora, Léo, tem um fator que não aparece nas cifras financeiras, mas eu acho que a gente tem que pontuar aqui no caso velho, que é muito importante. Que o que, que é? É o fato de que tanto, principalmente na Alemanha, e eu andei conversando com alguns espanhóis, parece que na Espanha a visão é a mesma, há sim uma repulsa muito grande dos jovens em fazer o serviço militar, porque eles sabem que vão ser atirados numa guerra contra a Rússia, que não lhes diz respeito. Né? A prioridade hoje do jovem alemão em idade do serviço militar é outra, né? E vai numa direção diametralmente oposta aí das suas lideranças, tanto na Alemanha quanto na União Europeia.
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4: Para começar o Casus Belli desta sexta-feira, a gente traz a informação que o presidente da Rússia, Vladimir Putin, afirmou que Moscou está pronta para fazer o que for necessário para ajudar o Irã a encontrar uma solução para o conflito no Oriente Médio. A declaração foi feita durante uma reunião com o presidente iraniano, Massoud Pezeshkian, no Turcomenistão. Vladimir Putin afirmou que a situação no Oriente Médio é uma das questões mais urgentes do momento e destacou que, na avaliação dele, o Irã está fazendo esforços para encerrar o conflito. O presidente russo também ressaltou que as relações entre Moscou e Teherã continuam se desenvolvendo de forma positiva. Durante o encontro, Putin pediu a Pezeshkian que transmitisse o seu cumprimento ao líder supremo iraniano, Mahmoud Khamenei. Segundo a presidência do Irã, os dois líderes também discutiram o fortalecimento da cooperação econômica e estratégica entre os dois países, especialmente nas áreas de energia, agricultura, transporte e comércio. A reunião reforça o diálogo entre Rússia e Irã, tanto sobre a situação regional quanto sobre a ampliação das relações bilaterais. Farinaz, eu vou trazer você para você comentar um pouquinho sobre isso e depois você passar a situação para o professor Joaquim. Porque a gente está falando aqui de fortalecimento de parceria entre Rússia e Irã. Do outro lado, o Donald Trump, né, que é o presidente dos Estados Unidos, declarou recentemente para a imprensa, inclusive nessa semana, que, olha, ele falou que o conflito com o Irã está no final, que a crise do petróleo vai passar. Só que a gente já ouve isso desde lá de fevereiro, né? Fevereiro, março, enfim. A gente ainda pode dar alguma credibilidade ao que fala Donald Trump?
5: Ô, Léo, não tem como acreditar, né? Teve um jornal, eu não sei se foi o New York Times, Wall Street, foi um jornal desse aí que levantou que o Trump já tinha anunciado o final da guerra do Irã 39 vezes, né? Agora, ontem, o pau quebrou no Senado dos Estados Unidos, porque foi revelado que os americanos perderam 81 aeronaves na guerra contra o Irã. Isso aí é uma estatística pior que da guerra do Vietnã. Na guerra do Vietnã, nos 10 anos de envolvimento americano, eles perderam 10 mil aeronaves. Se os Estados Unidos mantivessem esse conflito no Irã, iam atingir fatalmente as cifras macabras aí, né, que eles tiveram nos céus vietnamitas. Mas o que acontece é o seguinte: o que, que a gente tem nessa história toda, tá? A cooperação entre Rússia e Irã é maior do que a gente pensa. Eu digo isso porque eu conversei com alguns russos muito bem informados aí na questão geopolítica entre ambos os países. E eles falaram, Robinson, não aparece na imprensa, porque a Rússia sempre foi muito discreta, o Irã também, essa é que é a verdade, mas a cooperação é muito forte. E Léo, tem uma coisa interessante, tá? Ontem eu fiz uma consulta ao Andrei Martianov, que para mim é o papa da tecnologia militar. Eu acho que é um dos maiores, talvez o maior especialista do mundo em tecnologia militar. E eu perguntei para ele, até coloquei no nosso grupo, ô Martianov, como é que está a situação dos mísseis iranianos, né? E assim, a opinião geral dele, ele não sabe dizer se o Irã recebeu alguma nova tecnologia nos mísseis balísticos. Mas o fato é que eles têm uma capacidade grande, grande de acertar alvos marítimos, tá? com seus mísseis de cruzeiro. E a gente não sabe até que ponto a Rússia está ajudando o Irã nesse quesito. Com certeza, os russos estão ajudando os iranianos na parte de ISR, né, da obtenção de informações aí com satélites russos que são altamente precisos. Então, assim, fica muito difícil a gente cravar, em virtude da prontidão do Irã, a gente cravar que o Trump vai conseguir alguma coisa com os iranianos. Eu acho que vai ficar esse vai e vem aí de envios de propostas e recusas entre os dois países, até as midterms, que agora, dia 6 de novembro, né? E depois a gente vê como é que fica o tabuleiro. Eu acho que os iranianos também estão esperando aí para ver como é que vai ficar esse tabuleiro depois das midterms. Mas eu queria ouvir também, ô Léo, a opinião do Joaquim de Carvalho, porque ele fez um documentário excelente, maravilhoso, sobre a visita recente que a gente fez no Irã. Eu queria saber como é que ele está vendo o Irã no mundo nesse momento. Eu queria saber a opinião do Joaquim.
6: O comandante Farinazzo, a audiência toda do programa de Sputnik, eu conversei hoje com pessoas que estão no Irã, que moram no Irã, são relações que nós estabelecemos lá. Perguntei qual era a situação hoje no Irã. Eles me disseram que no Irã nem parece que existe uma guerra. Isso dentro nas cidades do Irã. As pessoas estão vivendo normalmente e o que tem e o que eles contabilizam lá e o que eles têm como certo é que o Irã ele venceu essa guerra. Isso que tenha, esse que é a conclusão deles. Venceu. E você tem outros dados que confirmam essa percepção, né, do povo iraniano ou desses amigos que são ligados ao próprio governo iraniano. São fontes, na verdade. E aí você tem hoje a notícia de que os Estados Unidos estão retirando seus militares de todas as bases no Oriente Médio. Então, o que está estabelecendo a partir de agora é uma nova correlação de forças ali no Oriente Médio, e isso preocupa os vizinhos do Irã. O Irã tem boas relações com os vizinhos, mas os vizinhos têm preocupação porque a presença dos Estados Unidos inibia nos países vizinhos qualquer tipo de revolta ou de conflito entre, por exemplo, entre o Iêmen e a Arábia Saudita, ou mesmo de revolta na Arábia Saudita. Quando você tem a retirada dos militares, você tem hoje uma situação de fragilidade dessas monarquias que são, na verdade, fantoches dos Estados Unidos. Então, o que a gente mostrou naquele documentário se confirma cada vez mais, que é o fortalecimento do Irã e um novo desenho geopolítico ali no Oriente Médio, né? Então, você tem também um avanço da revolta, que começou com uma revolta, mas que controla boa parte do território do Iêmen, que são dos Houthis, né? Então você tem que são aliados do Irã. Então o Irã deve, cada vez mais, o Irã não é um país no Oriente Médio, não tem nenhuma vocação ali, neste caso, neste momento, de imperialismo ou de comandar outros países, mas ele se fortalece cada vez mais e os países que dependiam do financiamento, da presença militar dos Estados Unidos, eles estão demonstrando esta fraqueza. Claro que isso tem uma repercussão no nosso ambiente, aqui no Brasil, que é os Estados Unidos desistindo ali do Oriente Médio, eles se voltam para a América Latina, e é o que nós estamos vendo agora, com a submissão ali da Venezuela, e tem, no caso brasileiro, da Argentina, de outras eleições, uma interferência dos Estados Unidos. Como perderam lá? Com a resistência do Irã, eles parece que querem, parece não, eles estão, e tem o plano, isso já é divulgado, a nova doutrina Monroe atualizada, um plano de aumento da influência aqui no nosso território.
5: Perfeito, Joaquim. Léo, é você, camarada.
4: Obrigado, comandante. Eu queria perguntar ao Joaquim o seguinte: a gente trouxe aqui a informação, né, do presidente Vladimir Putin nessa semana, afirmando que Moscou quer sim contribuir com o Irã para encontrar uma solução para esse conflito. Como que o senhor enxerga, professor, de que maneira que a Rússia pode ajudar nesse sentido?
6: A Rússia ajudar como ela tem ajudado. Então a Rússia, isso não é de hoje. Desde a Revolução Islâmica, a Rússia ela tem uma relação com o Irã, uma relação muito próxima, uma relação comercial que sempre teve com o Irã, que nós vimos lá no Irã, quando nós estivemos lá, é que o Irã hoje tem um IDH superior ao que tinha antes da Revolução Islâmica, porque o Irã continua com relações comerciais com a Rússia, com a China, tem relações comerciais com a Índia, tem relações comerciais com o Paquistão e com outros países vizinhos. Então, o que eu vejo, o Putin é a confirmação de uma aliança, não é uma aliança militar formal, mas de uma proximidade, de uma relação que já é bastante antiga. E como disse o comandante Robson Farinazzo, e essa informação numa entrevista que ele me deu ali do 247 lá atrás, quando começou, do Brasil 247, quando começou esse conflito, de que a Rússia e também a China fornecem, sim, informações, satélites, ajudam, tem essa contribuição ao Irã, né, no enfrentamento aos Estados Unidos. E aí nós sabemos também que, do lado da Rússia, a Rússia ela comprou muitos dos drones do Irã, que são celebrados como armas extremamente sofisticadas, precisas, de baixo custo. Então nós sabemos que a Rússia já comprou, isso ajuda o Irã, de alguma maneira, mas o Irã também está ajudando a Rússia. E comprou e até fez algumas transformações, se pode chamar de aperfeiçoamentos, talvez, mas se fez algumas mudanças para o uso militar da Rússia. Então existe essa ajuda, ela é de mão dupla, e ajuda, claro, no campo militar, e a própria Rússia, quando compra esses drones, ela está colaborando. E, com certeza, essas inovações, ou essas adaptações que a Rússia fez aos drones iranianos, também servem para o próprio Irã no enfrentamento aos Estados Unidos. Mas o que nós vimos hoje, como eu disse na primeira intervenção, é o relato das pessoas que estão no Irã, de que o Irã está bastante tranquilo hoje e que não parece que existe guerra. Nós já sabemos, isso nós vimos lá quando estivemos lá, que os Estados Unidos tentaram e fizeram no início uma guerra de terror, que é o tal choque e pavor. Então atacou áreas civis, voltou a atacar áreas civis depois que nós saímos de lá, inclusive uma festa de casamento, então para provocar o terror, para tentar de alguma maneira colocar a população do Irã contra o seu governo, mas não conseguiu. Nós vimos que eles estão sendo derrotados no campo de batalha, e o Irã, hoje, como eu disse, deve ter uma vida normal, como se não tivesse nenhum tipo de guerra. Então, objetivamente, a sua pergunta é: o Irã, existe esse intercâmbio na área militar entre Rússia e o Irã, e isso deve aprofundar cada vez mais, e também você tem acordos comerciais que também ajudam o Irã, que, como nós sabemos, é um país talvez o mais sancionado do mundo, e mesmo assim conseguiu se desenvolver. É o que a gente mostra no documentário, que é o Irã, o que o Brasil não conhece. Nós fizemos esse documentário, mostramos ali o dia a dia das pessoas, como é que elas estavam vivendo, e mostramos que toda aquela imagem que eu tinha do Irã a partir das informações que a gente recebe das fontes, né, do Ocidente, jornalismo do Ocidente, são absolutamente distorcidas essas informações. Então eu vi um outro país que não era aquele que era descrito pelo noticiário, inclusive o papel ou comportamento da mulher, que não é, existem mulheres que usam véu, outras que não usam véu. Eu vi mulheres nos parques com o marido, com o namorado, e numa situação de muita, eu diria, de muita tranquilidade e de muita liberdade, é o que eu vi lá, não aquele país opressivo que o Ocidente mostra. E essa relação com da Rússia, quando ela diz, olha, nós estamos prontos para ajudar, também a Rússia faz isso, porque aí você vai se conectar com a fala do Robson Farinas no início e da sua pergunta, que foi no início falando sobre o orçamento militar da Europa, como a Europa tem aumentado seus gastos militares. Isso ela que faz parte da aliança ali da OTAN. Então você tem, e ela faz, ela financia, ela ajuda a Ucrânia. Então nada mais natural e compreensível do que o Putin do outro lado também ajudar o Irã, que é hoje um país que resiste aos Estados Unidos e, como eu disse, as informações disponíveis dão conta de que venceu a guerra.
4: Perfeito, professor. Obrigado pela resposta. Farinas, eu posso explorar um pouquinho mais o nosso convidado? Posso fazer mais uma pergunta a ele?
5: Fica à vontade aí, cara.
4: Porque o professor Joaquim, ele falou um pouquinho, ele já deu uma pincelada. E assim, é muito comum aqui no Brasil, professor, a gente ouvir o que o Washington, que os Estados Unidos, enfim, pensa sobre o Irã, mas a gente acaba ouvindo pouco do outro lado. E eu queria ouvir do senhor, já que o senhor esteve lá, gravou com as pessoas, enfim. Qual é o sentimento da população? Assim, como é que os iranianos eles reagem a essas ameaças, ao posicionamento do governo também? Eles têm essa sensação de que são capazes de resistir a essa pressão americana?
6: Olha, excelente pergunta, excelente mesmo, porque eu trouxe de lá, eu mandei moldurar, está no meu apartamento, hoje eu estou fora do meu apartamento, né? Eu estou e trabalho em outra área, em outra cidade, mas eu trouxe de lá e moldurei um cartaz grande que as mulheres fazem. Tá? As mulheres fazem esses cartazes e esse cartaz que eu guardei especificamente diz assim, mais ou menos o seguinte: por que nós precisamos fazer acordo de paz se nós podemos pressionar o inimigo através do estreito de Hormuz e através do estreito que é controlado ali no Iêmen, que são parceiros do Irã? Então o que eu quero dizer é o seguinte, nós vimos lá, o comandante também viu, todos os dias, desde do primeiro ataque nos Estados Unidos, quando mataram o líder supremo ali, Khamenei, todas as noites, para dizer melhor, eu digo dia no sentido de ser noite, isso é diário esse protesto, há manifestações nas grandes cidades do Irã, pelo menos as cidades que nós fomos, que são as grandes cidades. E essas pessoas não estão pedindo paz, elas não querem a guerra, claro, mas elas não querem rendição, não aceitam a rendição. E são manifestações de apoio, nesse caso, a Guarda Revolucionária, que é responsável pela estratégia, porque eles têm forças armadas lá, mas é a Guarda Revolucionária que tem toda a estratégia de defesa. Mas é de apoio à Guarda Revolucionária para que continuem protegendo o Irã. Isso está dentro da cultura do Irã, é preciso entender isso, que lá você tem a cultura do martírio. Tá? E até nós estávamos falando, isso eu vou até emprestar essa síntese que foi feita do comandante Robson Farinas. Nós conversando lá, ele falou, olha, se você olhar, a cultura do Irã é a cultura do martírio. E a cultura dos adversários do Irã é a cultura do genocídio, que é o que eles fizeram em vários lugares. É uma síntese interessante. Então, eles estão, se você pegar a história do Irã, do xiísmo, né, no Irã, mas é também anterior ao xiísmo, que é a Pérsia, se você pegar, você vai ver o martírio presente em todos os líderes. O Ali Khamenei é o último martirizado, mas existem outros. Então você tem lá o que cimenta a relação social do Irã é a religião. E no xiísmo você começa com o profeta Maomé, e depois eles têm uma diferença em relação a outro braço eu diria, da religião muçulmana, outra versão, outra vertente, outro entendimento, foram adversários durante algum tempo, são, até do ponto de vista teológico, mas também já foram em campo de batalha, que é os sunitas, eles, os xiitas. E se você olhar, eles

0: cristã, judaico-cristã, mas nesse caso exclusivamente cristã. O Imã Mahdi, no entendimento deles, Imã Mahdi que viveu há cerca de 1.400 anos, no entendimento deles, o Imã Mahdi continua vivo, é o único que não foi martirizado. Então, ele seria uma pessoa incógnita, mas é bom a gente falar sobre isso, mesmo você não concordando do ponto de vista científico. Mas entender que isso faz com que o povo tenha uma esperança. E essa esperança que faz desse povo um povo muito corajoso. Porque eles têm o Mahdi, com a expectativa do Imã Mahdi, é para que ele, segundo o entendimento xiita, não morreu, vive incógnito, mas espera para se manifestar, é muito interessante isso, quando as condições de justiça estiverem postas. E eles entendem, isso tem texto do próprio xiísmo, os textos deles, eles entendem que, nesse caso, se liga à nossa cultura, porque a cultura cristã, ela entende que haverá a volta do Messias, ou a volta de Jesus, fala a volta do Messias também a religião judaica, porque são monoteístas e descendentes de Abraão. E aí você entende que seria a volta de Cristo, que é da cultura cristã. Eu não estou falando de termos espirituais, estou falando de cultura, para você entender o povo. E eles entendem que o Cristo e Mahdi estarão juntos nessa volta. E Mahdi, eles entendem que o Mahdi, ele luta por justiça. E é por isso que o Irã é o único país do mundo que abertamente apoia a causa palestina militarmente, através dos Hezbollah, militarmente. E não é escondido isso, porque eles entendem que essa é uma obrigação. É preciso lutar contra a injustiça para que, então, esse Imã Mahdi, que nunca morreu, segundo o entendimento deles, ele então se manifeste e estabeleça um mundo de paz. E eles entendem que isso aconteceria com, e tem texto sobre isso, com o próprio cristianismo, o próprio Cristo, segundo o entendimento do Ocidente. Você não precisa acreditar em nada disso, mas o que importa aqui é você entender que eles têm o dever espiritual e é cultural também. Eles têm esse dever de lutar por justiça, porque o Imã Mahdi, que é o 12º discípulo de Maomé, ele a viu, segundo o entendimento deles, mas só espera que haja as condições para ele então se manifestar e estabelecer um mundo que seria um mundo de paz e de respeito entre as nações e de soberania, sobretudo soberania das nações. É isso, eu acho que é importante a gente falar, para você quer entender o povo, você tem que entender a cultura. É isso que não pode haver, que existe muitas vezes no campo até da esquerda no Brasil, com aquele lugar que você despreza essa questão cultural, religioso-cultural, vamos dizer assim. E isso é muito presente, isso é muito forte, e isso nós vemos no Irã, mas você pode entender também, ver isso na Rússia. Quando começou essa guerra da Ucrânia, um ou dois dias depois, o Putin apareceu com uma vela, se deixou fotografar com uma vela, numa cerimônia da religião ortodoxa, né? Cristã ortodoxa, ou católica ortodoxa. Então isso é importante, e no Irã tem também essa presença, e mais uma vez, é isso que dá ao Irã, assim, as pessoas sofrem com a morte, eles choram muito, todos sofrem, mas eles entendem que isso é um passo necessário, o martírio, ele é um passo necessário para que o Imã Mahdi retorne, é isso.
1: Perfeito, professor. Obrigado pela resposta. Agora, Farinaso, eu queria deixar aqui um espaço também no nosso programa para o professor comentar um pouquinho sobre esse documentário, né?
2: Não, exatamente. Olha, é bem, bem colocado aí, o Léo, porque eu tive a oportunidade de estar junto com o Joaquim algumas dessas filmagens, eu estava com ele, e é um trabalho brilhante, até porque o Joaquim é um dos documentaristas mais experientes que a gente tem no Brasil. Ele tem uma ótica dos fatos, assim, ele é um pesquisador incansável. Eu te falo porque estava 50 graus em Teherã, e o Joaquim não parava de correr atrás da repórter. Quando eu falava para você não parar, ele ia andar 2 quilômetros naquele sol e rachar pedra. Tá? Então é um documentário maravilhoso, mas eu acho que a melhor pessoa para falar disso é ele mesmo. Joaquim, a gente quer saber o documentário, como é que o pessoal faz para ver, como é que foi fazer esse documentário, enfim, a tua

0: Ótimo.
1: Tá certo. Então, Leonardo, só para dizer, eu sou professor de fato, dei aula em universidade, mas hoje trabalho exclusivamente em redação, né, em jornalismo, como repórter e documentarista. Então, o que existe, no caso do documentário que nós fizemos, foi contar uma história, é isso que nós fazemos. O que nós fazemos todo o tempo, você faz, o comandante está fazendo aqui, nós estamos contando histórias. E o documentário tem uma profundidade maior, porque você, enfim, você tem um roteiro, você tenta colocar ali o começo, meio e fim. Vamos ver, é uma história que você tenta fazer como se fosse um livro, é um pouco mais. Tem a pretensão, às vezes não é, mas tem a pretensão de ser um pouco mais completo do que nosso trabalho no dia a dia, que a gente sabe que o jornalismo, nesse sentido, é sempre frustrante, né? Porque todo dia você sabe que o que você passou, você sabe que começa tudo de novo, você poderia ter feito algo mais. Porém, tem um deadline que chama, tem um tempo que você tem que apresentar o resultado daquilo que você apurou. É isso que nós fazemos todos os dias. O documentário é menos frustrante, porque você tem mais tempo, você faz um roteiro, não tem a pressão do tempo, e aí você discute o roteiro, você vai buscar outras fontes depois para confirmar se aquilo tem coerência histórica. Então, a gente erra menos no documentário, isso é que é verdade. E aí, quando o Farinato fala da gente estar a 50 graus, é porque e a gente acabava nem sentindo, né? Porque o calor do Irã, para vocês saberem, você bebe muita água e você vai pouco ao banheiro, porque a água não chega nem na bexiga, ela evapora antes. O seu corpo está muito quente. Então você vai pouco e você bebe água demais. Então é de fato muito quente. E eu digo para você que o que eu fiz do Irã, esse documentário que vocês quiserem assistir, chama O Irã que o Brasil não conhece. Você só digitar o Irã que o Brasil não conhece, você vai cair direto. O documentário está na TV 247, ela já tem 180 mil visualizações, é um número bom aqui para documentários no Brasil. E esse documentário, então, quando nós procuramos mostrar o dia a dia das pessoas, mostrando também essa grande cerimônia que foi, talvez, de presença de pessoas, recordes, seria talvez uma presença recorde de um funeral, né? Então, nós mostramos, a partir desse funeral, nós mostramos a solidariedade, mostramos um pouco do povo persa. Você imagina uma manifestação com 10 milhões de pessoas? E não tem, passaram muito mais depois, mas aquele dia até 10 milhões. Eu vou dizer uma coisa pra você: imagina 10 milhões de pessoas. Você não tem sujeira na rua, porque você olha em alguns lugares e as pessoas estão varrendo voluntariamente. Esses 10 milhões de pessoas é mais do que a população de Teherã, 9 milhões, salvo engano, 9 milhões, mas lá passaram 20 milhões. Então elas vieram de vários lugares do Irã, já tem 90 milhões de habitantes. E também vieram, também o corpo foi para o Iraque, mas também houve pessoas do Iraque que foram até o Irã. E ali era muita gente e não faltou comida para ninguém. Então eu digo para você, as comidas não eram cobradas, elas eram doadas. E aí nós vimos desde um dia antes, em vários lugares, capangas, com médicos, e os médicos trabalham lá voluntariamente. O governo tem o papel também, mas é muito voluntário. E aí nós estamos mostrando isso no documentário e a cordialidade das pessoas. As pessoas são extremamente amáveis, extremamente amáveis. Somos muito bem tratados. E num momento difícil, né, que era um luto, muita gente chorando, sofrendo, mas o documentário também mostra que aquela dor, ela foi transformada num grande ato político. Um grande ato político. Que enfureceu, que a gente sabe disso, o próprio Donald Trump, que enquanto o funeral era realizado, nós contamos isso também no documentário, ele voltou a bombardear o Irã, um ato covarde que eu diria que quem entende de arte da guerra é o comandante Robson Farinasso, mas eu digo que isso é indigno até, eu diria até uma guerra, entendeu? De você estar sepultando o líder e você bombardeia naquele momento, continua bombardeando, ele está mostrando isso, mostrando um pouco da cultura do Irã. E eu diria para vocês, olha, o Irã, depois que eu conheci, é completamente diferente e é um excelente lugar para vocês visitarem. Né? Eu diria para você entender um pouco da história, para você ver coisas belas, ver a arte. Ele também, nós mostramos isso no documentário, que é um povo, ele é alegre e ele é muito artístico, ele gosta muito de cores e luzes. Você vê muitas luzes em vários lugares. Por exemplo, estrada, aquilo me chamou muita atenção. Sabe borracharia de estrada? Igual tem aqui no Brasil, às vezes um cantinho qualquer. Então eu vi aquelas borracharias, que eram borracharias com luzes coloridas, muitas luzes coloridas. Era alegre a borracharia, mas isso é deles. Tem um cachorro aqui, eu não posso impedir que eles latam. Eles estão latindo aqui. Me perdoem vocês. Então, são os nossos vizinhos, meu lugar onde eu estou.
0: Perfeito, perfeito, Joaquim. Ô Joaquim, só complementa com a gente, onde que a gente encontra o documentário?
1: Na TV 247, ah, tá? É Brasil 247, mas se vocês digitarem o Brasil, o Irã que o Brasil não conhece, colocar TV 247 já vai entrar lá, vocês vão ver. E eu diria para vocês, olha, tem trabalhos que a gente às vezes faz e você faz, cumpre a missão, tem que fazer, mas existem outros que você realmente... Olha assim, fala, puxa, eu acho que eu gostei de fazer. Acho não, gostei de fazer e tive aquele envolvimento que você... Sabe quando você tem prazer de contar uma história? Você está contando coisas novas que ninguém viu. E ali foi realmente um trabalho que eu gostei muito de fazer. E ali, tem, acho, espero que vocês vejam e comentem lá. Se gostarem, comentem. Se gostarem, comentem também. Enfim. Convido vocês a verem esse trabalho que nós realizamos. E você sabe que o comandante Robson Faridado foi muito importante por uma, entre outras coisas, né? Amizade que nós fizemos lá, começamos uma amizade grande a partir dali, e vamos agora estender isso para o Vietnã, que vamos fazer um trabalho lá também. Mas ele me ajudou muito numa questão, às vezes, além da informação que ele tem, a gente trocava informação, falando o que é isso, vamos ter vai, etc. Isso é importante. Você tem honestos, colegas solidários que fazem isso. Mas também questões tecnológicas. Ele tinha um microfone lá que eu acabei comprando. Ele teve assim, ele falou, Joaquim, você está fazendo mais entrevista aqui, você está fazendo isso na rua, fica com o microfone, entendeu? Aí eu usei esse microfone e aí... quando o som ficou bom, é porque era o microfone do Farinazzo. Tem partes que o som não está tão bom, mas era porque ele estava funcionando. A certa altura, acho que ele viu e falou, Joaquim, usa o meu microfone aí, que eu acho que é bem bacana. É isso.
2: Mas, ô Joaquim, tem uma coisa interessante, tá, Léo? Uma coisa muito interessante que eu preciso mencionar, que eu e o Joaquim vimos, e depois essa situação se repetiu no Lugansk. O padrão de ataque, Joaquim, que nós vemos em Lamerge, aquela carnificina que nós vimos em Lamerge, eu vi depois no Lugansk em Starobielsk. Olha, Joaquim, Léo, teve gente que saiu chorando, a jornalista colombiana que estava com a gente, a Diana, ela saiu chorando, ela estava na mesma viatura que eu, porque a gente só dividiu o pessoal em várias viaturas por causa dos drones, tá? Mas ela saiu chorando dali com o que ela viu. É o mesmo padrão de ataque a civis, Joaquim, que nós vimos lá merda. Eu tive a infelicidade de ver Starobielsk. São crimes de guerra que eu espero viver para ver responsabilizados.
1: Ótimo, ótimo. É terrorismo, né? É para provocar o terror.
2: Puro terrorismo, Joaquim. Se eu sou um soldado e eu recebo uma ordem dessa, eu ia me recusar a cumprir. Eu não vou disparar mísseis em cima de civis. Eu não vou jogar drones em cima de um alojamento de crianças. Eu não vou fazer isso. E não é a primeira vez que a gente vê. A gente já viu isso aí em Milai, no Vietnã. A gente viu em Hadita, no Iraque. A gente viu em Nogonri, na Coreia do Sul também. É sempre os mesmos autores, não?
1: Terrível. Amigo, ainda você, sendo militar, não perdeu essa sensibilidade e a honradez, né? Porque é um militar honrado.
2: Joaquim, aquilo não é trabalho de soldado, aquilo é trabalho de terrorismo de Estado. Aquilo é trabalho de terrorismo de Estado.
1: Parabéns, viu? Parabéns pela integridade, isso é muito importante.
2: Obrigado.
0: Bom, obrigado. Queria muito agradecer ao Joaquim de Carvalho pela participação no Casos Belli de hoje. Ele que é jornalista, documentarista, colunista do Brasil 247, analista nacional e internacional. Joaquim, um prazer tê-lo aqui com a gente. Eu me referi a você como professor. Acho que quando se é professor, nunca se deixa de ser.
1: É verdade.
0: E professor acaba ensinando, transmitindo conhecimento, orientando. E com certeza quem está acompanhando o Casos Belli aprendeu um pouquinho mais sobre Irã. Então acho que professor está bem dito também para você. Obrigado mais uma vez pela presença no programa de hoje. Farinazzo, prazer tê-lo aqui com a gente. Espero que o Joaquim retorne mais vezes aqui no Casos Belli.
2: Não, já está convidado. Ele tem muitas histórias para contar. O Joaquim é um dos jornalistas, ô Léo, mais experientes, tá, da mídia mainstream brasileira, porque ele passou por Globo, passou por Veja, passou por... Outro dia eu estava conversando com ele, até a cobertura para Playboy ele fez. Exato. Então é um cara assim, é um papo delicioso que a gente teve, viramos amigos mesmo, de longos papos, é, aprendi muito com ele, foi um companheiro de viagem. Eu dou muita sorte, Léo, eu dou muita sorte. Tanto na China, quanto no Irã, quanto na Rússia agora, eu sempre dei muita sorte com os companheiros de viagem. Joaquim é um amigo que eu levo para toda a vida, assim, principalmente um profissional no qual eu me espelho. Muito obrigado, Joaquim.
1: Muito obrigado, viu? Muito obrigado mesmo. Uma honra, viu? Uma honra estar aqui, uma honra estar com vocês. E no canal de vocês, também o Sputnik, que está fazendo história, né? Coberturas sensacionais, internacionais e internacionais. Parabéns, é uma honra estar aqui.
0: Obrigado, Joaquim. Obrigado. Agora são 6 horas e 42 minutos. A gente vai dar sequência aqui ao Casos Belli.
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0: Eu vou repetir aqui o número do nosso WhatsApp, que é o 21 98065 0066. Através dele você ajuda a construir o Casos Belli aqui com a gente. Farinazzo, olha, a gente recebeu mensagem aqui no nosso telefone do Cláudio Bedran. Ele mandou o seguinte, olha: saudações, comandante, Léo, Joaquim, Sputnikers. A expulsão dos ucranianos dos Estados Unidos pode ter um aspecto de levar mais gente para a linha de frente? Longa vida ao Casos Belli. Um abraço para o Cláudio, pergunta do nosso ouvinte, Farinazzo.
2: Cláudio, obrigado pela pergunta, um excelente final de semana, uma ótima sexta-feira para você no Rio de Janeiro. Eu falo sempre que não existe uma sexta-feira igual ao do Rio de Janeiro em todo o mundo, tá? É simplesmente fantástico o clima de sexta-feira à noite aí no Rio de Janeiro. Olha, gente, a verdade é uma só, né? Qual é o principal problema da Ucrânia hoje? São braços. Tanto que a gente vê, eu acompanho muito as redes sociais, Léo, e há uma ofensiva enorme aí das Forças Armadas da Ucrânia para recrutar mercenários, principalmente latino-americanos. Colômbia e Brasil são os dois maiores alvos, tá? Os dois países que mais fornecem carne humana aí para a guerra na Ucrânia. Alguns desses ucranianos, se chegarem mesmo no seu país, vão ser recrutados. Eu acredito também que não é só os Estados Unidos que vai fazer isso, né? Outros países da Europa aí, pelo próprio cansaço da guerra, a gente está vendo o que está acontecendo, Léo, na Bélgica e na França, começa a haver um cansaço das populações aí, e os refugiados vão pagar a conta. Assim, o que se diz, o que alguns analistas dizem, é que provavelmente no verão de 2027, a Ucrânia vai atingir assim o limite da capacidade de recrutar gente, né? O próprio Budanov, ele admitiu que as perdas são significativas. Há quem diga aí que a Ucrânia perde uma média de 30 mil soldados por mês, entre mortos, feridos, desaparecidos, prisioneiros de guerra, etc. E não tem pirâmide demográfica que resolva isso. Até porque a gente tem que lembrar o seguinte, gente, nunca pode ser esquecido. A Ucrânia tem milhões de refugiados na Europa e, pasmem, precisa ser reforçado isso, porque a mídia mainstream não fala. Milhões de refugiados na Rússia. 7 milhões de ucranianos moram na Rússia hoje. Então, a Ucrânia com 28 milhões de habitantes, e com as perdas catastróficas que ela está tendo aí no front, ela não vai ter condição de sustentar essa situação por muito tempo. Tem gente que diz, mas os ucranianos estão patrulhando a linha de frente com os drones. Sim, gente, é uma solução, mas é uma solução paliativa, não é uma solução 100%, mesmo no atual estágio da tecnologia de drones, ô Léo, não é uma solução assim 100% viável. Então sim, eu concordo com o que o Claudio falou, algumas dessas pessoas vão acabar aí no campo de batalha, né? Agora a gente tem que olhar o outro lado. Hoje o Trump parece que fechou um acordo de diesel com a Rússia. A Rússia vai fornecer diesel para os Estados Unidos, diesel e outros derivados de petróleo para aliviar a situação americana. Ou seja, pode ser que daqui até o final do ano, se as midterms não atrapalharem, Donald Trump empurre bastante a Ucrânia em direção a um acordo para acabar com essa guerra. Agora, um acordo que sai agora vai ser extremamente desfavorável para Kiev, viu, Léo?
0: Perfeito. A gente recebeu mensagem também, Farinazzo, do Rogério de São Paulo, mandou aqui, olha, boa noite, Leonardo, Farinazzo, convidado Joaquim. O avanço desses orçamentos que envolvem o poderio militar hoje estão batendo de frente com a educação do mundo. Não seria mais equilibrado as nações ouvirem melhor os estudantes, a exemplo do Irã?
2: Rogério, completo sentido isso, mas uma coisa a gente vai entender uma hora, né? Essas democracias liberais do Ocidente, elas governam de costas para a sociedade, gente. De costas para as respectivas sociedades. Eu vou te dar três exemplos. Dois deles vêm da Europa. Olha o que está acontecendo na Bélgica, olha o que está acontecendo na França. Isso é fruto do quê? Daqueles 228 bilhões de euros que a Europa jogou na Ucrânia e que agora está faltando para tudo que você pode pensar, educação, saúde, transporte, investimento, etc. O outro lado é os Estados Unidos. Olha só, vamos olhar o que o Trump fez. Ele fez uma guerra extremamente impopular, ninguém quer essa guerra, ninguém é a favor, ninguém está vendo nenhuma vantagem nela. E o galão de diesel e gasolina nunca atingiu um preço tão alto nos Estados Unidos. Aí eu pergunto para vocês, né? Qual é o benefício que a sociedade americana está tendo com essa guerra contra o Irã? Da mesma forma, qual é o benefício que o homem comum da Europa, seja da França, seja da Bélgica, seja de Portugal, seja da Alemanha, está tendo nessa guerra contra a Ucrânia? Então, eu acho que essas duas guerras, elas estão mostrando que a democracia, essas democracias liberais do Ocidente, no quesito, né, de atender demandas sociais, são uma falácia. Porque eu não vi o povo pedindo essas guerras. Essa que é a verdade. A guerra da Ucrânia, a gente sabe que foi causada aí pela expansão desenfreada da OTAN para leste, e a guerra do Irã por um sonho maluco de uma noite de verão de Donald Trump. No caso lá, um sonho maluco de uma noite de primavera, né? Mas são guerras que não têm nenhuma conexão com as respectivas sociedades e estão trazendo cada vez mais pobreza, tá? Tanto para a Europa quanto para os Estados Unidos. Isso não vai acabar bem. Essas democracias, da maneira como elas estão constituídas hoje, estão condenadas.
0: Tá certo, Farinazzo. Olha, queria muito agradecer ao Cláudio Bedran e também ao Rogério pelas mensagens no programa de hoje. Farinazzo, faço convite para quem quiser nos ajudar também a construir o Casus Belli, mandar mensagem no nosso WhatsApp, não é isso?
2: Exatamente, Léo. Pessoal, é muito importante, a gente quer ouvir vocês. Olha só, vocês sabem que o Casus Belli é um programa, como todos os programas da Rádio Sputnik, essa é que é a verdade, tá? O Entretanto, falando de história, todos os programas aqui da Rádio Sputnik têm uma qualidade técnica maravilhosa. Tá? É um pessoal que pesquisa, um pessoal jovem, que trabalha pra caramba, corre atrás, um pessoal idealista. Eu adoro, viu, Léo, quando eu tenho a oportunidade de fazer o programa com vocês aí no Rio de Janeiro. Sempre que eu tô no Rio, eu gosto de usar essa oportunidade para sentar na rádio, tomar um café com vocês, fazer o programa no estúdio, estar com vocês aí, que é maravilhoso. Uma influência, para mim, uma influência muito boa. Eu aprendo muito com vocês aí, tá? Me rejuvenesce estar com vocês. Então, gente, participe, né? Junte-se a nós. Vocês são Sputnikers? Escrevam para cá, né? No 021 980 8065 0066, tá? Manda o seu áudio, a sua sugestão de crítica, gráficos, imagens, ilustrações, tá? Sugestão de pauta, críticas, comentários. É muito importante. A gente está aguardando vocês. E a participação de vocês é fundamental. É você, Léo.
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0: Seis horas e 50 minutos. Logo no início do programa, a gente falava sobre os gastos militares da OTAN na Europa, mas que dobraram nesse ano de 2026. Eu vou trazer aqui alguns números para a nossa audiência ter um pouco da noção do que está acontecendo. Olha, segundo dados da própria OTAN, as despesas militares europeias devem alcançar 725 bilhões de dólares neste ano. Esse número é o equivalente a 3 trilhões 630 bilhões de reais. Só para a gente ter a título de comparação, em 2021, esses gastos somavam 346 bilhões de dólares, cerca aí de 1 trilhão 730 bilhões de reais. A diferença representa um aumento de aproximadamente 110%, isso em 5 anos, com um acréscimo de 379 bilhões de dólares nas despesas de defesa. Esses números mostram a ampliação dos investimentos militares dos países europeus da OTAN em meio ao reforço dos orçamentos de defesa e às preocupações com a segurança no continente. Farinazzo, o que a gente pode esperar assim, para o futuro da Europa? Assim, pensando daqui a 10, 20 anos, dá para a gente ter uma ideia do que vai acontecer com os europeus?
2: Léo, eu vou te contar uma frase que eu usei outro dia num podcast com o professor Marco Antônio Villa. Quero até mandar um abraço para ele. Eu fui convidado no podcast dele. Falei, professor, o senhor como professor de história experiente, uma das vozes mais ouvidas no Brasil, um dos historiadores mais ouvidos no Brasil, o senhor sabe muito bem que a Europa sempre foi rica, mas europeu novo, europeu rico é novidade. A Europa sempre foi rica, aqueles castelos, palácios, a coisa toda, obras de arte, que você pode pensar. Mas o europeu sempre foi miserável, Léo. O europeu sempre foi miserável. Você pode ver, o Brasil é um país formado por imigrantes, né? Principalmente português, espanhol e italiano. Essa turma veio pra cá com uma mão pra frente e outra atrás. Estavam desesperados pela situação da Europa. Estados Unidos mesmo, os Estados Unidos é fruto... Boa parte da imigração americana, inclusive deram até um presidente, foi o Kennedy, é fruto da imigração que aconteceu da Irlanda por causa da fome. Essa aqui é a verdade. Então, assim, o que vai acontecer? A gente vai ver a Europa voltar às origens, né, exportadora de gente. Esse é o fato. Porque ou ela vai para uma guerra, ou ela vai criar uma situação social insustentável que vai começar, o pessoal vai começar a sair da Europa, né? Ou as duas coisas, uma guerra e depois uma situação social insustentável. Porque você para pensar uma coisa. Olha a cabeça desse pessoal. Você está desafiando o país que tem o maior arsenal nuclear do planeta, que é a Rússia. Gente, a Rússia ela não vai esperar outro 1941. Ela não vai esperar mais 27 milhões de mortos. Eu conversei com muita gente nessa viagem aí e eu senti que a paciência está acabando, principalmente depois do massacre de Starobelsk. Então, assim, ô Léo, para ser bem sincero, a minha opinião, assim, como analista, como pessoa que teve lá, eu acho que a Europa ela não tem freios, essa gente está ensandecida como em 1941, e isso vai acabar muito mal e a gente vai ver a Europa empobrecida novamente. Eu acho que esse é o futuro, né? Porque eles não estão investindo no futuro deles, não estão investindo em infraestrutura, estão investindo em armamento, estão investindo em uma guerra perdida, que é a guerra da Ucrânia aí, e isso não vai acabar bem.
0: Tem um detalhe, Farinazzo, até que, enfim, quem acompanha o Telegram da Sputnik Brasil recebeu essa informação ao longo dessa semana, da dificuldade de França e de Alemanha de manterem projetos militares conjuntos. Inclusive, pela segunda vez foi anunciado que, um projeto conjunto desses dois países foi interrompido. E aí eu queria entender com você o seguinte... A gente percebe que há mais investimento, cada vez mais a Europa investindo em defesa, mas encontra aí uma série de obstáculos para desenvolver equipamentos, estratégias de forma integrada. Por que que isso acontece, Farinazzo?
2: Ô, Léo, aí são vários fatores. Primeiro que o próprio investimento também, né? Porque todo projeto militar, ele estoura prazo e estoura custo. Todo. Não existe projeto militar que você fala, o cara entregou no prazo e no custo. A não ser, né? Você tinha lá, a Lockheed tinha um projetista sensacional aí, né? Que era o Kelly Johnson. Esse cara conseguia fazer no prazo e no custo. Mas, infelizmente, né? Ele já morreu. Mas é, o Kelly Johnson era exceção. E você tem um outro problema também, que é o excesso de requisitos. Eu te falo que eu trabalhei em projetos que atendiam mais de uma força armada. E cara, era muito complicado, porque a Marinha queria uma coisa, a FAB queria outra, o EB tinha outra visão. Agora, você imagina, se dentro do mesmo país, né, dentro do mesmo Ministério da Defesa, você já tem visões, eu não diria conflitantes, mas visões assim diferentes com relação ao mesmo projeto militar, você imagina com países que têm culturas diferentes. Então, por exemplo, não foi só esse projeto do tanque que eles estão cancelando, já teve projetos de aviões também que foram cancelados aí, simplesmente porque o investimento era maciço, ninguém estava querendo pagar por esse investimento, eram requisitos demais. Você vê, o próprio projeto do F-35, que é um projeto de mais de 10 países, né? Por que que demorou tanto, ficou tão caro e teve tantos problemas técnicos? Porque o norueguês queria uma coisa, o israelense queria outra, o americano queria uma terceira. Por aí vai. E tem um outro problema também, Léo, que é novo. Uma equação, assim, uma variante nova nessa equação, que é a questão dos drones. Porque o que está acontecendo é o seguinte: será que vale a pena hoje em dia você investir num projeto de tanques? Que você vai gastar aí na faixa dos bilhões. Um carro de combate pronto hoje, ele custa pelo menos 10, 15 milhões de dólares aí. E ele é destruído por um drone de algumas dezenas de milhares de dólares, né? Ou alguns milhares de dólares apenas. Será que vale a pena? Não sei. A gente está vendo o que está acontecendo na Rússia. A Rússia não está desenvolvendo novos projetos de tanque. Ela está pegando os projetos antigos e retrofitando, né? Colocando novos sistemas de defesa, guerra eletrônica, blindagem reativa, né? Aquelas gaiolas também, etc. Eu acho que talvez a coisa seja por aí. Né? A Alemanha agora, a Alemanha tem um problema técnico, né? Porque o Leopard 2 se saiu muito mal, mas muito mal mesmo, na operação militar especial. Então eu não sei se eles vão ter que abandonar o projeto aí, ou fazer um projeto novo sozinho agora que a França se dissociou deles. Enfim, a gente tem muitos desafios hoje em dia, viu, Léo?
0: Perfeito, Farinazzo. Olha, agora já são 6 horas e 58 minutos. A gente vai encaminhando para o final do Casos Belli desta sexta-feira. Farinazzo, eu queria que você falasse um pouquinho o que que a gente tem programado para o Arte da Guerra aí nos próximos dias. Enfim, conta para a gente o que está na programação.
2: Olha só, Léo, a gente tem essa semana, hoje, né? Um brasileiro do Bashkortostan russo, que é o Coronel Coutinho. Ele esteve lá supervisionando como observador das eleições. Ele teve UFA no Bashkortostan, que eu nem sabia onde era o Bashkortostan, tá? É a primeira vez que eu ouvi falar. Então ele vai contar tudo hoje às 20 horas, vai trazer vídeos, vai trazer filmes. E às 21 horas eu tô no Fala Sério, Tietê também. Eu vou falar sobre a recente visita que eu fiz ao Donetsk e ao Donbass. Semana que vem nós temos o seminário do GSEC em Brasília. Eu vou fazer a transmissão do Casus Belli de Brasília, tá? Então quem quiser saber mais sobre o GSEC é só entrar lá no canal Arte da Guerra, que o simpósio vai ter inclusive a participação de parlamentares. E é isso, Léo. E a gente está sempre junto aí, procurando fazer o melhor programa de geopolítica da Rádio Brasileira. Foi um prazer estar com você hoje nessa sexta-feira.
0: Prazer é meu, Farinazzo. Obrigado mais uma vez pela parceria no programa de hoje. Agradeço a quem nos acompanhou até o final de mais uma edição do Casus Belli. O programa retorna na semana que vem, na segunda-feira, feriado. A gente não tem um programa. O programa retorna na quarta-feira, normalmente, com o Pedro Henrique Lima, meu amigo, a quem eu deixo um abraço também, e com o comandante Robson Farinazzo. Desejo a todos aí um bom fim de semana. Na semana que vem a gente está de volta com o Casus Belli, que é o programa da linha de frente do Poder Militar. Desejo uma boa noite, um bom fim de semana e até lá.
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5: E aí, apaixonados por história, beleza? Bárbara Pereira na área para revirar a história do Rio São Francisco. Em outubro de 1501, os navegadores portugueses Américo Vespúcio e André Gonçalves atravessaram as águas do Velho Chico e o batizaram com o nome do Santo Católico. De lá para cá, muita coisa aconteceu nesse rio gigantesco que nasce na Serra da Canastra, em Minas Gerais, e atravessa também os estados da Bahia, Pernambuco, Alagoas e Sergipe, sem falar nos seus afluentes. No episódio de hoje, vamos conhecer um pouco mais sobre a história do Rio São Francisco e saber como a transposição alterou a vida de quem é banhado por ele. Bora lá navegar por esse rio de quase 3 mil quilômetros? Agora a nossa conversa é com o professor Ricardo Alexandre Santos de Souza. Ele é professor na Universidade Estadual do Sudoeste da Bahia. Professor, muito obrigada por aceitar o nosso convite para essa conversa aqui no Virada de História.
6: Obrigado a você, é um prazer participar da conversa com vocês.
5: Que bom. Professor, vamos para situar aí o nosso ouvinte, vamos falar um pouquinho nesse começo sobre de que forma o Rio São Francisco é visto pelas regiões por onde ele passa, né? Não só pela região, mas especificamente pelas cidades, enfim. O que que ele representa para essas localidades, para quem não conhece aí a história do Rio São Francisco?
6: Olha, o Rio São Francisco, ele é o rio que integra, né, o Brasil. Então ele passa por diversas cidades, atravessa regiões, né, e desde lá de Minas e subindo até o estado de Alagoas, até a sua foz, ele atravessa a Bahia, atravessa diversas cidades que vivem em função do próprio Rio São Francisco, seja da pesca, seja da água, e mais agora, né, com a transposição das águas, o rio ganha um alcance muito maior dentro desse mapa brasileiro, e ele é um rio de transformação nacional realmente, porque a água, como vida, como geradora de vida, ela produz vida nessas cidades a partir da produção econômica, da pesca, da agricultura, enfim, ele é fundamental para a gente pensar o Brasil e a própria construção do Brasil em que ele está presente no sentido de ocupação dos sertões brasileiros. O Rio São Francisco foi fundamental na estratégia de ocupar esses sertões.
5: E ele tem também um viés cultural, né? Quando se fala das muitas culturas que atravessam essas localidades, o Rio São Francisco também tem essa presença, essa participação, né?
6: Ah, sim, com certeza, no imaginário cultural. E quando a gente fala de identidade, né, a gente está falando da construção nacional a partir do que, como as pessoas se veem e como elas se entendem culturalmente a partir do Rio São Francisco. Um dos grandes historiadores brasileiros do século XIX foi Capistrano de Abreu, e para ele o Rio São Francisco ele é fundamental, porque Capistrano ele percebe no Brasil, você tinha uma questão do litoral como aquela parte do Brasil que estava mais em contato com a metrópole, e essa parte com mais controle, um controle mais próximo da metrópole. Capistrano pensa a identidade brasileira, ou seja, essa questão da cultura nacional, de uma cultura construída a partir dos próprios elementos da terra, seja o indígena, seja o africano, seja o próprio europeu que chega aqui também, e nessa mescla ele vê o Rio São Francisco como fundamental, porque ele percebe que a penetração pelo São Francisco, ele chamava isso assim, a penetração pelo Rio São Francisco e a chegada do rio até o litoral que ele chamava o corte pela hipotenusa, era como se fosse um triângulo. E nesse corte foi sendo introduzido o gado, que acabou também por ser uma cultura, né, muito importante para o povoamento dessa região. Porque Capistrano de Abreu pensava que as entradas das bandeiras, né, elas se ocupavam muito mais em capturar os indígenas e levar os indígenas dali e não se fixar na terra. A partir do momento que é introduzido gado por meio do Rio São Francisco nisso que ele chamava corte pela hipotenusa, você começa a fixar a população na terra. E você começa também na cultura, na própria cultura indígena local e dos escravizados ou fugidos, né, da escravidão e também de portugueses pobres a circularem naquela região, e uma ocupação e uma formação de uma cultura local sertaneja que nasce a partir dessa penetração pelo Rio São Francisco. Então, ele tem essa função também da ocupação dos sertões e de uma formação de uma cultura sertaneja que vem de longas datas a partir dessa penetração.
5: Agora, professor, quando foi anunciado que haveria ali o processo, as construções para a transposição do Rio São Francisco iriam ter de fato início, houve uma série de críticas em relação a esse processo, né? Críticas por conta de questões ambientais, críticas por conta de questões econômicas mesmo, né? De mexer em regiões ali que estariam consolidadas, segundo alguns críticos. O que de fato foi real e o que de fato, ou não, o que foi superado aí em relação às críticas e que não aconteceram?
6: Sempre que há um projeto que é tão ousado, muitas críticas são feitas. E é necessário que se faça e também que se faça, tenha a medição do impacto ambiental que isso pode ter. É claro que às vezes, muitas vezes a intervenção, a gente está vivendo um momento no clima da Terra e que a gente chama de uma nova era, que é a era do Antropoceno. O antropoceno seria um momento em que a humanidade tem interferido tanto na questão climática, na questão ambiental, que você começa a ter impactos que são impactos que a gente já não consegue controlar, né? Então, isso são exemplos que a gente tem visto com o derretimento das calotas. A gente está vivendo agora um El Niño, que é um El Niño sui generis, assim, num impacto muito maior do que teve em outros anos, com o aquecimento das águas do Oceano Atlântico. No momento em que foi pensada a transposição do Rio São Francisco, evidente que a melhor das intenções é você irrigar áreas em que a população vivia nessa escassez de água. E é claro que isso tem um impacto e que tem que ser medido e calculado e feito dentro de critérios científicos. Me parece que esse impacto, ele existiu em alguma medida, mas ele foi extremamente positivo no sentido de que um dos grandes temores é você dividir o rio e você, na verdade, enfraquecer o rio. O leito principal do rio não dá conta dessa divisão de águas para penetrar para áreas que não estavam originalmente no seu curso, né? Isso poderia ter trazido um impacto muito grande para o Rio São Francisco, o que não aconteceu. O que a gente tem notícia é que esses novos leitos criados artificialmente, eles serviram bastante para a população que vivia mais longe do leito do rio e que produziu, assim, em termos de agricultura, de possibilidade de plantio e de riquezas mesmo, muito maior e sem causar um impacto tão grande quanto deveria. É claro que isso também precisa ser monitorado constantemente, ser monitorado em termos de pensar como é, de verificar a qualidade das águas, como que o rio está reagindo a todo momento, porque você cria novos caminhos para esse rio e você precisa monitorar isso, né? E, inclusive, garantir que as águas cheguem às pessoas que são realmente necessitadas, né? A gente viu que teve, em alguns lugares, por questão de má fé, algumas pessoas tentando desviar água para suas próprias terras, grandes latifundiários, para não abastecer, e para abastecer preferencialmente suas terras e não em detrimento das terras de pessoas que estavam, pessoas com mais necessidade. Então, também precisa essa vigilância constante para que o rio cumpra a missão no sentido de tornar aquela região uma região mais favorável economicamente. Então, eu vejo com muito bons olhos essa transposição do Rio São Francisco e, é claro, é preciso ter sempre esse monitoramento para saber como que o rio está suportando todo esse novo empenho que está se demandando dele.
5: A gente sabe que um dos objetivos era garantir a água para consumo humano e principalmente a irrigação em regiões secas e tentar ali beneficiar famílias que não tinham, né, não tinham uma água potável à sua disposição, chegando à sua disposição. A gente alcançou esse objetivo, professor?
6: Em parte, sim. Pelo menos o que eu tenho notícia é que em parte isso se alcançou. E como eu falei, é claro que tem regiões em que você tem alguns desvios de pessoas tentando se apropriar mais de água e não permitir que a água chegue a essas populações mais pobres, mas o que a gente vê e o que tem sido feito é justamente esse alcance maior do rio, o rio estender seus braços para essa população e uma população mais pobre. E a gente tem visto, assim, da própria população, muita felicidade de poder contar com água, que é algo que é uma carência que vem de gerações, né? A gente tem uma cultura sertaneja em que a falta d'água faz parte de toda, inclusive, uma poesia, né, do sertanejo deixando sua terra e por conta da falta d'água e da impossibilidade de criar o seu gado, outros moares e também de cultivar a sua terra e ter que abandonar a terra por causa do gado. Isso não, por causa da falta d'água. Isso não é um panorama que desapareceu, mas ele tem sido minimizado certamente com a transposição do Rio São Francisco.
5: E há nessa transposição uma certa, a gente discutir uma recuperação aí dessa população, da região, porque sempre quando se fala de Nordeste, tenta-se atrelar a ideia de seca e o quanto essa região é abundante, não só, né, com o próprio Rio São Francisco, mas nas suas culturas, e também há uma discussão, né, professor, muito em voga para quem lida com o mundo, com as questões ambientais, de que não, o ideal é não impor a essa região, especialmente para o semiárido, algo que o semiárido não comporta, né? Você levar tecnologias que não tenham a ver com essa região, você tentar impor formas de manuseio dessa região que ela não vai abrigar, né? É tentar conviver com o semiárido. Era essa expressão que eu estava tentando aqui vir na minha cabeça, né? O quanto essa transposição está em sintonia com esse conceito, com essa ideia?
6: A cultura, ela é dinâmica. Então, o que vai acontecer? À medida em que você tem um regime de águas, que é um regime mais constante de águas e não um regime de escassez, evidentemente essa cultura da escassez ela vai se transformando. Mas o que Uma coisa é impor uma tecnologia, uma cultura, impor de alguma forma algo que as pessoas não queiram. Mas o que a gente vê nessa região é que há um desejo por essa transposição. Né? Tem regiões que gostariam de participar disso e que não foram, porque o Rio também não dá conta de fazer tudo. Né? Então você vê que na verdade, o sertanejo ele tem o anseio por poder contar com água constantemente. E é claro que essa cultura ela vai se transformando, e ela vai se transformando também na medida da demanda dessas pessoas. Né? É claro que a gente vê culturas, por exemplo, o cultivo da uva, né? Inclusive para exportação, que é uma coisa que é absolutamente nova, né? E que está ligada não tanto ao pequeno sertanejo, mas a grandes produtores, mas que implica mudanças gigantes, né? Você implica mudanças de mão de obra, cultivo de um elemento completamente novo para essa região, introduzido, né? Então tem uma série de mudanças que vão ocorrendo e que algumas delas são muito positivas e outras podem ser negativas no sentido de que elas podem sufocar uma cultura local, uma cultura que já existia ali. Mas a gente não pode deixar de pensar o sertanejo, a pessoa que mora no semiárido, como agente da sua própria cultura. Então, quando essas novas possibilidades chegam com a transposição do São Francisco, essas pessoas também elas vão agendando, elas vão agenciando o seu viver. E a cultura, ela não vai apagar essa cultura do passado, mas ela vai sendo transformada. É preciso também se pensar na preservação da memória também, que é muito importante, né? Então, assim, esses centros de cultura, centros que possam divulgar a cultura sertaneja, a cultura local, elas são importantes, inclusive, para a construção do dinamismo dessa cultura. Porque, assim, se a gente pega uma cultura e a gente coloca ela no museu como na tentativa de preservá-la, a gente também a congela ali, né? Ela fica como um lugar de memória sem a vida do pulsando nela. E a cultura ela acontece com esse pulsar da vida. E o sertanejo, que já passou por tantas coisas, ele sabe muito bem como lidar com o novo e incorporar o novo. E a literatura de cordel ela é um exemplo muito forte disso, né? Porque ela está sempre sendo atualizada com temas da atualidade e mantendo também essa cultura do passado. É um diálogo entre o presente e o passado, né? Você tem literatura de cordel desde falando de Lampião e do cangaço, você tem a literatura de cordel que está falando lá de Getúlio Vargas, você tem a literatura de cordel que está falando da internet e da computação e de Donald Trump e da política internacional. E essa atualização da cultura, ela mantém a cultura dinâmica também, né? Esse atualizar a cultura, ele faz parte dessa pulsação que a cultura precisa ter. E o que a gente precisa é não apagar a cultura local com uma cultura massificada, porque é diferente pensar cultura no sentido da cultura como uma coisa enlatada, massificada e injetada num lugar para ser assumida como cultura e deixar que a cultura tenha contato com o novo e floresça nesse novo lugar. Em Sertões de Euclides da Cunha, um trecho que é muito bonito, que ele fala assim do sertão e de como esse sertão ele está marcado pela seca, e aí de repente tem uma chuva e esse sertão tudo floresce, né, como se fosse uma coisa quase brutal, de flores, de plantas de verde que surge de uma hora para outra, né? E essa cultura do próprio nordestino, do próprio sertanejo, ela tem essa adaptabilidade ao novo, e eu acho que a gente precisa deixar ver o que vai surgir daí, sem ficar impondo às populações que eles mantêm uma cultura que já não dialoga com a realidade deles num determinado momento, e nem impondo uma cultura massificada, mas deixando que essa raiz cultural ela se mostre em diferentes formas, né? E a gente já viu isso diversas vezes e tem visto diversas vezes com movimentos musicais, com movimentos de poesia, com pintores, né, do sertão que trazem essa cultura e que o Rio São Francisco está sempre presente nela, né, como paisagem criadora também nesse lugar.
5: O senhor citou aí a uva, né, como um setor ali que tenha sido beneficiado por essa transposição. Que outros setores o senhor acredita que tiveram vantagens aí em função da transposição? O que as águas do São Francisco puderam fazer de melhoria aí em relação a cada localidade? Se tem algum polo mais específico que tenha se beneficiado? Qual é o cenário disso?
6: Eu não tenho estudo exatamente sobre a transposição e sobre esses polos produtores, né? Mas o que a gente vê é que no Rio, com a transposição do Rio São Francisco, e o que eu acho que é fundamental é que os pequenos agricultores, né, das culturas locais, eles começam a ter acesso a uma economia que começa com uma economia de subsistência, mas que eles começam a expandir também para uma pequena economia de trocas, e formando também grupos como cooperativas, e essas cooperativas elas produzem a ponto de comercializar, aumenta o comércio, aumenta a velocidade de circulação da moeda e possibilita também que essas pessoas tenham acesso a uma série de coisas que não tinham, e que também é muito importante para a gente pensar a relação de trabalho, né? A relação, por exemplo, o trabalho infantil, né? Como isso pode ser afetado por uma cultura e que permite uma maior disponibilidade de recursos do que tinha há algum tempo, há bem pouco tempo atrás. Então, quando as pessoas contam com uma maior possibilidade de recursos, elas conseguem sonhar com o seu filho entrar na universidade, com a sua filha entrar na universidade, com uma situação melhor, de melhor conforto. Então, essa capacidade de sonhar, e o sonho não como uma utopia, mas como algo que pode ser alcançado, eu acho que isso é fundamental. E isso é que faz realmente, o que me toca mais profundamente na questão da transposição do Rio São Francisco. Essa possibilidade dessa população ribeirinha, que há tanto tempo e que foi apresentado na cultura brasileira sempre como o sofredor, o forte que luta contra o semiárido, mas essa população ter a possibilidade de sonhar, e sonhos que são factíveis, sonhos que podem vir a acontecer.
5: O Rio São Francisco também é cenário de um turismo que pode também alavancar, né, professor?
6: Ah, sim, com certeza. Sabe que em 1879, o imperador Pedro II, ele trouxe um engenheiro, uma comitiva de um engenheiro estadunidense chamado Milner Roberts, para verificar a possibilidade de navegabilidade do Rio São Francisco. O intuito era basicamente o comércio. Nessa comissão de 1879, havia o primeiro engenheiro formado na Escola Politécnica do Rio de Janeiro, o primeiro engenheiro negro, que era o Teodoro Sampaio, que era um homem negro baiano, filho de uma mulher escravizada da cultura jeje e de um padre, né, o padre Sampaio. E o Teodoro Sampaio, ele foi para São Paulo, depois, mais rapidamente, depois para o Rio de Janeiro com o seu pai, e ele teve possibilidade de estudar e se formar em engenheiro na Escola Politécnica.

0: dos caminhos e tudo. E eu sempre que eu leio o Teodoro Sampaio e essa comissão, né, que passou pelo Rio São Francisco, eu penso exatamente isso, né, de como esse trajeto ele pode ser usado não só na perspectiva comercial, mas na perspectiva turística, né, de como o turismo é um empreendimento que a gente muitas vezes tem muito voltado para o litoral ou para a nossa floresta equatorial, e que o semiárido, assim, pela dificuldade do acesso, você não tem um turismo tão intenso por causa de toda a dificuldade de acesso. E o Rio São Francisco, ele é uma estrada natural nesse que atravessa o semiárido brasileiro, como Teodoro Sampaio fez em 1879. E a descrição dele é uma descrição de um engenheiro, de um homem que era voltado para etnologia, então ele se volta para as pessoas, para como as pessoas vivem e tudo isso, mas é sobretudo uma descrição de um lugar maravilhoso para se conhecer como turismo. A gente já tem bastante isso na Foz do São Francisco, né? Passeios turísticos ali na Foz, e é preciso pensar o turismo, é claro que de forma que seja ambientalmente equilibrada e também de forma que tenha um impacto positivo para a população local.
1: O senhor citou aí exemplos de como o Rio foi retratado na literatura, e o Rio também já é bastante retratado no cinema, né? Então a gente pode entender que as memórias de diferentes épocas do Rio estão aí sendo construídas a partir das artes também, né?
0: Com certeza, né? E como a gente estava falando também na literatura de cordel, na literatura a gente tem o Rio São Francisco sendo retratado de diversas formas, e no cinema, enfim, a partir do momento que ele se coloca, né, e pela própria função geográfica dele como protagonista que liga os caminhos, que fazem culturas se encontrarem, né? Ele tem esse potencial também de ser retratado nas artes, na pintura e no imaginário popular, né? Nas lendas, em como ele é retratado também nas localidades, né? Como o Rio, ele tem à medida que a vida flui do próprio rio, como ele consegue ser também o protagonista em livros, em cinema, em literatura de cordel e numa série de coisas. A gente fala, o Rio São Francisco, ele é muito, assim, ele toca muito o imaginário do brasileiro. Eu sou do Rio de Janeiro, e então, assim, eu tive na minha criação pouco contato com o Rio São Francisco, mas sempre a ideia do Rio São Francisco, o Rio São Francisco era uma ideia. E eu lembro que quando eu viajei de avião e indo para o Nordeste, e chegou um momento que o piloto falou: olha, estamos sobrevoando agora a Foz do Rio São Francisco. Que eu olhei o São Francisco, eu comecei a chorar, eu fiquei muito emocionado da primeira vez que eu vi o Rio São Francisco, porque para mim era como se eu estivesse encontrando com o Brasil ali, era como se eu estivesse olhando o Brasil realmente de cima. E eu vejo isso, né, que tanto para a população que vive, né, essa população ribeirinha que vive próximo ao São Francisco, que vive no São Francisco, que vive do São Francisco, isso é muito forte. Mas para a população do Brasil em geral, o Rio São Francisco, ele faz parte de um imaginário, de algo que... E esse imaginário é o que gera, né, a poesia, o que gera a arte, é esse imaginário que nos afeta, né? E a partir daí você tem toda essa construção do Rio São Francisco.

0: vezes por pessoas que nunca viram de verdade o São Francisco, mas têm essa imagem do São Francisco como algo que é fundamental na construção da nossa identidade como brasileiros. Nós não somos brasileiros por nenhum traço genético, nada nos diz que nós somos brasileiros, assim, no campo da natureza, da biologia, né? Mas o que nos torna brasileiros é comungarmos com certas identidades que são identidades, memórias que são coletivas, né? E o Rio São Francisco certamente é uma dessas memórias coletivas de brasileiros que nunca tiveram contato com as águas do São Francisco, mas que tem em alguma lugar da sua identidade essa percepção do São Francisco como um rio que corta o Brasil. Não sabe, pode até não saber o traçado do São Francisco exatamente como passa, mas tem essa sensação, né? Isso é claro, falando em termos muito gerais, mas eu acho que isso gera muita arte e muita poesia em torno do São Francisco. Sem falar que o próprio nome São Francisco, né, eu acho um nome muito feliz, né, que é uma personalidade, um santo que é voltado para a população, que é voltado para população mais pobre, para os animais, né, que está muito ligado à questão da natureza também, né? Então, essa imagem do Rio São Francisco com a imagem da própria figura da personagem São Francisco dentro da liturgia cristã católica, também eu acho que acaba sendo uma coincidência muito feliz.
1: É verdade. E que está muito relacionada à cultura nordestina, né? O quanto tanto o São Francisco quanto o personagem São Francisco, né? O personagem religioso, ambos têm aí uma ligação forte com as diferentes culturas aí dos diferentes estados que compõem a região Nordeste. Professor, muito obrigada. Foi uma ótima conversa, a gente aprendeu bastante. Esse foi o professor Ricardo Alexandre Santos de Souza, da UESB. Muito obrigada, viu? Volte mais vezes.
0: Obrigado, obrigado a você. Foi um prazer a conversa. Sempre que precisar, pode contar. Muito obrigado, obrigado a você e ao público todo.
1: Tá certo, até a próxima. Tchau, tchau.
0: Tchau.
1: A nossa conversa é com o professor José Gomes Ferreira, professor da UFRN, a Universidade Federal do Rio Grande do Norte. Ele é doutor em Ciências Sociais. Professor, muito obrigada, viu, pela sua disponibilidade em conversar com a gente.
2: Eu é que agradeço o interesse. É sempre importante também sermos chamados pelos veículos de comunicação social. A ciência precisa também dessa divulgação. Agradeço.
1: Professor, vamos tentar dar um cenário aí para o nosso ouvinte sobre o Rio São Francisco, porque quem é da região Nordeste conhece relativamente bem, né, o Rio São Francisco, sabe o quanto ele é importante para essa região, mas para algum ouvinte nosso que seja de outra região, quem é o Rio São Francisco? Por onde ele passa?
2: O Rio São Francisco nasce lá em Minas Gerais e acaba depois atravessando, dividindo o país a meio, daí ter sido chamado até o Rio da União Nacional, uma vez que dividia literalmente o país em Grande Norte e em Grande Sul, lembrando que o próprio Nordeste, só a partir da década de 40, em termos estatísticos, é que passa a chamar-se Nordeste, que antes dessa componente era chamado, de facto, o Grande Norte. E o São Francisco é que marca as águas, é a divisória entre as duas grandes unidades do país na época. Daí ser chamado então Rio da Unidade Nacional, não é?
1: E aí essa ideia de transposição do Rio São Francisco, ela não é nova. O senhor mesmo fala num artigo seu que ela começa já lá no tempo do Império, ainda sob o governo de Dom João VI. O que que se pensava já naquela época sobre a transposição do Rio São Francisco?
2: Essa época, quer o Rio São Francisco, quer lá na Península Ibérica, a cabeceira do Tejo, que depois veio se transformar temos de chamar de transposição, embora lá se chame Transvase. O São Francisco é de 1818 e o Transvase do Tejo é de 1823, ou seja, tem poucos anos ali de diferença. Tudo isto tem a ver com ideias pós-iluministas, da ideia da ciência e da tecnologia estarem ao serviço da dominação da natureza, só que obviamente não havia tecnologia, infelizmente não havia, senão se fariam com o São Francisco, podia não ser muito bom. Mas foi, de facto começa lá em 1818, como a primeira ideia ainda no tempo de Dom João VI, vai progredindo depois, pois há o estudo encomendado já depois por Dom Pedro ou Alfeld, no sentido de saber afinal o que é o São Francisco, tanto na perspectiva da transposição como na perspectiva de ser usado enquanto canal de navegação, que sempre foi um problema também, sobretudo no semiárido nordestino, a questão da mobilidade, não é? E o rio também foi analisado, obviamente, nas perspectivas ecológicas, mas também nessa possibilidade, quer da transposição das águas, quer de servir de canais de navegação.
1: Essa ideia de transposição, já com Dom João VI, ela vai se manter, e o senhor também aborda no seu artigo que houve outras iniciativas de transposição, não iniciativas concretas, mas do ponto de vista do pensamento, entre os séculos XIX e XX. Quais foram essas iniciativas?
2: Sempre que houve grandes secas, sempre houve a tentativa de construir obra, ou grandes barragens, ou então mesmo a transposição. O mesmo vai acontecer depois com a criação do atual Denox, mas a grande iniciativa acaba acontecendo até já na década de 80, com o Mário Andreasa como Ministro do Interior, através do DENOS, Departamento Nacional de Obras e Saneamento, que chega a tentar convencer os governadores da região que a transposição era absolutamente necessária. Há uma célebre viagem que a mídia relata muito bem à Califórnia, ver como é que foi feito na Califórnia. Todo esse processo não faz parte desse artigo, mas faz parte da minha pesquisa, que ainda não está passado a artigo. Mas há de facto também esse papel absolutamente decisivo. Depois o projeto posterior acaba retomando parte desse projeto do Andreasa. O Andreasa o projeto acabou não avançando por dois motivos. Alegam motivos técnicos, mas o principal motivo foi absolutamente político, já que o Andreasa era um candidato pelo próprio partido à presidência da República, mas na verdade depois acabou não sendo escolhido, e não sendo escolhido o projeto acabou não avançando. Esse foi o principal motivo. O projeto de Andreasa, mas foi de facto um momento em que a transposição esteve mais próximo de avançar. Aliás, algumas máquinas chegaram a ser colocadas em estaleiros, estive mesmo à beira de avançar, mas acabou com essa exclusão da colocação, como também candidato do partido, não chegou a ser eleito, obviamente, presidente. Isso não avançou então a transposição.
1: E aí essa transposição, a transposição efetivamente, ela ganha corpo nos anos 2000. Como foi esse processo?
2: O processo foi muito polémico. Na época não foi um... aliás, continua a ser um misto de polémica e um misto de mito, como de facto o Rio Salvador, que vai salvar o semiárido, pelo menos o Nordeste semiárido, da questão das secas. Não foi de facto um processo consensual e acabou por... aliás, o próprio atual presidente Lula inicialmente rejeitava a transposição, e a entrada depois de Ciro Gomes para o governo que vai levar a uma mudança de posicionamento, e a transposição acaba avançando. Primeiro foi necessário criar até o próprio comitê de bacia principal relativamente para haver participação social, para haver o estudo e tudo mais. Primeiro cria-se então o comitê de bacia. Há algumas sessões mais ou menos conflituosas. Começou a haver uma aceitação geral um pouco nesta ideia de que a transposição vai resolver todos os problemas. Então, a aceitação popular, de facto, aumentou muito com essa ideia desse avanço, mas houve sempre os ou três ou quatro ou cinco figuras, o Sr. João Abner, o João Suassuna, outras figuras que sempre foram muito reticentes relativamente ao avanço da transposição. Nem sempre, de facto, houve consenso, e agora talvez um pouco mais de consenso devido à questão climática, que há a ideia de que, de facto, precisaríamos de uma obra, não necessariamente esta obra, talvez esta obra tenha avançado com uma dimensão muito grande e com opções técnicas que talvez sejam duvidosas. A ideia de fazer uma transposição com canais abertos talvez não tenha sido a melhor opção no semiárido, de fazer uma transposição principalmente com canais abertos, com uma elevada evapotranspiração, talvez tenha sido um erro muito grande. E depois a própria dimensão de várias barragens, de várias estações de elevação da água e tudo mais, talvez tudo isso tenha sido muito sobredimensionado. A ideia que fica, isto no sentido de que o próprio Rio São Francisco, em alguns momentos de maior seca, também atravessa dificuldades, ou seja, a vazão prevista provavelmente nunca vai acontecer. Isso não vai acontecer, talvez tenhamos exagerado um pouco nesse dimensionamento da obra, pois ele obviamente encareceu todo o processo e vai suscitar algumas dúvidas, mas, como eu digo, tem sido colocada também na perspectiva da adaptação climática, e nessa perspectiva, como a questão climática se vem agravando, aqueles que mais que eram contra já são, não necessariamente a favor, mas já colocam essa possibilidade de facto ter essa função bastante importante no sentido de rechaçar um pouco a questão climática, tendo ali uma reserva de água, de outra forma o Nordeste não teria, e vamos esperar que seja verdade.
1: Pois é, o senhor já trouxe aí alguns pontos, né? Houve uma discussão muito forte por uma série de fatores, e aí eu queria trazer alguns desses fatores aqui com o senhor, porque havia a preocupação de alteração ali de ecossistemas, porque você vai mudar o curso do rio, vai fazer uma série de obras que vão alterar, né, aqueles ecossistemas ali ao longo de todo o rio. O que que de fato trouxe de impacto ou não com as fases que já aconteceram dessa transposição?
2: E um pouco a crítica de ser também um elefante branco, ou seja, não serviu para nada, como o canal Alagoano numa primeira fase que também acabou sendo construído e teve ali vários anos sem servir para nada e foram milhões de gastos, havia um pouco esse receio. Vamos esperar que isso não aconteça, embora depois o modelo de gestão deva ser colocada em prática eficazmente e os Estados tenham que pagar a sua cota parte. Já há alguns estudos que analisaram o efeito quer da poluição em si, quer da entrada de novas espécies que não fazem parte dos rios que acabam acolhendo água da transposição. Algumas pesquisas da UFCG e outras universidades e também da Pernambuco dão conta dessa transformação. Não tanto do ponto de vista da mudança do clima em si, mas do ponto de vista da água, das bacias receptoras. Há, de facto, algumas pesquisas que sinalizam que, de facto, há ali uma transformação, quer do ponto de vista da qualidade da água, quer do ponto de vista das espécies que acabam sendo espécies invasoras para as bacias receptoras.
1: Bom, o que se esperava dessa transposição era exatamente conseguir levar água, né, ter ali um mínimo de segurança hídrica para cidades médias, ali o semiárido, como o senhor já citou. Isso efetivamente aconteceu?
2: Tecnicamente isso aconteceu, mas a transposição parte de um problema absolutamente basilar para todas as políticas públicas, que é a necessidade de participação social e a necessidade de ouvir os outros setores, ouvir os poderes intermédios. A transposição foi totalmente uma obra de cima para baixo. Não houve, de facto, diálogo. Ainda hoje, muitas das prefeituras ainda não adequaram até os seus próprios planos à água da transposição. E isso, de facto, tem sido, já nem se fala na questão dos Estados, isso tem sido um grande problema, essa falta de ouvir as partes interessadas para que, de facto, como é que elas iam receber a água da transposição, como é que se iam preparar. Tudo isso não houve. Foi uma decisão absolutamente de cima para baixo, inserida no PAC, e não houve esse diálogo com as comunidades e com o poder público local e regional. Essa componente, há um outro artigo que eu tenho com colegas de outras universidades aqui da região Nordeste, em que nós analisamos o que é que foi feito às comunidades que entretanto foram realocadas e que a água é que lhes chegou. O que nós concluímos é que, de facto, eles acabam sendo excluídos da água da transposição. Construíram as novas habitações, realocaram-nos para outras localidades, mas os territórios onde eles iam, estou falando das agrovilas, os territórios onde eles iriam produzir, ainda têm problemas de acesso à água. Não têm água e já passaram vários anos, estou a falar sobretudo também do Eixo Norte, mas principalmente as agrovilas que nós analisámos no Eixo Leste, passado vários anos, afinal, ainda não tinham acesso à água. Essa exclusão das populações sempre assente naquela ideia de que a transposição vai ser para consumo humano e de sustentação animal. A questão é que a transposição tem sido também vista, ou sobretudo vista, no sentido da expansão da agricultura irrigada de grande dimensão e não necessariamente nessa pequena agricultura ou nessa pequena agropecuária. Ou seja, voltamos a ter problemas de justiça hídrica, de justiça social, que ainda não estão totalmente resolvidas e acho que importa de facto focar mais ainda na questão climática, que essas populações acabam sofrendo mais. Se não sofrem diretamente, acabam abandonando esses territórios e adicionando-se mais às pessoas da cidade, que depois não têm emprego e renda, têm uma vida bastante difícil se forem para as grandes cidades. Há que criar condições para essas comunidades se fixarem e continuarem a sua vida produtiva com agricultura familiar ou com outro tipo de produção, no sentido de não só garantir a soberania alimentar, mas ter garantia hídrica, ter um futuro também de alguma renda para que consigam sobreviver. Não basta construir casa, é preciso dar um pouco mais, que as pessoas sempre trabalharam a terra, precisam de facto dessa água para continuar a trabalhar a terra.
1: Quando o senhor diz isso, o senhor também fala das famílias remanejadas, porque houve uma discussão intensa também em relação às cidades que deixariam de existir por conta da transposição. O senhor fala das cidades que receberam esses recursos hídricos ou das famílias remanejadas?
2: Estou falando essencialmente das famílias remanejadas nas chamadas agrovilas, não é? Em algumas cidades foi positiva a transposição, para quem tem memória do momento de março de 2017, para quem tem memória, Campina Grande estava em colapso, não tinha água. Se a água não chegasse naquele dia ao Boqueirão, que é a barragem que recebe, se a água não chegasse ao Boqueirão, em Campina Grande as pessoas tinham que sair da cidade, não tinha hipótese de fornecer água. Quer Campina Grande, quer as cidades em redor, estavam num momento de total colapso, porque foi no contexto da grande seca 2012-2017, estavam de facto no colapso e a água da transposição permitiu esse alívio. Mas relativamente às pequenas cidades, ou sobretudo pequenas comunidades, foram remanejadas a situação. Espero que, entretanto, tenha havido avanço, ou pequenos avanços. Nós fizemos uma visita há um ano e pouco lá na zona de Monteiro. Não sei se, entretanto, essa solução já foi resolvida, mas, de facto, as famílias que, entretanto, foram remanejadas para agrovilas, nos primeiros anos não tiveram, de facto, acesso à água. E ainda não estavam tendo, vamos ver se isso se resolve, que elas precisam dessa água, né?
1: Do ponto de vista socioeconômico, professora, houve ali alguns setores que foram beneficiados efetivamente nisso? Porque há quem visita, diz que o turismo foi bastante fomentado nessa região. O que de fato trouxe de desenvolvimento para determinados setores nessa região?
2: Eu acho que essa questão do turismo tem que ser bem analisada. Talvez até seja mais o turismo que visita a própria obra da transposição, que de facto tem muitos canais e muitas barragens. Nota-se muitas pessoas, há-se conta de muitas pessoas, obviamente, a visitar. Obviamente em cidades como Campina, que eu já citei, a água teve vantagens e a água é absolutamente necessária para o São João e para outras atividades turísticas. E nessa perspectiva, sim. Tem havido algum fomento da agricultura, não sei até que ponto já está, de facto, já há avanços significativos, mas obviamente se o objetivo era fomentar a agricultura, tem havido avanços, sobretudo no eixo leste. No eixo norte, como acabou vindo mais tarde, isso talvez ainda não se note, mas o eixo norte já tinha, de facto, também essa exploração agrícola e outras atividades, mas sobretudo a agricultura no Val do Açu, que sofreu muito com a grande seca, vai ter na transposição uma reserva de água bastante significativa, que acaba sendo complementada quer com a barragem Armando Ribeiro Gonçalves, que é mais próxima, quer depois uma segunda barragem de reserva, que é a barragem do Oiticica. A ideia do Oiticica é ter, de facto, também produção agrícola local e servir de segundo reservatório à grande barragem Armando Ribeiro Gonçalves, e estou-me a referir essencialmente ao Rio Grande do Norte, que é aquele que eu acompanho mais. Há também o chamado ramal do Apodi, que ainda não está totalmente operacional, e a ideia do ramal do Apodi é desviar a água para o vale do Apodi para a produção da agricultura, e a expectativa já é uma área, de facto, em que a agricultura é bastante importante do ponto de vista socioeconómico, e esse reforço de água vai, a breve trecho, de facto, ser extremamente importante para os, já não são pequenos produtores, já são pelo menos médios produtores, grandes, e isso é extremamente importante, quer para o Rio Grande do Norte, quer para o Nordeste.
1: Bom, o senhor fala no seu artigo que há toda uma disputa em torno de quem construiu efetivamente, de quem foi o responsável pela transposição do Rio São Francisco. Se teria sido o governo Lula, né, em suas várias fases, ou se foi o Michel Temer que toma para si, né, esse título, vamos dizer assim. Quem é o vencedor?
2: Essa disputa de quem é que, de facto, concluiu, pelo menos, a transposição continuou, não terminou com Temer. Mas no caso de Temer, tivemos, de facto, uma primeira inauguração lá em Monteiro com o presidente Temer na época, e na altura Lula, que não era candidato, era só o membro da oposição, também fez uma chamada inauguração popular da transposição. Já na época, de facto, havia muito essa reivindicação. Mas isso continuou no Eixo Norte, houve uma falsa inauguração, ou uma inauguração com o presidente Bolsonaro na época. O mesmo aconteceu depois com a barragem de Oiticica, em que houve uma presença do presidente Bolsonaro, mas afinal a água da transposição não chegou. Enfim, houve várias coisas, depois o governo estadual é que foi inaugurar. Enfim, essas polémicas vão continuar, e no caso do Ceará também houve algo semelhante. Enfim, tudo isso, como se trata de facto uma obra que é considerada, do ponto de vista simbólico, como uma obra de referência para não só para trazer água ao Nordeste, mas para o Nordeste sair da pobreza, já que se vincula a ideia de grande infraestrutura hídrica à ideia de desenvolvimento, como se vincula a tudo isso, obviamente que a paternidade acaba sendo reclamada por vários dos protagonistas políticos do país, especialmente aqueles que estiveram mais fortemente ligados, quer ao lançamento da obra, quer depois à fase de inauguração dos vários eixos e das várias ramais e sub-obras. Há essa reivindicação por causa desse simbolismo. Esse simbolismo significa voto, não é? Nós sabemos disso, ou pelo menos do ponto de vista da argumentação política, ou da campanha política, pode significar voto. Então houve sempre, desde a inauguração lá em 2017 até 2022 e posterior, houve sempre essa disputa de quem é da paternidade da obra.
1: O senhor fala no seu artigo que ao longo desse processo houve também posições contrárias, né, de estados. O senhor cita Minas Gerais e Bahia. Por quê?
2: Obviamente que são estados que acabam ficando, não digo deficitários relativamente à água, mas ficam preocupados com o curso do próprio Rio São Francisco, no sentido de quer da geração de energia, quer depois do equilíbrio ecossistémico dentro do próprio rio e de todo o bioma adjacente. Há sempre essa preocupação, uma vez que estamos, o rio não aumenta de vazão. Se o rio não aumenta de vazão, estamos retirando água a um rio que já tem, de facto, uma vazão deficitária em muitos períodos, e isso é uma preocupação do ponto de vista socioeconómico para esses, em particular para esses estados, mas também para os estados depois, até jusante da própria transposição, Alagoas, Sergipe, etc., até desaguar, questões de salinidade, por questões de produção de energia, acaba sendo de facto uma grande preocupação, que vai beneficiar quatro estados, e nós sabemos quais são: o eixo leste, Pernambuco e Paraíba, e o eixo norte, Ceará e Rio Grande do Norte. Mas depois, obviamente, a vazão não vai, ou do que outrora chegava ao Atlântico, não vai chegar. E a disponibilidade para a produção de energia também não vai ser a mesma. Há que gerir depois aí, em períodos deficitários a que de facto gerir muito bem todo esse processo.
1: O senhor falou que o Rio, a transposição não está concluída, né? Ela tem fases concluídas. Quais foram as fases já concluídas e em que pé está esse processo hoje?
2: Basicamente estão concluídos o eixo norte e o eixo leste, não é? Mas depois há um conjunto de ramais, e não me pergunto quais são, porque nunca mais terminam, e acho que talvez o próprio rio não tenha a água que o próprio rio em excesso não vai conseguir chegar a todos esses ramais. Há muitos ramais praticamente em todos os estados, e como eu referi no caso do Rio Grande do Norte, tem Dapodite, tem vários outros ramais também no Ceará e na própria Paraíba e em Pernambuco, não sei se já concluiu, mas sei que também na Paraíba está em construção pelo menos um ramal, no sentido de chegar até água mais ao litoral. Como essa obra se vincula a uma outra discussão trazida por alguns autores, que afinal a indústria da seca é também a indústria da grande construção civil, há quem diga que de facto essa obra não vai ter fim, porque há sempre necessidade de alimentar essa indústria da construção. Então, mas essa é uma discussão à parte, mas não deixa de ser importante todos estes processos de transparência e toda esta discussão que deve ser mais abrangente, não pode estar alheio a esses avanços dos vários ramais, e há um momento em que temos que nos perguntar se o rio vai ter água para tanto ramal. Eu acho que a grande questão para o futuro, e este último ano já se considera que não, atualmente com o El Niño, se for se afetar do ponto de vista da seca ao Nordeste, talvez a transposição não chegue nem para os eixos Norte e Centro e Sul, quanto mais para alimentar vários ramais, que obviamente saem desses dois eixos.
1: Só para o nosso ouvinte poder entender, se o senhor puder dar um panorama desses dois eixos, o que foi o eixo norte, o que compreende o eixo norte e o que compreende o eixo leste?
2: O eixo norte, a água é captada no São Francisco e chega, creio que a Salgueiro, lá em Pernambuco, e Monteiro, na Paraíba, e o eixo norte, em contrapartida, depois segue em canais, no caso da Paraíba, segue para a barragem do Boqueirão, que é a água que alimenta Campina Grande e outras grandes cidades. No caso do eixo norte, tem uma parte do eixo que vai alimentar o circuito das águas lá no Ceará, e tem outra parte que vai desaguar diretamente no rio Piancó-Piranhas a sul, ou seja, no Rio Grande do Norte. Tem comportas para medir essa água, tem formas de fazer tudo isso, mas são basicamente 700 quilómetros entre esses dois eixos, que acabam sendo, cada um deles, contemplar dois grandes estados com duas grandes extensões. Depois tem um conjunto de barragens enormes e um conjunto de canais, mas é sobretudo esses dois estados em cada eixo que importa salientar, que se tem demandas semelhantes do ponto de vista do clima semiárido.
1: Bom, José Gomes Ferreira, professor da UFRN, a Universidade Federal do Rio Grande do Norte, foi uma ótima conversa sobre, não é um episódio só, porque é um processo, né, de transposição, não se deu em um momento só, sobre o Rio São Francisco. Aí o senhor nos trouxe ótimas notícias e também algumas preocupações que precisamos continuar mantendo em relação a essa transposição. Muito obrigada, viu?
2: Eu é que agradeço. Muito obrigado.
1: Até a próxima. Pessoal, espero que tenham curtido esse episódio. Continuem ligados no Virada, que é o podcast diário de história da Sputnik Brasil. 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
4: Bom dia, quinta-feira, 8 de outubro, está no ar o nosso Jornal de Economia, comigo, Dani Zanata.
5: E comigo, Amanda Rizzi, muito bom dia para você que nos acompanha nesta quinta-feira, com muitas informações aqui no Vale Nota. A gente te deixa por dentro de tudo que acontece no mundo da economia, não é mesmo, Dani?
4: É isso.
5: Hoje, Temos, é claro, os nossos destaques, as nossas entrevistas. E a gente começa falando de quê?
4: Entre as nossas análises, aqui que a gente recebe especialista para comentar, nós vamos falar da produção e venda de veículos em 2026, que está com estimativa de crescimento. Se cumprida a nova previsão, o mercado nacional terá o maior volume de vendas de carros desde 2014, de acordo com os dados da Associação Nacional dos Fabricantes de Veículos Automotores. Esse crescimento também traz um cenário maior de concessão de crédito no país para a aquisição dos veículos. Hoje você vai saber como está o perfil de consumo para entender como esse mercado automotivo segue em ritmo recorde, mesmo com desafios no financiamento.
5: Vamos falar também sobre a discussão do fim da escala 6x1, que avançou no Senado, né? Mas coloca em debate uma mudança importante nas relações de trabalho. Porque existe uma parcela do mercado que pode não se encaixar tão facilmente nessa nova realidade, como, por exemplo, os profissionais que trabalham como MEI, autônomos, freelancers e prestadores de serviço por evento. Aí, afinal, como uma eventual mudança na jornada pode afetar quem trabalha por projeto? Quem vai olhar para esses profissionais? É o que a gente conversa já já no Vale Nota desta manhã.
4: E ainda, realmente, em cima dessa análise que a gente vai fazer, nós vamos trazer também detalhes sobre a questão aí do fim da escala 6x1, que o Senado realiza hoje a terceira sessão de discussão da proposta de emenda à Constituição, que está aí sendo proposta para acabar com essa escala nessa jornada de trabalho. Ainda serão necessárias duas sessões de debate antes da primeira votação.
5: E tem também o leilão do pré-sal. A Petrobras arrematou 19 blocos e puxa a arrecadação para 3 bilhões de reais.
4: Em seguidinho, a gente está trazendo para você como está a abertura do mercado financeiro, as cotações, os principais indicadores, mas claro, já te convidando para você participar aqui conosco. Logo mais, quando a gente recebe os nossos entrevistados, você pode participar mandando a sua mensagem, interagindo e, claro, mandando as suas perguntas no nosso WhatsApp. É 21 98065 0066.
5: E aproveita que você já pegou seu celular aí para anotar o nosso WhatsApp, segue a gente no Instagram, todo dia temos um conteúdo novo para você, @valenotapodcast. Termina o programa aqui, vai pro Instagram, vai pras nossas redes sociais, não é mesmo, Dani?
4: É isso aí, então agora são 10h04.
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4: No pregão desta quinta-feira, a gente está acompanhando a nova disparada nos preços do petróleo, após notícias aí de que o governo dos Estados Unidos pode fazer novos ataques ao Irã. Então, a gente tem uma nova escalada nesses preços e por quê, né? E isso tudo está acontecendo depois de uma entrevista exclusiva à agência Reuters de notícias. O vice-presidente dos Estados Unidos afirmou que Washington permanece aberta a um acordo, mas está exigindo concessões concretas de Teherã. E por causa desses sinais de novos ataques contra o Irã, antes, inclusive das eleições legislativas dos Estados Unidos, os preços do petróleo voltaram a ser pressionados hoje. E claro, somando ainda os novos ataques aos petroleiros no Estreito de Hormuz, os investidores acabam ficando preocupados com os efeitos do conflito nos preços globais da energia, porque quando o petróleo sobe da maneira que está agora, com uma alta de 4,41%, isso vai pressionando tudo que envolve a chegada desse petróleo, né? Se falta, se aumenta o preço, isso vai impactando em todos os outros combustíveis e aumenta a crise em energia. Petróleo, nesse momento, o Brent, que é referência internacional, cotado em US$ 104,62. É um patamar aí expressivo, se a gente olhar, então, comparado com o pregão de ontem, já uma alta de 4,18%, mas ele está se mantendo com uma alta, se a gente olhar em uma semana, de 2,11%. É muita volatilidade e claro que a gente está acompanhando o conflito no Oriente Médio desde o 28 de fevereiro, aí, quando começaram as ofensivas dos Estados Unidos e Israel ao Irã, e a resposta do Irã com o fechamento do Estreito de Hormuz. Se nós olharmos para 6 meses, Amanda, desse petróleo Brent, o petróleo futuro, é uma alta total em 6 meses de 10,26%, que ainda tem que considerar que teve um período, né, nesse meio tempo de conflito, em que se tentaram negociações e o petróleo foi se mantendo num valor até mais próximo ao anterior ao conflito, que senão estaria com mais de 10,26% nesses 6 meses.
5: Exatamente, Dani. É claro que tudo mexe também com as moedas. O dólar abriu a sessão de hoje em uma leve alta, neste momento aí, 0,04%, está sendo cotado a R$ 5,01, após recuperar ontem o patamar dos R$ 5,00 em uma sessão que foi marcada pela acomodação dos ativos brasileiros, né? Após uma forte valorização no dia seguinte aos resultados do primeiro turno das eleições gerais, tema que segue no radar dos agentes econômicos. No exterior, investidores reagem a indicadores do mercado de trabalho dos Estados Unidos. Já já o nosso especialista vai trazer essa análise para você. O euro também com uma leve alta, bem leve, quase estável, uma alta ali de 0,01%, sendo cotado nesse momento a R$ 5,61. Mas e a nossa bolsa, Dani?
4: Então, o Ibovespa Futuro está operando estável nessa manhã, agora com o mercado avaliando esse atual humor que você falou, Amanda, inclusive por causa do entrave das campanhas entre Flávio Bolsonaro e Luiz Inácio Lula da Silva para o segundo turno das eleições presidenciais. Mas, de qualquer forma, ainda o Ibovespa se mantém com uma boa correção de pontos, está operando ainda, já quinta-feira aí, 4 dias seguidos acima de 200 mil nesse momento, como está abrindo o Ibovespa recentemente agora no pregão desta quinta-feira, cotado aí em 204.302 pontos. Em seguidinha a gente analisa com o nosso especialista o que está importando mais até porque há o acompanhamento hoje das primeiras pesquisas de intenção de votos para o segundo turno da corrida presidencial entre os dois candidatos. Agora são 10 horas 8 minutos.
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5: E o mercado automotivo brasileiro está entrando na reta final de 2026 com perspectivas melhores do que as previstas no início do ano. A Associação Nacional dos Fabricantes de Veículos Automotores, a Anfávia, estimou o crescimento tanto na produção como na venda. A previsão divulgada ontem, com base nos dados de setembro, é que as vendas de veículos novos cresçam 15,2% neste ano. Se a estimativa se confirmar, será o maior volume de vendas no mercado brasileiro desde 2014. Até setembro, os licenciamentos já somavam 2 milhões e 260 mil veículos, uma alta de 18,1%, com destaque para carros elétricos. Já na produção nacional, a estimativa é para 2 milhões e 820 mil veículos.
4: E é, Amanda, e por trás de todos esses números, muitas vezes o consumidor olha, claro, para possibilidades de créditos. Os financiamentos de veículos, que estão cada vez mais rápidos, dependem de análise de risco, também de tecnologia, garantias e segurança para que bancos e financeiras consigam ampliar a oferta sem transformar o crescimento das vendas em um aumento, inclusive, de inadimplência para o consumidor. Para nos explicar quem está comprando, como é que está conseguindo financiar um veículo e até onde vai essa expansão de crédito, a gente recebe agora o Iago Atila, que é engenheiro automobilístico e fundador da Compre Sua Peça, Autotec especializada do segmento automotor. Iago, muito obrigado, seja bem-vindo ao Vale Nota.
6: Obrigado, bom dia para todos vocês.
5: Bom dia, Iago. Para a gente começar, ontem a Anfávia revisou bastante para cima a previsão de vendas de veículos em 2026, né? Se o mercado realmente chegar a cerca de 3 milhões e 100 mil veículos licenciados, a gente vai ter um volume, teremos o maior volume de vendas desde 2014. Nessa projeção, já está podendo ser relacionada a expansão do crédito e aumento da disponibilidade de financiamento para o consumidor?
6: Pode estar relacionado, sim, até porque 60% da venda de veículos novos, o consumidor ele precisa de alguma instituição financeira para dar crédito para ele, para que ele consiga fazer a compra do veículo. Então, perspectivas até relacionadas a questões políticas, questões internacionais, ajudam ele a entender que no futuro a taxa de juros, né, taxas vão ser reduzidas, e isso ajuda ele a ter uma segurança de poder comprar o veículo novo.
4: E, Iago, a gente vê produção e venda aumentando, mas também o que nós percebemos é o preço desses veículos, que também aumentou bastante nos últimos anos. Consequentemente, acaba tendo a necessidade maior de financiamento, e eles também passaram a envolver valores maiores e prazos até mais longos, certo? Isso mudou o perfil de risco também das operações? Explica para a gente como é que funciona isso e até onde o consumidor ele pode ir para não acabar comprometendo uma parcela maior da renda para conseguir comprar um carro.
6: O preço dos veículos realmente aumentaram muito nos últimos anos. Agora, nesse último ano, com a entrada muito forte dos carros chineses, deu uma segurada, até diminuiu um pouco, mas realmente, sim, o valor ainda continua elevado. E para o lado do consumidor, é importante que ele tenha a segurança de que ele vai conseguir pagar as parcelas desse veículo. Então, fazer esse estudo muito bem feito é importante para ele. E do outro lado, de quem está dando crédito das empresas, é importante olhar para o lado da inadimplência também. Mas a gente vê que a inadimplência ainda, né, a gente sabe que a inadimplência no Brasil como um todo é bem alta, mas no caso de veículo, o próprio veículo é a garantia. Então isso acaba facilitando um pouco dar esse crédito, porque o próprio veículo funciona como uma garantia.
5: Iago, como está o comportamento da inadimplência, especificamente nesse financiamento de veículos? Assim, o crescimento das concessões de crédito está sendo acompanhado por um aumento proporcional dos atrasos, ou até aqui a qualidade do crédito continua relativamente saudável?
6: A gente vê um crescimento, sim, né, na inadimplência, mas isso é proporcional à inadimplência geral do Brasil, né? Não é algo que se destaca nesse sentido. O que acho que é importante a gente olhar é sempre para como que é liberado esse crédito, né? E como que as instituições fazem a liberação desse crédito, justamente para que a pessoa ela tenha a disponibilidade desse, vamos dizer assim, serviço, né? Para que ela consiga usar o carro, se é para uso pessoal, se é para uso profissional. Então isso é muito importante na hora dela tomar essa decisão e se ela vai conseguir esse crédito ou não.
4: E aí, Iago, justamente nesse ponto, explica pra gente onde é que fica todo esse ciclo até que o consumidor realmente receba aprovação rápida, porque numa compra de veículo financiado, muitas vezes o consumidor ele percebe só aquela aprovação rápida do crédito. O que acontece durante toda essa operação? Hoje a gente pode falar que a inteligência de dados, a análise de risco, ela consegue determinar em poucos segundos, está mais fácil isso para entender se a pessoa terá acesso ao financiamento e às condições?
6: Esse é um ponto muito importante, onde a tecnologia ajuda muito. E não só a tecnologia, mas a integração entre bancos de dados e sistemas. Porque é lá onde toda essa velocidade acontece, onde a partir de informações básicas da pessoa, como CPF, endereço e entre outras, já é possível colocar todas essas informações na ferramenta, ela compila tudo isso e consegue dar a nota de se aquele cliente ele é um bom pagador ou não, né? Então, isso facilita bastante, aí ele já tem uma cartilha ali pronta do quanto que ele consegue de crédito, qual é o valor, qual é o prazo. Então, cada vez mais, com tecnologia, essas informações ficam mais fáceis para as instituições, para as empresas, para que elas consigam oferecer isso e já fechar logo um financiamento com o cliente que está ali com aquele anseio, com aquela necessidade de querer comprar o veículo.
5: Iago, e sobre a integração da indústria com o mercado financeiro? As financeiras ligadas às próprias montadoras, elas ganharam um papel importante nessa expansão. Qual é a vantagem para uma montadora e também para o cliente ter uma financeira própria na indústria ou uma estrutura de crédito associada à marca?
6: Elas cresceram sim, e aí tem a vantagem dos dois lados, tanto para a empresa, né, para a montadora de veículos, quanto para o próprio consumidor. Para o consumidor final, tem a vantagem de já estar tudo ali integrado, então ele não precisa sair para consultar com outra instituição, com outro banco, com o mesmo vendedor do veículo, ele já consegue resolver esse assunto, então isso daí ajuda bastante ele na hora da venda para que ela realmente aconteça rápido. E do lado da montadora, o importante é a fidelização do cliente. Você tem aquele cliente que faz tudo com você, tanto a parte de revisão, compra do veículo, financiamento, você tem a fidelização dele, que é super importante também.
4: E Iago, e nessa situação, quando é direto com a indústria, como é que funciona a relação de risco e garantia desse tipo de financiamento direto lá na indústria? A garantia desse crédito é o próprio veículo ali financiado? Como é que funciona uma proteção para a instituição financeira que está envolvida com a indústria já diretamente?
6: As regras, elas funcionam muito de maneira muito parecida como se você pegasse um financiamento com um banco também, né? Então, acho que é super importante para o consumidor que está comprando o veículo ler muito bem o contrato do financiamento que ele está aderindo, porque realmente é um compromisso que ele está fazendo a longo prazo para pagar aquelas parcelas. Então, isso é super importante que ele tenha noção detalhada de como que funciona cada uma das regras desse contrato que ele está assinando, né? Da alienação fiduciária, a parte jurídica, a parte financeira, quitação. Então, tudo isso é importante que ele revise na hora que ele for assinar.
5: Iago, quando a gente olha o tipo de veículo que cresceu, a Anfávia sinaliza o aumento de veículos elétricos com a chegada de novas montadoras e novas marcas ao mercado brasileiro. A entrada desses novos competidores está mudando também o mercado de financiamento?
6: A entrada desses veículos elétricos muda um pouco na questão de taxas e valores, porque o veículo elétrico, ele tem um valor agregado um pouco maior no geral, né? E às vezes o próprio BNDES ou outros bancos, eles ajudam a você ter crédito desses veículos, porque tem o apelo de sustentabilidade, tem o apelo de ser energia limpa. Então, muitas vezes tem programas de incentivo que ajudam, né, nesse crédito de veículos, porque entra nessa questão do carro ser mais sustentável.
4: E Iago, ainda analisando esses dados de ontem, que isso, claro, está mexendo bastante com o mercado financeiro, quando vem um novo dado, e a gente está falando da produção e da venda, que aumentou bastante a expectativa, mas o que tem um pouco de queda é das exportações. Então, a gente tem um aquecimento de demanda doméstica, você está falando aí dessa facilidade de ter crédito, financiamento impulsionado, só que a gente não está vendo uma expansão de exportação. O Brasil, na sua visão aí, a gente está tendo que driblar aí essa situação de estar talvez até com os veículos elétricos, né? Trazendo muitas empresas de fora, algumas indústrias, a gente vê muito movimento das empresas chinesas, né? O que está acontecendo nessa disparidade entre a nossa cena doméstica e o que vai para fora?
6: Eu acho que essa parte de venda dos produtos para fora está muito relacionada a uma conjuntura como um todo do Brasil, porque muitas empresas hoje estão reduzindo sua produtividade, produção, né? Um pouco desse movimento de desindustrialização. Algumas empresas que a gente viu notícias aí até saindo, não do mercado automotivo, mas de outras também. Então, eu acho que isso se deve a essas questões gerais, né? Questões de taxa de juros, questões das empresas não estarem conseguindo se sustentar financeiramente. Então, realmente teve essa redução, e se a gente voltar a fortalecer a nossa indústria, a nossa fabricação de veículos, a gente consegue retomar essa exportação de veículos.
4: Iago, e a gente tem uma situação no Brasil que, claro, que a taxa de juros ainda segue muito alta, né? A taxa Selic, a gente tem aí provavelmente a expectativa de mais um corte de 0,25% ainda para o mês de outubro. E dentro de todos esses financiamentos, com esses juros altos, a gente vê esses programas governamentais para estímulo, né? E os próprios bônus comerciais que são mais agressivos oferecidos para novas montadoras, justamente essas que a gente está falando, que são as eletrificadas. O que você imagina para frente, que a gente tem alguns meses aí para fechar essa estimativa que vem da Anfavea até o final do ano, do mercado de ter essa facilidade para aumento de crédito e linhas de financiamento facilitados diretamente para as concessionárias em função desses bônus que vão diretos para as montadoras?
6: Eu acho que a taxa de juros é sempre uma tendência, né? Então, acho que a tendência realmente é que nos próximos meses a gente vai reduzindo, então isso por consequência ajuda nessa tomada de crédito e esses programas de incentivos também que você comentou para troca de veículos como Move Brasil, Carro Sustentável. Acho que são programas que vale a pena sempre ficar de olho, porque cada mês pode sair uma regra nova que pode beneficiar o consumidor, que pode beneficiar quem está de olho aí em trocar o veículo. Então eu acho que estar atualizado e sempre ciente daquilo que está acontecendo ajuda bastante a você tomar essa decisão de qual é a hora certa de trocar o veículo.
5: Perfeito, Iago, muito obrigada pela sua participação aqui no Vale Nota hoje. Um bom dia para você.
6: Igualmente, bom dia para vocês.
4: Obrigada, Iago, bom dia para você. O Iago Átila, que é engenheiro automobilístico, fundador da Compre Sua Peça, Autotec especializada no setor automotor. Agora são 10 horas e 22 minutos.
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4: Nós vamos falar agora o que está, inclusive, no radar do mercado financeiro, que depois o nosso especialista de mercado vem comentar, e esse dado que a gente vai trazer agora, que é com relação à Petrobras, em função do leilão do pré-sal. A Petrobras arrematou 19 blocos no leilão de concessão da Agência Nacional do Petróleo, Gás Natural e Biocombustíveis. Isso é quase toda a arrecadação do certame aí de ontem. A estatal ofertou aproximadamente 3 bilhões de reais em bônus de assinatura. Do total, a Petrobras ficou sozinha com 12 áreas na bacia de Campos. E outras empresas aí que acabaram levando áreas foram a Eneva, que arrematou 6 blocos da bacia da Parnaíba, e a Águila, com 12 blocos que ficaram espalhados entre as bacias de Potiguar, Recôncavo e Tacutu. Esse é o maior leilão de blocos de exportação e produção de petróleo e gás do chamado Polígono do Pré-Sal. Esse foi o quarto ciclo da oferta permanente de partilha de produção e foi realizado então ontem na Agência Nacional do Petróleo, Gás Natural e Biocombustíveis aqui do Rio de Janeiro. Agora são 10 horas e 24 minutos.
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5: E o Senado realiza hoje, a partir das 14h, a terceira etapa de discussão da PEC, que prevê o fim da escala 6x1. A proposta estabelece redução da jornada semanal máxima de 44 para 40 horas, sem diminuição dos salários. Ainda serão necessárias 2 sessões de debate antes da primeira votação, que estão previstas para terça e quarta-feira da semana que vem, dias 13 e 14 de outubro. Pelo regimento do Senado, uma PEC precisa passar por 5 sessões de discussão antes de ser submetida ao primeiro turno. Para aprovação, são necessários pelo menos 49 votos entre os 81 senadores. O governo federal tenta acelerar a tramitação para concluir a análise antes do segundo turno da eleição presidencial, marcado para 25 de outubro, quando Luiz Inácio Lula da Silva e Flávio Bolsonaro disputam a presidência. A líder governista no Senado, Tereza Leitão, do PT de Pernambuco, busca apoio para um calendário especial que permita reduzir o intervalo entre as etapas de votação. O presidente do Senado, Davi Alcolumbre, do União Amapá, afirmou que pretende seguir o procedimento previsto, mas indicou que o primeiro turno deve ocorrer na próxima semana. Caso seja aprovado um requerimento para alterar o calendário, segundo ele, a decisão ficará a cargo da maioria dos senadores.
4: E lembrando que a PEC ela foi aprovada já pela Câmara dos Deputados em maio e passou pela Comissão de Constituição e Justiça do Senado em setembro. E essa discussão do fim da escala 6x1, além de está ganhando força essa semana no Senado, está trazendo um outro questionamento que envolve o mercado de trabalho no Brasil. Enquanto se debate aí essa concentração em cima dos trabalhadores de contrato de regime tradicional, a CLT, o setor de eventos está chamando atenção para quem está de fora desse modelo. E o que, que a gente tem, né, Amanda? MEIs, autônomos, freelancers, profissionais contratados por projeto, inclusive, ou que são contratados especificamente para um

0: Agora com o Ricardo Dias, que é presidente da Associação Brasileira de Eventos. Bom dia, Ricardo. Bem-vindo ao Vale Nota.
1: Bom dia, obrigado. Obrigado pela participação. Vamos lá.
2: Ricardo, bom dia. Um prazer tê-lo aqui conosco. A gente quer entender um pouquinho até onde vai a preocupação de vocês. A PEC do fim da escala 6x1, ela trata principalmente das relações de trabalho tradicionais. O que está impactando mais e que vocês na AbraFest estão preocupados? Há algum risco maior de deixar tanto os MEIs, autônomos e freelancers fora dessa discussão?
1: Então, já estamos trabalhando hoje no pacto de trabalho decente nos grandes eventos. Isso vai de frente com o negócio. Por quê? O modelo de contratação do setor de eventos, ele não existe, né? Nunca existiu. A CLT foi feita para a indústria e nunca foi feita para o serviço. O setor de eventos, ele tem picos, ele tem sazonalidade. E com o modelo de contratação hoje, a CLT não é feita para isso, né? A CLT foi feita para a indústria, né? Chaminé, nós não temos chaminé, nós temos chão de eventos. Então, para montar um grande festival, uma feira de negócio, um casamento, por exemplo, o festival demora 15 dias para montagem. Como é que você vai fazer 6x1? E aí 5x2? Não tem como. Então, a melhor maneira de ser feito é pela hora. Trabalho por hora, trabalho sob demanda. Profissional trabalhado sob demanda. Emitir a nota fiscal do MEI ou um projeto novo de prestação de serviço profissional sob demanda. Então, o MEI, o garçom, não é um empresário, ele é um prestador de serviço, ele é um profissional, então ele contrata sob demanda. Então, ele tem que estar livre. Senão, se a gente tiver um sistema engessado, ele vai para a informalidade, que é o que é hoje. Hoje nós somos quantos? 10 milhões de invisíveis? É isso que acontece sempre. O setor de eventos, ele sempre vira turismo e gastronomia, hotelaria e reticências similares. Não pode. O setor de eventos é o que faz a máquina do turismo rodar. Ele que gera os aviões, ele que gera a hotelaria, ele que gera as vans, todos os profissionais de evento. Então, eu acho que aqui a gente vem discutindo faz anos sobre isso, que a CLT para o setor de eventos não funciona, em hipótese alguma. E não estamos dizendo o que, que é, vai precarizar. Precarizar o que está sendo hoje. Porque a informalidade do segmento, ela não é CLT. Ninguém tem uma empresa que contrata para uma formatura 1.000 garçons num sábado, né? Então, como é que o cara contrata? Via Pix, via foto. Você imagina se a gente fizer aqui as 5x2 no Carnaval de São Paulo ou no Carnaval do Rio de Janeiro. Olha, pessoal, eu quero aqui todo mundo registrado, todo mundo intermitente. Eu quero ver você ir lá fiscalizar um carnaval. Olha, sou fiscal do trabalho, quero que você pare o seu carro alegórico e me dá a sua carteira de trabalho. Hoje o carnaval é feito por grupo de WhatsApp e se o cara tem foto no grupo do WhatsApp, ele é contratado. Segue o Pix. E aí é o problema, o cara trabalha 12 horas para ganhar 100, 80 reais. É um absurdo, né? A intermediação. Não é muito mais fácil o profissional ter uma nota fiscal. Ele trabalha por 10, 12 horas, evidente, e aí ele emite a nota fiscal e fica tudo regularizado. E aí a gente vai ter o quê? Dados. Hoje o setor de eventos tem quais dados? Como é que a gente faz para trazer esses 800 bilhões de reais que a gente fatura? Então, veja que não faz o menor sentido a gente aplicar uma lei 6x1, 5x2 ou qualquer coisa, sendo que o setor de eventos trabalha. Vou citar mais um dado. Eu estou no setor de eventos há 32 anos. Vamos falar que em novembro começa o pico de eventos no país. Ele vai de 1º de novembro, ou outubro, e vai até 20 de dezembro. Pico. O cara sai de casa no dia 1º de novembro e volta dia 20 de dezembro. Ele precisa levar o dinheiro para casa. Então, por quê? Porque chega em janeiro, são poucos eventos. Claro, a gente tem Natal, Réveillon, e depois só o Carnaval. Então, esse é um tema delicado, uma situação que a gente não pode deixar esse trabalhador sem remuneração. Portanto, a gente tem que sentar a gente explicar para o governo

0: e explicar como é que funciona a contratação da mão de obra no setor de eventos.
1: Ricardo, e como você estava mencionando aí antes, em um evento, um profissional pode trabalhar intensamente durante alguns dias, o carnaval, né, como você citou, e depois ficar sem atividade por um período. Como uma eventual mudança nas regras da jornada poderia funcionar para quem trabalha por projeto e não dentro de uma escala fixa?
0: Então, uma das discussões que nós fizemos foi a PL 102, que era o MEI para o setor de eventos. Então, a gente utilizar de fato o MEI, em alguns casos é proibido trabalhar como MEI, proibido. Imagina, o cara tem que ter o capital social de 10 mil reais para poder trabalhar num festival. Então, não funciona. O Ministério do Trabalho não entende que o MEI pode ser. Por que que ele não é MEI? Porque ele, porque ele não é empresário? É, então, vamos mudar. Então, é um profissional, não é nem autônomo, né? Acho que é um profissional sob demanda. Então, acho que o que a gente tem que fazer aqui é montar uma operação que o cara emita a nota fiscal e pague a previdência. E aí, a gente traz uma segurança jurídica. É evidente que a gente tem que ter EPI, regulamento, excesso de horas, tem que ter banheiro, local para o cara se alimentar, não ficar no sol, na chuva, etc. Então, tem um monte de coisas aqui que a gente tem pleno conhecimento e a gente consegue passar para um projeto adequado para poder trazer essa classe para poder trabalhar mais. E isso vai trazer um impacto gigante para a reforma tributária. Por quê? A hora que você tiver uma emissão de uma nota, você talvez trabalhar isso como despesa. E aí, olha, já paguei o imposto, já paguei a previdência, já fortaleci a mão de obra, já trouxe mais mão de obra para o setor. Quer dizer o quê? Mais eventos, abaixar essa tributação, que é bitributada, tributado. Então, é um caos, né? Então, eu acho que também tem uma situação tributária importante aqui que a gente está falando sobre isso.
2: E Ricardo, só quando você trouxe, eu estou lembrando aqui de uma situação, você mencionou ali muito bem que tem situações que não existe como contratar como MEI, só que dentro dessa sua análise de quais seriam as possibilidades, lá o RPA, aquela forma de contratação, ela também se iguala ao MEI, é isso?
0: É um modelo antigo, não cabe. Aí o pessoal vai para informalidade, né? Veja uma conta, o MEI paga 6.750. Evidente que a gente está discutindo aqui o aumento, mas 6.750 dividido por 80 dá 1,18. Vamos falar que a gente pague 2% de previdência. Estamos resolvido. Manda essa conta para o empresário, manda aí para a empresa paga, o cara recebe e a gente resolve um problema da previdência. Ah, porque não pode, porque a previdência. Bom, somos 10 milhões de invisíveis. Imagina o que aconteceu na pandemia. Todas essas pessoas ficaram no limbo. Então, aqui a gente está falando de um trabalho ultra social. Por quê? Porque essas pessoas precisam de. Ah, mas é o Bolsa Família. Ok, vamos ajustar aqui o Bolsa Família. Vamos ver, entender. Não estamos discutindo de tirar o Bolsa Família. Vamos fazer uma adaptação, vamos trazer essas pessoas para poderem faturar. Ele quer financiar uma geladeira, comprar uma coisa, uma casa, etc. Ele tem documento. Hoje, ele é um cara extremamente informal. Errado.
2: E Ricardo, e quando você falou antes de toda essa cadeia que envolve a área de eventos, a gente está olhando para o fim da escala 6 por 1 e a gente entende que muitos profissionais ali entram nesse bolo, né? Quem trabalha em hotel, no próprio transporte, segurança, provavelmente se enquadram. E essa é uma cadeia da área de eventos. Se tiver uma possibilidade de mudança na jornada específica só de uma parte dessa cadeia, isso acaba impactando o funcionamento dos eventos?
0: Com certeza vai impactar no geral, né? O 6 por 1 também vai impactar o problema das pessoas que têm o trabalho das empresas que têm registro, tem gente que tem 400, 500, 1.000 funcionários registrados e que trabalham em eventos. E que a entrega dos eventos é sexta, sábado, domingo, né? Ou a montagem de uma feira que começa numa terça, vai até domingo, ou segunda, domingo, enfim. Impacta completamente. Mas eu acho que a gente tem que discutir aqui sobre hora. E não sobre 6 por 1. O cara trabalha quando ele quiser. Quero trabalhar 5, quero trabalhar 4, 3. Isso aí não é uma decisão do governo, é uma decisão da pessoa. Ela sabe aonde dói o bolso, e ela fala assim, não, eu vou trabalhar aqui 15 dias, 20 dias, evidente com as regras disciplinares para poder não abusar das horas, o cara pode trabalhar 16 horas, enfim, mas eu acho que isso aqui é um problema do profissional, ele que tem que decidir a vida dele. Ninguém tem que ficar falando, olha, você vai trabalhar só isso. O setor de eventos, ele é o seguinte, vou te explicar. Um carregador, quando ele vai para o evento, e ele tem lá a oportunidade de ganhar 150, 200 reais, que é o que eu escuto aí, em alguns casos ele ganha 120, 100 ou até 80 por 12 horas, e aí a empresa fala, ó, tem mais trampo aqui, você quer dobrar o horário? E aí ele dobra, o 80 vira 160, ou 200 vira 400. Ele vai fazer, com lei ou sem lei, ele vai fazer. Então, não é melhor a gente trazer, evidente, está errado 24 horas, está errado, mas hoje o setor é assim. Um geradorista trabalha 19 horas, 18 horas, e o médico não trabalha também? Qual é a diferença do médico, né? Que trabalha 12, 24, enfim. Eu acho que a gente tem que adaptar o nosso segmento.
1: Ricardo, então já que a gente entrou nesse assunto, uma das preocupações levantadas também pela Abrafesta é a segurança jurídica. Hoje, quais são as principais dúvidas ou dificuldades enfrentadas por empresas e profissionais na contratação de MEIs, freelancers e autônomos para eventos?
0: Muito bem. O problema principal do setor de eventos é o processo trabalhista. O cara é freelancer, trabalha em um monte de empresa e depois, eu era fixo. O cara me usava como free fixo. Ele trabalha sob demanda. E aí ele vem e processa a empresa. E eu acho que, então ele fala, ou alguma pessoa, eu te dou três trabalhos, três isso. Então o setor ele é informal, né? A concorrência desleal entre as empresas. Então o que a gente tem que fazer? Trazer um sistema para regular isso aqui. E não ficar trazendo a indústria para cá. Veja bem, a gente não tem normativa. A gente pega nossas normativas são da construção civil, NR 18. Imagina, a gente está construindo com o pacto para grandes eventos, com o Ministério do Trabalho, a NR 39, que é um sistema, é uma normativa exatamente para o nosso segmento. Agora, tem que ser igual. Gente, o cara não pode trabalhar X horas. Aí é uma outra. Aí a gente junta aqui os critérios para poder fazer. Então, acho que a gente tem que se adequar a isso e tirar todas as empresas, fecham, porque tem processo trabalhista, porque o cara trabalhou X horas, aí o cara era CLT e aí ele ganha cachê, porque o cara não quer, ele quer receber o salário fixo, e aí como ele não tem ponto de entrada, ponto de saída, ele fala e fala assim, não, eu ganhava por fora, e eu nunca ganhei hora extra. Não, ele trabalhou, ele ganhava cachê. O setor de eventos funciona dessa forma, fixo e cachê. Se você muda, ele não quer. Não, desse jeito eu não quero. Não quero na folha, não quero isso, não quero aquilo. E aí o que acontece? Você não consegue montar o evento. Então, ontem eu estava conversando com o pessoal, eu falei assim, ano que vem não vou fazer Fórmula 1. Não vou fazer. Imagina, uma empresa de muitos anos, respeitada, gastronômica, que entrega para o paddock, para os alemães, me contando como é que funciona na Alemanha. Impecável. Olha, chego na Alemanha, eu venho para cá, o garçom vem da Alemanha para cá, trabalha X horas, emite a nota fiscal lá na Alemanha e acabou. Então, por que que a gente tem que trazer? Por que que a gente não tem essa mão de obra aqui? Sabe? Não faz sentido, não tem qualificação. Senac não qualifica para a gente. Não qualifica. Por quê? Eu preciso de um CNPJ para qualificar. E aí, quando qualifica, quando a gente tenta alguma coisa, a mão de obra desaparece. Quer dizer, nada funciona para o setor de eventos. Mas nada, nada. Te falo isso, estou na associação há 15 anos, fizemos emendas, fizemos qualificações, não funciona. Tem que ter um sistema adequado para o nosso segmento.
2: Pois é, Ricardo, e aí, se ele, por exemplo, você trouxe agora essa situação das capacitações, que precisa ter o CNPJ para isso. Só que a nossa dúvida ainda é como é que formaliza essa pessoa, então, na proposta de vocês para que ela... Ou não seria um projeto de formalização, a gente ainda ficou com essa dúvida. Que, na prática, esses profissionais precisam de mais proteção, como você falou, né, da segurança jurídica ali. Só que hoje, na realidade que a gente tem, como é que você consegue dar essa proteção... talvez muitos, a gente sabe, né, que na área de eventos muitos se funciona com contrato, na contratação desses profissionais, aquelas equipes maiores, quando é segurança ou algo assim. Como é que pode ficar essa formalização para isso facilitar e inclusive trazer a proteção jurídica?
0: Muito bem. Nós fazemos parte da CALEG, que é uma Câmara Temática Legislativa do Turismo e Eventos. Lá a gente tem as propostas adequadas, um texto profundo de conhecimento para poder fazer a contratação com a quebra de vínculo sobre o segmento. E ali a gente fala também de qualificação. Então, o que a gente vai fazer? Vai pegar um profissional, vai qualificar e vai levar esse profissional para o melhor. E o setor de eventos, ele é muito dinâmico. Então, o cara começa como carregador, vira produtor, vira montador, e depois ele vira produtor, e aí ele começa a ter, olha, eu gosto do audiovisual, gosto disso, gosto daquilo. Então, a chance dele transformar o trabalho dele de R$800 para 3 mil, para 5 mil, para 10 mil como técnico, como para 15 mil, é gigantesca. Só que a gente precisa qualificar esse cara. Quando a gente traz uma emenda para poder qualificar, a gente tem que pegar um cara lá, olha, o cara tem que ser da comunidade, aí o cara não tem interesse, o cara não tem compromisso, aí o cara não sei o que, aí ele vai lá, faz para poder ter, como eles chamam, não é um bolsista, é um curso, enfim, o cara vive para fazer curso, e aí ele ganha os benefícios para fazer o cursista. O cara é cursista, imagina, profissão cursista. O cara vai, faz o curso, ganha benefício, não. Eu quero esse cara para a gente poder empregar. O setor precisa, urgente, de mais mão de obra qualificada. Então, tem como fazer? Sim, tem. A gente tem aqui modelos, né? A gente utiliza muito a tecnologia hoje. A tecnologia está ao nosso serviço para a gente trazer essas pessoas que estão aqui, uma fatura de mão de obra. Nós temos essa fatura de mão de obra e a gente empurra essa mão de obra para o segmento. Olha, tenho aqui o Pedro, a Maria, o João, são pessoas qualificadas e são compromissadas. Essas pessoas que são compromissadas, vamos qualificar essa pessoa? Olha, esse aqui pode ser um buffet, esse cara carregador pode ser um montador de painel de LED, e aí ele vira de 200, 400, R$600 por 12 horas. Enfim, possibilidades são inúmeras possibilidades. Desde que a cabeça do governo seja aberta para entender a engenharia do negócio. E isso vai trazer uma multiplicação de eventos para o Brasil. É isso que o pessoal não entende. Imagina, a gente pode muito bem passar para muito mais que 1 trilhão de faturamento. É o que mais vai empregar hoje é o serviço e o setor de eventos. Então, acho que cabe muito aqui inúmeras discussões e é fácil de fazer. Fácil, aspas, evidente. Mas a gente já está empenhado, já temos documentos para poder aplicar isso aqui para poder ajudar. Então, trabalhos de capacitação, de emendas, ou emendas nem é o caso, mas a gente pode fazer qualquer tipo de operação para jogar essa mão de obra qualificada para o setor.
2: E, Ricardo, qual é o desejo de vocês? A gente está acompanhando esse momento que está de discussão ainda no Senado. Tem coisas para acontecer ainda para essa previsão de ser votado na semana que vem. Vocês ainda têm espaço para ter uma discussão ainda da área de eventos, para evitar que os trabalhadores independentes fiquem fora dessa proteção? Ou não? Vocês pretendem deixar como está, se andar o fim da escala 6x1 e depois vão apresentar um novo projeto?
0: O governo não conhece o setor de eventos. Ele nem sabe que existe. Né? Vergonha, né? O governo não sabe que o setor de eventos existe. Portanto, ele só quer saber do entretenimento, mas ele não quer saber da camada de baixo, das empresas prestadoras de serviço, dos profissionais de eventos. Então, ele não sabe como é que a gente funciona, ele nunca perguntou. Imagina, a gente está fazendo pacto para grandes eventos. Só se fala em normativa, fiscalização, quem é o culpado, quem é não sei o quê. Tem que ter, não tem dúvida, tem que aprofundar. Mas nunca foi falado em 6x1. Portanto, ninguém sabe como é que funciona, ninguém perguntou, não existe. Até hoje, teve um trabalho em cima disso, de nada. Portanto, vamos ficar no limbo. Vai acontecer o quê? Vai acontecer que o brasileiro é criativo, vai se adaptar. Ah, vai reduzir de 6 para 5? Vai reduzir de 6 para 5. O valor vai ficar o mesmo? Por um momento. Depois as empresas vão se adaptar, vão dispensar os mais caros, vão contratar os mais baratos, vou fazer isso aqui. E aí, de novo, quem teve problema com isso? O profissional. O problema é a ponta, vai dar problema na ponta. E é isso que o governo não entende. O setor de eventos não funciona dessa forma. Ele tem zero de conhecimento, com louvor.
1: Perfeito, Ricardo. Muito obrigada pelas suas explicações, pela sua análise aqui no Vale Nota. Um bom dia para você.
0: Obrigado.
2: Obrigado, Ricardo, que trouxe aí esclarecimentos para a gente entender um pouquinho também como é que está o momento e a perspectiva de futuro aí para todos os trabalhadores da área de evento. Ricardo Dias, muito obrigada. Ele que é presidente da Associação Brasileira de Eventos, a AbraFest. Um abraço, bom trabalho para você. Agora são 10 horas e 48 minutos.
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2: Vamos falar um pouquinho do que importa aqui a impostos. A gente tem uma definição que envolve o Supremo Tribunal Federal, que ontem decidiu que incentivos concedidos por estados e o Distrito Federal via ICMS não devem entrar na base de cálculo das contribuições ao PIS, o Programa de Integração Social, e também a contribuição para financiamento da Seguridade Social, que a gente conhece como COFINS. O Imposto sobre Circulação de Mercadorias e Serviços é um tributo estadual. Os créditos presumidos são uma forma de incentivar empresas e setores da economia. O impacto, segundo os riscos fiscais escritos na Lei de Diretrizes Orçamentárias de 2026, é de 16 bilhões e meio de reais. A votação, então, essa que traz essa decisão do Supremo Tribunal Federal, acabou em 7 a 4. Ficaram vencidos os ministros Alexandre de Moraes, Gilmar Mendes, Nunes Marques e Luiz Fux. Os ministros André Mendonça, Cristiano Zanin e Flávio Dino não votaram, já que os antecessores também já haviam votado. Agora são 10 minutos aí, faltando para as 11 horas da manhã.
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1: A gente está caminhando para o fim do programa, aquele momento em que a gente recebe um especialista que vai comentar sobre o desempenho da Bolsa na abertura desta manhã. Vamos falar sobre as principais cotações de moeda, os efeitos para o mercado financeiro e, é claro, para os consumidores. Hoje a gente conversa com Augusto Parente, que é especialista em investimentos e sócio da AW Capital. Bom dia, Augusto. Bem-vindo ao Vale Nota.
4: Bom dia, pessoal. Prazer estar aqui com vocês novamente. Semana muito, muito, muito agitada no mercado financeiro. Segunda-feira de muita animação, né? Um pregão histórico aí, o Flávio Day. E ao longo dessa semana estamos vendo aí um movimento de ajuste do mercado local e de realização também por conta, não só dessa alta, mas do próprio mercado americano. Semana de alta de petróleo, semana de alta dos juros americanos, os bonds, os títulos americanos mais longos, né, os treasuries, todos eles tiveram alargamento das taxas, então a gente está vendo aí um aumento, uma valorização desses títulos e, por consequência, o dinheiro pesando, né, saindo um pouco da bolsa americana e trazendo realizações para os mercados do mundo como um todo. Então, semana muito agitada, mas semana muito positiva aí quando a gente olha o Brasil. E o resultado das pesquisas, onde a gente vê aí já hoje a primeira trazendo um segundo turno, onde Flávio está acima da margem de erro e liderando, né? Quando a gente compara com um Lula, que é o segundo nome do segundo turno.
2: E, Augusto, a gente está vendo uma manutenção desse Bovespa acima dos 200 mil pontos. Claro que com uma redução em comparação, como você trouxe lá na segunda-feira, que, se eu não me engano, bateu 211 mil no momento do pregão, nesse momento a gente está em 204.861 pontos, uma alta de 0,27% em comparação a ontem. Claro que nós estamos num momento decisivo para as eleições aqui para o segundo turno, mas a gente já tem um sinal de que o estrangeiro, ele voltou de vez ou não é possível dizer ainda?
4: O estrangeiro já sinalizou um interesse muito grande em voltar na segunda-feira, né? Boa parte dessa alta foi registrada por conta do ETF do EWZ, onde a gente Som, pessoal, me ouvem?
2: Estou ouvindo.
4: Opa, perfeito, desculpa. É, onde a gente vê que uma boa parte desse fluxo veio por conta do estrangeiro, né, comprando o EWZ e trazendo esse ativo para uma valorização muito forte lá fora, ou seja, a bolsa brasileira em dólar chegou a valorizar mais de 12% na segunda, e o fluxo obviamente também se reflete no mercado aqui, já que esse aporte, né, esse recurso tem que entrar nos ativos locais. Então, quando a gente vê esses 10 bi de aporte só na segunda-feira, dá para mostrar que essa virada eleitoral é bem impactante para o mercado brasileiro e faz com que o estrangeiro se interesse de novo em aportar e trazer recursos para a nossa economia, para a nossa Bolsa de Valores.
1: Augusto, e na agenda internacional, saiu há pouco, os dados dos novos pedidos de seguro-desemprego nos Estados Unidos caíram na semana encerrada em 3 de outubro, mas o número de trabalhadores que continuam recebendo benefício, no entanto, aumentou. Uma desaceleração gradual vai reforçar a necessidade de cautela de decisão de juros no Banco Central americano? E isso pode ajudar a aliviar a pressão sobre o câmbio e termos aqui no Brasil para uma maior margem de manobra ao Banco Central?
4: Com certeza. Na minha opinião, hoje é muito importante olharmos essa trajetória do Banco Central americano para que a gente veja as possibilidades aqui no Brasil e no mundo. Quando a gente tem Banco Central reduzindo juros e diminuindo esse diferencial que a gente tem hoje sobre economias mais desenvolvidas que a nossa, como Estados Unidos, Europa, Japão, a gente precisa acompanhar esses movimentos e ter no radar que o espaço para que o Brasil desça juros nas próximas reuniões também depende da política monetária desses países. Então, quando a gente vê que Estados Unidos passam a ficar mais atentos a outros dados, não só ao petróleo, isso tende a desacelerar essa expectativa de alta de juros mais rápida, ou pelo menos aliviar no curto prazo, e também muda o nosso cenário aqui, trazendo outras possibilidades de precificação. Eu acho que um dado muito legal para a gente olhar essa semana é que o fiscal mais equalizado, ou a expectativa de que o fiscal seja mais equalizado, já trouxe uma redução muito, muito expressiva dos juros futuros. A gente teve aí na segunda-feira, durante o pregão, né? Uma redução bastante grande dos juros futuros. Isso se manteve ao longo da terça, da quarta de hoje, com pequenos ajustes pontuais. Então, só esse dado já mostra que o mercado acalma muito em relação ao fiscal com uma eleição de Flávio. Claro que muito ainda vai precisar ser sinalizado para o mercado e feito de fato, mas a gente tem um componente que começou a fazer menos preço aqui, que é o ponto fiscal, que era uma preocupação muito relevante aí para a eleição.
2: Augusto, muito obrigado pela sua participação aqui. Como você falou, é uma semana muito agitada e tem coisa ainda no radar, né? Até o dia de amanhã, para a gente entender como é que a gente vai fechar essa semana. Curiosidade é se a gente vai manter até a tarde de sexta-feira o Ibovespa nesses 200 mil pontos. Um bom trabalho para vocês. Muito obrigado pela participação aqui.
4: Muito obrigado, pessoal. Vamos torcer que a semana feche muito positiva para o mercado e que a bolsa engrene de vez.
1: É isso. Muito obrigada, Augusto. A gente conversou agora com Augusto Parente, especialista em investimentos e sócio da AW Capital. Ele fez uma análise sobre a abertura do mercado no dia de hoje, nesta quinta-feira. E agora são 10 horas e 56 minutos.
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2: Tem oportunidade de emprego para você aí que está em busca ou de uma recolocação ou está procurando um espaço mesmo. A gente vai trazer algumas vagas aqui para você. De primeiro, vou trazer algumas que são temporárias. A gente está chegando no finalzinho do ano aqui. Tem muitas empresas que contratam com um período temporário, porque aumenta o volume de trabalho aí, principalmente nos meses de novembro, dezembro. Então, a vaga de agora é com relação à Coca-Cola. Coca-Cola Fenza Brasil, uma das fabricantes do sistema Coca-Cola, está reforçando as operações para o plano verão. Tem mais de 1.000 vagas temporárias, então. São para áreas como administração e finanças, comercial, operações e manufatura. As oportunidades, elas estão distribuídas para um trabalho na Costa Verde do Rio de Janeiro. Na Grande São Paulo também tem em Minas Gerais, Mato Grosso do Sul, Paraná, Santa Catarina e Rio Grande do Sul. Então, você aí que está com interesse nessas vagas temporárias, as inscrições, elas podem ser feitas no site, é Coca-Cola Vagas Temporárias, bem fácil esse comecinho aqui, Coca-Cola Vagas Temporárias, ponto pandapé, ponto infojobs, .com.br.
1: A Centauro também está com vagas temporárias. A rede de artigos esportivos tem mais de 600 vagas temporárias abertas para os cargos de assistente de loja e vendedor em diferentes estados. O objetivo é reforçar as equipes das lojas para o período de Natal. Para se candidatar, é necessário ter ensino médio completo e interesse em atendimento ao cliente. É preciso ter uma boa comunicação e afinidade com o esporte. As inscrições estarão abertas até o dia 22 de novembro pelo site extranatal.gup.io. extranatal.gup.io. Você tem até o dia 22 de novembro para se inscrever, mas é bom se adiantar, né? O início da jornada de trabalho está previsto para o dia 1º de dezembro.
2: É isso, gente. Essas são as vagas de emprego desta quinta-feira.
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2: A gente agradece a sua companhia, você que entendeu um pouco mais como é que está a economia no Brasil e no mundo aqui no nosso jornal Vale Nota. Amanhã a gente ainda tem um acompanhamento de como está o mercado financeiro na próxima sexta-feira, que inclusive amanhã é o último dia útil, principalmente o que envolve o nosso mercado financeiro e a Bolsa, porque lembrando que dia 12 aí é feriado e a Bolsa no Brasil fica fechada. Então amanhã a gente traz um apanhado geral dessa semana e perspectivas para a próxima.
1: E você pode mandar mensagem para nós pelo WhatsApp com dúvidas, ideias de pautas, né, Dani?
2: É, e a gente está esperando você para participar com os nossos convidados, porque a gente traz dúvidas aqui que normalmente são dos nossos ouvintes, mas se você estiver acompanhando e tiver um tempinho aí entre o trabalho, você que está em casa e quiser mandar sua mensagem, a gente agradece aqui, porque você participa junto com os nossos entrevistados.
1: Já salva aí, o nosso WhatsApp é o 21 980 65 0066. E o nosso Instagram, @valenotapodcast. Todos os dias, um conteúdo novo pra você por lá. Te espero amanhã às 10 horas da manhã. Tchau, tchau.
2: Tchau, tchau.
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6: Uma coalizão formada por mais de 100 economistas e mais de 60 organizações da sociedade civil lançou no fim de setembro a iniciativa Vida em Conta, que busca aproximar o debate econômico das condições concretas de vida da população brasileira. O ponto de partida da iniciativa são 5 diretrizes para orientar o próximo ciclo de prosperidade econômica no país, formuladas a partir de pesquisas, escutas e diálogos com economistas, movimentos populares e trabalhistas, organizações da sociedade civil e representantes dos poderes executivo e legislativo. Entre as diretrizes lançadas num documento de 16 páginas estão reduzir as desigualdades, reduzir o custo de vida e ampliar o tempo e as condições para uma vida digna, fortalecer a soberania tecnológica e colocar a inovação a serviço do desenvolvimento sustentável, acelerar a diversificação produtiva para gerar empregos de qualidade e reorientar a tributação e o orçamento público para o bem-estar e o desenvolvimento sustentável. A iniciativa ressalta avanços importantes na agenda econômica, com reconstrução de políticas públicas e de fortalecimento das capacidades estatais a partir de 2023, mas reforça que ainda existem desafios estruturais do país e que o Brasil permanece entre os países mais desiguais do mundo. Eu sou Kaique Santos e você está ouvindo o podcast Jabuticaba Sem Caroço da Agência Internacional de Notícias Sputnik Brasil.
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6: Antes de nos aprofundarmos no assunto, eu te peço para avaliar o nosso podcast após ouvir o episódio. 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Lembramos também que estamos no site da Sputnik Brasil, noticiabrasil.net.br, e na programação da Rádio Sputnik Metropolitana, na frequência 80.5 FM do Rio de Janeiro. Agora sim, vamos conversar com a nossa primeira convidada do episódio.
7: Na Real.
6: O Jabuticaba Sem Caroço recebe agora a Mayara Folli, que é diretora executiva e cofundadora da plataforma Cipó. Ela também é mestre pelo Departamento de Desenvolvimento Internacional da Universidade de Oxford, do Reino Unido. Mayara, bem-vinda aqui ao nosso podcast. Obrigado por conversar com os ouvintes da Rádio Sputnik sobre essa plataforma, sobre esse documento que vocês lançaram, muito importante, que perpassa não só a economia, mas outros temas relacionados. Como vai? Bem-vinda.
8: Muito obrigada pelo convite, Kaique. É um prazer estar aqui com vocês.
6: Mayara, a Vida em Conta reúne mais de 100 economistas e mais de 60 organizações aí de áreas bastante diferentes. O que estava faltando no debate público brasileiro para vocês entenderem que era necessário construir uma articulação como essa? Como que surge essa iniciativa?
8: A Vida em Conta surge diante de um diagnóstico comum por um grupo grande de economistas e de organizações da sociedade civil, como você colocou, que compartilham o diagnóstico de que o Brasil avançou do ponto de vista econômico nos últimos anos. A inflação caiu, o Brasil cresce acima da média mundial, o desemprego está um dos menores da série histórica, mas, por outro lado, isso não necessariamente tem sido sentido pelas pessoas no seu dia a dia. Então, esse grupo de organizações, de economistas, o que a gente busca e buscará fazer é identificar maneiras, primeiro, para preservar esses alcances que foram alcançados nos últimos anos, evitar que haja retrocesso, mas, sobretudo, pensando no longo prazo, como que a gente consegue construir um ciclo de desenvolvimento econômico que, de fato, traga prosperidade para os brasileiros e brasileiras.
6: Perfeito. E por que esse debate precisa ser construído por uma coalizão tão ampla, né? Reúne bastante gente, bastante organização, e não apenas por um grupo de economistas ou por organizações individualmente. Teve um desafio também para essa construção nesse nível de quantidade mesmo de organizações tão diversas? Como que foi isso?
8: Com certeza. Bom, o debate econômico, né, muitas vezes ele acaba ficando muito concentrado em especialistas que olham para temas como juros, inflação, que são obviamente temas muito importantes. Mas se a gente está falando de um projeto de desenvolvimento para o país, a gente precisa olhar de uma maneira muito ampla. A gente precisa olhar para a questão, claro, das desigualdades do crescimento econômico, mas também como esse crescimento ele vai ser distribuído. Então, o que pode ser feito para melhorar políticas públicas, por exemplo, na área de mobilidade urbana, para que as pessoas não precisam passar horas e horas dos seus dias se deslocando de um lugar para outro. O que pode ser feito para prover saúde, educação, moradia de qualidade. Ou seja, a gente está falando de um conjunto de fatores que requerem políticas públicas em todas as áreas, não só na área econômica. É claro, esse é um centro, por isso que a gente tem envolvido muito os economistas, são mais de 130, mas a gente precisa olhar também para a saúde, para a educação, para meio ambiente, para a ciência, tecnologia e inovação. Então, a gente fez um esforço muito grande de consulta, de diálogos, com um número amplo de organizações para a gente garantir que a gente não estava esquecendo de nenhum tema que seja fundamental aí para a melhora da qualidade de vida das pessoas.
6: Isso é muito interessante, né, Mayara? Porque o próprio nome, Vida em Conta, parece propor uma mudança na forma como a gente olha para a economia. Ou seja, sair de indicadores mais abstratos e perguntar como a economia aparece concretamente na vida das pessoas, até aproximando muitas vezes algo que termos e algumas questões específicas que são difíceis para boa parte da sociedade. O que, que muda, né, quando a gente coloca essa pergunta no centro? Conta um pouco mais sobre esse propósito, por favor.
8: Eu diria que essa coalizão Vida em Conta, ela remete a dois aspectos que são muito centrais para a iniciativa. Primeiro é colocar a vida das pessoas em conta, né? O que, que a gente quer dizer com isso? A gente precisa de uma economia que esteja olhando para o bem-estar das pessoas, para a saúde, para o tempo. Hoje, né, a gente costuma dizer que no Brasil muitas pessoas sofrem do que a gente chama de pobreza de tempo, ou seja, elas muitas vezes têm que trabalhar jornadas muito longas ou mais de um trabalho para poder ter o suficiente no fim do mês, e chega no final do mês, ela às vezes não necessariamente tem tempo para pagar para aquilo que é necessário para uma vida digna, mas também não consegue ter tempo para usufruir disso. Então, a gente fez um esforço de olhar quais são os aspectos que a gente precisa para que, de fato, a economia melhore a vida das pessoas. E a outra dimensão da iniciativa é a questão também do custo de vida, né? Como eu falei, indicadores econômicos, eles têm melhorado nos últimos anos, né? A inflação, por exemplo, ela reduziu significativamente. Mas os preços ainda estão altos. Né? Chega no final do mês, as pessoas não, depois de pagar pela sua alimentação, por moradia, né, o aluguel, por mobilidade, que os preços, né, do transporte público muitas vezes para muitos são proibitivos, ainda sobra muito pouco para que a pessoa possa ter um nível de vida considerado adequado. Então, olhar para a vida das pessoas e para o custo de vida é algo que a gente buscará fazer de maneira central.
9: Tá certo. A gente está conversando aqui com a Mayara Folli, que é diretora executiva e cofundadora da plataforma Cipó, e dentro de tudo um pouco desses temas, né, que a gente tem trazido aqui, o documento que vocês lançaram para divulgar aí a vida em conta, leva em conta algumas diretrizes. Uma delas apresentadas é reduzir desigualdades de renda, riqueza, gênero, raça e território, inclusive incorporando objetivos distributivos ao planejamento e ao orçamento. Como na prática deve funcionar isso, queria que você comentasse um pouco dessa diretriz especificamente e também, né, a gente pode até abordar um pouco das outras aqui também, porque, por exemplo, que a redução da desigualdade precisa deixar de ser vista apenas como consequência desejável do crescimento e passar a ser um objetivo explícito da política econômica e tá ali como uma das primeiras, por exemplo, diretrizes também, é uma das prioridades.
8: Com certeza. Bom, eu diria que ela não é por acaso que a redução da desigualdade vem com o número um. A gente reconhece que houve um avanço nesse sentido nos últimos anos, mas o Brasil ainda é um país extremamente desigual. Né? Na verdade, o Brasil ainda segue entre um dos países mais desiguais do mundo. A renda, a riqueza, o patrimônio, ela ainda é muito concentrada no topo. Então, a gente acredita ser fundamental colocar a redução da desigualdade no centro da ação governamental. E desigualdade de todas as formas. Eu já falei aqui a desigualdade de renda, de riqueza, de patrimônio, mas também a desigualdade de gênero. A gente sabe, por exemplo, que hoje mulheres que exercem as mesmas funções que colegas homens recebem menos do que isso. Quando a gente for olhar também para o aspecto de raça, as pessoas negras recebem menos que as pessoas brancas, as mulheres negras menos ainda. Então, é preciso ter uma política pública que coloque, de fato, a redução da desigualdade no centro, para que todos tenham as mesmas oportunidades e que sejam remunerados também de maneira justa pelo que fazem. No caso do Brasil, também você vê disparidades muito concretas entre regiões, né? Algumas regiões do país remuneram melhor as pessoas, conseguem gerar empregos de maior qualidade e deixando outras regiões, nesse sentido, com menos oportunidades. Então, é preciso de uma estratégia ampla que reduza a igualdade em todas as suas formas, seja de renda, de gênero, de raça, de território.
9: Mayara, falando um pouco também da organização, né, da qual você faz parte, que toma aí como uma das lideranças dessa iniciativa, a Cipó trabalha fortemente com o clima, transições justas e desenvolvimento sustentável, e a Vida em Conta inclui tanto a sustentabilidade ambiental quanto a transformação produtiva entre suas prioridades. O debate econômico brasileiro ainda costuma tratar a agenda climática como uma espécie de custo adicional para o desenvolvimento. Já a Vida em Conta parece partir de uma premissa diferente, a transição climática pode ser parte da própria estratégia de desenvolvimento. Queria que você comentasse um pouco sobre isso, trazendo um pouco do trabalho mesmo da plataforma Cipó também, o que muda quando a gente faz essa inversão?
8: A coalizão, ela enxerga a transição energética, a ação climática como uma oportunidade. E por que a gente diz isso? Porque o Brasil possui uma série de ativos, né? É um país de território continental, é o país mais biodiverso do mundo. Nós já temos uma matriz energética predominantemente renovável, temos uma base industrial, uma base agrícola. Ou seja, o Brasil possui as condições necessárias para liderar essa agenda de transição energética. Mas a gente defende que a transição pela transição, ela não é suficiente. Então, a gente não está falando só de reduzir emissões. Claro que é importante que a gente tenha, né, avance do ponto de vista das emissões, da mitigação climática, mas é muito importante que a gente possa aproveitar esses ativos para criar melhores oportunidades de vida no longo prazo. Então, a gente precisa sair desse ciclo, por exemplo, de ser somente um grande exportador de commodities, que tem um valor baixo do ponto de vista comparativo, e desenvolver capacidades internas para que o Brasil consiga agregar valor e gerar empregos de mais qualidade no próprio Brasil. Então, por exemplo, um tema que está muito, né, em evidência é o tema dos minerais críticos, porque o Brasil possui parte significativa desses minerais. Mas a gente sabe que a extração, ela não é necessariamente o que melhor remunera. A gente precisa investir em ciência, tecnologia, a gente precisa também fazer cooperação internacional e ter uma estratégia para que o Brasil consiga desenvolver as tecnologias verdes aqui, para que os empregos de maior qualidade e a remuneração mais significativa beneficia o Brasil e os brasileiros e não a um ou dois países ou potências estrangeiras.
9: Tá ótimo. Uma outra diretriz também que aparece, né, no documento, né, de vocês aí, fala na soberania tecnológica, inovação, infraestrutura digital, tecnologias estratégicas, dados e cadeias produtivas. No mundo de disputas geopolíticas, a inteligência artificial, né, aí com uma evolução crescente e numa velocidade muito rápida, a dependência tecnológica e concentração de empresas de tecnologia, o que, que significa soberania tecnológica para um país como o Brasil e por que isso deveria ser tratado como uma questão econômica e também política e estratégia?
8: Então, em linhas gerais, né, a soberania tecnológica, ela pode ser entendida como a capacidade que o país tem, não só de acessar, mas de dominar, desenvolver tecnologias que são importantes sem ficar refém de interesses externos de alguns países ou até mesmo de empresas. Então, eu vou dar um exemplo, né? Hoje, a maior parte dos serviços públicos essenciais para uma economia, para uma sociedade, por exemplo, na área da saúde, na área de educação, ela precisa de armazenamento de dados para funcionar. E hoje, grande parte desses dados, no caso do Brasil, ele é armazenado fora do país, né? Em um número pequeno de países ou controlado por um número pequeno de empresas. Isso em um contexto internacional cada vez de disputa geopolítica cada vez mais acirrada representa um risco para o país. Então, é muito importante que haja investimento, por exemplo, em nuvens brasileiras, para que esses dados, sobretudo de serviços essenciais, possam estar no Brasil e a gente não dependa de nenhum outro país. A gente tem soluções já muito concretas no Brasil. O Pix é um deles, né? É um sistema de pagamento desenvolvido nacionalmente e que reduz os nossos riscos com relação ao sistema de pagamentos estrangeiros e que gera benefícios muito claros para o Brasil e para os brasileiros, né? A gente sabe como que o Pix se tornou um instrumento importante de inclusão econômica, né?
9: Maiara, uma das críticas da Vida em Conta é que o debate econômico não pode ficar restrito a questões ligadas às questões fiscais de curto prazo, diante dessas transformações climáticas, tecnológicas e no mundo do trabalho. Como fazer uma agenda de desenvolvimento de longo prazo sobreviver à pressão por esses resultados imediatos que existe em qualquer governo?
8: A gente, nesse debate mais de curto prazo, de ajuste, ele acaba dominando muito das atenções da mídia e das pessoas de modo geral. O que a gente busca com a coalizão Vida e Conta é justamente, claro, reconhecer que esses debates são importantes, mas não ficar preso a eles. É justamente pensar o que a gente precisa para gerar um novo ciclo de desenvolvimento de longo prazo. Então, a gente olha, claro, para discussões, por exemplo, voltada à tributação, né? A gente acredita que houve avanços nesse sentido, por exemplo, com a isenção do imposto de renda para quem ganha até R$5.000 por mês, mas que ainda há muito espaço para o Brasil avançar do ponto de vista da progressividade fiscal, ou seja, ainda dá para avançar do ponto de vista da justiça fiscal para que aqueles que ganhem mais e que acumularam ao longo das suas vidas maior patrimônio, maior riqueza, possam contribuir mais. Mas a gente acredita também que é preciso ter um olhar especial para como esse dinheiro é gasto. Hoje, a gente tem, por exemplo, mais de R$600 bilhões que vão para subsídios. E isso nem sempre tem sido feito de uma maneira a levar em conta as prioridades sociais e ambientais do país. Eu vou dar um exemplo. A grande parte, né, a maior parte significativa dos subsídios para a área energética ainda vão para a área de combustíveis fósseis em detrimento da área, por exemplo, de energias renováveis, o que, na nossa avaliação, é um erro. Então, é preciso olhar para o orçamento público, para o investimento público, para as compras públicas também. O Brasil, por exemplo, no ano passado investiu mais de R$1 trilhão em compras públicas e é preciso que isso seja colocado como parte de uma estratégia de que tipo de tecnologias o Brasil precisa dominar, que tipo de condições eu posso colocar para uma empresa que vai prover serviço ou bens para o Brasil para que a gente possa, por exemplo, fazer uso de tecnologias nacionais ou garantir, né, o que a gente chama de conteúdo local e fazendo com que, de fato, a agregação de valor, mas também a geração de emprego, priorizem os brasileiros. Então, é uma agenda muito mais ampla, não é uma agenda simples, porque muitas dessas transformações elas tomam tempo para dar resultados concretos, que a gente está falando, né, em repensar a base produtiva, a gente está falando em gerar empregos de mais qualidade, e isso não acontece da noite para o dia, precisa de fato de uma estratégia de longo prazo, e é isso que a gente quer instigar, a gente não quer ficar preso em quanto tem que cortar aqui e ali, que é obviamente uma discussão importante, mas que ela precisa considerar objetivos muito mais amplos de longo prazo.
9: E aí dentro dessa linha mesmo, a iniciativa valoriza, né, a reconstrução das capacidades estatais, afirma ali que o Estado precisa ter capacidade de planejamento, investimento e implementação. Nesse sentido ainda, qual tipo de Estado é necessário para implementar essa agenda? Porque defender mais capacidade estatal é diferente de simplesmente defender um Estado maior, né? Onde vocês observam hoje os principais obstáculos dessa capacidade estatal? Quais são os desafios, os principais colocados para essa agenda de implementação?
8: Essa é uma ótima pergunta, né? Acho que, em primeiro lugar, o que a gente precisa ter em mente é que o Brasil passou por um período, né, recente da sua história, no qual as capacidades estatais foram, em algumas áreas, desmanteladas. Isso ficou muito claro, por exemplo, na área do meio ambiente, em todas as políticas públicas mais voltadas a questões sociais, de direitos humanos. E isso, na nossa avaliação, é um erro, porque, obviamente, que tem um impacto econômico, e quando tem um impacto econômico, só afeta a vida das pessoas para pior. Então, a gente enxerga que o Estado precisa ser um ator central numa estratégia que, de fato, consiga dar resultados no longo prazo. E para isso, há uma série de instrumentos públicos que podem ser utilizados. Eu mencionei o caso das compras públicas, que é um caso muito claro, né? O Brasil é um dos países com maior poder de compra no mundo. A gente está falando de R$1 trilhão em compras públicas. E a gente precisa ter uma estratégia para isso, porque a gente possa priorizar, como parte desse instrumento, a agregação de valor em território nacional, a criação de certas indústrias e que haja condicionante também do ponto de vista não só social, do ponto de vista da geração de emprego, e também ambiental, para que a gente não faça o erro, como eu tenho mencionado, de estar investindo subsídios para indústrias de combustíveis fósseis, quando a gente poderia estar acelerando cada vez mais a transição energética. Então, esse é um instrumento que a gente considera bastante importante do ponto de vista do planejamento estatal. O Brasil precisa pensar maneiras melhor de recompensar o investimento que o Estado faz em pesquisa, em inovação, para que a gente fuja de um cenário que o Estado atue só como um ator que reduz o risco para o setor privado, mas quando o lucro vem, ele acaba ficando concentrado na mão de empresas privadas e seus acionistas.
9: Maiara, o documento, ele apresenta ali, então, 5 grandes diretrizes, né, reforçando aqui, e uma coisa é concordar com objetivos como reduzir a desigualdade ou melhorar a qualidade de vida, outra é decidir quais políticas públicas concretas fazem isso. Como vocês pretendem fazer essa passagem da agenda de princípios para uma agenda de implementação? Tem aí um próximo passo anunciado, que é o banco de iniciativas, né, para ser lançado, se eu não estou enganado, em Brasília, em dezembro, com proposta de políticas públicas. O que vocês querem que exista nesse banco que ainda não existe, então, no debate público brasileiro? O que já tem aí no radar?
8: Como você mesmo identificou, o primeiro passo da iniciativa foi, de fato, identificar essas diretrizes, que são princípios mais gerais, dos quais não podemos abrir mão se queremos, de fato, construir uma economia justa, sustentável, soberana, né? Mencionamos já vários deles: a redução da desigualdade, atacar a questão do custo de vida, criar tempo para que as pessoas tenham uma vida digna. Falamos em soberania tecnológica, diversificação produtiva, questões relacionadas à progressividade da tributação, do orçamento público, mas aí a gente ainda está, então, nesse momento de olhar para diretrizes mais estruturantes. O próximo passo, de fato, será pensar políticas públicas mais específicas que possam trazer resultados e avançar nessas diretrizes. Então, no momento, a plataforma Cipó e o Transforma, que é um instituto de pesquisa ligado à Universidade, à Unicamp, junto com essas organizações e economias que fazem parte, a gente está no momento agora de identificação de propostas de medidas que vão compor um banco de iniciativas que serão lançadas em Brasília em dezembro. Então, vou te dar um exemplo, né? A discussão, por exemplo, de mobilidade, que a gente coloca como um aspecto importante. Já existem uma série de propostas nesse sentido, há grupos, por exemplo, que defendem a tarifa zero, ou seja, gratuidade no serviço de transporte público. Essa é uma discussão que pode ser feita. Existem propostas concretas também para a área de moradia, para a área dos cuidados. Ou seja, a nossa intenção é organizar o que já existe do ponto de vista de ideias, pensar quais são as lacunas para que aí um novo ciclo de governo possa ter propostas concretas para iniciar esse novo ciclo de prosperidade econômica.
9: Pensando aí, né, no pós de tudo isso, ou durante mesmo, no sentido de avaliação do que se está propondo e, de repente, né, colocando ali em prática, se a vida em conta quer mudar também a forma como avaliamos o sucesso econômico, como que vocês pretendem medir daqui a alguns anos, ou, né, durante aí, se essa agenda está funcionando, funcionou. Quais seriam os sinais de que a economia realmente passou a colocar a vida das pessoas em conta, aproveitando também o nome aí da iniciativa?
8: Bom, aí eu vou remeter ao nome, assim como você fez. Primeiro, dizer que a gente reconhece e acha fundamental o crescimento econômico, né, porque ele é a base que nos permitirá fazer as transformações de longo prazo que defendemos e defendemos para o Brasil. Então, uma forma de olhar para isso são indicadores que meçam, de fato, a qualidade de vida das pessoas. Um indicador importante que a gente coloca é a questão do tempo, né, porque, claro, que as pessoas precisam ter salários mais dignos, elas precisam ter uma renda que seja condizente com o nível de escolaridade dela, mas elas também precisam de tempo para usufruir disso. E, em grande medida, isso depende de investimentos públicos. Como eu falei, a questão da mobilidade é um grande gargalo. Hoje as pessoas passam horas e horas para irem meramente trabalhar. A questão da moradia é outro gargalo. Grande parte significativa da renda das pessoas está indo para pagar aluguéis. Muitas delas não têm ainda acesso à casa própria. Custos da energia, eles ainda estão altos, consomem muito da renda das pessoas. Então, atacar a questão do custo de vida, por um lado, e a questão do tempo, por outro, é uma maneira de medir a prosperidade do ponto de vista concreto e cotidiano, que é o que a gente precisa fazer. A gente precisa avançar em políticas estruturantes em diversas áreas que a gente

0: sociais são uma lente que vai nos ajudar a entender se no final do dia, no final do mês, no final do ano, as pessoas estão de fato vivendo melhor, que é o que a gente espera que aconteça.
1: É isso, né? E aí, junto a isso, vem um outro desafio maior, porque acabamos de passar por eleições, já vimos aí que teremos também uma parte, pelo menos, do Congresso um pouco mais conservadora, que também são desafios colocados para, né, iniciativas como essa, quando a gente pensa em trazer a agenda econômica mais perto da população. São desafios que se colocam porque a gente sabe que muitas vezes, né, o conservadorismo ou, né, representantes às vezes, né, não tem tanto esse interesse. É, enfim, tem algumas questões aí também para que a gente poderia abordar. Mas essa foi a Mayara Folli, diretora executiva e cofundadora da plataforma Cipó, mestre pelo Departamento de Desenvolvimento Internacional da Universidade de Oxford, do Reino Unido. Mayara, muito obrigado pela excelente conversa, por apresentar um pouco dessa plataforma aqui pra gente.
0: Muito obrigada pelo convite, foi um prazer.
1: Prazer foi nosso e até uma próxima. Tchau, tchau.
2: Além da plataforma Cipó e do Transforma, projeto do Instituto de Economia da Unicamp, que lideram a coalizão, fazem parte organizações como o Instituto de Estudos Socioeconômicos, o INESC, o Instituto de Finanças Funcionais para o Desenvolvimento, o Instituto Nofront, o Instituto Sou da Paz, Plataforma Justa, União Nacional dos Estudantes e Oxfam Brasil. Para lançar a vida em conta, foram feitas algumas projeções em fachadas e espaços públicos de 6 capitais brasileiras, numa ação que ocorreu simultaneamente em São Paulo, Rio de Janeiro, Porto Alegre, Recife, Belém e Brasília. Nas projeções, a lista de algumas ações que, somadas, levam a uma vida melhor, segundo a coalizão. O fim da escala 6x1, mais o fim das bets, mais taxar os super ricos, mais salários dignos. Um banco de iniciativas com propostas de políticas públicas e medidas deve ser lançado em dezembro deste ano em Brasília, durante o Fórum Nova Economia. E a gente segue falando deste assunto com o nosso próximo entrevistado.
3: Alguém me explica.
1: O Jabuticaba Sem Caroço recebe agora o Marco Antônio Rocha, que é professor do Instituto de Economia da Universidade Estadual de Campinas, a Unicamp, e também diretor executivo do Transforma. Marco, professor, bem-vindo aqui ao Jabuticaba. Obrigado pela disponibilidade aí de conversar com a gente sobre essa iniciativa. Como vai?
4: Saudações a todos e todas. É um prazer estar aí mais uma vez no podcast e é sempre um prazer atender o convite de vocês.
1: Tá aí, então bem-vindo de volta. Provavelmente outros apresentadores estavam aqui quando você participou. A vida em conta, professor, é uma expressão bastante simples, né? Mas há uma mudança importante de perspectiva por trás dela, que é esse nome que leva a iniciativa, que acho que já diz bastante coisa. Afinal, o que muda quando, em vez de perguntar apenas, né? Trazendo um exemplo bem aqui pra gente começar. Se o PIB cresceu, o produto interno bruto, né, a inflação caiu ou o resultado fiscal melhorou, a gente pergunta como a economia está afetando a vida das pessoas, que é um pouco essa a ideia, né, de aproximar a economia mais o dia a dia das pessoas e fugir um pouco desse economês, dessa, né, dessa parte mesmo da economia que fica mais difícil para muita gente entender quando a gente só considera os termos técnicos e outras coisas mais difíceis mesmo do dia a dia de vocês que estão tratando mesmo sobre isso. Conta pra gente, para introduzirmos aqui.
4: Na verdade, a iniciativa é, aproveitando, vamos dizer assim, o momento político, né, que chama muita atenção para o debate de como a economia afeta a vida das pessoas, essa iniciativa surge como uma tentativa também de, vamos dizer assim, de dar uma resposta a um problema muito específico do nosso tempo e que também está pegando, vamos dizer assim, os economistas meio de contrapé. Eu vou tentar dar uma contextualizada melhor nessa questão que, em inglês, pegou um termo que já está sendo muito utilizado, mas que ainda falta uma certa tradução apropriada para o termo, que é o tal do affordability, né? Que é um termo que pega justamente essa capacidade de compra que a população tem. E o desgaste dessa capacidade de compra, desse poder de compra, dessa capacidade de, vamos dizer assim, de ascender via consumo, é o que está sendo questionado quando a gente tenta entender, ou quando a gente pelo menos vê o que acontece em termos de descontentamento da população em relação à economia. Por que que eu estou falando assim, que os economistas foram pegos de meio que de contrapé? Porque no universo da economia é uma coisa meio que automática. Se a inflação está baixa, o PIB está crescendo e o desemprego está baixo, é porque a população está vivendo em condições econômicas.

0: econômicas satisfatórias. Né? Isso é como a gente, vamos dizer assim, enquanto economista, é quase que treinado para ver o mundo, né? Através do que a gente chama de agregados macroeconômicos, né? Esses indicadores que revelam para a gente um estado geral da economia e a gente faz essa transferência. Quer dizer, se a economia como um todo está bem, está boa, a economia para as pessoas também deve estar, né? Já que uma coisa reflete a outra. Só que aí vem um problema econômico e político do nosso tempo, né? Essa relação parece que se quebrou, né? Isso está relacionado a uma série de fatores, alguns vamos dizer assim, conjunturais, que, né, uma alta de preço acumulada que vem lá do período da pandemia, mas que, né, foi um processo acumulativo, e a gente sempre tenta explicar que a inflação é um processo de aceleração. Por exemplo, o carro acelera, ele pode chegar a 100 por hora, a gente parar de acelerar o carro, né, a inflação chegar a níveis mais baixos, mas o carro já vai estar a 100 por hora, né? Essa que é a questão, e é assim como a gente vê o processo inflacionário também. Então a gente veio, já acumulou uma inflação ao longo dos anos da pandemia, que jogou o patamar de preço muito para cima. Esse patamar não voltou para um patamar, vamos dizer assim, dentro de uma normalidade pré-pandemia. E, para além disso, os salários não vêm comportando e crescendo à medida que certos choques de preços, que ocorrem muito, muito por conta do cenário internacional, vêm ocorrendo.
1: Posso aproveitar um gancho aí para você continuar, por favor, professor, que é justamente, né, foi um gancho interessante já essa introdução, que a gente já começa a falar quando você traz, né, o termo affordability, da capacidade de uma pessoa, população, tem, né, a capacidade que ela tem de custear bens ou serviços essenciais cotidiano, que se refere a um pouco do que você ia começar a elaborar, porque o documento e a iniciativa Vida em Conta também ressalta isso, que o Brasil teve melhor em vários indicadores econômicos e sociais nos últimos anos, mas que ainda existe uma distância entre esses resultados agregados e a percepção que muitas famílias têm sobre a própria vida. E aí entramos num ponto que acho que você ia abordar, mas só para colocar aqui um elemento a mais. Por que crescimento, emprego e inflação melhores não necessariamente significa uma melhora equivalente no cotidiano? É um pouco do que você ia começar a elaborar, mas coloquei uma pimentinha aqui a mais para a gente seguir.
0: Perfeito, é justamente isso. Quer dizer, a gente tem todas essas pressões, vamos dizer assim, de encarecimento da vida acumulada, e que uma hora pipoca o combustível, outra hora pipoca o alimento, outra hora pipoca o setor de serviços, outros insumos da construção civil, e essa coisa vai acumulando. E a questão na outra ponta, que aí chegamos ao ponto que você colocou, é que você está vendo que cada vez mais é difícil, de forma geral, não só no Brasil, o crescimento de, vamos dizer assim, de vagas de emprego e oportunidades de geração de renda em setores mais sofisticados, em ocupações mais complexas, com maiores rendimentos, né? Então, assim, há muito emprego sendo gerado, o desemprego é muito baixo, mas a estrutura ocupacional, vamos dizer assim, o tipo de vaga e o tipo de emprego que são gerados, cria uma sensação, né, ou cria realmente um horizonte em que a ascensão social, sobretudo medido pela capacidade de consumo, né, a afluência da sociedade, fica minada. Então, para a população, o que passa é que tem trabalho, mas o que eu ganho cada vez me fornece uma possibilidade menor de uma vida mais confortável, de uma ascensão social via consumo, de uma diferenciação de status através de acesso a bens e serviços. Então, a sensação para a população, de forma geral, é de que aquilo que se recebe pelo que trabalho não, pelo que eu trabalho não comporta mais a minha vida. E melhor dizendo, e fecha completamente o horizonte para eu ascender socialmente, para eu ter acesso a bens e serviços que me fazem sentir que a minha vida está melhorando. Então, esse cenário e essa quebra, quer dizer, de uma economia que tem bons indicadores macroeconômicos no agregado, mas que no micro, né, no desagregado, a sensação das pessoas é de muito pouca mobilidade social, de uma vida muito dura e muito pouca capacidade usufruir aquilo que o sistema econômico produz. E esse é um cenário que politicamente ele vem afetando muito o nosso tempo. Eu sempre gosto de chamar a atenção que isso está muito ligado com uma coisa que em ciência política se convencionou chamar recentemente da onda do incumbente, quer dizer, de uma imensa dificuldade dos governos eleitos, de alguns governos que já estavam há muito tempo no poder, permanecerem ou ganharem novas eleições, porque o desgaste do governo, ao ser governo e não resolver esses problemas, não entregar soluções para esse problema, está criando uma crise política generalizada no mundo. E eu acho que esse é um pouco o cenário que a gente chegou na iniciativa da coalizão, da campanha. Quer dizer, trazer para o centro do debate uma coisa que é fundamental para a vida das pessoas, econômica, para o bem-estar, mas que também é um tema importantíssimo para o nosso tempo, porque ele talvez esteja na origem, ou pelo menos seja um dos pilares, de uma crise política que é quase global. Né? Que é essa incapacidade da política entregar aquilo que a população espera. E nesse processo, o que a gente está vendo é um desgaste crescente, na verdade, da política. Quer dizer, é uma crise, né, vamos dizer assim, de um sistema econômico que não entrega aquilo que ele promete e que, de certa forma, se legitima justamente por essa afluência ao consumo, essa capacidade de ascender em termos de status através do poder de compra, através da diferenciação via consumo. É um sistema que não entrega mais isso e a não entregar essa, vamos dizer assim, essa crise de legitimidade do sistema econômico passa para o sistema político como o principal responsável na visão da população por aquilo que o sistema não entrega mais. Então a grande, vamos dizer assim, o grande enigma, a grande questão que a gente se coloca é como criar uma plataforma que seja capaz de entregar isso novamente para a população como uma questão também fundamental para a gente recuperar uma certa estabilidade política. De forma geral, não estou me referindo apenas ao Brasil, mas isso, como eu disse, um fenômeno quase que global, né?
1: É isso, né? E dentro dessa linha, professor, a iniciativa Vida em Conta coloca redução das desigualdades como a primeira das 5 prioridades ou diretrizes. Mas há uma consideração importante a ser feita, né? Reduzir desigualdades deve ser consequência do crescimento ou precisa ser um objetivo explícito da própria política de desenvolvimento? Porque a gente, né, quando fala em desigualdade, muitas vezes a gente tende a pensar apenas em transferência de renda, né? Em como tratar ali mais nessa questão, né, do recurso mesmo. Mas o documento fala também riqueza, território, gênero e raça. Quais são as desigualdades que não se resolvem apenas com transferência de renda? Do que mais que a gente está falando aqui?
0: Exatamente. Ótimo ponto, porque quando a gente está pensando, né, no Brasil, a gente tem que lembrar de duas coisas, né? Quer dizer, talvez de três, né? A primeira é a brutal desigualdade, como a gente comentou agora há pouco, que esse país tem, né? Mas as duas outras coisas que são muito importantes é o seguinte. Primeiro, a renda média brasileira não é alta para padrão internacional. A gente não está entre os países mais desenvolvidos. A gente está num patamar, vamos dizer assim, de renda média para baixo. Como exemplo meio didático, se a gente pegar a renda toda do Brasil e dividisse igualmente, vai dar meio que a renda média per capita, e ela não é muito alta para padrão internacional. Então, não é só uma questão de distribuir, é uma questão de melhorar o padrão de vida da população, né? Subir a renda média. Então, essa é, vamos dizer, a segunda questão. A terceira é a carência de infraestrutura e de acesso a serviços públicos, a infraestrutura urbana que a gente tem no Brasil, né? A gente tem um sistema de mobilidade urbana precário, né? A gente falta saneamento em várias nossas cidades, a gente precisa de mais acesso, por exemplo, a serviços de cuidado como creche. Isso tudo significa investimento. E investimento em economia também é crescimento, também é PIB. Mas não basta só crescer, inclusive porque o Brasil é um país que tem tipicamente uma experiência de crescer sem se preocupar em distribuir, como foi, por exemplo, em parte do período militar. E a gente viu que os efeitos disso não são bons do ponto de vista social, do ponto de vista da criação de uma coletividade, vamos dizer assim. Então, a preocupação tem que ser sempre, quando a gente está pensando em Brasil, essas duas preocupações, né? A gente tem que distribuir, mas a gente também tem que crescer, mas a gente não pode só crescer sem se preocupar em distribuir e enfrentar as nossas desigualdades históricas. E quais são as nossas desigualdades históricas? Você comentou bem, gênero, raça e território. Né? A gente é um país brutalmente desigual do ponto de vista regional, a gente é um país que tem profundas desigualdades de gênero e a gente é um país que tem uma herança escravista. Portanto, a gente tem profundas desigualdades relativas à raça. Então, isso tem que ser enfrentado desde o primeiro momento como uma questão central. E isso é importante porque isso qualifica também o crescimento econômico. Quando a gente fala em crescimento econômico, É óbvio que a gente não está pensando em aumentar a frota de helicópteros em São Paulo, né? A gente precisa pensar, inclusive em termos de ambientais, de que a gente não pode abrir mão de crescer, mas a gente tem que entender qual é o sentido que a gente quer dar no nosso crescimento econômico. Essa é a questão central, né? O que a gente tem que fazer com o nosso crescimento econômico para enfrentar essas desigualdades históricas e melhorar o padrão de vida, o acesso a bens, a serviços da população brasileira, né? Boa parte dela tem carência de acesso de bens, como, por exemplo, geladeira, né? Coisas que são fundamentais, vamos dizer assim, para a vida moderna e sociedade. Então, a gente não pode também abrir mão, como eu disse, de crescer. Mas a gente tem que pensar que é isso, o nosso crescimento ele tem que ser voltado para a distribuição, para o enfrentamento das desigualdades. A gente tem que garantir que os frutos desse crescimento serão majoritariamente direcionados para essas áreas, quer dizer, atacando as diferenças regionais, atacando, né, as questões relativas à carência de infraestrutura urbana, né, incluindo moradia, né, saneamento, todas essas questões, e atacando diretamente as desigualdades relativas, por exemplo, a gênero, raça, que são fundamentais para a gente construir uma sociedade mais igualitária.
1: Aí indo um pouco relacionado à segunda diretriz, que também acho que está tudo encaminhado por um pouco do que você concluiu nessa última resposta, porque a segunda diretriz fala em reduzir o custo de vida e ampliar o tempo e as condições para uma vida digna, chamando a atenção aí não apenas para gastos monetários, mas também para moradia, cuidados e transporte para o tempo consumido, por exemplo, pelos deslocamentos dessas pessoas. Quando a gente fala em reduzir o custo de vida, a gente não está falando apenas de reduzir a inflação, né, professor? Conta para a gente dessa diferença entre inflação baixa e uma vida que efetivamente ficou mais barata.
0: Exatamente. Quando a gente olha a experiência internacional, esse problema já está, vamos dizer assim, essa questão do que a gente chama de affordability, está sendo enfrentado em diversos lugares do mundo, porque é uma pauta prioritária do ponto de vista da preocupação da população e também do ponto de vista de como afeta e vem afetando as eleições, né, como a gente bem sabe. Então, isso, quando a gente olha a experiência internacional, a gente pode abrir um certo leque de como essa coisa vem sendo enfrentada em termos de políticas públicas. Eu chamo a atenção de três eixos, né, para a gente focar um pouco a discussão, que são importantes, né? O primeiro é a questão relativa à própria renda, né? Quer dizer, a melhoria das condições de trabalho, né? Melhoria dos direitos trabalhistas, a garantia de crescimento de renda, que é um fator fundamental para que, de certa forma, a gente consiga acomodar esse processo. Então, por isso que a gente comentou agora há pouco, o desenvolvimento econômico é importante, né? A transformação da economia, do setor produtivo da economia em uma coisa mais sofisticada, de maior valor adicionado, que gere maior renda, é um fator importante para a gente meio que desafogar, né, essa questão. O segundo eixo que é importante é relativo à forma como os governos vêm observando certos preços, né? E aí a gente entra numa discussão, um tanto talvez polêmica e intrincada no nosso tempo, que é como é que certos preços são administrados, né? A gente tem uma economia global interligada, sujeito a muita incerteza internacional diante da conjuntura que a gente está vivendo, quer dizer, de conflitos, de interrupção de cadeias de valor, né, por processos geopolíticos. A gente teve uma pandemia, como a gente viu, e tudo isso gera pressões momentâneas, oscilações, que a gente chama de, em economia, de volatilidade de preços, quer dizer, uma incerteza e uma oscilação de preços muito grande, né? Isso se reflete, por exemplo, muito quando a gente olha o comportamento de preços de combustíveis e alimentos, né? Mas não só isso, essa é uma parte do problema. Outra parte do problema vem, por exemplo, de preços como aluguel, que sofre a influência, por exemplo, de aplicativos de plataforma, né? Especulação imobiliária em nível internacional também, né? Questões que são ligadas à própria, vamos dizer assim, internacionalização da economia. Então, muitas plataformas políticas têm tentado enfrentar essa questão da volatilidade do choque de preços. A gente viu muito essa discussão sobre o papel da Petrobras e o papel da Petrobras no controle de preços. A gente também tem uma discussão que está sendo feita no Brasil, mas que está sendo feita também mundo afora, que é a criação de estoques regulatórios de alimentos, para, de certa forma, o Estado ter uma capacidade de suavizar esses movimentos. E a outra questão relativa à regulação de certos serviços e a regulação do zoneamento urbano, etc., para a gente proteger justamente a população em relação a esses custos, por exemplo, de aluguel, relacionados à especulação internacional ou à forma como o turismo, via aplicativos, influencia na formação de preços de aluguel, sobretudo em grandes cidades. Esse é o segundo eixo, quer dizer, que a gente poderia chamar, de certa forma, de controle de preços ou administração de preços. E o terceiro eixo, que é muito importante, é a ampliação de acesso a serviços públicos gratuitos e do leque da oferta desses serviços públicos gratuitos. Porque se a gente tira um gasto privado, né, um gasto que uma família faz no setor privado e transforma isso em um serviço público, de certa forma a gente está desonerando essa família. Então, se a gente está aumentando a oferta de creche ou de cuidados para idosos, né, ou de cuidados para criança em vários estágios da infância, a gente também está desonerando essa família. É, tanto, vamos dizer assim, de um trabalho de cuidado, que onera sobretudo as mulheres, né, quer dizer, é um trabalho não remunerado, mas presente na rotina feminina, e portanto é um trabalho, né, afeta a rotina, afeta a capacidade de compra, de obter renda dessas famílias. Em uma ponta, na outra ponta, você desonera porque muitas dessas famílias têm que acessar esses serviços como serviços pagos, né? E aí entra essa questão tanto da economia dos cuidados, como também, por exemplo, na ampliação da gratuidade do transporte público, né? Na ampliação, por exemplo, de serviços de saúde, serviços de cultura, tudo isso que a gente pode, na verdade, dessa forma, tirar isso, vamos dizer assim, dos gastos correntes da família e transformar isso em gastos mais coletivos para a sociedade, né? E aí a gente entrou na outra ponta que é importante. Eu não sei se essa é a pergunta que vem na sequência, mas já atropelando, que é como financiar isso, né? Como financiar essa transformação, essa readequação da economia nessa nova conjuntura, né?
1: Acredito que esse, professor, também para colocar aqui um elemento a mais, tem a ver, eu não sei se só diretamente com ela, mas com a quinta diretriz, que trata sobre reorientar a tributação e o orçamento público, né, para o bem-estar e o desenvolvimento sustentável. O documento cita a necessidade de maior progressividade tributária e a avaliação dos subsídios tributários, financeiros e creditícios. Então, explica melhor para nós sobre isso, por favor. O que, que seria, né, quando a gente está falando então desse orçamento, desse financiamento, o que, que seria também reorientar essa tributação? A gente está falando necessariamente de aumentar impostos de maneira geral ou, antes disso, de mudar quem paga imposto e sobre o que se cobra imposto? A gente viu acontecer um pouco isso recentemente, né, no fim desse mandato do governo Lula, desse terceiro mandato, mas também não sei o quão isso caminha ao encontro do que vocês, né, pensam que seja o ideal.
0: Não, perfeito. No nome de Deus. A população, sobretudo pobre no Brasil, paga muito imposto. Muito, em comparativo internacional. Por quê? Porque a gente tem uma estrutura tributária que é meio ao avesso daquilo que ela tem que ser, né? A gente cobra muito pouco imposto sobre renda e patrimônio e acaba compensando isso cobrando muito imposto sobre consumo. Né? E qual é o problema do imposto sobre o consumo? É que proporcionalmente ele afeta uma parcela de renda maior da população mais pobre do que da população mais rica. Ele caracteristicamente ele é regressivo. Né? Então a primeira questão é o seguinte: para a população pobre pagar menos de imposto, a gente tem que realizar essa migração. A gente tem que cobrar menos de imposto de consumo, mas como a gente, de certa forma, não quer abrir mão, vamos dizer, da nossa capacidade do Estado de gerar um certo bem-estar social para a população, enfrentar esses problemas, essa redução de imposto tem que ser casada com uma maior tributação, justamente dos muito ricos, né, que gere essa capacidade da gente ganhar o que a gente chama de progressividade tributária, quer dizer, quem tem mais, quem tem menos, paga menos, que é uma coisa quase intuitivamente vista como justa, né? Então a questão central é essa, né? Quer dizer, a gente vive no sistema econômico, dado todas essas características, muitas delas que a gente comentou aqui, que tem um viés concentrador de renda que não pode ser negligenciado. Então, a gente tem que atuar do outro lado, quer dizer, de certa forma, capturando essa renda que é concentrada, enquanto uma questão, vamos dizer, de coletiva, e transferindo essa renda justamente para, vamos dizer assim, para uma série de políticas públicas que permitam que a vida na base da pirâmide seja menos sufocada por essas questões, né? Então, como é que a gente financia isso, né? A gente tem que adaptar o nosso modelo tributário justamente a essa questão, quer dizer, não aumentar a carga tributária, desonerar a base da pirâmide, né, as famílias mais pobres, até mesmo para elas enfrentarem a questão da capacidade de compra, né, sobrar mais dinheiro. E para isso a gente tem que fazer aquilo que é entendido como civilizatório, vamos dizer assim, do ponto de vista tributário, que é cobrar proporcionalmente, né? E aí, sobretudo, a gente está falando de olhar a tributação direta e pensar justamente em termos de tributar os muito ricos em cima de patrimônio e renda, né?
1: É, professor, você pesquisa economia industrial, política industrial e desenvolvimento econômico, além de inovação e mudança tecnológica. A quarta diretriz trata um pouco sobre isso, né, sobre diversificar a produção para gerar empregos de qualidade. Por que a estrutura produtiva brasileira hoje é insuficiente para produzir os empregos do que o país precisa? A gente tem, né, o Brasil aí, grande economia, mercado interno, recursos naturais e uma base industrial relevante, mas tem também essa complexidade quando a gente pensa aqui, a gente até abordou um pouco ao longo da entrevista, mas falando um pouquinho mais sobre isso, por favor, queria que você comentasse a respeito.
0: Essa história vai longa e ocupa quase que um podcast inteiro também, né? Mas vamos falar um pouco sobre o que aconteceu com o setor produtivo, com a inserção internacional do Brasil, porque que isso é importante, porque quem tem uma certa idade como eu, sabe que o Brasil já foi muito mais industrializado do que atualmente. A gente tinha uma participação quase 10 pontos percentuais de indústria, de manufatureira no PIB, que a gente foi perdendo ao longo, sobretudo, da década de 90 e anos 2000. Por inúmeras razões, né? Por um certo abandono de projetos mais industrializantes, um certo desmonte do nosso Sistema Nacional de Inovação Tecnológica, que era muito atrelado, né, às nossas antigas empresas públicas, a não reorganização disso, a falta de investimento em pesquisa e desenvolvimento tecnológico, o fechamento de um monte de empresas, tem a competição chinesa, tudo isso afetou, vamos dizer assim, o tecido industrial brasileiro. E a gente perdeu muitas empresas nacionais, né? Foram compradas ou foram fechadas. Tem algumas que fazem quase parte da memória afetiva da população brasileira, mas que foram sendo compradas ou fecharam com o tempo. E isso significou um esvaziamento muito grande do nosso setor industrial. Por que a tecnologia, inovação, vamos dizer assim, capacitação tecnológica é importante, né? Tem um grupo de autores que eles chamam a atenção de uma analogia que eu gosto de usar também. Imagina assim, como se o comércio internacional e a produção internacional entre os países, cada país tivesse uma caixa de peças de Lego. Vamos dizer assim, o país que tem mais peças, mais diversidade de peças, uma caixa maior, ele tem capacidade de montar, vamos dizer assim, coisas diferentes e muito mais diversidade de coisas com essas peças de Lego. O que a gente olha em termos de capacitação tecnológica e pensando em desenvolvimento tecnológico, o que a gente tenta entender essa analogia é que se trata um pouco disso. Quer dizer, aumentar a caixinha de Lego que a economia brasileira tem, né? Isso fornece para a economia brasileira uma capacidade justamente que essa analogia permite a gente entender um pouquinho. Quer dizer, montar coisas diferentes e uma maior diversidade de coisas. Essas pecinhas de Lego, o Brasil perdeu aos montes durante esse processo de desindustrialização. E o que que isso significa para a gente, usando essa mesma analogia? Que hoje a gente consegue montar poucas coisas e coisas muito óbvias, com muito pouca diferenciação. E aí, voltando para a questão econômica, isso gera um perfil de inserção internacional com baixo valor adicionado, muito sujeito a oscilações do mercado internacional e muito concentrado e dominado por empresas que, na maior parte das vezes, não são brasileiras. Então, o que a gente tem que fazer é justamente aumentar a nossa capacidade de desenvolvimento de produtos, de sofisticação tecnológica de produtos e de diversificação da nossa economia como uma forma, primeiro, de se blindar em relação, não se blindar, mas se proteger dessas oscilações, dessas incertezas no mercado internacional. Né, de ter nossas cadeias de fornecedores, a gente ter nossos sistemas produtivos interligados, para que isso também deixe a nossa economia menos sujeita a esse choque. E depois, porque isso, né, voltando àquela caixinha de Lego que a gente comentou, isso fornece para o setor privado um horizonte de inovação e de oportunidades de empreendedorismo, de empresas, de abertura de empresas, de entrada em setores não tão óbvios, que se torna mais fácil e mais aberta para, vamos dizer assim, para iniciativa privada, para livre iniciativa e para as atividades de política de desenvolvimento. Né? Então, a questão da soberania é óbvio que está muito ligada a não ficar refém de certos países em termos de fornecimento de insumos ou de produtos, mas também em termos da nossa capacidade de, vamos dizer assim, uma palavra meio fora de moda, de autodeterminação, né? De capacidade da gente, a partir dos nossos elementos, da nossa economia, diversificar, sofisticar, construir uma economia mais complexa, de maior valor adicionado, com uma capacidade, aí voltamos lá no começo da nossa conversa, com uma capacidade de geração de empregos e de oportunidades de criação de renda mais sofisticada, mais dinâmica, com maiores potencialidades para a população brasileira. Né? Então, não é, às vezes parece meio um fetiche com a coisa da indústria, né? Como um certo saudosismo do passado brasileiro, mas não é, é uma coisa olhando para frente, né? Olhando para o mundo, como ele está se movendo, como ele se coloca a disputa tecnológica entre os países, né? Como é que isso torna os países menos ou mais sujeitos a essa conjuntura internacional extremamente incerta que a gente está vendo, e como é que a gente tem que se proteger e, vamos dizer assim, melhorar a capacidade da nossa economia de fornecer uma vida melhor, no final das contas, para a nossa população, né?
1: Tá ótimo. Esse, então, o professor do Instituto de Economia da Universidade Estadual de Campinas, a Unicamp, Marco Antônio Rocha, conversando com a gente aqui no Jabuticaba. Professor, muito obrigado pela conversa aqui, foi ótimo, pela volta aqui ao Jabuticaba.
0: Beleza, obrigado a vocês. A conversa foi ótima, temas aí super importantes para a gente discutir ainda mais nesse momento.
1: Um abraço e até a próxima. Tchau, tchau.
0: Abraço, tchau.
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5: Olá, ouvintes, seja bem-vinda e bem-vindo ao podcast Em Órbita. Por aqui a gente traz as principais novidades, debates e temas importantes no mundo da ciência e da tecnologia. Eu sou Yuri Hildebrand.
6: E eu sou a Dani Zanata. Nós vamos ao ar 3 vezes na semana e você pode nos ouvir tanto nas plataformas de áudio quanto na Rádio Sputnik, na Metropolitana 80.5 FM do Rio de Janeiro.
5: Lembrando a você que o nosso WhatsApp está aberto para receber dúvidas de tecnologia no quadro Ajuda Tech. Então manda lá o que você está querendo entender melhor de tecnologia, que a gente traz aqui explicadinho pra você. É só mandar um alô pro número 21 98065 0066, 21 98065 0066.
6: Neste episódio vamos falar sobre resquícios e até mesmo bombas de guerra que ainda soltam químicos no mar, como as da Primeira Guerra Mundial. Nós vamos entender os riscos e impactos nos ecossistemas em função desses equipamentos submersos.
5: E o que é curioso, Dani, é que quando a gente lembra das guerras mundiais, normalmente a gente pensa nas batalhas que ficaram no passado, navios de guerra, submarinos, aviões, enfim, outros exemplos de arsenais gigantes, assim, né? Mas tem uma herança dessas guerras que continua presente, estão lá no fundo do mar. Por exemplo, os naufrágios da Primeira e da Segunda Guerra Mundial permanecem espalhados pelos oceanos e, com o passar das décadas, a deterioração dessas embarcações e das munições que elas carregavam podem liberar substâncias químicas perigosas para o meio ambiente.
6: É verdade, Yuri. Um exemplo impressionante está afundado a aproximadamente 30 metros de profundidade no Mar Norte, perto de uma ilha na Dinamarca. É um submarino alemão, o C-30, que afundou em 1919, carregando minas e torpedos da guerra. Ele foi localizado apenas em 2016, por pesquisadores que encontraram vestígios de TNT na água. É o trinitrotolueno, um material explosivo que depois o nosso convidado vai detalhar que material é esse.
5: E o que a gente vai trazer aqui nesse episódio é a análise de como uma munição como essa, né, de naufrágios, pode pode continuar sendo um problema ambiental, mesmo que não represente necessariamente uma ameaça de explosão. Até porque existem estimativas apontando milhares de naufrágios relacionados às duas guerras mundiais em determinadas regiões europeias.
6: E além disso, Yuri, depois da Segunda Guerra, grandes quantidades de munições chegaram a ser descartadas sem controle algum no mar. Então existem situações em que o oceano acabou se transformando em uma espécie de depósito de armamentos.
5: Vamos trazer aqui no episódio, então, como que é feito para tirar essas munições do fundo do mar, né? E não é uma operação fácil. Até hoje, pesquisadores e forças navais estudam formas de localizar, acompanhar e, quando necessário, intervir diretamente para retirar esses materiais, usando sensores, veículos operados remotamente e robôs submarinos também.
6: Então, para começar essa análise conosco, explicar o que acontece quimicamente quando uma munição permanece décadas ou mais de um século no ambiente marinho e também explicar um pouquinho mais sobre essas substâncias, quem conversa com a gente agora é o Júlio César Wassmann, pós-doutor em Química Ambiental, professor da UF e coordenador da Rede UF de Meio Ambiente e Desenvolvimento Sustentável. Olá, Júlio, seja bem-vindo ao Em Órbita.
7: Oi, eu que agradeço.
6: Professor, a gente quer começar entendendo uma munição de guerra que permanece no fundo do mar durante décadas ou até mais de um século. O que que acontece quimicamente com esse material submerso? Ali, a gente sabe, né, que muitos têm um metal envolvido nessa estrutura, mas também tem explosivos e mais compostos que estão dentro de muitos desses materiais, né?
7: Isso. Inclusive, quando a gente fala de explosivo, o conceito de explosivo é um conceito bem complexo, tá? Porque você tem, e mesmo nos armamentos da Primeira Guerra Mundial, que não eram armamentos muito sofisticados, né, você tinha composições muito distintas, desde explosivos propriamente ditos até bombas químicas. Eles contêm gases, gás mostarda, né, enfim, vários tipos de compostos. E esses compostos, né, eles vão ficar, cada um vai ter seu comportamento distinto, né? E eles vão ficar durante muitos e muitos anos encerrados, né? Quer dizer, sem contato com o meio exterior, tá? Sofrendo modificações extremamente lentas, né? Na verdade, quando você pensa no submarino que afundou e que carregou todo esse armamento, ele vai manter esses materiais lá mais ou menos, né? Estáveis durante um período muito longo. E a cobertura, né, quer dizer, a capa que protege os mísseis, né, então, que contém aquele material, tá, com o passar dos anos, e aí outra gente pode falar aí de 50, 60, 100 anos aí no caso aqui, né, mais de 100 anos, você vai ter, então, começar pequenos vazamentos desse material. Tem alguns materiais, por exemplo, o TNT, né, o trinitrotolueno, por exemplo, tá, que é um material que demora muito a degradar. Mas você tem também o nitrato de amônio, que está presente também nessas munições, e que ele se degrada um pouco mais rapidamente. Outros compostos também que vão estar presentes, a nitrocelulose, por exemplo, que era utilizado, porque você tem os explosivos propriamente, a própria dinamite era utilizada com nitroglicerina e tudo, mas você tem outros compostos químicos que estão presentes também. Tem alguns que, por exemplo, quando você cria o choque, né, na munição, né, esse choque vai provocar uma pequena explosão, tá, que vai lançar então o projétil. Então, às vezes, para haver essa explosão, mistura-se outros compostos e tal. E em função do tipo de ação que você queira dar àquele armamento, você vai ter uma composição diferente, né? Então, você fez evoluir muito essas composições químicas, né? E você passa, então, a ter materiais, né, que vão ser preservados, né, durante um período muito longo, né, e vão se modificando. No momento que eles começam a vazar para o meio ambiente, eles vão efetivamente causar aí um grande prejuízo, né, para a biota que está no entorno. Não é, no caso, por exemplo, de um submarino, não é um submarino solto no meio do oceano, que tem lá uma quantidade de armamento, mas que não é assim, uma coisa muito grande, né? Só que, e aí ele vai causar algum problema no entorno desse submarino, no caso aí, quando você tem essa estrutura, você tem os organismos que vêm se fixar também, e aí você vai tendo que essa população que se fixa ali, que aquilo lá funciona, o submarino, né, quer dizer, afundado, ele funciona como se fosse um recife, né, artificial, então você vai ter toda essa biota começando a ser afetada, então, a partir de um determinado momento, quando começa a haver esses vazamentos, então essa biota começa a ser afetada pelos compostos químicos, né? Agora, uma das questões cruciais dessa questão dos armamentos é que existe muito, muito mais armamento, tá, que foi simplesmente afundado. Porque os países, eles vão fazendo armamento, né? Eles fazem armamento, quer esteja em guerra, quer não esteja em guerra, eles estão fazendo. Quando está em guerra, faz muito mais, né? E aí, de repente, acaba a guerra e você fica com aquela quantidade enorme de armamento que perde a validade depois de alguns anos. Na verdade, o que acontece é que os compostos que estão dentro do armamento começam a ficar instáveis, tá? E aí você está guardando isso daí num depósito, o risco desse depósito explodir completamente vai ficando cada vez maior. Então eles têm que destinar esse material, se desfazer desse material. Um dos caminhos que se utilizou muito depois da Primeira Guerra, depois da Segunda Guerra também, era lançar esse material no mar. Também se fazia a incineração desse material, que era terrível. Mas uma das opções era lançar, se lançou muito armamento no Mar Báltico, né? Então, o Mar Báltico, e aí eu não estou falando assim, né, de um submarino que afundou, são containers com quantidades enormes de armamento que foram lançados no mar, né, e que pouquinho a pouquinho, que a gente chama de uma bomba, né? Porque armamento é uma bomba, né? Uma bomba de tempo, né? Quer dizer, aquela bomba que tem um reloginho e que com o passar do tempo vai explodir. Não que ela vai explodir, mas o material começa a vazar para o meio ambiente, tá? E aí sim, porque eu não estou falando de uma pequena quantidade, falando de uma grande quantidade, que vaza, que pode contaminar completamente o Mar Báltico, né, no caso.
5: Professor, queria que você falasse, você passou por vários compostos, né, e aí trazendo um exemplo aqui do submarino alemão UC-30, os pesquisadores encontraram vestígios de TNT na água, né, nos sedimentos, em organismos próximos, né, na biota próxima. O que que significa essa presença do TNT em diferentes compartimentos diferentes partes desse ecossistema? O que que isso causa na biota em si? Quais os prejuízos, assim, para a vida marinha, para a vegetação próxima, né, para essa região toda?
7: O TNT o trinitrotolueno, né? O tolueno é um composto aromático, né? A gente tem um composto aromático, quer dizer, um anel benzênico, né, de carbono, que é muito difícil de ser degradado. O tolueno, ele é um mais ou menos volátil, tá? E ele tem uma mobilidade grande, né? Então você vai ter aí um composto que vai se difundir no ambiente, por isso, provavelmente, né, uma vez que vazou o recipiente onde ele está contido, ele vai se difundir rapidamente para o meio ambiente, vai contaminar a água, as concentrações vão ser muito baixas, tá? Ele vai se absorver nas partículas e vai depositar no sedimento, as concentrações aí já vão ser um pouco mais elevadas, e aí tem um processo que a gente chama de biomagnificação, né, na cadeia trófica, né? Então você vai ter determinados organismos que vão absorver, mais organismos mais simples, né, que vão absorver esse composto, que vão ter uma concentração um pouco maior que no ambiente. E à medida que você vai subindo, né, quer dizer, o bichinho, tem um outro bichinho que come aquele, é depois um bicho um pouco maior que vai comer aquele, o segundo, e vai assim por diante, isso é a cadeia trófica, né, e aí você vai ter, então, a cada nível da cadeia trófica que você vai subindo, essa concentração vai aumentando. Como se trata, tá, que é composto aromático, né? É um composto parecido, tolueno é um composto de petróleo. É como se fosse, tivesse, a gente fala frações leves, né? O tolueno é uma das frações leves do petróleo. A gente tem quatro compostos voláteis, é benzeno, tolueno, xileno e etilbenzeno, né, no petróleo, né? Então, esse trinitrotolueno, ele vai ter o TNT, né? ele vai ter um comportamento parecido, vai ter um impacto parecido nesses organismos. Assim, não é muito bem conhecido os efeitos que eles causam nos organismos ao longo da cadeia trófica. Mas se você pegar outros compostos similares, né, você vai ter vai verificar alguns distúrbios, né, nos processos reprodutivos, duração de vida, na alimentação. Você tem distúrbios, né, que causam desequilíbrios ecológicos, né, e aí você tem redução de determinadas populações, aumento de outras populações. São desequilíbrios ecológicos, né, que são prejudiciais. Como eu disse, no caso do submarino, a gente está falando de uma pequena comunidade, tá, que vai estar ali no entorno do naufrágio. Tá? Agora, quando você for ver os materiais, as munições que foram, e bombas e equipamentos que foram lançados no Mar Báltico, né? Aí eu falo Mar Báltico, mas provavelmente há lançamentos também no Oceano Atlântico, no Mediterrâneo também, né? Esse impacto é muito maior.
6: Professor, ainda falando desse submarino alemão, ou a exemplo desses ainda em cima do trinitro tolueno, eu queria entender uma coisa. A gente está falando dele, mas os anos vão passando. E ao longo desse período todo, ele apenas é um processo, ele apenas é um problema, ou tem outros compostos ali juntos que podem ser liberados pela degradação de munições antigas, talvez pela transformação química desse tempo todo?
7: A gente está falando do TNT, né? Eu falei de algumas substâncias, né? Mas existem inúmeras, né? Particularmente porque são materiais ou são compostos que fazem parte da composição dessas munições. Tá? Então você vai ter, por exemplo, dentro da composição química desses explosivos, você vai ter arsênio, você vai ter zinco, você vai ter cobre, cádmio, mercúrio, você tem uma série de compostos e metais, inclusive, né, que vão causar aí um prejuízo. Aí também, né, eu cheguei a levantar aqui algumas concentrações, né, nesse material, em locais, por exemplo, onde você queima ou onde você incinera a munição, você pode ter concentrações aí da ordem de 5%, caso do chumbo, por exemplo, 5% do resíduo pode ser composto de chumbo. E mesmo que o chumbo, ele às vezes ele está numa forma química, por exemplo, numa forma metálica, ele não é muito, o termo que a gente utiliza, que não é muito móvel. Significa que ele não é muito reativo no ambiente, ele não reage muito, mas uma parcela, e aí como você está falando de 5% da composição do material, que é uma concentração muito, extremamente alta, né, mesmo que você tenha uma mobilidade de 1% desses 5%, aí você está falando de uma contaminação gigantesca com chumbo, sobretudo se você tiver ali uma quantidade de munições, né, muito grande, você vai ter um aporte para o meio ambiente extremamente grande de chumbo. E aí também, né, chumbo, arsênio, todos esses vão aparecer em concentrações muito altas, né? Zinco, cobre, cádmio. Então, eles vão estar sempre aí aparecendo em concentrações muito, muito elevadas. Alguns compostos, por exemplo, mas aí, no caso, se houver incineração. Eu falo incineração, mas também, no caso de explosão, se o negócio explode sem alguma continência, você vai ter também a formação de compostos que são altamente cancerígenos para o homem, tá? Como as dioxinas e os furanos, os PCBs também, né? Quando você aquece esse material a altas temperaturas, em torno de 400, 500 graus Celsius, tá? Você vai ter a formação desses compostos que vão causar aí câncer no homem. Agora, os impactos que eles vão ter, essas substâncias também vão causar nos organismos, também é bastante significativo. E tem também, falando em termos de compostos, né, você tem substâncias cloradas, os percloratos sintéticos, essas próprias dioxinas, e bastante outros elementos também são compostos que a gente chama de poluentes orgânicos persistentes, chamados POPs, e eles vão permanecer aí. No caso, por exemplo, do submarino que afundou há mais de 100 anos atrás, você vai encontrar, se tiver esses compostos dentro do submarino, alguma coisa pode ter vazado, outras coisas podem não ter vazado, tá? Vão vazar daqui a 10 anos, vão vazar daqui a 20 anos. Coisas, por exemplo, que os pesquisadores ainda não mediram, tá? Muita coisa que o pessoal, que os pesquisadores ainda não mediram, né? E coisas que vão estar, seguir um caminho, né, aparecer em concentrações muito baixas, mas que vão se acumular nos organismos à medida que sobe na cadeia trófica também.
5: É, professor, a gente queria até entender isso, né, em termos ambientais, as diferenças entre uma munição que está ali intacta, né, submersa, e que vai sofrendo corrosão com o tempo, tem algum caso de vazamento, em que momento um naufrágio deixa de ser um registro histórico e traz preocupação por ser uma fonte de contaminação? Tem um prazo, a gente, essa situação envolvendo navios, embarcações, ou até aviões, né, da Primeira, da Segunda Guerra, começaram a ser uma preocupação de agora, ou enfim, isso independe, a gente não tem como prever quando que isso vai ser uma preocupação.
7: É difícil, porque isso depende muito do ambiente, onde o navio, por exemplo, pode ter afundado num local, por exemplo, onde não existe muita corrente, não existe muita movimentação, então você tem uma água naquele ambiente lá que tem pouco oxigênio. Então, nesse ambiente, existe uma tendência de preservação a mais longo prazo, né? Mas é tudo bomba relógio. Então, se você tiver uma água com mais oxigênio, tá, num ambiente, quer dizer, ele afundou num lugar onde a água que está no entorno daquele material submerso, ela tem muito oxigênio, tá? Isso acontece muito por causa da temperatura, né? Como a temperatura no fundo, aí a 200, 500 metros, é uma temperatura muito baixa, o oxigênio se difunde muito nesse tipo de água, então você tem altas concentrações de oxigênio. Então, nesse sistema, você vai ter tendência de corrosão mais intensa. Então, você vai ter um prazo de permanência daquele material lá mais curto. Agora, se você tiver um ambiente onde não tem oxigênio na água, num buraco, por exemplo, ele afundou, num lugar muito fundo e no entorno não tem circulação de água, aí você pode ter aí uma concentração de oxigênio mais baixa. Nesse sistema, você tem um prazo mais longo, né? Mas tudo é bomba relógio, tá? Todos esses casos são bomba relógio, tá? E você vai ter um momento em que você vai ter o vazamento, sobretudo porque você está ali sobre alta pressão. Então, normalmente, porque o material é feito para pressão ambiente, né? Quando você afunda ele, ele vai ficar, se ele tiver a 200, 300 metros, vai estar sujeito, eu falo 200, 300 metros, pode estar até a 4 mil metros. Então, ele está sujeito ali a uma pressão externa muito grande e a possibilidade de vazamento de água para dentro, com dissolução desse material e vazamento para fora também, vai ocorrer bem, bem mais rapidamente. Agora, é muito difícil você olhar. Eu acho que todas as embarcações, equipamentos e esses materiais que foram lançados também têm que ser tratados. Uma das informações que eu trouxe aí dessas questões do afundamento de munição, que são afundamentos que foram propositais. Não foi um negócio que, como o caso do submarino, que ele foi afundado durante a guerra e tal. Não, tem situações onde eles colocaram a munição em navios, a munição tinha perdido a validade, bota a munição em navios e despeja isso no meio do oceano. Nesse caso, a gente tem que, isso foi há muitos anos atrás, a gente não se preocupava muito com essa questão ambiental, né? E então foi feito dessa forma. Agora, esse material, então, quem estudou um pouco isso foi o professor Dusma, que é um professor que faleceu até há pouco tempo, em 2023, ele faleceu, conheci ele pessoalmente, e ele escreveu um livro só sobre esse afundamento de munições nos oceanos, e mostrando, né, do risco que isso daí provoca, né, de liberações, e aí não é o caso do submarino, mas liberações em massa, de forma que você passa a ter aumento de concentração desses compostos e dos metais também na água, no oceano todo. Aí no caso do Mar Báltico, né, que não é um oceano tão grande assim, tá? E aí você pode ter prejuízos aí ambientais muito, muito significativos.
6: Exato. E professor Júlio, queria entrar um pouquinho, como é que chega até a vida que está ali naquele oceano, esses contaminantes, eles entram como nos organismos marinhos, por exemplo, um molusco que está ali, um peixe que vive muito próximo a um naufrágio como esse, como é que ele absorve essas substâncias?
7: Então, se você tiver um naufrágio, por exemplo, em baixa profundidade, aí você vai ter aquilo que a gente chama de uma cadeia trófica completa. Significa, você tem algas, você tem microalgas, E esses organismos vegetais, eles vão retirar esses compostos diretamente da água. Então, eles retiram esses compostos e vão incorporar dentro do organismo deles. E aí você tem peixinhos, você tem moluscos que são herbívoros, né, que vão consumir, por exemplo, o mexilhão, por exemplo, é um organismo filtrador. Então, ele vai absorver tudo aquilo que está na coluna d'água, vai puxar a água, e ele filtra no organismo dele o material que está em suspensão, fitoplâncton no caso. Tá? Então, ele vai absorver esses contaminantes que estão presentes nesses vegetais já. Né? Você vai ter outros organismos que vão pastar, né, que a gente chama de pastar, nas macroalgas, né, que vão crescer ali. Né? Então, nesse sistema, você vai tendo essa absorção. A cada nível trófico, aí você tem um peixe um pouco maior que come o mexilhão, ou que come um outro peixinho herbívoro, e aí você vai tendo, então, esses níveis da cadeia trófica, à medida que você vai subindo nesses níveis, você vai tendo um aumento da concentração. São organismos que vão acumulando o contaminante dentro do tecido dele, mas como eles têm uma vida mais longa, quanto mais alto na cadeia trófica, mais longa é a vida. A gente pode até falar assim, quando chegar no tubarão, né? Tubarão que vive 100, 150 anos, 200 anos. Então, você tem esse período todo, que é um período de acumulação. Ele vai acumulando, acumulando. Então, quando ele é jovem, ele tem uma concentração. Quando ele for mais velho, ele vai ter uma concentração muito alta, né? Então, à medida que você vai subindo na cadeia trófica, você vai tendo, então, isso que a gente chama de bioacumulação de contaminantes. Então, quando você tem um submarino, por exemplo, que afundou numa área muito profunda, você não tem luz, então você não tem vegetais, tá, se desenvolvendo ali. Você não vai ter algas, você não vai ter... E aí você tem os filtradores que vão estar filtrando as partículas que vêm da superfície, né? Porque mesmo em grande profundidade, acima, quando você chegar lá próximo da superfície, você vai ter esse fitoplâncton produzindo toda essa atividade biológica, então se contaminando com uma parte desses contaminantes, mas como está muito distante, essa contaminação não é muito grande. Mas à medida que o organismo morre, a matéria orgânica dele vai descendo, vai caindo para o fundo, e essa matéria orgânica eventualmente vai absorver, tá? Quer dizer, os contaminantes, eles vão se prender nesse material. Tá? E esse material orgânico que vem lá da superfície é a base de alimentação dessa cadeia de águas profundas. Tá? E aí você também aí vai ter, e tem organismos também que vão pastar no sedimento, que vão se alimentar no sedimento, então consumir essa matéria orgânica aqui vai estar no sedimento, que vai estar também em contato com esses contaminantes e vai, então, consumir, tá, essa matéria orgânica e vai também contaminar ele também.
6: Quando o senhor trouxe o exemplo, professor, do atum, o senhor mencionou que teria que estar numa abrangência aí de um oceano todo. Se nós pensarmos agora, essa bioacumulação, a gente não precisaria pensar em circunstâncias mais graves que chega até a nossa alimentação humana, ou sim?
7: Precisaria, acho que a gente tem que se preocupar sim. A gente tem que se preocupar. O que que acontece, né? Essas concentrações no atum, por exemplo, tá, que a gente não mediu essas concentrações nesse trabalho que foi feito no entorno do submarino, porque como a fonte é muito restrita, em torno do submarino, essa liberação desses compostos, né, não vai chegar a afetar o atum. Por quê? Porque o atum é um peixe que migra grandes distâncias. Ele não consegue ficar parado num lugar só. Ele não é um peixe que vai se alimentar, que vai ficar ali no entorno do submarino. Tá? Então ele migra e vai, ele não consegue nem ficar parado. Né? Ele tem que ficar se movimentando continuamente, porque senão o oxigênio não entra nas guelras dele, tá? E ele não consegue respirar, ele não pode parar de nadar, né? A vida inteira, né? Então, ele vai abranger um oceano, ele vai estar no Atlântico, é no oceano inteiro Atlântico, né? Vai estar no Báltico, né? Báltico, não sei se tem atum, mas se tivesse atum no Báltico, ele estaria circulando no oceano inteiro e estaria, aí sim, se você tivesse uma fonte mais abrangente, você vai ter, então, a contaminação desses organismos, né? E agora, será que tem no Atlântico concentrações elevadas desses contaminantes? A gente não sabe, né? A gente será quanto de munição já foi lançada no Oceano Atlântico? Quantas embarcações já foram afundadas, carregadas de munição, foram afundadas no Oceano Atlântico? A gente ainda não sabe disso. E se essa quantidade que vai vazar, ou que já está vazando um pouquinho, mas vai vazar daqui a 10 anos, daqui a 20 anos, vai vazar muito mais, né? E isso vai constituir uma ameaça, tá, ao nosso consumo. Não sei se vocês gostam de atum, eu gosto de atum, meu negócio complicado de você chegar e dizer, olha, a partir de agora a gente não pode mais comer atum, tá? Porque está contaminado com TNT, está contaminado com perclorados, está contaminado com PCBs, com dioxinas, né? Então, seria muito triste, né? A gente não ter essa possibilidade. Eu sei que a gente não pode comer todo dia o atum, tá? Isso eu digo para vocês, não comam todo dia. Como uma vez por semana, mas não todo dia.
5: De vez em quando, né? De vez
7: mercúrio, em quando é bom. O mercúrio já está presente nele, né,
5: mano? Ah, é verdade. É verdade. A gente volta e me fala sobre esses riscos ambientais, né? Envolvendo a contaminação.

0: muita atividade de destinação desse material, tá, através de incineração, né? E se fazia, os franceses fizeram muito, os alemães fizeram muito, né? Quer dizer, foi 1920, foi logo depois da Primeira Guerra, né? E você tinha ali um resto, uma sobra de armamento grande, né? E eles incineraram esses materiais e geraram passivos, a gente chama de passivos ambientais em toda a Europa, né, com uma contaminação absurdamente alta, tá, porque eram locais, né, que você utiliza lá, floresta, em áreas agrícolas e tal, tá, onde você bota lá o material, lá, incinera aquele material e ele vai explodir, vai, enfim, vai ser degradado. Tá? E aí você, o que sobra desse material é um pó que contém lá altíssimas concentrações de todos os poluentes que estão ali. Não, no caso, por exemplo, do TNT, o TNT vai explodir. Tá? Aí você tem o que a gente chama de subproduto, né? Porque ele não volatiliza e desaparece. Tá? Ele se transforma em outra coisa. E aí essa outra coisa, né, tem coisas extremamente complexas, extremamente perigosas que vão surgir. É o caso dos PCBs, das dioxinas, né, que você vai formar uma quantidade grande a partir da explosão desse material, uma quantidade grande de PCB e dioxina, que é cancerígeno. Então, eu acho que explodir isso daí das embarcações, em hipótese alguma, e recuperar esse material, trazer para a terra firme, analisar, ver quanto que já vazou, quanto que ainda tem disponível, desmontar essas coisas, porque é um custo elevado. Mas eu acho que é um custo que é necessário se aplicar. Tem que se retirar esse material dos oceanos, dar uma destinação que não cause nenhum risco para a humanidade. A gente tem que preocupar com os seres humanos. Os seres humanos, os seres, né? Não são seres humanos, né? Os seres.
1: Não, não, que
0: Né?
1: entendemos sim, que sejam feitas as intervenções, mas que não tragam riscos ambientais, né?
0: Exatamente. Explodir é uma coisa possível, tá? Porque pode explodir aquilo ali. Sai mais barato, provavelmente, né? Mas a contaminação que isso daí vai causar é imensa, né?
2: Professor, obrigado, viu, pelo seu tempo aqui conversando com a gente, explicando os efeitos aí, né? Os impactos desses materiais bélicos aí que estão espalhados pelo mar, pelos oceanos da Terra, depois desses conflitos aí da década de 20, também depois da Segunda Guerra, né? Da década de 40. Enfim, a gente fica curioso, como esse caso aí de submarino alemão, né? Que a gente trouxe aqui no episódio. Obrigado pela sua participação.
0: Eu que agradeço e fico aí à disposição de vocês. Se tiverem mais dúvidas também, estou aqui à disposição, tá bom?
1: Muito, muito obrigada, professor Júlio. Professor Júlio César Wasserman conversou com a gente. Ele que é pós-doutor em Química Ambiental, professor da UF e coordenador da Rede UF de Meio Ambiente e Desenvolvimento Sustentável. Um grande abraço, Júlio.
0: Grande abraço a todos.
2: Tchau, tchau.
0: Tchau.
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2: Saindo agora do que envolve quimicamente esses materiais de guerra e ampliando um pouco mais para entender os vestígios dos cenários de guerra na arqueologia e como herança histórica também, né? A gente vai entender como eles são localizados, como eles são identificados e também a natureza de uma embarcação ou de uma munição que é encontrada no oceano depois de tanto tempo, né? Anos após aí as grandes guerras.
1: E esse problema, Yuri, não está restrito só aos grandes cenários de guerra europeus. O Brasil também tem uma história ligada a conflitos navais e possui aqui na nossa costa naufrágios de diferentes períodos que continuam sendo encontrados, estudados e estão sendo monitorados.
2: Quem fala agora pra gente sobre a atuação dos países em guerra e os recursos seguros que podem ser utilizados para investigar tudo isso que está submerso é o capitão de corveta Daniel Guzmão, encarregado da divisão de arqueologia subaquática da Diretoria do Patrimônio Histórico e Documentação da Marinha. Daniel, capitão, obrigado pela participação com a gente aqui no Em Órbita. Seja bem-vindo, viu?
4: Boa tarde a todos aí. Nós que agradecemos aqui a disponibilidade, estamos aqui para contribuir com conhecimento.
1: Capitão, antes de a gente entrar em alguns pontos que nós vamos trazer depois, alguns casos mais específicos, conta pra gente se tem alguma estimativa por cima aí, ou se há algum dado preciso, que a gente não tem o conhecimento ainda, de quantos naufrágios históricos ainda permanecem no fundo do mar brasileiro e o que que faz com que um deles seja considerado relevante para a arqueologia subaquática?
4: É, excelente pergunta, né? Quando a gente fala em naufrágios na costa brasileira, estamos falando de um patrimônio imenso, em grande parte é ainda desconhecido, né? A maioria do Brasil já desenvolve há bastante tempo o projeto Atlas dos Naufrágios de Interesse Histórico da Costa do Brasil,

0: são um grande banco de dados que reúne registro de ocorrências de naufrágios ao longo do litoral brasileiro. Em uma de suas etapas, o Atlas chegou a reunir mais de 2.100 ocorrências de embarcações naufragadas, entre o início da ocupação portuguesa até o ano de 1950. Nós delimitamos o ano de 1950 para incluir os naufrágios da Segunda Guerra Mundial e ter um marco temporal fechado. É claro que este ano ocorreram ainda e ainda ocorre atualmente uma infinidade de naufrágios. No entanto, temos um outro setor que cuida dos naufrágios recentes dos acidentes marítimos. Aqui nós, da Diretoria do Patrimônio Histórico e Documentação da Marinha, cuidamos daqueles naufrágios que eles têm alguma relevância histórica para a história brasileira. Mas em relação a uma questão fundamental que a senhora falou, o que é um naufrágio relevante para a arqueologia? Não é simplesmente o fato de ser antigo, nem o valor econômico de que eventualmente esteja a bordo. O que interessa ao arqueólogo é principalmente o contexto arqueológico. O naufrágio ele pode ser entendido como uma espécie de cápsula do tempo. Ele pode preservar objetos, estruturas e outros vestígios capazes de nos ajudar a compreender determinada sociedade, como as pessoas navegavam, que tecnologia utilizavam, que transportavam, como eram as relações comerciais, até aspectos do cotidiano das tripulações. Além disso, o próprio local do naufrágio ele conta uma história. A posição da embarcação, a distribuição dos objetos, as características do casco e a relação com o ambiente para ajudar a reconstruir quando, como e em que circunstância aquele naufrágio ocorreu. Portanto, o naufrágio é arqueologicamente relevante quando o seu contexto e os vestígios preservados têm potencial para produzir conhecimento sobre o passado. É justamente essa informação, esse contexto que precisamos preservar, né? Porque uma vez que o sítio arqueológico é saqueado ou se os elementos são retirados sem registro científico, perde-se uma parte importante da história que aquele naufrágio poderia nos contar.
1: Ah, com certeza. Daniel, inclusive, né, eu cresci indo no Espaço Cultural da Marinha, aqui na Praça 15, e ouvindo essa conversa, né, participando dessa conversa, ouvindo você falar sobre essa questão de registro, realmente me remete muito a um período, né, que eu cresci acompanhando ali, né, o que tinha sido descoberto. É parte da história, isso vai contando a história, né, e isso é muito importante pra gente culturalmente. Também arqueologicamente é muito importante ter esses registros. E aí quando a gente pensa em Primeira e Segunda Guerra Mundial, por exemplo, né, momentos da história do mundo, imediatamente a gente pensa no Atlântico Norte, a gente está até trazendo um caso envolvendo uma embarcação que naufragou no Atlântico Norte. Também tem alguns outros casos no Mediterrâneo, né, que também sofreu com a situação das guerras. Mas a costa brasileira também foi palco de acontecimentos relacionados, né? Queria que você falasse um pouco sobre os vestígios desses conflitos que ainda podem ser encontrados por aqui.
0: Ótimo, obrigado aí. Quando pensamos nas duas guerras mundiais, é natural que a nossa memória ela nos leve imediatamente para regiões como o Atlântico Norte e o Mediterrâneo, onde foi o grande palco de operações das guerras. Mas o conflito também chegou ao litoral brasileiro, principalmente na Segunda Guerra Mundial. A costa brasileira foi palco de acontecimentos diretamente relacionados com a Batalha do Atlântico, uma das maiores batalhas e mais longas da Segunda Guerra Mundial, quando navios mercantes brasileiros que navegavam pela nossa costa foram atacados e afundados por submarinos da potência do eixo. Muita gente não acredita, mas tivemos submarinos aqui no nosso litoral. Esses acontecimentos deixaram importantes vestígios no fundo do mar. Entre eles estão destroços de navios mercantes, como o Baipendi, o Araraquara, o Aníbal Benévolo, o Itajiba, o Itapajé. Foram mais de 900 mortes de brasileiros em águas nacionais. Né? São naufrágios que carregam não apenas a história dos navios e de suas tripulações, mas também a memória de um momento que a guerra atingiu diretamente o território da sociedade brasileira. E nós temos também naufrágios de navios da Marinha de Guerra. Tá? Três navios eles só sobraram, naufragaram aqui no litoral brasileiro. O navio auxiliar Vital de Oliveira, a corveta Camacuã e o cruzador Bahia. Foram mais de 400 mortes de militares brasileiros. O único navio que foi atacado por submarino alemão foi o navio auxiliar Vital de Oliveira. Já a corveta Camacuã e o cruzador Bahia foram acidentes durante o período da guerra. Cada um desses sítios arqueológicos representa um capítulo específico da participação brasileira na Segunda Guerra Mundial.
2: E, capitão, justamente para a gente entender um pouquinho mais dessa participação do país em guerras, a gente pode chamar que todas essas embarcações e os vestígios acabam sendo um patrimônio, né, da nossa história, para que se possa entender e contar histórias, assim como o Yuri disse aqui, que eu acompanho no Rio de Janeiro há muito pouco tempo, quando eu visito aí vocês, o Yuri também, tudo que ele acompanhou ao longo do crescimento dele, aprendendo um pouco sobre os conflitos. O que em comparação a gente pode fazer? Nós estamos trazendo, como o Yuri disse, um exemplo do submarino alemão, e durante a Segunda Guerra o Brasil entrou diretamente em conflito e teve navios atacados por esses submarinos alemães, né? Que naufrágios relacionados àquele período ali ainda podem ser identificados na nossa costa?
0: Durante a Segunda Guerra Mundial, a guerra chegou de forma muito concreta ao litoral brasileiro. A partir de 1941, principalmente no ano de 1942, navios mercantes brasileiros passaram a ser atacados por submarinos das Forças do Eixo. Foram mais de 30 mercantes afundados nesse período, provocou uma série de perdas humanas e materiais. Entre os naufrágios relacionados a esse período, que hoje conhecemos e que estão registrados em levantamentos do patrimônio subaquático brasileiro, podemos citar os navios mercantes como os Baipendi, o Araraquara, os próprios navios de guerra da Marinha, que já citamos aqui, a corveta Camacuan, a do Bahia e o navio Auxiliar Vital de Oliveira. Também existe em nossas águas, além dos nossos navios, os submarinos alemães, né, que participaram de operações de guerra no Atlântico Sul. Temos afundado no litoral brasileiro 10 submarinos alemães e italianos. Então, quando olhamos para o fundo do mar, encontramos dois lados do conflito: os navios brasileiros e os aliados que foram atacados e os submarinos que participaram dessas operações. Um exemplo interessante e particularmente importante para a gente é o nosso navio Auxiliar Vital de Oliveira. Recentemente tivemos a localização confirmada pela Marinha. Esse naufrágio foi localizado por pescadores, né? E esse sítio ele está sendo objeto de um levantamento com tecnologia moderna de pesquisa subaquática. Então o naufrágio ele permite não apenas conhecer a estrutura da embarcação, mas também estudar materialmente um episódio da participação da Marinha na Segunda Guerra Mundial.
1: Capitão, a gente está falando aqui, né, nesse episódio, não somente sobre os naufrágios, sobre, enfim, a presença desses destroços relacionados às grandes guerras do mundo, mas também o impacto ambiental que esse material ali, que fica disponível por muito tempo, né, no fundo do mar, pode causar. Queria entender como a Marinha faz para identificar se um objeto localizado no fundo do mar pode ser uma munição ainda perigosa, por exemplo. Tem diferença de encontrar um navio que naufragou ali, ou de localizar munições, explosivos, que podem ter permanecido ali associados a ele, por exemplo?
0: Sim, essa é uma distinção muito importante, Yuri. Obrigado pela pergunta. Encontrar um navio naufragado é uma situação diferente de localizar uma possível munição ou artefato explosivo associado ao naufrágio. Quando encontramos um navio, nós estamos diante de um sítio arqueológico. O casco, os objetos, a carga e a própria disposição dos vestígios no fundo do mar nos ajuda a compreender a história daquela embarcação e as circunstâncias do naufrágio. Já quando identificamos objeto que pode ser uma munição, como um torpedo, uma mina ou até outro artefato bélico, surge uma preocupação adicional, que é a segurança. Né? Existe um princípio fundamental: não se pode presumir que a munição antiga deixou de ser perigosa simplesmente porque está no fundo do mar há décadas ou apresenta sinais de correção. A identificação começa pela localização e caracterização do objeto. Pesquisa arqueológica dispõe de diferentes tecnologias para realizar levantamentos subaquáticos. São sonares, são imagens, filmagens que permitem analisar formas, dimensões e a posição do objeto sem necessariamente interferir nele. Quando existe a possibilidade de se tratar de um artefato explosivo, a abordagem já muda. A prioridade passa a ser a segurança das equipes, do ambiente e do próprio sítio arqueológico. Então, o objeto não deve ser manipulado simplesmente para descobrir do que se trata. Ele precisa ser avaliado por pessoas especializadas e pelos procedimentos adequados para esse tipo de ocorrência. Existe uma preocupação ainda ambiental, como você citou. Com o passar do tempo, a deteriorização de determinados artefatos pode provocar a liberação de substâncias no ambiente marinho. Por isso, dependendo do caso, a avaliação pode envolver também aspectos ambientais, além da segurança e outros especialistas. Então, para nós, arqueólogos, existe uma fronteira muito clara. Podemos estar diante de um patrimônio cultural que queremos estudar e preservar, mas se nesse mesmo sítio houver uma possível munição, a questão de segurança vem primeiro. E isso reforça uma característica importante da arqueologia subaquática: uma atividade multidisciplinar. O arqueólogo pode identificar o contexto histórico e arqueológico, mas determinadas situações exigem a participação especialista de outras áreas. O objetivo final é sempre o mesmo: preservar o patrimônio, produzir conhecimento, mas sem colocar em risco as pessoas, o meio ambiente ou o próprio sítio arqueológico.
1: Capitão, queria que você falasse um pouquinho sobre as tecnologias aplicadas nessa identificação. Você falou do uso de sensores também, né? Mas até num nível micro, assim, né? Encontrando ali um sítio arqueológico subaquático, uma vez que ele é encontrado, como que é feito esse estudo, essa análise acerca dos materiais ali disponíveis e tal? A Marinha utiliza robôs, mergulhadores, a depender da distância, né, da profundidade. Como que funciona? Quais tecnologias são aplicadas?
0: Sim, a tecnologia atualmente ela se desenvolveu bastante e mudou completamente a maneira como a gente procura e investiga o naufrágio. Até décadas atrás, tinha que se mergulhar, se verificar. Hoje já consegue fazer pesquisa de grandes áreas do fundo do mar com uma precisão que seria inimaginável algumas décadas atrás, né? Um dos principais equipamentos é o sonar de varredura lateral, um side-scan sonar. Ele produz uma espécie de uma imagem acústica do fundo do mar e permite identificar objetos, estruturas e é, às vezes que podem estar sob o leito ou parcialmente soterrados. Geralmente é um equipamento que ele é rebocado por uma embarcação e ele vai exibindo numa tela de computador que está visualizando no leito marinho. Tem também o sonar de multifeixe, né? Conhecido como multibeam echo sounder. Ele permite mapear o relevo do fundo do mar com grande precisão. Com esses dados, a gente identifica anomalias, estruturas, concentrações magnéticas e pode produzir modelos tridimensionais. E o mais importante aí entra atualmente os ROVs, né? Os veículos operados remotamente. Eles são controlados a partir de uma embarcação na superfície, tem câmeras, tem outros sensores e permite chegar a profundidades onde o mergulho humano seria muito mais complexo ou arriscado. Principalmente permite observar e registrar o naufrágio sem necessariamente interferir nele. Mas é importante dizer que nem tudo é feito remotamente. É importante também destacar o papel do arqueólogo, o arqueólogo mergulhador. Ele continua tendo um papel muito importante na arqueologia subaquática, dependendo da profundidade das condições do local e do tipo de pesquisa que estamos realizando. Outra tecnologia que mudou muito a documentação dos naufrágios é a fotogrametria. A partir de várias fotografias feitas de diferentes ângulos, conseguimos construir um modelo tridimensional bastante detalhado de um sítio arqueológico. Isso permite estudar estruturas, registrar o estado de conservação e até acompanhar mudanças no naufrágio ao longo do tempo. Atualmente nós temos um projeto que eu já citei aqui, que é o do navio auxiliar Vital de Oliveira, onde estamos realizando levantamentos, já confirmamos a localização dele, a profundidade, e agora pretendemos realizar um trabalho detalhado de imageamento do sítio, isso é, produzir uma fotogrametria tridimensional desse naufrágio, que ele hoje se encontra em águas profundas, a cerca de 50 metros de profundidade do litoral aqui do Rio de Janeiro, até para trazer um pouco dessa história da Batalha do Atlântico para a sociedade. Esse tipo de tecnologia transforma a informação histórica. Sabemos que esse navio afundou e essa informação ela vai se tornar muito mais precisa. Sabemos exatamente onde ele está e saber o estado de degradação que esse sítio arqueológico está se passando. Esses dados todos eles são integrados, né, a sistema de informação geográfica e isso se torna uma importante ferramenta para o desenvolvimento do nosso projeto Atlas do Naufrágio e da História da Costa do Brasil. Porque a partir daí temos uma informação que nós apenas tínhamos o conhecimento histórico que existia o naufrágio, agora temos a certeza e sabemos o estado atual. Então, à medida que nós avançamos, a tecnologia ela se desenvolve, a gente consegue melhorar e confirmar a precisão dos registros. Então, sim, a tecnologia mudou completamente a maneira de localizar e investigar os naufrágios, mas ela não substituiu o arqueólogo. Ela ampliou a nossa capacidade de enxergar, documentar e interpretar aquilo que está preservado no fundo do mar. E talvez essa seja a grande mudança, Yuri. Hoje, muitas vezes, conseguimos estudar um naufrágio sem precisar retirar nada dele. Podemos documentá-lo digitalmente, construir uma representação tridimensional e preservar essas informações para futuras gerações.
2: E, capitão, claro que com todo o avanço da tecnologia, o senhor falou que mudou a maneira de localizar e queria entender se também está mais fácil de identificar características com esses materiais que vocês utilizam. Porque, assim, a gente tem resquícios de até de mais de um século embaixo d'água, o que é possível reconhecer como, se é uma mina, se é um torpedo ou até se tem uma bomba ali? Tem características específicas que permitem esses especialistas naquele momento diferenciar esses artefatos?
0: Sim, não é tão simples essa diferenciação, né? Isso é realmente voltado para os especialistas que ele, com passar dos anos, com o know-how que ele vai adquirindo ao longo das pesquisas que ele realiza, ele consegue, por meio desse detalhamento das imagens, apesar desses artefatos estarem concrecionados, muitas vezes enterrados, tá? Mas os seus formatos, as suas dimensões, elas são bastante conhecidas, principalmente os artefatos da Segunda Guerra Mundial. Então já existe hoje trabalhos que recuperam artefatos, desativam esses artefatos que são perigosos, expõe eles, recuperam, fazem um tratamento de conservação e expõe eles. Então, mesmo que esses artefatos eles sejam perigosos, é possível com a tecnologia você fazer um levantamento e compreender melhor a situação atual desse objeto.
1: Capitão, e aí falando desse know-how, né, da Marinha Brasileira na identificação desses sítios arqueológicos subaquáticos, a gente volta um pouquinho para aquela questão da Europa, né, Mediterrâneo, Atlântico Norte. existe alguma relação de parceria entre a Marinha e instituições que fazem essas buscas por lá? É, imagino que lá tenham muito mais sítios arqueológicos subaquáticos, né? Enfim, acabou sendo o palco para essas duas grandes guerras. É, queria entender se a Marinha teve alguma experiência conjunta, participou de alguma forma em alguma busca, ou se eles também auxiliam aqui nesse processo. Existe alguma troca nesse sentido?
0: Não, atualmente, excelente pergunta. Atualmente existem troca de conhecimentos com países que desenvolvem pesquisas na área de arqueologia subaquática, né? Nós aqui na Marinha do Brasil temos uma grande parceria com a Marinha de Portugal. Eles também têm um setor cultural lá que lida com o patrimônio cultural subaquático. Nós temos relacionamento também com a Marinha da Colômbia, que fazem pesquisa em naufrágios nas suas águas. Então, trocamos conhecimento, né? Então, principalmente com Portugal, já que muitos dos nossos naufrágios aqui, de interesse histórico, considerados históricos, foram naufrágios portugueses. Então, assim, não há uma pesquisa ativa de irmos lá e realizar pesquisa com eles, mas sabemos que eles estão fazendo lá e nós também temos conhecimento do que fazemos aqui. Então, essa troca de conhecimento, o intercâmbio cultural, são atividades que fomentam o conhecimento. A Espanha também, né? Colômbia, Argentina, Portugal, são países que dizemos são países parceiros.
1: E existe algum trabalho em conjunto com universidades brasileiras nesse processo, com alunos que trabalham ali, que estudam as áreas de arqueologia, por exemplo? A gente sabe que aqui na UERJ, por exemplo, né, na Estadual do Rio de Janeiro, tem um curso de arqueologia também. Existe algum tipo de parceria, alguma participação de alunos nesse processo, junto à Marinha, pensando em pesquisa de sítios arqueológicos subaquáticos?
0: Excelente observação, Yuri. Estamos em vias de implementação com a UERJ de um acordo de cooperação, né? Especificamente para a área de arqueologia subaquática, de pesquisa de naufrágios aqui no litoral do Rio de Janeiro. A UERJ tem um vasto conhecimento aí na área de geofísica, com seu departamento, com sua faculdade de oceanografia. Eles têm uma embarcação voltada toda para pesquisa oceanográfica. E temos no litoral do Rio de Janeiro importantes naufrágios, e inclusive um submarino alemão naufragado aqui no litoral do Rio de Janeiro, que sabemos que ele naufragou, mas ainda não foi localizado. Então, como uma instituição de pesquisa, nós temos estudantes, estagiários, então nós participamos dos fóruns de arqueologia que existem no Brasil, tá? Os congressos da Sociedade de Arqueologia Brasileira, estamos lá divulgando o nosso trabalho. Os pesquisadores vêm até a Marinha para fazer esse levantamento, fazer essas pesquisas dos naufrágios que existem no litoral brasileiro. Os dados dos nossos naufrágios, do projeto Atlas de Naufrágios Territoriais da Costa do Brasil, está disponível na internet, na plataforma do IBGE, na chamada Infraestrutura Nacional de Dados Espaciais. Então, qualquer pessoa consegue entrar nessa plataforma e visualizar por estado os naufrágios que existem em determinada região do país. Dessa forma, a pessoa consegue ter um levantamento estimado, reportado ou confirmado. Não é que aquele naufrágio realmente exista, mas a partir de pesquisa histórica, de levantamento em fontes primárias, temos a informação que em determinado local ocorreu um naufrágio, mas ainda não foram efetivamente até o local para verificar.
2: Então, capitão, e isso vem bem ao que a gente trouxe aqui no episódio, que é o caso do C-30, o alemão esse, que foi localizado 100 anos depois do naufrágio. Isso ainda está mostrando, né, que tem muitas embarcações e até armamentos de guerra que permanecem por muito tempo esquecidos, né, até durante décadas ali. A gente pode, esse modelo que o senhor fala que deve estar aqui, e esse modelo alemão também, só que ainda tem dificuldade de localizar. Dá pra gente entender que pode levar muito tempo, como aconteceu essa descoberta, que foi 100 anos depois, praticamente?
0: O caso do UC-30 é um exemplo muito interessante de como o fundo mar da guarda histórica permanece desconhecida durante décadas. Né? O UC-30 é um submarino alemão do tipo UC-2, utilizado na Primeira Guerra Mundial para o lançamento de minas. Ele tinha uma função específica, que é lançar minas. Afundou em 1917 na região da Dinamarca, depois de atingir uma mina britânica. Mas durante muitas décadas, sua localização permaneceu desconhecida, até porque as pessoas não estavam buscando ele. Os destroços dele foram identificados somente em 2016. Esse caso mostra uma coisa muito importante. O fato de o naufrágio ter ocorrido há mais de 100 anos não significa que ele já tenha sido localizado ou estudado. É quando a gente amplia essa discussão para os oceanos, percebe a dimensão do problema. Existe a estimativa de milhares de embarcações militares e mercantes afundados durante as duas guerras mundiais. São mais de 30 mil. além de aeronaves, submarinos e embarcações menores. Então é muito provável que ainda existem inúmeros sítios arqueológicos subaquáticos que nós experimentamos ainda não conseguimos localizar. No caso brasileiro, a dimensão desse desafio, por meio do projeto Atlas do Naufrágio de Teste Histórico da Costa do Brasil, que eu já citei aqui, né? Desenvolvido aqui pela Marinha, tem mais de 2.100 ocorrências de naufrágios, mas esses 2.100, efetivamente, não sabemos se eles existem. Pode haver mais. E aí tem que ter uma distinção. Uma ocorrência de um registro histórico não significa que o naufrágio tenha sido encontrado fisicamente no fundo do mar. Alguns desses registros possuem uma posição bastante precisa, já foram confirmados por meio de pesquisa arqueológica, outros possuem apenas posições estimadas ou reportadas a partir dos documentos. Então, quando alguém pergunta quantos do C-30 ainda existem no fundo dos oceanos, a resposta mais correta é nós não sabemos. É justamente uma das características fascinantes da arqueologia subaquática. O oceano ainda é, em muitos aspectos, um grande território desconhecido. A cada avanço tecnológico, com os novos sonares, hoje temos agora os veículos autônomos, né, os ROVs autônomos, sistema de posicionamento, técnica de investigação, aumenta a nossa capacidade de transformar uma informação histórica em uma localização concreta.
1: Né? É muito interessante. E a gente está falando aqui de Segunda Guerra, de Primeira Guerra, mas dá para a gente ir até mais atrás, né, em relação aos naufrágios aí presentes na costa brasileira. Queria que você comentasse como esses naufrágios ajudam a entender também, não só a época do Brasil pós-independência, mas também do Brasil colônia. Eu imagino que sejam muitas histórias contadas por embarcações do tipo, e se elas também são consideradas dentro desse registro. Assim, estou pensando aqui muito nos materiais utilizados nas embarcações, né? Eu imagino que a partir do século XX sejam embarcações com outros materiais, talvez durem mais, sejam mais fáceis de encontrar, não sei. Tem alguma diferença nesse sentido?
0: Sim, excelente observação, Euro. Nós temos registro de naufrágios aqui no Estado brasileiro a partir de 1502, tá? Embarcações totalmente de madeira, à vela. Só que acontece, ela não, hoje numa pesquisa arqueológica subaquática é difícil você encontrar a embarcação inteira. O que você vai encontrar são vestígios que essa embarcação nos deixou. Muitas vezes uma embarcação do século XVI, XVII, XVIII, o que vamos encontrar são lastros, que eram madeiras que eram utilizadas para dar estabilidade à embarcação. Vamos encontrar as âncoras da embarcação, os canhões, o sino. Então vamos encontrar objetos que utilizados a bordo, mas a madeira dificilmente vai ser encontrada, porque a madeira ela se degrada facilmente no fundo do mar. Se vocês conhecem, existe uma espécie chamada Teredo navalis, é ela que corrói toda a madeira, então no fundo do mar, a não ser que muitas vezes ela fique enterrada, ela consegue se preservar. Então, encontrar um naufrágio do século XVI, XVII, XVIII, mesmo com toda a tecnologia, ainda é difícil. Já os naufrágios do século XX, navios da Primeira Guerra, da Segunda Guerra, são muito mais fáceis de serem encontrados, porém, estão em águas profundas, a tecnologia ajuda bastante.
1: Ah, interessante. É isso, capitão, obrigado, viu, por falar com a gente aqui, foi ótimo esse papo, como eu falei no início, né, sou entusiasta aí de estudos relacionados a naufrágios, essa parte de arqueologia subaquática me interessa bastante, então muito interessante ouvir falar sobre, e obrigado aí pela sua participação aqui com a gente.
0: Nós que agradecendo aqui a DPHDM, Diretoria do Patrimônio Histórico da Marinha, tem um site, né, DPHDM, o nosso site tem os nossos projetos desenvolvidos, estão lá, tá? O projeto Atlas, o projeto do Vital de Oliveira da Segunda Guerra Mundial, então se interessar, acessa o nosso site, aí vai ter mais informações e estamos à disposição aqui, senhores.
2: Obrigado ao capitão de corveta Daniel Guzmão, encarregado da divisão de arqueologia subaquática lá da Diretoria do Patrimônio Histórico e Documentação da Marinha. Um grande abraço e bom trabalho para vocês aí.
0: Obrigado, até logo, boa tarde.
1: Tchau, tchau, capitão, obrigado.
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2: O nível baixo de água de alguns rios pode ser o grande revelador aí de alguns destroços de guerra, e um exemplo desse aconteceu neste ano por causa do nível historicamente baixo do rio Danúbio, no leste da Sérvia. Lá, de tão baixo que ficou a água, apareceram navios da Segunda Guerra Mundial. A nossa apresentadora virtual em que conta mais pra gente sobre essa descoberta. Fala aí, Lud.
4: Olá, eu sou a Ludmila, apresentadora virtual da Sputnik Brasil. Brasil e voz do quadro Curto Circuito, o seu giro pelo mundo da tecnologia no podcast Em Órbita. Destroços de navios de guerra alemães da Segunda Guerra Mundial reapareceram no rio Danúbio, no leste da Sérvia, no mês de agosto deste ano. Isso aconteceu à medida que os níveis de água historicamente baixos expuseram bancos de areia e deixaram embarcações encalhadas. O trecho do rio Danúbio atingiu o nível mais baixo já registrado em função das sucessivas ondas de calor que assolaram a Europa neste ano, que causou uma grave seca pelo continente. Assim, cascos enferrujados das antigas embarcações, que estavam submersos há décadas, desde 1945, vieram à tona. Um pescador local, em entrevista para a agência Notícias Reuters, contou que esses destroços nunca antes haviam ficado visíveis, que eles sempre estiveram completamente submersos. Em casos como esse da Sérvia, a União Europeia tem financiado projetos para a remoção segura de alguns destroços históricos e do material bélico remanescente em leitos de rios. Essa foi Ludmila, apresentadora virtual da Sputnik, para o quadro Curto Circuito.
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1: É isso, esse foi mais um Em Órbita aqui na Rádio Sputnik, na Metropolitana 80.5 FM. 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
1: Esse episódio teve edição de Maciel Amaral, nosso operador.
2: E produção de Ana Luísa Barreto.
1: Um abraço.
2: Valeu!
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5: Muito bom dia para você. Tá começando o Jornal Vale Nota desta sexta-feira, dia 9 de outubro de 2026. Comigo, Amanda Rizzi.
2: E comigo, Dani Zanata. A gente traz agora para você o último dia útil de mercado financeiro por aqui, claro, fazendo um balanço aí de como foi essa semana. Mas antes da gente falar em mercado financeiro, a gente tem algumas análises, duas análises importantes desta manhã, porque hoje tem indicador também saindo nesse último dia útil para a gente acompanhar, né, Amanda?
5: Exatamente, Dani. A inflação acelerou em setembro, fechou o mês em 0,82%, segundo o IBGE. A conta de luz pesou, os alimentos voltaram a subir, o tomate ficou quase 38% mais caro. No acumulado de 12 meses, o índice nacional de preços ao consumidor amplo chegou a 4,58%. Mas o que a gente quer saber, né? O que está por trás dessa alta? Quais são os reflexos para os juros? E, é claro, para o nosso bolso. Daqui a pouquinho a gente conversa sobre isso.
2: E ainda a gente vai falar sobre os desafios do agronegócio brasileiro para preservar as relações comerciais com as duas das maiores potências econômicas do mundo, a China e os Estados Unidos. A discussão atual sobre esse futuro das relações aí, principalmente nas exportações, estão vinculadas ao pós-eleição à presidência no Brasil, diante das diferenças de posicionamento entre Luiz Inácio Lula da Silva, do PT, e o candidato Flávio Bolsonaro, do PL, em relação a Pequim e Washington. Então, o que a gente vai analisar hoje é como equilibrar os diferentes interesses políticos e econômicos nessas relações. E ainda tem mais destaques no Vale Nota desta sexta-feira. Você também vai saber que o endividamento das famílias brasileiras caiu pela primeira vez no ano, recuou nas menores rendas e cresceu nas maiores. E o faturamento do turismo ainda no Brasil, a gente vai trazer aqui que bateu o recorde e pode chegar a 300 bilhões de reais em 2026. E é o transporte aéreo de passageiros que foi a atividade que liderou os gastos.
5: E ainda temos balanço dessa semana no mercado financeiro que você confere a seguir, como estão as principais cotações.
2: E já chamando você que está nos escutando, que tem um tempinho aí, talvez entre o trabalho ou suas atividades em casa, está nos escutando, quer participar das nossas entrevistas, durante as nossas análises, você pode mandar a sua mensagem, a sua pergunta para o nosso WhatsApp. É 21 98 065 0066. Agora são 10 horas 4 minutos.
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2: Vamos para o nosso cenário aqui no que envolve os reflexos para o nosso mercado financeiro. Pregão desta sexta-feira, último dia útil aqui da nossa Bolsa de Valores. A gente, claro, tem que destacar essa semana, a gente vai fazer um balanço depois com o nosso analista, para o nosso Ibovespa, né? Que foi o maior destaque em toda essa semana. Ibovespa aí que teve uma injeção grande de valor estrangeiro. Ibovespa que ficou a semana toda acima dos 200 mil pontos, está abrindo a último pregão da semana, ainda se mantendo nesse patamar, fechou ontem 206.220 pontos, é assim que está abrindo nessa manhã. Uma estabilidade com relação ao dia de ontem, mas então permaneceu nesse patamar. A gente lembra que esse reflexo para atingir esse recorde do Ibovespa, que a gente sempre se perguntou ao longo do ano, quando o Ibovespa vinha com algumas altas, se o nosso principal indicador da Bolsa bateria os 200 mil pontos, e isso aconteceu depois do resultado do primeiro turno das eleições. A gente está nesse momento com muita expectativa de como é que vai ficar o governo federal para os próximos 4 anos, e é por isso que o nosso indicador está tendo essas injeções estrangeiras enquanto a gente fica nessa expectativa para o segundo turno. Passado por esse principal indicador, eu vou deixar aqui para a Amanda, que a Amanda está acompanhando as moedas, para ela dizer para a gente como é que está o dólar e o euro. Depois eu vou para o petróleo, Amanda.
5: É o seguinte, Dani, dólar hoje abriu em queda. Uma queda de 0,35%, ele está sendo cotado neste exato momento a R$ 5,00. E o euro também em queda, uma queda de 0,45%, sendo cotado a R$ 5,60.
2: Então, Amanda, o que está em queda também nessa manhã é o petróleo, mas sempre quando eu falo que está em queda o petróleo, a gente tem que dar algumas ressalvas aqui. É uma queda de 1,04% nesse momento em relação ao pregão de ontem, mas ainda naquele patamar muito alto do preço. O petróleo Brent, que é referência internacional, está cotado nesse momento em US$ 103,19. E isso tudo ainda pelas incertezas do conflito no Oriente Médio, que também continua influenciando os preços do petróleo no mercado internacional. E com relação aos movimentos que existem entre o governo dos Estados Unidos e o Irã, quero trazer a última situação aqui que envolve ainda o dia de ontem, que o presidente dos Estados Unidos, Donald Trump, afirmou que não atacaria o Irã antes das eleições que acontecem lá de meio mandato, citando conversas produtivas que estariam tendo com o Teherã. Ainda assim, o bloqueio naval às exportações iranianas e os novos ataques a petroleiros lá no Estreito de Hormuz continuam trazendo dúvidas sobre a duração desse conflito e, claro, sobre os impactos que ainda terão os preços, então, nessa crise de energia global. A gente vai acompanhando também o que o cenário internacional vai impactando ainda nos próximos dias. Logo mais, a gente traz também o nosso especialista, né, Amanda, para abordar um pouquinho mais de tudo isso que a gente trouxe aqui.
5: Exatamente, Dani. Nosso especialista vai explicar tudo o que está acontecendo, vai te ajudar a entender a abertura do mercado financeiro desta sexta-feira, até porque segunda é feriado, a gente só volta na terça, né? É bom ficar atento a tudo que acontece hoje.
2: É, a gente, né? E a gente também tem uma situação, né, Amanda? Nosso especialista provavelmente vai falar um pouquinho mais sobre isso. Hoje está voltando a campanha eleitoral, inclusive a propaganda eleitoral de rádio e de TV, onde cria um movimento maior também, como cada candidato agora, né? Lula do PT e Flávio Bolsonaro do PL vão apresentar essas campanhas. Então, claro, a gente volta com o mercado financeiro só na terça-feira depois do feriado, mas a gente tem toda a avaliação desse final de semana, né? Dessa propaganda eleitoral, que isso também mexe com o mercado financeiro.
5: Vai impactar muito no mercado financeiro. Enquanto isso, a gente analisa os dados de hoje, né, Dani? Agora são 10 horas e 8 minutos.
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2: E a gente vai trazer, então, principais indicadores que influenciam o mercado financeiro nesta manhã. A gente tem um principal dado nosso, que é o IPCA, depois de registrar aí uma deflação de 0,32% em agosto. Essa que é a inflação oficial do Brasil, voltou a subir com força nos dados do mês de setembro. O Índice Nacional de Preços ao Consumidor Amplo, que é o IPCA, ele é divulgado pelo IBGE, saiu há pouquinho, então, ficou em quê? Em 0,82% no mês, levando aí o acumulado de 12 meses, então esses últimos 12 meses foi para 4,58%. A principal pressão veio da habitação, especialmente quando a gente considera a conta de luz, mas também os combustíveis e as passagens aéreas, além dos alimentos, também ficaram mais caros.
5: Exatamente, Dani. Como eu mencionei antes na abertura do programa, o tomate, por exemplo, subiu quase 38% em um único mês. Na prática, a gente quer saber, né, o que explica essa virada de preços? Como que esse resultado pode influenciar os juros, o consumo e o crescimento da economia? Para analisar esses números e as perspectivas daqui para frente, a gente vai conversar daqui a pouco com o Sidney Lima, que é analista da Ouro Preto Investimentos, para a gente ver como é que vão ficar esses dados, essa questão do IPCA. Mas o Índice Nacional de Preços ao Consumidor Amplo não é o único dado que saiu por hoje, né, Dani?
2: Exato. Então, enquanto a gente aguarda o nosso especialista, o Sidney, entrar aqui na chamada conosco, eu vou trazer outros dados que impactam muito o mercado. Porque a gente falou durante todo esse ano, né, a gente está chegando e agora já para o finalzinho do ano, com o endividamento das famílias que chegou a passar de 84% no ano. O que a gente tem de dado positivo para esse momento? Que o endividamento das famílias brasileiras caiu. A família brasileira, então, nesse endividamento do ano, agora é a primeira vez que aparece um dado positivo de queda nesse endividamento desde dezembro do ano passado. O recuo ainda é tímido, passou de 82% em agosto para 81,7%, de acordo com a pesquisa de endividamento e inadimplência do consumidor da Confederação Nacional do Comércio, Bens, Serviços e Turismo. E tem relevância na redução de endividamento por rendas, porque quando a gente olha para a renda, inadimplência recuou em setembro entre as famílias que ganham até 3 salários mínimos e aumentou entre aquelas com renda acima de 10 salários mínimos. Essa é a única das 4 faixas de renda analisadas em que o indicador subiu. E claro que quando a gente fala de endividamento da família aí, né, quando estão com inadimplência, pesa muito o consumo dessas famílias, o que pode estar pesando mais no bolso delas também, para elas não conseguirem reverter muito do endividamento. E a gente está trazendo, associando isso ao nosso indicador desta manhã, porque envolve muito custo para a população. Quanto é que ela está tendo custo dos pagamentos diários dela, do dia a dia, de habitação, de luz, de alimentação, para poder também reverter um pouquinho no endividamento, né, Amanda?
5: Exatamente, Dani, porque muitas vezes a gente não entende de onde está vindo aquilo tudo, mas tudo se junta em um único sistema, né? E aqui, no Vale Nota, a gente tenta deixar tudo mais claro para você. E hoje a gente vai receber o Sidney Lima, analista da Ouro Preto Investimentos, mais uma vez, para te explicar como está essa questão do Índice Nacional de Preços ao Consumidor Amplo. Bom dia, Sidney, bem-vindo mais uma vez ao Vale Nota.
6: Bom dia, é uma honra, como sempre, estar aqui com vocês.
2: Obrigada, Sidney. Um bom finalzinho já de semana para você. Obrigado por estar com a gente aqui para poder fechar esse principal indicador, então, desta semana. Sidney, quando a gente olha para essa deflação de 0,32% em agosto, para uma inflação de 0,82% em setembro, o que está explicando uma mudança tão expressiva de um mês para outro? A gente tem uma pressão concentrada em alguns preços ou uma inflação que está se espalhando pela economia?
6: É, basicamente é natural que o contexto de inflação ele siga preocupando, né? O negócio é que se a gente comparar a divulgação que nós tivemos no mês passado para essa, ela já era meio que se esperada, já era meio esperado esse movimento aí um pouco contrário nessa divulgação. O que acaba acontecendo é que esse IPCA de setembro, né, de 0,82, que veio levemente acima do que o mercado esperava, por si só a alta, ela é fortemente influenciada aí pelo fim do desconto na energia elétrica. que é aquilo que basicamente impulsionou a deflação que nós tivemos no mês passado, né? E se a gente olhar, só a questão da energia elétrica, ela é responsável aí por 0,32% percentual do índice como um todo. E aí nós tivemos, né, uma retomada dos preços dos alimentos, combustíveis, que também acaba mostrando que a pressão inflacionária, ela não é exclusivamente pontual, mas sobretudo quando a gente tem, né, uma ligação ali com o mercado financeiro, a gente vê que mesmo assim o mercado financeiro ele não reage de uma forma, acabou não reagindo hoje de uma forma pessimista, porque já era esperado uma valorização, né, um movimento de alta para esse contexto de inflação por aqui. A inflação por si só acaba sendo ruim, mas era algo que já era contabilizado, esperado pelo mercado.
5: Sidney, a habitação foi o grupo que mais pressionou o IPCA, né, com alta de 2,31%, puxada principalmente pela energia elétrica residencial, que subiu 7,98%. Parte desse movimento está relacionado ao fim do bônus de Itaipu nas contas de luz. Como separar o efeito pontual dessa mudança de uma pressão inflacionária mais persistente? Assim, o que a gente pode esperar para os próximos meses?
6: O que todo mundo acaba olhando, quem está diretamente relacionado à análise desses indicadores, é a consistência dos outros demais indicadores, né? A gente tem os outros grupos ali que eles têm mostrado, sobretudo, um geral arrefecimento do contexto de inflação. Por mais que a gente tenha, né, essa volatilidade, esse movimento que surpreende vez ou outra, em um mês ou outro, de algo pontual, como nesse caso mesmo que você falou ali do contexto habitação, especificamente falando de energia elétrica, mas a gente acaba vendo que o bloco inflação como um todo, por mais que ele pontualmente demonstre uma resiliência, ele não traz uma grande preocupação para o contexto de inflação. E aí, somado a outros fatores, isso acaba validando uma possibilidade de continuidade de corte da taxa de juros, que acaba trazendo também um otimismo para dentro da economia brasileira. Então, esse é o contexto que a gente acaba presenciando neste momento.
2: E Sidney, sempre quando a gente traz IPCA aqui, alimentos e bebidas, eles têm uma variação em alguns momentos muito grande. E agora eles voltaram a subir, teve uma alta de 0,83% depois dos últimos 3 meses consecutivos que vinham em queda. E um destaque que a gente traz aqui é o tomate. O preço do tomate disparou 37,76%, batata subiu 24,7% e a cebola 10,14%, produtos que em casa a gente usa todo dia. Isso acaba pesando muito no bolso, né, Sidney? Explica pra gente essas oscilações tão fortes no preço desses alimentos. Isso também pode se prolongar?
6: Isso pode se prolongar, tá? Mas quando a gente fala de culturas específicas, quando a gente fala aí do agro, tem muita relação com o contexto até climático, regional, safra, entre safra. E aí, justamente por isso que eu tenho, como você bem citou aí, mais de 30% de valorização do tomate. Mas, no geral, é algo que já estava sendo meio que previsto por conta de um contexto desta cultura, tá? Então, assim, o mercado ele já analisa isso tudo em um efeito global. Eu acredito que o ponto pior disso tudo é justamente a sensação na ponta, né? Da dona de casa, do pai de família, enfim, de quem tá ali na frente, né, da compra desses produtos, que tem aquela percepção ali, justamente por isso que o governo vira e mexe, acaba tentando ali dar uma amenizada nesses contextos, tá? Mas por mais que a gente tenha, né, alguns produtos, como por exemplo tomate, que demonstrou uma valorização muito grande, a gente tem muitas vezes outros produtos que acabam compensando isso daí também. Então, no geral, vale sempre levar a atenção em eliminar a essa volatilidade que eu tenho de curtíssimo prazo, num curto período, porque muitas vezes ela, como eu disse, está diretamente relacionada a um contexto, que seja safra, entre safra, que seja climático ou coisas do tipo. E como essa valorização, ela tem uma perspectiva de pontualidade, de algo de curto prazo, ela acaba não preocupando tanto neste momento.
5: Perfeito. Sidney, agora mudando um pouco, indo para o grupo transportes, subiu 0,89%, com passagens aéreas 9,66% mais caras e combustíveis em alta de 1,41%. Como esses aumentos eles se propagam para outros setores, especialmente por meio dos custos de transporte e distribuição? Existe o risco de uma pressão indireta sobre os preços de outros produtos?
6: Com certeza absoluta, tá? É justamente por isso que o contexto, quando a gente fala, né, o item ali no IPCA, nos índices de inflação relacionado a combustível, ele não preocupa só o Brasil. Acredito que neste momento a gente vê no retrato internacional, os Estados Unidos é um dos países que mais tem demonstrado uma grande preocupação justamente com o contexto combustível. Mas aí, antes de fazer qualquer análise, a gente sempre tem que olhar qual é o efeito estrutural, qual que é a raiz desse problema e essa resiliência e volatilidade que a gente tem no preço dos combustíveis. Vem justamente ali daquela dinâmica de contexto de Oriente Médio. A gente ainda tem um agravamento, vira e mexe, de contexto de guerra ali entre Irã e Estados Unidos. Vale lembrar que por ali é transportado e produzido cerca de 20% de todo o consumo mundial do petróleo, que é matéria-prima para todos os combustíveis, né? E aí vindo especificamente agora para a sua pergunta, para o seu questionamento em relação às passagens aéreas, o que acaba acontecendo? A querosene, ela é diretamente dependente do petróleo como matéria-prima. E a gente tem o petróleo, o barril de petróleo é mais de $100 cada barril. Há um tempo atrás a gente estava com ele a $65 o barril. Então, esse movimento de alta aí nas passagens aéreas é diretamente relacionado por um efeito cascata que vem lá do petróleo, lá dessa precificação no Oriente Médio. Então, isso tudo acaba afetando muito. Para se ter ideia, cerca de 70% a 80% dos custos que nós temos, custos fixos dentro das companhias aéreas, está diretamente relacionado aos combustíveis. Então, justamente por isso que ela vai repassar. E aí, um efeito global, só para finalizar, quando a gente fala de combustíveis, qualquer resiliência, movimento de alta que eu tenha nos combustíveis que vem ali da origem do petróleo, eu tenho um efeito cascata que isso é repassado para tudo, para a sociedade. Então, por exemplo, mas um pacote de arroz que eu compro no mercado não tem nada a ver com o petróleo. Algumas pessoas podem até falar, né? Mas tem sim. A colheitadeira, ela usa combustível que é derivado de petróleo. O caminhão que transporta do ponto de distribuição até o mercado onde você vai comprar, ele também utiliza indiretamente petróleo. Então, os custos, eles são repassados. Esse, sim, é uma das grandes preocupações no momento ainda.
2: E, Sidney, uma preocupação, e principalmente nesse período eleitoral, a gente está com aquela incerteza de que é a trajetória da inflação, né? A gente quer saber, analisando aí todo ano, como é que a gente deve chegar para o final do ano. Quando nós olhamos para os dados de hoje, nesse acumulado dos 12 meses, IPCA chegou a 4,58%. Isso está acima de 4,22% registrado no período anterior. Que indicadores vão nos ajudando agora a identificar se a gente está diante de uma aceleração só passageira desse período ou de uma tendência mais preocupante? Sidney está fazendo sinal, não está conseguindo escutar?
6: Tinha falhado, agora voltou.
2: Ah, tá bom. Você conseguiu compreender, eu queria entender a trajetória dessa inflação, porque a gente está com ela no acumulado de 12 meses um pouco mais alto do que o período anterior, 4,58 em comparação com 4,22. Eu queria entender os indicadores que vão ajudando vocês agora a identificar se a gente está com uma aceleração só passageira ou se a gente tem uma tendência mais preocupante para atender toda a trajetória.
6: O indicador como todo, quando a gente pega o IPCA, ele é um indicador mais importante porque ele tem uma captação mais ampla, né? Uma captação global. Tanto captando ali uma quantidade maior de segmentos, quanto regiões também. Outros indicadores que a gente acaba olhando é o próprio IPP, que nós temos, né? Que é o índice de inflação ao produtor, que vem dessa inflação ali da produção, porque esses custos eles acabam sendo repassados. E um dos termômetros que a gente acaba utilizando é também o próprio IPCA 15, o IPCA 15 que a gente apelida ele aí como a prévia da inflação, porque ele acaba trazendo uma série de nortes de como tende a vir e como está indo de fato essa trajetória, tá? Mas assim, no geral, uma das grandes preocupações, conectando com o questionamento anterior, é justamente toda essa dinâmica de petróleo. Então nós temos todo um efeito internacional que tem que ser monitorado, porque o Brasil acaba importando muito a inflação. Só que é muito engraçado porque a gente sempre olha os drivers que estão fazendo preço, que realmente importam na dinâmica neste momento. E neste momento a gente acaba percebendo que a sensibilidade a uma perspectiva de redução mais intensa da taxa de juros, neste momento está diretamente relacionado ao desfecho eleitoral. Então, o desfecho eleitoral, ele acaba afetando ali uma série de fatores que posteriormente vão afetar também a inflação, como por exemplo o dólar, né? Então a gente viu aí uma queda muito intensa essa semana para o próprio dólar. E isso, em um efeito cascata, também acaba alterando ali na frente a composição dos custos que compõem a própria inflação também. Então eu acredito que esses são os pontos que devem ser monitorados.
5: Sidney, e o INPC, que é o índice, né, voltado às famílias com renda de 1 a 5 salários mínimos e chefe assalariado, também subiu 0,82% em setembro, acumulando 4,29% em 12 meses. O que a comparação entre o IPCA e o INPC revela sobre o impacto da inflação nas famílias de menor renda? Assim, há razões para essas famílias sentirem uma perda de poder de compra ainda maior?
6: Sem dúvida, tá? Porque principalmente as famílias com menor poder aquisitivo, elas acabam sendo muitas vezes dependentes das concessões de crédito. E a gente está no momento em que a concessão de crédito, ela está cara, né? O dinheiro, ele está caro aqui dentro do mercado brasileiro. Então, as famílias de baixa renda, as classes com renda mais inferiores, né? Renda inferiores, eles acabam sentindo mais porque... quando eu tenho um contexto de uma resiliência de inflação, acaba afetando muito mais os produtos a princípio que são acessados por esse tipo de família. E aí, qualquer pequena oscilação, como por exemplo no próprio mercado ou em outros segmentos, algo que afeta também famílias de poder aquisitivo menor, é a própria questão de habitação, né? Então, isso acaba tendo uma sensibilidade muito maior para esse tipo de família. E é justamente por isso que a gente vê, não só o governo atual, mas todos os governos passados, vira e mexe, quando tem qualquer resiliência de contexto inflacionário que afeta esse tipo de público, tenta ali dar fazer uma intervenção, colocar algum subsídio, que foi basicamente o caso que nós tivemos na energia elétrica recentemente. Então, a energia elétrica recentemente, que nós tivemos aquela deflação sinalizada, documentada no indicador passado, não foi uma deflação natural. Foi uma deflação incentivada, se é que assim a gente pode falar. Então, o mercado, os economistas, todo mundo acaba olhando justamente como está sendo essa composição, se está tendo alguma intervenção ali, porque aí não é a inflação natural, mas é uma inflação teoricamente montada ali, né?
2: A gente vem percebendo isso, Sidney, tanto quando a gente traz os indicadores aqui dos preços em cima, como a gente fala esse ano muito fortemente também do endividamento. A gente tem percebido isso, que os analistas estão se baseando por subsídios ou não, para conseguir medir de fato, né, como é que a gente vai avançando aí na inflação para frente. Sidney, muito obrigado por dividir aí as suas análises conosco aqui para entender esse que é o principal indicador dessa sexta-feira na nossa economia doméstica. E já desejando um bom final de semana para você e bom feriado.
6: Obrigado e ótimo final de semana a todos.
5: Muito obrigada, um ótimo fim de semana para você também, Sidney. A gente conversou agora com o Sidney Lima, que é analista da Ouro Preto Investimentos. São 10 horas e 27 minutos.
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2: Quem está chegando com a gente aqui também antes do feriado, até porque hoje a gente tem o último dia da semana para falar de como é que está o giro corporativo, que o nosso colega Lucas de Andrade traz muito bem apresentado hoje. Lucas, quais são os destaques dessa sexta-feira? Um bom dia.
7: Bom dia, Dani. Bom dia, Amanda.
5: Bom dia, Lucas.
7: Bom
5: e
7: dia
5: aí,
7: também para os nossos ouvintes. Gente, temos novidades, prazos finais, viu? Temos novelas aí que estão chegando... possivelmente para um fim, para um novo...
5: Será?
7: Enfim, para uma nova temporada? Não sei, vamos falar aqui, né? A gente tem informação da Braskem, porque os credores da Braskem e a Petroquímica têm até hoje para chegar a um acordo sobre a proposta apresentada pela Braskem e pelos acionistas de referência, que são a IG4 Capital e a Petrobras, para renegociar aquela dívida, gente, que está estimada em cerca de 11 bilhões de dólares. Caso não haja acordo, uma maioria dos credores pode solicitar o encerramento do processo de recuperação extrajudicial, o que poderia levar a empresa a adotar um pedido de recuperação judicial. E a gente tem que recapitular um pouquinho de como foi essa novela até aqui, né? Em setembro, os acionistas ofereceram 1 bilhão de dólares para garantir um follow-on, ou seja, uma operação em que se aumenta o número de ações da empresa no mercado, mas apenas se a reestruturação reduzisse significativamente a dívida, né? Essa dívida total de 56 bilhões de dólares. Esses termos apresentados foram considerados insuficientes pelos credores para um acordo. Também em setembro, os detentores de títulos de dívidas, os chamados bondholders, pediram às controladoras Petrobras e G4 Capital um aporte de 3 bilhões de dólares em capital novo. Essa proposta também foi rejeitada. Desde então, a companhia e um grupo de detentores de títulos internacionais mantém negociações intensas para chegar a um plano final de reestruturação e evitar esse processo, né, de recuperação judicial que a gente tem falado aqui no Vale Nota, né? Muito

0: levantado em reportagem do jornal Valor Econômico. Espera-se que a minuta final agora da empresa, né, desse processo, traga mais prazo para a companhia concluir o plano e menos descontos na dívida. Dívida da Oncoclínicas está estimada em 5 bilhões e 100 milhões de reais. Queria passar para a Embraer, né, uma grande empresa, uma gigante no mercado brasileiro, que também vem se recuperando, né? Pelo menos nos últimos 3 anos, é a empresa que mais cresceu na Bolsa de Valores. A Embraer entregou a primeira aeronave E195-E2 para a Latam. Com isso, os modelos da fabricante brasileira deixaram de ser uma exclusividade da Azul Linhas Aéreas no Brasil. Ao todo, foram encomendadas 24 aeronaves do tipo, 12 para este ano e 12 para o próximo. Os voos com passageiros começam em novembro. Os aviões são voltados à aviação regional e serão usados em 42 rotas, inclusive 4 novos destinos: Cabo Frio, aqui no Rio de Janeiro, Macaé, também aqui no Rio de Janeiro, Ji-Paraná em Rondônia e Rondonópolis no Mato Grosso. Amanda, Dani.
1: Muito obrigada pelas suas informações, Lucas. A gente te espera na semana que vem, hein?
0: Até segunda, gente. Bom final de semana
1: até
0: pra vocês.
1: Até terça.
2: Isso, porque na segunda é feriado.
0: Tem coisa boa, feriado.
1: Vai estar de plantão na segunda?
0: Não.
1: Melhor ainda.
2: Então, já bom final de semana, bom feriado, Lucas.
0: Pra vocês também, gente.
2: Obrigada, até semana até que terça. Vem. Agora, 10 horas, 32 minutos.
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1: E o futuro da relação comercial do Brasil com a China e Estados Unidos é um dos temas em discussão neste momento eleitoral. A China é a principal compradora de produtos agropecuários brasileiros, enquanto os Estados Unidos também ocupam posição importante nas relações comerciais, tecnológicas e de investimentos do país. O que vem ganhando relevância no cenário eleitoral são as diferenças de orientação política e diplomática, apresentadas por Lula, do PT, e Flávio Bolsonaro, do PL, em relação às duas potências.
2: Exato, e uma aproximação maior com Washington, por exemplo, trazida sempre nos discursos por Flávio, poderia trazer oportunidades para determinados setores, mas também levanta questionamentos sobre os efeitos de um eventual distanciamento do Brasil aí, né, com o Pequim. Especialmente porque nós estamos em um momento em que empresas chinesas participam mais de investimentos em infraestrutura, logística fundamental para as exportações brasileiras. Nós vamos saber como estão esses desafios do agronegócio brasileiro para preservar essas relações comerciais com essas duas maiores potências econômicas do mundo, com o Fernando Henrique Iglesias, coordenador de inteligência de mercado da consultoria Safras e Mercado, que mais uma vez, quando a gente fala aí desse mercado, né, Fernando, você é sempre disponível para avaliar aqui com a gente. Um bom dia.
4: Bom dia, é um prazer estar aqui no Vale Nota, em uma nova oportunidade. Vamos falar sim sobre essas questões tão importantes envolvendo geopolítica.
1: Bom dia, Fernando. Bem-vindo mais uma vez. Para a gente começar a entender o desafio dessa preservação com as duas maiores potências, qual é hoje a quantidade da dependência do Brasil na relação comercial do agronegócio com a China? Quais são as cadeias produtivas que podem ser mais afetadas por uma eventual redução de compras chinesas e aumento para os estadunidenses?
4: Bom, o primeiro aspecto que é bom, que devemos mencionar aqui, é que por mais que você tenha, possa acontecer uma mudança de alinhamento geopolítico, na questão da diplomacia comercial, eu acho pouco provável que haja uma mudança brusca do rumo. Tá? O Brasil é altamente dependente da China no nosso fluxo de exportação, principalmente de commodities. A China é o principal comprador de soja, é o principal comprador de carne bovina, é o principal comprador de carne de frango, de algodão. Então, o Brasil hoje, dentro do seu agronegócio, vai ter uma dependência grande em relação ao mercado chinês. Mas aí entram relações também de codependência. A China não pode abrir mão dos produtos brasileiros nesse momento. Não há outros mercados fornecedores em potencial. Da mesma maneira que o Brasil também não pode abrir mão da China, né? Então, inclusive no primeiro governo da família Bolsonaro, o que nós vimos foi uma grande quantidade de frigoríficos brasileiros sendo habilitados para poder exportar mais carne com destino ao mercado chinês. Então, por mais que nós tenhamos mudanças

0: mudanças ali da ideologia, da geopolítica, do alinhamento geopolítico do Brasil, a questão da diplomacia comercial, eu acredito que não devemos ter aí grandes mudanças, grandes alterações em função dessa necessidade que nós temos de manter um fluxo comercial interessante com os chineses.
1: Então, Fernando, mesmo independente de quem vencer a eleição aqui no Brasil, esses mercados eles devem continuar sendo então complementares. Não vai acabar existindo ali uma disputa direta entre os dois destinos, é isso, né?
0: Exatamente. Até porque quando nós analisamos os Estados Unidos, no caso da soja, por exemplo, em muitos momentos do ano vai concorrer com o Brasil. Os Estados Unidos não compra soja brasileira, né? Não tem demanda por soja brasileira. Na carne bovina, hoje, os Estados Unidos, pela deficiência de produção local, se tornou um grande importador. É o segundo maior, o maior importador brasileiro nesse momento, né, com a salvaguarda chinesa, e no, na totalidade do ano é o segundo principal destino. Mas em dado momento os Estados Unidos vai recompor rebanho e vai diminuir esse ritmo de importação de carne aqui do Brasil. É natural que isso aconteça, né? Então, hoje, o que nós temos que observar aqui, quando se trata de balança comercial, se trata de acordos bilaterais, o Brasil realmente vai ter que ter ali uma manutenção da postura que foi construída nesses últimos 10, 15 anos. Inclusive, ali tem gestão dos dois governos trabalhando em prol disso, em prol da diversificação das exportações, da pauta de exportação brasileira, para atingir novos mercados, para estabelecer novos mercados, e não acredito que com uma troca de governo isso vá mudar. Realmente, o que nós vamos observar é uma manutenção das políticas comerciais que o Brasil tem hoje, na diplomacia comercial, para expandir cada vez mais essa pauta de exportação brasileira, seja ele proteínas de origem animal, seja ele para o mercado de grãos, para o mercado de algodão, que realmente, né, é aquela máxima, né? Dinheiro não tem partido. Então, estamos recebendo um grande aporte dos chineses, recebemos também dos norte-americanos, e temos mais dificuldade agora com os europeus por uma série de outras questões, como os antimicrobianos, aí o DR. Mas de qualquer forma, o Brasil aí está aberto a negociar com qualquer país do mundo.
2: Fernando, e além de olharmos para o volume exportado para a China, né, que é o maior, por exemplo, em frango, a gente precisa ficar atento ao que os parceiros nos favorecem em preços, margem e rentabilidade. O que que o mercado chinês oferece hoje ao produtor brasileiro que torna essa relação tão estratégica? E quais oportunidades o mercado dos Estados Unidos pode oferecer em contrapartida?
0: Bom, primeiro, quando nós falamos, respondendo pelo final, né, em relação aos Estados Unidos, a primeira coisa que pode acontecer é a extinção do tarifaço. Então, outros setores que foram prejudicados, a exemplo, o setor de rendering aqui no Brasil, que agora não consegue mais, tem tarifas pesadas na exportação de sebo bovino para o mercado norte-americano, para alguns setores ali de fruticultura, são segmentos que vão conviver ali com uma retomada das exportações para os Estados Unidos. Então, vai ser benéfico para diversos setores da economia brasileira. Em relação à China, quando nós analisamos o que a China tem de melhor para oferecer aqui para o Brasil, é a garantia de grandes volumes de exportação todos os anos. A China absorve a esmagadora maioria da soja brasileira exportada para a China. Da mesma maneira que o mesmo acontece com a carne bovina. China aí responde por mais de 40% das exportações brasileiras de carne bovina. Então, o que a China tem uma garantia hoje muito importante é de volume de exportação. Hoje, o trabalho que o Brasil precisa fazer é realmente diversificação de mercados. Porque realmente, se tiver alguma mudança estrutural na China, não falo nem de questões diplomáticas, eu falo da intenção chinesa de reduzir a dependência da importação de alimentos por ser uma estratégia de segurança alimentar da sua população. Então, a China tem como objetivo expandir a produção local e ser menos dependente do produto que vem de fora. Então, o Brasil, observando isso, vai ter que se alinhar em estratégias para que consiga, de fato, né, diversificar essa pauta. No caso da carne bovina, por exemplo, consolidar a abertura de Japão, de Coreia do Sul, que são mercados aí muito importantes, que vão fazer muita diferença para o Brasil nessa pauta, nessa estratégia de diversificação de mercado. Para qualquer segmento industrial, para qualquer setor da economia, você não deve depositar todos os ovos na mesma cesta. Você precisa sempre buscar por diversificação. Quando você tiver um problema com o seu principal cliente, toda a empresa vai sentir uma queda de faturamento. A mesma coisa que vale para um aspecto mais abrangente de macroeconomia. Então você realmente precisa procurar essa diversificação para entender, para conseguir, né, ter ali menos sobressaltos quando você tiver dificuldades com o seu principal importador.
1: E Fernando, você mencionou antes, por exemplo, essa situação europeia. Eu vou trazer um pouquinho aqui só para a gente poder fazer o comparativo. Porque, principalmente nesse período eleitoral e quando se tem uma mudança de política, talvez aí, né, tão distante do que a gente tem no governo atual, e se mudar muito agora com uma vitória do Flávio Bolsonaro, o que mais os investidores olham para ter cautela é a previsibilidade regulatória, né, que a gente tem uma situação aí envolvendo segurança, que envolve a Europa. Eu queria entender se numa alteração de governo por si só, se isso já é suficiente para modificar decisões, por exemplo, de investimentos, ou outras medidas mais concretas são as que pesam mais, como mudanças de contrato, restrições, até essas barreiras regulatórias.
0: Olha, aí vai depender muito de como vai ser a habilidade diplomática nas negociações bilaterais. O governo vai ter que assumir uma postura em relação à diplomacia, vai ter que abrir ali canais de negociação para realmente alterar as rotas em relação ao caso dos antimicrobianos, por exemplo. O Brasil precisa, independente do governo, precisa apresentar um plano concreto para as autoridades europeias, explicando como que vai se adequar às regras da Europa em relação à utilização de antimicrobianos. Com a EUDR, que é a lei anti-desmatamento, é a mesma coisa. O Brasil vai ter que fazer uma documentação robusta para abranger essas mudanças que a Europa tem adotado. E lembrando aqui sempre o seguinte aspecto: por mais que nós tenhamos o Brasil tenha trabalhado em prol disso, de conseguir isso, essa é uma exigência que não vai ficar só restrita à Europa. Outros países do mundo também vão começar a exigir o mesmo caminho quando se trata de inteligência regulatória, né? Então, essa vai ser uma necessidade, independente do governo que se estabelecer em 2027, nós vamos precisar ter uma postura muito clara e muito concreta de como apresentar essas adequações que o mundo está pedindo. Tá? Então, o Brasil precisa concluir o processo de rastreabilidade do rebanho bovino, precisa reunir a documentação necessária para mostrar que nós temos vastas áreas de produção de soja, de carnes, que vem de área que não é de desmatamento. Né? Então, isso precisa ser feito para que o Brasil, de fato, continue se mantendo essa potência tão relevante no fornecimento de alimentos ao redor do mundo. E esse é um trabalho que já está deficitário nesses últimos anos, mas que agora precisa ser aprofundado também, precisa ser acelerado, independente de quem esteja sentado na cadeira da presidência em 2027.
2: Fernando, e para o produtor brasileiro, toda essa discussão geopolítica vai aparecer em algum momento no preço recebido pela produção. Por quais canais uma crise diplomática com a China, por exemplo, poderia chegar diretamente numa fazenda? O produtor veria mais queda das cotações, aumento de custo logístico ou uma redução de demanda?
0: Bom, basicamente seria a redução de demanda com as questões envolvendo preços, né? Se o Brasil, sendo ali, extrapolando para um cenário extremo, deixasse de exportar commodities para a China, haveria uma crise sem precedentes dentro do agronegócio aqui no Brasil. Por conta dessa condição de codependência que nós temos em relação aos chineses, é por isso que a crença geral é que seja muito difícil que você haja uma mudança dessa política comercial brasileira em relação à China. Tá? Então, o Brasil precisa hoje manter um ritmo de fornecimento importante das suas commodities com destino ao mercado chinês, da mesma maneira que a China também depende dessas commodities brasileiras. Hoje ela não pode abrir mão da soja aqui do Brasil, não pode abrir mão das proteínas de origem animal aqui do Brasil. Então isso dá uma certa tranquilidade para o produtor que está aqui nos acompanhando, para quem está aqui nos acompanhando, que nós vamos continuar aí tendo boas vendas, um bom ritmo de exportação em relação à China, justamente por essa via que foi pavimentada ao longo dos últimos anos. E eu quero lembrar aqui para vocês, reforçar mais uma vez, tá? Em 2019, a ministra Tereza Cristina, na época, viajou para a China e voltou para lá com mais de 30 frigoríficos habilitados a exportar para o mercado chinês. Então, essas vias diplomáticas vão muito também da necessidade de cada país, de cada mercado e dos interesses de cada um ao seu momento. Mas, normalmente, quando se trata de dinheiro, isso acaba falando mais alto, independente do lado da mesa em que você esteja sentado negociando. Então, nós vamos observar, sim, muito provavelmente uma manutenção dessa nossa corrente de comércio em relação ao mercado chinês.
1: E, Fernando, só para a gente fechar aqui, nós falamos muito dessa questão de produção, só que olhando um pouquinho para a relação de infraestrutura também. O quanto essa competitividade do nosso agro depende hoje de investimentos privados, tanto nos portos, as ferrovias, até armazenagem, a gente tem também uma situação para a cadeia de refrigeração, né? Onde é que fica isso envolvido nesse capital para ter alternativas, se caso reduza, né, entre uma nação ou outra a presença aqui no Brasil?
0: Bom, realmente, o Brasil precisa de aportes de capital da iniciativa privada para conseguir avançar em modal logístico. A dependência que nós temos de transporte rodoviário é pavorosa, né? É um dos grandes gargalos que nós temos aqui no Brasil. Acaba se perdendo muito da produção agrícola aqui do país nesse tipo de transporte, com condições muito precárias das estradas, nós sabemos muito bem disso. E agora nós precisamos também de um planejamento sólido, não só do aporte de investimento estrangeiro, como também qual vai ser o plano de desenvolvimento da questão da logística aqui no Brasil, além de outras questões intrínsecas a terminais portuários, que precisam também de investimentos, precisam passar por reformas. Então são todos esses nós que precisam ser desatados num próximo governo. Lembrando também que o produtor brasileiro hoje, ele está altamente endividado, tem uma série de problemas de endividamento aqui no Brasil, convivendo com crédito caro. Então, esses são outros gargalos dentro do agronegócio que precisam ser urgentemente corrigidos. O produtor, esse ano, acaba perdendo terra por conta desse tipo de situação. Acaba perdendo terra para o banco por conta de um nível alto de endividamento. Então, você precisa ter esse cuidado para que a crise no agro acabe não se agravando. Nós temos muitas recuperações judiciais acontecendo aqui no Brasil, de empresas importantes, mudanças de direção estratégicas. Tivemos um recente caso da Nutrien, que havia investido pesado aqui no Brasil e agora está encerrando a operação em vários estados. E tem vários outros exemplos com relação a isso. Então, o setor agora, ele precisa de linhas de crédito que sejam compatíveis e de um entendimento em relação a como vamos proceder nesse processo de desenvolvimento do setor.
1: Tá certo, Fernando. Muito obrigado mais uma vez pela sua participação aqui conosco e também desejando um bom final de semana e bom feriado.
0: Bom, é sempre um prazer estar aqui no Vale Nota. Foi um enorme prazer mais uma vez, né? Um ótimo final de semana, um ótimo feriado a vocês e até uma próxima.
2: Muito obrigada, Fernando. A gente conversou agora com o Fernando Henrique Iglesias, que é coordenador de inteligência de mercado da consultoria Safras e Mercado. São 10 horas e 49 minutos.
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1: E o que a gente tem de dado positivo também aqui para fechar a semana com o indicador, a gente vai falar do turismo brasileiro, que cresceu no primeiro semestre e registrou um faturamento recorde de 25 bilhões e 500 milhões em julho, o maior valor já registrado para o mês desde 2012. E esses dados aí, eles vêm no levantamento da Fecomércio de São Paulo com dados do IBGE entre mês de janeiro e julho, que o setor avançou 3,4% na comparação com mesmo período do ano passado. O transporte aéreo de passageiros foi a atividade que liderou esses gastos no segmento, no setor de turismo, com 8 bilhões e 100 milhões de reais. A demanda por voos domésticos subiu 4% e o crescimento no número de passageiros foi de um aumento de 2,4%. Depois das companhias aéreas, são os meios de hospedagem que tiveram a segunda maior participação no resultado. Faturaram aproximadamente 5 bilhões e 600 milhões de reais em julho, mas teve uma queda de 1,4% na comparação anual.
2: Ainda de acordo com os dados, na análise regional, 16 estados e o Distrito Federal registraram alta no preço, enquanto 10 sofreram queda. São Paulo manteve a liderança nacional com o faturamento, com 40% do total do país. No entanto, foi a Bahia que apresentou a maior variação percentual entre os estados, com alta de 18,7%. Agora são 10 horas e 51 minutos.
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1: Agora chegando com a gente aqui para entender o que deve acontecer e como é que está a abertura desse mercado financeiro, o último dessa semana. Depois a gente só volta aí, principalmente quando a gente fala em Bolsa de Valores na próxima terça-feira, em função do feriado. A gente está recebendo o Carlos Henrique Silva Júnior, estrategista da Freaks, corretora de câmbio, para falar um pouquinho desse desempenho dos nossos principais indicadores e cotações no mercado financeiro, para tentar entender como é que isso está reverberando também para os consumidores. Carlos, muito obrigado pela sua participação aqui com a gente.
4: Sou eu quem agradece a oportunidade da conversa, né? Fechar essa semana de forma bem positiva em relação ao mercado, principalmente numa semana muito movimentada devido ali à questão do cenário eleitoral e às grandes altas que tivemos aí em relação à Bolsa. E assim, a gente também abre essa sexta-feira com a Bolsa num viés muito positivo, né? Muito reverberando tudo aquilo que a gente vem acompanhando de mercado internacional, mas principalmente de mercado nacional em virtude das eleições.
1: E Carlos, que a gente veio analisando aqui durante toda a semana também com os demais analistas que acompanham com a gente o Bovespa desde segunda-feira, já tinha sido traçado que acima dos 200 mil pontos provavelmente se manteria toda essa semana, até porque a gente está começando agora, recém, uma próxima propaganda eleitoral com a expectativa para o segundo turno. Nesse momento, o Ibovespa já está com uma alta de 0,70%, 17.671 pontos. A gente vai ter algum reflexo em função desse final de semana de primeira propaganda eleitoral, nesses embates entre os dois candidatos, que vai refletir lá na terça-feira, quando volta o mercado financeiro depois do feriado?
4: Com absoluta certeza, né? Em que pese termos ainda toda essa semana de ações, de movimentações, muito em virtude daquilo que aconteceu nas urnas, né? Então, assim, teremos sim a questão de uma expressiva mudança, talvez, em relação a isso, mas eu acredito, minha amiga, que isso deve reverberar um pouco mais ali, talvez para quarta, quinta-feira, em razão do feriado de segunda-feira. Então, devemos abrir sim, mas ainda com um reflexo ainda dessa sexta e dessa semana.
1: Só corrigindo, que quando eu trouxe o dado do Ibovespa, acho que saiu aqui 207 mil pontos nesse momento.
2: É importante, importante não deixar passar, né, Dani? E bom dia, Carlos Henrique, seja bem-vindo ao Vale Nota. Com toda essa semana movimentada, qual seria para você o maior destaque dessa sexta-feira?
4: Assim, o maior destaque dessa sexta-feira em termos de mercado é tudo aquilo que os especialistas vêm observando em relação às pesquisas de mercado, né? Então, as pesquisas de mercado que no primeiro turno, em praticamente todos os cenários, apontavam o atual presidente como vitorioso em relação a estar à frente, né? E aí a gente se discutia bastante em relação a se haveria ou não segundo turno, e se confirmando nas eleições um cenário extremamente diversificado, o que acaba acontecendo? Os especialistas, eles já não estão tomando tanto, vamos dizer assim, um partido relacionado às pesquisas de mercado como um grande trigger em relação à economia. Então, o que está se observando muito mais são as movimentações do próprio mercado. Então, tivemos ali uma visão do dólar abaixo de R$5, o que é algo extremamente positivo. Grandes marcas internacionais trazendo dinheiro para o Brasil. Então, assim, o próprio mercado, a própria movimentação do mercado em razão de tudo que está acontecendo essa semana, já destaca como algo extremamente positivo. Então, isso para mim foi algo que, de certa forma, marcou. Eu até estou destacando para alguns amigos que deveremos ter algo muito parecido, principalmente na segunda-feira após a eleição, ou seja, um mercado se posicionando de forma bem mais forte em relação com a certeza do que de fato aconteceu, e provavelmente ali no primeiro dia útil do próximo ano, que vai ser ali a data de posse do novo presidente, né? Ou do novo presidente, no caso do Flávio, ou da manutenção do atual presidente.
1: E, Carlos, a gente trouxe agora há pouco uma análise bem aprofundada do IPCA que teve a divulgação agora pela manhã. Depois de ter um registro aí de deflação de 0,32% em agosto, essa inflação oficial voltou a subir com força no mês de setembro. O mercado financeiro está recebendo esse dado com uma relevância no fechamento dessa semana ou não? Porque, claro, a gente está nesse momento de período eleitoral com os candidatos, inclusive, apresentando as propostas do que podem resolver para a economia e para a inflação, né, para ajudar a baixar a inflação no próximo ano. E quando a gente traz preços dos alimentos para a população, é uma das coisas que mais impacta, né? O mercado, ele reage como hoje?
4: Você fez uma observação extremamente relevante e impactante para o próprio consumidor, né? Aquilo que, de certa forma, vai levar em consideração e vai refletir em questão de todos os índices é o nosso risco futuro, né? E o nosso risco futuro hoje está muito precificado em relação a reduções de gastos do próprio governo e das formas de controle relacionadas a gastos e coisas desse tipo. Então, tudo aquilo que reverberar, seja pelo atual presidente, seja pelo candidato Flávio, que destacar ali redução de gastos do próprio governo, ele vai reverberar de forma positiva e a tendência é que os índices eles se tornem positivos para a população. Qualquer situação que de certa forma destaque de modo inverso, ou seja, maior gastos do governo, ele tende a refletir também para o consumidor aí de forma mais negativa. Mas o que eu percebo de mercado é que, independentemente do que vai acontecer, acredito eu que até numa situação de reeleição do próprio atual presidente, já há uma sinalização do próprio mercado que há uma necessidade extrema de reversão dos gastos públicos, o que tende a refletir, obviamente, no preço do consumidor.
2: Perfeito. Carlos, muito obrigada pela sua análise e pela sua participação no Vale Nota nesta sexta-feira. Um bom fim de semana para você.
4: Pra gente, sou eu quem agradece. Um abraço.
1: Obrigado, um abraço, Carlos Henrique Silva, que falou com a gente aqui, ele que é estrategista da Freaks, corretora de câmbio, fazendo esse balanço, esse fechamento aí do mercado financeiro aqui do Vale Nota, porque continua o pregão ainda nessa sexta-feira. Agora, 2 minutinhos faltando para as 11 horas da manhã.
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2: E o Vale Nota desta sexta-feira fica por aqui. Voltamos na terça-feira. Temos um encontro marcado às 10 horas da manhã para você ficar por dentro de tudo o que acontece no mundo da economia, não é mesmo, Dani?
1: E claro, a gente está fechando o nosso Jornal de Economia aqui, mas tem muito mais programação para você mesmo. A gente não estando aqui na segunda-feira, você que é o nosso ouvinte, vai ficar por dentro de todos os destaques do Brasil e do mundo na segunda-feira, de qualquer forma, de hora em hora. Aqui a gente volta na terça-feira com o Vale Nota. Um grande abraço, bom final de semana, bom feriado para todos.
2: Tchau, tchau.
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6: Olá, eu sou Bárbara Pereira, seja muito bem-vinda, seja muito bem-vindo. É um prazer receber você no Intriga Internacional. No dia 23 de setembro deste ano, o governo australiano informou que o sistema de saúde do país foi invadido por agentes da inteligência artificial da OpenAI, empresa americana responsável pelo ChatGPT. A situação foi descrita pelo primeiro-ministro da Austrália como inaceitável durante a Assembleia Geral da ONU em Nova York. Embora os representantes da Big Tech tenham pedido desculpas e informado que a inteligência artificial teria agido de forma autônoma, o governo australiano disse que o país vai investigar o caso, o que poderá resultar em medidas judiciais. Na mesma ONU, o Conselho de Segurança discutiu os rumos da inteligência artificial depois que executivos das empresas alertaram para os riscos do ritmo acelerado em que estão sendo criados os sistemas de IA. Riscos, inclusive, relacionados à segurança global. Neste episódio do Intriga Internacional, vamos discutir se há riscos para as relações entre os países quando as inteligências artificiais criam transtornos como esse, uma vez que as Big Techs estão instaladas, em sua maioria, nos Estados Unidos. Venha com a gente, o Intriga Internacional começa agora.
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6: Sobre esse assunto, a gente conversa agora com Isabela Rocha, da Xixeva. Ela é doutoranda em ciência política, pesquisadora do Instituto de Ciência Política da UNB e presidente do Fórum para a Tecnologia Estratégica dos BRICS. Isabela, muito obrigada por aceitar o nosso convite.
7: É um prazer enorme estar aqui com vocês novamente, Bárbara.
6: Isabela, a gente teve aí recentemente um caso ocorrido na Austrália em que agentes da inteligência artificial de duas empresas invadiram o sistema de saúde, especificamente lá da Austrália, e isso gerou aí um conflito, obviamente, do ponto de vista do governo australiano, que ficou bastante incomodado pelo fato de ali terem dados bastante sensíveis sobre a população daquele país, né? Como é que a gente pode fazer a leitura deste episódio em si, pensando em duas questões? Uma é o fato de as empresas serem instaladas num determinado país, de outro lado, elas serem transnacionais, elas estão no mundo inteiro. E se isso poderia se configurar como um conflito diplomático, embora não tenha sido ocorrido efetivamente por um corpo ali do governo americano. Como é que a gente lê esse episódio do ponto de vista das relações internacionais?
7: Zé, é uma situação um pouco complicada, e eu até ouvo dizer espinhosa, porque a gente tem a Big Tech, então a gente tem a OpenAI, por exemplo, fornecendo soluções de tecnologias para diversos países. Então a gente teve esse caso na Austrália, mas, quer dizer, na verdade a OpenAI não necessariamente fornece soluções de tecnologia, né? Principalmente, por exemplo, por causa do Brasil, a gente tem muito armazenamento de nuvem da Google, né? da Google e da Amazon. Mas, não sei, talvez esse caso possa relacionado a alguém da área da tecnologia do governo australiano usando uma solução que foi fornecida pela OpenAI, ou seja, talvez colocando, né, injetando alguma solução em inteligência artificial para facilitar algum processo. Qual que é o problema? Tudo isso são relações comerciais. Então, a gente observa aí que como que você vai responsabilizar um governo. Então, assim, como que a gente vai responsabilizar o governo americano por uma atitude que vem, na verdade, de uma empresa privada? Mas aí a gente tem mais complexidade na situação, porque a gente sabe que existe uma aliança muito íntima, muito próxima entre o governo norte-americano, principalmente agora com Trump, e essas empresas de tecnologia, sejam elas a OpenAI, ou a Oracle, a Google, que agora é a Alphabet, né? Seja a gente observar também, tem a Red Hat, que também fornece esse tipo de solução de tecnologia, a própria Meta também, que é muito grande aqui no Brasil, enfim, estou nomeando só algumas aqui de cabeça. E essas empresas a gente sabe que tem relação muito íntima com o governo norte-americano. Então, às vezes, o que parece é que quando é conveniente de ser uma relação de Estado, a gente traz essa coisa da história da diplomacia, e quando não é conveniente, não, mas isso é uma questão meramente econômica, né? Então, assim, ao invés de você responsabilizar os Estados Unidos por uma solução, por um problema desse, você responsabiliza a OpenAI. Dito isso, tem uma sutileza que é importante a gente levar em consideração. Muito se diz de, porque se a gente, inteligência artificial, rompeu a sandbox, que é o ambiente que você usa para simulação, e autonomamente foi lá e fez uma grande, né, ele fugiu, ele fez jailbreak, que nem o pessoal fala. Existe um elemento aí que as próprias empresas de inteligência artificial querem dar um destaque maior para a inteligência artificial, no sentido dela ser uma tecnologia perigosa, inovadora, que precisa, enfim, ser levada a sério, né? E aí isso acaba culminando em maior investimento. Enfim, começando essa conversa aqui, trazendo todos esses elementos, como a gente pode ver, é muito complexo, tem essas relações comerciais, sejam empresas de governo, sejam governos trazendo essas empresas para trazerem soluções, né, de pipeline, de, enfim, ambientes de produtividade. Tem também esse elemento geopolítico entre a aliança entre essas empresas e o governo norte-americano. Tem essa questão também, que também acaba sendo de mercado, né, que é essa ideia de que você precisa criar um alarmismo em cima da própria inteligência artificial para ela ser mais valorizada. É uma conversa, assim, realmente muito complexa, que tem muito a ser levada em consideração.
6: E aí a gente tem, nesse mesmo momento, nesse mesmo ali contexto ali, que acontece isso na Austrália, há uma discussão no Conselho de Segurança da ONU sobre o uso da inteligência artificial acentuado, acelerado, em processo, um ritmo acelerado, alguns dos próprios empresários alertando para isso, e isso se torna uma reunião de conselho, algo que alguns analistas estão apontando como inédito, né? Obviamente, não tínhamos IA antes, mas talvez nunca pensássemos que isso virasse ali uma discussão num patamar de ONU, né? Também é uma outra leitura que precisamos fazer, é o quanto essas relações vão ser, como você mesmo apontou, é algo complicado agora de se olhar, o quanto essas relações vão ser, sim, afetadas pelo uso excessivo da própria inteligência artificial, né?
7: Pois é, e aqui a gente precisa entrar num assunto que é extremamente espinhoso, que é principalmente por que esse assunto foi levado para o Conselho de Segurança, que é o maior... É o órgão deliberativo mais importante das Nações Unidas. E aqui é justamente esse assunto que é o assunto do momento, que são armas autônomas. A ideia do uso de inteligência artificial em conflitos. E aqui eu vou até puxar a sardinha para um artigo que eu escrevi, ainda assim, no ano passado ou retrasado, sobre como o genocídio em Gaza, na verdade, era um laboratório. Então, como que acontece? Quando a gente tem novas tecnologias sendo utilizadas no ambiente militar, você não pode simplesmente usar uma tecnologia nova num high stakes, né? De alto. Onde assim, você tem muito risco, de alto risco. Então, o que, que eles fazem? Novas ferramentas são testadas em conflitos low, baixo risco. Para os Estados Unidos e para o Estado de Israel, a gente tem o que aconteceu em Gaza, o genocídio de Gaza, como um conflito de muito baixo risco, e justamente por isso o laboratório ideal para testar esse tipo de armamento. Então, eu vou dar aqui um exemplo de um tipo de arma que foi testada na Palestina, que, enfim, é alarmante, né? Então a gente teve pela primeira vez o uso de stick targeting ao vivo. Stick targeting, para a audiência aqui que joga videogame, é quando você está jogando um joguinho de tiro e aí o alvo fica preso. Então você não precisa fazer a mira certinho. A própria arma sozinha faz a mira e você só tem que puxar o gatilho. Esse tipo de tecnologia foi testado em Gaza. Outro tipo de tecnologia que foi testado lá é processamento massivo de dados. Então, assim, a ideia de usar uma dashboard, também para o pessoal aqui que trabalha muito com empresa e tudo mais, é transformar o conflito numa grande dashboard que você consegue administrar. Então, assim, vai tanto assim de quantas pessoas são posicionadas, quantos soldados são posicionados num espaço específico, os tipos de mantimento que é colocado, quais são as rotas que precisam ser estabelecidas, até mesmo quantas pessoas morreram e quantas pessoas vão morrer. Tudo isso numa dashboard ao vivo automatizada. A gente também teve, né, armas ainda mais autônomas, no sentido de você fazer o perfilamento do indivíduo e aí automaticamente matar. Foi o caso da Lavender, né? Foi um escândalo também na época em que a gente tinha a própria inteligência artificial sem passar por nenhum ser humano decidindo quem vivia e quem morria. E aí, nesse acidente, né, de teste, novamente, porque isso foi um teste, a Gaza, a Palestina, serviu como um teste para que essas novas armas com uso de inteligência artificial fossem testadas, mataram muitas crianças, mataram muitos civis. E o Hamas, no final das contas, era um espantalho. Então, por que que isso está sendo levado só agora no Conselho das Nações Unidas? Porque essas armas foram testadas, essas armas foram colocadas como sim, ok, elas funcionam. Tivemos essas casualidades em Gaza, eles, a Palantir, a Big Tech falando, né? Agora essas armas estão prontas para serem utilizadas por quem quiser comprar. Então, por isso que esse assunto agora chega no Conselho de Segurança, porque o produto está pronto.
6: O que chega nessa discussão é uma dúvida que nós estamos aqui. É de uso isso, é pensar o quanto isso vai ser feito, vai ser usado, porque a hipótese de não uso, nos parece que estamos aqui observando esse mundo que está meio caótico, não, que está em jogo, né? A hipótese de uso está em jogo.
7: Eu acho que, inclusive, a gente tem que assumir que serão utilizadas esse tipo de armamento. Foram utilizadas em Gaza e agora vão ser usadas na América Latina também. E, inclusive, eu digo mais, são utilizadas pelos próprios Estados Unidos contra a sua população. Eu acho que, assim, a gente que não vive nos Estados Unidos, eu não vivo nos Estados Unidos, graças a Deus, a gente imagina que as coisas não são tão complicadas lá dentro, mas, na verdade, a gente vê todas essas armas, a dashboard da Palantir, sendo utilizada para cidadãos americanos que eles aliens imigrantes. Então, às vezes, a gente teve tantos casos de cidadãos americanos que viveram a vida inteira nos Estados Unidos, nasceram nos Estados Unidos e foram deportados. Tiveram, assim, alguns casos disso acontecendo. População negra nos Estados Unidos sendo extremamente perseguida, população pobre. Então, assim, tipo de tecnologia usada contra civil de maneira indiscriminada, dentro e fora dos Estados Unidos. E claro que dentro dos Estados Unidos a gente imagina que algo precisa ser feito entre eles, né, entre sua população e seu governo, mas fora dos Estados Unidos a situação é também extremamente complicada. A gente teve novamente tudo o que aconteceu em Gaza, agora a gente teve também o sequestro do Maduro, e puxando mais uma vez sardinha para outro artigo que eu publiquei sobre essa situação mesmo, do sequestro do Maduro, que representou justamente assim o estado da arte em operações militares, porque seria muito mais fácil para os Estados Unidos simplesmente ter matado Maduro. O sequestro dele, né, foi uma operação extremamente mais complexa, que só foi possível justamente por ter toda essa assistência tecnológica que eles têm hoje em dia. Então, a gente precisa se preparar nesse momento para uma nova realidade em que esse tipo de armamento vai ser utilizado contra a população civil. Hoje, no Brasil, a gente teve o desligamento das embaixadas americanas, do suporte consular americano. A gente tem que se preparar com a nova realidade, que é a realidade em que esse tipo de tecnologia vai ser utilizada contra nós.
6: Já que você citou esse episódio, também como a gente pode entender esse fechamento de embaixadas e consulados no Brasil, às vésperas, né, de uma eleição de primeiro turno? Os Estados Unidos alegam por segurança de seus cidadãos aqui, mas não há nenhum relato de insegurança no país por conta de uma votação, né? Uma votação de primeiro turno em que o seu processo democrático acontece. Por que que você acha que esse processo está sendo implementado de fechamento?
7: Pois é, e aqui vem até mais uma questão que por um lado, assim, é uma certa hipocrisia dos Estados Unidos, mas por outro também mostra uma irresponsabilidade enorme, né? Porque olha só, eles fecharam as atividades consulares. Imagina, se o Brasil realmente estivesse em perigo, né? Ai, aconteceu uma tragédia no Brasil e por isso vamos fechar as atividades consulares porque há um risco. Não faria mais sentido você manter as embaixadas abertas, né? Quando a gente, novamente, voltando para essa situação que houve com na Palestina, né? E quando houve o bombardeio em Israel, era um momento que era muito importante, por exemplo, que a embaixada do Brasil estivesse funcionando e estava funcionando e prestando assistência para as pessoas que estão lá. Então, na verdade, assim, é um contrassenso dizer que, já que a gente está passando, já que o Brasil supostamente está passando por um momento de tensão, fechar as atividades consulares. É o contrário, é o momento, então, na verdade, que a gente precisa, que o cidadão americano que está no Brasil precisaria de maior apoio. O que acontece, Bárbara, é que a gente tem... O que tem acontecido é que os Estados Unidos usam a diplomacia como um instrumento de guerra. Então, existe um termo assim, na área militar, que é o de operações híbridas. Você não faz guerra só com meios convencionais, ou seja, com bomba, com tiro, com invasão, enfim. Você também faz guerra informacional. E faz parte de fazer guerra no ambiente informacional você trazer tensões nesse ambiente diplomático. No caso do Irã, os Estados Unidos se utilizaram desse veículo, dessa comunicação diplomática, para negociar cessar fogos, por exemplo. Aí eles negociavam cessar fogo, baixava a guarda, e aí eles iam lá e atacavam. Então a gente observa que, na verdade, essa instrumentalização da diplomacia em prol de uma guerra mais eficiente. Isso é uma coisa que a gente precisa levar muito em consideração quando a gente pensa em relações com os Estados Unidos. O que acontece hoje em dia é que os Estados Unidos não são mais a hegemonia econômica do mundo, apesar de a gente ainda ter o dólar como a principal forma, o principal instrumento de liquidação de transações internacionais. Não se trata mais da maior hegemonia econômica, não é mais hegemonia econômica. Culturalmente, existem muitos outros países que estão começando a se posicionar mais do que os Estados Unidos. O mundo parece que não acredita mais tanto assim no American Way of Life, né, no sonho americano. Diplomaticamente, a ONU está falida. Eu me preocupo muito, inclusive, com essa falência das Nações Unidas. Já fazem anos que ela não consegue... Eu ouso até dizer que desde que ela foi criada, parece que ela nunca conseguiu resolver, de fato, nenhum conflito. Então, observa, todos esses espaços em que os Estados Unidos antes era hegemônico, ele não é mais. Na lei internacional também, hoje em dia, quem é o padrão ouro de lei internacional é a União Europeia. Os Estados Unidos não chegou a conseguir alcançar também esse espaço de hegemonia nesse espaço, essa posição de hegemonia nesse espaço. Então, o que a gente observa? Ok, uma vez que eles não são hegemonia em todos esses elementos, em todos esses campos que uma vez foram, restou a eles a guerra. Porque isso é inegável. Militarmente, realmente, os Estados Unidos são uma hegemonia militar. Então, a lógica agora que se agravou com o governo Trump é que a gente vai ter cada vez mais a guerra se tornando o instrumento de condução das relações internacionais.
6: Bom, professora Isabela, diga sempre aqui para nós sobre seus artigos. Eles são muito relevantes para a gente que cobre, né, acompanha aí o mundo, o andamento do mundo, o quanto a gente precisa ler para estar realmente informado. Agora, queria voltar... sobre a questão da inteligência artificial, a gente trouxe aqui o fato de a ONU estar discutindo o uso da inteligência artificial, a forma como essa inteligência artificial deveria estar ou não dentro das relações internacionais. O que temos de fato é o que você já nos trouxe, já experimentos, né, com seres humanos do uso da inteligência artificial para a guerra. O quanto a gente vai ver de avanço nesse sentido e também de forma, vamos chamar de disruptiva, sei lá, acho que talvez seja outra palavra, mas eu faço aqui uma invasão e eu digo que a inteligência artificial trabalhou de forma autônoma, assim eu não crio um conflito com você, mas vou lá, vou dar uma bronca no, né, nos meus gestores daquela IA, no quem criou aquele agente para fazer aquele determinada ação e no fundo eu já estou criando um conflito para exatamente desestruturar um país X, Y ou Z.
7: Ai, assim, eu acho que eventualmente isso pode aparecer como um recurso teórico, mas essa retórica de uma inteligência artificial autônoma que decide por si só o que quer fazer, não vou dizer também que não é possível. Eu acho que muito da ficção científica que a gente tem hoje em dia... Na verdade, muito da ficção científica que a gente teve, né, uma vez se comprovou como sendo realidade. Então, assim, eu não subestimo o poder da ficção de prever os perigos do futuro. Mas ainda assim, eu acho que isso é uma retórica muito, muito feliz, né? Ah, não fui eu, foi uma inteligência artificial autônoma. Olha, uma inteligência artificial em geral vai agir dentro dos parâmetros que são estabelecidos pelas pessoas que desenharam essa inteligência artificial. E aí tem uma outra questão, né? Por que que a gente está discutindo a ideia de uma inteligência artificial decidir pela guerra por si só? Talvez a gente, se a gente for entreter essa ideia da ficção científica, a gente precisa pensar que talvez a gente tenha treinado mal essas inteligências artificiais. Que talvez a gente devia ensinar menos a ela sobre guerra e mais a ela sobre realmente como usar o desenvolvimento tecnológico pela prosperidade dos povos.
6: Então, há de se ficar muito desconfiado aqui em relação a essa narrativa de que foi uma inteligência. Não nesse caso, a gente não está aqui apontando isso, mas é uma observação a ser feita daqui em diante do quanto isso também pode ser uma arma de narrativa, né? Usar o fato de que aquela inteligência ter sido autônoma para se eximir ali da responsabilidade de uma ação inadequada, né?
7: Mas eu acho essa retórica muito fraca, sabe? Tinha até aquela frase máxima da IBM, né, que um computador não pode ser responsabilizado por uma decisão administrativa, portanto, um computador nunca pode tomar uma decisão administrativa. E, gente, isso é do início da computação. Se hoje em dia isso está sendo questionado, né, e colocado como uma... Ah, é porque uma inteligência artificial vai tomar uma decisão autônoma, pelo amor de Deus, vocês são burros.
6: É bom a gente observar mesmo, né, o quanto tem de burrice ou de intencionalidade. Agora, a gente... Para poder pensar em relações mais robustas entre países, a gente também vai ter que criar uma legislação, uma regulamentação em cada país sobre o que é o uso de uma inteligência artificial naquele país. Por que que eu pergunto isso? Isso é algo bastante complexo, né? Isso. A inteligência foi criada nos Estados Unidos, neste caso, mas a gente pode ter outras, e houve uma ação específica num determinado país com o qual aquele país não concorda. Pode ser no uso dos seus dados, do seu sistema, ou pode ser, enfim, criando um jogo que só está usando naquele determinado país. A gente vai precisar aí de legislações internas que sejam efetivamente robustas para poder orientar esse uso e essa disseminação de inteligência artificial?
7: A princípio, acredito que é muito importante que os países tenham suas próprias políticas de regulação de inteligência artificial. Inclusive, eu aqui no BRICSTECH Forum, que é a ONG que eu presido, a gente desenvolveu um índice de soberania digital em que a gente avalia as capacidades dos países em se manterem, né, realmente um ecossistema tecnológico soberano. E um dos indicadores que a gente usa justamente é o indicador da governança. Então, esse elemento da governança é muito importante. Mas dentro dessa governança, uma coisa que a gente leva muito em consideração e é central é o que a gente chama de vis-à-vis regulatório. Então, assim, de nada adianta a gente ter um lindo corpo regulatório para inteligência artificial ou para dados ou para proteção, né, lei geral de proteção de dados que a gente tem no Brasil, se quando uma empresa estrangeira, nominalmente uma empresa americana, vier no Brasil, o US Cloud Act ficar por cima dessa legislação. A ideia, por exemplo, de que o US Cloud Act prevê que dados que são armazenados em data centers proprietários americanos, independentemente de onde eles estão no globo, pertencem aos Estados Unidos e não ao Brasil. Então, se a Meta vem no Brasil e constrói um data center, não importa se os dados são de brasileiros, não importa se esses dados são, se eles são armazenados no Brasil, esses dados pertencem aos Estados Unidos, a não ser que a gente, no Brasil, preveja legalmente que os Estados Unidos precisam obedecer a nossa norma e, né, superceder o US Cloud Act, como, por exemplo, o que acontece na China. Existem data centers americanos na China, mas eles são obrigados a obedecer o PIPL, que é o PIPL como se fosse a LGPD, só que da China.
6: A gente vai ter como administrar essa questão, professora, no sentido de, ok, o data center é seu, mas o que está dentro dele nos pertence, porque, afinal de contas, você está trabalhando com dados nacionais, né, daqui, nossos, e a nossa lei de proteção geral já prevê essa proteção ou a gente ainda vai precisar avançar nesse sentido?
7: Olha, a NPD, que cuida dessas questões, eu acredito que está atenta a essa questão, a essas pautas. Então, eu acho que isso já é algo que as nossas entidades regulatórias estão de olho. Mas eu acho que isso também, em grande escala, vai depender de quem vai ser eleito, né? A gente está agora passando por um período eleitoral, a gente tem um candidato que realmente traz essa pauta da soberania tecnológica para o centro, e a gente tem outros e outro candidato que realmente acha que tem que ficar tudo na mão dos Estados Unidos, né? Então, assim, essa discussão vai tomar novos contornos a partir do mês que vem.
6: Sim, verdade. Agora, ainda na questão Austrália e Big Techs americanas, que tipo de sanção o governo australiano pode imputar a essas Big Techs, ou até mesmo chamar para uma conversa o governo americano, ou isso não está dentro do escopo da diplomacia? Que relações aí o governo australiano pode manter com os americanos sobre esse episódio?
7: Olha, a Austrália tem relações relativamente boas, né, com os Estados Unidos, até onde eu sei. Eu entendo que essa violação que aconteceu é uma violação entre uma empresa privada e o governo australiano. A princípio, eu não vejo uma participação dos Estados Unidos, até porque para eles é confortável se eximir dessa responsabilidade e botar na mão da OpenAI e resolver essa questão, apesar de que no final das contas a gente sabe que eles trabalham muito juntos, né, a OpenAI e o governo americano. Então, eu acho que ainda vai se desenhar esse cenário, mas eu imagino que e isso vai ficar só na discussão comercial, no final das contas.
6: Porque a gente que fica aqui de longe acompanhando, porque os dados de saúde, né, são dados extremamente importantes para grandes empresas de... É claro que a gente está fazendo leituras, não tem aqui nenhuma imputação, mas a leitura primeira é: dados de saúde são dados que podem ser muito úteis para as farmacêuticas. E há, obviamente, grandes farmacêuticas nos Estados Unidos. Então, o quanto essa violação poderia trazer de prejuízo para a população australiana e de muito benefício para os grandes investidores em farmacêuticos americanos, né?
7: Pois é, e uma coisa que você falou é muito verdade. Dados de saúde são os dados mais sensíveis que tem. Acho que são na LGPD brasileira, não sei se é o mesmo caso que a australiana, mas deve ser algo parecido, a lei de proteção de dados que eles têm, se eles tiverem, certamente eles vão colocar que os dados de saúde estão lá entre os mais sensíveis. Certamente isso tem um valor muito importante para Big Pharma, né, os farmacêuticos, que são realmente um setor muito importante dos Estados Unidos, mas, né, já que a gente está falando de inteligência artificial, uma descoberta recente de inteligências artificiais, e aqui eu não quero ser muito alarmista, mas eu acho que o que eu vou falar é uma coisa muito séria, é que a inteligência artificial agora sabe fazer vírus, né? Ela consegue desenhar vírus. E algo que já tem se começado a conversar nesse ambiente de, enfim, né, de guerra híbrida, de operações híbridas, assim, o sonho, né, das operações de guerra é desenvolver vírus específicos que ataquem apenas um tipo de população. Então, eu acho que isso é mais uma coisa que está começando a vir para a realidade, que é extremamente assustador, principalmente à luz desse evento que a gente tem, né, de dados médicos sendo vazados para inteligência artificial, não para inteligência artificial, né, sendo vazados para os bancos de dados da OpenAI.
6: Professora, para a gente poder encerrar, há riscos de impactos nas relações bilaterais em breve? A gente pode já prever esse cenário? Claro que a gente está falando de futuro, e futuro é algo que a gente pode fazer aí projeções, mas não com tanta determinação. Mas diante do que a gente está vendo, diante do que a senhora já trouxe aqui, da experimentação em Gaza, a gente vai ter impactos nas relações bilaterais causados aí pelas inteligências artificiais, que por trás delas tem pessoas, né?
7: Quando a gente pensa em instituições, a gente está falando de pessoas, no final das contas, né? Uma coisa que eu sempre trago, que instituições são feitas de pessoas. Isso é ainda mais verdade em relações bilaterais. E, a princípio, eu não imagino que as relações bilaterais entre Estados Unidos e Austrália vão ficar muito comprometidas. Mas, em geral, eu sinto que, assim, tudo mudou, né? A inteligência artificial mudou completamente a forma que a gente conduz relações internacionais, e a inteligência artificial também mudou a forma que essas corporações atuam com os próprios governos. Hoje em dia, eu ousaria dizer que a Big Tech tem mais poder do que o presidente dos Estados Unidos, que é uma coisa surreal de se imaginar, né? Então, eu acho que, levando isso em consideração, a gente está tudo muito em aberto, e que talvez a gente tenha que pensar mais nas relações entre as corporações e os governos, e menos entre as relações intergovernamentais. governamentais.
6: É isso, mais um desafio, e não é um desafio pequeno não, né, para o mundo, nesse momento em que a gente está. Isabela Rocha da Xixeva é doutoranda em ciência política, pesquisadora do Instituto de Ciência Política da UNB e também presidente do Fórum para a Tecnologia Estratégica dos BRICS. Foi uma ótima conversa, a gente aprendeu bastante aqui. Volte mais vezes, viu?
7: Bárbara, muito obrigada, fico muito grata pelo convite e estou aqui à disposição.
6: Até a próxima.
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6: A nossa conversa neste bloco é com o professor Rodolfo Avelino, professor do INSPER, diretor da ONG Coletivo Digital e também conselheiro do Comitê Gestor da Internet no Brasil. Professor, muito obrigado pela sua disponibililidade em conversar com a gente.
8: Claro.
6: Professor, vamos começar falando de um episódio recente. A gente viu aí recentemente o governo australiano anunciando que houve um ataque de agentes da IA, da inteligência artificial, ao sistema de saúde do governo australiano. Esses são episódios que a gente vai ver se repetindo daqui para frente?
8: Eu acredito que sim, a incidência e também o volume deste tipo de informação, como também o volume de informações relacionadas à cibersegurança nos últimos anos aumentou. Agora, os crimes digitais por meio de agentes também tende a aumentar bastante daqui para frente, a partir do momento que essa nova forma, né, contemporânea de inteligência artificial, que permite que ações possam ser realizadas sem a necessidade de um comando

0: ano e só se tornou público em setembro, né? Então a gente tem ali um período de 2 meses. O sistema atacado australiano, ele não conseguiu detectar essa violação. O comunicado, ele partiu da própria OpenAI, depois reconhecendo que o seu modelo tinha causado um dano não esperado, né? Então, aqui eu gostaria de colocar esse pequeno detalhe. Primeiro, a gente tem uma situação em que quem é violado não tem o consentimento ou não consegue detectar, né? Então, a gente tem um problema que dificilmente, sem que quem ocasionou o problema comunique, a gente consegue ali, de certa forma. O outro problema que eu vejo, que assim, a princípio é uma empresa americana, né, que causou uma violação dentro de um sistema de um estado australiano. Não necessariamente ele está relacionado ali a um incidente envolvendo o estado americano, né, mas ali a gente tem questões que devem ser importantes de ser consideradas. Entendo que isso começa a deixar de ser apenas uma questão de regulamentação tecnológica e passa também a fazer parte das relações internacionais, né? Então, a gente tem uma situação com várias perguntas sobre jurisdição. Primeiro, quem é que vai investigar? Qual que é a legislação que se aplica? É australiana ou será americana? O país onde a empresa está sediada deve cooperar ou quem responde por ele? Eventuais danos causados ali à vítima. Então a gente tem uma questão que não necessariamente ela envolve estados diretamente, por ser bilateral, mas ele coloca ali questões que vão além da jurisdição de um estado, né? E passa a ser considerado ali problemas que a gente já vem também mencionando há muito tempo, que com relação ao digital, né? Que aí você não tem mais fronteiras territoriais. São necessários ali acordos de relações internacionais, e isso também implica diretamente numa questão fundamental, que é a questão do Estado soberano digitalmente, né? Que aí é um grande desafio que deve ser colocado também no debate.
1: Pois é, acho que tem também um outro elemento que eu queria ouvir do senhor, que é o fato de as empresas falarem, argumentarem que esse foi um episódio em que as IAs agiram de forma autônoma. Como o governo australiano, como o senhor mesmo disse, não tem acesso, até agora, pelo menos, aos dados para saber se foi de forma autônoma ou não, como é que essas relações, mesmo entre a empresa e o Estado, né, que é o governo australiano, podem aí acabar tendo ruídos em função de quem garante, né? Quem garante que não foi uma ação individual, né, de um ser humano, ou de vários, e foi de fato uma ação criada pela própria inteligência artificial.
0: Boa pergunta, e vale lembrar que a gente está tratando de sistemas que possuem certa autonomia para executarem tarefas, mas não podemos também deixar de considerar que são comandos programados por humanos, né? Mesmo que o nome inteligência artificial traz essa ideia louca de que as máquinas elas podem ali pensar sozinhas, não. Então existe um comando, foi ditado e que não foi o que a gente chama de guardrails, né? Criado controles de até que essa autonomia possa ser executada. Então, primeiro, temos um causador do dano, que aí é um ser humano. O que é refletir que isso mostra uma grande assimetria, né? Então, você tem, por um lado, uma empresa que sabe o que o seu sistema é capaz, o que ele pode fazer, do lado um ator que não sabe nem mesmo que foi afetado, né? Então, a gente tem ali uma concentração dessa tecnologia contemporânea em poucos players, e aí a gente pode associar, né, numa grande disputa tecnopolítica, geopolítica que estamos vivenciando nesse momento, em que disputas relacionadas a quem sai à frente, né, dentro dessa grande corrida tecnológica, quais ferramentas e quais ações elas possam, éticas, essas corporações podem ali responder, né?
1: Existe uma pergunta aí que circunda essa conversa que estamos tendo hoje, é o quanto uma inteligência artificial, ela já é capaz de entender ali, de levar em consideração sutilezas culturais. Então,

0: o quanto essa inteligência pode entender algo que não foi dito, criar ali um pensamento que não foi dito, e aí sim criar um problema entre países. Porque se ela está sendo treinada, né, por humanos, e ela pode ter entendimentos a partir daquilo que ela está sendo treinada, é possível que a gente veja em breve um conflito maior por conta desse entendimento da IA?
1: Esse entendimento ou falta de entendimento, porque o que não for claro para ela, os limites aí, tecnicamente a gente está chamando de guardrails, né? O que não for colocado como limites, ela vai, que esse é o caso, né? O caso que aconteceu com o governo australiano e também dois meses atrás, no mesmo período, em junho, com o Hug Face, que era um sistema também que teve seu incidente muito bem divulgado, foram justamente não colocar limites, né? Então, ela vai explorando, ela vai ter uma tarefa, muitas vezes como um desafio, e para que ela possa ali evoluir ou passar por esse desafio, ela vai usar todas as estratégias possíveis e conhecidas por ela, né? Conhecidas por ela. E considerando o conhecido dos dois lados, o conhecido pelo lado ético, entre aspas, e o conhecido ou não conhecido com relação aos controles que possam indicar a ela que aquilo seja uma violação não bem-vinda.
0: A gente teve aí recentemente o Conselho de Segurança da ONU se reunindo para tratar do avanço acelerado das inteligências artificiais. Isso pode ser lido já como risco de atuação das inteligências em questões de segurança?
1: Sim, acho que também vale lembrar que eu acredito que uns dois anos atrás também houve um pronunciamento, sobretudo das grandes corporações, né, das Big Techs, publicando uma carta em que elas falavam, né, da atenção naquele momento e que era necessário brecar o desenvolvimento da inteligência artificial. Naquele momento foi entendido como as empresas que estavam atrás dessa grande corrida, elas estavam pedindo um tempo justamente para que elas pudessem ali estar equivalentes nessa disputa, né? O que a gente tem nesse episódio agora, nesse momento, na ONU, também é preocupante no sentido em que o Estado americano, ao qual as grandes empresas de inteligência artificial contemporânea estão lá hospedadas, o governo dá um aval, né, dizendo que este problema deve ser regulado pelo próprio mercado, né? Então, como a gente já conversou inicialmente, é uma questão preocupante e é uma questão de relações internacionais. A partir do momento que o Estado, que tem por jurisdição, colocar ali regras claras para que isso não se extrapole, dar cartas brancas para essas corporações, então sim, eu acredito que devemos nos manter atentos e preocupados para que maiores problemas não aconteçam. Eu acredito que a gente vai ter manifestações recorrentes com relação a esses players, mas eu acho que, por um outro lado, instituições fortes como a própria ONU e outras que possam ter grandes vozes nesse momento precisam se pronunciar e precisam se posicionar nesse momento. Depois que as coisas saírem fora do controle, dificilmente a gente consegue reparar os danos.
0: E a gente pode tentar entender como é que a diplomacia vai lidar com essas questões no seguinte sentido: uma vez que as Big Techs são empresas instaladas em determinados países, e a gente pode pensar aqui no Brasil, o caso brasileiro, a gente tem aí o domínio, a hegemonia de empresas americanas, né, circulando como empresas transnacionais, aqui com vários dados circulando de brasileiros em questão, e o fato de uma empresa, se isso acontecesse aqui no Brasil, por exemplo, o fato de uma empresa ter acesso a dados sensíveis, né, como o governo brasileiro poderia atuar diante disso, né, como a diplomacia brasileira poderia talvez entrar em ação em casos como esse, uma vez que, ok, as empresas são grandes empresas, big techs, estão em um determinado país, como os Estados Unidos, e o Brasil aqui tentando ali Não temos nenhuma inteligência artificial nossa ainda, né? Eu acho que a gente, o senhor pode nos dizer isso, se está em andamento ou não. Como o Brasil deveria se posicionar diante disso? O Brasil que vem aí observando e vendo cada vez mais uma influência política do governo americano no Estado brasileiro, Estado-nação Brasil. Eu sei que é complexo, é pergunta de doutorado, mas como é que a gente pode refletir sobre isso neste momento?
1: Sim, sem dúvida. É, o ponto central é soberania digital, por meio digital. Esse episódio que estamos tratando hoje evidencia essa simetria que eu já comentei, né? Que já existe há 20 anos na criação da economia por meio de dados, ou economia informacional. Então, hoje, para se desenvolver inteligência artificial, e já te respondendo também que a gente não tem essa capacidade de criar modelos complexos hoje, o Brasil, não só o Brasil, mas quase que o mundo inteiro fica ali restrito à sua capacidade de desenvolvimento, precisa de infraestrutura, precisa de data centers de uma categoria muito específica, que a gente chama de hyperscale, né, que são grandes GPUs ou grandes processadores que podem ali processar grandes capacidades e complexas algoritmos. Então, o que acontece? Não só com a IA, mas o que vem acontecendo por meio dessa economia digital? Muitos países acabaram criando dependências, sejam de infraestruturas, ou seja, agora incorporando a inteligência artificial às suas economias e ao próprio Estado, né? Sem que a gente tenha a visão de ter controle sobre as principais camadas dessa infraestrutura. E essa infraestrutura, ela é física e ela é lógica também. Então, isso produz uma situação de dependência tecnológica enorme. Então, um país, e aí associando um pouquinho sobre as discussões que vem acontecendo, então, um país ele pode ter até uma soberania jurídica sobre seus dados, sobre os seus sistemas, mas parte crescente das tecnologias capazes de processar, de interpretar ali informações e até de interagir de uma forma autônoma, como a gente está falando com os agentes de inteligência artificial, está sob o controle das empresas estrangeiras. Então, a gente tem uma situação que, mesmo que a gente tenha ali um aparato jurídico muito bem sólido, é boa parte do que está sendo processado e desenvolvido, eles estão em espaços e infraestruturas proprietárias, né, de corporações americanas. Existe um esforço mundial, né, a gente vem participando de alguns fóruns, inclusive da própria ONU, né, a ONU ela tem um evento chamado AI for Good, que acontece na Suíça, vem acontecendo anualmente, é um espaço onde esses debates, essas complexidades são colocadas, mas não é um espaço deliberativo, não é um espaço que pode ali prover ao elas muitas vezes não participam desses fóruns globais e acabam criando os seus próprios espaços para discussão dos rumos do desenvolvimento das suas tecnologias. Então, é muito complicado o momento em que estamos e que é necessário, de fato, que essas grandes organizações que têm representatividade mundial possam, de fato, criar mecanismos de intervenção para que vem tingindo de uma forma global. Né?
0: Há alguma coisa, alguma ação que um país possa tomar uma medida para se proteger do avanço das inteligências artificiais? Ainda a gente pode falar das big techs em seu estado? Por que eu pergunto isso? Porque se hoje as big techs são aí o grande questionamento de vários países, né? Como isso está afetando a democracia, como isso está afetando a forma como as pessoas estão vendo o mundo e tocando suas vidas. Haveria alguma forma de proteção disso ou é praticamente impossível, já que são empresas transnacionais?
1: É necessário que existam estratégias e planos de investimento regional, né, local, para que infraestruturas possam ser criadas e, às vezes, assim, como é muito caro hoje em dia você construir uma infraestrutura de alta capacidade, eu vejo que uma saída, por vezes ou neste momento, pode ser consórcios de países, por exemplo, aqui do Mercosul, né, de se criar ali uma, uma aliança, investir localmente aqui em boas infraestruturas, e a partir dessa infraestrutura, isso permite sim que as universidades possam evoluir na projeção com relação à inteligência artificial. Na inteligência artificial em si, existem bons modelos que são de domínio público, que são abertos. A China ela vem publicando vários modelos que possam ser apropriados por países, por empresas, e isso vai sim, de fato, ser um instrumento importante para esse processo de soberania. Então, novamente, eu acho que um caminho importante é que o investimento ele possa ser feito, sejam empresas públicas de tecnologia, como temos aqui no Brasil a Serpro e a Dataprev, né? Então, investimento nesses empreendimentos e, novamente, uma estratégia que possa alimentar e fomentar pesquisas dentro de universidades, porque o que a gente vem acompanhando nos últimos 10 anos é um deslocamento da criação e do que é chamado hoje de inovação em inteligência artificial sendo produzidos dentro dos laboratórios dessas grandes empresas americanas. Para você ter uma ideia, 70% do que é hoje produzido como padrão e inovação em inteligência artificial, 70% é desenvolvido em laboratórios de poucas empresas americanas. 30% vem sendo desenvolvido de forma tradicional dentro das universidades.
0: E aí a gente pode entender que, uma vez que o Brasil seja ali mais alinhado com o governo americano, como a gente talvez fique, caso Flávio Bolsonaro seja eleito no segundo turno, e o governo americano tenha mais proximidade com esse governo e possa aqui circular com as suas empresas de uma maneira mais confortável, né? Usando esses dados. Para que servem esses dados sensíveis do brasileiro? Educação, saúde, enfim, dado, claro que dados de armamento a gente sabe para que serve, pra, né? Mas vamos pensar em outros dados para que isso fique claro para o nosso ouvinte. Para que podem servir esses dados sensíveis sobre como é a população brasileira?
1: Isso é importante e eu diria que já há alguns anos essa forma de custódia dos dados ela já está presente nas infraestruturas americanas, sobretudo, né? Hoje a gente tem vários serviços públicos, como o próprio SUS digital, boa parte do que é também colocado nessa nova reforma fiscal que tivemos recentemente, várias desses sistemas, eu diria um conjunto muito grande, já rodam, inclusive o processo eleitoral, em infraestruturas de empresas americanas, né? Às vezes, não de uma forma total, mas de uma forma considerável. A economia informacional, que permitiu que essas empresas se tornassem grandes potências mundiais, ela depende de dados de comportamento das pessoas, dos cidadãos, né? Então, seja de deslocamento, sejam dados fiscais, sejam dados que vão alimentar um sistema de seguro de saúde com histórico ali de consultas ou de prontuários eletrônicos de um determinado cidadão que passa pelo sistema único de saúde, eles são dados que são riquíssimos, são insumos importantes para que essa economia informacional continue a ser alimentada e que essas informações, de certa forma, são utilizadas pelas estratégias de marketing dessas corporações, sejam elas revertendo na oferta de produtos para você, produtos que às vezes você nem está procurando, mas criam-se desejos para que você compre, ou seja, numa estratégia, como eu disse, de um seguro saúde, um seguro patrimonial, que ele possa ali ter subsídios importantes para que ele decline ou não na oferta ou no aceite de um novo segurado dentro do seu plano, né? Então, dados importantes, sejam de educação, saúde e também de segurança pública, são os dados que têm mais valor dentro dessa cadeia de dados que hoje a gente estamos inundados aí, né, diariamente, na criação de novos e novos dados.
0: Ou seja, então a gente pode entender que as inteligências que invadiram o sistema de saúde do governo australiano, a gente pode pensar aqui juntos que talvez tenha sido de modo autônomo, mas se foi de modo autônomo, elas foram bem inteligentes, né? Porque por trás desses dados podemos estar aí diante de uma mina de ouro para a fabricação de uma série de produtos, dentre eles os farmacêuticos também, né?
1: Perfeito, esse do australiano foi justamente isso, né? E se a gente, fontes de informações que foram bem sendo publicadas, ela foi direcionada ao governo aos temas que continham ali informações sobre gastos com medicamento, entre outras informações relacionadas à saúde pública. É claro que existiam dados que eram públicos, mas esse sistema autônomo conseguiu também acessar dados que não deveriam ser acessados publicamente.
0: Países que não possuem uma infraestrutura própria, uma capacidade técnica própria e que se tornam dependentes dessas tecnologias estrangeiras, eles estão mais ali em alvo, podem se tornar mais alvo desse tipo de episódio?
1: Sem dúvida alguma, eles estão mais vulneráveis a esse tipo de ataque. E a vulnerabilidade também, ela não se dá só apenas para essas questões de acesso a dados sensíveis, mas eles também se dão num processo de dependência tecnológica, né? A partir do momento que você implementa um padrão, um sistema dentro de uma política pública, por exemplo, você terá um custo muito elevado para se desprender daquela tecnologia, porque muitas vezes tudo que foi pensado para aplicação naquela ferramenta, ela foi customizada, então dificilmente o que foi feito num sistema, ele acaba sendo compatível para um novo sistema. Né? Então, países que criam cada vez mais dependências, seja de infraestrutura ou seja de sistemas, acabam estando muito vulneráveis nesse sentido. E é um alerta que nós, da sociedade civil, né, nós do Coletivo Digital, compomos uma rede para a soberania digital brasileira, em que existem organizações sociais do Brasil inteiro, a gente vem alertando o governo brasileiro sobre esse grande problema, né? O governo ele lança, há 2 anos atrás, aproximadamente, o chamado nuvem soberana, e que depois é chamado de nuvem de governo, mas que basicamente é você inserir dentro do Estado brasileiro equipamentos dessas grandes corporações. E aí, no apelo, na inocência de que acreditar que os dados estando dentro de equipamentos no Brasil, no nosso território, a gente teria a soberania digital. Isso não é verdade, né? Então, até nós mesmo, com um certo poder de riqueza, um certo poder político, estamos ali reféns, muitas vezes, dessas práticas de aprisionamento tecnológico.
0: E aí, fico aqui me perguntando, professor, uma vez que eu trabalho ali para a diplomacia, começo a elaborar algum projeto, né, com ideias próprias, mas vou usar uma IA generativa simplesmente para, enfim, tentar customizar aquele processo, entender melhor, elaborar melhor um documento. Eu estou entregando dados que são sensíveis sobre a diplomacia brasileira, e vamos pensar aqui que eu sou uma diplomata, para uma inteligência artificial que, por sua vez, pode entregar aquilo que eu penso para um outro governo. É por aí?
1: Sim, é por aí. Elas necessitam de dados para a sua própria evolução, né? Então, é necessário a entrada de novos dados para que elas consigam, de certa forma, evoluir. E uma vez inserido ali os dados, você não consegue mais tirar, né? Então, eu posso ter hoje uma obra, um livro, e esse livro ele foi submetido a uma dessas ferramentas, e a partir das páginas ou do conteúdo, essa ferramenta acaba evoluindo dentro da sua perspectiva no tema que eu estou desenvolvendo ali. Eu não consigo lá, como autor, 1 ano depois, nessa grande corporação, e falar, olha, eu não permiti, não dei direitos para que você utilizasse o meu conteúdo para a evolução da sua ferramenta. Solicito que ela seja retirada. Não existe isso, não tem como ser feito isso. Então, uma vez inserido, sejam informações públicas ou até mesmo, às vezes as empresas utilizam ali num processo para gerar um relatório anual, fornecer balancetes, fornecer informações de estratégia corporativa na inocência de que aquilo, só está eu e meu computador aqui, essa informação vai ficar entre nós aqui, não vai subir, né, para as nuvens. É uma inocência muito grande, uma complexidade que precisa ser parte de processos formativos, de evolução cultural, para que as pessoas entendam que desde informações corporativas ou de Estado, ou sejam questões também particulares, eu não posso subir lá, por exemplo, o resultado de um exame que eu recebi para tentar decifrar o relatório que o médico fez, né? Eu estou subindo uma informação que é pessoal e que, uma vez compartilhado, que é aquele ditado, né? O que ficou lá em Las Vegas, fica em Las Vegas, o que ficou na nuvem vai ficar lá, não tem como você retirar.
0: Então, como eu ouvi outro dia de um especialista também, hoje a inteligência artificial que eu uso sabe mais do que de mim sobre do que eu mesma, né? Porque sabe que tipo de pergunta eu faço, que tipo de exame se eu botei lá para ter algum, né, alguma resposta sobre aquilo, ela sabe da minha saúde, ela sabe o tipo de pergunta que eu faço, o tipo de posicionamento que eu tenho, ideológico, político, enfim, ela tem mais dados sobre mim do que meu próprio analista.
1: Perfeito, perfeitamente. É de assustar, né?
0: É de assustar. Bom, quem leu Admirável Mundo Novo já tinha uma ideia, mas achava que essa ideia era ficção. Agora a gente sabe que não, que é real, né?
1: Sim, é verdade. Chegamos nesse momento, né? E isso já vem sendo construído há uns 20 anos, né? A partir do momento que começaram as redes sociais e você começa a interagir de forma ativa, né, com o sistema, subindo fotos, subindo o seu sentimento, né? Ela, de fato, antes mesmo dessa IA contemporânea que a gente está tratando hoje, mas antes mesmo desses sistemas automatizados, já existia uma compreensão muito grande, né, da nossa pessoa por esses sistemas, né? Então, é de preocupar mesmo, e a gente tem que ficar atento aí e não ser mais inocentes nesse processo, né?
0: Exatamente. Professor, muito obrigada pela sua participação. A gente conversou aqui no Intriga com o professor Rodolfo Avelino, professor do INSPER, diretor da ONG Coletivo Digital e também conselheiro do Comitê Gestor da Internet no Brasil. Foi uma ótima conversa, volte mais vezes.
1: Fico à disposição e muito feliz de participar de uma conversa com tanta serenidade, calma, né? Porque geralmente a gente tem acesso às informações, elas são muito rápidas, né?
0: É verdade.
1: Então, parabenizar esse processo, que é super importante para que as pessoas compreendam essa complexidade e que elas cada vez mais estejam atentas e críticas aos sistemas que elas vêm utilizando e aderindo diariamente.
0: É isso, até a próxima. Tchau, tchau.
1: Até a próxima. Tchau, tchau.
0: O Intriga Internacional de hoje vai ficando por aqui. Eu agradeço a você que ficou com a gente até o final desse episódio. 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
4: Olá pessoal, mais um Mundioca chegando e hoje a gente vai inaugurar a série Herança Maldita. Que herança é essa? São países que tiveram a influência física dos Estados Unidos em algum momento e a gente vai analisar como depois disso eles estão ou tiveram que enfrentar situações que antes, se não fossem invadidos, não teriam.
5: Países que foram invadidos, que tiveram suas instituições desmanteladas, países que foram fragmentados. E a gente vai tratar no episódio de hoje, como você disse, sobre o Iraque. O Iraque é uma invasão relativamente recente, né? Foi em 2003, pré-história, é pouco tempo, 23 anos. Mas por que a gente está trazendo a questão do Iraque? Porque recentemente, tem uma semana, as tropas americanas finalmente deixaram o país. E a gente vai falar no episódio de hoje em que estado elas deixaram o Iraque. Em 2003, os Estados Unidos derrubaram Saddam Hussein, que foi algo que desestabilizou Afeganistão e muito o Oriente Médio, né, Marcelo?
4: Sim, embora as forças americanas tenham deixado o país em 2011, elas retornaram em 2014 para apoiar, sabe quem? O Iraque, na luta contra o Estado Islâmico. E o Estado Islâmico cresceu muito, para quem não acompanhou essa história, o Estado Islâmico cresceu muito, espalhou o que muita gente chama de terrorismo raiz em vários cantos do mundo, por causa exatamente da ausência de Saddam Hussein, que podia ser um ditador, etc e tal, mas ele conseguia controlar essa expansão desses grupos. Lembrando que no auge da guerra do Iraque, em 2007, mais de 170 mil soldados americanos foram mobilizados dentro do Iraque. E agora, e em dezembro de 2023, antes desse acordo de retirada ter sido firmado, esse número estava em 2.400, ou seja, com a retirada desses militares dos Estados Unidos, a gente vai tentar saber no programa de hoje como é que o Iraque está se ajeitando, na verdade, porque ficou muito, muito, muito fragmentado. E a gente já dá um spoiler dizendo que quem é mais antigo e acompanhou a guerra Irã-Iraque, onde os Estados Unidos estavam envolvidos também, hoje o Irã é parceiro do Iraque.
5: Pois é, a gente vai explicar no programa de hoje como é que isso aconteceu, até parece estranho. Tem outra tragédia que também a gente vai abordar no programa de hoje, que são os milhões de deslocados, uma tragédia humanitária. As sucessivas guerras deixaram essa herança de deslocamento e destruição. Segundo a Organização Internacional para as Migrações, foram quase 5 milhões de pessoas deslocadas, retornando às suas regiões de origem, e uma dessas pessoas que foram deslocadas é a família de um dos nossos entrevistados que a gente vai trazer no programa de hoje.
4: Aliás, são dois entrevistados de primeira que conhecem exatamente a situação no Iraque porque estiveram lá, e a gente chama o primeiro convidado agora. O Mundioca tem o imenso prazer de voltar a conversar com o Lucas Mendes Costa, geógrafo e cofundador do canal Geopolítica Hoje. Lucas, muito obrigado mais uma vez por estar conosco. Tudo bom?
6: Tudo bem. Prazer, pessoal, estar com vocês aqui no Mundioca mais uma vez. Sempre bom conversar sobre geopolítica.
5: Prazer é todo nosso, Lucas. A gente te chamou especialmente para esse episódio porque em 2026, 23 anos depois da invasão americana ao Iraque, você esteve lá. E eu gostaria que você trouxesse essa experiência pra gente. O que é que você reparou? O que você notou dessa herança?
6: O país, ele tá em constante transformação. Foi uma data, 2026 marca essa data, né, de 23 anos da invasão americana, da guerra e agora a retirada das tropas, e o país ele está vivendo esse momento de mudança. Eu vi muita reconstrução, muita coisa sendo refeita ainda, muita marca da guerra, né, coisas do passado lá do período de 2003 mesmo, mas também essa mudança, essa dinâmica acontecendo. Você tem investimentos, você tem grandes shoppings, você tem grandes avenidas sendo construídas. Então é esse momento, como se o Iraque estivesse sendo reconstruído 20 anos, né, depois de tanta guerra e depois de tanta invasão.
4: Agora, a população em si, a gente viu que com a deposição de Saddam, o Iraque caiu no meio das trevas. A gente viu uma ascendência do ISIS ou do Estado Islâmico, como queiram, e o país fragmentou. 20 anos depois, o país conseguiu ter uma cola, uma união?
6: Sim, ainda com certos remendos, né? O Iraque, ele, com certeza, ele não é tão integrado quanto ele era na época do Saddam, quanto ele era no período do século XX, né? O país, ele não era tão integrado quanto ele... O país, ele não é tão integrado hoje quanto era na época do Saddam Hussein, mas essa também foi uma solução que o Iraque encontrou, dando essa autonomia, mais autonomia administrativa, política, né, para a região do Kurdistão, para poder lidar, né, com os problemas no pós guerra, na fragmentação, o surgimento de grupos militantes, né, grupos separatistas. Então, a influência, né, de forças estrangeiras, inclusive, isso tudo rachou o Iraque, e essa nova organização administrativa do país também é uma solução para isso, né, para poder pacificar, porque o Iraque, ele tem muitos grupos, né, você tem divisões regionais. Então, hoje o país não é tão integrado quanto antes, há uma, inclusive, influência ocidental, estrangeira, é mais presente na região do Kurdistão, por exemplo, do que no sul do Iraque, do que em Bagdá, na capital. Mas, de qualquer forma, o país, ele hoje está mais pacificado, né? Então, você tem essas questões, é uma solução, mas também aponta uma certa regionalização do país, que mostra diferenças internas, né?
5: Lucas, eu acompanhei sua viagem ao Iraque pelo Instagram, pelo Geopolítica Hoje, e eu vi que você conversou com algumas pessoas, você fez até um certo trabalho jornalístico. O que essas pessoas disseram? Elas estavam já na expectativa da saída dessas tropas?
6: Sim, as pessoas no Iraque... As pessoas elas já viviam, na realidade, um momento em que os Estados Unidos já havia retirado a enorme parte do seu contingente militar. Então, já faz muito tempo, né? Agora, na realidade, assim, quando a gente pensa em muito tempo, é porque o Iraque realmente passou muitos anos mergulhado em guerra. Então, a gente está falando aí de praticamente 5 anos seguidos aí de uma situação em que insurgência e grupos rebeldes, paramilitares, já não atuam com mais tanta frequência. A guerra civil iraquiana, né, ela acabou ainda antes, já há praticamente uma década. O que mostra, assim, que a população iraquiana, ela já está, né, vivendo um outro cenário há um tempo, esse cenário de reconstrução. Eu diria até que agora o país, ele começa a ficar um pouco mais dinâmico mesmo, né, porque a saída dos Estados Unidos mostra isso, né, até um momento em que as coisas economicamente, socialmente, podem até começar a engrenar, porque o país já vive uma certa pós-guerra há um período curto, né, já há alguns anos aí. Então, agora, o que aconteceu agora nos últimos dias e que marcou a retirada final das tropas norte-americanas foi muito um momento de celebração, né, de marcar no calendário, de relembrar como o fim desse ciclo, que foi um ciclo difícil, um ciclo ruim, né, para a população iraquiana, e um novo momento. Se já tem esse momento de estabilidade, eu acho que foi mais um momento de civismo, né, nacionalismo iraquiano ali sendo recuperado do que exatamente a transformação em si, né, isso aí já tava, pelo que eu conversei com as pessoas lá, né, eu pude ver que o pessoal já tava nesse momento mais tranquilo, assim, o Iraque ele já não vive aquele terror dos Estados Unidos, da guerra e também da guerra civil há alguns anos, felizmente, né, isso já passou.
4: Eu gostaria de que você analisasse como é que vai ficar a partir de agora, porque a gente sabe que o governo iraquiano, ele tem uma ligação com o governo iraniano. E como é que ficaria isso aos olhos dos Estados Unidos?
6: O Iraque é um grande campo de batalha, né, geopolítico e de influência internacional ali entre as potências. O Irã é uma potência regional muito importante, um país que culturalmente tem muito a ver com o Iraque. As populações se parecem, né, culturalmente tem muito a ver, são povos islâmicos, xiítas, né, segue uma tradição que é muito importante que as pessoas entendam que é não só uma religião, né, como muitas vezes a gente trata aqui no Brasil, ou é visto no chamado Ocidente, mas uma integração cultural mesmo muito mais forte, né, que esses povos têm. Isso gera uma influência, né, natural dentro do Iraque, melhor dizendo, em relação ao Irã. Né, e tem essa influência geopolítica, então. Então você tem ali partidos dentro do Iraque que são apoiados pelo Irã, né, você tem lideranças que são apoiadas pelo Irã. E ao contrário, né, do lado contrário, os Estados Unidos, eles tentam ainda hoje estabelecer uma influência dentro do parlamento iraquiano, dentro da sociedade iraquiana, né, nas instituições iraquianas, nesse jogo, né, interno aí da política interna do Iraque. Então esses são os dois atores principais. Eu diria assim que hoje, né, pelo que eu pude ver lá, pelo que eu pude experienciar e conversando com as pessoas, os Estados Unidos, eles perdem uma influência muito grande saindo do Iraque, né. Na realidade, é como eu vinha comentando, os Estados Unidos, eles não conseguiram estabelecer essa influência perene dentro do Iraque, como eventualmente poderia ser um dos objetivos deles, né? É a mesma coisa ou algo parecido que a gente viu no Afeganistão. Os Estados Unidos também não conseguiram estabelecer uma influência duradoura e que modificasse a sociedade, que criasse instituições ao modo norte-americano dentro do Afeganistão. No Iraque isso também não aconteceu. Então, a influência americana persiste, você vê instituições norte-americanas dentro do Iraque, né? Universidade dos Estados Unidos dentro de Bagdá, você vê hospitais, né, sendo patrocinado pelos Estados Unidos, mas você não vê a sociedade iraquiana votando, por exemplo, que é o sistema representativo político que está em voga agora no Iraque, né? Você não vê essa população votando, né, nesses partidos e nessas lideranças que são pró-Estados Unidos, né? Então, na minha visão, a tendência, de fato, ali os Estados Unidos perderem influência regional com essa retirada final de tropas, né?
5: Como que a dissolução do exército e de instituições do Estado depois da invasão contribuíram para a insurgência e para o surgimento do Daesh, o Estado Islâmico?
6: O que aconteceu ali no período pós-Saddam foi um grande vácuo de poder, né, nas instituições iraquianas. Os Estados Unidos em poucas horas destruíram as principais instituições iraquianas, invadiram o país depois de uma longa preparação, né, na realidade ali. Os Estados Unidos declaram guerra ao Iraque, já começam a mover tropas para a Arábia Saudita, para as bases na região, e vão realizar a operação, a tempestade no deserto, né? A tempestade do deserto que vai invadir Bagdá ali, e em poucas horas eles vão destruir a capital iraquiana. dissolvendo, né, o comando do exército e as instituições, né, em volta ali. Então, depois disso, você tem uma ocupação americana da capital, você tem a tomada dessas principais instituições, mas o Iraque é um país, como eu falei antes, né, que é um país grande, sobretudo para os padrões do Oriente Médio, e é um país muito regionalizado. Você tem regiões, você tem geografias diferentes dentro do Iraque, populações diferentes, grupos, né, políticos diferentes. Então, o governo, por exemplo, norte-americano domina a capital, mas demora muito para dominar outras regiões, como o Kurdistão, como o sul do Iraque, e isso vai gerar consequências, né, e vai expressar a fragmentação do país, né? Dentro dessa fragmentação, desse vácuo de poder, nós vamos ter aí o surgimento de grupos extremistas, né? Grupos radicais islâmicos, separatistas, inclusive, que vão, inclusive, através de financiamento de outros países ali, isso vai acontecer de uma maneira bastante flagrante, né? Vários países vão intervir na guerra civil iraquiana, né, em torno dessas insurgências, né? Então, Turquia vai estar presente dentro do Iraque, Israel vai estar muito presente dentro do Iraque, o próprio Irã, o Líbano, né, forças vindas do Líbano, tudo isso vai gerar fragmentação política, né, e social dentro do Iraque ali, e esses grupos mais radicais vão ganhar força, né? O ISIS é o caso mais, o Daesh, né, o auto-intitulado Estado Islâmico ali, foi o caso mais radical, mas não foi o único, né? Foi o caso que mais ganhou força ali, principalmente no Kurdistão iraquiano, né? A gente tem casos ali de genocídio, de perseguição mesmo, ali muito bem documentados hoje, que mostram que a guerra civil iraquiana que sucedeu à invasão dos Estados Unidos foi um dos episódios geopolíticos mais graves do século XX e uma ação dos Estados Unidos extremamente irresponsável, né, de consequências assim, não se sabia o nível, né, da barbárie que ia chegar ali, o que aconteceu dentro do Iraque, né, 500 mil crianças mortas, só crianças, né, dentro do Iraque. Você tem ali estimativas de milhões, né, pelo menos 1 milhão de mortos, né, envolvendo ali todo o período da invasão e posterior guerra civil, foram 20 anos, né, quase ali, de conflitos intensos, de fragmentação, né, regiões sendo governadas por grupos diferentes, batalhas muito intensas, cidades ali que foram destruídas, né, dentro do Iraque. Hoje o país ainda vive muito dessas consequências, dessa pobreza, apesar da reconstrução, como eu falei também. Então, você tem esses dois lados ainda muito presentes, mas foi o que sucedeu ali, né? Hoje o que aconteceu, Melina, e que a gente vê, é que esses grupos mais extremistas e a presença física deles ali no território, ela se desfez, né? Hoje o Iraque, ele não tem a presença de grupos radicais, terroristas que reivindicam, né, partes do território iraquiano, porque esse era o plano do Estado Islâmico, né, do Daesh, era refundar um Estado governado pelas autoridades deles ali, né, sobre uma lei radical da Sharia, uma aplicação radical ali da lei islâmica e bem sectária, né, pouco inclusive compartilhada por grupos muito minoritários dentro do mundo muçulmano, e isso patrocinado também por agentes externos, né, como eu falei antes, como uma forma ali de fragmentar de vez o poder no Iraque. É vantajoso para outros atores dentro do Oriente Médio, como Israel, por exemplo, né, foi muito vantajoso a fragmentação do Iraque, a possibilidade de usar esse território, assim como utilizou também o território da Síria, né, para interesses durante a derrubada do governo Assad. Então, é o jogo geopolítico, né, você tem influências ali, e isso ganhou muita força, né, a ação desses grupos do auto-intitulado islâmico ganhou muita força nessa dinâmica. Hoje é algo que diminuiu muito, se desfez. É um momento também em que as forças de defesa do Iraque, que o exército iraquiano, hoje está muito mais bem equipado, preparado, está em outro momento também operacional, né, então consegue ocupar o país. A gente viu bastante disso lá, né, de presença de tropa, de polícia, de força policial em muitos checkpoints que a gente passa de uma região para outra, quando você vai da capital para o sul, por exemplo, mas essa presença militar, né, é uma coisa que não se via na época dessa guerra civil, dessa violência.
7: Você chegou a falar que hoje, para manter uma paz, pelo menos momentânea, foi dada uma autonomia a várias regiões, e a gente chegou no Kurdistão. A gente sabe que hoje a Turquia ainda mantém militares dentro do Iraque. Como é que fica essa situação, que a gente sabe que a Turquia fica mensurando de perto, olhando de perto essa questão de quem quer fazer o Kurdistão uma nação?
6: E isso é um assunto estratégico, né? Muito importante para a Turquia. A Turquia, que é um país que tem milhões de curdos, né, no seu território, principalmente no sul da Turquia, então é uma minoria étnica étnica muito presente nessa região e que também está presente ali no Iraque, né, na fronteira com o Iraque. Isso é muito importante para o governo turco hoje e sempre tem movimentação geopolítica por conta disso, né? E para o Iraque também acaba o tema sendo muito importante, né, para essa relação e essa presença curda, porque para o governo de Bagdá, que é o governo, né, da região do Kurdistão em última instância, há muitas vezes um distanciamento, até por uma questão étnica mesmo, né? São todos iraquianos. Eu acho que algo importante que vale a pena também ser destacado aqui antes de falar sobre a Turquia é como o governo do Iraque tem, nesse novo momento, feito um esforço para trazer para mais perto essas regiões, né, que sofrem essa influência externa, essa influência geopolítica. Então se vê muito assim uma presença das bandeiras em Bagdá, né, não só em Bagdá, mas em todo o território do Iraque, que eu tive presente, se vê a presença de bandeira iraquiana, né, da nação do Iraque, da República do Iraque. Então, essa tentativa de resgatar e mostrar que todo mundo é Iraque ali, né? Eu vi isso muito presente no país. Agora, especialmente a região do Kurdistão ali, tem essa questão que é histórica, né? Os curdos são a maior população étnica do mundo sem um estado, né? Vivem aí espalhados dentro do Iraque, vivem no sul, né, da Turquia, na Síria, em outras regiões ali, né? Tem a diáspora turca fora do Oriente, curda, né, fora do Oriente Médio. Então, é importante, assim, uma organização, e hoje é isso que está se encaminhando, Marcelo, para que os curdos, sendo bem realista, que trazendo uma análise realista sobre isso, os curdos estão mais distantes hoje, né, de ter um Estado Nacional curdo, não só pelas ações que o Erdogan tomou na Turquia, de desbaratamento do partido curdo, né, nos últimos anos, ele teve sucesso nisso, mas também por essa integração agora, que os curdos têm cada vez mais, né, há esse esforço do governo iraquiano, tem o apoio dos Estados Unidos, pelo menos é o que se diz oficialmente, para que os curdos sejam mais integrados ao novo Iraque, né? Então, está mais distante um Estado curdo, mas também está mais presente essa ideia dos curdos enquanto membros, né, de nações ali dentro do Oriente Médio, e tendo também, né, no caso do Iraque, por exemplo, aspectos mais regionais ali, de uma certa liberdade regional sendo mais concedida, né?
5: Lucas, os Estados Unidos passaram mais de 20 anos no Iraque e com essa chegada eles bombardearam estruturas, destruíram muita coisa. Qual que vai ser o papel deles na reconstrução do país?
6: Melina, isso é interessante porque, estando lá também, eu pude notar que os Estados Unidos participam muito menos do que se imagina da reconstrução do Iraque, né? Os Estados Unidos poderiam ter deposto o governo Saddam, ocupado o país, investido no país, colocado, né, além dos seus militares, né, aporte dos seus bancos também, né, colocado dinheiro, né, ativos norte-americanos de valor ali, para poder desenvolver a economia iraquiana. E não foi isso que se viu, né? Não é isso que aconteceu, não foi isso que eu vi lá, porque pelo que eu pude notar em termos de investimentos, né, você olha as grandes obras no Iraque, você olha as reconstruções de mesquita, que foram, e templos religiosos, né, que foram destruídos durante o período da guerra, tudo isso foi patrocinado por governos, principalmente da região. O governo da Turquia participou da reconstrução do Iraque de uma maneira muito mais presente que o governo dos Estados Unidos. O governo da Arábia Saudita também participou muito mais, participa dessa reconstrução. Há ali, né, muita presença das monarquias do Golfo, então Qatar, Emirados, há presença desses países no Iraque em menor ou maior grau. O Irã, evidentemente, coloca muito dinheiro dentro do Iraque, investe no Iraque, ajuda a reconstruir o país de uma maneira, inclusive, muito mais presente que os Estados Unidos. Hoje, os Estados Unidos, para vocês terem uma ideia, ele investe, né, anualmente menos de $400 milhões no Iraque, em termos de ajuda, de investimentos, de aporte. É muito pouco, né? Quando você pensa, não dá nem $1 bilhão, e isso é qualquer coisa em termos de outras guerras, né, em financiamentos que os Estados Unidos aí gastam para poder financiar golpes e guerras em geral. Então, é muito pouco dinheiro, e a gente vê, na verdade, mais dinheiro sendo colocado dos países da região. Essa reconstrução, ela é algo que acho que depende muito disso, dessa presença econômica, para que a presença dos Estados Unidos se estabeleça de maneira política, também institucional. Não é isso que está acontecendo. Até por isso que eu falei antes que, para mim, numa perspectiva mais de longo prazo mesmo, a gente vai ver uma consolidação da presença da influência iraniana dentro do Iraque e uma perca, né, uma perda da influência norte-americana ali na região, nesse país em especial.
7: A gente que é um pouquinho mais velho lembra da guerra Irã-Iraque, que a situação não foi boa. Acho que também foi um ponto de virada para isso tudo que a gente está vivenciando hoje. Até que ponto hoje sunitas e xiitas estão convivendo bem?
6: hoje muito bem, né? Perto desse cenário que você relembrou aí, a guerra Irã-Iraque foi um dos auges, né? Do sectarismo religioso ali dentro do Oriente Médio. Teve consequências terríveis, assim, humanitárias e consequências geopolíticas também muito ruins para todos os países da região, né? O Iraque perdeu, o Irã perdeu e muito pouco se ganhou, né? Nada, na verdade, ali ninguém ganhou nada, só perdeu. E deixou um legado, né? Muito ruim ali. As pessoas lembram do momento da guerra Irã-Iraque, lembram dos crimes da época, tem parentes, né? Conversei com pessoas que têm parentes que passaram, né, por situações muito ruins envolvendo guerra, envolvendo as pessoas tiveram que fugir, né, perderam tudo que tinham, parentes mortos, muitos amigos, né, então é uma situação que deixa um reflexo muito grande até hoje, mas hoje o cenário também é bastante diferente, né, hoje os sunitas e os xiitas eles convivem em bastante harmonia dentro do Iraque, para ser sincero, porque você tem, por exemplo, hoje a presença, eu vi isso lá, eu participei disso, a presença de muitos sunitas na principal peregrinação xiita do mundo, né, que acontece ali na cidade de Karbala, que é o Arbaim, né? Cerca ali de 20 milhões de pessoas passam dentro do Iraque nesse período e é uma peregrinação, inclusive, que leva gente do Irã, do Líbano, do mundo inteiro. Estive lá também para poder ver de perto e há a presença de grupos sunitas. Você tem ali, inclusive, um corredor, né, de mais de 80 quilômetros, foi o que eu percorri. Na verdade, o pessoal peregrina muito mais, 500 quilômetros, é uma coisa assim, fora do normal e que é um momento ali de fé religiosa assim, impressionante e muito grande, assim, uma coisa que a gente pouco se fala aqui também no Ocidente e mostra, né, essa integração religiosa muito, muito forte que eu vi lá entre os sunitas, xiitas. Me parece que hoje eles têm uma consciência muito clara nesse momento pós-guerra que o inimigo não é interno, que não é entre eles ali, né, que eles são irmãos, que a questão é muito mais uma influência, isso é falado, isso é muito evidente, né, na crítica ao genocídio palestino, né, na crítica à guerra contra o Irã, que os Estados Unidos iniciaram recentemente, do que, né, numa briga interna, do que num ressentimento ou qualquer coisa nesse sentido, né, então é uma integração bem legal hoje nesse sentido.
5: E você foi com o Mansur Peixoto, que sempre dá entrevista aqui pra gente, ele que é muçulmano sunita e você é cristão. Como é que foi a recepção de vocês dois no meio de outros muçulmanos que são xiitas?
6: Foi muito legal. Eu acho que o pessoal ficou muito satisfeito, muito feliz de nos receber, saber quando eu falava que era cristão, que vinha do Brasil, o pessoal ficava muito feliz, muito satisfeito de conversar, né, com a gente e uma hospitalidade muito grande, né, que é típica do Oriente Médio e que é especialmente presente no Iraque. Assim, estive também em alguns outros lugares ali, alguns outros países, rapidamente, pude conversar com as pessoas e o Iraque eu achei que o pessoal tem uma hospitalidade realmente fora do normal. Nesse cenário em especial de peregrinação religiosa, né, e de muita fé ali, foi muito interessante ver a recepção deles aos cristãos, né, falava que era católico, que tinha vindo do Brasil, né, essa tradição religiosa, e o pessoal sempre querendo conversar com a gente e querendo entender, inclusive, algo muito interessante que para nós, que somos cristãos, que a gente que vive no Brasil, muitas vezes a gente não sabe das similitudes, né, das proximidades entre o que se professa na fé islâmica e no cristianismo. Há muitas proximidades e eles gostam de falar sobre isso, gostam de mostrar, né, como a gente tem muita coisa em comum e é muito bonito de ver. Acho que também para mim foi assim, interessante, porque pessoalmente falando é algo que aproxima, né, então é um momento de resgate assim, de fé religiosa que muitas vezes você não necessariamente precisa estar num local da sua fé, mas você ser bem recebido na fé do outro também reforça a sua fé, né? Isso é muito interessante.
7: Como é que a gente pode ver o Iraque, que foi um dos maiores produtores de petróleo do mundo, hoje passando uma situação para oferecer energia para a sua população?
6: O Iraque vive uma situação ainda difícil na questão energética, né? Um país que, dentro desse cenário de reconstrução, de autonomia, precisa ainda superar alguns desafios. O Iraque, ele, tradicionalmente, é um país que tem desafios com a questão energética, né? É um país que tentou se munir da energia nuclear e não conseguiu na era Saddam. Toda essa conversa, inclusive, de armas de destruição em massa, né, tem origem lá atrás, né, quando o Saddam vai operar o programa nuclear iraquiano. Mas o Iraque, de fato, né, era um país que tem a necessidade, assim como o Irã tem hoje, da energia nuclear por questões geográficas, regionais ali, que impedem, né? Por exemplo, o Iraque não tem a quantidade de rios que o Brasil tem, né, para aportar energia hidrelétrica. O Iraque não tem a quantidade de petróleo que dê também para ser refinado e bancar todas as necessidades do país. Há de se buscar outras formas de desenvolvimento ali, né? Hoje o Iraque... passei, por exemplo, alguns momentos lá de queda de energia, né? Por exemplo, na cidade, assim, é comum que a energia caia às vezes ali na capital, por exemplo, né? E o que já chama atenção. Mas é um país que hoje está reconstruindo também o seu parque petrolífero, está conseguindo aumentar, né, a sua quantidade de exportações. Tem limitações ainda, mas está nesse momento de reconstrução, né? Não superará. O Iraque tem essas questões que ainda vão demorar alguns anos, algumas décadas, talvez, para serem resolvidas, que são questões estratégicas que ele não superará com facilidade, porque o Iraque é para nós também, que estamos aqui na América Latina, que gostamos, né, de analisar, de estudar as consequências da geopolítica para a história dos países. O Iraque é um case, né, para a gente olhar mesmo do que aconteceu num caso extremo de imperialismo norte-americano, né, de ocupação política e militar. Então, algumas questões econômicas, sociais, essa questão energética no Iraque ainda é uma questão de longo prazo e que é fruto desse momento, né? O Iraque, ele desestabilizou a sua cadeia, a sua matriz energética, deixou de investir em projetos muito importantes, destruiu projetos que estavam acontecendo no curso desses acontecimentos, e agora são também algumas décadas para reinvestir e chegar no ponto anterior.
5: É uma preocupação iraquiana manter sua integridade territorial? Existem grupos separatistas no Iraque?
6: Sempre é, né, Melina, uma preocupação de qualquer estado, né? Manter a sua integridade territorial é a preocupação número um, e de um estado como o Iraque ali, que vive uma situação tão crítica, né, do Oriente Médio, uma situação de turbulenta ainda hoje, do ponto de vista geopolítico, né? Como a gente está comentando, o Iraque internamente ele está cada vez mais pacificado, mas isso não quer dizer que o Iraque esteja vivendo numa situação pacífica, esteja vivendo num cenário pacífico de Oriente Médio, não é isso. Há ainda muita turbulência, né, acontecendo, na realidade a gente vê novos conflitos surgindo a cada dia, e isso dificulta a situação, né? Não é um cenário tranquilo do ponto de vista do governo iraquiano. Há sim grupos hoje dentro do Iraque que atuam agindo por interesses, por exemplo, estrangeiros. Há presença de forças estrangeiras, os Estados Unidos mesmo, né? Quando a gente vai pensar, não tem uma presença militar hoje dentro do Iraque. Mas não há dúvida, né, que há muitos grupos patrocinados, apoiados, direcionados pelos Estados Unidos dentro do Iraque. Assim como outros estados estão também bancando ali. Então, há sim, a gente vê inclusive ação de forças iraquianas, de milícias iraquianas pró-Irã contra Israel, sendo algumas vezes atingidas ou atacando tropas israelenses americanas na região, mostrando a presença dos dois lados ali dentro do Iraque. Então isso é uma preocupação, claro, para o governo iraquiano, que busca restabelecer a normalidade, a integração, né? Mas essa presença ela é mais regionalizada, e justamente aí de novo, né, a região do Kurdistão, por exemplo, ela se destaca muitas vezes pela presença desses grupos, né?
7: Está ali uma possibilidade dos curdos conseguirem um pedaço do Iraque para estabelecer o seu país?
6: Olha, hoje eu acho improvável, né? Já essa solução atual, que é o aumento dessa autonomia para a população curda, para poder ter uma solução mais pacífica, vamos dizer, né? Mas os curdos ali, inclusive é interessante a gente ver, Marcelo, como, por exemplo, já há uma governança diferenciada dentro dessa região. Eu não tive a oportunidade de visitar o Kurdistão, né? Essa região iraquiana, mas é uma região que já tem um governo um pouco mais autônomo, e para nós que somos brasileiros, isso já tem consequências, por exemplo, né? A gente, quando vai tirar o visto iraquiano e vai visitar o Iraque, a forma mais fácil e mais direta de se entrar no Iraque para um brasileiro que precisa de visto, né, tem uma certa burocracia para ir ao país, é via Kurdistão, né? Isso porque principalmente o aeroporto de Erbil, Suleimania, são cidades que recebem os brasileiros e a América Latina, em muitos casos, quando vai para o Iraque. Isso é um reflexo dessa autonomia de governança, e também reflete acordos, né, dessa população curda, por exemplo, com o governo dos Estados Unidos, com outros governos, sobre essa administração, né, interna dentro do país. Mas hoje eu acho muito mais, o Iraque ele vive uma situação mesmo de tentar se reintegrar. Não estou dizendo que a população curda e que partidos, movimentos curdos não existam buscando, né, a formação desse Estado. Existe, isso inclusive é uma preocupação de certos governos, como a Turquia, como a gente vem dizendo, mas no caso do Iraque, hoje a tentativa é muito mais de uma reaproximação. Para a reconstrução do país é importante que isso também ganhe forma, né?
5: Tá certo, a gente teve o enorme prazer de conversar com Lucas Mendes, geógrafo, cofundador do canal Geopolítica Hoje no Instagram, que tem 1 milhão de seguidores, eu recomendo muito, e também a análise diária deles, a Persépolis, que eu assino, e pego bastante coisa lá como fonte para fazer aqui o Mundioca. Lucas, muito obrigada.
6: Obrigado, Melina, obrigado, Marcelo, um prazer enorme falar com vocês, com a audiência, um abraço.
7: Prazer todo nosso, um abraço.
6: Tchau, tchau.
5: Excelente a entrevista do Lucas, eu sempre recomendo, sigam o Geopolítica Hoje.
7: Vamos escutar nosso segundo convidado, que tem boa história também.
5: O Mundioca tem o enorme prazer de receber pela primeira vez o Nasser Kazeraj, diretor do Arresala. Tudo bem, Nasser? Seja bem-vindo.
8: Tudo bem, muito obrigado pelo convite.
7: A gente fica contente que você tenha aceito e comece esse bate-papo querendo saber o seguinte: você esteve no Iraque em 2003. O que a retirada das tropas americanas representa para quem testemunhou o início daquela invasão?
8: Vamos lá. Essa viagem em 2003 foi uma viagem inesquecível no ponto de vista de sentir todos os sensações ao mesmo tempo, né? Um país onde a minha família veio, né? Os meus pais nasceram, e eu nunca imaginei que eu poderia estar voltando, vivendo dentro do Iraque por um período, viajaria para o Iraque sob aquele regime que governou o país aí por mais de 4 décadas, né? Fui para o Iraque 3 meses após a queda do regime e logo na entrada do país nós víamos as tropas estrangeiras, né? Na época era uma grande coalizão e as tropas americanas ficavam ali mais concentradas em algumas regiões. Eu lembro que eram divididas.

0: existe um governo, não existe um país que te proteja, não existe uma polícia que possa te defender, né? Depois da queda do regime, com o Paul Bremer, né, que na época foi escolhido o governante, né, do Iraque, eles simplesmente, como se diz, cancelaram ali todas as forças militares, ali o exército iraquiano, né, as forças, absorveram, né, ali todas as forças iraquianas, né, o exército. Então, era um país praticamente zerado, era um país que tinha que começar tudo do zero, sem esquecer que estavam sob a bênção dessas tropas estrangeiras, que tudo tem que ser passado por eles. A cidade onde eu fui na época, que é a cidade de Najaf, não tinha tantas tropas dentro da cidade, dentro dos bairros, por conta que essa cidade ela tem uma característica mais religiosa. Então, as lideranças religiosas ali concentradas faziam a garantia de que não haveriam algo que comprometesse a segurança do país, mas para fora da cidade haviam essas tropas, né? E na época, quando eu viajei, aconteceu um atentado que tirou a vida de uma das maiores lideranças, que foi o Ayatollah Hakim. Ele foi assassinado por meio de um grande atentado, né, na cidade de Najaf. Inclusive, eu fui até o local que aconteceu o atentado, mais de 200 pessoas perderam a vida, e esse foi uma das coisas que ficou marcada na minha mente, porque era um novo o Iraque, né, era um Iraque sem nenhuma segurança, a mínima de segurança que existia tinha acabado, era um país onde a coalizão podia deixar ali todos os grupos ou aliados atuarem, né, testarem armas, era um país onde não, praticamente para eles não tinha lei e eles estavam acima da lei, né? Então foi uma coisa muito, foi uma sensação de insegurança, ao mesmo tempo voltar para o país dos meus pais, rever os familiares, visitar os locais sagrados. Eu lembro que quando eu fui para a cidade de Bagdá, numa certa noite a gente foi visitar um dos santuários, e aí aconteceu o pôr do sol e a gente estava voltando para o carro. Enquanto isso, eu vi soldados americanos vindo na minha direção, né? Eles estavam dentro dos bairros, né? Então eles estavam com aquelas armas, com aqueles lasers vermelhos, né, apontados para o chão. Foi uma coisa aterrorizante para mim, né? Eu tinha aproximadamente 20, 25 anos na época. Então, isso ficou marcado na minha cabeça, né? E naquela mesma viagem, a última lembrança que eu tenho, que eu fui com meu primo, né, comprar uma satélite, né? Então, a gente foi de moto e eu simplesmente, o satélite ele tem que ficar numa base, né? Num tubo praticamente, né? Num cano assim, né? Eu peguei aquele cano, coloquei sobre meu ombro e eu lembro que ele falou assim, ó, não faça isso porque vai parecer que você está segurando uma bazuca. Então, tira isso daí. Então, e a gente vê o quanto de acidentes aconteceram, quantos iraquianos perderam suas vidas, milhares de mulheres, crianças, homens, simplesmente por suspeitas ou uma agressividade mesmo, né, por parte dessas forças americanas e de toda a coalizão que na época invadiu o Iraque.
1: É bom esse seu relato para quem está nos ouvindo entender que viver debaixo de uma ocupação, seja ela de qualquer país, não é algo muito bom, né? Eu gostaria de te perguntar, você disse que os seus pais nasceram no Iraque, eles chegaram a experienciar como é que era viver debaixo da ditadura, do jugo de Saddam Hussein?
0: Olha, eu vou, assim, ser bem sincero em relação a isso, né? Nós somos de origem iraniana. Os meus avós, na época, viveram no Irã sob o regime do Shah. Então, o regime do Shah era um regime autoritário, era um regime contra a religião, contra a fé. E aí, os meus avós viajaram e migraram do Irã para viver um mínimo de paz no Iraque, né? Na cidade de Najaf, onde é conhecida como a sede do seminário islâmico. Chegando lá, os meus pais, anos depois, nasceram. E aí, a situação acabou se revertendo. O Irã, aconteceu a Revolução Islâmica, onde a fé e a religião ganhariam mais espaço, a população mais fiel teria mais espaço, mais respeito, mais voz. E, por outro lado, o Estado, o Iraque virou um Estado, uma ditadura praticamente, né? E

0: começou a ficar mais agressiva a partir de 79, a partir da vitória da Revolução Islâmica no Irã, porque o Iraque começou a enxergar isso como um grande risco. Como todos sabemos, aí mais de 70% da população iraquiana é xiita. E existem laços profundamente históricos entre o Irã e entre o povo iraniano e o povo iraquiano, né? Então, ao ver esse risco, eles aumentaram o cerco sobre a população religiosa. São histórias que o Ocidente não imagina, não até não acredita, mas haviam prisões por conta simplesmente da pessoa frequentar a mesquita 3 vezes por semana, segurar um livro religioso como o Alcorão, ou simplesmente um gesto, um terço nas mãos ou um anel, faria com que essa pessoa virasse um suspeito, né? Eu tive um dos meus tios, né, que foi ativista religioso, ativista político dentro do Iraque, preso, executado. E os meus pais também foram perseguidos, só que o meu pai, ele fugiu do Iraque e só retornaria em 2003. A vida não era fácil, a comunidade mais religiosa era perseguida, era aprisionada, era torturada e assassinada, por qualquer questão. E não há diferença entre o sexo, o gênero da pessoa, idade. Crianças foram torturadas, mulheres, idosos, pais de condenados foram pegos para fazerem uma chantagem contra os suspeitos e acusados. Enfim, foi uma fase negra, né? Foi uma página negra, foi uma página extremamente triste, escura, da história do Iraque. E a partir daí veio a invasão, e aí também essa fase continuou, só que de uma forma diferente.
1: 20 anos depois, na sua visão, quais consequências dessa invasão ainda limitam a capacidade dos iraquianos de decidir o seu próprio futuro?
0: Olha, a gente costuma dizer que hoje em dia muitos lugares são colonizados sem colonização. Como é que isso funciona? Você não manda um exército, você não domina fisicamente ali a região, só que você tem aliados, você tem amigos, você tem políticos que são defensores dos interesses da colonização. Hoje o Iraque, infelizmente, vive uma fase como essa. O povo iraquiano, ao longo desses anos, resistiu essa colonização. Houve vários momentos em que ele mostrou independência, mostrou soberania, mostrou que é capaz de administrar o seu país, de decidir o futuro do seu país, como, por exemplo, a elaboração da Constituição iraquiana foi feita por iraquianos, por comitês iraquianos, cujo muitos desses desse de, muita, muitos membros desses comitês são nossos conhecidos, são nossos amigos, familiares. A fase das eleições iraquianas, que muitos inicialmente não sabiam se participar das eleições ou não, votar ou não, só que em seguida o decreto do Ayatollah Sistani, o grande líder da comunidade islâmica xiita do Iraque, determinou que o povo iraquiano deveria sim participar, e isso ajudaria o processo democrático do país. Então, essa participação do povo iraquiano nas eleições também foi decisiva para que houvesse um equilíbrio entre as forças, especialmente entre os aliados da colonização e também a população em geral, né, que quer com certeza uma independência e uma soberania. No entanto, decisões e questões cruciais no Iraque impedem que isso aconteça completamente, como, por exemplo, a existência de um fundo de desenvolvimento do Iraque. Esse fundo, ele determina que todo o dinheiro do petróleo, toda a venda do dinheiro, todo o faturamento do petróleo isso até esse fundo, e em seguida esse fundo repassa esse valor para o Iraque, né? Então, a sede desse fundo é os Estados Unidos. Qualquer litro, qualquer gota de petróleo vendida do Iraque, ela é paga em dólar para esse fundo, e esse fundo repassa o dinheiro físico uma vez por mês para o Iraque. Então, isso é uma dependência total, e não tem como você falar que o país é dependente se tem esse modelo de dependências para pagar os salários dos funcionários públicos, para, enfim, pagar como se diz ali, os orçamentos anuais dos ministérios, é difícil, né? O povo iraquiano tem muita esperança, né, que o país seja mais independente, mais soberano nesse aspecto.
2: Nasser, não ficaram mágoas entre Irã e Iraque pela guerra que houve quando Saddam invadiu o Irã? Foram 8 anos, se não me engano, de guerra. Por que que eu pergunto se não houve esse resquício de mágoa? Porque o funeral do Ayatollah, assassinado covardemente pelos Estados Unidos, passou pelo Iraque.
0: Olha, a resposta dessa pergunta, ela depende muito do público que a gente vai perguntar, né? De uma forma geral, a sociedade iraquiana, com a sua maioria xiita, aí mais de 70% da população iraquiana, então você tem ali uma conscientização, uma consciência melhor do que essa guerra foi 100% política. O Saddam Hussein foi uma ferramenta do Ocidente e também dos países do Golfo para tentar frear a Revolução Islâmica e seus efeitos na região. Né? Então, foi usado ali um pretexto muito bobo para que essa guerra começasse, né? Ali era um território cujo já havia acontecido ali um acordo entre o Iraque e o Irã sobre ele, que eram territórios iranianos, né? O Saddam Hussein tinha assinado um acordo, que era o Acordo de Argel,

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1: As suas questões internas, tentar reconquistar o público americano, enquanto para o presidente Putin é uma forma de tirar um pouco do peso das sanções que vem impactando a economia russa, né? A gente viu que a economia russa ela teve sim, um certo nível de resiliência durante esse processo bélico, mas uma guerra sempre acaba exaurindo as forças, ainda mais uma guerra que demanda tanto esforço, que é próxima das suas fronteiras, que já vem perdurando por mais de 2 anos. Então, nesse momento, um acordo comercial dessa importância certamente vai ser utilizado por ambos os governantes para acalmar seus eleitores, acalmar as suas populações, a sua sociedade civil.
2: Perfeito, professora. Obrigado aí pela sua opinião aqui com a gente. No entretanto, professora Natana Garcês, agora eu vou falar com o Rafael Machado, trazer, enfim, uma outra abordagem.

0: mensagem sobre esse tema, porque a aproximação entre Washington e Moscou em torno do fornecimento de diesel está acontecendo num momento de grande preocupação, especialmente no que diz respeito à Europa e Estados Unidos, né? Preocupação com estoques estratégicos de energia norte-americana. Queria saber de você, Rafael, como você enxerga essa situação, de que forma ela pode afetar o mercado internacional de combustíveis e, principalmente, sobre o que ela revela a respeito dessa interdependência energética global. Esse cenário, na tua opinião, abre espaço para diversificar parcerias, fortalecer a soberania energética, especialmente da Rússia?
1: Bem, isso da perspectiva, começando a partir dessa perspectiva da interdependência energética, alguns atores geopolíticos, diante dessas incertezas que derivam tanto daquilo que está acontecendo no Estreito de Hormuz, quanto do sancionamento da Rússia, vão tentar encontrar maneiras de conseguir ou diminuir a sua dependência em relação aos hidrocarbonetos, né? Isso é uma possibilidade, é aquilo que tem sido feito pela China principalmente, ou então de conseguir parceiros mais perto de casa. Então, por exemplo, a Espanha e a Itália estreitando laços com a Argélia, alguns países europeus um pouco mais próximos do norte do continente procurando ali a Noruega, outras coisas semelhantes podem acontecer até em outras partes do mundo. Os países asiáticos, por exemplo, são muito dependentes do petróleo que passa pelo Estreito de Hormuz e eles agora têm que encontrar outras alternativas. Os próprios Estados Unidos redobram ali a sua atenção e a sua pressão em cima da Venezuela, exatamente tendo em vista uma garantia de abastecimento, né, para suas reservas estratégicas de petróleo. Então, essa é uma tendência, é uma tendência de fato que a gente tem visto. Politicamente,

0: no processo eleitoral que vai se desenvolver ali, vai ocorrer ali em novembro, né? Então, existe, assim, a meu ver, uma reaproximação. O acordo, ele é a prova material de um certo nível de reaproximação de ambos os países, né, em relações estatais. E para os governantes, né, tanto Trump quanto o presidente Putin, eles têm seus próprios objetivos internos, seus objetivos de reafirmação de poder, né, e a troca que deve acontecer, que pode acontecer, não é... uma troca que 100% está garantida de acontecer, porque uma guerra é uma guerra, então tudo, a gente não sabe o que vai acontecer amanhã ou depois de amanhã, e se esse acordo vai cair, né, mas o cenário de hoje é que esse acordo, ele dá um certo nível de refúgio para o presidente Trump, ou pelo menos uma forma de manobrar as suas questões internas, tentar reconquistar o público americano, enquanto para o presidente Putin é uma forma de tirar um pouco do peso das sanções que vem impactando a economia russa, né? A gente viu que a economia russa, ela teve, assim, um certo nível de resiliência durante esse processo bélico, mas uma guerra sempre acaba exaurindo as forças, ainda mais uma guerra que demanda tanto esforço, que é próxima das suas fronteiras, que já vem perdurando por mais de 2 anos. Então, nesse momento, um acordo comercial dessa importância certamente vai ser utilizado por ambos os governantes para acalmar acalmar seus eleitores, acalmar as suas populações, a sua sociedade civil.
1: Perfeito, professora. Obrigado aí pela sua opinião aqui com a gente. No entretanto, professora Natana Garcês, agora eu vou falar com o Rafael Machado, trazer, enfim, uma outra abordagem sobre esse tema, porque a aproximação entre Washington e Moscou em torno do fornecimento de diesel está acontecendo num momento de grande preocupação, especialmente no que diz respeito à Europa e Estados Unidos, né? Preocupação com estoques estratéggicos de energia norte-americana. Queria saber de você, Rafael, como você enxerga essa situação, de que forma ela pode afetar o mercado internacional de combustíveis e, principalmente, sobre o que ela revela a respeito dessa interdependência energética global. Esse cenário, na tua opinião, abre espaço para diversificar parcerias, fortalecer a soberania energética, especialmente da Rússia?
2: Bem, isso da perspectiva, começando a partir dessa perspectiva da interdependência energética, alguns atores geopolíticos, diante dessas incertezas que derivam tanto daquilo que está acontecendo no Estreito de Hormuz, quanto do sancionamento da Rússia, vão tentar encontrar maneiras de conseguir ou diminuir a sua dependência em relação aos hidrocarbonetos, né? Isso é uma possibilidade, é aquilo que tem sido feito pela China principalmente, ou então de conseguir parceiros mais perto de casa. Então, por exemplo, a Espanha e a Itália estreitando laços com a Argélia, alguns países europeus um pouco mais próximos do norte do continente, procurando ali a Noruega, outras coisas semelhantes podem acontecer até em outras partes do mundo. Os países asiáticos, por exemplo, são muito dependentes do petróleo que passa pelo Estreito de Hormuz e eles agora têm que encontrar outras alternativas. Os próprios Estados Unidos redobram ali a sua atenção e a sua pressão em cima da Venezuela, exatamente tendo em vista uma garantia de abastecimento, né, para suas reservas estratégicas de petróleo. Então, essa é uma tendência, é uma tendência, de fato, que a gente tem visto. Politicamente, voltando à Europa, existe também a tendência de que a atual situação de escassez influencie até mesmo nos resultados eleitorais. influencie no sentido de fortalecer aqueles partidos políticos que têm uma postura crítica em relação à atual política europeia, política essa que levou à atual situação de escassez, situação que tem como uma de suas raízes a ruptura com a Federação Russa. Esse é um dos motivos pelos quais o AfD cresce na Alemanha, sendo esse o caso principal. O impacto desse acordo na atual situação dos preços de combustíveis internacionalmente não é tão grande, porque apesar da quantidade parecer imensa, né, quando a gente olha ali para os números, quando a gente olha, na verdade, para o consumo, né, de combustíveis nos Estados Unidos, por exemplo, essa remessa russa para os Estados Unidos corresponde, se eu não me engano, ali ao consumo de 10 dias aproximadamente, né? Então tem um impacto, né? Mas é um impacto que também ninguém pode esperar aí uma queda brusca, né? no preço do barril, no preço dos combustíveis e assim por diante. Pode ter um pequeno impacto, ainda mais quando a gente considera que a gente está na metade de outubro e as eleições midterms são em novembro, né? Então pode ser aquele minúsculo impacto de alguns dias que talvez ajude o Trump com alguma coisa. Porém, eu ressaltaria que a importância principal desse tipo de relação entre a Rússia e os Estados Unidos está exatamente naquilo que essa relação evita, que é exatamente aquele tensionamento que a gente via no período Biden, em que o governo dos Estados Unidos se recusava até mesmo a dialogar com a Federação Russa, ao contrário, fazia ameaças veladas ou abertas, o que na verdade estava empurrando essa situação para a possibilidade até mesmo de um conflito aberto. Isso aí era algo que não poderia ser negligenciado, ainda, apesar da gente ter ido de uma situação geopolítica problemática para uma outra situação geopolítica problemática, né? Democratas no governo versus trumpistas no governo, de um jeito ou de outro, o panorama geopolítico se depara com os seus dilemas, mas quando a gente vê a manutenção das relações comerciais, ou às vezes até o seu aprofundamento, a gente está diante de um fenômeno que indica que existe algum grau de abertura entre essas potências nucleares, grau de abertura que gera uma maior tranquilidade internacional em relação à possibilidade de um conflito direto entre grandes potências. Isso por quê? Porque vários analistas, né, quando eles pensam o risco de guerra nuclear, de guerra entre as grandes potências, eles apontam para alguns sinais em relação aos quais os observadores, os civis, os leigos, deveriam ficar atentos, né, como sendo sinais de uma iminência de um conflito, né? Na época da Guerra Fria, a gente tinha ali, o pessoal conhecia aquele Doomsday Clock, né? O relógio simulado que apontava para a proximidade de um conflito nuclear. Então, ao longo de toda a operação militar especial, ao longo de todo esse período em que a Rússia, inclusive, esteve sancionada, continuaram havendo relações comerciais entre a Rússia e os Estados Unidos, e entre a Rússia e a maior parte dos países europeus, né? E isso, que parece às vezes uma contradição, né, na verdade é uma garantia mínima de um certo grau de contato, de um certo grau de civilidade. Porque a ruptura total, completa, de relações comerciais, o esvaziamento de embaixadas, até mesmo no caso da OTAN e dos Estados Unidos, o esvaziamento de bases militares próximas ali da Federação Russa, seriam sinais, né, caso essas coisas começassem a acontecer ao longo ali, por exemplo, do espaço de uma semana, duas semanas, seriam sinais de que a gente estaria prestes a entrar talvez num período bastante perigoso, né? E é por isso que essas sinalizações de relativização de sanções ocasionalmente, talvez depois volte, né, alguns acordos comerciais furando, né, as sanções, mesmo na Europa, visitas diplomáticas entre líderes ou entre autoridades, tudo isso é importante também para dar aí tranquilidade tanto inclusive dentro da Rússia, dentro dos Estados Unidos, para europeus, para uma série de outros atores internacionais. Então tem esses aspectos aí que são importantes. Da perspectiva energética, aquilo que eu vejo é uma preocupação por parte dos países de tentarem diversificar as suas matrizes e também diversificar as suas fontes, né? Pelo menos no que concerne os hidrocarbonetos, e diversificar trazendo para cada vez mais perto do seu próprio território na medida do possível. Uma tendência de regionalização que a gente já havia começando a partir do período pandêmico, né, em que você teve aí um caos nas cadeias produtivas por conta de fechamento de portos e assim por diante, e que agora, nesse período de bloqueio de passagens marítimas importantes, como Hormuz, Bab el-Mandeb, sanções contra atores comerciais, econômicos importantes, me parece que essa tendência aí é uma tendência que vai ditar um pouco das decisões econômicas e comerciais de muitos países nos próximos anos.
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1: De volta com Entretanto, aqui na sua Rádio Sputnik Metropolitana em 80.5 FM. 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O endereço é metropolitanario.com.br. 5:14, confirmando para você, hoje o presidente dos Estados Unidos, Donald Trump, afirmou que Vladimir Zelensky deveria concentrar seus esforços em alcançar um acordo com a Rússia para encerrar o conflito na Ucrânia. Em declaração à imprensa, Trump disse que Zelensky deveria se dedicar às negociações em vez de apenas falar sobre o assunto. O presidente americano também voltou a defender a realização de eleições na Ucrânia o mais rapidamente possível. Recentemente, Trump chegou a sugerir que o país tivesse uma nova liderança capaz de negociar um acordo de paz. Natana Garcês, nossa convidada especial de hoje, doutoranda em Relações Internacionais pelo Programa de Pós-Graduação Santiago Dantas e mestre em Economia Política Internacional pela UFRJ. Essa relação, a cada declaração que a gente vê, dá sinais de muito desgaste, né? Trump volta a pressionar Zelensky para que priorize um acordo com a Rússia para encerrar o quanto antes o conflito. E aí, diante dos custos humanos, custos econômicos, custos sociais, que a gente, enfim, o saldo é mais do que negativo, né? Tudo isso devido ao prolongamento desse conflito. Essa declaração de Trump, na tua avaliação, ela pode representar uma mudança na postura de Washington em relação...
2: ...período pandêmico, não é... ...que cresce na Alemanha, sendo esse o caso principal. Quando a gente olha ali para os números, quando a gente olha, na verdade, para o consumo, né, de combustíveis, barril no preço dos combustíveis e assim por diante. Pode ter um pequeno impacto, ainda mais quando a gente considera que a gente está na metade de outubro e as eleições midterms são em novembro, né? Então pode ser aquele minúsculo impacto de alguns dias que talvez ajude o Trump com alguma coisa. Porém, eu ressaltaria que a importância principal desse tipo de relação entre a Rússia e os Estados Unidos está exatamente naquilo que essa relação evita, que é exatamente aquele tensionamento que a gente via no período Biden, em que o governo dos Estados Unidos se recusava até mesmo a dialogar com a Federação Russa, ao contrário, fazia ameaças veladas ou abertas, o que na verdade estava empurrando essa situação para a possibilidade até mesmo de um conflito aberto. Isso aí era algo que não poderia ser negligenciado, ainda, apesar da gente ter ido de uma situação geopolítica problemática para uma outra situação geopolítica problemática, né? Democratas no governo versus trumpistas no governo, de um jeito ou de outro, o panorama geopolítico se depara com os seus dilemas, mas quando a gente vê a manutenção das relações comerciais, ou às vezes até o seu aprofundamento, a gente está diante de um fenômeno que indica que existe algum grau de abertura entre essas potências nucleares, grau de abertura que gera uma maior tranquilidade internacional em relação à possibilidade de um conflito direto entre grandes potências. Isso por quê? Porque vários analistas, né, quando eles pensam o risco de guerra nuclear, de guerra entre as grandes potências, eles apontam para alguns sinais em relação aos quais os observadores, os civis, os leigos, deveriam ficar atentos, né, como sendo sinais de uma iminência de um conflito, né? Na época da Guerra Fria, a gente tinha ali, o pessoal conhecia aquele Doomsday Clock, né? O relógio simulado que apontava para a proximidade de um conflito nuclear. Então, ao longo de toda a operação militar especial, ao longo de todo esse período em que a Rússia, inclusive, esteve sancionada, continuaram havendo relações comerciais entre a Rússia e os Estados Unidos, e entre a Rússia e a maior parte dos países europeus, né? E isso, que parece às vezes uma contradição, né, na verdade é uma garantia mínima de um certo grau de contato, de um certo grau de civilidade, porque a ruptura total, completa, de relações comerciais, o esvaziamento de embaixadas, até mesmo no caso da OTAN e dos Estados Unidos, o esvaziamento de bases militares próximas ali da Federação Russa, seriam sinais, né, caso essas coisas começassem a acontecer ao longo ali, por exemplo, do espaço de uma semana, duas semanas, seriam sinais de que a gente estaria prestes a entrar talvez num período bastante perigoso, né? E é por isso que essas sinalizações de relativização de sanções ocasionalmente, talvez depois volte, né, alguns acordos comerciais furando, né, as sanções, mesmo na Europa, visitas diplomáticas entre líderes ou entre autoridades, tudo isso é importante também para dar aí tranquilidade, tanto inclusive dentro da Rússia, dentro dos Estados Unidos, para europeus, para uma série de outros atores internacionais. Então tem esses aspectos aí que são importantes. Da perspectiva energética, aquilo que eu vejo é uma preocupação por parte dos países de tentarem diversificar as suas matrizes e também diversificar as suas fontes, né? Pelo menos no que concerne os hidrocarbonetos, e diversificar trazendo para cada vez mais perto do seu próprio território na medida do possível. Uma tendência de regionalização que a gente já havia começando a partir do período pandêmico, né, em que você teve aí um caos nas cadeias produtivas por conta de fechamento de portos e assim por diante, e que agora, nesse período de bloqueio de passagens marítimas importantes, como Hormuz, Bab el-Mandeb, sanções contra atores comerciais, econômicos importantes, me parece que essa tendência aí é uma tendência que vai ditar um pouco das decisões econômicas e comerciais de muitos países nos próximos anos.
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1: De volta com Entretanto, aqui na sua Rádio Sputnik Metropolitana em 80.5 FM. 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O endereço é metropolitanario.com.br. 5:14, confirmando para você, hoje o presidente dos Estados Unidos, Donald Trump, afirmou que Vladimir Zelensky deveria concentrar seus esforços em alcançar um acordo com a Rússia para encerrar o conflito na Ucrânia. Em declaração à imprensa, Trump disse que Zelensky deveria se dedicar às negociações em vez de apenas falar sobre o assunto. O presidente americano também voltou a defender a realização de eleições na Ucrânia o mais rapidamente possível. Recentemente, Trump chegou a sugerir que o país tivesse uma nova liderança capaz de negociar um acordo de paz. Natana Garcês, nossa convidada especial de hoje, doutoranda em Relações Internacionais pelo Programa de Pós-Graduação Santiago Dantas e mestre em Economia Política Internacional pela UFRJ. Essa relação, a cada declaração que a gente vê, dá sinais de muito desgaste, né? Trump volta a pressionar Zelensky para que priorize um acordo com a Rússia para encerrar o quanto antes o conflito. E aí, diante dos custos humanos, custos econômicos, custos sociais, que a gente, enfim, o saldo é mais do que negativo, né? Tudo isso devido ao prolongamento desse conflito. Essa declaração de Trump, na tua avaliação, ela pode representar uma mudança na postura de Washington em relação a Kiev? E também, quais seriam os principais obstáculos para transformar essa pressão em uma negociação concreta, levando em conta as divergências sobre as condições para alcançar a paz, professora?
0: Bom, Maurício, o momento que a Ucrânia vive hoje é um momento de muita pressão, e curiosamente pressões vindas de lados opostos. Se ela vive um momento de pressão com os esforços militares russos, né, tanto para assegurar o controle sobre os espaços territoriais que foram passaram a ser controlados, né, pela Rússia no início do conflito. Por outro lado, ela vê cada vez mais um distanciamento entre o presidente dos Estados Unidos, né, Trump, que é muito voluntarioso, ele condiciona muito a política americana em si e nas suas próprias reflexões sobre o mundo, e atualmente a visão de Trump em relação a Zelensky é uma das piores possíveis, né? Nós já vimos que essa relação ela vinha se desgastando ao longo do tempo, com inclusive Trump se, enfim, levando Zelensky para, enfim, Salaval e tendo todas as questões de pressão pública sendo feitas ali, como a gente já teve a oportunidade

0: Rio,
1: gosta...
0: e assim por diante. Pode ter um pequeno impacto, ainda mais quando a gente considera que a gente está na metade de outubro e as eleições midterms são em novembro, né? Então pode ser aquele...
2: Que estão vendo a sua infraestrutura, a sua, os seus nacionais sofrerem ali de uma forma muito material, os outros países convivem com a inflação, convivem com a insegurança, convivem com insegurança energética e tudo tem um impacto econômico. E nesse momento, como eu até respondi anteriormente, o Trump e os Estados Unidos, eles estão muito mais interessados em lidar com as suas próprias questões, em evitar que a inflação impacte o bem-estar da população americana. Trump especialmente tem interesse nisso porque quer se manter no poder, ele tem um projeto totalitário e para isso ele precisa ter o apoio de uma boa parte da população americana. Ele tem certo apoio em sua base mais fiel ali, que deve compor atualmente 35% do eleitorado americano, mas ainda tem uma outra parte do eleitorado americano que está em disputa com os democratas, né? E como vai se aproximando as midterms, ele tem total interesse de que diminua a sua necessidade, a sua responsabilidade em manter um conflito que, na sua visão, não sai do lugar. E é bem da verdade é que atualmente, e talvez no último um ano e meio, poucas foram as mudanças estruturais e as mudanças do teatro da guerra ali. Tudo está mais ou menos da mesma forma. Se a Ucrânia ela consegue conquistar ou avançar em determinado território, nas semanas seguintes, nos meses seguintes, a Rússia consegue recuperar esse território, ou ela avança sobre outros, e está num momento um conflito que não avança e só desgasta todos. E não só apenas desgasta a Ucrânia, como desgasta a Rússia, como também desgasta os países financiadores desse conflito, que são responsáveis por esse conflito, que são responsáveis pelo futuro, o futuro perdido da Ucrânia, que são responsáveis pelos falecimentos, tanto de nacionais ucranianos quanto militares e nacionais russos. E nesse momento, o que a gente vê é que tais países estão cada vez mais se voltando para as suas próprias preocupações. Agora, pouco interessa, na verdade não é que pouco interessa, mas interessa cada vez menos o resultado do conflito e cada vez mais que o conflito seja resolvido de alguma forma para que os impactos econômicos e de segurança para os outros países sejam minimizados e cada governo possa continuar suas estratégias de manutenção no poder ou de construção de poder a nível estatal, né? Então, o que a gente está vendo é claramente um posicionamento do governo dos Estados Unidos e do Donald Trump nesse sentido. Ele está publicamente pressionando Zelensky para realizar encontros com a Rússia e, se não declarar o fim da guerra, declarar minimamente um cessar-fogo para que, ao longo do tempo, sanções possam vir a ser dirimidas, o comércio global de energia possa vir a ser normalizado, para que os investimentos militares, os investimentos financeiros e ajuda militar à Ucrânia sejam minimizados e que aí, a partir de então, os Estados Unidos se voltem cada vez mais para o seu projeto de poder, para as suas questões internas, e a Ucrânia fique como a única responsável pelo seu futuro, que, novamente, vai ser um futuro perdido. O nível de comprometimento financeiro que a Ucrânia fez com empréstimos, com apoios, com a exaustão financeira no momento, foram estratégias, foram decisões que vão impactar a Ucrânia pelas próximas décadas. Isso é sem sombra de dúvida. E, nesse sentido, se alguém tem muito a perder, é Volodymyr Zelensky, porque ele é um dos artífices da manutenção dessa guerra. Ele sabe que abrir novas eleições, que permitir realizar um acordo de paz, que não só um acordo de paz, mas possivelmente um acordo de paz, mas também um cessar-fogo, envolve, sem exceções, a deliberação com relação aos territórios que hoje são controlados pela Rússia, que tem maioria étnica russa e que, muito provavelmente, isso vai envolver ter de abrir mão de boa parte, possivelmente todos os territórios. E isso vai gerar uma mácula, um trauma ucraniano que, naturalmente, vai estar materializado na figura de Volodymyr Zelensky. Então, em que pese Zelensky diga que quer a paz, a bem da verdade é que ele é um dos mais interessados na manutenção da guerra. E o que a gente vai ver nas próximas semanas é exatamente esse embate entre Zelensky buscando manter a guerra, porque buscar manter a guerra é evitar ser culpabilizado por diversas questões envolvendo a guerra na Ucrânia, enquanto que o governo americano ele tem o maior interesse em diminuir o nível de ajuda financeira e lidar com as suas próprias questões. Mas ele entende que isso deve ser feito com a sua mediação, justamente para impedir também que a Rússia ela saia com uma percepção, sendo percebida como a grande vitoriosa desse conflito. Então, Trump ele está, inclusive, num momento muito de muita tensão.

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1: Um acordo de paz seria benéfico a nível interno, ele teria de lidar com as questões de reforço da percepção de poder russa frente ao poder americano.
2: Perfeito, Natana. Obrigado pela resposta. Eu quero trazer o Rafa para ele comentar um pouco sobre esse assunto, Rafa, porque ao mesmo tempo em que o Trump pressiona Zelensky, ele também fala o quanto é importante a realização de eleições na Ucrânia. Eu queria entender com você o seguinte, Rafa, na sua avaliação, uma possível eleição já seria um primeiro passo para que o conflito chegue ao fim?
3: Bem, no momento atual, a gente tem que dizer que o Vladimir Zelensky, ele governa a Ucrânia em estado de exceção, né? Então, em termos formais, em termos jurídico formais, a Ucrânia hoje é uma ditadura. Isso significa, por exemplo, que o líder do país possui um grau de influência sobre as instituições, inclusive as de segurança, as militares, as de inteligência, que ele não teria como ter em outras circunstâncias. Aí, assim, a gente pode até considerar que as eleições seriam fundamentais, até mesmo antes de um final da Operação Militar Especial, mas eu acho que elas não vão acontecer. Exatamente porque, a partir do momento em que o Zelensky se vê como um cidadão comum, o risco de judicialização dentro da Ucrânia mesmo, do período presidencial dele, até mesmo antes do término do conflito, mas especialmente após o término do conflito, é muito grande. Porque existe o problema das acusações de corrupção, existe o problema de uma série de arbitrariedades no que concerne recrutamento de cidadãos para participarem do conflito, uma série de arbitrariedades que acontecem dentro da Ucrânia e às vezes não são suficientemente noticiadas aí fora da Ucrânia, ou pelo menos fora do espaço russófono, né? Então, assim, para ele abrir mão da presidência, ele teria que assinar ali a decisão que seja já de dentro de um avião, de dentro de um navio partindo para outro lugar. Porque, por exemplo, a gente recorda que em relação à questão da corrupção, a própria Procuradoria-Geral da Ucrânia atuou durante um período batendo de frente contra o governo, né, do Zelensky, e batendo de frente de uma maneira até que parecia que o conflito escalaria ali para uma crise institucional significativa e até para a possibilidade ou de um golpe interno ou de um fechamento de regime ainda maior. Então, eu penso que, em alguma medida, a questão das eleições ucranianas, elas vão ter que ser colocadas num cronograma que vai estar associado à questão do acordo, né, de um eventual acordo, das negociações entre Ucrânia e Federação Russa e assim por diante. Mas isso não vai acontecer dissociado já de um diálogo sobre o término do conflito. Não vai acontecer antes dessas circunstâncias, exatamente pelo fato de que o Zelensky, ele não vai querer sair do poder sem uma série de garantias de segurança mesmo, jurídica, após a sua saída do poder e após o fim desse conflito. Agora, de fato, ao mesmo tempo que os Estados Unidos têm um interesse por se dissociarem desse conflito, para eles é fundamental, não dá a impressão, como a Natana falou, não dá a impressão de uma vitória total da Federação Russa, ainda mais agora em que os Estados Unidos foram, em tese, derrotados pelo Irã no conflito que os próprios Estados Unidos criaram, né? Não conseguiram alcançar absolutamente nenhum objetivo, o Estreito de Hormuz, que estava aberto, está fechado, né? O sistema iraniano permanece de pé, o Ayatollah ainda é o Ayatollah Khamenei, mudou o primeiro nome, as capacidades militares do Irã permanecem mais ou menos intactas. Eu acho que eu não sei se foi o Haaretz ou outro jornal israelense essa semana noticiou que 90% das capacidades militares iranianas, né, em termos de lançadores de mísseis, fábricas de drones, fábricas de mísseis, tudo isso estava intacto, né? Então, quando a gente pensa os conflitos a partir da perspectiva em relação à vitória ou derrota, né, do quanto se alcançou dos objetivos políticos designados ou imaginados, os Estados Unidos não alcançaram nenhum objetivo, portanto eles foram derrotados nesse conflito. E aí, ao mesmo tempo isso gera uma percepção de extrema fraqueza, né? No caso, os outros países, pelo menos os que estão razoavelmente atentos, acabam tendo uma percepção de fraqueza dos Estados Unidos, e se isso viesse junto ali de um cenário no qual a Rússia, que conseguiu manter a sua economia mais ou menos intacta, ainda por cima conseguisse ver ali o reconhecimento, ou pelo menos a pacificação da posse, né, da reintegração desses territórios que votaram por sua reintegração com a Rússia,

0: Federação Russa, isso seria um cenário ruim da perspectiva da imagem do poder, né? Porque boa parte do poder dos Estados Unidos é, na verdade, a imagem que nós temos dos Estados Unidos, né? A invencibilidade dos porta-aviões, né? A capacidade dos Estados Unidos de, com sua superioridade aérea, destruir qualquer país, derrubar qualquer governo. E não é exatamente isso que a gente tem visto nesse período. E se a Rússia demonstra ali uma capacidade de alcançar os seus objetivos através do uso das suas forças armadas, a percepção que a gente vai ter, né, a percepção que o mundo vai ter das capacidades de cada uma dessas principais potências vai ser bastante diferente, o que evidentemente vai ser ruim até para a própria capacidade de projetar poder e alcançar seus objetivos sem utilizar esse poder, né? Então, esse cenário aí para a Ucrânia, por enquanto, não existe uma perspectiva de uma solução pacífica. Essa é a realidade, né? A operação militar especial vai continuar, com, evidentemente, a Rússia economizando as suas forças, e por isso exatamente também a gente tem um ritmo relativamente até lento, pelo pouco emprego de forças que a Rússia tenta utilizar. Então, assim, é um cenário de incerteza e de indefinição que nos dá a impressão de que a gente vai permanecer nessa situação, né, com pequenas sugestões de negociações e assim por diante, talvez até por uns 2 anos, 3 anos. Não dá para duvidar de que a Operação Militar Especial continue aí por mais alguns anos, inclusive após o término do governo do Donald Trump.
1: Perfeito, Rafa. Bom, são 5:35. A gente vai se despedir agora da Natana Garcês Portugal, doutoranda em Relações Internacionais pelo Programa de Pós-Graduação Santiago Dantas e mestre em Economia Política Internacional pela UFRJ. Participou da edição do Entretanto de hoje aqui conosco. Natana, muito obrigado aí pela tua participação, pela tua presença aqui nesse nosso contato. Esperamos mais uma vez contar com a sua participação, sempre muito importante, e até uma próxima oportunidade.
2: Eu que agradeço pela oportunidade de estar conversando com vocês e até a próxima.
3: Até a próxima, Natana. Obrigado pela participação no programa de hoje. Agora são 5:36. A gente vai aproveitar para falar um pouquinho de Brasil, de Rio de Janeiro, não é isso, Maurício?
1: Vamos.
3: A gente vai girar aqui a nossa equipe de reportagem. Com a matéria do Paulo Fonseca, a Polícia Civil realizou uma operação contra um esquema de compra e distribuição de armas e drogas para o Comando Vermelho. Quem tem os detalhes é o Paulo Fonseca.
4: 3 homens foram presos em uma operação da Polícia Civil contra um esquema de compra, transporte e distribuição de drogas e armas para o Comando Vermelho. A ação aconteceu em Del Castilho e na Penha, na zona norte do Rio, além de Nova Iguaçu, na Baixada Fluminense, e Maricá, na região metropolitana. Os agentes também cumpriram mandados e endereços ligados aos investigados, incluindo batalhões da Polícia Militar. A investigação começou em outubro de 2023, quando o então sargento da Polícia Militar, Yuri Luiz Desiderati Ribeiro, foi preso em flagrante com Marcos Leandro de Oliveira Serra, conhecido como Kiko, com mais de 100 quilos de cocaína. A partir dessa apreensão, os investigadores da Delegacia de Repressão a Entorpecentes, a DRE, identificaram uma rede coordenada para abastecer o Comando Vermelho com drogas e armas. Segundo a Polícia Civil, Kiko atuava na logística do tráfico e mantinha contato com Manuel Cinquini Pereira, conhecido como Paulista, apontado como uma das lideranças da facção no Complexo da Penha e que está foragido. Segundo a delegada Yasmine Vergetti, da DRE, a apreensão realizada lá em 2023 foi fundamental para desvendar a atuação dos policiais nessa organização criminosa que culminou na operação de hoje.
5: A partir disso, a gente conseguiu desvendar uma estrutura organizada, uma organização criminosa, e esses agentes públicos, eles também eram braços logísticos e operacionais ligados intimamente às lideranças da localidade, né? Notadamente o Paulista, que é uma liderança do Complexo da Penha, bem como o Luciano, que exerce liderança em várias comunidades São João de Meriti.
4: As investigações também apontaram

0: que policiais militares teriam repassado informações privilegiadas sobre operações policiais para beneficiar integrantes do Comando Vermelho. Outro investigado é Luciano Santos de Oliveira, conhecido como Hot Wheels, apontado como chefe do tráfico em comunidades de São João de Meriti, na Baixada Fluminense. Segundo a apuração, ele recebia informações sobre operações policiais repassadas por Yuri Desiderati. Outros três denunciados, Paulo Vitor Soares de Melo, Leonardo Aguiar da Silva e Cauã Soares Homero, conhecido como Do Serrão, foram identificados como integrantes do braço armado do Comando Vermelho. De acordo com as investigações, eles exerciam funções de segurança de lideranças do tráfico e vigilância de áreas dominadas pela facção. Yuri Desiderati, um dos principais investigados, foi assassinado em 12 de julho deste ano, quando chegava ao condomínio onde morava no Pechincha, em Jacarepaguá, na zona sudoeste do Rio. O sargento, que era lotado no batalhão da PM de São João de Meriti, foi atingido por mais de 20 tiros. Segundo as informações apuradas na época, dois homens em uma motocicleta se aproximaram do veículo e abriram fogo. O crime ainda é investigado pela Delegacia de Homicídios da capital. A operação de hoje foi coordenada pela DRE, com participação do Grupo de Atuação Especial de Combate ao Crime Organizado, GAECO, do Ministério Público do Rio e da Corregedoria da Polícia Militar. Segundo a Polícia Civil, o objetivo é atingir não apenas os responsáveis pelo transporte e pela comercialização dos materiais ilícitos, mas também a estrutura de apoio que permite o abastecimento do Comando Vermelho, incluindo a participação de agentes públicos. Reportagem Paulo Fonseca.
1: Ok, Paulo, são 5h40. Hoje, familiares e amigos se despediram do motorista Bruno Marques, de 46 anos. Ele que foi morto a tiros durante uma festa de 15 anos em Manguinhos, na zona norte da cidade. O repórter Lucas de Andrade tem os detalhes.
2: O motorista Bruno Marques, de 46 anos, foi enterrado nesta terça-feira no cemitério de Inhaúma, na zona norte do Rio. Ele foi morto a tiros durante uma festa de 15 anos, na noite de domingo, na comunidade do Amorim, no complexo de Manguinhos. De acordo com uma testemunha, o motorista estava com um filho de 2 anos no colo quando os disparos começaram. A vítima teria tentado proteger a criança. Bruno Marques foi atingido no tórax e morreu antes da chegada dos socorristas. Jonas da Silva Menezes, Andriele Cirlei da Silva e Lander de Almeida Souza também foram baleados e levados para o Hospital Federal de Bom Sucesso. Os três permanecem internados. O crime aconteceu na rua Cizenando Nabuco. De acordo com a Polícia Civil, dois homens chegaram de moto à festa e um deles chamou Lander para conversar. Minutos depois, o passageiro sacou uma arma e começou a atirar. Parte dos familiares estava do lado de fora e conversava quando foi surpreendida pelos disparos. Uma câmera de segurança da rua registrou o som dos tiros. Agentes da UPP Manguinhos foram acionados para a ocorrência. Bruno Marques deixou a esposa, 2 filhos e 2 enteados. A Polícia Civil investiga quem são os suspeitos de participação no ataque e o que motivou os disparos. O caso foi encaminhado à Delegacia de Homicídios da capital. A Polícia Militar informou que não realizava operação na região no momento do crime. Reportagem Lucas de Andrade.
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1: De volta com Entretanto, agora às 5 horas e 43 minutos. Bom, preocupação com segurança pública, violência e criminalidade lidera a lista de maiores problemas do Brasil citados pelos brasileiros, sendo apontada como 33% dos entrevistados em menções espontâneas, de acordo com pesquisa realizada pela Nexus, encomendada pelo banco BTG Pactual. Logo em seguida, saúde pública aparece como a segunda maior preocupação do eleitorado, com 29% das citações. A lista dos principais entraves, os principais problemas nacionais identificados pela população, inclui ainda a corrupção, mencionada por 18% dos entrevistados, a educação com 16%, a classe política com 14% e a inflação, custo de vida e preços altos com 12%. Outros temas citados foram o baixo crescimento da economia com 10%, o desemprego e a falta de trabalho com 9%, impostos e aumento de impostos com 9%, além da desigualdade social, pobreza e miséria com 8%. Ao analisar as preocupações de acordo com a intenção de voto para o segundo turno presidencial desse ano, o item segurança pública lidera nos dois cenários, tanto entre eleitores de Flávio Bolsonaro quanto os eleitores de Lula. No entanto, entre os eleitores do petista, a saúde pública aparece quase empatada na primeira posição, com 31% de menções, seguida por educação, classe política, corrupção e desigualdade social. Já entre os eleitores de Flávio Bolsonaro, após o item segurança pública, a saúde pública é apontada como problema na segunda posição, seguida por corrupção, baixo crescimento da economia, classe política, inflação e custo de vida e impostos e aumento de impostos. Os itens educação e desigualdade social, pobreza e miséria, que aparecem entre as primeiras preocupações dos eleitores de Lula, são menos lembrados pela maioria dos eleitores de Flávio Bolsonaro. A pesquisa quantitativa foi realizada por telefone pela Nexus entre 10 e 12 de outubro de 2026. Foram ouvidos 2.002 eleitores de 16 anos ou mais em todas as 27 unidades da federação. Rafael Machado, nosso comentarista aqui no Entretanto, o que a gente consegue depreender desses dados de forma bem superficial? Enfim, são números que mostram muita complexidade, né? Mas a gente tem aqui o recorte por escolha nas urnas, né? Por preferência de eleitorado, e a segurança pública liderando aí todos os cenários de questionamento, apontada como problema número um do país, ultrapassando inclusive corrupção, que até a última eleição era o mote de qualquer campanha para eleição em qualquer nível, né, Rafa?
6: Sim. Eu não estou surpreso com esse resultado que coloca aí a segurança pública em primeiro lugar. Já seria expectativa. Não é diferente de vários outros países do nosso continente. A preocupação em vários outros países da nossa região é exatamente também segurança pública em primeiro lugar. A primeira coisa que a gente pode dizer é que os eleitorados do Bolsonaro e do Lula talvez tenham mais em comum até do que parece, né, no imaginário, né? Todo mundo está preocupado com segurança pública, e o eleitorado do Lula está aproximadamente tão preocupado com segurança pública quanto o eleitorado do Bolsonaro, e do modo geral ele provavelmente espera soluções mais ou menos semelhantes às do eleitorado do Bolsonaro. Essa é a realidade. Todo mundo preocupado com saúde pública, todo mundo preocupado com corrupção, com classe política. E aí você tem algumas outras mudanças, algumas outras diferenças com o eleitorado do Bolsonaro um pouco mais preocupado com impostos, por exemplo, ou com inflação do que a média, e o eleitorado do Lula um pouco mais preocupado com questões de desigualdade social, miséria, educação, também em comparação com a média. Então tem muita coisa em comum, tem algumas diferenças. Bem, tirando esse aspecto, para voltar à questão da segurança pública, esse lugar que a segurança pública ocupa nas preocupações do cidadão brasileiro mostra aí a falência da maneira pela qual o tema tem sido abordado ao longo das últimas

0: décadas, provavelmente. A preocupação com segurança pública, ela não pode ser avaliada apenas com base em índices de crime. A gente tem que levar em consideração que é possível, por exemplo, que índices de homicídio caiam sem que a gente tenha a percepção da melhora da segurança pública. Por quê? Porque a morte, nesse sentido, ela acontece em situações de conflito. Mas se você vive numa comunidade, entre aspas, pacificada por uma organização criminosa, ou seja, em que a organização criminosa monopoliza aquele lugar, né, derrotou, expulsou facções rivais, expulsou milícias, não deixa a polícia entrar, você vai ter uma queda, por exemplo, na taxa de homicídio, mas é óbvio que o cidadão vê um elemento passeando com um fuzil, né, na porta da sua casa, extorquindo comerciante, cobrando ali para instalar o gatunete, luz e uma série de outros serviços. É claro que isso é uma percepção de violência, que não dá para traduzir em estatística, né? Estatística é uma coisa, a realidade objetiva é uma outra coisa. E a realidade objetiva aponta que em muitos lugares certas facções conseguiram monopolizar o território e que impõem um regime de terror mesmo sem aumentar aí a taxa, por exemplo, de homicídio. Né? A gente sabe o papel, por exemplo, que o PCC tem, principalmente em São Paulo. A gente sabe que existem facções que dominam bairros ou cidades inteiras em certas partes do Nordeste, inclusive tendo a capacidade de esvaziar condomínios, de esvaziar bairros. Então, essa questão da segurança pública tornou-se aí talvez a pauta principal. Existe muito jogo de empurra-empurra, né? Quem é governista diz que a responsabilidade é toda dos governos estaduais. Isso evidentemente tem que ser relativizado, porque, por exemplo, se a gente está falando aí na possibilidade da pena e da própria maneira como está constituído o processo penal ter alguma responsabilidade, isso pertence à esfera federal, né? A gente sabe que o STF também, nos últimos 15 anos, interferiu bastante na maneira pela qual os governos estaduais, as polícias estaduais podem lidar com a questão criminal. Então, assim, existem responsabilidades compartilhadas aí. E isso está pautando bastante essas eleições. Não por acaso Lula adotou, teve que adotar para o segundo turno um discurso mais duro em relação à questão da segurança pública. Se nas eleições de 2022 ele falou lá aquela besteira, né? Tem eternamente lembrada em relação. Fez uma relativização ali do roubo, né? Nesse sentido de dar uma visão mais social, que acaba sendo interpretada por muita gente de uma maneira que ficou muito negativa para a imagem do Lula. Agora ele assume uma postura bem mais dura, bem mais rígida em relação a essa questão, porque foi percebido que essa era a pauta principal e que era uma das pautas que dava mais força para o bolsonarismo. Mas é óbvio também que outras pautas entram em jogo, a questão da saúde, por exemplo, e aí não necessariamente essa vai ser uma pauta que vai beneficiar o bolsonarismo, é uma pauta também na qual ambos podem trabalhar, talvez até o Lula possa trabalhar um pouco melhor essa pauta do que o Flávio Bolsonaro. Mas, como eu falei no começo, existe muito mais em comum entre os dois eleitorados do que existe de fato de diferente. Isso é bom. Isso é bom no sentido de que significa que existe um caminho, talvez não agora, mas existe um caminho no longo prazo para a gente superar a polarização e conseguir talvez governos de pacificação nacional e governos que consigam unir a população brasileira ao redor de pautas que são pautas comuns.
1: Perfeito, Rafa. Olha, obrigado pela resposta. A gente vai dar continuidade aqui aos assuntos nacionais, já que o governo federal anunciou hoje um pacote de medidas voltadas para microempreendedores individuais, os MEIs, e também a empresas enquadradas no Simples Nacional. Segundo o ministro do Empreendedorismo, da Microempresa e da Empresa de Pequeno Porte, o Paulo Henrique Pereira, o pacote inclui cinco medidas. A primeira delas é o perdão das dívidas de todos os MEIs que estão inscritos na dívida ativa da União. Esse anúncio ocorre há 12 dias do segundo turno das eleições presidenciais entre Lula e Flávio Bolsonaro. Segundo o ministro, 3 milhões e 600 mil microempreendedores devem ter a dívida pública perdoada a partir do ano que vem, caso o Congresso aprove o projeto de lei enviado. O valor a ser perdoado é estimado em mais de 12 bilhões de reais. O governo também lançou uma versão do programa Desenrola de renegociação de dívidas com bancos privados, voltado especificamente para microempreendedores individuais. O presidente Lula assinou as medidas durante evento no Palácio do Planalto, na manhã de hoje. As medidas se somam a outras iniciativas apresentadas pelo governo ao longo do ano para o setor. Em junho, o Executivo enviou ao Congresso uma proposta para ampliar o limite anual de faturamento do MEI e permitir a contratação de até 2 funcionários. Hoje, o teto de faturamento do microempreendedor individual é de R$ 81 mil reais por ano. Pela proposta enviada ao Congresso, esse limite iria subir para R$ 110 mil reais no ano que vem e chegaria a R$ 140 mil em 2028. A mudança ainda depende de aprovação do Legislativo. E o Rafa, queria ouvi-lo um pouco sobre esse assunto, porque a gente está falando aí de uma proposta que pode beneficiar mais de 3 milhões de pessoas aqui no nosso país, 3 milhões e 600 mil, segundo o governo federal. Agora, é uma medida que pode trazer um impacto político, obviamente, só que ela ainda depende do Congresso. Apesar disso, você avalia que o governo Lula agiu bem em anunciar isso há poucos dias da eleição?
0: Esse tipo de decisão, tão perto da eleição, sempre passa a impressão de ser uma medida eleitoreira. E daquilo que a gente vê sendo comentado por outros analistas, também em redes sociais, dá a impressão de desespero até. Porque a gente tem acompanhado uma sucessão de decisões e de medidas que poderiam ter sido tomadas em outros momentos, né? Como eu até falei em um outro momento, eu ouvi até uma piada ser feita de que, do jeito que está, até o dia 25 vai ter reforma agrária no Brasil, vai ter reindustrialização, vai ter bomba atômica, vai ter um monte de coisa. Então passa a impressão de desespero. Não sei se por causa daquilo que as pesquisas de opinião têm dito, né? Tirando aí do Instituto Vox, as pesquisas são unânimes em dar a vitória para o Flávio Bolsonaro. É claro que a gente pode concordar, especialmente quando a gente fala no aumento do limite do MEI, né? O limite do MEI hoje em dia é bastante baixo, né? Não atende de fato a realidade econômica dessa categoria. E aí, quando a gente tem esse tipo de situação de descompasso, né, entre o limite do MEI e a realidade dos MEIs, na prática, outras coisas positivas, por exemplo, como ali aquela isenção dos 5 mil, acaba fazendo menos diferença do que poderia fazer. Ainda mais quando a gente considera a decisão na época do Haddad de unificar ali a contabilidade em relação à pessoa física de quem tem MEI e a pessoa jurídica do MEI enquanto tal, que também foi uma decisão bastante polêmica ali do período Haddad nesse governo Lula. A percepção, eu não tenho certeza se isso vai ganhar muitos votos. É uma camada importante da população brasileira, né? É uma camada que tem um peso bastante significativo, mas tanto o Congresso pode acabar barrando, né, essa decisão, como pode ser que o impacto acabe sendo menor exatamente pela percepção de que trata-se aí, mais que qualquer outra coisa, de uma medida eleitoreira. Agora, se passar, independentemente de quem seja o presidente do Brasil em 2027, considerando a quantidade de medidas aprovadas e adotadas, ou que se planeja adotar ao longo dos últimos 3-4 meses, o próximo presidente vai ter um desafio orçamentário extremamente difícil, né? Em alguma medida pode até ser uma bomba aí que está sendo deixada para um eventual governo. E aí, seja o Lula, seja o Flávio Bolsonaro, a gente pode acabar tendo que se deparar com governos semelhantes nessa perspectiva aí de necessidade de corte de gastos, né? Isso aí é algo que a gente vai ter que acompanhar para ver como vai ficar, mas realmente é uma situação que talvez não seja tão interessante assim.
2: Perfeito, Rafa. Rafael Machado, comentarista, analista de assuntos políticos nacionais e internacionais aqui no Entretanto. Chegamos ao final. Rafa, um forte abraço, até amanhã.
0: É isso aí, pessoal. Boa noite, até amanhã.
2: Nessa reta final, né, Leonardo Macaxeira, a gente fala rapidamente sobre o trânsito no Rio de Janeiro.
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2: A rua Aristides Lobo está interditada no Rio Comprido, na altura da rua Campos da Paz, devido ao capotamento de um carro. Atenção motorista, rota alternativa, siga pela rua Campos da Paz, avenida Paulo de Fronten e travessa Antônio Pedro Galeazzi. Bombeiros estão no local. Falando de outros pontos da cidade, avenida Ayrton Senna, zona sudoeste, trânsito lento com retenção no sentido linha amarela, desde a cidade das Artes. No sentido Orla, retenções desde a altura do terminal Alvorada. Avenida das Américas, atenção você que está na Barra. Lentidão no sentido Recreio, do Barra Shopping até o Bosque da Barra e no trecho entre o BRT Américas Parque e o BRT Santa Mônica Jardins. Armando Lombardi, com lentidão ao longo da via no sentido Recreio. A informação do trânsito para você agora às 5h59, agora a previsão do tempo.
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1: E olha, Maurício, amanhã previsão aí de um dia de calor no Rio de Janeiro, temperatura máxima prevista de 34 graus, a mínima em 20, mas você, ouvinte, tem que ficar atento, em especial no fim de tarde, início de noite, porque tem a possibilidade de pancadas de chuva e também de vento moderado a forte aqui no Rio de Janeiro. Portanto, amanhã, se vamos ter um dia de verão, também teremos aquela famosinha chuva de verão, né? Aquela pancada de chuva no fim do dia. Como eu falei, mínima de 20, máxima de 34 graus.
2: E é isso, Léo. Ponto final nessa edição do Entretanto, programa que teve o Eduardo Alves na operação de áudio, na operação de vídeo, Isaac Roberto, a produção do Carlos Júnior. E vamos juntos amanhã, voltamos a ficar juntos amanhã a partir das 16h, sempre entre 16h e 18h no Entretanto aqui na Rádio Sputnik Metropolitana. Ótima tarde, ótimo dia para você.
1: Valeu, valeu Maurício, um abraço para você. Lembrando que aqui na sequência da programação chega aí o Intriga Internacional com a nossa querida Bárbara Pereira. Um abraço para você amanhã a partir das 16h aqui na Rádio Sputnik, na Metropolitana em 80.5 FM, ao vivo com o Entretanto.
2: Tchau, tchau, boa noite.
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9: Olá, ouvinte, seja bem-vinda e bem-vindo ao podcast Em Órbita. Por aqui a gente traz as principais novidades, debate temas importantes no mundo da ciência e da tecnologia. Eu sou Yuri Hildebrand.
10: E eu sou a Dani Zanata. Nós vamos ao ar 3 vezes na semana e você pode nos ouvir tanto nas plataformas de áudio quanto na Rádio Sputnik, na Metropolitana 80.5 FM do Rio de Janeiro.
9: Lembrando a você que o nosso WhatsApp está aberto para receber dúvidas de tecnologia no quadro Ajuda Tech. 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É só mandar um alô pro número 21 98065 0066, 21 98065 0066.
10: Vamos falar sobre um dos grandes objetivos dessa nova corrida espacial que estamos vivendo, que é levar a energia nuclear para o espaço. Esse é o plano da dupla Rússia e China, que juntas vem projetando uma futura base lunar que vai ser alimentada por uma usina nuclear construída por lá.
9: Além de alimentar o suporte na vida da base, uma usina nuclear na Lua seria um passo importantíssimo para a expansão da corrida espacial. Vale lembrar que a Lua é uma etapa importante nos planos de viajar a Marte, sendo necessário pensar em formas de fornecer combustível suficiente para partir de lá, né? Além da Rússia e da China, a NASA também tem planos parecidos. A estatal estadunidense foi a primeira a lançar um reator nuclear ao espaço, em 1965, mas acabou desligando o dispositivo por conta de uma falha. Desde então, eles têm investido bastante no setor nuclear espacial.
10: Nos últimos anos, a NASA acelerou o cronograma para tentar chegar antes que Rússia e China. O projeto, inclusive, já tem nome, o Lunar Reactor 1, que deve produzir 20 kW de eletricidade para funcionar por cerca de 5 anos.
9: Outro projeto já encaminhado é o da Rússia, cujo nome é Selena. Vale lembrar que o país é referência em tecnologia nuclear e trabalha junto à China para levar a tecnologia à Lua. O Selena promete gerar 10 kW, mas tem um funcionamento de 10 anos, sem a necessidade de intervenção, ou seja, o dobro do previsto no projeto estadunidense. A projeção inicial é de ter o plano em prática, com o Selena operando na Lua até 2036. Mas, para além da necessidade de contar com o reator na Lua por conta das bases de pesquisa, a gente entende agora possíveis vantagens dessa produção de energia nuclear sob microgravidade.
10: Para falar sobre os desafios e possíveis vantagens da instalação de uma usina nuclear fora da Terra, nós conversamos agora com a professora doutora Kelly Faeda, coordenadora do curso de Física da PUC Minas. Seja bem-vinda ao Em Órbita, doutora Kelly.
4: Muito obrigada, é um prazer poder contribuir um pouquinho com a ciência e a divulgação científica.
10: É, e também muita curiosidade, né? Começando aqui, a gente queria entender por que que pode ser tão interessante aproveitar características de fora da Terra para trabalhar uma produção de energia nuclear. É, a microgravidade, ela seria um agente importante nesse processo?
4: Eu acho muito importante a gente separar duas coisas. É, a fissão nuclear em si, ela não vai depender da microgravidade, não. Então, eu não diria que a microgravidade, ela vai tornar a fissão mais eficiente ou que ela seja necessária, né, para a reação de um reator nuclear acontecer. O grande interesse nessas condições, de termos, né, esse reator nuclear ali fora da Terra, pensando no exemplo da Lua, que é o que a gente, que está em foco agora, existem vários estudos, a gente tem períodos muito longos sem iluminação solar. Então, a noite lunar, dependendo do lugar, por exemplo, se um reator seja colocado ali, ela pode durar aproximadamente umas 2 semanas terrestres, sabe? Então, a gente colocar ali uma fonte nuclear, ela tem uma vantagem muito importante. Por quê? Porque ela vai ficar produzindo energia continuamente, independentemente da presença da luz solar. Então, para mim, o principal argumento não é assim, a gente vai levar a fissão nuclear lá para o espaço porque lá existe microgravidade. É, na verdade, é pensar que em determinados ambientes espaciais, a gente tem uma fonte de energia confiável contínua que é independente da luz solar ali.
9: É, professora, atualmente um dos problemas relacionados à produção de energia nuclear é a segurança, né? Pelo menos é uma das principais preocupações. A gente costuma ouvir bastante aqui, né? Que, enfim, tudo relacionado à energia nuclear é feito com tanto cuidado, os riscos acabam sendo mitigados, assim, naturalmente, né? O argumento de maior segurança aqui na Terra justificaria um trabalho de produção de energia nuclear, né? Levar esse trabalho de fissão nuclear e tudo mais para o espaço, ou não faz sentido a gente buscar essa solução só por esse motivo? Tem outros fatores que contribuem para isso se tornar uma atividade interessante?
4: Assim, a reação nuclear como um todo, um reator nuclear, ele não tem requisitos de insegurança, não. Na verdade, eu acho que o maior problema que existe é o armazenamento depois do combustível em si, e não do reator nuclear. Eu acredito que a grande questão do levar para a Lua não é para a produção de energia para o planeta Terra, não. Não é esse o interesse. Então, o motivo dessas pesquisas não são para a gente produzir energia para serem utilizadas na Terra.
9: Entendi.
4: Não sei se eu entendi bem a sua pergunta.
9: Não, seria mais sobre... Porque, assim, por mais que seja uma produção focada em exploração espacial, né, em pesquisas voltadas para o espaço, a produção feita na Terra, ela está próxima das pessoas. É, existe toda essa preocupação. Por exemplo, o Brasil não chegou a explorar muito a construção de usinas nucleares. A gente tem Angra 1, Angra 2, Angra 3 ainda entrando num processo de atividade, mas existe um grande debate de se isso é de fato necessário e tudo mais. É, levar a produção de energia nuclear para fora da Terra, sendo um argumento de segurança, é algo que se justifica ou não faz sentido? Eu queria entender os fatores que contribuem para isso fazer sentido mesmo, de levar esse trabalho de reação nuclear para fora da Terra.
4: A segurança, ela é uma questão bem fundamental. fundamental, né? Mas a gente tem que tomar muito cuidado em dizer que levar energia nuclear para a Lua, por exemplo, torna automaticamente ela mais segura. Então, por um lado, instalar um reator nuclear na Lua, a gente teria essa vantagem de estar longe da população terrestre. Mas, por outro lado, a gente precisa considerar os diversos riscos que existem durante o lançamento. A operação daquele equipamento, a exposição à radiação, principalmente para os astronautas. Então, não basta a gente levar o reator para longe, porque é necessário desenvolver sistemas de proteção, controle e gerenciamento térmico adequado. Na minha visão, assim, o principal motivo para desenvolver essa tecnologia é a necessidade de uma fonte de energia contínua para as missões espaciais, principalmente as de longa duração. Então, e a segurança ela é uma condição indispensável para que isso seja viável. E não uma garantia automática proporcionada ali pelo espaço.
9: Uma vez a gente falou sobre produção nuclear aqui, né? A gente entrou um pouco no mérito das plataformas nucleares construídas no oceano, né? Distante, assim, do continente. E isso que seria, né, uma garantia a mais de segurança. Então, você acredita que uma produção de energia nuclear fora da Terra não seria nesse conceito, né? Nessa conjuntura, assim. Não seria uma produção de energia voltada para cá, e pensando em maior segurança.
4: Sim, eu acredito que não. Eu acho que o interesse é mais voltado mesmo para as missões que são nucleares e extra-terra, né?
10: E professora, analisando assim, se a gente pensar ainda nos principais objetivos, né, dessa nova corrida espacial, abordando mais entre as potências globais para viabilizar essas bases permanentes para satélites. A gente está trazendo esse tema justamente aqui, porque a gente está falando mais especificamente nesse episódio que envolve o plano da Rússia e da China de construir uma usina nuclear na Lua. Dá pra gente dizer que isso tá se aproximando de uma realidade, esse plano deles? Quão próximo isso pode ser da realidade e se é viável?
4: Então, existe um projeto real de cooperação entre a China e a Rússia, né, para a Estação Internacional de Pesquisa Lunar. Eles intitularam ela de Lunar Research Station. Então, não é uma ideia de ficção científica, não. Não é como a gente vê nos filmes, não. Ela apresentou uma primeira fase dessa estação para que ela aconteça na década de 2030, como infraestrutura energética, que é uma parte fundamental aí desse projeto. Mas eu faço uma ressalva, assim, porque existe uma diferença muito grande entre existir um planejamento e existir realmente essa usina nuclear lunar operacional. Porque a gente está falando de tecnologia extremamente complexa, precisa passar por desenvolvimento, por testes, lançamento, operação. Assim, eu acredito que, como eles anunciam que isso está acontecendo, que realmente existem estudos aprofundados, né? Não sei se vocês sabem, mas na área nuclear, muitas coisas não são divulgadas, justamente por causa dessa corrida. É uma potência querendo superar outra. Então, tem muita coisa que não é divulgada.
10: Sim, ainda mais pensando que são bases científicas ali rivais, né? Justamente por causa daqueles programas, se a gente for comparar aí com o próprio dos Estados Unidos, né? Da Artemis, que acabam tendo essa rivalidade. Então, por isso que fica mais em sigilo essas operações, né?
4: Exatamente. Então, eu diria assim, tecnicamente é bem plausível e que, pelo que tem sido mostrado, eles estão tratando seriamente esses estudos. Mas ainda é um projeto de longo prazo, né? Não é uma realidade operacional, né? Em pouco tempo isso vai ser viável.
10: Queria detalhar algumas situações aqui só para a gente entender melhor, que, por exemplo, naquele plano ali da Rússia e da China, o plano inclui a montagem e a operação da estação e do reator de forma autônoma lá. Explica pra gente, isso é para abastecer especificamente a Estação Internacional de Pesquisa?
4: O plano que eles mostraram, né?
10: Isso, essa usina lá, ela funcionaria especificamente para abastecer essa Estação Internacional de Pesquisa Lunar da Rússia e da China?
4: O que eu entendi pelo plano, sim.
9: Professora, eu queria que você explicasse um pouquinho pra gente, que a gente tá pensando aqui nesse trabalho de reação nuclear, produção de energia nuclear, queria que você passasse com a gente pelos processos que isso exige, né? Desde a questão do enriquecimento, né, de urânio, por exemplo, passando também pelo trabalho de fissão nuclear, também a questão do armazenamento e fazendo um paralelo do que pode ser esse processo realizado no local com ação da microgravidade. Só pra gente entender ponto a ponto, assim, quais seriam as possibilidades desse plano, né, desse esse projeto aí que Rússia e China estão tentando levar à frente?
4: Ah, é, você quer que fala do... Porque o processo de enriquecimento, ele não vai acontecer lá, né? A gente manda já o combustível pronto. Mas é para as pessoas que não conhecem, não entendem?
9: Isso, isso. Para a gente entender como funciona. Até esse ponto, né? Como que vai ser levado para lá, né? Dentro desse planejamento, o material para ser trabalhado da melhor forma?
4: O enriquecimento de urânio, ele é a preparação do combustível nuclear, né? O processo de fissão nuclear é o processo que libera a energia nuclear dentro do reator. Então, tem uma coisa importante, né, e que é um grande cuidado assim, que a gente deve pensar, que é o seguinte, existem controles desse combustível nuclear, né, a principal diferença entre um reator nuclear e uma bomba atômica é o controle das fissões nucleares que existem dentro do reator. Então, uma bomba atômica, ela não tem controle sobre aquilo. Já no reator nuclear, as fissões, elas podem ser maiores ou menores, dependendo da quantidade de nêutrons que estão sendo liberados. Então, o principal cuidado é na hora de enviar mesmo o reator. Por quê? Porque eu preciso que o combustível não esteja em funcionamento, porque senão ele poderia explodir antes de chegar, né? Então, a fissão nuclear, ele é esse processo que libera energia dentro do reator ali. Ela acontece em cadeia. Então, todas as vezes que uma fissão acontece, ela acontece porque um elemento combustível, ele recebeu um nêutron ali, depois ele libera dois novos nêutrons que atingem outros elementos. Então, essa reação, ela acontece em cadeia, e é assim que a gente tem a fissão nuclear ali. Então, o grande cuidado que existe aí, o principal cuidado que nós temos, é de enviar de forma segura. Sobre o enriquecimento, para a gente entender, é que o urânio, ele tem isótopos. Então, a gente tem o urânio-238 e nós temos também o urânio-235. O que a gente mais encontra na natureza é o urânio-238. Mas o urânio que a gente consegue sustentar uma reação em cadeia de fissões nucleares é o urânio-235. Então, só que o urânio natural, ele contém cerca de só 0,7% do urânio-235. Para reatores, por exemplo, comerciais, essa proporção, ela precisa ser aumentada. E aí, quando eu aumento essa proporção, isso é chamado de enriquecimento. Então, é pegar o elemento que a gente encontra na natureza e aumentar a proporção do isótopo dele. Isso chama de enriquecimento. No Brasil, por exemplo, a gente tem um tratado de não enriquecer mais que 20% justamente por causa da não proliferação da nuclear, né, para guerras, por exemplo, para utilização de bombas atômicas.
9: A partir disso, né, partindo desse ponto, então, uma vez enriquecido, o desafio seria levar para a Lua, sob esse risco.
4: A gente tem que garantir que não vai acontecer a fissão até chegar lá, entendeu?
9: Entendi. E aí, o que que aconteceria de fato por lá, né? Qual seria o trabalho do reator ali? Como funciona isso?
4: Você fala da produção de energia na Lua já.
9: Processo mesmo de produção nessa fase, a partir dessa fase.
4: Então, o grande problema que eu vejo assim, né, porque como que funciona um reator nuclear? O reator nuclear, ele é basicamente, eu tenho ali a minha fissão acontecendo, falar de uma forma mais leiga assim. Então, minha fissão tá acontecendo. Quando a fissão acontece, eu tenho uma liberação de energia. Então, essa energia liberada em forma de calor, ela aquece a água, por exemplo, evapora e gira a turbina e gera eletricidade. Só que acontece que eu tenho um aquecimento muito grande. Como eu tenho um aquecimento muito grande, eu preciso resfriar. Então, o grande problema que eu vejo hoje, assim, e que deve estar sendo o foco dos estudos, é o resfriamento mesmo. Porque a gente usa a água para resfriar, né? Então, se você observar, por exemplo, Angra, a água ali de Angra dos Reis, ela é aquecida, ela é mais quente, assim, justamente porque uma das etapas, né, na etapa final ali, não tem contato com a radiação nem nada, mas é o resfriamento através da água.
10: Professora, a autonomia desses reatores, se você puder explicar um pouquinho pra gente, eles são projetados para operar pelo menos por quantos anos sem a necessidade de ter um reabastecimento, por exemplo, assim, do próprio combustível, o urânio, né, ou de ter uma manutenção humana direta?
4: Então, depende da potência desse reator. É mais um reator de fissão, ele pode ser projetado para operar durante muitos anos e fornecendo ali energia continuamente. No caso da Lua, isso é até uma vantagem, porque diferente dos painéis solares, por exemplo, se a gente fosse pensar assim, estamos utilizando a energia solar, e aí eu pensaria em algo do tipo assim, não preciso esperar o sol voltar, então eu estou fornecendo energia contínua, né, no reator nuclear ali. Eu teria que olhar, porque se eu não me engano, eles são fazendo um estudo ali de reatores no sistema da classe de 40 kW, que é o que eles estão anunciando para 2030.
10: Porque a gente fica pensando assim, até para o nosso ouvinte que está tentando pensar o nosso cálculo aqui, a gente fala em 24 horas, numa noite aqui na nossa Terra, a gente tem um período muito pequeno noturno. Só que quando a gente olha para a Lua, uma única noite dura muitos dias terrestres, né? Então, durante todo esse período, o painel, ele acaba ali, esse reator de fissão, ele vai operar 24 horas por dia, todos os dias da semana, independente dessa luz solar, né?
4: Exatamente, porque pode durar 14 dias à noite, né, lunar. Eu não consigo fazer um cálculo, por exemplo, para saber qual que é a autonomia, assim, porque lá eu vou ter uma operação exposta a uma radiação maior, por exemplo, que na Terra, sabe? Então eu não sei como que isso poderia influenciar. Quanto tempo que duraria o combustível?
10: Não, mas é só pra gente ter uma ideia mesmo, porque tem uma autonomia muito grande, claro, mais do que você acredita aí, que é o que eu posso falar de prolongado é algo de mais de 5 anos, isso sim.
4: Ah, sim, com certeza. Sem precisar fazer nenhuma troca, né?
10: Sem precisar ter que ter uma ideia de reabastecimento, sem ter que ter uma manutenção humana.
4: Assim, pelo que eu acompanhei, o que a NASA publicou foi que é uma duração de pelo menos uns 10 anos.
10: Ah, então é bastante tempo mesmo. Eu tava jogando alto, o que seria mais do que uns 5 anos é mais ainda, então.
4: É, porque e esse estudo, assim, que a NASA publicou foi para sistemas que geram de 1 a 10 kW. Então, para mais de 10 anos, assim.
9: Eu queria te perguntar, professora, esse estudo, ele foi, né, uma surpresa, vamos botar dessa forma, ou já existiam pesquisas nucleares sendo realizadas, assim, pensando nesse mérito da produção de energia nuclear fora da Terra? Existe algo na Estação Espacial Internacional, por exemplo, que esteja sendo estudada no sentido de facilitar uma implementação dessa tecnologia no espaço?
4: Então, já existem...
9: Ou na ISS ou na chinesa também, né?
4: Existem estudos há décadas, né? E já houve o uso de tecnologia nuclear no espaço. A principal diferença é que hoje a gente pensa numa potência muito maior. Então, se eu não me engano, foi a década de 60 que o primeiro reator nuclear foi enviado para o espaço, mas com uma potência muito pequenininha. Então, hoje, é uma potência de 1 kW. Hoje, o estudo é para conseguir uma potência de 40 kW, que significa um aumento de 40 vezes a potência anterior.
10: E aí, Pro, sempre quando a gente pensa em qualquer produção de energia nuclear, assim como o Yuri trouxe antes, se preocupa, a gente pensa muito na segurança. Aí, a gente fica imaginando, assim, uma expansão disso tudo, de uma produção de energia nuclear longe do perigo físico, digamos assim, isso pode impulsionar a vida aqui na Terra? É um setor que ainda precisa ser muito explorado?
4: Você fala de fazer benefício para a Terra, né?
10: Isso.
4: Então, eu vejo isso como uma oportunidade muito boa de desenvolvimento tecnológico, sabe? Quando a gente tenta construir um sistema para funcionar na Lua ou em outro ambiente espacial, a gente precisa que ele seja muito confiável, que ele seja eficiente, principalmente que seja compacto, né? Porque já pensou a gente levar um reator do tamanho do reator de Angra lá para a Lua? Não faz o menor sentido, né? Então, e capaz de operar com pouco de intervenção humana. Porque o fator de risco, ele está justamente associado ao fato de eu precisar de um humano ali para poder, por exemplo, fazer uma troca de combustível. Então, eu acredito que isso pode estimular pesquisas, né, nos materiais, no controle, na própria transferência de calor, porque a gente não tem como fazer a troca de calor na Lua como a gente faz na Terra, né? Então, a gente vai ter estudos na área de eletrônica, automação, robótica, de gerenciamento de energia. Existe um histórico importante de tecnologias desenvolvidas para o espaço que posteriormente elas encontraram aplicações na Terra. Então, eu enxergo muito como uma oportunidade de desenvolvimento tecnológico muito boa. Então, eu não diria que a principal razão para desenvolver energia nuclear espacial é resolver o problema energético terrestre, mas eu acredito que essa pesquisa vai gerar muito conhecimento e muita tecnologia para a gente aplicar aqui na Terra também.
10: Quando você falou dessa questão tecnológica, eu fiquei imaginando agora uma outra situação, se você puder nos explicar como é que funcionaria essa instalação de primeira mão ali. Esses primeiros reatores, eles vão acabar sendo montados e tem a necessidade de ser ligado totalmente por robôs? De uma forma remota? Isso eu penso antes mesmo de chegarem os astronautas lá no local?
4: Sim, com certeza. É uma possibilidade, justamente porque a gente tem essa possibilidade. Né? Mas assim, eu penso que o grande desafio que exista seja justamente esse. Como fazer essa montagem robótica mesmo, sabe? A gente tem essa possibilidade, acredito que é um dos focos dos estudos, porque se a gente fosse enviar astronauta para poder realizar todas as etapas, seria caro, seria complicado e seria muito arriscado. Então, a ideia, né, os estudos principais é para que a instalação do reator, ela tenha, ela utilize uma combinação de uma engenharia de sistemas ali. Uma das possibilidades que eu estava lendo, né, a respeito, é que os reatores, eles têm módulos, né, e que fossem utilizados veículos e mecanismos robóticos que utilizariam a posição, porque até o posicionamento na Lua, ele também é importante, né, em que local ali posicionar, como conectar aqueles sistemas, né, e aí depois seria a parte de controle, a parte de testar esse controle, a geração da eletricidade em si, a própria dissipação de calor antes da operação acontecer. Então, assim, na verdade é um desafio, né? É uma possibilidade, mas é um grande desafio, porque eu preciso fazer tudo ali funcionar em um ambiente que tem muita poeira, que tem, às vezes, temperaturas muito extremas. Então, é uma infraestrutura completamente diferente do que nós temos na Terra. Por isso que o estudo, né, ele é justamente para exigir pouca intervenção humana. Então, o estudo é justamente nesse quesito.
10: E eu fiquei pensando numa situação. Quando a gente tem essa corrida espacial, a gente tem todas essas nações com potência tentando disputar, digamos assim, áreas na Lua. Num primeiro momento que alguns dessas nações, ou seja, a China, a Rússia, os Estados Unidos, que estão mais à frente, não vai acabar criando uma tensão por causa de uma zona nuclear que, justamente pelos motivos de segurança e por causa da questão radiológica, também vai limitar acesso a outras nações em alguns recursos, em alguns pontos da Lua?
4: Bom, então, a escolha do local, ela vai com certeza gerar muito disputa estratégica, né? Então, existem três fatores que a gente pode considerar como principais para essa escolha, que é a disponibilidade de água congelada, próprio qual local que recebe mais energia solar ali e qual lugar que daria, né, uma segurança e logística maior. Então, esses locais, né, que são de mais interesse, eles são limitados e esses diferentes países, essas diferentes potências, elas podem realmente querer explorar as regiões mais próximas. Então, eu acredito que isso vai ser realmente bem complicado. Vai envolver interesses que são científicos, econômicos, geopolíticos. Eu acredito que regiões que são mais próximas ao Polo Sul, elas são especialmente mais interessantes porque elas combinam, né, ali áreas de iluminação com crateras que podem conter gelo. Então, eu acho que isso vai ser um grande quesito ali. Mas aí entra um fato, né, que a Lua não pertence a nenhum país. Né? Então, o desafio vai ser conciliar realmente essa exploração, o uso desses recursos ali. E eu acredito que quem conseguir chegar primeiro está na frente já.
9: Tá certo, professora. Obrigado, viu, pela conversa aqui com a gente. Muito interessante a gente entender essa parte mais focada, né, na energia nuclear, as vantagens aí para a produção de energia nuclear. Na Lua, esse passo importante aí, bem futurista, né? Parece que a gente está falando de um filme de ficção científica. Então, muito importante a gente ouvir esse ponto. Obrigadão, viu?
4: Com certeza. Eu acho que a Kelly, que começou a estudar física, sei lá quantos anos atrás, jamais imaginaria essas possibilidades.
9: Pois é.
10: Só que pode acontecer dessa Kelly de agora nem ver isso acontecer, né?
4: Ainda. Pois é.
9: Ah, muito legal. Essa foi a professora doutora Kelly Faeda, coordenadora do curso de física da PUC Minas, falando com a gente aqui no Em Órbita. Obrigadão, viu, doutora?
4: Por nada, gente. Eu que agradeço.
10: Muito obrigada. Tchau.
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9: Se a tentativa de levar um reator nuclear para a Lua parece cada vez mais próxima e faz sentido para as ideias de exploração espacial no futuro, é importante a gente entender como isso será possível legalmente falando.
10: Verdade, Yuri. São muitos acordos firmados atualmente entre nações e até empresas do chamado New Space. E há restrições importantes para a presença de componentes de potencial nuclear no espaço. Isso tem a ver com o risco de vida que astronautas podem correr, principalmente. No final das contas, tudo precisa ser debatido com muita calma enquanto os projetos não saem do papel.
9: Para entender melhor as possibilidades técnicas desse plano de Rússia e China emplacarem uma usina nuclear na Lua, além dos acordos acordos atuais e possíveis debates relacionados à governança, a gente conversa agora com Pedro Palota, que é fundador do grupo Space Orbit e especialista em astronáutica. Bem-vindo ao Em Órbita, Pedro. Obrigado pela participação.
11: Oi, Yuri. Muito bom estar aqui para falar sobre espaço, né? Sempre é bom ter espaço para o espaço.
9: Isso aí. A gente gosta muito, não à toa o nome do programa é Em Órbita. A gente sempre fica muito feliz de receber quem entende bastante de pesquisa espacial. Pedro, atualmente é possível utilizar qualquer tipo de material ou realizar atividades nucleares no espaço. Como os países e empresas do chamado New Space se posicionam com relação a isso?
11: Olha, infelizmente a parte de exploração espacial voltada à energia nuclear, ela acaba sendo um pouco mais restrita a governos, né? Então, dificilmente você vai ter uma empresa privada puramente trabalhando com isso. Por toda a questão de segurança, né, material que tem que ser controlado e tudo, né? Os Estados Unidos têm tentado fazer um novo ataque nessa área, né, de fazer propulsão, principalmente propulsão nuclear e energia nuclear, né, que são coisas diferentes. A propulsão é para você movimentar principalmente um segundo, terceiro estágio de um foguete ou uma espaçonave, enquanto a parte de energia é puramente você alimentar uma base lunar, por exemplo, com energia nuclear, que é muito mais estável do que utilizar energia solar. Então, hoje tem empresas que estão interessadas em fazer isso e há também, pelo menos do lado da NASA, né, um interesse em fazer isso acontecer. Ainda que seja algo, na minha opinião, um pouco embrionário, ainda tem que vencer várias barreiras burocráticas, mas é um caminho que todas as nações vão ter que seguir em algum momento. Todas as nações que a gente fala que são spacefarers, né, que são as que conseguem ir para o espaço, né, fazer viagens ao espaço. Porque você, por exemplo, pode pegar uma espaçonave grande, né, como a Juno, que foi ali para a órbita de Júpiter, e ela tem painéis solares gigantescos. Só que com a energia nuclear você consegue primeiro garantir um fluxo constante de energia independente da iluminação, independente da distância também, tanto que as missões Voyager estão até hoje trabalhando, mandando dados, porque utilizam um tipo de energia nuclear, que a gente chama de RTG, né, que é um gerador de radioisótopos, basicamente uma pilha nuclear, e isso permite com que eles tenham um fluxo constante de energia ao longo do tempo mesmo, depois de décadas operando, né. Então não tem como esperar que os países façam uma exploração espacial contínua sem energia nuclear, porque isso vai acabar esbarrando em outras barreiras técnicas que são muito mais complexas do que colocar energia, disponibilidade de energia nuclear nesses veículos.
9: E aí, em termos de acordos atualmente, né? Você falou que isso está muito restrito ainda a países, mas existem acordos que impedem o uso de propulsão nuclear, que impedem o uso de produção de energia nuclear, pensando no espaço. Tem algo que impeça ou que atrapalhe o desenvolvimento nessa área, pensando em países mesmo, né? Porque a gente está falando aqui desse plano de Rússia e China de implementarem uma estação, uma usina nuclear na Lua, e aí muito relacionado a essa nova fase aí da exploração espacial, né, que busca fincar os pés na Lua. Queria entender se dentro dessa restrição dos países existem acordos para controlar essa presença nuclear no espaço e qual a interferência do histórico que a gente tem, né, se a gente pensa em corrida espacial e Guerra Fria, e aí faz muito sentido, né, restrições para o desenvolvimento de tecnologia nuclear. Como isso interfere no que a gente tem hoje de acordos no espaço?
11: Olha, como falei, é algo que é inevitável, né? Os países vão ter que desenvolver isso e eu acredito que é benéfico para os programas espaciais como um todo, né? É interessante que, assim, não há nenhuma restrição para valer do ponto de vista internacional com relação a isso, porque é para fins pacíficos, né? A gente não estava falando de proliferação de armas nucleares no espaço e coisas que o Tratado do Espaço Exterior regulamenta. Mas tem uma série de dificuldades também. Você tem um desenvolvimento que é extremamente caro, perigoso, né? Por mais que seja hoje muito mais fácil trabalhar energia nuclear do que era 20, 30, 40 anos, ainda há uma série de dificuldades, mas também você tem que ter protocolos para o lançamento desses foguetes com essas espaçonaves. Então, por exemplo, posso citar o caso americano, que é que é mais bem documentado e público, né? Que as espaçonaves que têm necessidades nucleares, elas têm todo um protocolo de proteção para poder aguentar a explosão do foguete e não romper o invólucro ali do material nuclear. Ou seja, tem todo um trabalho de certificação gigantesco que é feito para que um lançamento desse aconteça. Então não adianta nada você ter um ótimo reator ou um pequeno reator, ou seja, um gerador de radioisótopos, que é menorzinho, e ele simplesmente vazar, né? Ele ter algum problema, ou durante o lançamento, com a própria vibração do foguete, que tem muita vibração, ele venha a dar problema, não funcione e ainda cause ali emissão de radiação. Ou seja, os países vão ter que trabalhar muito bem isso para poder garantir que esses equipamentos consigam cumprir o seu propósito. Isso realmente, como eu falei, é complicado, mas também ao mesmo tempo, no polo sul lunar você tem pouca iluminação, né? A iluminação não é tão boa quanto em outras regiões, e você tem o período também dos 14 dias onde não tem luz. Então, se você quer ter uma presença humana ali, você vai precisar de equipamentos que funcionem 24 horas por dia além das baterias que você vai ter que ter, independente de usar métodos solares ou nucleares. Você ter um reator nuclear é muito melhor, porque você consegue trabalhar com cargas mais altas também. Então, vamos supor que eles têm que fazer solda, têm que fazer uma série de outras coisas que demandam mais energia, demandam carga mais constante. Então, as baterias que operam ali, os inversores e tudo mais, podem não serem capazes de atender tudo isso. Então, como eu falei, é um caminho natural. Seja a Rússia, a China, eventualmente a Índia também tem planos de ir para a Lua de forma um pouco mais definitiva, os Estados Unidos, todos eles vão olhar para isso, porque eles querem essa garantia de que, mesmo com baterias, mesmo com painéis solares, eles ainda têm energia na parte nuclear, que é a energia mais garantida que você vai conseguir ter fora da Terra.
10: Pedro, como que a NASA e essas empresas do New Space veem os planos

0: o Buran Energia, que chegou a voar uma vez só, mas ainda assim um veículo muito impressionante, né? O próprio programa Soyuz como um todo, e isso tudo trouxe tecnologias que foram sendo derivadas e foram para o dia a dia, e hoje a gente tem um uso muito, muito grande disso, tanto na área espacial quanto fora. Então, assim, eu vejo que a competição, ela é sempre uma boa forma de incentivar os dois lados. Eu acredito que, por exemplo, a China é um player muito importante, não dá para descartar a China de forma nenhuma. Eles têm um programa espacial muito bem desenvolvido, com um bom quadro técnico, assim, um quadro técnico cada vez mais capaz de fazer coisas impressionantes. Tem problemas com relação à lixa espacial, comunicação de posicionamento de satélites e restos de foguete e tudo mais, mas não dá para simplesmente dizer que a China não tem uma chance boa de construir uma base lunar, seus veículos lunares e também colocar seres humanos ali. E os americanos tentem, e seus parceiros têm tentado acertar o programa Artemis para entrar num ritmo constante ali de desenvolvimento e continuar esse poderio americano e até ocidental, falando como um todo, no espaço e principalmente na Lua, né? Os Estados Unidos é o único país que conseguiu pousar seres humanos num corpo fora da Terra, né? Isso é algo relevante, né? A gente não consegue descartar isso também. Então, nesse momento, eu torço para que as nações façam os seus trabalhos da melhor maneira possível, porque quem vai sair ganhando é a humanidade. A humanidade sempre se desenvolveu com o programa espacial. O avanço desde os anos 50 até hoje é monstruoso e ele tem sido exponencial ao longo do tempo.
1: É até legal, né? A gente já falou sobre esse ponto de como a corrida espacial impulsionou, né, muitos avanços tecnológicos. Tem até uma série que fala sobre isso aqui para os ouvintes que já devem ter ouvido a gente falando sobre isso aqui no Em Órbita, né? Que é For All Mankind, né? Que reimagina aí o histórico da pesquisa espacial, como se a União Soviética tivesse chegado à Lua primeiro. É interessante, né? Assim, seria uma variação histórica curiosa. E, enfim, eu acho que é muito sobre isso, né? A corrida espacial impulsionando esses avanços, parte a parte. Então, enfim, esse interesse de Rússia e China, ele também impulsiona a própria missão Artemis a correr atrás, né? De soluções dentro disso que está sendo proposto. E queria que você falasse um pouco da importância desse passo de ter uma usina nuclear, ter produção de energia nuclear sendo realizada na Lua, mas não só. Também a produção de outras coisas, construção de módulos e tudo mais. Qual a importância disso para os próximos passos? Por exemplo, a gente falou em missão Artemis. A missão Artemis tem como objetivo voltar à Lua, mas não só isso, né? Dar um passo também para ir a Marte. Então, eu queria que você falasse um pouco da importância dessa prospecção aí de levar energia nuclear para a Lua, de produzir energia nuclear por lá, seja para manter base, seja para construir novos módulos, seja para, enfim, gerar energia suficiente para possibilitar uma viagem para Marte, por exemplo. Qual a importância desse passo?
0: Olha, é gigantesco. A Lua, ela é basicamente um treino para ir para Marte. As pessoas acham que ir para a Lua é difícil, ir para Marte é muito pior em quantidade uma dificuldade tremenda. Você, além do fato de ser uma viagem longa, a distância é muito grande também, né? E você não tem uma conexão direta com a Terra. Você tem já efeitos relativísticos na comunicação, ou seja, a depender do tempo, da distância, na verdade, né? O tempo do sinal demora mais ou menos para chegar e não é uma comunicação rápida, né? Na Lua você tem um delay ali de 2 segundos entre o sinal e voltar, né? Para Marte isso pode chegar a mais de 1 minuto. A gente acaba tendo desafios de que Marte ele é desconectado da Terra na prática, né? Então você não consegue simplesmente falar assim, olha, NASA, tivemos um problema aqui, né? Os astronautas em solo, né? Nós temos um problema aqui, manda uma nave para ajudar a gente aqui. Não, cara, só daqui 2 anos, entendeu? Então, essa logística, ela é muito mais complexa, ela é extremamente complexa, e você ter a parte de energia como uma garantia é muito bom, porque quando você fala em pegar energia solar no espaço, você tem uma irradiância muito maior, porque você não tem atmosfera e tudo mais, e por mais que a Marte não tenha uma atmosfera muito densa, uma atmosfera muito tênue, ela ainda tem absorção, você tem irradiação, dispersão e tudo mais, essa irradiação sofre muita dispersão. Então você vai ter perda energética, você vai ter, em caso de tempestades que acontecem lá, né, de areia, né, e tudo mais, né, e isso tudo, né, do próprio regolito marciano, você vai ter perda de iluminação. Então, você ter a energia, uma forma de transmitir, de ter essa energia nuclear garantida, facilita essa operação como um todo, porque vai tocar sistemas de suporte à vida, como, por exemplo, recicladores de oxigênio, entre outras coisas, filtros de água, e por aí vai, né? Então, tudo depende de energia. Tudo depende no universo de energia. Aqui na Terra, nós também dependemos 100% de energia. No caso, a gente depende 100% basicamente da energia solar. Aí você fala assim, como assim solar? É porque tudo que a gente faz na Terra, o ciclo da vida, o ciclo da água, a energia solar, a energia eólica,

0: As próprias hidrelétricas e uma série de outras coisas basicamente dependem do sol para o funcionamento, né? Você vai ter algumas outras formas de energia, como carvão e gás, aí você vai ter uma outra variação, mas você ainda vai depender de vários ciclos ali para o funcionamento disso tudo, né? Porque você vai utilizar, por exemplo, água para fazer esse ciclo. E a energia nuclear, ela foge um pouco disso, né? Então você acaba tendo essa facilidade de não depender do sol como uma fonte primária, secundária e terciária de energia para fazer algum processo acontecer. Ou seja, você ter uma exploração em Marte, ela, na minha opinião, ela é ultra dependente de energia nuclear. Você pode até operar com energia solar, só que como um backup. E você tem um conjunto de baterias, óbvio, para aguentar um certo tempo. Ou seja, não é simplesmente colocar um ser humano ali e fazer ele tirar uma foto e acabou isso. Tem toda uma questão de segurança que precisa ser trabalhada para que essas missões para Marte tenham uma duração com segurança de 4 anos, tá? Porque esse é o ciclo real de missão para Marte, né? É ida, volta, é ida, permanência e volta. Então, esperar que a gente faça tudo puramente com painéis solares é bastante ingênuo, e eu acredito que as agências espaciais têm plena ciência disso.
1: E aí, Pedro, falando sobre, você falou aí, né, que tem a incidência da radioatividade e também a incidência do Sol no espaço, a falta de atmosfera também, pensando em Marte, pensando na Lua. Como isso favorece o processo de produção de energia nuclear? Quais seriam as vantagens? E aí tem a questão da microgravidade também, que pode ter algum impacto, né? A gente chegou a conversar com a professora Kelly Faida aqui, que é coordenadora do curso de física da PUC-Minas. Ela falou um pouquinho sobre essa produção nuclear no espaço, mas queria ouvir de você o que já tem dentro de planos espaciais, né? Dentro das pesquisas aí relacionadas diretamente ao espaço, o que já se tem de ideia aí para essa produção de energia nuclear fora da Terra?
0: O primeiro ponto é sempre fissão, né? Não fusão nuclear. Lembrando que a fissão é quando você parte um átomo e você libera energia nesse processo. Você atira geralmente nêutrons no, né, em um átomo, né, geralmente urânio, e você consegue essa quebra dos elementos e você libera energia nesse processo. Simplificando bastante aqui, só para exemplificar. E aí, quando você vai para fusão nuclear, você está juntando átomos, basicamente, e esse processo também acaba liberando energia. Fissão é muito mais simples, a gente não tem fusão para valer nem na Terra, né? É tudo muito experimental de fusão. Então, fazer um reator de fusão é algo extremamente complexo. Na Terra já está sendo difícil o suficiente, estamos aí desde da descoberta que é possível gerar energia com átomos, tentando fazer fusão, ainda não conseguimos para valer. Você também tem o caso das pilhas radioativas ali, que são os RTGs. O RTG é o mais simples de todos, mas ele não tem uma carga muito alta. Ele não é um microreator para valer, né? Você tem um decaimento radioativo, esse decaimento radioativo desloca elétrons, e esses elétrons, né, consequentemente, você consegue gerar energia elétrica. Como falei, simplificando bastante também aqui. Então, todas as opções que estão na mesa atualmente são para fissão nuclear, tá? Seja para propulsão. Aí, no caso de propulsão, você pega, por exemplo, hidrogênio, esquenta hidrogênio com energia nuclear e você libera hidrogênio numa tubeira de um motor de foguete. Então, e você tem a parte de geração de energia, e aí você pode fazer por várias formas diferentes. O ambiente de microgravidade na energia nuclear, para valer, ele não afeta, só se tiver alguma parte que tem troca de calor e tem que ser um sistema muito bem pressurizado e você para não ter vácuo dentro do sistema, ou ter um negócio que chama slosh, que é basicamente as partículas ficarem voando ali dentro desse circuito, né, fechado. Mas isso não é algo que é desconhecido, tá? Então, não é nada que não tenha sido pensado antes. A maior dificuldade mesmo é você manter a reação contínua. É você ter uma estabilidade nela e a própria espaçonave também não ser contaminada com radiação, né? Porque, querendo ou não, você vai liberar radiação nesse processo, então isso não pode se tornar incontrolável e também tem que ser tratado o antes, como falei, nos lançamentos, é muito importante, e o pós. Então, por exemplo, naquele filme do Perdido em Marte, mostra que o cara pega ali um RTG, no caso, que é nesse gerador de radioisótopos, e enterra ele, entendeu? Ele enterra porque ele libera a radiação ali, né? Então, o ideal é você ficar longe disso. Mas, como falei, é algo que está sendo desenvolvido ao longo do tempo, tem as suas dificuldades, sim, são coisas extremamente caras e demoradas, e que exigem pessoas extremamente qualificadas para fazer isso. Então, a gente deve ver coisas aparecendo no final dessa década, já para lançamento, para teste operacional e tudo mais, operacional, digo, no espaço e tudo, e até a própria NASA vai colocar um drone, basicamente, uma aeronave em Titã, na Lua Titã, que é movida a energia nuclear. Isso vai facilitar muito essa operação toda, né? E assim, tem toda a questão de como é produzida essa energia nuclear, esse material nuclear para essas baterias, essas pilhas nucleares. Então, ele é uma parte, é plutônio, basicamente, que é utilizado, e esse plutônio, ele é formado num processo muito específico e é muito pouco formado. Então, os Estados Unidos teve que, por exemplo, refazer toda uma cadeia de produção para ter um rendimento um pouquinho melhor nesse processo de geração desse plutônio para poder utilizar em missões nucleares, que é muito pouco. É realmente muito pouco. Mas ainda assim, é algo muito caro de se fazer e você não consegue basicamente fazer isso só para a parte do espacial, porque o rendimento é muito baixo, né, e você tem todos os outros subprodutos que são utilizados para outras coisas, mas eles não precisam de tanto desses outros subprodutos. Acaba sendo uma incoerência, né, que precisam produzir uma quantidade enorme de plutônio para um plutônio específico para esse tipo de aplicação ser muito pouquinho. Então, isso fica também, como eu falei, extremamente caro. Ou seja, tem que haver um interesse nacional, né, seja dos Estados Unidos, seja da China ou da Rússia, para que isso aconteça. Caso contrário, tem que ter uma confluência ali de interesses políticos, interesses científicos e geopolíticos na prática para isso poder acontecer. Se fosse em tempos puramente de paz e sem uma corrida espacial, eu acredito que, infelizmente, isso dificilmente aconteceria.
1: Com certeza isso acaba impulsionando, né? E aí, falando sobre essa produção nuclear fora da Terra, né, eu já cheguei a conversar aqui em outros episódios sobre atividades no espaço em geral, não necessariamente na base da Lua, na Lua em si, né, pensando em base e tudo mais, como a pesquisa espacial como um todo acaba ajudando no desenvolvimento de muitas coisas. E, por exemplo, produção de medicamentos, pesquisas relacionadas a medicamentos na Estação Espacial Internacional, também na Estação Chinesa, né, de Taikong. Dá pra gente pensar nessa questão de produção de energia nuclear utilizando a órbita da Terra? Isso é possível, isso é viável e isso faria algum sentido? Fala um pouquinho disso pra gente.
0: Olha, em órbita da Terra, só para fins de teste, tá? Ele não é tanto para fins assim de utilização. Porque você tem a Estação Espacial Internacional, a Tiangong, que está lá, as duas por volta ali dos 350, 400 quilômetros, né, de altitude, nessa faixa de 300 a 400 quilômetros, e você está numa posição que é na órbita que é muito favorável você utilizar energia solar. As estações não vão se movimentar para valer, elas não vão sair dali. Então é mais fácil você colocar painéis grandes. Ah, precisa dobrar a quantidade de energia, põe mais painel, entendeu? É mais barato, mais fácil de instalar, e por aí vai. E você consegue ter toda essa infraestrutura adicional de baterias e tudo mais facilmente colocadas do que essa necessidade para missões de espaço profundo. Então, você tem uma órbita que a cada 90 minutos, né, é possível estar de volta na mesma, né, dar uma volta a cada 90 minutos. Então, você está muito tempo iluminado pelo Sol. Acaba que na órbita da Terra não é tão prático, não que não seja necessário, não seja útil. Mas eu diria assim que das prioridades, as missões para dentro do sistema solar, ou até eventualmente fora do sistema solar, são mais importantes. É lá onde falta, onde a radiação solar é menor, porque quanto mais longe você vai do Sol, muito menor é a quantidade de energia que você consegue. Então você tem essa necessidade de operar instrumentos e você não pode depender de um painel solar gigantesco para receber uma quantidade ínfima de energia. Então, as estações espaciais, elas são muito bem servidas por painéis e vão continuar sendo durante muito tempo. A menos que você falar que vai fazer uma estação em órbita de Marte ou de outro planeta, né, no sistema solar, alguma outra lua, e aí pode ser que aí seja realmente necessário a algum tipo de aplicação como essa. Caso contrário, eu entendo que seja, vamos dizer assim, matar uma formiga com um tiro de bazuca.
2: E para além da produção de energia nuclear, Pedro, quais outras atividades poderiam ser impulsionadas se feitas lá na Lua ou em outros ambientes de microgravidade? Como um novo modelo da exploração espacial pode aproveitar essa possibilidade?
0: Os avanços, eles vão ser alguns mais diretos e outros, né, a maioria indiretos. Então muita gente acha que, olha, estão desenvolvendo ali uma base lunar e é só para astronauta, taikonauta, cosmonauta ficar lá tirando foto e por aí vai, né? Isso não é verdade, tá bom? Então tem pesquisas que são feitas ali em microgravidade, no caso da Estação Espacial Internacional ou na Tiangong, que são fundamentais para a área de medicina, por exemplo, para estudo de proteínas. Muitas proteínas, elas colapsam na gravidade, algo que não acontece no ambiente de microgravidade. E aí, na Lua, você vai ter muito desenvolvimento de materiais, engenharia de materiais, tá certo? Você consegue desenvolver sistemas de suporte à vida que são muito bem estruturados para funcionar a longo prazo. Ou seja, você consegue, por exemplo, na Estação Espacial Internacional, ela está lá, ó, né, operando desde 1998. Então você tem uma série de sistemas que operam para que sempre tenha ar, sempre tenha umidade controlada. E assim, por exemplo, a Estação Espacial Internacional, ela não funciona com oxigênio puro, ela tem uma atmosfera parecida com a nossa. Então tem o controle de nitrogênio e oxigênio e por aí vai. Ou seja, isso tudo é muito complexo de se fazer e se manter. E aí você vai criando equipamentos que são mais confiáveis, equipamentos que conseguem resistir a ambiente de radiação, por exemplo. Então vamos supor que o que você gera de equipamento que vai para a Lua, que vai para o espaço, pode ser utilizado, né, a base, o conhecimento disso, para equipamentos que são utilizados em usinas nucleares, porque eles vão sofrer efeitos muito parecidos ao longo do tempo, na parte elétrica, né, tem blindagem e tudo mais. Ou seja, isso só a gente está só arranhando a superfície, né? A gente não está nem falando de soluções que as agências espaciais encontram dia a dia dos astronautas, né, a parte de alimentação, a parte de banheiro, né, e tudo mais, por exemplo, que... Tem uma ideia, a gente não se lava roupa no espaço. Tá? Até hoje ninguém lava roupa no espaço. Tá? Tudo que tem de roupa, os astronautas reutilizam e por aí vai. Então imagina o cheiro, como é que fica. Então não há soluções para essas coisas, por exemplo. Tanto que a China recentemente levou uma air fryer para a estação espacial deles, para poder fazer comida. O que é muito legal, é muito útil. Esse tipo de coisa vai trazendo formas de melhorar a vida no espaço, facilitar a vida dos astronautas, né, dos tripulantes, das estações espaciais e tudo, para poderem ter uma estadia mais longa, mais confortável e que possam fazer mais ciência. Certo? Mais ciência que traz melhorias para a Terra. E sim, traz, e é certeza absoluta que traz. Eu sempre falo que não tem nenhum país que investiu em espaço que não teve retorno. Isso simplesmente não existe. Todos os países tiveram um retorno, seja em tecnologia, seja em profissionais melhores que foram aproveitados em outras coisas, e por aí vai. Então a humanidade como um todo sai ganhando com isso. Esperar que a exploração espacial para o fim da Lua seja puramente uma questão geopolítica, ela não é, ela tem várias implicações, por mais que o principal objetivo seja dizer para o outro país que o meu programa espacial é melhor que o seu. As implicações, elas são muito grandes e muito boas para a sociedade como todo no mundo.
1: Pedro, até pra gente finalizar, a gente tá falando aí sobre essa questão do retorno para a humanidade, queria fazer aqui a última pergunta nesse sentido, assim, quais retornos a produção de energia nuclear fora da Terra, né, no espaço, na Lua, seja na Lua, seja, né, seja em Marte, pensando na exploração, né, por exemplo, de que formas o estudo e também a produção de energia nuclear, mas enfim, estudos relacionados à propulsão, ao desenvolvimento de energia mesmo, sob outras condições, como isso pode trazer retorno pra gente aqui na Terra? Explica pra gente um pouco das possibilidades, assim, de retorno. Não é sobre trazer o que está sendo produzido de energia para cá, né? Mas é mais sobre as tecnologias.
0: O desenvolvimento de micro-reatores nucleares é algo que a humanidade tem muita necessidade. Por que isso? Vamos supor que você tenha... óbvio que tem a área militar que mais tem interesse nisso hoje, atualmente. Mas vamos olhar do ponto de vista civil, né? Você tem ali uma região onde você começou uma indústria nova ali que exige muita energia. Sei lá, uma metalúrgica no interior da Austrália. E aí você, para você fazer um linhão ali, né, uma linha de transmissão que vá até aquela região, é extremamente caro e muito demorado. E você, obviamente, construir usinas também é extremamente caro e extremamente demorado. Além de toda a parte regulatória e ambiental, que é cada vez mais complexa. E você pode simplesmente, com reatores miniaturalizados, transformar aquela região, colocar um reator móvel, reatores móveis por um tempo determinado, um ano, dois anos, enquanto outras estruturas são construídas. Então você leva desenvolvimento para isso, ou seja, esses reatores que são que vão ser miniaturalizados para uso no espaço, eles vão ter aplicações aqui na Terra em vários pontos. Vamos supor que você tem uma região de desastre natural e que você consiga levar um reator desse, você consegue fornecer energia para regiões que estão isoladas, que estão com falta de rede. Então, esses são exemplos muito básicos ainda, né? Não estou falando de aplicações mais complexas e tal. Mas a gente tem o interesse de fazer indústrias na Lua ou indústrias em Marte, não do ponto de vista para atender a Terra, tá? Mas para o próprio desenvolvimento da atividade, né, nesses locais, você vai precisar de energia constante, de alta carga e alta disponibilidade. E só com esses reatores você vai conseguir fazer isso. Então, o interesse dos governos, sem ser a parte geopolítica, é nisso atualmente. Vamos desenvolver aqui alguma coisa que possa depois ser utilizado em alguma situação aqui na Terra. E a gente, a parte de propulsão é um passo muito grande, né? Você, usando motores químicos, você vai ter uma densidade de energia menor do que motores movidos a energia nuclear. A gente consegue saber facilmente que através de um um parâmetro chamado impulso específico de motores de foguete, onde o quanto maior, melhor, né? Ou seja, se você tem um impulso específico de 400 e um de 800, o de 800 é melhor. Mas a propulsão química, que aí são o que a gente chama de par propelente, que aí ou mais de um propelente, né, no caso, como hidrogênio e oxigênio líquido, ou metano e oxigênio líquido, que está muito, né, em voga hoje em dia, você tem o dobro dessa densidade energética, vamos dizer assim, utilizando energia nuclear. Isso na fissão nuclear, nem falando de fusão nuclear. E isso permite com que você consiga deixar um motor, por exemplo, mais tempo ligado. E por mais tempo ligado significa você conseguir atingir velocidades maiores ou ir para órbitas mais complexas e por aí vai. Tá? Isso tudo melhora a capacidade de exploração espacial, seja na Lua, seja em Marte, seja em qualquer lugar. Então, você, ao invés de conseguir fazer uma tonelada de carga para a Lua, você pode conseguir levar duas, por exemplo. Estou fazendo uma aproximação aqui grosseira, mas só para fins de entendimento. Então, isso faz com que os foguetes, por exemplo, as espaçonaves tenham maior capacidade. Mas em propulsão nuclear, ela não é para ser utilizada na Terra, tá? Para sair foguete do chão, tá bom? Ele é feito para ser utilizada no espaço por questões de radiação e por aí vai, tá? Vai ter esse avanço se os Estados Unidos continuarem nesse programa que eles estão, e a China do lado deles também, são os dois principais. Uma vai querer competir com a outra, e essas tecnologias, na minha opinião, serão utilizadas ao longo do tempo em situações um pouco mais específicas, mas que são relevantes para a população no geral.
1: Tá certo, Pedro. Pedro, queria te agradecer pela participação com a gente aqui no Em Órbita, viu? Foi ótimo papo, falando mais em detalhes, né, sobre esses planos aí de Rússia e China de implementar uma usina nuclear na Lua e também como isso pode ajudar a impulsionar a pesquisa espacial.
0: Muito obrigado e, como falei, né, sempre bom ter espaço para o espaço e sempre que precisarem, estou aqui para contribuir.
1: Tá certo. Esse foi Pedro Palota, fundador do grupo Space Orbit e especialista em astronáutica, conversando com a gente aqui no Em Órbita.
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2: Foram divulgados os vencedores do Prêmio Nobel de 2026 no dia 5 de outubro. E a nossa apresentadora virtual traz agora como destaque o Nobel de Medicina, com uma descoberta interessante que leva para avanços em testes para recuperação da visão. Conta aí, Lud, que trabalho é esse?
4: Olá, eu sou a Ludmilla, apresentadora virtual da Sputnik Brasil e voz do quadro Curto Circuito, o seu giro pelo mundo da tecnologia no podcast Em Órbita. O Prêmio Nobel de Medicina deste ano reconheceu as descobertas dos alemães Karl Deisseroth, Peter Hegemann e Georg Nagel, que deram origem à optogenética, técnica que utiliza luz para ativar ou inibir células. O trabalho começou com o estudo de uma alga verde microscópica, chegou aos neurônios de mamíferos e hoje tem aplicações experimentais para recuperar parte da visão de pessoas com retinose pigmentar. Essa é uma doença que provoca a morte das células da retina responsáveis por captar a luz. O caminho do estudo começou com uma característica da alga Chylamydomonas. Ela se move em direção à luz e, para isso, possui proteínas sensíveis à iluminação em sua membrana. Quando estimuladas pela luz, abrem canais que permitem a passagem de íons pela membrana da alga. A etapa seguinte utilizou vírus para introduzir em neurônios de mamíferos o material genético responsável pela produção dessas proteínas. A possibilidade de controlar a atividade dos neurônios com luz permitiu desenvolver ferramentas para estudar o funcionamento do cérebro. Na oftalmologia, a mesma técnica já é empregada em pacientes em caráter experimental. O objetivo é fazer com que células da retina, que normalmente não captam a luz, passem a responder a ela. Essa foi Ludmilla, apresentadora virtual da Sputnik para o quadro Curto Circuito.
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1: O Ajuda Tech desse episódio vai ensinar você a usar o app Nocoprint para imprimir a partir do seu celular em qualquer impressora. O aplicativo funciona tanto no Android quanto no iPhone e pode ser baixado gratuitamente nas respectivas lojas online.
2: E aí, uma vez com o app baixado, você pode escolher o arquivo que deseja, ajustar de acordo com as opções de folha disponíveis, além de configurar o tipo de impressão. Se é colorida, preto e branca, se é frente e verso, meia folha, entre outros detalhes.
1: Para usar o app, é necessário parear a sua impressora, seja por Wi-Fi ou Bluetooth. Os principais modelos de HP, Epson, Brother, Samsung, Xerox, Canon e Dell são compatíveis com o aplicativo, então vale dar uma olhadinha na descrição do app na loja do seu celular Android ou iPhone para dar uma confirmada antes.
2: Depois de selecionar o dispositivo e configurar a impressão, basta somente tocar em imprimir.
1: É isso, você ouvinte pode mandar sempre aquela dúvida de ciência ou tecnologia pra gente, que a gente traz aqui explicadinha pra você. É só enviar pelo WhatsApp 21 980 650066, 21 980 650066, manda que a gente responde aqui no Ajudatec.
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1: É isso, esse foi mais um Em Órbita aqui na Rádio Sputnik, na Metropolitana 80.5 FM. Muito obrigado aos ouvintes e sigam Em Órbita nas principais plataformas de áudio para ouvir a gente de qualquer lugar.
2: E você também pode ouvir a gente no site da metropolitanario.com.br. 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
1: Esse episódio teve edição de Maciel Amaral, nosso operador.
2: E produção de Ana Luísa Barreto.
1: Um abraço.
2: Valeu.
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6: Breaking History, partido antirracista, é criado nos Estados Unidos. Em outubro de 1966, foi fundado na Califórnia o Partido Pantera Negra pela Autodefesa. Os estudantes universitários Huey Newton e Bob Seale idealizaram essa organização para lutar contra a opressão policial e o racismo nos Estados Unidos. 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
8: E aí, apaixonados por história, beleza? Pedro Henrique Lima e Bárbara Pereira na área pra gente revirar a fundação de um dos maiores partidos pela luta dos direitos civis nos Estados Unidos e que virou até nome de filme.
6: Os Black Panthers, ou Panteras Negras, surgiram num contexto turbulento, logo após a morte de importantes lideranças afro-americanas como Malcolm X e Medgar Evers.
8: A estratégia dos Panteras Negras, no início, era patrulhar as ruas para conter a violência e a atuação truculenta da polícia contra a população negra e pobre, intervindo quando necessário para assegurar direitos.
6: Mas o foco do partido começou a mudar logo no ano de 1967, quando uma lei na Califórnia proibiu o porte ostensivo de armas em público por grupos civis.
8: Na virada para a década de 1970, o partido expandiu sua atuação para a criação de programas comunitários e de assistência social gratuita, como fornecimento de alimentação para crianças, clínicas de saúde, assessoria jurídica e escolas de libertação.
6: Influenciados pelo pensamento marxista, o pensamento político do grupo consolidou-se na interseção entre o antirracismo e o anticapitalismo, rompendo com o nacionalismo cultural que não atacava as estruturas concretas de opressão de classe e raça.
8: Bora entender tudo isso e muito mais sobre os Panteras Negras, com direito a muitas viradas de história.
6: Sobre esse assunto, a gente conversa com o professor Rafael dos Santos. Ele é professor da Faculdade de Educação da UERJ, a Universidade do Estado do Rio de Janeiro. Professor, muito obrigada por aceitar o nosso convite para essa conversa.
9: De nada.
6: Vamos começar explicando para o nosso ouvinte o que foi, né, esse partido Panteras Negras. Ele foi criado ali por dois jovens estudantes. E quem eram esses jovens e onde eles viviam?
9: O Partido Panteras Negras foi criado no dia 15 de outubro de 1966, né? Que aqui no Brasil é até o dia do professor, né? Um ano e meio depois do assassinato do Malcolm X, no contexto de muitas agitações e movimentos, né, pelos direitos civis da população negra nos Estados Unidos, né? Lembrando que os Estados Unidos viviam uma sociedade segregada desde o final da Guerra de Secessão, quer dizer, vivia o escravismo, com as questões mal resolvidas da Guerra de Secessão no século XIX, né? Criou-se a oficialização da segregação, né? Com espaços segregados entre negros e brancos, escolas para negros, escolas para brancos, né? Um ressentimento da população branca no sul dos Estados Unidos contra a população negra, o que é um paradoxo, porque a população negra era minoria e escravizada, né? E o movimento dos Panteras Negras, o Partido dos Panteras Negras, é importante a gente saber o nome completo do partido, que é Partido dos Panteras Negras para a Autodefesa. Por que que isso é importante? Porque o Partido dos Panteras Negras, ele foi criado com o objetivo, sobretudo, de monitorar as abordagens policiais contra as populações negras nos bairros negros e na rua, valendo-se do direito constitucional dos Estados Unidos do porte de arma. E isso incomodava a elite branca e os brancos racistas, mas você vê um certo corpo mole que existe em relação a Ku Klux Klan, por exemplo. né? E aos movimentos de extrema direita e os movimentos neonazistas que existem até hoje nos Estados Unidos e já existiam naquela época. Né? Há uma certa ambiguidade que paira dentro disso, né? Mas o Partido dos Panteras Negras foi criado sobretudo pelo Rio Newton e o Bob Seale, que viviam em Oakland, na Califórnia, estudantes universitários, num contexto já de exaurimento das tentativas de procurar, como é que se diz, as vias pacíficas e as vias não violentas, né? Antes dele já havia o Malcolm X, né? Que tem a máxima, né, vamos buscar o combate ao racismo por todos os meios necessários, e o Malcolm X também apregoava o diálogo, mas também apregoava o uso da energia, o uso da capacidade de mobilização. E os Panteras Negras, eles tinham a ideologia fundamentada no marxismo-leninismo e nas influências de Frantz Fanon, sobretudo no movimento de libertação e independência da África, né? Era o processo de descolonização na década de 60, a gente não pode esquecer disso. Mas o que eu queria chamar a atenção também é que os Panteras Negras tinham toda uma estratégia de solidariedade através de campanhas de alfabetização de adultos, reforço escolar para crianças, criar escolas nas comunidades negras, organização de café da manhã para as crianças antes delas irem para a escola, porque tem toda uma discussão que a gente tem no Brasil de alimentação, de merenda escolar, né? Porque essas escolas segregadas, elas não tinham a mesma qualidade para a população negra que tinha para a população branca, né? E embora já na década de 60 houvesse já a ideia das escolas integradas, né? Ainda assim, a população negra tinha um desnível econômico, né? Um desnível financeiro. Gabinetes odontológicos, tratamento odontológico, atendimento médico, né? Havia na questão da solidariedade o grande mote do partido, né? E até, se a gente pegar assim, algumas frases das suas lideranças, por exemplo, o Rio Newton, que foi um dos fundadores, né? Ele falando, né? Black Power é, na realidade, o poder do povo. Isso é fala dele, né? Respeitamos toda a humanidade e pensamos que o povo deve controlar e determinar seus destinos. O que serve também para negar essa coisa de que eles eram contra outras raças. Eles diziam que às vezes era fazer o uso da força para poder defender direitos, porque a força era usada contra eles, né? Mas eles tinham uma perfeita consciência da importância da defesa da condição humana, até pela influência do marxismo-leninismo e do Frantz Fanon também. E o Fred Hampton, que foi uma liderança deles, né, no estado de Illinois, né, em Chicago, e que foi barbaramente assassinado em 1969 pelo FBI e pela CIA, só para você ter uma ideia, ele teve o seu quarto invadido, a perícia constatou 80 tiros. Dos 80 tiros, 79 eram munições da polícia, e só um tiro teria vindo da arma dele. Ele dizia o seguinte: você não... Presta atenção no que ele está dizendo, que isso é fundamental para negar essa coisa de que eles eram radicais, faziam a pregação da violência pela violência. Você não combate o fogo com o fogo, você combate o fogo com a água. Nós dizemos que você não combate o racismo com o racismo, nós vamos combater o racismo com a solidariedade. Olha que coisa bonita.
6: Agora, professor, o senhor falou aí de uma organização que atuava contra os negros, que foi extremamente violenta nessa atuação, e ela era uma delas, que foi a Ku Klux Klan. Como é que era o contexto histórico desse momento ali? O senhor já deu algumas pistas, mas é bom reforçar para o nosso ouvinte o momento histórico em que esse partido nascia. A Ku Klux Klan era uma, mas havia outros movimentos também.
9: Havia outros movimentos também. E no processo político dos Estados Unidos, não era incomum nós termos políticos que defendessem abertamente a segregação. Inclusive com uma máxima hipócrita, dizendo: não, a gente defende que se viva separado, mas iguais. São separados, mas iguais. Parece até essa discussão hoje em dia aqui no Brasil da livre negociação entre patrões e empregados, né? Quando a gente sabe que essas coisas não existem. A gente precisa também do Estado, a gente precisa defender os hipossuficientes, porque a gente sabe que as relações no mundo concreto, elas são desiguais. E, aliás, os direitos humanos estão aí para isso mesmo. A Segunda Guerra Mundial já tinha acontecido, já tinha havido o Holocausto, que foi contra os judeus, mas não foi só contra os judeus, foi contra ciganos, homossexuais, negros também que viviam na Alemanha, os indesejáveis, né? Então já havia essa consciência. Agora, veja bem, a gente tinha essa segregação desde o final da Guerra de Secessão, que aí uma forma de tentar resolver o ressentimento da população branca, sobretudo do sul dos Estados Unidos, foi colocar na lei aspectos segregacionistas, né? Desde o século XIX, a gente tinha, já desde o século XIX, organizações se fundando nesse sentido. A Ku Klux Klan, ela surge no início do século XX, né? A gente observa até no cinema mudo americano muitos filmes racistas, como, por exemplo, aquele filme do D.W. Griffith, O Nascimento de uma Nação. Aquele filme é absolutamente racista, é de 1914, 1915, mais ou menos a data dele, em que existe uma apologia à Ku Klux Klan naquele filme. No contexto, só para você ter uma ideia, que havia execuções públicas de negros no sul dos Estados Unidos, né, em que muitos negros eram queimados ou então enforcados em árvores, e tem até aquela música cantada pela Billie Holiday, Strange Fruit, né? Strange Fruit, fruta estranha, é porque os negros eram pendurados e enforcados nas árvores e ficavam ali como se fosse uma fruta pendurada na árvore, né? E se fazia, você sabia que se fazia cartões postais com isso? Se tirava foto, havia gráficas que produziam cartões postais. As pessoas podem procurar na internet que vão encontrar. Se fazia cartões postais com isso, e nesses cartões postais as pessoas mandavam para os parentes de Natal, namorado branco para namorada branca. E assim, e se mostrava os negros executados e os brancos sem o menor pudor de posar para aquelas fotos também. E cartões postais que eram feitos em fábrica, ou então assim, que feito em gráfica. E se mandava assim, aqui, ó, execução de, entre aspas, neguinho aqui na Carolina do Sul, Parará, não sei o quê. Ou então mandar assim, Feliz Natal, ou então, meu amor, eu te amo, tô com saudade de você. Olha o que teve aqui semana passada. E muito bem organizado, porque você executava um negro e se fazia o cartão postal em poucos dias, né? O ódio era nesse nível. E na década de 50, em 55, mais ou menos, né, houve o grande movimento começado simbolicamente pela Rosa Parks, que se nega a ceder o lugar para um branco no ônibus nos Estados Unidos, na parte reservada pelos brancos, né, porque não tinha mais lugar na parte reservada aos negros, na parte reservada aos brancos tinha muitos lugares vazios, né. E ela vai presa e isso permite o surgimento da grande liderança que foi o Martin Luther King. Na mesma época surge também a Nação do Islã, e aí o Malcolm X surge nesse processo, depois o Malcolm X rompe com a Nação do Islã. Existem outras organizações, né, de conscientização negra. Antes já tinha havido, né, Marcus Garvey, que não era americano, mas viveu nos Estados Unidos, né, o pensamento do D.W. Du Bois. Havia todo um processo. Só que a década de 60 foi a década da grande ebulição disso tudo. E os panteras negras estavam imbuídos, né, do marxismo-leninismo mesmo, a ideia de que é preciso ter uma consciência do negro como trabalhador e do negro como um explorado, como há a exploração no plano internacional. Eu acho que essa é a grande questão, porque chama atenção para o contexto da Guerra Fria. E chama a questão também para uma coisa importante, porque nos trechos que eu li para você de frases de lideranças da Pantera Negra, mostra que eles não eram racistas às avessas, ou que eles eram segregacionistas ao contrário. Pelo contrário, eles diziam que era preciso fazer o uso da força, às vezes, como uma autodefesa, mas com a plena consciência de que era preciso defender a condição humana. E esse é um aspecto que a gente tem que enfatizar.
6: E, professor, como é que os outros partidos reagiram à criação do Partido dos Panteras Negras? Era algo visto como um processo que faz parte de um processo democrático? Ou, como o senhor já mesmo até já deu alguns sinais aí, houve resistências?
9: Houve resistências, evidentemente, não só nos partidos do establishment americano, né, mas dentro do próprio movimento negro, independentemente de partidos ou não, né? Houve resistências, mas o Pantera Negra foi absolutamente necessário, como foi necessário o Martin Luther King, como foi necessário o Malcolm X, cada um lutando pelo seu meio, como foi necessário a Nação do Islã, como foi necessário a NAACP, né? Como foi importante todos os outros, né? Só para você ter uma ideia, né? Os Panteras Negras influenciaram muitos artistas intelectuais, mas também o seguinte: você sabia que o FBI tinha um programa secreto para monitorar os Panteras Negras, o programa COINTELPRO? COINTELPRO, COINTELPRO. E esse programa não era só para monitorar os Panteras Negras, era para botar agentes infiltrados, era para ter um programa de difamação. Difamação, concorda comigo, que são fake news, não é? Difamação da organização e de execução, como eu coloquei agora no caso do Fred Hampton, que era o líder de Illinois, né? De execução mesmo. Né? Ninguém me convence que, por exemplo, vamos sair um pouquinho do Pantera Negra, que o Malcolm X e o Martin Luther King não foram assassinados com colaboração de agentes do Estado. Sobretudo o Malcolm X, mas Martin Luther King também, ou até o Bob Kennedy. Então, assim, essas coisas não me saem da cabeça. E eles chegaram, eles tinham um alto nível de organização. Porque, olha só, os Panteras Negras chegaram a ter registrados mais de 5 mil filiados, que para um partido da configuração deles é muita coisa, e espalhados por vários estados norte-americanos, né? Sobretudo nos grandes centros, né? E aí, apesar da campanha difamatória, e você vê, Olimpíadas da Cidade do México, 1968, né? Os atletas negros Tommy Smith e John Carlos, eles fazem aquele famoso, aquela famosa saudação dos Panteras Negras, estendendo a mão com o punho encerrado, usando luvas negras, após vencerem a prova dos 200 metros livres, né? O Tommy Smith, medalha de ouro, o John Carlos, medalha de bronze. E eles, né, fundaram uma associação chamada OPHR, que em inglês é Olympic Project for Human Rights, né, Projeto Olímpico pelos Direitos Humanos. E eles estavam usando o adesivo da OPHR no agasalho dos Estados Unidos, né? E você sabe o que é mais importante dentro disso? É que o medalha de prata, que era o australiano Peter Norman, ele apoiou o movimento e colocou o adesivo da OPHR no casaco da seleção australiana. E detalhe, né, com a plena consciência de que na Austrália havia discriminação contra os povos aborígenes, né, que eram os povos originários da Austrália. E os três foram punidos, os três foram segregados, os três foram, tiveram essa carreira como atletas prejudicada depois disso. E a gente fala, justamente a gente fala dos atletas negros que foram segregados depois, mas eu acho que cabe também lembrar o Peter Norman, porque a Austrália também é um país absolutamente racista e ele, um homem branco, foi solidário. Sabia que já se fez filme, já se fez documentário sobre os dois atletas negros, mas eu acho que valeria a pena fazer um filme sobre esse atleta branco, né? Porque acho que vale a pena também a gente mostrar essa solidariedade, sabe? Eu acho que é bonito. E você tem uma ideia, os Panteras Negras influenciaram o atacante Reinaldo do Atlético Mineiro e da seleção brasileira. Na década de 70, o Reinaldo comemorava os seus gols com um punho cerrado em homenagem às Panteras Negras. Olha que coisa bonita.
6: E professor, o senhor apontou aí que sim, havia resistência dos partidos, do próprio governo, do Estado, né, como Estado-nação, com a perseguição do FBI aos Panteras Negras. Como eram essas formas de combate do governo americano aos Panteras Negras? Elas empregavam violência também, né?
9: Empregavam violência, execução de lideranças. A violência que já existia não só contra os Panteras Negras, mas qualquer movimento negro. Aliás, os Panteras Negras surgiram para combater a violência da polícia contra os movimentos negros.
6: Sim.
9: É. Tipo a tática Black Bloc, né? Se colocar na frente para não deixar que os outros apanhassem. Só que se valendo do direito que existe nos Estados Unidos do porte de arma. Então os caras falam, estou usando a arma aqui porque é meu direito e outra coisa. Estou acompanhando a operação policial porque eu, constitucionalmente, eu tenho esse direito. E registrando as operações numa época que não havia as redes sociais que a gente tem hoje, né? Live, transmissão ao vivo, né?
6: Uhum.
9: Essas coisas todas. Mas, sobretudo, o combate do establishment americano aos Panteras Negras era pela contra-inteligência, né? Sabotagem, difamação, fazer uma campanha difamatória contra eles para jogar opinião pública contra eles, sobretudo a opinião pública negra, né?
6: Uhum.
9: Contra eles, executando, sufocando financeiramente, porque os Panteras Negras, eles acabam oficialmente em 1982 asfixiados economicamente, com muitas dissensões entre eles plantadas pela contra-inteligência e pelos agentes infiltrados. Como de resto isso aconteceu com os outros movimentos negros também, se tentou fazer com outros movimentos negros também e outros partidos políticos nos Estados Unidos, que também apregoavam uma outra consciência. Não vamos esquecer que a Angela Davis já foi do Partido Comunista nos Estados Unidos, né? Que também é uma grande ativista negra que também teve uma presença transversal nos Panteras Negras, né? Como foi o caso do Stokely Carmichael, que depois se adotou o nome de Kwame Ture, que foi quem idealizou o movimento Black Power, mas que também esteve no movimento de Panteras Negras. O Stokely Carmichael, ele pregava a não violência, mas depois ele adere ao movimento Black Power, ele cria o movimento Black Power e adere aos Panteras Negras. Isso também é narrado no filme sobre os Panteras Negras, né? Justamente pelo cansaço de tentar resistir pela não violência e perceber que a população negra está sendo dizimada, lideranças estão sendo exterminadas, não lideranças estão sendo exterminadas também, né? Stokely Carmichael é uma pessoa que merece toda a nossa homenagem, né? Morreu em 1998, ele nasceu em 1941, se não me engano, em Trinidad e Tobago. A família dele migra para os Estados Unidos e ele se naturaliza americano. Estadunidense, melhor dizendo.
6: O senhor falou aí que os Panteras Negras acabaram em 1982. O que que eles conseguiram Isso. implementar ou não conseguiram exatamente por conta de toda essa resistência e dessa toda essa contra-informação do próprio Estado? As iniciativas que eles conseguiram fazer foram essas mais ligadas a ações pontuais, né? Pontuais que tinham muito efeito, óbvio que a gente está aqui reconhecendo, mas por que não conseguiram avançar além disso?
9: Eu acho que eles avançaram muito e junto com os outros movimentos também, não só os Panteras Negras. Avançaram na questão da autoestima, avançaram na questão, né, de lutar por direitos. Vamos lembrar que na década de 70, tem um jamaicano chamado Bob Marley que, através da música, chamava a atenção dos negros da diáspora e da importância de se levantar e de protestar por direitos, né? Eles pegaram a questão da solidariedade. Olha a questão, café da manhã para as crianças que estão indo para a escola, escolas comunitárias, programas de alfabetização de adultos para a gente se libertar pelo conhecimento. As pessoas que estudavam medicina, enfermagem, criavam ambulatórios médicos para dar atendimento gratuito nos bairros negros. Lembrando que nos Estados Unidos nunca houve algo próximo ao SUS, que atendimento médico nos Estados Unidos você tem que ter seguro-saúde para ter atendimento médico, atendimento odontológico, ou seja, questionando inclusive a ideologia liberal estadunidense por dentro, né? A ideia de que é preciso ter o orgulho negro de resistir pelos meios que forem necessários, inclusive usando a Constituição americana a seu favor, o uso de armas para se defender da Ku Klux Klan, se defender da violência policial, se defender disso tudo, mas sem perder a noção de que os oprimidos do mundo todo devem estabelecer alianças e lutarem juntos. É o aspecto do humanismo, e isso o marxismo-leninismo trouxe para eles, a importância do estudo, de você ter um argumento filosófico, que além do marxismo-leninismo eles eram baseados nas ideias do Fanon, e outros autores, mas eu estou resumindo, né? Marxismo-leninismo e o Fanon, porque eram os mais citados, era o que organizava o grupo. Então, assim, os processos às vezes acabam porque, historicamente, as coisas são dinâmicas, havia muita repressão, mas formalmente acabaram, mas só que existem os Panteras Negras no movimento hip-hop. A gente tem os Panteras Negras na arte do public enemy, a gente tem os Panteras Negras na alta consciência de muitos atletas norte-americanos que jogam na NBA, que jogam na NFL, né? E muitos artistas negros norte-americanos, o orgulho negro. Eles resistem, inclusive, por obrigarem também o Estado americano a desenvolverem políticas públicas como ações afirmativas que hoje estão sendo combatidas pelo trumpismo e pela extrema-direita. Você já pensou a quantidade de negros que tiveram acesso ao ensino superior e a mobilidade social da população negra por conta das ações afirmativas? Outra coisa que eu queria destacar também, embora houvesse machismo, porque o machismo é uma questão do tempo, da época, muitas mulheres participaram. O espaço feminino, o protagonismo feminino nos Panteras Negras e nos outros movimentos negros norte-americanos, sem desconsiderar o machismo, tá? Mas numa participação acima da média do que se permitia às mulheres, o que se via como sendo o papel das mulheres na sociedade. Acabei de falar da Angela Davis, mas teve a Elaine Brown, que assumiu a presidência dos Panteras Negras em meados da década de 70 e foi presidente.

0: com Intel Pro, do FBI e da CIA, tentando acabar com eles mesmo. Mas eles ressurgem das cinzas, igual a ave fênix, né? E igual aquela planta do deserto, que basta uma gota de orvalho para sobreviver. Né? Então, a gente tem que observar isso. Ter durado 16 anos, né? De 1966 a 82, 16 anos, e agora movimento de refundação, e tem influenciado o movimento hip hop, tem influenciado a arte, a cultura, tem influenciado a política, né? Tanto que a ideia do Black Power, do Black is Beautiful, está aí até hoje, né? O orgulho, a consciência de que se boa parte da população penitenciária norte-americana é afrodescendente, isso tem a ver com racismo, a ideia de enfrentar a Ku Klux Klan, de ir para cima da Ku Klux Klan, de não ser só a vítima, mas de ser a vítima que resiste, e de lutar por direitos, quando a gente vê, a gente pode ter todas as críticas e tal, mas quando a gente vê assim, um presidente negro tendo sido eleito nos Estados Unidos, o Barack Obama, independentemente de se gostar do Obama ou não, tem um pouquinho da contribuição dos Panteras Negras, como tem de todos os movimentos negros norte-americanos.
1: E aí, a gente sabe que, né, o senhor apontou, ele acaba em 82, mas traz todas essas, né, esse legado, né, ele tem uma importância gigantesca, não só para os movimentos negros, né, mas ele é representativo de um período em que se lutou muito contra discriminações, injustiças de um modo geral. E aí eu queria entender como é que este grupo se aproxima de pensamentos de esquerda, pensamentos progressistas naquele período, né? Uma vez que Estados Unidos ali, ok, foi pós-Guerra Fria, mas ali muito fechado, né? Nas suas, o seu mundo muito fechado. Como é que esses pensamentos chegam até esse grupo?
0: Primeiro lugar, né? Quando a gente pega aí o marxismo-leninismo na década de 60 nos Estados Unidos, não era pouca coisa.
1: Uhum.
0: Eles eram inspirados na ideia do Frantz Fanon, que também era um intelectual de esquerda. Eles defendiam o humanismo. E eles falavam em humanidade, né? Em pensar, né, na humanidade determinando seu destino e dizer que o Black Power... Olha só, vou repetir o Rio Newton. Black Power é, na realidade, o poder do povo. Não só do povo negro, só que é preciso você ter esse empoderamento do povo negro para poder também pensar o quê? Ó, respeitamos toda a humanidade.
1: Uhum.
0: Isso o Rio Newton, né? E o Fred Hampton falando, né? E ele foi barbaramente assassinado, né? 80 tiros, né? Ele falando que não se combate fogo com fogo, né? Mas se combate com água, né? E não se combate racismo com mais racismo, mas se combate o racismo com a solidariedade. Então a conexão com a esquerda é essa, porque se a gente pegar... Vamos lá. O que foi maio de 68 na França? Foi um movimento importante? Foi, da juventude, da questão dos costumes e tal. Mas como disse o cineasta Pier Paolo Pasolini, era um movimento também pequeno burguês, com todos os seus méritos, tá?
1: Uhum.
0: Porque era importante também a questão comportamental e tal. Mas os negros norte-americanos estavam lutando por uma coisa muito mais profunda, que era o direito dos trabalhadores, que era a igualdade na condição humana. Não que o maio de 68 não estivesse lutando por isso também. Mas, e quantitativamente, mais de 68 até poderia ser mais pessoas, mas os Panteras Negras, junto com o movimento negro norte-americano, estavam defendendo a solidariedade dos seres humanos ou dos povos oprimidos no mundo. E a gente vivia o quê? O processo de descolonização, sobretudo na África, mas na Ásia também. A gente ainda tinha ditaduras fascistas em Portugal e Espanha, né? O franquismo na Espanha e o salazarismo em Portugal. A gente tinha ditadura militar no Brasil e um processo de ditaduras na América Latina. 66 já está, né? 2 anos da ditadura militar, quando eles surgiram. Quando eles acabaram, a gente ainda estava na ditadura militar no Brasil, em 82, sendo que em 81 teve a bomba do Rio Centro, não é? Então, assim, em 82, a ditadura estava dando fim, sumindo com o corpo do jornalista Alexandre von Baumgarten. Uhum. Então, a gente tem que pensar isso, o contexto da Guerra Fria, todos esses elementos. E, mais ainda, a ideia de pensar a libertação do negro. Mas a libertação do negro pressupõe também a libertação da condição humana, que era o discurso do Malcolm X quando o Malcolm X morreu. O Malcolm X do último ano de vida foi um Malcolm X muito mais plural. Até 63, 64, o Malcolm X era mais radical. Em 63, 64, sem abrir mão da autodefesa e do enfrentamento quando necessário, o Malcolm X, bem descrito naquele filme do Spike Lee, né, e bem interpretado pelo Denzel Washington, ele é um Malcolm X que passa a dialogar com os outros e se torna muito mais perigoso, inclusive com a esquerda internacional, com o discurso sobre o socialismo internacional, e se torna muito mais perigoso por isso. E os Panteras Negras mais perigosos ainda. Pensa comigo, eles eram marxistas-leninistas nos Estados Unidos, gente. E a ideia de Frantz Fanon

0: é uma ideia revolucionária até hoje. E atrelada à descolonização, né? A princípio da Argélia, mas de toda a África.
1: Perfeito. Professor Rafael dos Santos, foi uma ótima conversa sobre a criação do Partido dos Panteras Negras em 15 de outubro, e é uma data que a gente precisa relembrar e rememorar, porque são lutas que eles, né, empreendiam lá atrás, que estão aí na humanidade, como o senhor apontou, não era só para o movimento negro, mas eles diziam, né, como o senhor disse, para a humanidade, o tempo inteiro, né? Então, a história tá aí para isso, pra gente revisitá-la e repensar os momentos históricos e ver o quanto essas lutas ainda estão em andamento, né?
0: Isso, é exatamente isso, né? E eles são uma inspiração. Mesmo que a gente possa discordar de uma coisa ou outra, eu não tô falando outra hipótese, né?
1: Sim.
0: Mas que a espinha dorsal deles tá aí.
1: Muito obrigada, viu, professor?
0: Nada, querida. Disponha.
1: Até a próxima. Tchau, tchau.
0: Até a próxima. Tchau, tchau.
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1: Agora a gente vai falar da participação feminina nos Panteras Negras. Havia uma estrutura no partido que privilegiava homens em posições de liderança. Contudo, as mulheres não deixaram de lutar, rompendo barreiras para virarem figuras consagradas na luta antirracista mundial.
2: E influenciando o movimento negro em outros lugares, como o próprio Brasil. Na década de 70, organizações antirracistas se inspiravam na luta da população afro-americana. A gente vai explorar esse tema com nossa próxima convidada. Bom, e agora a gente conversa com a Maria Cristina Longo. Ela é professora da Universidade Federal do Espírito Santo, a UFES. Professora, seja mais que bem-vinda ao Virada de História, tudo bem?
3: Tudo bem, obrigada, Pedro, pelo convite.
2: Professora, os Panteras Negras surgem em 1966 como uma organização dedicada a resistir à opressão governamental e à brutalidade policial. A gente sabe que, né, na proposta do grupo era uma opressão muito com base na raça, mas essa opressão, essa denúncia da opressão também envolvia o que atingia as mulheres negras nos Estados Unidos?
3: Sim, com certeza. Na verdade, né, o que a gente vai ter de opressão das pessoas negras norte-americanas vai ser uma junção, né, uma ligação entre várias opressões, né? Porque, claro que eles são atravessados pelo racismo, mas também pela opressão de classes, né? São duas opressões que atravessam esses corpos, e no caso das mulheres vocês tem também a questão da opressão, a gente pode dizer, de sexo, de gênero, né, ou patriarcal.
2: E só para os ouvintes também entenderem, se ambientarem, né, com esses diferentes contextos, em que medida a opressão racial nos Estados Unidos vai se diferenciar do racismo aqui do Brasil, sobretudo nessa época, nos anos 60, que lá nos Estados Unidos essa questão, né, e sobretudo por conta do movimento dos direitos civis, estava ali a agitação tremenda, né?
3: Sim, com certeza. O racismo norte-americano, ele é bem diferente do racismo brasileiro, né?
2: Uhum.
3: Nos Estados Unidos, o tipo de racismo é um racismo, não só nos Estados Unidos, né? Na África do Sul, na Austrália, era um tipo de racismo por apartheid, né? Ou seja, você tinha as placas do proibido, né? Então, proibido pessoas negras no ônibus, nos banheiros, na universidade. Era completamente explícito o racismo nos Estados Unidos. E isso é naturalmente, assim, horrível, né? Mas existia esse elemento, esse tipo de racismo, ele unia as pessoas negras nos Estados Unidos, porque elas eram todas explicitamente excluídas de direitos, e isso jogava todas essas pessoas para um lugar comum, que era essa exclusão. E aí elas tinham que se unir, né? Se reconhecer como negras e se reconhecer como sujeitos que deveriam ter direitos. No Brasil, o tipo de racismo, quando a gente pega as terminologias tanto do Darcy Ribeiro quanto da Lélia Gonzalez, né, o Darcy Ribeiro chama de racismo por assimilação,
2: uhum.
3: E a Lélia Gonzalez chama de ideologia do branqueamento, né?
2: Uhum.
3: Então, eles vão dizer que o tipo de racismo brasileiro é bem diferente, né? Então, a gente não tem as placas do proibido pessoas negras, né? O que a gente vai ter é uma exclusão, como a Lélia Gonzalez diz, né? Entre muitas aspas, esperando que a pessoa negra se ponha no seu lugar, né? Que ela entenda que aquele não é o lugar dela, né? Sem a placa do proibido, né? Pela ideologia do branqueamento. E aí, tanto o Darcy Ribeiro quanto a Lélia Gonzalez vão dizer que é incutido nas nossas mentes no Brasil, desde a primeira infância, esse desejo de embranquecer, né? Por várias vias, inclusive pelo casamento com pessoas brancas. Então, eles vão dizer que esse tipo de racismo, ele é muito perverso, porque ele aparenta ser um não racismo, né? Tanto a Lélia quanto o Darcy Ribeiro vão, principalmente a Lélia Gonzalez, né? Ela vai usar o termo de como se houvesse no Brasil uma democracia racial, né? Ela vai criticar muito o Gilberto Freire, né? Com esse termo de democracia racial, tentando dizer que não haveria racismo no Brasil porque todos somos miscigenados, justamente incutindo esse tipo de racismo da ideologia do branqueamento. Só que ela vai dizer que é muito mais perverso, porque incute na cabeça das pessoas que sofrem racismo que o racismo não existe e que o que elas têm que fazer para lutar contra o racismo é embranquecer, ao uhum. invés de se unir e lutar por mais direitos, né, lutar pelo fim do racismo. Então, os dois tipos de racismo, eles diferem bastante, né, no racismo dos Estados Unidos, das colônias, né, as que foram colônias britânicas para o Brasil. Inclusive,
2: sim.
3: A Lélia vai dizer que era um tipo de racismo que meio que já existia um pouco ali na Península Ibérica, né? Que foi o jeito que os portugueses e os espanhóis criaram ali para se diferenciar, né? Das invasões africanas, né? Dos mouros. Então, ela vai dizer que foi um racismo, é um tipo de racismo bem diferente, né? Que ele é muito perverso, né? Porque ele acaba, enfim, atingindo o próprio reconhecimento da pessoa negra de que ela é negra, de que ela sofre racismo, né? Ou seja, ela vai por outra via tentando combater o racismo, que é uma via individual, que é tentando embranquecer, mas que isso não, né, assim, não resolve em absoluto o problema do racismo.
2: Sim, e é importante você ter mencionado a Lélia Gonzalez. Eu sei que você tem texto, né, um artigo sobre isso, e antes da gente continuar falando dos Panteras Negras, eu acho que seria importante também falar um pouco mais sobre o que ela definia essa opressão racial cruzando questões de gênero, né, e depois o que ela vai chamar de feminismo afro-latino-americano. É algo que vale pro nosso racismo aqui do Brasil, dos países latino-americanos, ou a gente pode comparar com a experiência da mulher negra nos Estados Unidos?
3: Então, como eu falei, né, o tipo de racismo dos Estados Unidos é diferente do tipo de racismo brasileiro, né? A própria Lélia, né, ela fala que o racismo norte-americano é esse racismo por apartheid, do Brasil é um tipo de racismo da ideologia do branqueamento, né, fazendo uma certa, tentando criar essa ideia de que somos uma democracia racial, embora todos os dados mostrem que a gente não é uma democracia racial, né?
2: Uhum.
3: Nos Estados Unidos, o movimento, enfim, as mulheres negras, elas já, assim, o termo interseccionalidade, ele vai surgir mais no final da década de 90, né? Mas, por exemplo, quando a gente pega os discursos da Sojourner Truth, que são muito anteriores, né, não são nem do século XX, a gente já vai ver ali que quando ela vai falar da opressão das mulheres negras, a gente vai ver que ela está falando de uma relação, de um cruzamento de várias opressões naqueles corpos, né, de racial, classe e de uma opressão patriarcal também.
2: Uhum.
3: Quando a gente fala de movimento feminista nos Estados Unidos, muitas vezes a gente pensa nas sufragistas, né, que eram mulheres brancas, de classe média alta, que aprenderam a fazer política dentro do movimento abolicionista nos Estados Unidos, né, no século XIX, mas que depois que a abolição da escravidão nos Estados Unidos acontece, elas acabam adotando discursos muito racistas, essas mulheres brancas, né, dizendo que elas deveriam ter proeminência de voto em relação às mulheres negras, em relação às pessoas negras todas. Em relação às mulheres negras no Brasil, a Lélia Gonzalez, a própria Leia Safiotti, né, que é uma pensadora, enfim, que pensa, né, o cruzamento dessas opressões, elas vão dizer, bom, até o final do século XIX as mulheres negras estão numa situação de escravidão no Brasil. E aí, assim, é uma coisa que tem em comum com os Estados Unidos em relação às mulheres negras, que ambas vão sofrer uma opressão, enfim, os Estados Unidos até, né, a data da abolição da escravidão deles, e a nossa que é posterior, né, que é em 1888, elas vão sofrer a opressão de serem mulheres escravizadas, ou seja, o corpo delas vai ser propriedade, né, do senhor de escravos, elas vão ter que trabalhar, a maioria das mulheres negras trabalhava muito pesado na lavoura mesmo. A Angela Davis, inclusive, vai dizer, né, Mulheres, Raça e Classe, ela diz que as mulheres que... Ela tem provas, né, de que os senhores de escravo cobravam produtividade das mulheres negras o mesmo tanto que eles cobravam dos homens. Então ela vai dizer, né, essa divisão de sexo patriarcal não via as mulheres negras como frágeis. E é a mesma coisa acontece no Brasil, né, porque viam as mulheres como tendo que produzir o mesmo tanto que os homens na lavoura. E aí ela vai dizer, mas eles faziam esse recorte de gênero quando era para fazer uma opressão muito específica, que era a opressão sexual, né? Então as mulheres negras, elas vão ser vistas como objetos sexuais, elas vão ser abusadas, né? Assim, eu acredito que não deve ter tido uma mulher negra durante a escravidão que não foi abusada sexualmente, né? Pelos senhores ou pelos seus filhos, né? E o mesmo vai acontecer no Brasil, né? Então elas vão ser vistas como sem gênero quando for para explorar do ponto de vista do trabalho e com gênero quando for do ponto de vista para explorar sexualmente. Eu acho que essa é uma característica que vai ser comum, né, às mulheres negras no Brasil e nos Estados Unidos, e isso persiste até hoje, né, esse tipo de hipersexualização dos corpos das mulheres negras, né. A Lélia Gonzalez fala muito sobre isso, né. Ela meio que vai dizer assim, é como se as mulheres negras tivessem apenas dois locais para existir, né? Ou ela tá no local da empregada doméstica, e nesse local ela vai ser vista como uma mulher desprovida, né? Daquela mística da fragilidade feminina, para ser super explorada no trabalho, ou ela vai ser vista como uma mulher hipersexualizada, né? Entre muitas aspas, ela chama de, como seria a figura da mulata, né?
2: Sim. Agora, professora, as mulheres, agora falando especificamente dos Estados Unidos, as mulheres tinham lugar de destaque no movimento negro lá e principalmente no partido dos Panteras Negras?
3: Então, médio. Assim, a Bell Hooks, quando você pega o livro dela, E Eu Não Sou Uma Mulher, óbvio que ela vai reconhecer a importância, né, do Partido dos Panteras Negras. Esse movimento foi um movimento assim, muito importante, né, pela luta, não só pela luta dos direitos civis, mas pela luta da transformação da estrutura econômica norte-americana mesmo. Né? Eles eram, a gente pode dizer que eles eram socialistas mesmo. Né? Eles queriam criar uma outra forma de organização social. Né? Então eles tinham vários programas muito interessantes, né, como o programa de... oferecer café da manhã para as crianças negras, de criar clínicas médicas para atender gratuitamente as pessoas, de criar, enfim, centros comunitários de educação pública. Então, era assim, eram muito interessantes, né? Assim, muito. Também tentavam proteger a população negra de incursões policiais, né? Porque, enfim, a polícia era muito violenta, né, com a população negra. Algo que também não mudou completamente, né, para os dias atuais, tanto nos Estados Unidos quanto no Brasil, né? A gente pega os dados do Brasil de homicídio, né, anual, nossos dados estão sempre acima de 50 mil pessoas assassinadas, né, anualmente. A gente vai ver que a maioria é da juventude negra. Então, assim, foi um movimento muito importante. Ele chegou a ter quase que 60% de mulheres dentro do movimento, mas a Bell Hooks, ela vai criticar o movimento porque ela vai dizer que existia a reprodução do sexismo lá dentro, né? Então a gente vai ver a maioria das lideranças vão ser concentradas em figuras masculinas. As figuras femininas, o que a Bell Hooks vai criticar muito, né, nos textos dela, é que as figuras femininas, elas vão ficar num lugar muito de organização, né, de meio de gestão, de logística do movimento, de meio que colocadas ali numa posição meio de secretárias, entendeu?
2: Sim.
3: Então, vai ter uma mulher, né? Acho que vai ser a única que vai chegar a presidir o partido, que vai ser a Elaine Brown. Mas a maioria das mulheres, elas vão ficar meio nesse local, que vai ser alvo de crítica, né, das feministas negras, como a própria Bell Hooks.
2: Sim, e como você mesmo falou, no final, as mulheres chegaram a representar 60% ou mais na direção central do partido dos Panteras Negras, né? Eu tenho esse dado aqui se referindo ao final, sobretudo ao final da década de 1960, né? Uma época aí de muita efervescência para esse movimento. E como que essas mulheres batalham para ter mais espaço na organização?
3: Essa questão do machismo dentro do movimento negro, ele vai ser muito denunciado pelas mulheres negras.
2: Uhum.
3: Tanto nos Estados Unidos quanto no Brasil. A Lélia também fala muito disso, né? A Lélia fala assim, as mulheres negras, elas entram para os movimentos sociais, principalmente a partir dos movimentos negros. Porque a Lélia vai dizer, a gente não se sentia representada dentro dos movimentos feministas, eles eram movimentos feministas de mulheres brancas, que falavam dos problemas das mulheres brancas, que muitas vezes não atingiam as mulheres negras, né? Por exemplo, as mulheres negras, elas vão dizer, quando as mulheres brancas disseram, a gente quer trabalhar fora de casa, as mulheres negras vão dizer, a gente sempre trabalhou fora de casa.
2: Uhum.
3: E isso nunca significou libertação pra gente, inclusive libertação econômica, né? A gente só significou sobrecarga de trabalho. Então elas vão dizer assim, que as pautas das mulheres brancas no feminismo, que elas estão chamando de um certo feminismo branco, não eram, enfim, não as atingiam. Então elas iam para os movimentos negros. Mas lá dentro elas encontravam muito machismo, né? De colocá-las ali num lugar mais subalterno dentro do movimento, né? De não serem as lideranças, né? Tanto, muitas vezes quando a gente pensa nas lideranças, né, de movimento negro, a gente pensa na figura de homens negros, né?
2: Sim.
3: Então, essas discussões com certeza vão existir e acontecer dentro dos movimentos negros, tanto norte-americano e quanto brasileiros, e é uma questão até hoje, né? Não é uma questão resolvida, né? A Bell Hooks, como eu falei, né? Ela vai criticar muito o movimento dos Panteras Negras por isso, né? Não acredito que eles tenham resolvido completamente, né? Até o momento aí em que você está citando, né?
2: Sim.
3: Embora tenham existido algumas lideranças, né? Como o exemplo da Elaine Brown. Mas é isso, foi só uma mulher, né, durante 3 anos que chegou a presidir o partido.
2: Sim.
3: Todas as outras gestões foram feitas por homens. E assim, o fato delas irem também tomando uma certa proeminência dentro do partido também meio que alarmou os próprios policiais, né, norte-americanos. Porque inicialmente, enfim, as mulheres elas sofriam, né, esse tipo de violência específica. Os homens, isso também é muito comum com o Brasil, né? Os homens negros, eles sofrem um tipo de violência um pouco diferente das mulheres, né? Eles sofrem uma violência de perseguição policial, né? De encarceramento, de violência policial, enquanto as mulheres sofrem mais um tipo de violência sexual, né?
2: Sim.
3: E aí, mas isso que, enfim, é dito, né, sobre movimentos Panteras Negras, é que conforme as mulheres negras foram tomando mais proeminência dentro do partido, elas foram passando a sofrer mais violência policial, né? Ou seja, não só sexual, mas também uma violência de perseguição policial, de prisão, né, injusta. Várias dessas mulheres, né, foram encarceradas. Eu acho que a figura mais famosa é a Angela Davis, né? Ela uhum. nunca... Enfim, ela chegou a se aproximar muito, né, do movimento Panteras Negras e ela foi encarcerada, né? Foi injustamente acusada e depois, até por uma pressão internacional, ela foi libertada, né?
2: Sim, e você chamou atenção para o fato das figuras masculinas serem mais conhecidas, né, desse movimento negro dos Estados Unidos, e até de uma perspectiva histórica, né, porque quando a gente olha para o passado, a gente, inclusive isso é tema de filmes, né, teve um filme agora que narra, por exemplo, a história de importantes lideranças masculinas dos Panteras Negras, como o Fred Hampton, o Bob Seale também é muito conhecido o Huey Newton, né? Então, você diria uhum. que há também essa invisibilidade histórica em relação ao papel das mulheres nesse partido? Ou isso vem mudando ao longo dos anos mais recentes também?
3: Eu acho que essa questão, como ela vem sendo mais debatida, né, eu acho que vem melhorando, mas eu acho que ainda há uma proeminência dos homens, né, das lideranças masculinas dentro dos movimentos todos, né, inclusive do movimento negro também.
2: Agora, tem uma parte também que eu acho importante falar, porque isso também diz respeito muito ao empoderamento, que é a questão estética. E, assim, a pessoa, às vezes, nem precisa ser especialista, nem precisa conhecer tanto o assunto para já ter tido contato ou imaginar, né, aquelas fotos em preto e branco, sobretudo das mulheres dos Panteras Negras, com o cabelo afro, os brincos de argola e também jaquetas de couro, né, roupas de couro, que, aliás, eram vestimentas utilizadas pelos Panteras Negras de uma forma geral. A estética adotada por essas mulheres vai influenciar a cultura afro-americana na época?
3: Com certeza. Eu acho que a questão estética, ela é uma questão, ela é um instrumento de luta, né, de afirmação, inclusive da beleza negra, né?
2: Sim.
3: Uma das táticas, né, quando a Lélia Gonzalez fala da ideologia do branqueamento, uma das táticas para quebrar a própria identificação da pessoa negra em relação, né, à sua afrodescendência, etc., é fazer com que aquela pessoa comece a buscar uma estética branca,
2: uhum,
3: que não condiz, enfim, com a própria, enfim, genética negra. É claro que cada um tem a liberdade de fazer o que quiser com o próprio corpo, mas existe aí um instrumento de luta política, né, que é a própria questão estética de afirmar, enfim, o que o racismo, né, está chamando de feio, e que não pode, que é proibido, a população negra que está lutando, né, principalmente ali com a estética dentro do movimento dos Panteras Negras, reafirmar o contrário. Isso daqui, enfim, é a minha... pertence à minha ancestralidade, à minha afirmação enquanto pessoa no mundo, e sim, é bonito. Né? Eu acho que a estética, ela tem um papel importante, sim, tanto para tentar apagar as lutas, né, do movimento negro a partir dessa ideologia do branqueamento, enfim, tentando apagar a própria negritude da pessoa, uhum, quanto para afirmar uma luta. Então, acho que a estética tem um papel importante, sim. Mas é uma construção coletiva, né, a questão, claro, estética, é isso que eu acho. Ela não é só uma construção individual, né?
2: Isso, de certa forma, já estava na pauta dos Panteras Negras, enfim, do movimento negro dos Estados Unidos nessa época, né, essa questão estética.
3: Sim, a gente vê pela própria forma de expressão deles, né, assim, do grupo, né, como um todo, assim. Com certeza.
2: Uhum. Agora, professora, as ideias dessas lideranças femininas nos Estados Unidos chegam ao Brasil nessa época? Porque hoje há autoras muito lidas aqui no Brasil, né? A própria Bell Hooks, a Angela Davis, também destaco a Maya Angelou, que hoje são lidas, enfim, discutidas aqui no Brasil, não só no movimento negro, mas por outros espaços também. Quando que essas ideias influenciam aqui o movimento negro no Brasil, sobretudo a luta das mulheres negras?
3: Eu acho que essas ideias com certeza chegam ao Brasil, né, muito fortemente. Eu acho que a gente pode ver, principalmente, acho que, sei lá, a partir da década de 90, né,
2: uhum,
3: a gente vai ver não só 90, né, 80 já, porque a gente vê com a própria Lélia, né, a Lélia vai fundar o movimento, o MNU, né, o Movimento Negro Unificado, na década de 80, vai haver um crescimento muito forte, né, dos movimentos negros, que tem suas peculiaridades, né, que são do nosso território, mas também vai ter muita influência norte-americana, com certeza, né, porque como tipo de racismo deles, né, esse racismo por apartheid, que, como eu falei, acaba jogando todas as pessoas negras para fora, né, dos direitos, elas vão ter que se afirmar e unir para se unir para lutar por esses direitos, né. E vai haver, assim, muitas conquistas, né? Então, enfim, a população negra vai conseguir muitas conquistas em termos de direitos, né? Como, enfim, acabar com essas placas do proibido, né? Com a segregação explícita, poder adentrar a universidade, escolas, etc. Muitos outros direitos. Então, com certeza, inclusive a política de cotas, né?
2: Uhum.
3: Vai surgir aqui nos Estados Unidos e com certeza vai influenciar os movimentos negros brasileiros, né? E também as nossas próprias políticas públicas, né, que até hoje são muito fortes, né, em relação à afirmação, né, dessas, de deixar explícito, né, de que existe o racismo, e por isso a gente tem que afirmar um combate ao racismo nas próprias políticas públicas. Né?
2: Sim. As narrativas dessas mulheres, em que medida influenciam o discurso e a atuação dos Panteras Negras nas décadas de 60 e 70?
3: O papel delas ali dentro era um papel muito importante, né? Como eu falei, do movimento de criar esses espaços, que são espaços quase que anti-mercadorias, né? Como o fornecer café da manhã gratuito para as crianças, de organizar clínicas para médicas para tratar as pessoas gratuitamente, de criar, enfim, centros comunitários de aprendizagem, de educação, né? Escolas comunitárias. E as mulheres vão ter um papel fundamental, né? Na frente desses anti-mercadorias, né, que eu tô dizendo aí, quanto na própria organização, né, desses espaços.
2: Uhum.
3: Então, elas vão ter, eu penso que elas têm um papel fundamental, mas como eu falei, né, assim, as lideranças políticas que vão aparecer na sua maioria, né, que vão aparecer, assim, pro público, vão ser homens. Então, elas vão ter que também travar essa luta dentro do próprio movimento, né, de explicitar isso. E de mostrar, né, que, enfim, elas não são meras secretárias ali, né, que estão trabalhando para os homens.
2: Sim. A gente está falando aqui basicamente de uma questão também hierárquica, né, que também passa por essa ideia de hierarquias e muito calcada aí numa visão de que o homem seria superior à mulher, né, uma visão tradicionalmente, convencionalmente reproduzida por muitos séculos, né, e que justamente essas mulheres vêm tentando, né, quebrar, tentaram de sua forma lutar contra isso e outras mulheres hoje em dia continuam lutando. Professora, como que a gente supera isso? Qual era a proposta, por exemplo, aqui pro caso do Brasil, da Lélia Gonzalez, que falava até numa pedagogia mais libertária? Como é possível romper com essas hierarquias tão enrijecidas e essas desigualdades de gênero?
3: Então, assim, só para quando a gente leu Mulheres, Raça e Classe, da Angela Davis, fica claro que essa introdução do patriarcado dentro da população negra não foi algo trazido da África, né? Foi uma introdução, o patriarcado foi introduzido pelo projeto colonial dentro dessas comunidades, né? Tanto, sei lá, indígenas quanto africanas, né? Então, esse problema que existe, né, de hierarquia patriarcal, sexual, é um problema que foi criado pelo projeto colonial, né? Então, também só para dizer isso, né? Se a gente vai ver isso dentro dos movimentos negros, foi por uma origem, uma herança do patriarcado europeu, né? Que, assim, deliberadamente introduziram essa hierarquia patriarcal dentro de, enfim, outros povos aí. E aí, o que as mulheres negras têm um papel fundamental, né, dentro desses movimentos, trazer essas questões, né, para esclarecer os seus companheiros, né, negros, e mostrar, veja, a gente está lutando contra uma opressão, né, opressão racial, a gente não vai reproduzir outras opressões aqui dentro do movimento, né? Então elas têm um papel fundamental para fazer isso, né. A Lélia Gonzalez, ela vai falar muito, tanto a Lélia Gonzalez quanto a Angela Davis, Isabel Hooks, né? Eu acho que o ponto principal delas, o tema principal, é a mulher negra. Porque é um corpo que é atravessado por quase todas as opressões, né? A opressão racial, a opressão patriarcal, a opressão de classe, né? Então, assim, pensar na libertação desse corpo é pensar na criação de uma outra estrutura social, né? É quase que pensar meio que no fim do capitalismo mesmo, né? Que produz e reproduz opressão de classe, racial, patriarcal, como estruturantes do seu próprio objetivo, né? Que é lucrar cada vez mais a partir da exploração de, enfim, da força de trabalho.
2: Sim.
3: Alguns corpos são ainda mais explorados, né? Como os das mulheres negras. Então, essa questão, né, de combate ao patriarcado dentro desses movimentos vai ser uma questão muito central para as mulheres negras, né? Você até mencionou, né, quando a Lélia fala do feminismo afro-latino-americano, né?
2: Uhum.
3: O que ela tá dizendo é que a gente tem que criar um tipo de feminismo que não seja só um feminismo para algumas mulheres, né? Como, sei lá, o feminismo, um certo feminismo liberal, branco, pretende, né? A gente tem que criar um tipo de feminismo que é um tipo de feminismo que pense a libertação da imensa maioria das mulheres, né? E para isso a gente vai ter que pensar necessariamente a questão racial. né? A gente tem que pensar necessariamente a questão de classe, a questão de como acabar com as classes sociais, né? Ou seja, quando você tem classe, você tem a maioria da população, enfim, é super explorada por uma minoria. Então, não dá para pensar só na libertação de algumas mulheres, né? Você tem que pensar em todos esses pontos que atingem, principalmente negativamente, né, as mulheres negras.
2: Perfeito. Professora Maria Cristina Longo, eu quero muito agradecer a sua participação aqui no Virada de História e as ótimas reflexões que você nos provocou aqui hoje. Muito obrigado e até uma próxima oportunidade.
3: Obrigada, Pedro.
2: Tchau, tchau, professora. Um abraço.
3: Tchau.
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1: O direct que vocês vão ouvir agora vem da Kathleen Cleaver, primeira mulher a assumir uma posição de liderança nos Panteras Negras. Esse é um trecho de um discurso proferido em 1968 em memória de um importante membro do partido.
2: Lembrem-se, como disse Salomão, que há um tempo para tudo. Tempo de nascer, tempo de morrer, tempo de amar, tempo de odiar, tempo de lutar e tempo de recuar. Em nome da fraternidade e da sobrevivência, lembrem-se de Bob. Amanhã poderia ser seu marido, seu filho ou seu irmão. Crimes contra um indivíduo são, muitas vezes, crimes contra toda uma nação. A sua família, só o tempo poderá aliviar a dor da sua perda, mas que ele seja lembrado nos corações e mentes de todos nós. Qualquer caminho que pareçamos trilhar, ele sempre tem um fim, uma bala racista. Uma bala racista assassinou Malcolm X, assassinou Martin Luther King, assassinou Bob Hutton, tentou assassinar Huey Newton, tentou assassinar Eldridge Cleaver. Das ruas, do voo dessa bala em direção à carne de um homem negro, toda uma estrutura se ergue. Paredes de tribunais, grades de prisões, chaves trancadas, cacetetes, polícia.
1: Bom, pessoal, a gente espera que vocês tenham curtido muito esse episódio. 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
1: De todo o Brasil, vocês conseguem ouvir nos sites noticiabrasil.net.br e metropolitanario.com.br.
2: E nossos episódios depois vão pro site da Metropolitana, o endereço, né? A Bárbara acabou de falar, metropolitanario.com.br. É isso, Bárbara?
1: É isso, Pedro.
2: Tchau, tchau.
1: Até a próxima.
4: 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Olá, bom dia, boa quinta-feira para você ouvindo a Rádio Sputnik aqui na Metropolitana FM 80.5. Seja bem-vinda, bem-vindo. Vamos juntos para mais um Manhã em Foco, trazendo para você notícias do país, do mundo, do nosso Rio de Janeiro. Por isso, convidamos você a acompanhar a nossa programação até às 10 da manhã aqui no Manhã em Foco. Agora, 8 horas e 12 minutos. Sejam todos muito bem-vindos e a gente vai trazer para você notícias do país, do mundo, nessa quinta-feira, dia 15 de outubro de 2026, mês de outubro voando, aí já chegamos na metade do mês, já falei que daqui a pouco é Natal. Por isso a gente pisca e o ano acaba. Vamos lá, eu sou Kelly Muniz, apresentar ao meu lado Arthur Neto e a gente tá aqui sempre no comando do Manhã em Foco com você. Contando também com a sua participação pelo nosso WhatsApp, sempre muito bem-vinda, 2198-065-0066, 2198-065-0066. Participe com a gente, mande sua mensagem de texto ou de áudio, fala aí como é que tá a situação na tua rua, no teu bairro, na tua cidade, pode mandar pra gente aqui por mensagem de texto ou áudio, a gente ouve, te ajuda, te atende no que for possível, sugira aí entrevistas que você queira ouvir na nossa programação, mande também elogios, críticas, a gente recebe com maior carinho, com maior atenção e aqui você sempre ajuda, contribui com a nossa programação. Não é isso, Arthur Neto? Bom dia.
5: É isso.
4: Pra caramba, né?
5: É isso, Kelly Muniz. Bom dia aos ouvintes da Rádio Sputnik na Metropolitana 80.5 FM, mas falou tudo que era importante falar pra nossa audiência e mostrar pra ela que é sempre bem-vinda, você é sempre bem-vindo aqui no nosso programa, porque ajuda o Mãe em Foco a construir o noticiário, né? Enfim, entrevistas, matérias, fique à vontade aí para participar conosco nesse dia de notícias históricas, né? Na verdade, a principal, né? A notícia histórica do dia, que é o fim da jornada da escala 6x1, né? E a partir de agora vai ser a que vai passar a ser famosa, a escala 5x2, uma conquista aí para a classe trabalhadora. E a gente vai tratar disso aqui também hoje. Bom, vamos começar aí, né, pelos destaques do Manhã em Foco. O Senado, como eu estava dizendo, aprovou o fim da escala 6x1 e a redução da jornada de trabalho.
4: Você vai ouvir também no Manhã em Foco, em campanha, Lula reforça compromisso com evangélicos. Flávio recebe apoio no Rio Grande do Sul.
5: BNDES e Ministério dos Transportes firmam parceria para concessão de rodovias no Norte e Nordeste.
4: No cenário internacional, Sergei Lavrov destaca papel estabilizador da parceria entre Rússia e China no cenário global.
5: Trump anuncia a exploração de petróleo e gás e minerais na Groenlândia, mas governo local contesta.
4: Aqui no Rio de Janeiro, Márcio Canella, segundo deputado estadual mais votado e ex-prefeito de Belfor Roxo, é preso pela Polícia Federal na Operação Unha e Carne 8.
5: Nas entrevistas do dia, vamos falar sobre, com 75 votos favoráveis e apenas um contrário, o Senado Federal aprovou ontem, em dois turnos, a proposta de emenda à Constituição do fim da escala 6x1. A proposta prevê 2 dias de descanso remunerado por semana, sem redução salarial, além da diminuição gradual da jornada máxima de 44 para 40 horas semanais. A mudança representa um marco na história dos direitos trabalhistas brasileiro e reacende o debate sobre a relação entre trabalho, saúde, lazer, produtividade e desigualdade social. Segundo o IBGE, quase 27 milhões de trabalhadores poderão ser beneficiados pela redução da jornada. Nós vamos entender os efeitos dessa mudança, né, na organização da sociedade brasileira. Tem também entrevista sobre a disputa no segundo turno. 3 pesquisas divulgadas entre terça e quarta-feira mostram Flávio Bolsonaro numericamente à frente de Lula na disputa, mas sem uma vantagem que permita apontar um favorito definido. Na Quest, Flávio aparece com 46% né, das intenções de voto contra 44% de Lula. No Poder Data, são 48% a 46%. Já no levantamento BTG Nexus, Flávio tem 48% e Lula 45%. As 3 pesquisas apontam um empate técnico consideradas suas respectivas margens de erro. Os resultados também levantam questões sobre a evolução da disputa. No Poder Data, por exemplo, a diferença nos votos válidos caiu de 6 para 2 pontos percentuais em relação à rodada anterior. Ao mesmo tempo, a Quest registrou índices elevados de rejeição para os dois candidatos.
1: E hoje, quinta-feira, é dia de giro tecnológico com ele, Yuri Hildebrand.
5: Yuri Hildebrand.
1: É quase isso, Yuri Hildebrand, que vai trazer pra gente aí informações do seu giro tecnológico, deixando a gente mais inteligente aqui durante o Manhã em Foco desta quinta-feira. Tudo isso e muito mais a partir de agora.
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1: Vamos à previsão do tempo para esta quinta-feira no Rio de Janeiro, de acordo com o sistema Alerta Rio. Atenção, você que está saindo de casa aí, já vai se prevenindo, porque tem sim possibilidade de chuva hoje, viu? A previsão é de céu parcialmente nublado a nublado, pancadas de chuva de forma isoladas podem ocorrer a qualquer hora do dia, não é só à tarde não, durante o dia. Tá prometendo aí uma chuva durante todo o fim de tarde, né? Início de noite, em alguns pontos até tem algum registro, né? Há dois dias já essa previsão, mas em outros nem acontece. Para hoje tem aí essa previsão a qualquer momento do dia também de forma isolada. Em alguns bairros pode chover, em outros não. Os ventos estarão moderados e as temperaturas em declínio, viu? Tanto que a máxima para hoje é de 29 graus. Ainda calor? Ainda calorzinho. Mas, em relação a outros dias aí, que já, a gente já teve registro de 34 graus, 35, né? Ontem 30. Quer dizer, hoje já tem aí essa quedinha para 29 graus, ainda abafado, ainda calor, sim. Por isso, importante aí sua hidratação, importante o protetor solar, mesmo aí com tempinho nublado. E roupas leves, enfim. E prevenido aí com a sua capa de chuva, seu guarda-chuva, porque tem aí possibilidade de chuva a qualquer momento, então, segundo o Alerta Rio. Agora, 8h19.
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5: Com informações do Centro de Operações da Prefeitura, começando por Guaratiba, acidente na Avenida Dom João VI. Uma faixa está interditada no sentido Santa Cruz, na altura da estação do BRT Pingo d'Água. Esse acidente que envolveu carro e moto, 7 RI, corpo de bombeiros acionados. O trânsito está intenso no trecho. Na zona sudoeste, trânsito na Avenida Jeremário Dantas, no sentido Freguesia. Trânsito intenso na altura da Rua Lopo Saraiva e Rua Edgar Werneck. No sentido tanque, trânsito com boas condições a essa hora. Tem informação também na Zona Norte, trânsito na Avenida Dom Helder Câmara, no sentido Benfica. Intenso, viu? Na altura da Rua Sidônio Paz, em Cascadura. Na altura também da Avenida dos Democráticos, no Jacarezinho. E na altura da Rua Leopoldo Bulhões, em Benfica. No sentido Cascadura, trânsito intenso na altura da Rua Cerqueira Daltro, em Cascadura. Trafegue com cautela na região, que o trânsito tá complicado, viu? Para fechar, Senador Vasconcelos, acidente na Avenida de Santa Cruz, uma faixa interditada no sentido Campo Grande, na altura da Rua Arthur Rios, devido a um acidente envolvendo ônibus e moto. 7 RI atuando no local, corpo de bombeiros acionado, o trânsito está intenso no trecho. Agora 8h20.
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1: Agora 8 horas e 21 minutos, com 75 votos favoráveis e apenas um contrário, o Senado Federal aprovou ontem, em dois turnos, a proposta de emenda à Constituição do fim da escala 6x1. A proposta prevê 2 dias de descanso remunerado por semana, sem redução salarial, além da diminuição gradual da jornada máxima de 44 para 40 horas semanais. A mudança representa um marco na história dos direitos trabalhistas brasileiros e reacende o debate sobre a relação entre trabalho, saúde, lazer, produtividade e desigualdade social. Segundo dados do IBGE, quase 27 milhões de trabalhadores poderão ser beneficiados pela redução da jornada. E para nos ajudar a entender os efeitos dessa mudança na organização da sociedade brasileira, vamos conversar com o André Soares, cientista social e doutor em sociologia pela UFRJ. André, bom dia, bem-vindo à Rádio Sputnik. E muito obrigada, viu, por aceitar conversar com a gente hoje.
6: Oi, bom dia, Kelly, bom dia, Arthur. Bom dia aos ouvintes, prazer estar aqui nesse espaço.
1: André, para a gente começar aqui o nosso bate-papo, qual é a importância da aprovação do fim da escala 6x1 e o que ela representa na evolução dos direitos trabalhistas desde a Constituição de 1988?
6: Como você falou, a Constituição ela já foi um avanço, né, nesse sentido, dos direitos trabalhistas. E com o fim da escala 6x1, você tem a ampliação desses direitos, né? Principalmente sobre o tempo do trabalhador, né? O que se discutiu muito como benefício do fim da escala 6x1 é esse tempo livre para a família e para outras atividades que não só o trabalho, né? Então, nesse sentido, como você disse, né, até 27 milhões de trabalhadores podem ser beneficiados, e são trabalhos geralmente no comércio ou em outras ocupações que demandam um tempo maior de dedicação ao trabalho, deslocamento em relação ao trabalho, e geralmente está ligado a trabalhos menos qualificados, muitas vezes, e é uma parcela, né, da população e dos trabalhadores que tem outras demandas, tem um deslocamento maior, no casa-trabalho, trabalho-casa. Então, significa bastante, né, na medida que o trabalhador não se vê só como alguém que está ali em função do trabalho, né? É uma atenção às outras dimensões da vida dessa pessoa.
5: Bom dia, André. Prazer falar contigo, Arthur, agora. Dos 81 senadores, 77 estiveram presentes, 75 votaram a favor e apenas um votou contra, que foi o senador Hamilton Mourão, ex-vice-presidente de Jair Bolsonaro. Doutor Irã, do PP, votou favorável no primeiro turno, mas não participou do segundo turno porque precisava embarcar em um voo. Prioridades, né? 4 senadores não votaram: Márcio Bittar e Rogério Marinho, ambos do PL, e Sérgio Moro, do União Brasil. Acho que não tem nenhuma novidade aí, né? O senador candidato à presidência pelo PL, Flávio Bolsonaro, votou a favor do fim da escala 6x1, mas não foi à sessão, né? Como é que você analisa essas posturas? A meu ver, aqui não há nenhuma novidade. Como é que é a tua opinião sobre essa votação, né?
6: O Congresso Nacional, ele está sempre em negociação e fazendo cálculos, né? Natural da política que as decisões elas tenham que ser calculadas e tudo muito bem pensado. E aí é natural que quando a gente tem em período eleitoral, essas negociações, esses cálculos se intensifiquem, né? E diante do segundo turno, essa pauta aqui já é antiga, né? Que começou no Congresso, que foi aprovado no início do ano no Congresso, e ficou ali um tempo no Senado sem uma definição. O governo teve dificuldade de negociação com a Columbre, e agora, diante do segundo turno, essas coisas foram definidas. E aí não é por acaso, por um lado, você tem um governo, né, Lula, que tenta, a partir dessa votação, capitalizar, né, para poder ter uma maior chance de, de reeleição. E, por outro lado, o senador Flávio Bolsonaro e a campanha do PL, ela se vê pressionada, porque é uma demanda que avança sobre o eleitorado do candidato Flávio Bolsonaro, porque existe uma aprovação popular muito grande, né? Então, ali, o cálculo que é feito pelo PL, né, e pelo Flávio, é no sentido de evitar perdas agora. É claro que a gente está no momento onde ligeiramente está mais confortável para o Flávio, porque terminou o primeiro turno à frente, mas qualquer risco ele precisa ser evitado, né? E aí por isso que você tem, por exemplo, senadores como Rogério Marinho, né, que tem a proposta alternativa de emenda parlamentar a essa proposta que foi aprovada ontem, se abstendo de votar, né? Enquanto você tem o Flávio, né, não querendo correr esse risco, né, fazendo essa aprovação, né, votando favorável, mas sinalizando para o campo de que são necessárias alterações, né? E aí você tem essa disputa, né, de narrativas. Por um lado, né, o setor governista dizendo que é uma pauta que sempre foi, né, da esquerda e de que se empenhou para fazer isso, e, né, apontando que a candidatura do Flávio, na verdade, está se movendo conforme a conveniência. E por outro lado, você tem o Flávio Bolsonaro dizendo que está a favor do povo, de que tem que ser feita alguma modificação futuramente, de modernização, etc., e de que quem está se aproveitando disso é o governo, né? Mas no final das contas, essa aprovação ela favorece muito mais ao governo do que a candidatura do Flávio Bolsonaro.
1: E como é que você vê esse resultado expressivo que resultou aí a aprovação do fim da escala 6-1 acontecendo às vésperas do segundo turno da eleição presidencial?
6: Não, é isso, assim, o Alcolumbre, na verdade, ele está fazendo uma negociação também, né? Como eu disse, todos os atores ali estão envolvidos e em função do segundo turno. E a única viabilidade de uma reeleição do Alcolumbre enquanto presidente do Senado é ele fazer essa aliança com o próprio governo, né? Então essas negociações, elas avançaram em função do segundo turno. Não é por acaso que a gente está tendo essa votação agora, né? E aí o Alcolumbre põe isso em pauta. Existe uma votação, uma outra votação, né, paralela, para que o segundo turno fosse votado hoje ainda, ontem ainda, no caso, né, e decidir isso logo, e muito provavelmente, na semana que vem, essa PEC vai ser promulgada, né, porque nós estamos falando de segundo turno, e as coisas precisam de celeridade nesse sentido, porque senão não existe aí o ganho político, né? Então, acho que uma coisa está totalmente ligada diretamente à outra, né?
5: Agora, um dos argumentos, né, favoráveis à redução da jornada é que trabalhadores com mais descanso, né, obviamente, podem apresentar aí melhores condições de saúde, concentração, produtividade, além do que é uma questão até, enfim, aí é uma opinião minha, de bom senso, né? Enfim, mas o que as experiências sociais e econômicas, até em outros países, né? A gente vê movimentos, talvez na Europa, enfim, mas de redução ainda maior na escala de trabalho, né? Mas que experiências que nos permitem compreender, né, essa relação entre menos horas de trabalho e maior produtividade, né?
6: Sim. Na Europa você tem, a nossa aprovação, ela foi um pouco conservadora nesse sentido, né? Você tem na Europa escalas, né, de 4 por 3, né, ou seja, 4 dias de descanso, desculpa, 3 dias de descanso e 4 dias de trabalho. E de fato, assim, isso é um cálculo que muitas das vezes, né, quem foi contra, né, o fim da escala 6-1 ignora e faz mais cálculos econômicos e de desconto e de prejuízo de quem está empreendendo, mas o fato é que, como você falou, que existem uma série de outras variáveis, né, que inclusive até do ponto de vista econômico melhoram a produtividade. Quando você tem um trabalhador, né, com tempo de descanso, né, com tempo de estar ali com a sua família e até de pensar em outras demandas da vida privada, ele tende a produzir mais, né? Ele tende a ficar mais satisfeito, porque a exaustão, né, eu acho que é mais horas de trabalho, parece que é muito producente, mas na verdade ela é contraproducente. Esse é um cálculo que às vezes não entra na conta, né? E de fato, assim, são muitos benefícios. Não é à toa que o governo sinalizou isso também, né, de tempo para a família, de tempo para a igreja e para outras questões. Um outro argumento que também não acaba fazendo sentido, né, contra, é de que as pessoas vão usar esse tempo para trabalhar mais. Isso não é verdade. Muitos trabalhadores querem, na verdade, mais tempo para si, né? A gente tem questões de deslocamento, como eu tinha dito, e isso dá essa condição, né? Então é uma

0: que a gente estuda pouco, acho, no Brasil, mas ele é uma medida muito importante, assim, de você analisar desigualdades. Geralmente a gente está olhando para renda, para instrução, né, para ocupação, e a gente não olha para o tempo. Porque geralmente as pessoas com renda, né, de classes mais altas, né, da classe média, média, classe média alta, elas têm uma disponibilidade de tempo que é muito diferente, né? Muito do trabalho, por exemplo, doméstico que é feito ali, ele é terceirizado, né, do trabalho, né, de limpeza e às vezes de cuidado dos filhos, de transporte, enfim, ele é terceirizado para essas camadas, que são camadas que têm poucas alternativas e escolhas em relação àquilo que elas podem ou não fazer. Então, geralmente, as camadas mais baixas, né, principalmente as mulheres, elas têm ali uma jornada dupla, tripla, e, né, e fica tentando dar conta de algo que não tem como dar conta, né? Então, de fato, assim, isso reduz, isso tem implicações terceiras, né? Isso implica não só na qualidade de vida, mas em questões relacionadas à saúde, né? Saúde física, saúde mental, e uma série de outras coisas. A gente, quando pensa na Constituição, né, e a gente tem lá um dos direitos, né, que é de lazer, né, do trabalhador ter ali o seu tempo, não só de descanso, mas de acesso à cultura e etc. E aí, nesse sentido, a gente viabiliza pensar, ter tempo, né, necessário e suficiente, não sei se suficiente totalmente, né, porque eu acho que a gente ainda pode avançar mais, né, o exemplo de alguns países europeus mostra que a gente ganharia mais ainda se houvesse uma redução maior da jornada, inclusive algumas propostas eram de até 36 horas e da escala 4x3, mas eu acho que é um bom avanço, porque a gente está aí desde 88, né, com essas mesmas regras, e nesse sentido a gente consegue, sim, reduzir as desigualdades de uma maneira ampla, assim, né, como eu disse, não só em relação à qualidade de vida, mas do tempo disponível para esse trabalhador, né, ter acesso a outro tipo de coisa que hoje ele não tem nem como pensar, ele só tem como pensar no trabalho, na sobrevivência, né, dali da renda e da garantia da renda, e aí você reduz outras desigualdades via disponibilização de tempo que não para o trabalho.
1: Essa discussão também, né, envolve situação sobre a divisão das tarefas domésticas, né, cuidados com as crianças, enfim, idosos, familiares. Essa ampliação do tempo de descanso também pode impactar especialmente a vida das mulheres que frequentemente, né, acumulam trabalho remunerado e trabalho dentro de casa também?
0: Sim, com certeza a gente precisa estar atento, porque nesse sentido a gente pode ter um agravamento das desigualdades, né? Ao mesmo tempo que a gente ter mais tempo, né, disponível para si, ela, e ainda mais nessas camadas mais pobres, né, ou mais baixas, ela promove uma redução das desigualdades. Isso, ao mesmo tempo, pode promover um agravo das desigualdades no recorte de gênero, né? Então, a gente precisa tomar cuidado e olhar como essa, né, política, essa mudança de jornada, ela pode, na verdade, prejudicar as mulheres. Não que isso seja um motivo para que esse avanço não tenha que ter sido feito. É bom que ele tenha sido feito, né? De maneira geral, ele vai sempre melhorar a vida do trabalhador. Só que, por outro lado, a disponibilidade de tempo, ela pode justamente fazer isso, jogar a mulher para o lugar do cuidado, né? E esse tempo que, na verdade, era para ser para ela, acaba sendo para os outros, né, para cuidar do filho. Geralmente, a mulher está nesse lugar de cuidado das pessoas idosas também, né, dificilmente, estatisticamente, os homens não ocupam esse lugar de cuidado das pessoas idosas ou das crianças, e na verdade a gente está promovendo aqui uma redução da carga horária, do aumento da disponibilidade de dia.

0: para homens e mulheres, né? E aí é de fato uma preocupação, assim.
1: E a proposta estabelece uma transição, né, para a adoção da escala 5x2 e a redução progressiva da jornada. André, agora a gente olhando para o futuro, o fim da escala 6x1 pode representar uma mudança mais profunda na cultura do trabalho no Brasil? Ou você acha que ainda será necessário avançar em outras políticas públicas para que essa transformação aí de fato alcance toda a população?
0: Existe uma questão que é o seguinte: a escala 6x1, ela, existem pesquisas da Nexus que diz o seguinte: boa parte da população não entende o que é a escala 6x1. Na medida que a gente avançou nessa discussão, as pessoas foram entendendo melhor, né? À medida que ela foi indo para a mídia, ela foi sendo publicizada, as pessoas compreenderam melhor o que era. Mas você vê pelos dados o seguinte: tem pessoas que não entendiam que o fim da escala 6x1 significava a manutenção da renda, e de que isso não significava que o comércio, por exemplo, não iria fechar, né? Você está falando ali do trabalhador e não do regime de funcionamento do comércio, por exemplo. E aí, por que eu estou falando dessa compreensão, de compreender o que é de fato a escala 6x1? Porque no campo, né, político e simbólico das narrativas, existe um grupo, né, que vota no candidato Flávio Bolsonaro, que para essa parcela pouco importa de como é que funciona esse fim dessa escala, né? E ela está mais atrelada a questões simbólicas do que é você votar no Flávio, de questões ao empreendedorismo, questões da economia, que não correspondem à verdade. Então, nesse sentido, o que a gente precisa fazer agora para avançar é fazer com que as pessoas entendam que benefício é esse, né? E de como isso de fato impacta na vida delas, porque senão a gente vai ficar só no campo das narrativas e a gente corre risco de regredir. Então é preciso atenção a entender o que foi aprovado, quais são as implicações práticas, para que isso não avance lá na frente, avance não, né, regrida lá na frente com uma outra proposta, como existe uma outra proposta de emenda parlamentar. Em relação a benefícios, a gente ainda está muito tímido, assim, em relação ao trabalhador, né? A gente ainda existe uma mentalidade, como eu tinha dito, de que quanto mais trabalho, mais horas de trabalho, mais produtivo vai ser aquele trabalho. A gente não tem uma política de olhar assim, para o trabalhador como um ser, né, pensante, que produz e que não está ali como uma máquina, né, de quanto mais horas ele trabalha, mais ele vai produzir. Então, nesse sentido, são essas questões. A gente tem que estar atento ao que foi aprovado, fazer com que as pessoas entendam quais são as implicações, para daí avançar nas outras questões, né? Porque eu acho que a partir do momento que você comprova que o mercado não quebra, as empresas não quebram, né, que a gente se adapta, e na verdade a gente pode gerar outras questões, tá? Que a gente, é difícil de calcular agora, mas, por exemplo, quando você pensa no quanto esse tempo livre pode gerar de movimentação econômica no país, né? Porque aí você tem ali um trabalhador que está livre para poder fazer um passeio, né? Tem um dia a mais, isso também movimenta a economia. Então, eu acho que é importante a gente entender, a população entender, a gente constatar que avanços são esses, para a partir dessa constatação a gente conseguir avançar com outras questões que são muitas ainda.
2: Agora, logo depois, né, ou durante, enfim, desculpa, acho que durante a discussão, o senador Carlos Portinho, né, que teve ampla votação aqui no Rio de Janeiro, ele deu uma declaração que soa até um pouco curiosa, né, no sentido de subir à tribuna e falar sobre as consequências, né, aí, entre aspas, do fim da escala 6x1 para, por exemplo, o condomínio dele. né, que teria que contratar um outro porteiro e enfim, ele aumentar o valor do condomínio, né, e que assim acontecer com outras empresas, enfim. E aí, olhando, né, pelo lado de da posição que ele ocupa, né, ou seja, das pessoas que votaram nele, e comparando isso com o lado que ele está tomando, né? Não sei, é um fato assim, curioso nesse sentido, porque acredito que a maioria das pessoas que votaram nele serão beneficiadas pelo fim da escala 6x1, né?
0: Sim, é a questão da disputa, né, mesmo, Arthur, da narrativa, porque aí é o dado, né, e a realidade nesse momento, quando você tem a disputa ali simbólica do que é você estar de tal lado, né, do lado X ou do lado Y, ela às vezes importa mais do que o dado prático, né? Então, por mais que a pessoa vá ser prejudicada, ela às vezes ela não quer se atrelar a questões que ela não se identifica, né? E aí eu vou voltar aqui um pouco, né? Quando você tem a eleição ali, a reeleição, né, da Dilma Rousseff, você tinha pessoas que tinham acabado de sair, entrado, né, no que se chamou naquela época de nova classe média, que na verdade era uma classe C, né, uma classe média baixa, e aí eram pessoas que tinham um histórico de muita dificuldade, né, foram beneficiadas por políticas públicas daquele governo que estava tentando a reeleição e foi reeleito. Só que ao mesmo tempo elas começaram a atribuir a si uma identidade de não pobreza, né? As pessoas queriam se afastar desse imaginário, e naquela época o Aécio Neves conseguiu captar essa simbolicamente do que era prosperidade, né? Por mais que essas pessoas tivessem chegado a uma prosperidade maior a partir de uma política pública de um governo, elas não queriam se identificar com esse lugar, elas não queriam estar mais nesse lugar. E pouco importava o que de fato fez elas chegarem ali ou, enfim, a realidade delas. Elas, né, tinham um voto orientado por uma questão simbólica e de identidade. E aí, nesse sentido, acho que é o que acontece, né, com Carlos Portinho. E esses argumentos, eles são argumentos que não se comprovam, né, no médio e longo prazo. É claro que algum ajuste você vai precisar fazer, mas, por exemplo, 15%, né, você falou do dado de 26%, a Kéria tinha falado, dos trabalhadores que podem ser atingidos. Só que quando a gente pensa, né, isso dado do Ministério do Trabalho, quando a gente pensa nos trabalhadores, na camada dos trabalhadores que tem escala 6x1 e vão deixar de ter escala 6x1, a gente está falando de 15 milhões, né, de trabalhadores, 33%, ou seja, cerca de 70% das pessoas já não trabalham nessa escala. Então os impactos não são esses. Eu acho que esse exemplo do condomínio, ele é um exemplo conveniente, né? Acho que quando a gente vai falar de política pública e de dado, a gente não pode ficar pensando casos e casos e que de repente não corresponda à realidade de contratar mais pessoas, até porque a carga horária ela não vai ser brutalmente reduzida. A gente vai passar de 44 para 42 e depois de um ano para 40 horas.
1: Certo. André Soares, cientista social e doutor em sociologia pela UFRJ, muito obrigada, viu, pela sua disponibilidade em conversar com a gente aqui sobre esse assunto. E em outras oportunidades já fica o convite para você voltar aqui para falar com a gente, será um prazer.
0: Tá, eu que agradeço o espaço.
1: Obrigada, André, bom abraço. Dia, viu? Tchau, tchau. 8h48 agora.
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2: 8h48, uma mulher morreu após ser espancada durante uma briga em Sepetiba, na zona oeste do Rio. A polícia investiga o caso e o Paulo Fonseca tem informações. Bom dia, Paulo.
4: Isso mesmo, Arthur. Bom dia. Bom dia, Kelly. Bom dia aos nossos ouvintes. A Polícia Civil investiga a morte de Nádia Ferreira Lima, de 48 anos, que foi espancada em Sepetiba, na zona oeste do Rio. Segundo a família, a confusão começou após uma das filhas da vítima discutir com uma mulher de 34 anos que teria feito ofensas à irmã dela, que é cadeirante. Após a primeira briga, a jovem voltou para casa, onde a mãe tentou acalmá-la e pediu que ela deixasse o desentendimento para trás. De acordo com o relato da família, cerca de 10 minutos depois, a outra mulher retornou acompanhada de um grupo de pessoas. A filha de Nádia afirma que a mãe foi agredida, teve o cabelo puxado e caiu, batendo com a cabeça. Vídeos que circulam nas redes sociais mostram a vítima caída no chão, cercada por várias pessoas. A Polícia Militar informou que agentes do Batalhão de Santa Cruz foram acionados para uma ocorrência de lesão corporal e encontraram Nádia inconsciente, sendo atendida pelo SAMU. Os envolvidos nas agressões já haviam deixado o local quando os policiais chegaram. A Secretaria Municipal de Saúde informou que a vítima deu entrada sem vida no Hospital Municipal Pedro II. O corpo foi encaminhado ao Instituto Médico Legal e a Polícia Civil investiga as circunstâncias do caso. Kelly Arthur.
2: Obrigado, Paulo, pelas suas informações.
1: Agora 8h50, a gente segue aqui com Manhã em Foco, contando sempre com a sua participação pelo 2198-065-0066, 2198-065-0066. Participe aqui da nossa programação. A gente tem informações agora com o repórter Lucas de Andrade, que vai trazer aí os detalhes da nova fase da Operação Unha e Carne, com as prisões de Márcio Canela e Marcos Amin, não é isso, Lucas? Bom dia.
5: Exatamente, Kelly. Bom dia a você, bom dia a quem nos acompanha aqui no Manhã em Foco. O deputado estadual eleito e ex-prefeito de Belford Roxo, Márcio Canela, e o ex-secretário de Estado da Polícia Civil, Marcos Amin, e quatro policiais civis foram presos nesta quinta-feira durante a oitava fase da Operação Unha e Carne da Polícia Federal. As ordens de prisão preventiva foram expedidas pelo ministro do Supremo Tribunal Federal, Alexandre de Moraes. Pelo menos três equipes da Polícia Federal fizeram buscas na casa de Márcio Canela, em um condomínio de luxo na Barra da Tijuca, na zona sudoeste do Rio. Já o ex-secretário Marcos Amin foi preso em um prédio no bairro de Icaraí, em Niterói, na região metropolitana. Os demais presos são todos inspetores da Polícia Civil, Cristiano Gaspar Fernandes e Giovanni Gaspar Fernandes, que são irmãos, e José Carlos Alves de Souza Júnior e Pablo Júquia Félix Ferreira. Ao todo, a operação cumpriu 6 mandados de prisão preventiva e 16 de busca e apreensão em outros municípios, como São Gonçalo e Nova Iguaçu, também na região metropolitana, Petrópolis, na região serrana, Armação dos Búzios, na região dos Lagos, e em Angra dos Reis, no sul fluminense. A Corregedoria-Geral da Polícia Civil acompanhou o cumprimento dos mandados de prisão contra os agentes da corporação investigados. A investigação apura um esquema de lavagem de dinheiro por meio de uma rede de postos de combustíveis na região metropolitana do Rio. A Polícia Federal identificou o grupo como uma organização criminosa armada que conta com a participação de agentes públicos e com articulação político-institucional. O relatório de inteligência financeira do Conselho de Controle de Atividades Financeiras indica que o esquema movimentou mais de 7 bilhões e 600 milhões de reais nos últimos 6 anos. Por decisão da Justiça, foram determinados o sequestro de bens e valores e a suspensão de atividades econômicas de 112 empresas. Desse total, 96 são postos de combustíveis, usados, de acordo com a Polícia Federal, para camuflar e legalizar recursos de origem criminosa. Investigadores suspeitam que Márcio Canela atuava como elo político do grupo. Marcos Amin comandou a Polícia Civil do Rio entre outubro de 2023 e agosto de 2024. Em 2018, enquanto Márcio Canela era deputado estadual, ele propôs a concessão da Medalha Tiradentes, a mais alta honraria concedida pela Assembleia Legislativa do Estado ao delegado. Os dois já tinham sido alvos da sexta fase da Operação Unha e Carne em julho. Naquela ocasião, agentes saíram para cumprir no total 19 mandados de busca e apreensão. Dias antes, em 2 de julho, o empresário Fernando Trabac Gomes, dono de postos de combustíveis, havia sido alvo de buscas na Operação Unha e Carne 5. Em 2022, durante a campanha à reeleição do então governador Cláudio Castro do PL, postos de combustíveis de Trabac abasteceram a maior parte da frota utilizada pelo então candidato ao governo do estado. As buscas tinham como objetivo esclarecer as ligações de Trabac com Castro e com o ex-presidente da Alerj, Rodrigo Bacelar. Na sexta fase da operação, né, quando em julho, Canela chegou a ser preso porque a Polícia Federal encontrou um fuzil no carro dele. A arma era de um policial militar lotado no Departamento Estadual de Trânsito que fazia segurança do político. O episódio deu origem à sétima fase da operação no mês passado, quando o vereador do Rio, Jorge Canela, também do União Brasil, foi preso por posse irregular de armas de uso restrito. Márcio Canela foi prefeito de Belford Roxo por 2 mandatos e renunciou ao cargo no início deste ano. Ele era pré-candidato ao Senado pela União Brasil nas eleições deste ano, mas desistiu e concorreu a deputado estadual. Foi eleito como o segundo mais votado, com quase 180 mil votos para o quarto mandato na Alerj. Os investigados vão responder por organização criminosa armada, lavagem de dinheiro, corrupção ativa e passiva, violação de sigilo funcional, venda ilegal de combustíveis e formação de cartel. A operação faz parte da Força-Tarefa Missão Redentor 2, coordenada pela Polícia Federal para desarticular organizações criminosas no Rio de Janeiro. E a iniciativa segue as diretrizes do Supremo Tribunal Federal na arguição de descumprimento de preceito fundamental 635, a chamada ADPF das favelas. A defesa de Márcio Canela informou que não vai se pronunciar até ter acesso aos autos. Os advogados dos demais investigados não foram localizados. Arthur, Kelly.
2: Obrigado, Lucas, pelas suas informações. Agora 8h55. Obrigada. A gente segue com a programação agora, né? Com as entrevistas.
1: Antes, daqui a pouquinho a gente vem, né? Então, trazendo entrevista aqui, seguindo a análise do Manhã em Foco. Então, vamos lá.
2: 8h55, então vamos embora. Vamos começar, porque 3 pesquisas divulgadas entre terça e quarta-feira mostram Flávio Bolsonaro numericamente à frente de Lula na disputa pelo segundo turno, mas sem uma vantagem que permita apontar um favorito definido. Na Quest, Flávio aparece com 46 das intenções de voto contra 44 de Lula. No Poder Data, 48 a 46. Já no levantamento do BTG Nexus, Flávio tem 48, Lula 45. As 3 pesquisas apontam empate técnico, consideradas suas respectivas margens de erro. Os resultados também levantam questões sobre a própria evolução na disputa, né? Para falar sobre o tema, analisar essas pesquisas, vamos conversar com Frederico Bertolini, que é professor do Instituto de Ciência Política da Universidade de Brasília. Bom dia, professor. Muito obrigado, viu, pela sua disponibilidade.
6: Olá, muito bom dia. Eu que agradeço o convite.
2: Bom, para começar nosso bate-papo, né, essas pesquisas mais recentes colocam Flávio Bolsonaro numericamente à frente, mas indicam empate técnico, né? Qual a principal leitura que a gente consegue fazer aí desse cenário?
7: No cenário de relativa cristalização, né? Então se esperava que houvesse talvez uma aproximação dos dois candidatos. A gente não sabe dizer se isso realmente aconteceu. A gente só tem como dizer que essa corrida vai ser uma corrida muito apertada e que está completamente imprevisível, evidentemente com uma leve vantagem para o Flávio, diante principalmente dos movimentos de apoio no segundo turno, né? Só que esses movimentos de apoio no segundo turno, embora eles tenham dado potencialmente uma imensa vantagem para o Flávio, essa imensa vantagem que os movimentos de apoio poderiam dar não parece estar se verificando necessariamente nas intenções de voto. Né? A gente já teve um movimento ali no final do primeiro turno de mudança de um voto útil, principalmente Ronaldo Caiado, Zema, um pouquinho do Renan, um pouquinho do Cury também, já migrando para o Flávio no primeiro turno. Né? E nesse segundo turno, a expectativa de porque dos quatro candidatos, três sinalizaram apoio ao Flávio, né? Apenas o Renan não sinalizou apoio, não indicou nenhum dos dois candidatos para apoiar, indicou, orientou mais ou menos o voto nulo, né? Pelo menos das declarações que eu tenho visto do Renan, ele tem sido muito enfático, inclusive, com essa posição do voto nulo. E curiosamente, o que tem sido mais enfático com a posição do voto nulo é quem tem migrado, de acordo com, evidentemente, de acordo com os levantamentos, né? A gente não tem como ter certeza disso, mas de acordo com o levantamento, de acordo com a autodeclaração dos eleitores, é quem mais tem migrado o voto para o Flávio Bolsonaro. Mas, no geral, é um cenário de cristalização, como também já vinha acontecendo no primeiro turno. No primeiro turno, um cenário de cristalização, assim, de difícil mudança de posição, ou difícil de haver grandes alterações nesse percentual. Então, a única coisa que a gente pode ter certeza é de que vai ser uma corrida mais apertada. A gente não sabe o quão apertada que ela vai ser, o quão próxima que ela vai ser, mas está tudo caminhando para isso nessa reta final, né?
1: Oi, bom dia, Frederico. Kelly falando contigo agora. No Poder bom dia, Data, cara. Bom dia. No Poder Data, a vantagem de Flávio nos votos válidos caiu de 6 para 2 pontos percentuais em relação à pesquisa anterior. Ela indica uma recuperação de Lula ou ainda é necessário observar novas rodadas para falar aí numa tendência, né?
7: Os agregadores estão sinalizando um pouco isso, estão sinalizando essa aproximação. Mas quando eu falo os agregadores, são aquelas pesquisas que compilam outras pesquisas. Então, você teve essa do Poder Data, você teve a Palver hoje saindo, acho que saiu hoje de manhã, que indicou 50-49. Então, parece que está tendo essa aproximação. A gente não sabe se ela está capturando um movimento que vai se verificar nas urnas, e também não sabe se indica a possibilidade de haver uma reviravolta, de haver uma virada nesse segundo turno, que, embora sejam improváveis as viradas, elas têm um cenário atualmente que possibilita isso, né? Então, com uma série de medidas, agora aos 50 do segundo tempo, nem diria 45 do segundo tempo, aos 50 do segundo tempo, que o governo está tentando emplacar para conseguir isso. Tem um movimento importante também, que eu acho que é o retorno das forças de esquerda às ruas, que de alguma maneira impulsionado a militância. Esse tipo de movimento ele raramente viraria voto, né? Como a gente fala, virar voto, né? Ele raramente viraria voto, mas de fato ele é um elemento motivador e geraria impulso para que a campanha continuasse seguindo e para que as pessoas se mobilizassem em torno da candidatura da esquerda. Então, eu acho que esses elementos, eles podem, de alguma maneira, estar contribuindo para essa tendência à subida. Mas repara que é tudo dentro da margem, né? Então, de novo, é um cenário que os agregadores estão indicando essa leve recuperação e essa aproximação, mas continua sendo um jogo indefinido, com uma leve vantagem para o Flávio Bolsonaro, especialmente porque ele teve mais votos no primeiro turno, né? Ele foi o vencedor do primeiro turno, e isso dá para ele uma vantagem grande.
2: Agora, e a rejeição, né? Falando sobre rejeição, esses índices, né, dizem alguma coisa aí sobre potencial de crescimento de cada candidatura, enfim, uma disputa tão polarizada, né? Conquistar novos eleitores depende mais dessa redução de rejeição ou mobilizar quem já está inclinado a votar? Como é que é feito esse cálculo pelas campanhas, né?
7: Assim, esse é outro cenário que está também bem cristalizado, e aí sinaliza um empate. Se eu olhar para a Quest especialmente, 53 a 52, se eu não me engano, 54 a 53, assim, são com o Flávio numericamente à frente na rejeição também, mas transformar essa rejeição em voto talvez seja, nesse momento, um desafio, né? Porque as pessoas, de fato, elas estão afunilando ali, tomando as suas decisões, então é muito difícil acontecer agora um fato novo, algo que as pessoas não saibam ou desconheçam que as faça mudar de voto, né? Então, essa rejeição, para você conseguir transformar ela num voto pro seu candidato, ou seja, rejeição ao candidato oposto, para você conseguir agora transformar ela num voto pro seu candidato, é mais difícil. Também a Quest, ela sinalizou que parece haver esse voto de rejeição nos eleitores do Flávio, em quem tem intenção de votar no Flávio, né? Então é um percentual, quase metade ali dos eleitores do Flávio toma essa decisão, vota para, se não me engano, 44%, não estou com o número exato aqui, mas é algo próximo assim, perto da metade dos eleitores do Flávio, ele vota para tirar o PT do poder, né? E um pouquinho mais da metade ali vota porque acha o Flávio um candidato melhor. Os eleitores do Lula parece que sinalizam um pouquinho diferente, aí um pouco mais de 70%, 72%, se não me engano, acham o Lula um melhor candidato, e aí 20 e poucos estão votando para tirar a família Bolsonaro do poder, né? Mas isso, assim, são pequenos recortes da Quest que são muito voláteis também, né? Então a gente tem um pouco isso, né? Esses recortes, assim, eles acabam sendo mais voláteis e não necessariamente indicam uma possível mudança do eleitor para um lado ou para outro. A essa altura é muito difícil reduzir a rejeição. É muito difícil para o governo melhorar a avaliação positiva, né? E é muito difícil haver uma avaliação, assim, relevante nesse cenário. Mas, que eu repito de novo, está absolutamente incerto, está absolutamente imprevisível, e é possível até que, ao contrário de previsões que aconteceram ali quando o Flávio ganhou o primeiro turno, né, que tinha uma expectativa dele abrir, dele ampliar a distância, pode ser que a gente tenha um resultado muito parecido com o das últimas eleições, assim, de muita proximidade entre os dois candidatos, e podendo tanto ir para um lado quanto para o outro.
1: E a Quest também mediu a transferência de votos dos eleitores de candidatos derrotados no primeiro turno, né? Qual é o peso dos votos dos eleitores de candidatos derrotados para o resultado final, e quais grupos ainda podem fazer diferença na disputa entre Lula e Flávio, na sua opinião?
7: Essa transferência também, ela já começou no primeiro turno, e eu acredito que ela também esteja um pouco cristalizada, e a vantagem, ela é inegavelmente do Flávio aí, né? Porque o presidente Lula acabou ficando sem espaço de manobra, sem espaço para buscar votos no segundo turno, né? É importante lembrar que os principais adversários dele em momentos anteriores estão com ele nessa disputa. Então, acho que eu já cheguei até a comentar isso publicamente, assim, Marina Silva, Simone Tebet, Geraldo Alckmin, são candidatos que estiveram contra ele em disputas anteriores e nesse momento estão com ele. Né? E isso, evidentemente, dá para o outro lado, para o outro campo, uma margem maior. As pessoas que no primeiro turno se posicionaram contra a candidatura do Bolsonaro, mas não o fizeram votando no Lula, teriam uma tendência, por proximidade ideológica, a votar no Bolsonaro, né? Então, já, assim, Caiado, a própria candidatura do Zema, ela já praticamente todo mundo migrou no primeiro turno, né? Mas também eleitores do Renan, eleitores... Agora, é evidente que também há pessoas que rejeitam massivamente, dentro desses eleitores, mesmo sendo de direita, eles rejeitam o bolsonarismo como força política, né? Até talvez por identificarem ali estrategicamente que o crescimento do bolsonarismo de alguma forma fagocita a direita, né? Ele ajuda a comer um pedaço ali da direita. Então, para essas pessoas que são muito... que tem uma aversão muito grande ao bolsonarismo em si, elas ignoram essa distância ideológica e vão para o outro lado mesmo, por uma dimensão afetiva, assim. Então, é o que eu comentei antes, né? Existe essa vantagem teórica do Flávio, a vantagem teórica, de acordo com a Quest, também está se verificando como uma vantagem prática, não só de ter recebido apoios de 3 dos 4 candidatos, mas de estar mais próximo ideologicamente desses candidatos, mas ainda assim tem um grupo menor, ok, mas é um grupo que rechaça a posição bolsonarista, e muito provavelmente tem a ver ou com uma memória da pandemia ou com alguma dimensão mais pós-materialista de valores democráticos, esse tipo de coisa, que talvez faça as pessoas ignorarem a maior proximidade ideológica para irem para o outro lado, para irem para o outro campo.
2: Agora, 10 dias da votação, quais estratégias podem fazer diferença para Lula e Flávio agora, né? Assim, temas, segmentos, eleitorado, formas de mobilização, a gente tem visto, né? Pelo lado do Lula, as formas de mobilização são muito diferentes das formas de mobilização do Flávio, né? O Lula parece se movimentar muito mais nas ruas, nas manifestações, e o Flávio Bolsonaro é algo mais nas redes sociais, né? Se mudou um pouco depois do Janones, né? Depois do Explode, o Lula também está se movimentando nas mídias sociais, né? Mas como é que você vê essas estratégias daqui para frente aí nesse finalzinho? Acho que a gente perdemos o contato aqui, tá reconectando, né?
1: Tivemos aqui
2: perdemos
1: um
2: probleminha, caiu a ligação, mas ele ia falar justamente desse momento, vamos dizer assim, blogueiro, né? Da candidatura do presidente Lula.
1: A galera jovem deu uma motivação ali, um boom ali na carreira do Lula, na campanha do Lula, né? Para esse segundo turno.
2: E a gente vê uma diferença gigantesca, né?
1: Inclusive com a expressividade nas ruas, né? De muitos jovens.
2: Sim,
1: né?
2: Sim. Tá ouvindo a gente agora?
7: Voltei. Eu ouvi até a parte que você comentou nesses 10 dias, quais seriam então as estratégias que podiam ser adotadas por cada uma das campanhas.
2: Isso, né? Eu até citei a questão das diferenças, né? E a gente está vendo até agora no segundo turno um Lula mais de mídias sociais, né? Até com a questão do canal do Janones, né? Falando aí o Explode. Ele tem aparecido mais, né, nas mídias, que parece ser uma estratégia mais consolidada pelo lado do Bolsonaro, né?
7: Sim. Assim, não adianta agora o Lula acreditar que ele vai adotar uma estratégia de campanha digital arrojada e, né, mudar tudo, até porque esse movimento ele não é crível pro eleitor, né? Então, evidentemente que ninguém vai perder voto por causa disso, mas eu não sei exatamente o quanto que ganharia, né? A questão, eu acho que está mais nessas... Assim, tem um elemento interessante, que são os debates. Então, eu acho que isso pode fazer diferença, né? Vamos ver como serão os debates da Band e o debate da Globo. Acho que esses dois debates, eles, ao contrário de outros, podem fazer diferença, né? Numa corrida tão apertada, a gente não viu os dois candidatos debaterem. O Flávio tem aquele histórico já conhecido, e depois não participou de nenhum debate, a gente não sabe como ele vai lidar. O Lula, ele, apesar de estar mais acostumado a isso, também, enfim, tá numa outra fase da vida dele, tá num outro momento da vida dele, e a gente não sabe exatamente como é que vai se desenrolar esse debate, né? Esse debate, eles vão ser muito importantes para, pela primeira vez na campanha, ambos estarem frente a frente debatendo propostas. A gente imagina que não vai ser um debate tão centrado em propostas, mas o formato e a mediação vão obrigar a que eles falem sobre propostas, né? Isso vai ajudar, inclusive, o eleitor a ter mais clareza sobre os planos de cada um para o futuro. Os planos de Lula 4, a gente pelo menos tem alguma aproximação pelo que foi o Lula 3, né? Por mais que ele possa fazer coisas diferentes, a gente pelo menos tem alguma ideia no geral. Os planos de Bolsonaro, de Flávio Bolsonaro, eles são ainda desconhecidos, né? São um mistério, até porque ele começa prometendo um forte ajuste e depois ele sinaliza ações, sinaliza ali medidas que impossibilitariam o ajuste. Então, ele fala que vai ter tesouraço, 250 bilhões, vai cortar a responsável pelo programa econômico dele, também sinaliza corte de 1,5% do PIB, enfim, cortes drásticos, e depois ele fala que vai ter aumento de benefícios sociais, aumento das aposentadorias, aumento do... Então, assim, a gente talvez tenha aí, nesses debates, a oportunidade de entender melhor como que essas coisas vão acontecer e como que elas vão caber todas no mesmo orçamento público, né? Porque você teria ali uma dificuldade. Então, eu acho que nessa reta final, os debates, surpreendentemente, vão ser um elemento relevante, um elemento importante. Claro que tem, como você sinalizou, a questão da estratégia das campanhas, né? E aqui eu não estou dizendo que tenha sido necessariamente equivocada essa ideia de trazer mais para o digital da presidência do Lula, do presidente Lula. Eu digo só que não adianta você mudar completamente a estratégia do nada digital para o total digital, ou da hiperjuventude para um candidato que não está tão acostumado a lidar com redes sociais, com mídias sociais, né? E eu acho que essa estratégia ela é importante, relevante. E um outro ponto interessante dessa reta final da disputa é o retorno das forças de esquerda à rua. A gente viu grandes manifestações, e essas grandes manifestações, elas também são uma sinalização da pujança da democracia. Então, perdendo ou ganhando, essa vigilância e essa presença também é importante, né? A gente viu, por um momento, as forças mais à direita ocuparem a rua, e depois a gente viu a rua ficar um pouco esvaziada. Eu não sei se não sei se vocês lembram, assim, no início da candidatura do Flávio Bolsonaro, houve uma tentativa ali de trazer as pessoas para a rua, e a exemplo do que o pai dele fazia, e não teve eco. Não teve, elas foram bastante inferiores à capacidade de mobilização que o pai dele conseguia, né? Então, enfim, as pessoas na rua, as pessoas da direita, as pessoas da esquerda na rua, são uma sinalização de que a democracia pode seguir, essa minha expectativa, minha torcida, pode seguir pujante, pode seguir forte, né? Com uma sociedade vigilante, meios de comunicação vigilantes também, eu acho que isso é muito importante, sim, por isso que enaltecer o papel de vocês, trazendo esse debate aqui, seguir fazendo jornalismo de qualidade, e enfim, é isso que fortalece a democracia, é isso que garante pra gente que daqui a 4 anos, não importando o resultado dessas eleições, a população vai poder de novo escolher um presidente ou uma presidente.
1: E o que, que a gente precisa observar, Frederico, nas próximas pesquisas para saber se a disputa está efetivamente mudando de direção? Além dos percentuais de intenção de voto, tem outros indicadores aí que podem mostrar uma mudança no comportamento do eleitorado. A gente tem até uma pesquisa, o que vai sair hoje, do Datafolha, né? E a gente se acredita que vai ter alguma variação em relação a essa pesquisa anterior? O que, que dá para a gente prever, né? Fazer uma previsão aqui.
7: Previsões são sempre muito arriscadas. A única previsão que eu sustento aqui é que vai ser apertado. Por essa vocês podem me cobrar.
1: É verdade.
7: se um candidato tiver 10% a mais que o outro, aí eu caí totalmente do cavalo, realmente. Eu acho que é isso. Eu não imagino, como eu comentei, movimentos muito bruscos agora. Qual que é o perigo de você analisar assim, recortes muito específicos e detalhados das pesquisas? É que é muito raro os institutos liberarem microdados, né? Então, isso faz com que, eventualmente, alguns recortes tenham mudanças que parecem muito drásticas, mas que elas são frutos, na verdade, da aplicação dos desenhos, das correções que eles fazem dos desenhos amostrais. Então, sempre é um pouco arriscado a gente ir muito nesses pequenos cortes, entendeu? Eu acho que, assim, o que a gente poderia observar, talvez, é a questão da razão para o voto, né? De quem os candidatos têm mais medo, isso parece que foi um movimento que o Lula conseguiu reverter com uma campanha negativa, né? Uma campanha negativa contra o Flávio. O que as pesquisas têm sinalizado é que, de fato, aumentou o medo do Flávio entre alguns eleitores, né? Mas, assim, essas são coisas que a gente pode olhar para tentar se situar, mas eu não acredito, sinceramente, numa mudança muito drástica de cenário. Eu acredito que, na verdade, vai ter uma aproximação cada vez maior até o momento da eleição, e lá os dois vão estar tecnicamente empatados na intenção de voto, e a margem vai ser próxima disso que os empataria tecnicamente numa pesquisa de intenção. Só que, como são as eleições, e aí não é mais a intenção, aí não estarão mais empatados, e um sairá vitorioso e o outro sairá derrotado. Mas é isso, eu não imagino nenhum movimento assim muito drástico, muito grande que a gente possa captar. A menos que, evidentemente, aconteça alguma coisa muito maluca no debate, né? Mas aí é o imponderável, sempre tem o imponderável. Mas eu acho que, como voltando agora na coisa do debate, eu acho que vai ser interessante para a gente observar. Então vai ser um debate que talvez conte mais do que em momentos anteriores, sabe? Principalmente por conta de a gente não saber exatamente como é que os dois candidatos vão lidar com esse debate, como é que vai ser a questão das propostas, como que vai ser a postura de um em relação ao outro. Então, eu acho que esse debate pode ser decisivo, sim, como outros não foram.
1: E a gente tem a confirmação aí dos candidatos para o próximo debate do dia 18, né? Já tivemos dois cancelamentos aí por conta de agendas. Você acredita que eles vão cumprir a ida, os debates? Eles vão realmente dialogar ou debater, né? Para os eleitores, né, poderem acompanhar aí, como é que você acha? Ou pode ter alguma surpresa aí também de cancelamento de última hora, como a gente acompanhou no primeiro turno?
7: Olha, surpresa sempre pode ter. Claro, eu acho improvável, do mesmo jeito que eu acho improvável haver surpresas na intenção de voto, eu acho improvável haver surpresas em relação ao debate. É, o Flávio tinha negado a participação no debate da Bandeirantes, até as redes sociais do PT zombaram dessa decisão do Flávio, e ele mudou de decisão, mudou de ideia e confirmou, ele afirmou que teria sido uma tentativa de jogar uma isca pro Lula, que a gente não tem como afirmar que é verdade ou que não, né? Mas eu acredito que para os dois atualmente, nesse cenário, a estratégia seja essa mesmo, seja participar do debate, né? Especialmente depois do que aconteceu lá em relação aos debates do primeiro turno, né? Então, fica muito esquisito o Flávio se negar a debater e aí depois eventualmente entrar contra um púlpito vazio, porque essa teria sido uma denúncia de pretensa censura, né? Então, eu não vejo muito nenhum dos dois cancelando a participação, mas principalmente, apesar do que, assim, das narrativas, do que falam, das razões, e a razão para mim é uma só, que tá tecnicamente empatado. Então, tanto tecnicamente empatado e tanto os dois numa corrida tão apertada, ninguém sabe exatamente quem está atrás, embora pretensamente, por uma questão numérica, o Lula esteja atrás, e o incentivo para quem está atrás ir é muito alto. Como ninguém sabe exatamente quem está atrás, então o incentivo para os dois irem acaba sendo muito alto, e porque a presença de um com a ausência de outro pode acabar pagando muitos dividendos para essa pessoa que foi, né? Então, até como um mecanismo de autoproteção, é natural que os dois realmente sigam confirmando, não só esse debate. Agora sim, também dependendo do que acontecer no debate da Bandeirantes, pode ser que um cancele da Globo, né? Não dá para prever isso, né? Mas pelo cenário eleitoral e pelas condições que estão dadas, eu imagino que ambos irão a ambos os debates. Imagino.
2: Frederico Bertolini, professor do Instituto de Ciência Política da Universidade de Brasília, muito obrigado, viu, pela tua participação aqui. E a gente vai estar acompanhando de pertinho tudo que tiver, tudo que vai acontecer daqui para frente até a eleição. Espero a gente voltar a se falar. Um forte abraço, viu?
7: Outro abraço para vocês. Bom programa.
1: Obrigada. Obrigado. Bom dia.
2: 9:25.
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1: Agora 9:27, BNDES e Ministério dos Transportes firmam parceria para concessão de rodovias no Norte e Nordeste. Acompanha o Vinícius Fernandes.
11: O BNDES e o Ministério dos Transportes assinaram um contrato para estruturar a concessão à iniciativa privada de mais de 3 mil quilômetros de rodovias federais. O projeto abrange 5 trechos em 9 estados das regiões Norte e Nordeste do país. Entre as rodovias incluídas no projeto estão a BR-153, com 775 quilômetros entre o Pará e Tocantins, E a BR-010 com 668 quilômetros entre o Maranhão e o Pará. Também fazem parte do plano 717 quilômetros da BR-226, que passa por Piauí, Maranhão e Tocantins. O projeto inclui ainda 773 quilômetros da BR-116 entre o Ceará, Paraíba e Pernambuco, além de 494 quilômetros da BR-104, que atravessa Paraíba, Pernambuco e Alagoas. Antes da assinatura do contrato na sede do BNDES no Rio de Janeiro, o ministro dos Transportes, Jorge Santoro, se reuniu com o presidente do banco, Aloísio Mercadante. Jorge Santoro afirmou que a parceria faz parte de um planejamento de longo prazo.
12: E esse grupo de projetos que a gente está assinando aqui hoje vai começar a estruturação agora. Então, ele não está na carteira do ano que vem, provavelmente vai estar na carteira de 2028. Uhum. Tá? Então, a gente está deixando o Ministério para o próximo governo com toda uma série de projetos, né? Amanhã a gente vai lançar uma carteira que terá 11 projetos de concessão rodoviária já para o ano que vem, ou seja, coisas que a gente começou no início do governo, estamos deixando para o próximo governo, e que a gente não recebeu quando a gente entrou no governo, a gente não tinha quase projetos, né, estruturados, e estamos já contratando, preocupados já com 28, 29 e 30. Então, esse é um primeiro lote de projetos que a gente está contratando aqui. Já tem outro lote, já em andamento, que são os lotes de outras rodovias do Nordeste, que a gente, com certeza, vai ser o primeiro semestre de 28. Esses aqui, alguns vão entrar no segundo semestre de 28 e a maioria deve entrar em 29, né, desses projetos que nós estamos contratando aqui. Ou seja, a gente já está planejando 27, 28, 29, e a gente ainda vai contratar os projetos para 30 ainda, com a infra SA, a gente divide a carteira um pouco, porque a gente precisa ter várias estruturadoras fazendo projetos, que com isso a gente consegue ter mais ritmo de entrega de projetos.
11: A previsão é que os estudos e a estruturação das concessões sejam concluídos até o fim de 2030. Reportagem Vinícius Fernandes.
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13: Fala pessoal, o Jabuticaba Sem Caroço de hoje fala sobre um projeto que tem usado cabelos que seriam descartados como lixo para ajudar na despoluição da Baía de Guanabara, no Rio de Janeiro. Isso mesmo, numa iniciativa inédita no Brasil, 300 fardos produzidos com cabelos recolhidos em salões e barbearias de diferentes partes do país foram instalados numa barreira de contenção de resíduos na Ilha do Fundão, no campus da UFRJ. A tecnologia utiliza o cabelo para auxiliar na filtragem de óleo e outros poluentes, como metais pesados, além de contribuir para a proteção dos manguezais da região.
14: Falamos sobre esse projeto e demais iniciativas que podem ajudar na despoluição das águas com a Mariana Robran, idealizadora do projeto Fiotrar, e também com a Suzana Vison, doutora em engenharia oceânica e professora de engenharia costeira na Universidade Federal do Rio de Janeiro.
13: Então não perca, temos um encontro marcado e esperamos vocês aqui na programação da Rádio Sputnik Metropolitana.
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2: Os candidatos a presidente Flávio Bolsonaro do PL e Luiz Inácio Lula da Silva do PT passaram a quarta-feira buscando votos para o segundo turno. Enquanto o candidato do PL foi ao sul do país, Lula fez um gesto ao eleitor evangélico e acompanhou a votação da proposta do fim da escala 6x1 de trabalho. O atual presidente, candidato à reeleição, entregou nesta quarta uma carta direcionada aos evangélicos. A carta foi divulgada pela Frente de Evangélicos pelo Estado de Direito. Nela, Lula disse que governou o país 3 vezes com a proteção divina, orientado por um propósito e missão. Disse ainda que defende as famílias brasileiras e fez uma provocação a seu adversário nas eleições. Abre aspas, guiado por ele, estou aqui mais uma vez fazendo a defesa das famílias brasileiras com ações concretas.

0: Dia Nacional da Pastora Evangélica e do Pastor Evangélico, Dia Nacional de Combate à Intolerância Religiosa e da Proclamação do Evangelho. Mais tarde, Lula acompanhou de casa a votação da proposta de emenda à Constituição do fim da escala 6x1, pauta defendida por ele há alguns meses.
1: Já Flávio Bolsonaro começou o dia divulgando um vídeo confirmando presença no debate com Lula no próximo domingo na TV Bandeirantes. Depois de confirmar a ausência, ele veio a público dizer apenas que estava esperando a confirmação do adversário. O candidato do PL passou o dia em Porto Alegre. Ontem se reuniu com apoiadores no centro da cidade e em discurso disse que vai investir na educação e reiterou sua proposta para a segurança pública. Flávio passou pelo bairro de Sarandi, na zona norte da capital gaúcha, e afirmou que vai realizar obras para recuperar os bairros da cidade atingidos pela enchente histórica de 2024. Disse ainda que levaria com ele o pai Jair Bolsonaro, condenado por tentativa de golpe de Estado e atualmente em prisão domiciliar. Flávio disse também que a região foi abandonada pelo governo federal. No entanto, no início de 2025, o atual governo divulgou o balanço, mostrando um total de repasses de mais de 111 bilhões de reais em investimentos para recuperar o Estado. Agora 9h35.
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0: Com ele,
1: Yuri
0: Hildebrand.
3: Bom dia.
0: Bom dia. Nossa, bom dia.
3: Cadê a animação, gente? Vocês falaram tão trechinho.
1: Vamos falar tá, de novo. Né?
0: Com ele,
1: Yuri
0: Hildebrand.
1: Yuri.
3: Não, gente, aqui.
0: Yuri.
3: É. Não, gente, a tônica é no I. Estão entendendo?
1: Yuri.
0: Yuri. Isso. Yuri Hildebrand.
3: Exatamente. Bom dia, gente.
0: Bom dia.
3: Bom dia, bom, bom dia. Dia. Hoje vamos falar sobre Marco Legal dos Games, né? Quem acompanhou aí, ontem foi assinado, foi decretado, né, as regulamentações aí em torno do Marco Legal dos Games. Esse marco, né, é um projeto de lei que foi proposto em 2021 pelo deputado federal Kim Kataguiri, hoje no Missão, no Partido Missão, e em 2024 já tinha sido sancionado pelo presidente Lula, né, o projeto de lei. E agora, nessa quarta, teve assinatura do decreto, também pelo presidente, chamado Desenvolve Gamers Brasil, né? A regulamentação geral, assim, do Marco Legal de Games por aqui. E é algo importante porque torna oficial algumas práticas que antes aconteciam de forma espalhada, digamos assim, né? Não era uma coisa unificada. E aí, agora existem regras bem especificadas para incentivo, distribuição, fomento, capacitação e mais, além de algumas medidas para proteção dos jogadores, promessa de uma plataforma para divulgação de jogos nacionais. Então, assim, isso é muito legal. Inclusive, tem uma nova Lei Rouanet, um braço da Lei Rouanet, Rouanet Games, que é focado em jogos. Então, é uma opção aí para busca de patrocínios. Bem, bastante coisa legal, assim. Inclusive, no evento, né, teve uma fala do Rodrigo Terra, presidente da Abra Games, já conversou com a gente aqui no Em Órbita, nosso podcast Ciência e Tecnologia, e a gente chegou a comentar na época, né, alguns pontos positivos aí do Marco Legal dos Games. Agora vamos trazer o assunto aí para esse novo decreto, que, enfim, o que muda com relação a essa lei sancionada em 2024, também pelo presidente Lula, e o que muda para agora, e o que isso, como isso pode impulsionar a indústria de games no Brasil, além de como já impulsionou, né, desde então. Vamos falar agora com Mauro Berimbau, que é diretor de pesquisa e Consumer Insights da Go Gamers Brasil, da Go Gamers, que é responsável pela pesquisa Game Brasil, que acontece anualmente aí sobre o comportamento dos consumidores de games. Mauro, bem-vindo, obrigado pela participação aqui no Giro Tecnológico.
4: Oi, Yuri, bom dia, obrigado pelo convite, bom dia, equipe, bom dia aos ouvintes também.
3: Bom dia, Mauro. Explica pra gente o que muda agora nesse decreto, né, em relação à lei sancionada em 2024. Quais são as principais novidades a partir desse decreto de agora?
4: A gente tem algo muito esperado, né, pela indústria como um todo, pela indústria brasileira como um todo, que é uma nova etapa em direção a um espaço melhor, mais sustentável de produção de games, né? Então, historicamente, a indústria brasileira sempre sofreu muito por não estar legalmente reconhecida, né, dentro do nosso espaço jurídico. Então, games sempre, jogos digitais especificamente, né, de videogame, eles eram sempre

0: andavam nas bordas entre ser um jogo de sorte, de azar, né, jogos de apostas, ou ser entrar dentro da estrutura do audiovisual, porque era por onde se conseguia achar brechas para viabilizar projetos, né? E com esse passo a gente tem uma estrutura mais legalmente reconhecida, né? E isso faz com que possibilite formas novas, como você trouxe, né? Formas novas para a gente fazer investimento, um espaço de reconhecimento como um território específico para visualização de jogos brasileiros. Isso antes do marco legal dos games, né? Era impossível de se pensar. E a indústria sofria tentando lutar contra esse tipo de classificação e visualização, né? Então, isso é um processo de facilitação e de impulsionamento da indústria que ainda não está totalmente pavimentado, tá? Assim, legalmente tivemos reconhecimento, foi um incrível passo, foi muito importante. Agora, a gente vai precisar começar a ver a aplicação, né, desses incentivos públicos, desse novo desenvolvimento e depois da implementação disso, uso disso, né? Então vamos verificar agora ao longo desse ano aí, do ano que vem, como que isso se desdobra.
1: Mauro, e aí a partir disso, né, queria que você comentasse a importância de ter essas regulamentações direcionando investimentos, captação, recursos, distribuição e mais para a indústria de games no Brasil. Se você puder até fazer um panorama, assim, como é a nossa indústria colocada internacionalmente, né? O Brasil tem algumas desenvolvedoras assim que conseguem furar uma certa bolha, mas é muito focado em jogos indie, né? E queria que você comentasse um pouquinho como isso muda um pouco a perspectiva também dentro do Brasil, né?
0: Então a gente tem. O Brasil é um incrível consumidor de games, tá? Assim, consumir, nós somos muito bons. Então a gente é reconhecido internacionalmente como principal mercado da América Latina em termos de volume, né? Então, quanto a isso, estamos bem resolvidos. Na pesquisa Game Brasil, inclusive, a gente determina que, enxerga, né, que a gente tem 73% da população com o hábito de jogar os jogos digitais. Pode ser desde aquele jogo último sucesso, o novo GTA 6 que está para sair, né, o novo Zelda que está para sair, e tanto quanto o pessoal que está jogando o Candy Crush ou, sei lá, paciência no Windows, né? Então, o hábito de jogar jogos digitais está dentro do brasileiro. Mas a indústria em si, nacional, ela encontra barreiras para esse desenvolvimento e para crescimento. A indústria brasileira, ela não é, está longe de ser irrelevante, né? Nós temos boas produções, produções conhecidas e famosas que atingem videogames, que estão dentro do território dos consoles, dos PCs, dos smartphones. Só que nós encontramos muita barreira em termos de investimento mesmo, né? Fazer um jogo digital não é um produto barato, né? Ele pode atingir a casa de milhões de reais. É uma produção audiovisual complexa. E não só em termos de produção, né? Porque o Brasil tem seus produtores de jogos digitais, pequenos, médios e grandes, mas também de publicação desses jogos. Para quem está nos ouvindo e não faz ideia do que é isso, pensa como se fosse um livro. Uma coisa é a pessoa escrever o livro e outra coisa é a pessoa distribuir o livro em território nacional e fazer aquele livro ser conhecido, estar nas prateleiras, ser visto, né? Então, essa parte que envolve mais a parte de marketing da empresa também é uma coisa que nós temos muita dificuldade. As empresas brasileiras têm muita dificuldade de se expor nesse espaço. Mesmo os territórios que a gente tem disponíveis, as lojas que a gente tem disponíveis, são geralmente internacionais, né? São, por exemplo, a Steam ou a Epic, né? As mesmas lojas PlayStation, Xbox, né? Elas são lojas internacionais, e de repente um espaço como esse que a gente está vendo da Brasil Game, ele pode ser um território interessante de exposição nacional do que é essa produção brasileira. Então, a indústria, até esse momento, a indústria brasileira sofre muito com algumas barreiras de investimento e também de publicação de jogos. Então, acredito que com esse movimento do Marco Legal, a gente tem a possibilidade de de novo, né, de pavimentar, de construir os caminhos para que a gente consiga facilitar esse processo e apoiar empresas que muitas delas se sentem, qual que é a palavra? Represadas, né? Se sentem limitadas aqui para fazer essa expansão. E também de novo, a gente está buscando também uma sustentabilidade da empresa nacional, né, da empresa de games nacional, porque desenvolver um jogo é caro. É, pode chegar, assim, um jogo simples pode chegar a 50 mil reais, né, 100 mil reais, 300 mil reais, apenas para a gente ter uma margem, tá? Para a gente ter uma noção de preço. Então, um desenvolvedor, uma pequena empresa que precisa desse investimento inicial para começar seu projeto, algumas vezes ela não consegue colocar o produto no mercado, não consegue expandir e quebra no seu primeiro projeto, tá? Isso não é incomum. Então, acredito que com esses novas facilitações legais, reconhecimentos, etc., a gente tem uma facilitação desse processo e torço para que a gente consiga construir um espaço melhor para quem faz, né, para a indústria como um todo e os seus players, né?
1: Ah, com certeza. E esse ponto que você trouxe é muito importante, né, sobre o custo de se criar um jogo, de se fazer um jogo. Quando a gente vê uma empresa nacional fazendo seu primeiro jogo, e eu acho que isso, é muito comum a gente ver empresas começando, né, fazendo seu primeiro jogo. A partir do segundo já é um pouco mais raro. E normalmente quando a gente vê, são empresas que se destacam bastante, né? E enfim, tem alguns estúdios, né? Estúdio Pulsatrix, teve o Aquarius também, que foi até adquirido pela Epic, né? E que conseguiu dar esse salto, de certa forma. Queria que você falasse um pouco também sobre... E, inclusive, até voltando, eu citei Aquarius, né? Que tem o Horizon Chase, esse foi um jogo que inclusive fez sucesso internacionalmente, né, com a pegada de mobile, arcade dentro de dispositivo de mobile, mas nacionalmente, não sei como você falou, né, o Brasil consome muitos jogos, é um ótimo consumidor de jogos, mas a gente consome jogos nacionais. Queria que você falasse um pouco da nossa relação com a indústria brasileira de games mesmo, assim, interna, né? E aí até a partir do que vocês levantam na pesquisa Game Brasil e também relacionando ao estilo de jogo, né? Um jogo mais indie, às vezes voltado para o mobile. Queria que você comentasse um pouco essa relação.
0: Certo. Yuri, essa sua pergunta, ela é capciosa. Ela tem várias camadas. Porque o que acontece? A gente tem historicamente uma questão nacional, brasileira, de querer fazer jogos brasileiros e de mostrar a nossa cultura, de mostrar as nossas características, as nossas particularidades culturais, né? Então eu quero ver o GTA no Rio de Janeiro, eu quero ver um jogo de luta que tenha capoeira, né? Nós temos algumas produções nacionais importantes, relevantes nesse sentido. Só que, de modo geral, se a gente pega a indústria de games corrente, né, o maior volume, né, dos jogos que giram, eu estou falando de volume de produção, não volume de consumo. Tá? Então, a maior quantidade de jogos que giram, eles não têm necessariamente um posicionamento nacional. Ainda que a gente consiga enxergar, olha, putz, esse jogo tem jeito de ser um jogo japonês, esse jogo aqui tem jeito de ser um jogo americano. Né? Eles não são é uma minoria dos casos que tem essa necessidade, ou que tem essa proposição, melhor dizendo, de uma exposição de uma cultura nacional, né? Os jogos são vistos, de modo geral, os jogos que circulam no mercado, como jogos de entretenimento, né? Esse é o maior volume do mercado internacional, então eles giram numa proposta de mecânica, estética, que tem que servir ao maior tamanho, a maior quantidade de consumidores no mercado. Então, nós temos bons jogos brasileiros, como você citou, Horizon Chase, que ele não tem necessariamente nenhum ponto. É um jogo, para quem não conhece, Horizon Chase é um jogo de corrida inspirado no clássico do Super NES, Top Gear, né? Então eles refizeram, estudaram um jogo antigo e republicaram, ficou um jogo muito interessante. Nessa proposição, o Horizon Chase, ele não tem necessariamente uma característica brasileira, ele não tem essa proposição. Ele é um jogo de corrida muito divertido, que tem, em alguma parte secreta, tem um Fiat Uno com uma escadinha que corre pra caramba, que é a brincadeira deles com um pouco da cultura nacional. Né? Essa ideia de produção de um jogo internacionalizável, um jogo comum, né, um jogo importante para o mercado todo, é a visão de negócios que a gente quer produzir, né? Seria interessante produzir para a indústria nacional, né? Então, muitas vezes, nós jogamos jogos brasileiros sem saber que eles são brasileiros? Porque eles estão lá na loja, são jogos bons, são jogos interessantes, são jogos que competem de igual para igual, ou até acima deles, criando um diferencial competitivo com os jogos internacionais, né? Não tem perdas nesse sentido. Somos uma indústria capaz, temos pessoas capazes aqui dentro desenvolvendo coisas boas, né? Mas também temos esse tipo de jogo mais voltado para o mercado interno, também relevante. Então eu acho que um espaço que demonstre para as pessoas, por exemplo, você sabia que Horizon Chase, esse jogo que você joga no seu celular, joga no computador, ou até no seu videogame, no seu Nintendo Switch, você sabia que esse jogo é brasileiro? Eu acho que só isso já é uma divulgação interessante para a valorização da produção nacional, né? Então nós temos os consumidores, nós consumimos isso, mas talvez a gente nem saiba, né, que esses jogos são nacionais. E eu reforço, eu acho que esse tipo de reconhecimento ou institucionalização da produção de jogos no Brasil tende a facilitar esse processo e até trazer valorização para esse produtor, né? Para quem desenvolve ou para quem pesquisa jogos, historicamente a gente está vinculado como um produtor de brinquedos, né? Ou um desenvolvedor de jogos de sorte, de azar, né? E não é isso. A indústria muito mais rica que isso. Ela conta histórias, ela produz sensações diferentes, ela é mediaticamente rica, né? Então eu acho que isso é um passo importante para essa institucionalização nacional dessa produção, para que a gente tenha produtos cada vez melhores e mais competitivos com o mercado nacional e internacional acima de tudo.
1: É muito bom esse ponto. Você falou sobre esse costume, né? Os jogos terem essa coisa relacionada ao país. Eu me lembrei muito daquele jogo, Wukong, a lenda do... Agora eu esqueci o nome completo, mas enfim,
0: sim,
1: que era
0: sim,
1: claramente...
0: Black Myth, alguma coisa.
1: Isso. Que era uma referência direta ali à China, uma produção chinesa, bem interessante. E de fato, né, no Brasil a gente está acostumado a perceber a brasilidade do jogo assim, né? Tem Dandara, por exemplo, que é um jogo muito famoso aqui no Brasil, de 2018, enfim, foi um jogo que também deu, furou um pouco essa bolha, mas é isso, é muito voltado para o mercado nacional. E tem essa característica de brasilidade muito visível. Agora, o Horizon já segue por outro caminho. Queria falar sobre um ponto, né? Porque a gente está falando aqui sobre desenvolvimento de jogos brasileiros, estúdios brasileiros, e uma das grandes questões, eu acho, que o Brasil sofre, vou botar, né, nesse termo, é a exportação de talentos, né? A gente sabe que tem muitos designers, tem muitos programadores e outros profissionais também atuando em estúdios gringos, né? Já tive casos de cobertura no NetherRealm, né, do Mortal Kombat, e lá a gente conversou com um brasileiro que trabalha no design do jogo, né, e enfim, é um profissional brasileiro de altíssima qualidade que está ali desenvolvendo um jogo de AAA, né, um jogo que tem um grande destaque, grande investimento, mas que não vai encontrar esse cenário aqui no Brasil. O marco legal dos games, né, ele tem essa perspectiva de oferecer essa base para o desenvolvedor brasileiro e reter alguns talentos por aqui, pensando nesse ponto, ou ainda não estamos aí nesse lugar, é algo para o futuro, é mais algo pensado para criar uma base mesmo?
0: Uhum. Eu diria que, de maneira mais imediata, não. No sentido que não é uma coisa que a partir de amanhã todos nós agora vamos ter empregos incríveis em game design ou desenvolvimento de games no Brasil. Isso não vai acontecer da noite para o dia, né? O que existe é esse reconhecimento jurídico no primeiro momento, depois agora esse desenvolvimento, né, pavimentou-se o caminho para a gente fazer esse desenvolvimento das políticas públicas, e isso pode, né, com o fortalecimento da indústria nacional, isso pode fazer com que tenhamos mais empregos aqui no Brasil e condições melhores para a gente reter esses profissionais. Porém, o que a gente tem que considerar também é que a indústria do entretenimento, da produção midiática de um modo geral, ela é muito internacional, né? É comum você ter players médios e grandes no setor, né, indústrias ou parceiros, serviços em geral, ligados à produção de jogos digitais, que não estão no Brasil. Tem gente no Brasil, tem gente na Índia, nos Estados Unidos, na Alemanha, na França, né? E não é incomum nós encontrarmos times de empresas que estão realmente espalhados pelo mundo, né? E uma ilustração é feita num lugar, uma mecânica é feita no outro e assim por diante, né? Então, não é ruim que um desenvolvedor brasileiro tenha essas possibilidades de trabalhar em times internacionais e atuar fora do país. É ruim que ele não tenha a possibilidade de fazer algo aqui, né, e produzir algo numa empresa brasileira, ou se tiver essa oportunidade, que ela não seja... não vale a pena, né, não gera o dinheiro que ele precisa, né, e assim por diante. Então isso é um cenário ruim. E eu acredito, né, todos nós acreditamos que a indústria, né, aposta que com esse passo a gente vai ver, primeiro, essa estrutura de incentivo, regularização do setor. Então nós encontraremos empresas, por exemplo, que não têm um KINAI vinculado a uma indústria que não tem nada a ver com ele, porque não existe um reconhecimento legal de que eu sou uma empresa que faz jogos digitais. Mas não existe essa categoria legal de, né, de empresa. Então agora isso pode existir. Então eu posso oficialmente não ser uma coisa enquadrada nas periferias do ambiente legal e de impostos, etc. Agora eu sou alguém, agora somos uma empresa, agora somos uma estrutura. Então isso facilita esse tipo de caminho para a produção de jogos digitais, né? Então essa é a grande vantagem que eu vejo desse processo. E internacionalização pode acontecer, deve acontecer. Seria muito legal que a gente pudesse, por exemplo, fazer um jogo publicado por uma Warner Bros., né? Você citou o Mortal Kombat, né? Puxa, legal, vamos fazer um jogo publicado pela NetherRealm, produzido no Brasil, com ilustração de um lugar, de outro. Quem chegar no final dos jogos grandes aí da indústria, vê aqueles créditos, tem gente do mundo inteiro, né? Cinema também é assim, né? Séries é assim. Então, mas seria muito interessante que a gente tivesse essa produção local aqui, tivesse, desse valor para esses profissionais. E agora estamos com esse caminho aberto para a gente.
1: É isso, Mauro. É realmente um caminho muito interessante, e a gente fica feliz, né, de ver isso acontecendo, a gente que gosta de jogar. E como a Pesquisa Game Brasil, né, sempre mostra, o brasileiro gosta de jogar, né? Isso é um ponto muito importante. Mauro, vamos ter que encerrar por aqui, tá? Muito obrigado pela sua participação, foi ótimo papo, e enfim, fica o convite aí para outras participações aqui ou no In Orbita, nosso podcast de ciência e tecnologia.
0: Muito obrigado, Yuri. Bom dia a todos.
1: Valeu, bom dia. Esse foi Mauro Berimbau, diretor de pesquisa e Consumer Insights da Go Gamers, né, que desenvolve aí a Pesquisa Game Brasil, falando aqui com a gente.
2: Valeu, Yuri. Obrigado, hein?
1: Valeu, gente. Tchau, tchau.
3: Valeu, Yuri.
1: Tchau,
3: tchau. Terça-feira tem mais giro por aqui. Obrigada.
1: Valeu.
2: 9:57.
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2: Ele.
3: Thalisson.
2: Martins.
5: Bom dia, Kelly Muniz. Bom dia, Arthur Neto. Bom dia a todos os ouvintes ligados de Manhã em Foco. Vamos falar do Fluminense, que ontem tropeçou no Maracanã, derrota diante do Palmeiras por 2-1, porém há uma esperança, né? E essa esperança tem nome e sobrenome: Wesley Natan, de Xerém, que fez um gol no finalzinho, no famoso apagar das luzes, né? O Palmeiras foi dominado pelo Fluminense, 70% de bola, mas aquela bola que fica para um lado, para o outro, para um lado, para o outro, e a efetividade foi praticamente nula do Fluminense. O Palmeiras é aquele time que ontem, eu até falei isso, que é um time muito efetivo, né? Se a bola cair no pé, tem jogador para resolver. E o jogador foi o Flaco Lopes no primeiro tempo. E no segundo tempo, o Xerém, né? Que às vezes é amigo, mas a maioria das vezes é inimigo, né? Acabou fazendo gol também. E assim, o Fluminense passa por uma situação complicada na classificação. 1-0 lá, vai para pênalti. Né? Então, se o Fluminense já toma um gol, a situação fica mais complicada ainda. De qualquer maneira, eu acho que esse gol no finalzinho deu uma esperança para a torcida tricolor. De fato, a torcida sentiu o baque do segundo gol, mas quando o Fluminense diminuiu, a galera saiu do Maracanã gritando bastante. E eu acho que o Marcão vai ter que fazer algumas mudanças nesse time. A gente vai debater esse assunto. Hoje tem Mengão. O Flamengo joga hoje contra os Estudiantes de La Plata, na Argentina. E aí é bom dar uma olhada nesse jogo aí, que tem lições a serem aprendidas, né? Se o Flamengo for muito dominante, por exemplo, mas não conseguir fazer gols, adianta. Né? Tem uma lição a ser aprendida. Eu até acho que, como o Flamengo joga fora de casa, o Flamengo vai tentar dominar, porque talvez, né, o adversário seja mais frágil, mas que, na realidade, quem joga em casa geralmente que vai para cima, né? Então pode abrir espaço pro Flamengo. A gente vai falar também desse jogo bastante hoje. O Vasco está se preparando para um jogo importante pelo brasileiro contra o São Paulo fora de casa. O Vasco está embalado depois de vencer o Boca Juniors na Bomboneira. E o Botafogo tem uma notícia boa, porque o Tite foi absolvido. Naquele clássico entre Vasco e Botafogo, ele se empolgou, invadiu o campo, o gol ainda foi anulado. E aí ele poderia ficar de fora no comando do jogo contra a Chapecoense, mas foi liberado pelo STJD e vai comandar o time do Botafogo contra a Chapecoense. Jogo importante e pro Botafogo conseguir fazer gols que tá precisando para respirar um pouco também no Campeonato Brasileiro. Esses são os assuntos principais do programa de hoje do Arquibancada no Ar. Eu, Arthur Neto, e também Yuri Hildebrand e grande elenco. É isso, galera.
2: Valeu, Thalisson.
3: Valeu.
2: Em alta velocidade, o cara arrebenta.
3: Aceleradinho.
2: Né? Dá 10 minutos, dá 3 minutos, ele dá um jeito.
3: Valeu, galera.
2: Valeu, um abraço.
3: E amanhã tem mais. Amanhã em Foco Sextando, hein? Obrigada, pessoal, pela companhia. Bom dia. Valeu, Arthur.
2: Tchau, tchau.
3: Tchau, tchau.
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20: Começando...
21: Bom dia, bom dia.
20: Bom dia. Já com bom dia para Amanda aqui também. Bom dia, Amanda.
21: Bom dia, Dani. Bom dia para você, ouvinte. Quinta-feira, né, Dani? 15 de outubro de 2026.
20: Tá no ar o nosso Jornal de Economia, uma manhã agitada aqui. A gente vai trazer todos os destaques do que tá acontecendo no Brasil e no mundo, que impactam o seu bolso também. Por isso a gente te convida a ficar conosco até às 11 horas da manhã.
21: E hoje, no jornal, você confere entrevistas e análises sobre muitos assuntos importantíssimos, assuntos que estão acontecendo neste momento no mundo. A Rússia retomou os embarques de diesel após o acordo com os Estados Unidos, que suspenderam temporariamente as sanções sobre o combustível russo. Moscou projeta exportar até 3,5 milhões de toneladas por mês até o fim do ano. Mas aí fica o questionamento, né? Quais podem ser os efeitos desse acordo para o mercado internacional, para a inflação e para o Brasil? É o que vamos analisar daqui a pouquinho.
20: E também o fim da escala 6x1, que foi aprovado no Congresso e muda a partir de agora a carga horária dos trabalhadores no Brasil. O Senado aprovou na noite de ontem, 2 turnos, por 75 votos favoráveis e 1 contrário, a proposta de emenda à Constituição, que prevê 2 dias de descanso remunerado por semana, sem diminuição dos salários. Você vai entender como ficarão a partir de agora as adaptações para o setor empresarial.
21: Temos os destaques do dia no Vale Nota desta quinta-feira. Você também vai saber que foi aprovado o projeto de novo teto de faturamento para os MEIs em 2027 e 2028. A Câmara dos Deputados deu ok para a proposta do governo federal, que eleva a arrecadação para até R$ 110 mil em 2027 e R$ 140 mil em 2028.
20: E em seguidinha a gente também vai trazer os dados econômicos divulgados nesta manhã pelo IBGE, que mostra um crescimento na venda do varejo, subiu 0,1% em agosto, veio abaixo da expectativa do mercado. E falando em mercado, a gente vai para a abertura do mercado agora em seguidinha, logo depois da nossa vinheta.
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20: E no nosso mercado financeiro, Amanda, vou começar aqui pelo petróleo, porque o petróleo está com uma volatilidade muito grande. A gente olha nesse momento para a cotação do petróleo Brent, que é referência internacional, a volatilidade, o que a gente fala? Fica variando muito entre a abertura do pregão, ao longo do dia e no fechamento, porque ele chega a ficar em alta, uma alta aí, deixa eu até pegar aqui para dar para você, nosso ouvinte, como é que tem sido nesses últimos dias. Se a gente olhar a última semana, foi de uma alta de 0,28%. Porém, em comparação com os pregões do dia anterior, ele tem vindo em queda. Nesse momento, uma queda de 1,40%, só que isso não reflete ainda numa queda do preço. O preço do petróleo ainda está em alta. Essa queda é com relação ao pregão de ontem. O petróleo, nesse momento, está cotado em 104 dólares e 52 centavos. O que a gente tenta entender todo dia também aqui com o nosso analista de mercado, e é o que a gente vai trazer depois, é o que está acontecendo nesse momento com uma das principais commodities que estão com um olhar global por causa da crise de energia em função do conflito no Oriente Médio. Esses contratos de petróleo futuro vindo em queda no momento, a gente quer entender se já é um alívio do que existia antes por um receio de um risco de interrupção na oferta. A gente vai saber logo mais o que deve acontecer com essa que é a principal commodity no olhar global, né, Amanda?
21: É, e é claro, Dani, que tudo que acontece com o petróleo influencia também nas moedas. O dólar começou o pregão desta quinta-feira neste momento em alta, uma alta de 0,74%, sendo cotado neste momento a R$ 5,06. Euro também em alta, uma alta de 1,11%, cotado a R$ 5,67. Mas e a nossa bolsa, Dani?
20: Então, a bolsa que veio com muitas altas aí desde o resultado do primeiro turno das eleições e conseguiu passar aí tranquilamente dos 200 mil pontos. O que vem acontecendo nesse momento é uma estabilidade. Chegou a bater, eu lembro na segunda-feira, em 211 mil pontos, aí foi baixando, ficou num teto dos últimos pregões ali ao longo do dia, em 209 mil pontos. E o que tem acontecido nesses dois últimos pregões, o de quarta e o de hoje, quinta-feira, é o Ibovespa abrindo numa estabilidade em 206 mil pontos. Então, como é que a gente está recebendo o Ibovespa recém agora abrindo a Bolsa de Valores aqui no Brasil, em 206.506 pontos. Ibovespa, que conseguiu nessa trajetória após resultado do primeiro turno das eleições, conseguiu ter em uma semana uma alta de 0,14%, só que no acumulado do último mês, esse resultado foi muito mais positivo, porque já acumula mais de 10% nesse último mês, 10,76% de alta, então, o nosso principal indicador da Bolsa Brasileira. A gente vai se aproximando aí para a reta final, quase, né, agora agora já para a próxima semana da campanha presidencial aqui no Brasil. Tem muito desdobramento, hoje tem reflexo, inclusive da análise que a gente vai trazer para você da aprovação do fim da escala 6x1. Esse vai ser provavelmente um dos principais indicadores para o mercado financeiro no que vai mexer na Bolsa de Valores no dia de hoje. Mas fica aqui com a gente que mais para o finalzinho do programa a gente traz o nosso analista de mercado para você entender esse movimento também para os investidores. Agora são 10h09.
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21: E a Câmara dos Deputados aprovou o projeto de lei complementar que estabelece o aumento do limite de faturamento anual do MEI, os microempreendedores individuais. Além da confirmação de perdão de dívidas inscritas na dívida ativa da União, foram 461 votos favoráveis e 4 contrários dos deputados. O texto agora vai para análise do Senado. A proposta eleva o teto de faturamento dos MEI dos atuais R$ 81 mil para R$ 110 mil em 2027. Já a partir de 2028, o limite passa a ser de R$ 140 mil por ano. Para empreendedores que iniciarem as atividades durante o ano, o valor será proporcional ao número de meses de funcionamento. O governo federal afirma que a mudança busca recompor o valor real do limite e evitar que pequenos negócios sejam desenquadrados do regime simplificado só porque o faturamento nominal aumentou com a inflação.
20: É, e também nessa aprovação ontem pelos deputados foi aprovada alteração para a contratação de funcionários pelos MEIs também. A proposta está ampliando dos atuais, que na verdade só é um, só tem a possibilidade de contratar uma pessoa, passando para 2 o número máximo de funcionários que um MEI pode contratar. Os empregados, eles deverão receber um salário mínimo ou o piso salarial da categoria profissional, de acordo com cada enquadramento de categoria do MEI. O texto também permite a contratação temporária de funcionários para substituir empregados afastados legalmente pelo período em que durar o afastamento. Na justificativa desse projeto, o governo federal está afirmando que a mudança busca ampliar a capacidade produtiva dos pequenos negócios e permitir que empreendedores permaneçam no regime simplificado mesmo quando precisarem de mais mão de obra. E lembrando, a gente fez uma análise essa semana, que junto com essa proposta aprovada ontem também foi aprovada a proposta do governo federal para aquele perdão das dívidas do MEI. Está englobado também aqui porque isso determina aquelas medidas que foram anunciadas durante a semana. Então, nessa aprovação do teto do lucro, também entra a aprovação aquela que o governo federal sugeriu para perdão das dívidas. Tudo isso vai para o Senado ainda, não acontece desde já, ainda precisa passar o mesmo texto para aprovação do Senado. Se mantiver o mesmo texto, depois ainda vai para a sanção presidencial.
21: E Dani, já que a gente está falando de MEI, né, microempresas e empresas de pequeno porte têm até hoje para solicitar o ingresso ou o retorno ao Simples Nacional em 2027. O prazo faz parte do calendário de mudanças estabelecido pelo Comitê Gestor do Simples Nacional. A gente vem falando sobre isso aqui no programa já tem um tempo, né? E ocorre em meio à preparação das empresas para as novas regras de recolhimento de tributos criadas pela reforma tributária. Já as empresas que permanecerem no Simples e quiserem optar pelo regime regular de recolhimento da contribuição sobre bens e serviços, o CBS, e do Imposto sobre Bens e Serviços, o IBS, terão até 30 de outubro para fazer a escolha.
20: E o que a gente vem abordando aqui, trazendo os dois procedimentos que são diferentes e não devem ser confundidos. A escolha pelo regime regular não significa sair do Simples Nacional, a empresa continuará no regime simplificado para os demais tributos, mas seguirá as regras próprias para calcular e pagar o IBS e a CBS. Agora são 10h13.
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20: Está chegando agora para falar com a gente vai começar a explorar o fim da escala de trabalho 6x1 no que importa para a área econômica brasileira. Quem vai explicar para a gente a partir de agora é o nosso colega Lucas de Andrade, ele que vai detalhar para a gente como é que foi essa aprovação no Congresso na noite de ontem, e isso muda a partir de agora algumas relações da jornada de trabalho no que envolve a carga horária. A jornada vai chegar a no máximo 40 horas semanais, o que representa duas folgas ao trabalhador. Só que antes mesmo da gente explorar aqui o que muda daqui para frente, também as adaptações para o setor empresarial, o Lucas de Andrade vai falar para a gente como foi essa votação e os detalhes dos trâmites que ocorreram no Senado. Lucas, um bom dia.
9: Bom dia, Lucas. Dani, bom dia, Amanda, bom dia também a quem nos acompanha aqui no Vale Nota. Vamos às repercussões, né? O Senado aprovou a proposta de emenda à Constituição 221 de 2019, que acaba com a escala de trabalho 6x1. O texto reduz a jornada semanal de 44 para 40 horas e garante 2 dias de folga remunerada por semana, sem corte no salário. A proposta foi aprovada pelos senadores em 2 turnos, com 75 votos a favor e 1 contra em ambos. A votação aconteceu depois das eleições, como o presidente do Senado, Davi Alcolumbre, do União Brasil, do Amapá, disse que havia prometido aos parlamentares, tanto do governo quanto da oposição.
22: Nos últimos meses e nas últimas semanas, afirmei publicamente que a proposta que trata o fim da escala 6x1 seria pautada depois das eleições. Assumi esse compromisso para que cada senador e cada senadora pudesse decidir, passada a disputa eleitoral, com liberdade, com a sua consciência e com a sua convicção.
9: Só queria acrescentar, gente, que quando o presidente se pronunciou dessa maneira foi por conta das eleições gerais, né? Que a gente sabe que no primeiro turno é quando nós votamos em deputados federais, estaduais e senadores. Portanto, ainda há o segundo turno para, em alguns estados, aos cargos de governador e também há aqui a presidência da República para todo o Brasil. O único voto contrário à proposta nos 2 turnos foi do ex-presidente senador Hamilton Mourão, do Republicanos do Rio Grande do Sul, que questionado por jornalistas sobre o posicionamento antes da votação, ele alegou que a mudança pode prejudicar o trabalhador, gerar desemprego e reduzir a arrecadação do Estado, e que não temia a repercussão do voto.
23: O trabalhador será prejudicado a partir daí. Trabalhadores perderão emprego, o Estado vai perder renda, o Estado vai perder arrecadação e o meu governador que foi eleito, o Zuco, vai ter problemas para governar por causa disso aí. Não tenho medo. Medo é algo que não faz parte do meu dicionário.
9: No plenário, o líder do PL no Senado, Carlos Portinho, do Rio de Janeiro, também questionou os impactos da medida e afirmou que o partido vai apresentar soluções para ajustar a PEC em um eventual governo de Flávio Bolsonaro, candidato à presidência. Portinho disse que a redução da jornada pode exigir novas contratações e encarecer custos como a taxa de condomínio, inclusive em conjuntos habitacionais populares. E sugeriu que a proposta pode prejudicar empregados que contam com garantias trabalhistas tradicionais, como os porteiros, e também impactar outros setores.
24: Eu vou aumentar a despesa assinando mais uma carteira de trabalho, ainda que por um salário mínimo para trabalhar um dia na semana? Não. Eu vou contratar o diarista que não recolhe INSS, que não contribui para o seu FGTS e que não tem garantia nenhuma trabalhista. Vai trabalhar um dia na semana num trabalho precário. Essa discussão não houve aonde deveria ter tido ali na CCJ, envolvendo os setores. Porque o condomínio é só uma parcela. E quantos outros setores? As empresas aéreas trouxeram impacto. Elas vão ter que reduzir voos. Porque é óbvio, o piloto não pode saltar no meio do Atlântico para entrar outro piloto, né?
9: Do outro lado, a deputada federal Érica Hilton, do PSOL de São Paulo, uma das autoras e articuladoras da proposta no Congresso Nacional, comemorou a aprovação nas redes sociais. A parlamentar classificou o resultado como uma vitória da classe trabalhadora e direcionou críticas a Flávio Bolsonaro. Senador pelo Rio de Janeiro, candidato a presidente, votou a favor da proposta de forma remota, enquanto cumpria agenda de campanha no Rio Grande do Sul, após meses de críticas à medida e uma mudança de posição na reta final do segundo turno.
1: Vamos celebrar essa conquista. Quem sabe qual é a proposta do Flávio Bolsonaro? É a PEC das horas trabalhadas, para que o trabalhador negocie com o patrão e não tenha direito nenhum, passe a ganhar menos do que o salário mínimo de hoje. Tem muita luta, gente. Teve muita conversa, teve muita bucha que a gente teve que engolir, teve muita negociação difícil. Mas hoje é um dia que ficará marcado na história do Brasil e do povo brasileiro. Daqui 60 dias, não vai mais existir escala 6x1.
9: De acordo com o texto aprovado, em 60 dias após a promulgação da emenda constitucional, as empresas terão que garantir a escala 5x2, assim como a redução da jornada de 44 para 42 horas semanais. Ou seja, caso a PEC seja promulgada ainda este mês, as regras entrariam em vigor em dezembro. Após a primeira redução, 12 meses depois, a jornada cai para 40 horas. Com isso, a transição completa vai levar 14 meses. Amanda, Dani...
20: Lucas, muito obrigada. O Lucas que trouxe esclarecimento aqui de como é que foi essa votação ontem à noite, e logo mais ainda a gente te convida para você acompanhar aqui com a gente, quando a gente vai trazer um analista para entender como é que vai ficar isso agora no mercado de trabalho. Depois, logo mais, Lucas, a gente vai falar um pouquinho de como vai ficar esse equilíbrio, como é que vai se dar essa transição. Então, a gente continua logo mais desmembrando esse assunto ainda. Muito obrigada.
9: Sim, até bom, já.
21: Muito obrigada. Eu ia falar isso. Não vai embora, não. Daqui a pouco você tá de volta.
9: Isso aí. Daqui a pouco eu volto aqui.
21: Agora são 10 horas e 20 minutos.
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21: A Rússia e os Estados Unidos avançam na retomada do comércio de diesel em um movimento que pode ter impacto importante sobre o mercado internacional de energia. Após o acordo anunciado por Donald Trump, o governo americano suspendeu temporariamente as sanções sobre o combustível russo. E a Rússia retomou os embarques para exportação a partir do porto de Primorsk, no Mar Báltico. Relembrando, para quem não lembra, antes as sanções americanas impediam a importação do diesel russo para os Estados Unidos e restringiam as operações comerciais abrangidas pelas medidas. Agora, o Departamento do Tesouro americano emitiu uma licença temporária que autoriza operações relacionadas à venda, entrega, descarga e importação de diesel de origem russa, inclusive para os Estados Unidos. Esse prazo, o prazo dessa autorização, vale até 7 de abril de 2027.
20: E aí, o que Moscou está sinalizando? Que poderá elevar as exportações para entre 3 milhões e 3 milhões e meio de toneladas por mês até o final deste ano, retomando os volumes habituais do país. A grande questão agora é saber se a retomada dos embarques serão suficientes para aliviar os preços e os custos da economia mundial. Para a gente entender esse desdobramento desse acordo, também esses interesses econômicos envolvidos e quais são os possíveis reflexos para o Brasil, até porque a gente vem vivendo uma crise de energia global em função do conflito no Oriente Médio, por isso a gente está com esgotamento aí, né? A gente tá com essa situação, esse problema aí da quantidade de barris. A gente só tá aguardando aqui ver se a nossa entrevistada que vai analisar com a gente esse tema já vai conseguir entrar com a gente aqui para nós conseguirmos explorar essa relação comercial entre Rússia e os Estados Unidos. Lembrando, claro, que tudo isso se dá agora em meio ainda ao conflito no Oriente Médio, porque Estados Unidos acaba também dependendo muito desse tráfego que tá com obstrução atuação no tráfego no Estreito de Hormuz, no Oriente Médio. Então, por isso há essas novas negociações com a Rússia. E está conosco aqui a Bruna Aleman, que é Head de Investimentos Internacionais da Nomos, para abordar um pouquinho com a gente e esclarecer aqui. Bruna, um bom dia, seja bem-vinda mais uma vez aqui ao Vale Nota.
3: Bom dia, é um prazer, é sempre uma honra estar aqui com vocês.
21: Bom dia, Bruna. Bruna, agora a gente já tem sinais concretos de execução do acordo entre Rússia e Estados Unidos com a retomada dos embarques do diesel pelo porto de Primorsk e a suspensão temporária das sanções americanas ao combustível. Qual é a importância desse primeiro movimento? Assim, a gente pode considerar que a gente está diante de uma normalização parcial do comércio energético entre os dois países?
3: Bom, podemos considerar que sim, né? Eu sempre gosto de contextualizar para vocês. Quando a gente está falando desses conflitos geopolíticos, o que está sempre envolvido, ou na verdade o principal ponto envolvido, que não é de interesse de nenhuma das partes, seja quaisquer sejam esses tipos de conflito, é o fator energia. Então, quando a gente fala de diesel, quando falamos de petróleo, quando falamos de energia renovável, quando falamos de Ucrânia, de gás, nós estamos falando do que é o coração ou o motor, principalmente da inflação da grande maioria, se não quase todas as nações, principalmente as que têm um desenho ali capitalista de você colocar e metrificar e colocar todos os seus dados econômicos. Então, a partir do momento que esse conflito começa a se estender, começa a se prolongar, a dificuldade que determinados países, principalmente os Estados Unidos, aí no foco, que é a principal taxa de juros que a gente dá uma observada, você acaba pressionando esse determinado valor, porque diante de um conflito gera o medo, né? A economia, uma ciência comportamental, uma ciência social, você gera o medo, aquele medo tende a você começar a pensar na escassez daquele produto ou nas dificuldades logísticas daquele produto, encarecendo, então ele não só encarece, mas também pode encarecer o dólar em equiparação às outras moedas, e como ele é uma base fundamental para a metrificação da inflação, esse preço relativamente maior acaba recaindo sobre o consumidor final daquele determinado país, daquela determinada nação, né? Então, você começa a gerar um efeito bola de neve. Então, quando a gente olha, né, que esse episódio, que é o diesel russo, então essa flexibilização temporária das restrições é para permitir que o diesel da Rússia volte ao mercado internacional, você gere um ambiente um pouco mais competitivo e você consiga tirar uma determinada que a gente chama de pressão em relação ao preço internacional e tirando a pressão da inflação em si. Então isso é um pouco importante. Logicamente que tem algumas questões geopolíticas, aqui é uma análise extremamente econômica, tanto dos impactos quanto um direcionamento, um fôlego necessário. Toda decisão geopolítica, logicamente, ela tem uma economia envolvida, não é só sobre um fato em si. O Trump, todas as decisões que ele toma, né, são muito claras, é para direcionar, não é um lado bonzinho ou um lado mau, é para direcionar o que também favorece a sua economia, o fortalecimento da sua economia e, logicamente, reduzir os impactos para o consumidor final.
20: E Bruna, a gente vem já de muitos meses de um receio aí para um risco de interrupção maior no abastecimento de combustíveis, né? É como a gente mencionou antes, a Rússia projeta retomar exportações de 3 milhões, entre 3 milhões a 3 milhões e meio de toneladas de diesel por mês até o final desse ano, que é um volume habitual, né, do país. Qual é a relevância desse volume sendo retomado para o mercado internacional? Essa capacidade, ela pode representar um alívio, vai ser uma contribuição significativa para a redução da escassez global?
3: Com certeza. Por quê? Porque você, a partir do momento que você tem mais diesel disponível, né, você então não é só uma questão de relação preço. Quanto mais você tem o diesel disponível, você diminui um pouco essa pressão sobre os preços da energia, você tem uma menor pressão inflacionária, e você tem mais trânsito, né, a competitividade, especialmente nesse momento politicamente delicado para os Estados Unidos, né, que a gente tem umas eleições de meio mandato. Então, a gente gente vai aliviar essa sanção energética, evitar com que, até em questão de estoque, por exemplo, você imagina a Rússia fora desse jogo, não só por uma questão econômica, né, essa menor pressão inflacionária, mas você vê um dos maiores produtores fora desse trânsito, porém não estacionado, acumulando aquela determinada riqueza. Vocês concordam comigo que num fato de haver uma escassez mundial, a necessidade da Rússia lá na frente, ela pode ser muito mais perigosa, vou utilizar essa palavra com um tom até aqui cuidadoso, tá bom? É perigosa, é muito perigoso você manter a Rússia com um estoque e eventualmente lá na frente ela ter um maior poder em relação ao mercado internacional do que os Estados Unidos ou o Ocidente como um todo, todo mundo que acaba comprando, porque está transitando e acabando com o estoque que tem disponível fora a Rússia. Então, isso daí é você utilizar um acesso econômico, então logicamente que você tem uma contrapartida, é um pouco perigoso você fazer isso olhando pelo olhar geopolítico dos Estados Unidos, né, porque você está dando uma liberdade para a Rússia, tem entre todas as coisas geopolíticas e humanitárias que estão acontecendo, mas ao mesmo tempo é uma questão lógica de você acabar determinada sanção, você não acabar fortalecendo mais o seu adversário. Então você pega, você diminui um pouco dessa escassez, você tem uma menor pressão inflacionária, mais trânsito disso e mais competitividade a um preço mais competitivo.
21: Bruna, o acordo foi anunciado com a perspectiva de ampliar a oferta e ajudar a reduzir os preços dos combustíveis, né? Com os embarques já retomados, quanto tempo pode levar para que esse aumento da oferta seja percebido nas cotações internacionais? E quais outros fatores, como os conflitos do Oriente Médio, as condições das refinarias, podem limitar esse efeito?
3: Bom, então, num primeiro passo, quando a gente fala sobre energia, quando a gente fala sobre petróleo, querosene, diesel, gasolina, o impacto, ele não é imediato. Eu vou utilizar o imediatismo como se fosse um curto prazo. Você consegue, às vezes, enxergar, vamos dizer, de 30 a 90 dias, você consegue enxergar dentro do seu bolso, porque eu refino o processo, todo o direcionamento, principalmente porque você tem contratos abertos de preço, de compra, você já tem um determinado estoque, você pode travar o preço, que você faz a compra antes, você consegue precificar, você trava o preço posteriormente. Existem algumas questões de balanço que você consegue negociar, mas o impacto é relativamente rápido, tá? Por que que eu vou explicar com o conceito Brasil só para não ficar confuso. Aqui, por exemplo, no Brasil, nós temos o chamado PPI. Então, toda vez que o petróleo ele acaba subindo muito, nós vemos iniciativas, independente do governo, nós vemos iniciativas hoje de conseguir, através do PPI, fazer com que o valor da gasolina, né, por mais que tenha ali uma determinada alta por um curto período de tempo do petróleo, o valor da gasolina que você paga ali na sua bomba, ele não aumente tão rapidamente. Ou seja, o governo consegue subsidiar ou segurar esse determinado preço. Nada mais é que eu estou tentando espelhar para vocês o quão rápido isso pode ser para cair no bolso do consumidor. Mas, Bruna, você comentou 30, 60, 90 dias, porque a gente está falando de mercado internacional e a gente precisa tentar trazer uma estabilidade. Mas o impacto é quase que momentâneo. Você consegue enxergar a energia, o diesel, a querosene, a gasolina, eles são quase paralelos ali ao que chega no bolso do consumidor, porque são commodities, né, se assim a gente pode dizer, que ela já tem um impacto relativamente rápido e direto. Diferente se fosse uma importação de um produto, por exemplo, quando teve o tarifaço, que até você importar aquele determinado produto, que você já está comprando a um determinado preço, com um determinado custo, e até ele chegar de navio, transitar, colocar, você fazer todo o processo aduaneiro, ele poderia demorar de 120 a 180 dias até chegar um preço novo na gôndola. A energia, esse espaço, ele é muito mais curto. Então, por isso que a gente fala sobre esse fator inflação, né? Então, você tem menos pressão inflacionária, porque é o primeiro impacto que gera no bolso, que cresce a inflação e que a gente consegue mensurar mensalmente, porque a pressão é muito rápida versus o que vai chegar ali no consumidor. E quando a gente olha como um todo, principalmente os outros conflitos no Oriente Médio, não os voltados para governos em si, religiões, enfim, outras questões, quando a gente fala principalmente no estreito, onde tem a grande maioria, né, do petróleo, porque o petróleo é a base de todos esses combustíveis, na verdade é uma trégua que ajuda também a não pressionar a extensão dos outros tipos de conflito. Então, a partir do momento que você traz uma trégua, você vai conseguindo diminuir também os demais conflitos e abrindo as portas para mais negociações e conseguir manter o que a gente fala que é a estabilidade da ordem mundial.
20: E Bruna, bem como você ressaltou antes aqui, a gente vem acompanhando essa situação que é mais diplomática e conflito geopolítico, mas obviamente a gente traz para o Vale Nota, porque isso vai mexendo com muitas escolhas econômicas, né? E o que a gente vinha observando? Que os Estados Unidos, eles já vinham com sanções impostas anteriormente para a Rússia. E mesmo assim, Washington decidiu suspender temporariamente a restrição dos combustíveis russos. Diante da pressão dos preços de energia e inflação lá nos Estados Unidos, essa decisão está mostrando que a segurança energética voltou a pesar mais nas escolhas econômicas dos Estados Unidos? Explica para a gente, assim, se está pesando mais, que ganhos concretos para o governo de lá e para os consumidores estadunidenses tem agora essa nova retomada e também para Moscou. O que que significa recuperar esse espaço comercial com os Estados Unidos?

0: econômica vai conseguir levar o Putin à mesa da negociação. Mas existe um risco, que é entregar a concessão demais antes de conseguir essa paz, né? Então, hoje, a estratégia americana, ela é mais transacional e menos alinhada a qualquer tipo de política ou de posição. Está beneficiando o Putin, Moscou, em alguns pontos, né? Então, lógico que a partir do momento que você tem esse alinhamento, né, que você ganha essa trégua, você cria uma tensão do outro lado, principalmente com a Ucrânia, mas o objetivo dos Estados Unidos declarado, ele é único, é negociar o fim da guerra. O fim da guerra, ele é necessário porque acaba pressionando um determinado ativo, uma commodity, que pressiona a inflação do mundo inteiro e não é isso que os Estados Unidos quer. Então, e também, logicamente, não é isso que a Rússia quer, que acaba indiretamente interferindo a economia dela. Então, tem dois pontos importantes que eles precisam ser separados. Existe um econômico muito claro para ambos os lados, que é a respeito da inflação, e existe um geopolítico, que já é mais uma ciência humana, uma sociologia, que é a questão de poder.
1: Perfeito, Bruna. Muito obrigada pela sua participação, pela sua análise aqui no Vale Nota hoje. Um bom dia para você.
0: Bom dia, obrigada a vocês. Até mais.
2: Até mais, Bruna. Muito obrigada. Bruna Aleman, que é Head de Investimentos Internacionais da Nomus. Muito obrigada. Agora são 10h36.
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2: Voltamos aqui para detalhar as situações que envolvem a decisão do fim da escala 6x1. Lucas, nosso colega, já detalhou aqui como é que foi a decisão ontem no Congresso. E essa mudança de jornada de trabalho representa um avanço para a qualidade de vida do trabalhador, com um equilíbrio maior agora entre trabalho e vida pessoal. Mas também coloca em pauta um desafio econômico de como reduzir as horas trabalhadas sem comprometer a renda dos trabalhadores. O setor empresarial está preocupado com o aumento do custo por hora trabalhada, possivelmente com a necessidade de novas contratações, e fica a dúvida ali do setor empresarial se pode acontecer de haver repasses de novas despesas aos preços dos serviços. Nós vamos entender agora como é que fica essa transição e como a economia brasileira vai absorver essa mudança. Quem fala com a gente é o Bruno Imaizumi, que é economista da Fora Intelligence e especialista de mercado de trabalho. Bom dia, Bruno, seja bem-vindo ao Vale Nota.
4: Bom dia, pessoal, tudo bem com vocês?
1: Bom dia, Bruno. Tudo ótimo. Bruno, para a gente começar, a aprovação da proposta pelo Senado representa uma mudança importante na organização do mercado. E olhando para o nosso ponto de vista econômico aqui, vai ser uma transformação que muda a maneira como as empresas produzem e organizam as equipes. Um dos principais argumentos contrários à proposta é que as empresas vão ter que manter os salários mesmo com a redução das horas trabalhadas, indo de 44 para 40 horas semanais. A gente está vendo esse aumento próximo de 10% em uma comparação direta. Mas isso, Bruno, significa necessariamente um aumento de 10% no custo total da empresa?
4: Maravilha, bom dia, pessoal. Olha, o que está acontecendo, né? Esse é um movimento exclusivamente brasileiro? Não, né? Se a gente for pegar as horas trabalhadas, né, semanalmente desde o início do século passado, a gente vê uma redução, né, à medida que a sociedade avança e à medida que as tecnologias também avançam. Tá. E aí a gente aqui fez um exercício aqui dentro da Fora Intelligence, né, para calcular o quanto seria necessário elevar a produtividade para a gente não ver perda de PIB, né? E é um exercício complexo, a gente chega a um número de 1,4%, mas é um exercício complexo porque não consegue pegar todas as nuances, os efeitos de primeira e segunda ordem, tá? Do fim da escala 6x1, e ao mesmo tempo a gente tem efeitos diferentes sobre setores, tá? Então eu vou pegar dois exemplos aqui que ficam mais claros aqui dos trabalhadores que estão mais impactados dentro dos setores, né, da escala 6x1. O setor aéreo, ele tem 53% dos trabalhadores formais nessa escala 6x1, né? E aí é um setor mais engessado, não consegue migrar para a

0: formalidade. Então, o que que a gente deve observar? Aumento de empregos, né? E aumento de preços, né? Então, esses preços devem ser repassados para o consumidor final. Então, deve ser, a gente deve observar mais aumentos, né, nas passagens aéreas. Vamos pegar agora o outro exemplo, que é alimentação. Tem aproximadamente 47% dos trabalhadores formais dentro da escala 6x1. Ali, a gente não deve observar repasses, por exemplo, tá? É óbvio que os restaurantes, os bares que são mais engessados, e obviamente eles precisam assinar a carteira assinada, né? E a gente pode ver sim esse é um movimento de mais emprego e mais preço. Só que isso não é verdade, né, para o setor como um todo. Então a gente pode ver migração, por exemplo, da formalidade para a informalidade. E aí, por fim, vou trazer um terceiro setor aqui, né, que é eletricidade e gás. Só tem 11% dos trabalhadores dentro da escala 6x1. Então, não, a gente não deve ver impactos, vamos dizer assim, né, significativos a ponto, no agregado como um todo, desses trabalhadores. Tá? Então, de novo, é um efeito complexo que a gente não consegue ver qual que é o efeito líquido final sobre preços, desemprego, né? Eu imagino que essa taxa de desemprego não deva subir muito, porque o mercado de trabalho brasileiro é super heterogêneo. Tem muita gente na formalidade e na informalidade, né? Como essa PEC, né, ela só acaba impactando 15 milhões dos 50 milhões de empregados formais, né? Então a gente deve ter mais uma migração da formalidade para a informalidade e não necessariamente para todos esses trabalhadores.
1: Bruno, você tocou num ponto muito importante, que essa compensação da folga do trabalhador pode transformar numa oportunidade de aumentos de empregos aí, né? O que a gente entende que, claro, tudo vai depender dessa transição, se a empresa vai preferir dar uma pausa no ritmo de expansão, né? Por um certo período, pelo menos, para conseguir equilibrar. O que a gente queria entender é se nesse período de adaptação, a empresa, ela consegue nesse período de transição reduzir as horas de trabalho e manter o mesmo volume produzido, talvez por meio de uma organização melhor do trabalho, talvez até avançando um pouco no uso de tecnologia e, claro, com mais ganho de produtividade com esse trabalhador que vai ter duas folgas.
0: Maravilha. Então, eu fiz um outro exercício, né, que eu consigo pegar o que está no contrato e o que que é efetivamente trabalhado, tá? E aí tem uma discrepância muito forte, né, no contrato. Então, se a gente for pegar, 75% das pessoas hoje tem contratos de 41 a 44 horas. Só que somente 31,8% delas, né, trabalham efetivamente essas horas, né? Então, a maior proporção, na verdade, está na faixa ali de 31 a 40 horas, né? Por outros motivos, diversos motivos, na verdade, né, o que está no contrato e o que está sendo efetivamente trabalhado, né, já tem essa discrepância, né, essa diferença. Então, esse número de produtividade até é um pouco menor, porque justamente, como você comentou, existem os efeitos de segunda ordem, né? O que que significa isso, né? São primeiros os impactos gerais. E aí, agora, quais são os efeitos os outros efeitos menores, né, do fim da PEC? Então, justamente, a gente pode observar queda no absenteísmo, ou seja, menos pessoas faltando ao trabalho. A gente pode ver a entrada marginalmente, né, de pessoas fora da força de trabalho, né? Então, vamos pensar em mais mulheres no mercado de trabalho, já que elas conseguem não somente conciliar questões individuais, mas também questões com seus parceiros, né? Lembrando que ainda a sociedade é uma sociedade que recai muito os cuidados sobre saúde e cuidados de tarefas de casa ainda sobre as mulheres, né? Então, a gente consegue ver, querendo ou não, menos horas trabalhadas numa empresa. A gente pode ver até a necessidade de pessoas querendo ter uma segunda ocupação, tá? A gente tem até mesmo quedas nos custos de contratação e de treinamento, justamente porque a gente também deve observar uma queda na taxa de rotatividade do país, que é uma das mais elevadas no mundo, tá? Então, todos esses efeitos, né, e outros mais que também são difíceis de ser mensurados, tá? Eles podem atenuar esse impacto na produtividade. Tá? Então, não necessariamente a gente vai precisar ver esse aumento de 1,4%, justamente porque existem esses outros efeitos de segunda ordem, tá? Então, é possível que a gente veja aí um ajuste um pouco mais brando aí nessa transição aí desses próximos 14 meses, né?
2: Bruno, e tem outro ponto positivo em que o próprio trabalhador que vai ganhar mais um dia de folga passará a gastar mais com lazer por ter mais tempo livre, né? Esse possível aumento do consumo interno pode ajudar a compensar parte dos custos da mudança e criar até mesmo oportunidades para setores da economia?
0: Maravilha, então esse é uma outra parte positiva, né, do que os outros analistas avaliam, né? Então, realmente, se você tem menos tempo de trabalho e mais tempo de lazer, é possível que parte desse lazer não seja gratuito, né? E aí você, consequentemente, acaba consumindo mais tipos de bens e serviços, tá?
1: Bruno, eu queria só que você pontuasse aqui a situação entre as diferentes empresas, né? Há uma diferença importante entre uma grande empresa que pode investir em tecnologia e reorganizar as equipes e os pequenos negócios que operam, claro, com margens menores. As microempresas, os bares, restaurantes e os pequenos estabelecimentos comerciais, eles é que vão ter que garantir uma produtividade maior desses funcionários para não ter custos adicionais?
0: Maravilha. Então, assim, se a gente for pegar nas pequenas empresas, micro e pequenas empresas, e justamente nesses setores que você comentou, bares e restaurantes, né, a gente tem que lembrar que boa parte desse setor já está na informalidade, né? Você tem um risco, sim, de pejotização e um risco jurídico por trás, tá? Então, o que que é o risco? É o risco de pejotização. As pessoas estarem no mercado, no setor privado, com carteira assinada, tá? E aí elas não terem mais o CLT e virarem PJ, né? Então elas abrem uma empresa, elas continuam trabalhando, e isso é uma realidade já de muitas pessoas, tá? E tem a questão jurídica, né? Então tem alguns funcionários, né, que talvez migrem para a informalidade, eles podem judicializar essa questão e trazer mais custos jurídicos também, tá? Então, de novo, né, é uma escolha social, que é bastante aceita pela população, lembrando que 80% da população ou mais aprova, né, o fim da escala 6x1, só que, de novo, né, existem alguns custos a serem internalizados aqui na nossa economia. Tem gente que joga isso um pouco mais para cima por defender seus interesses, né, então acha que os custos serão maiores. Mas aqui a gente fazendo as contas, tentando olhar para dados mais granularizados, a gente vê que tem o impacto pode ser menor do que muitas pessoas imaginam.
1: Bruno, muito obrigado pela sua participação aqui para esclarecer para o nosso ouvinte, também tentar entender essa transição. A sua análise foi muito importante para que a gente possa administrar agora aqui, para quem tem dúvidas, né, de como vai ser para frente, com certeza, ficou muito claro para os nossos ouvintes. Muito obrigada a você, um bom trabalho aí.
0: Igualmente, pessoal, desejo um bom dia a todos e bom trabalho aí para vocês também.
2: Muito obrigada, Bruno. A gente conversou agora com o Bruno Imaizumi, que é economista da Foreign Intelligence e especialista em mercado de trabalho. Agora são 10 horas e 48 minutos.
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2: Lucas de Andrade está de volta ao estúdio para a gente conversar agora sobre o giro corporativo, sobre tudo que está acontecendo aí nas empresas. Bem-vindo de volta, Lucas.
4: Bom estar de volta aqui, pessoal. Vamos a um giro mais curtinho, né, com algumas informações das empresas que estão aí, o mercado financeiro está monitorando. A gente está vindo aí de uma semana com divulgação nas prévias operacionais de empresas do setor de construção civil, né, que por praxe, né, sempre divulgam ali alguns números preliminares em relação aos seus resultados financeiros, que vão ser consolidados somente com a divulgação dos balanços, que a gente avisou aqui no comecinho da semana, né, na terça-feira, na verdade, porque segunda-feira estávamos no feriado, que a partir do dia 21 começa a temporada de balanços. Então a gente teve aí mais uma bateria divulgada ontem à noite após o fechamento do mercado, com números da Direcional, da Melnick, da Plano e Planos. Tivemos Cirela e Tenda entre terça e quarta-feira, então ainda serão números que vão ser digeridos ao longo do dia. Temos informação do setor de varejo, varejo de moda. A Asas 2154 informou que a Superintendência Geral do Conselho Administrativo de Defesa Econômica aprovou sem restrições a reorganização societária que prevê separação dos negócios da companhia em duas companhias abertas independentes com estruturas próprias de administração e governança. A operação foi acordada entre o bloco Birman e o bloco Jataí. A Asas 2154 resultou de uma fusão entre a Arezzo e o grupo Soma. E para terminar, a Americanas, que está em recuperação judicial, informou que a Justiça do Rio de Janeiro aprovou a venda de 3 imóveis por cerca de R$130 milhões após a ausência de interessados concorrentes nos processos competitivos de alienação de ativos. Dani, Amanda.
2: Perfeito, Lucas. Muito obrigada mais uma vez pelas suas informações. A gente te espera amanhã, hein?
4: Até amanhã, gente.
1: Um grande abraço, Lucas. Bom trabalho. Agora são 10:51.
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1: Agora a gente está recebendo aqui o nosso analista de mercado, Bruno Charrini, que é especialista em investimentos da Nomad, vai falar um pouquinho para a gente do desempenho do mercado financeiro. Bom dia, Bruno.
5: Bom dia, é um prazer estar aqui. Muito obrigado.
2: Bom dia, Bruno. Bem-vindo. Seguinte, Bruno, o IBGE divulgou hoje as vendas do varejo brasileiro, que cresceram apenas 0,1% em agosto, depois de uma queda de 0,8% em julho. O resultado ficou bem abaixo da expectativa do mercado, que projetava alta de 0,9%. Apesar disso, o comércio acumula crescimento de 1,7% no ano. Como que o mercado interpreta essa recuperação tímida do consumo? Esse resultado reforça a percepção de desaceleração da economia brasileira e pode influenciar as expectativas para os juros e para a Bolsa?
5: Olha, acho que dados de atividade têm vindo meio que numa direção. Então, o mercado está esperando uma desaceleração da economia brasileira. A gente tem, assim, o consumidor, as famílias com alto nível de endividamento, os juros ficou num patamar restritivo muito alto, o crescimento dos gastos governamentais, assim, tende a ter um pouco menos de expansão agora, o investimento privado está baixo. Então, todos esses fatores ali que somam ali para calcular a atividade econômica, né, eles estão jogando numa mesma direção, e essa mesma direção é mais contracionista. Então, esses números que a gente está vendo ali de varejo e o consumidor, realmente eles refletem mais essa desaceleração que o mercado está esperando, dado o nível de atividade que a gente teve no passado, assim, muito assim, ligado a gastos governamentais, incentivos, e a gente vê que isso vai começar a se moderar. Então, a atividade no Brasil, assim, é esperado que ela tende a se maneirar e diminuir na margem, eu diria.
1: E, Bruno, a gente fez uma análise grande aqui sobre o fim da escala 6x1, e nós queremos entender como é que isso está chegando no radar dos investidores nesta manhã. Essa aprovação que veio agora, né, um pouco antes do segundo turno das eleições, de um lado aí a mudança pode ampliar o tempo livre dos trabalhadores e alterar o padrão de consumo. A gente trouxe aqui, né, algumas situações na transição, adaptação que as empresas terão. E como é que o mercado financeiro está avaliando essa aprovação?
5: Olha, o mercado, ele separa um pouco a discussão, né? Óbvio que tem a questão do trabalhador brasileiro aí, que enfrenta diversos custos ali, que tem muitos, assim, problemas ali para chegar ao trabalho, precarização ali, salários baixos, né? É uma preocupação do Brasil. Mas o mercado entende assim que ele é um choque de oferta negativa de trabalho, né? Então, né, numa empresa, né, você tem dois fatores de produção, tanto capital quanto trabalho, né? A escala 6 por 1, assim, no, nesse começo inicial, como ela está desenhada, ela é um choque um pouco adverso na oferta de trabalho da economia, tá? No momento em que o Brasil já tem uma atividade baixa, uma produtividade baixa. Então, o que o mercado gostaria de ter visto, assim, mais nessa discussão, é mais uma discussão sobre a produtividade do trabalhador brasileiro, as condições de trabalho, um plano, assim, de desenvolvimento, assim, mais robusto. Então, como a gente não teve essas discussões e foi uma coisa, aí foi uma PEC aprovada ali rapidamente, no início a gente vê, o mercado enxerga, assim, mais como um choque na oferta de trabalho, e esse é um choque mais negativo, né? Porque você limita um pouco a oferta de trabalho no Brasil.
2: Bruno, seguinte, a pesquisa Quaest divulgada ontem mostrou Flávio Bolsonaro com 46% das intenções de voto, Lula com 44%, em um eventual segundo turno, mantendo a disputa tecnicamente ali empatada. Há poucos dias da eleição, como que esse cenário de incerteza política pode influenciar o comportamento dos investidores?
5: Uhum. Olha, vamos lembrar do primeiro turno, né? Então, acho que ninguém esperava muito, né, o Flávio ter a liderança no primeiro turno, ainda com quase 2 pontos percentuais acima do Lula. Então, o mercado, né, precificou, né, uma probabilidade de vitória do Flávio, dado o resultado do primeiro turno, muito maior, né? Então, a gente viu ali nos preços dos ativos, depois aí do, digamos, do Flávio Day, bolsas subindo quase 10%, a gente teve os juros caindo mais de 100 basis points, o dólar negociando abaixo de 5. Então, teve uma certa euforia, dado que ninguém estava esperando, assim, o Flávio na frente, com uma margem até confortável. Tudo bem, essa euforia já foi bem precificada, o mercado ali está meio num patamar ali de lado, assim, correção técnica, né, um jargão que a gente utiliza, e a gente vai começar a ver pesquisas, e essas pesquisas, assim, ela tem que ter uma informação, assim, será que essa vantagem que o Flávio construiu no primeiro turno, ela está se estreitando, ela está se alargando, a tendência é ela continuar? Então, todas as notícias, assim, que estão vindo agora, principalmente de pesquisas, o mercado vai comparar com o cenário do primeiro turno, em que o Flávio já larga na frente, e é uma grande vantagem, né? Então, acho que essa vantagem, assim, é que está sendo mais negociada e está sendo acompanhada pelos participantes.
1: E enquanto isso, fica essa volatilidade, essa incerteza, né? Bruno, muito obrigado pela sua participação aqui. Até uma próxima, um bom dia de trabalho aí.
5: Eu agradeço a todos. Bom dia também.
2: Bom dia. A gente conversou agora com o Bruno Charrini, que é especialista em investimentos da Nômade. São 10 horas e 57 minutos.
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2: Chegou aquele momento para você que está procurando uma oportunidade de emprego, que conhece alguém que está precisando de uma vaga, não é mesmo, Dani?
1: É isso aí, a gente vai trazer duas vagas para você aqui. A primeira a gente vai falar de empresa de telefonia, que é a TIM, que está com inscrições abertas para o programa de estágio exclusivo para mulheres que cursam áreas de ciência, tecnologia, engenharia e matemática. São aproximadamente 30 vagas para universitárias aqui no Rio de Janeiro. Podem participar desse processo seletivo universitárias que tenham 50% já da graduação concluída e disponibilidade para estagiar entre 1 ano e meio e 2 anos. As interessadas devem se cadastrar até o próximo dia 18 de outubro e é pelo site. O site é Programa de Estágios TEM, Programas de Estágios TEM. .gup.io. Essa seleção, ela vai ocorrer 100% online e as oportunidades, elas são destinadas à sede da TIM no Rio de Janeiro, com início previsto para dezembro.
2: E nos dias 21 e 22 de outubro, tá chegando, já se organiza aí, acontece a Feira de Estágios e Empregabilidade da Zona Oeste do Rio de Janeiro. Começa às 11 da manhã, vai até às 5 horas da tarde, na Uni São José, que fica na Avenida de Santa Cruz, número 556, em Realengo, Zona Oeste do Rio. Serão ofertadas ao todo todo mais de 3 mil vagas de trabalho, como estágio, jovem aprendiz e emprego formal em diversas áreas.
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1: Agora são 11 horas da manhã, chegou ao fim o nosso Jornal de Economia desta quinta-feira. Amanhã ainda tem um horário marcado para você, às 10 horas da manhã, acompanhar ainda tudo que importa no último dia também de sessão do mercado financeiro. Amanda, a gente se vê na terça-feira, porque amanhã e segunda não estou aqui, faço plantão no final de semana.
2: Mas vai estar deixando
1: então,
2: todo mundo bem informado no fim de semana.
1: Exatamente.
2: Né? Amanhã temos um encontro marcado, eu e você, pois Dani estará de folga. Aproveite sua folga, minha amiga.
1: Com certeza. E claro, a gente te convida para ficar aqui conosco, tem mais informação em seguidinha e também nos plantões aí do final de semana. Acompanha a gente, tanto aqui na 80.5 FM, na Metropolitana Rio e também no nosso site. 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Você fica sabendo tudo muito mais lá no nosso Instagram, nas nossas redes, é @valenotapodcast. A gente te espera para seguir a gente.
2: Tchau, tchau.
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10: Muito bom dia para você, ouvinte. Começa agora na Rádio Sputnik na Metropolitana FM o programa Arquibancada no ar. E hoje, quinta-feira, dia 15 de outubro de 2026. Eu sou Thaleson Martins, estarei na sua companhia até meio-dia falando de esporte para você e com você. E sempre ao meu lado, aquele que tem uma visão diferenciada do jogo.
11: Yuri Hildebrand!
10: Bom dia, Yuri. Tudo bom, meu amigo?
12: Bom dia, tudo certo? Bom dia aos ouvintes.
10: Bom dia aos nossos queridos ouvintes, estimados ouvintes.
12: Estimados, que ou estão ansiosos, ou preocupados, ou animados e tranquilos os vascaínos, né?
10: É, isso vai depender muito de
12: felizes e animados,
10: torce, né?
12: Pois é.
10: Temos aí hoje muitos assuntos com relação a Libertadores, Sul-Americana, Campeonato Brasileiro. Vamos falar muito de Fluminense, Flamengo, Vasco, Botafogo e, claro, né, não podemos esquecer também que nós temos outros assuntos também, não somente futebol. Mas é isso, né? Estamos esperando aqui o nosso queridíssimo Arthur Neto.
12: Arthur
10: chegar,
12: Neto,
10: né? Deve estar fazendo alguma.
12: Tá uns pouquinhos ali,
10: tá ali
12: caminhando.
10: Acho que ele esqueceu, né? Acho que ele esqueceu do trabalho. Tem hora que acontece lá.
12: Esqueceu.
10: Não, daqui a pouco ele tá chegando.
12: Eita, voando.
10: Tá até tremendo tudo aqui. Então solta a vinheta do nosso querido comentarista que não pode ver.
11: Arthur Neto!
13: Sou eu.
10: É, ele que correu rápido, né? Até que uma expectativa não era.
13: É quem tá ali, de lá pra cá é descida.
10: É.
12: Qual pace? Qual pace?
13: Ah, 5.5.
10: Bom.
12: É bom?
13: Não sei. É ótimo.
10: Você nem vocês estão
13: nem
10: falando. Não
13: chego nem perto desse pace.
12: Pace é quilômetro por hora?
13: É? Não. É pace. Pô, eu não sei explicar, não, mas é. Normalmente as corridinhas que eu tô dando aí, maltratando o joelho.
12: Nossa, aí dói, né? Caraca.
13: O pace é 9 blau.
10: É?
13: Quando eu tô em formaça.
12: Ah, o pace é 9 blau?
13: É, mas quando eu tô em forma, dá. Ó, não calma. De barril, dá uns 8 e pouquinho.
12: Minuto por quilômetro.
13: Minutos por quilômetro,
12: é isso? 30 minutos divididos por 5 quilômetros resulta em um pace de 6.
14: É um bom pace?
13: 6 é.
12: 6?
13: Não pra corredor. 6 é um bom pace. Mas, é, pra quem é amador, é.
12: Pra gente.
14: Mas você foi na esteira ou...
13: Na rua.
14: Na rua?
13: Boa medida.
14: Pega uma caroninha de bicicleta.
13: É, carro, quando pô. Eu tô de... Pega carona com ônibus...
14: com Uber. Aí vai um pouquinho melhor,
13: esse
14: né?
13: Esse porra vai a 2.
14: Vai voando, né? Rapidinho, amigo. Chega, mas chama o nosso ouvinte pra participar do programa.
13: Ouvinte!
14: Aí, ó. O Yuri tem mais um.
12: Não, não é informação. Não. Eu consegui medir o meu pace, eu não sabia dessa informação.
14: Qual o tamanho do seu pace? Mostra pra gente
13: como
14: aí.
13: Como é que é isso? Como é que é?
12: 6 pontos e pouquinho.
14: Que peição é
13: esse, cara?
12: Quê?
13: Que negócio é esse aí que tu fez conta? Como?
14: Aí ele é um gênio.
12: É, a querida inteligência artificial me deu o cálculo certo. Pode falar, senão
14: que o Trump se ouvir vai brigar contigo, hein? Tem que chamar de outro nome.
12: Ah, não. Eu vou chamar de inteligência artificial. Eu, hein?
13: 6.6... Cara, tem 6. Uma discussão 6. Sobre é, isso, né?
12: Mas foi interno, foi corrida interna, não foi...
14: É, um pace interno é um pouco diferente.
12: Interno. Foi um pace interno.
13: Como assim, interno? Interno.
14: Calma aí.
12: Eu corri na academia, entendeu? Não foi, tipo
14: terra,
12: assim...
14: Interno.
12: Eu estou na rua aqui.
13: Como é que é o cálculo?
12: É o tempo que você correu dividido pela distância.
14: É.
12: Simples.
14: É isso.
12: Que é minuto por quilômetro.
14: É.
12: Ou seja, eu fiz 3 quilômetros em 20 minutos. E aí eu dividi.
14: Tava andando com uma senhora de 80 anos do lado? Devagar. Amigo, tá um pouco devagar,
13: hein? De bengala?
14: É, devagar, não, devagar. Cara. Tartaruga passou, você não,
12: tem que considerar que eu tenho mais 100 quilos, gente.
13: É, não, a gente não pode exagerar.
12: Mas é devagar?
13: Não. Senão o joelho é... Não, não é não, 6.6.
14: Diria o Martinho da Vila, não. É devagar.
13: Eu não cara, quando às vezes eu faço um. Porque o celular vai medindo na hora, né?
12: A gente tá falando de esporte, né?
14: É claro, é esporte.
13: Às vezes eu faço uma corrida.
14: Com essa velocidade.
13: Às vezes eu faço uma corrida com tiros, né? Aí quando eu dou um tiro na minha maior velocidade. É. Olha, quando começam a dar tiro, começa a correr.
14: É bom, né?
13: Correndo na minha maior velocidade, assim, né? De sprint. É. O pace fica marcando lá 5.5 e tal. Tu fez esses 30 minutos aí no talo.
12: Fiz no talo, fiz correndo.
14: Vou baixar essa aplicativo.
13: Caraca, fazer muito. Ou no trote,
12: Correndo muito. Não, foi correndo legal. No trote eu fiz em 23.
13: 23 o quê?
12: Minutos.
14: Quem corre muito é o nosso companheiro Kaique, né?
12: Ué, no 3-4.
13: Quando tá participando aí. Tu foi mais rápido que correndo muito?
12: Não, eu fiz em 20.
13: Ah, tá.
12: Foi 3, não
13: cara,
12: foi
13: cara, consulta o pace do Kaique.
14: É, o Kaique...
12: Ele é rápido? Ele corre rápido?
13: Não, ele... Tá acho que sim, pô. É. O Kaique tem 32 quilos.
14: É.
15: Tá bom, velho.
14: Isso gordo.
13: É. Quando ele tá cheio.
14: Não, mas ele faz.
13: Pergunta pra ele.
12: Corre muito, né?
14: Você manda mensagem.
12: Agora sim, agora.
13: Vai trazer ainda nesse jornal a informação.
14: É, gente, que informação. Tá, não, mas enquanto isso, o nosso
12: ouvinte. Que a gente tá aqui falando.
14: Claro.
12: Esporte.
14: Mas eu falei que não era só futebol. Eu falei que não era só futebol.
12: Você, inclusive, pode. Chama aí o ouvinte pra eu dar uma informação importante.
14: Ouvinte.
13: Vou esperar ali aparecer o número ali.
14: Tem no papel, tá?
13: Manda mensagem pro nosso WhatsApp, que é o 21 98065 0066. Porque aqui...
16: O VAR é você.
13: Mas quem
14: falar? Eu vou trazer o meu pace. Eu vou medir lá em casa o pace e vou trazer pra você. Vou trazer de forma exclusiva pra vocês o tamanho
13: vai
14: do meu
13: ter
14: pace.
13: Vai que medir em casa?
14: De casa.
13: Entendi.
14: Sou um cara caseiro. Sou um cara caseiro.
13: Lá ele tem... lá ele tem microscópio,
14: tem microscópio. Pace. Meu pace.
13: Tem lupa, tem tudo lá.
14: Tem um acessório completo lá em casa. Mas continue, por favor.
12: O pace de uma longa caminhada.
14: É,
12: né?
14: É isso.
13: Cara, eu tô impressionado com o teu pace, cara. Tá mandando bem.
12: É. Mas isso aqui foi...
14: Olhando
12: interno,
14: pra você, ninguém imaginaria.
12: Não sei o quê.
14: É.
12: Eu tenho pernas longas.
14: É.
13: É verdade. Calça com...
14: Essa conversa aí vai complicar pra vocês. Você não vai parar por aí. Mas quando você não traz o pace do amigo Kaique, você pode...
12: É, não, vou. Eu tô, não consegui nem digitar a mensagem aqui.
14: É, está atrapalhando você.
12: Não, o que eu tava querendo falar é que é o seguinte, você pode acompanhar a gente também, além do Dial, né? Você pode acompanhar a gente no noticiabrasil.net.br e na metropolitanarrio.com.br. Temos opção de vídeo, inclusive, tô falando aqui na direção do vídeo. Apertei como se fosse um ponto, né, no meu vídeo.
13: É.
12: Mas enfim, eu tô aqui na direção do vídeo. Mas você que vai correr agora, depois de ouvir essa história toda que a gente está falando aqui, ah, nossa, que vontade de correr. Não tá fazendo tanto sol, né? Tá tranquilo.
14: É verdade.
12: Você pode botar no seu celular lá, noticiabrasil.net.br, metropolitanarrio.com.br. Bota pra tocar e vai escutando a gente.
14: Isso.
12: Vem com a gente nessa corrida que, se você for correr uma hora, você vai estar uma hora ouvindo a gente falando aí. Uma hora não, né? 50 minutos.
17: Eu corro em nova modalidade.
14: Nossa, amigo.
17: Eu não consigo correr.
14: Jossandro.
17: Eu corro rolando.
13: Ah, entendi. Então.
14: É, mas.
13: Tá é, correndo, é mais rápido. O pace deve ser bem menor.
14: É melhor. Mas olha só, então, vamos fazer o seguinte: vamos aos destaques do programa de hoje.
18: Fluminense.
12: Fluminense domina o jogo, peca por falta de efetividade e perde no Maracanã por 2-1 para o Palmeiras. Gol no apagar das luzes do jovem Wesley Natan dá esperanças à torcida tricolor.
18: Flamengo?
13: Com desfalques, Flamengo encara hoje o Estudiantes na Argentina pela semifinal da Libertadores. Bruno Henrique e Emerson Royal retornam ao time titular.
18: Vasco.
12: Após vitória diante do Boca Juniors na temida La Bombonera, o Cruz Maltino treina visando o jogo contra o São Paulo fora de casa pelo Brasileirão.
18: Botafogo.
13: Tite é absolvido por unanimidade no STJ e poderá voltar ao comando do Botafogo contra a Chapecoense. Treinador foi denunciado por invasão ao gramado após gol anulado de Tiquinho Soares em Botafogo e Vasco pelo Brasileirão.
14: Esses são os assuntos principais do programa de hoje.
12: Obtive uma resposta.
14: Então vamos lá. Cadê? Qual o pace do nosso amigo Kaique, é isso? Ou ele nunca mediu o pace?
13: Duvido que nunca mediu o pace.
12: Não, ele falou, tenho feito em 4,45 a 5.
13: Que isso?
14: É bom?
13: Tô falando, teu pace tá alto, tá
12: bom, mas baixo. É pouco tempo, né? O Kaique corre papo de 20 km.
13: Então, tô dizendo, teu pace tá muito bom, cara. 6,6, não
12: é
13: isso?
12: É, mas é uma corrida curta, isso que eu tô falando. São 3 km. Se você correr mais coisa, é normal diminuir. Aqui a referência é outra. Ele falou, nas provas, por isso tenho corrido... geralmente no pelotão Canyon, o primeiro pelotão, considerado de atleta de elite.
13: Que isso.
12: Que, claro, inclui quem chega a correr com pace 4 ou menos. Não, calma aí.
14: Agora bugou.
12: Eu acho que o pace de 6 é melhor do que... quanto menor o pace é isso?
13: Quanto menor o pace é melhor.
12: Meu pace...
14: Viu como é que tem vantagem?
13: Não,
14: também?
13: Então, mas...
12: O teu tá melhor.
14: O meu ser tá menor, nove, pô.
12: Eu falo. Falou 6?
13: Não. Não, quando eu dou...
14: falar isso aqui ia dar ruim pra mim.
13: Quando eu dou um sprint de um minuto, correndo com um doido, que quem olha de fora deve me ver andando.
14: É, exatamente.
13: Dá um pace de 5,5, entendeu? Agora, o meu pace total é 9. Quando eu tô em forma, que é o quê? Só 20 quilos acima do peso... aí é 8 e pouco.
14: O tio Paulo tinha esse pace aí, o tio Paulo.
13: Anteontem tava correndo. Aí apareceu meu reflexo assim no vidro do prédio. Eu falei, cara, eu tô andando, velho.
14: O reflexo dele passou ele.
13: Ele passou. Eu falei, cara, vou dar uma acelerada.
12: Ontem eu fui pra academia. A academia lá perto de casa fecha às 10, né? E aí...
14: 9:59 chegou lá.
12: Eu tô cumprindo as regras do Jim Hatz. Tá cumprindo as regras do Jim Hatz.
13: Olha lá, hein?
12: Fazendo tudo certinho. E aí a academia fecha às 10, eu queria malhar, tem que fazer 40 minutos de exercício. Eu falei, eu vou meter uma corrida aqui no meio, vou correndo até a academia, vou malhar e depois eu volto correndo. Só que, tipo, uma coisa é você correr fresco, e outra coisa é você correr depois de malhar, né? Pô, depois de malhar, parecia que eu tava andando.
13: Perna arrastando.
12: Mas foi bom, porque aí você entra num ritmo. E aí é isso, aí eu corri até em casa, interfonei, falei, meu amor, você quer uma Coca-Cola? Sim, tá bom, eu vou correndo comprar Coca-Cola.
14: Tudo vai beber pra
12: hidratar de novo. É isso, gente, faça exercício e tome água.
13: Ele sai daqui, tchau, Yuri. Tchau, já sai correndo, meu irmão. Pelo meio do caminho, tá no Jim Hatz. Só pra trazer aqui o negócio de corrida, recorde mundial da maratona masculina é do queniano Sebastian Sawe. Ele completou 42 quilômetros em 1 hora 59, mas o detalhe é que a velocidade média dele na maratona foi de 21 km por hora.
14: É rápido, né?
13: 1h59 com velocidade média de 21 km por hora.
12: Que isso?
14: Cara, é bom.
13: Isso é surreal. Cara, nem de bicicleta eu consigo fazer isso.
12: É. O cara é uma puma.
13: É, praticamente.
12: Um jaguar. Tá ligado?
14: Corre muito, né?
19: Ciclovia de São Paulo
14: seria é, a ciclovia de São Paulo.
13: É verdade, né? Não pode, é, né?
12: Até 20. Que isso? Imagina.
13: É. Imagina, o cara multado. Tem que andar com uma placa nas costas. É.
14: Pô, mas olha só, já que
12: obrigado
14: vocês falam
12: correndo,
14: São Paulo, já que vocês falaram
12: falar de futebol aqui.
14: Já que vocês falam de São Paulo, galera, corrida, quem vai ter que correr muito lá em São Paulo é o tricolor de Laranjeiras.
20: Fluminense.
14: Tricolor. Porque ontem...
12: Deixa eu continuar. O Kaique, ele nos intimou a participar de uma corrida.
14: Ah, não, tá aí.
13: Bota aí, bota.
14: Tem intimação que não chega.
12: Falou, fala aí que eu tô intimando.
13: Se você for, eu vou.
12: Eu?
13: É.
12: Se você for, eu vou.
13: Eu vou, então.
12: Não, eu fecho de... Só que assim, o mínimo é 5km, né? Eu tô...
13: Não, mas dá pra chegar.
12: Dá pra chegar. Tá, né?
13: 3, dá.
14: De Uber dá, tranquilo.
13: É, não, cara. É. Eu fiz 5km, moto não consegui fazer e fui no finalzinho assim.
12: Vou me esforçar pra fazer 5.
13: 43 minutos, eu acho.
12: Ó, dia 13, 14, não sei. Tem alguma corrida aí? 13? 13.
13: É dia 13?
12: Dia 13 de novembro.
13: Vai ser dia 13 a corrida?
12: É, dia 13. Tem um negócio que a gente vai. Não, e aí, ó, oportunidade de participar, hein?
13: Vai mesmo?
12: Vamos.
13: Fechado aqui, ó.
12: Ao vivo,
13: cadê?
12: Ali, ó. Isso aí, cara.
13: Fechado.
12: Que isso,
14: mano. Vocês, eu tô tentando engordar, eu tô fora disso aí. Tô fugindo.
12: É, não, é melhor não correr. É melhor
14: agora.
12: Treina os piques, cara.
14: Vai correr faz o contrário.
12: Faz 100 metros, faz 100 metros. Porque aí tu vai, né, dar uma torneada no...
14: Tô bem. Já torneei ontem.
13: Pernas torneadas.
14: Essas escadas aqui. É. Falta de luz, tá bom.
12: Tinha que ter subido também, que aí torneava mais.
14: Né? Tinha que almoçar e conseguir almoçar depois. Mas olha só, Fluminense, como eu disse, né, vai precisar correr muito no jogo lá contra o Palmeiras. É, também, né? Porque perdeu ontem no Maracanã por 2-1, uma derrota que podemos dizer que estava nos planos da torcida tricolor, mas poderia vir a acontecer, até porque o Palmeiras é um time muito complicado. E assim, tivemos o Fluminense dominante, principalmente no primeiro tempo. O Fluminense teve 70% de posse de bola, mas aquela dominância que... sinceramente, né, você vê a bola indo pro lado pro outro, bola pro lado pro outro, mas não via a efetividade, e o Fluminense pecou na efetividade, tomou um gol bobo no final do primeiro tempo, né, o Flaco Lopes é um cara muito letal, acho que o Fluminense não tem esse cara letal que tinha em 2023, que era o Cano, né, caia no pé dele e fazia gol. Quando cai no pé do Hulk, ele chuta pra fora ou não chuta. Quando cai no pé do Canobra, ele chuta na arquibancada. Quando cai no pé do Serna, ele tropeça na bola. Quando cai no pé do Savarino, ele dribla sem efetividade. E aconteceu isso muito no jogo de ontem. E o Fluminense vai com uma derrota, mas que poderia ser pior. Estava 2-0, né? Marlon Freitas, Xerém fez contra, e depois Xerém fez a favor. Isso era um pedido da arquibancada, que ontem estava uma festa muito bonita no Maracanã, né? Eu estive presente na festa, inclusive, né? Na Sul. E o Fluminense desperdiça esse resultado dentro de casa, e a missão ficou mais difícil, já era complicado, ficou muito difícil. Mas o gol na apagada das luzes da esperança, a torcida tricolor. Queria que vocês falassem um pouquinho como é que vocês analisam esse jogo do Fluminense contra o Palmeiras e essa derrota por 2-1, né? Ninguém acertou, cara, também o palpite, né?
13: É verdade. Deixa eu ver aqui.
12: A gente tava falando muito sobre como o Fluminense seria o favorito, né?
13: Por e conta eu falei
12: do fator Cano e tudo mais. Você disse que o Palmeiras seria favorito.
13: Gente, mas
12: Palmeiras
13: botei
12: empate, né? Palmeiras tem muita casca de Libertadores, né? Muita casca de Libertadores. Tá com sangue nos olhos pra vingar a final do ano passado, né? Chegou muito perto do tetracampeonato. Não tão perto assim, porque o Palmeiras jogou muito mal aquela final. Né? Não estogou, basicamente.
13: É.
12: E, enfim, e agora...
13: Quê? Não chutou, né?
12: É.
13: No gol, chutou pra fora.
12: Chutou pra fora. Teve aquele lance que o Danilo salvou.
13: Que a bola foi pra fora.
12: Foi pra fora. Mas, enfim, Palmeiras... Cara, é muito objetivo. Apesar de não jogar bem, é muito objetivo. E o Fluminense teve domínio do jogo. A gente chegou a falar isso aqui ontem, né? Como seria essa toada. O Fluminense ia dominar o jogo. Teria que... a gente estava discutindo se o Savarino era a melhor opção ao Serna, né? É isso, assim. Um jogador que distribui mais e tudo mais. Mas, cara, veio da base a solução pro Fluminense, né? Quem diria? Quem diria que o Xerém ia entregar alguma coisa? E aí o Fluminense conseguiu diminuir o prejuízo, né? Leva para São Paulo aí essa decisão. Não vai ser fácil, Mas assim, no Nubank Park não chega a ser aquele caldeirão, né? Também. Eu acho que vai ser um jogo bem aberto. Acho que o Fluminense tem chance de reverter esse resultado. E, enfim, tem que botar a cabeça no lugar, né? Não pode entrar no nervosismo, porque tem futebol pra conseguir reverter. Né? Acho que ontem pesou muito o fator emocional.
14: É inegável que o gol no final coloca o Fluminense de novo nessa decisão, né? Porque o 2-0 seria praticamente irreversível.
13: E não tem esse negócio de
14: gols fora de casa.
13: Gols fora de casa, então foi como 1-0 estava no início do jogo, né? No início do. Enfim, no final do primeiro tempo.
14: Isso.
13: Cara, o Fluminense conseguiu até manipular bem a marcação do Palmeiras, né? Conseguia encontrar espaço. Mas faltou, vamos dizer assim, profundidade ao Fluminense, né? O Fluminense tem um atacante Hulk que tem feito muitos gols de centroavante dentro da área, mas é um atacante que sai muito.
14: E ontem teve uma atuação pífia, né? Só se jogando no chão. E é um cara que é forte.
13: Decisivo pra ele.
14: Não havia essa necessidade.
13: Tenta levar.
14: Na malandragem, né? Mas é Libertadores, meu amigo. O cara tava lá, o árbitro também tava, né, ali se ligando na situação. E assim, pô, o Hulk é conhecido por um cara que chuta fora, muito forte, fora da área. E ultimamente vem usando muito desse artifício, né? De se jogar pra simular uma falta ou um pênalti. E ontem o árbitro não caiu na dele, né? Sim. E tem que lembrar que tem um VAR também que analisa. Então, assim, eu acho que ele mais perdeu tempo e atrapalhou do que ajudou. E é isso, né? A falta de efetividade.
13: E o Fluminense ontem sentiu muito a falta do Kennedy, né, cara? Porque não tem Cano, o Castilho luta muito, mas, cara, não dá pra contar. Ontem eu acho que ele entrou, inclusive, não sei qual foi a orientação do Marcão, né? Mas ele entrou pra talvez resolver essa falta de profundidade ali no meio da zaga do Palmeiras e ficou saindo da área pra buscar a bola, assim. Não tem necessidade e ele nem tem condições de fazer isso. Então o Fluminense, um Fluminense que teve muito a bola, mas que teve muita dificuldade pra furar o bloqueio do Palmeiras. E normal, porque é um escudo, assim, é um ônibus estacionado ali, né? O Palmeiras joga num 3-4-3.
14: Isso.
13: E aí quando ele tá sem a bola, ele faz uma linha de 5, uma linha de 4, e aí fica só um jogador servindo de parede pra tentar puxar o contra-ataque. E o Fluminense até conseguiu travar alguns desses contra-ataques, a maioria dos contra-ataques, né?
14: Somente do Arias, né? Tentando puxar ali.
13: Sim. E aí que você vê, cara. Cara, como joga a bola o Thiago Silva, assim. É impressionante. Um lance no primeiro tempo. Agora eu esqueci. O Flaco Lopes, que ele passou. O Milan. Acho que assim, deixou um pouquinho a desejar um. Mas. Até porque ele tem do lado o Thiago Silva, né? Então fica a discrepância, assim. O Flaco Lopes conseguiu passar pelo Milan, que ele se atrapalhou um pouco no tempo de bola, levou, foi entrando na área, quando ele foi chegando, quando ele entrou na área, na verdade, né, o Thiago Silva fechou ele de um jeito que ele nem deu o bote e nem deu a chance de chutar. Aí o Flaco Lopes tentou cortar e o Thiago Silva tirou. Segundo tempo, o Fluminense estava fazendo, rodando a bola para achar espaço, chegava na linha lateral, conseguia espaço para cruzar, mas não tinha ninguém na área.
14: Exatamente.
13: E aí o Palmeiras tentava recuperar a bola e o Fluminense estava fazendo muito bem a pressão para recuperar. Não estava deixando o Palmeiras fazer nada. Em um lance, o Palmeiras conseguiu tocar rápido e saiu no contra-ataque 3-1. Esse um era o Thiago Silva. E é impressionante como ele não mata o contra-ataque, mas ele praticamente inutiliza o contra-ataque do Palmeiras. Porque ele divide a atenção entre o cara que está com a bola e o atacante que tá do lado oposto. E ele faz com que o cara carregue mais a bola. Carregue mais a bola. Inutiliza o cara do outro lado. Quando o cara que tá carregando a bola aciona o da esquerda, né? O que tá mais próximo dele. O Thiago Silva abafa. Tira a opção do corte pro meio. E dá o fundo pro jogador do Palmeiras. Que quando consegue driblar ele, óbvio, e sai de cara pro gol, ele tá com um espaço muito mais reduzido e com o Fábio na frente dele. E aí o Fábio consegue fazer a defesa. Leitura que o Milan não teve no primeiro gol. Que eu acho que o gol foi uma falha generalizada da zaga. O Guga sobe pra dar um bote atrasado e fica pelo caminho. O Milan e o Arana se desconectam, ou seja, a linha fica completamente torta. e o Flaco vai justamente no meio dos dois.
14: E é letal.
13: E é letal.
14: O Flaco geralmente é letal.
13: O Milan ficou perdido, ele não conseguiu nem cortar o cruzamento e ele perdeu o Flaco de vista.
14: E o Fábio ainda chegou a
13: quase fazer ainda na bola. Defesa, né? E o Arana, e é o que eu falo muito aqui, cara, não espera o lance acontecer pra você correr.
14: É.
13: O Arana é o menos culpado, assim, não dá pra botar culpa. Mas se ele se antecipa a jogada, se ele corre junto com o Milan, o Flaco não ia ficar sozinho. E aí no segundo gol, a mesma coisa. Um chutão do Carlos Miguel, assim. Chutão, tudo bem, eles podem treinar isso, né? Mas um lançamento de uma falta do Carlos Miguel, acho que é o Flaco. Enfim, o Flaco ganha na cabeçada de dois jogadores e o meio-campo do Fluminense não acompanha. E aí a zaga toda despedaçada. Ficou aquele... O Fábio ainda salvou, né?
14: Fez a primeira defesa.
13: Ah, porque ele bate e rebate, os volantes chegaram atrasados, sobrou pro Marlon Freitas sozinho. Então, assim, foi um bom jogo do Fluminense. Também, defensivamente, foi um ótimo jogo do Palmeiras, que a gente tem que falar desse lado também. É um time que se defende muito bem.
14: E é o que tem uma zaga muito forte.
13: É, e é o que melhor sabe fazer, se defender. Mas que a vantagem saiu com o Palmeiras por causa de duas cochiladas do sistema defensivo do Fluminense, que estava até bem na partida, né?
14: É, o primeiro tempo, principalmente, o Fluminense dominou e esse gol aos 44, né, acabou surpreendendo bastante, porque o Fluminense, ele vinha tentando muito mais que o próprio Palmeiras, né? E aí o Palmeiras viu uma brecha, como você lembrou, e o Flaco Lopes foi lá e fez. E o Marlon Freitas, ele já marcou 5 gols contra o Fluminense. Né? Ele na época que era até de Goianiense, marcou 2, pelo Botafogo marcou 2 e 1 pelo Palmeiras. E é cria de Xerém, né? Uma dessas que o Fluminense doa praticamente, porque na época ele foi pro Atlético Goianiense, que é uma equipe, né, bem de investimento bem reduzido, né? E ele já disputou 16 jogos contra o Fluminense e ele tem 14 vitórias contra o Fluminense.
13: Que isso?
14: É, ele é um cara que é certeza praticamente que vai vencer. É inacreditável como ele tem isso na carreira dele. É um cara que faz funcionar a famosa
13: lei do ex.
14: E isso era algo que estava sendo pedido no Maracanã. Repito, eu estava lá. E quando teve um intervalo, a galera já estava pedindo o Wesley Nathan e ele não colocou, né? Ele acabou até fazendo uma mudança que é preocupante, porque o Hércules entrou na vaga do Martinelli, que reclamou de dores no joelho. Não sabemos qual o problema dele ainda, não foi, né, informado pelo Fluminense, mas se o cara pede pra sair num jogo desse é porque não é qualquer coisa, ele ficou com medo de aumentar a lesão ou ele sentiu uma dor muito forte, né? E a torcida pedindo Xerém e entrou aos 38 do segundo tempo e mudou o panorama
13: O
14: Fluminense começou a utilizar a linha de fundo, que aí tem que ter uma crítica ao Arana, né? O Arana, ele para no meio campo um pouquinho mais à frente e recua, ele não vai pra linha de fundo, ele fez apenas um cruzamento.
12: O Arana parece estar muito sem confiança.
14: Muito
12: né?
14: Cara. E o time tempo, não já. Tem confiança nele, porque várias vezes ele estava sozinho. Isso era perceptível na Sul, onde eu estava. Ele ficou sozinho várias vezes, ele não pedia a bola e ninguém tocava para ele. E aí invertia pro Guga, que fez uma
13: parte.
14: Apesar
13: das falhas,
14: fez boas participações.
12: E futebol confiança, né?
14: Pro gol do Wesley
13: Nathan. E é o que acontecia. O Fluminense, até ofensivamente, o Guga ia bem, né, ali na lateral, sim, encontrando espaços para poder fazer o cruzamento. Só que não tinha um preenchimento da área. Não tinha. E aí, ou o Guga tentava cruzar rasteiro para a entrada da área, que estava muito povoada, ou voltava, tentava rodar por outro lado. O Serna até conseguiu fazer algumas boas jogadas pela esquerda no segundo tempo, né? Mas depois o Giai também conseguiu bloquear. Tá em ótima fase. Foi muito criticado lá, mas tá em ótima fase agora. Bom, né? Pegando seleção. E aí faltou isso, porque você olhava para a área do Palmeiras, cara, tinha, sei lá, 5, 6, 7 jogadores, às vezes. E aí não adianta. E aí entrou o Castilho, eu falei, pô, Marcão viu isso, vai tocar o Castilho lá dentro, na hora que cruzar, entra o Hércules, entra mais alguém, o Castilho tava flutuando fora da área.
14: Até caiu.
13: Aí assim, cara, não dá, cara, não, ele não tem utilidade fora da área. Não...
14: Nenhuma, né?
13: Ele pegava a bola fora da área, tocava pra trás. É. Cara, ele tinha que estar lá dentro pra ou o Arana ou o Guga conseguirem fazer o cruzamento. Agora, assim, legal, assim, ver que o Marcão tem leitura de jogo, né? consegue fazer um time propositivo num jogo difícil como esse e saiu vivo, né?
14: E jogo, deveria pensar no próximo jogo.
13: É, isso é importante aí falar agora.
14: É colocar o garoto já, né?
13: De início.
14: Porque
13: não tem tempo pra perder.
14: Já tá perdendo por 1-0, vamos colocar assim, né? Já
13: finge que é o segundo tempo.
14: Exatamente. E assim, a intenção do Fluminense, eu imagino que seja.
12: Já que só bota no segundo.
14: Fazer um abafa pra tentar pelo menos igualar. 1-0 o Fluminense já leva pra pênalti. Então acho que o Marcão, imagino eu. Né, conhecendo a base e sabendo que a torcida vai comprar o barulho dele, cara, se ele fizer isso, né?
12: É um pouco complicado.
14: Pode não dar certo, mas a torcida vai
13: comprar o barulho. Lógico, vai. Se não der certo, cara,
12: tentou,
13: fez o...
12: Né? Tentou, exatamente.
13: Fez o que devia ter feito.
12: Não, perdeu o primeiro jogo, cara. Agora é assim, é fazer... Né? O que o torcedor... O cara fez o gol agora, o Wesley. Ele fez o gol que dá oportunidade do Fluminense, né? Porque 2-0 ia ser muito difícil de reverter.
14: Uma falha bizarra do Carlos Miguel.
12: Falha bizarra. Que vai falhar de novo. O Fluminense tem que explorar isso, gente. Inclusive, chute de fora da área, eu acho que é válido explorar. O Fluminense quase marcou umas vezes.
14: Jogando na Sul toda hora.
12: Tiveram uns lances bonitos, assim, né?
13: Teve um lance antes do Carlos Miguel, que foi um escanteio, que a bola passa perto dele.
12: Ele vai falhar. O Fluminense tem que aproveitar isso.
13: Desculpa, falei.
12: Concordo.
13: Não, eu acho que é isso. Cara, o Wesley Natan.
12: É isso, o Wesley Natan.
13: É até botar ele no próximo jogo aí que vai ter antes do Palmeiras.
12: Sim,
13: ele já...
12: contra o Santos, no Maracanã. É a oportunidade, assim. É, tem que botar ele pra jogar
13: e
12: criar esse ritmo.
13: Porque, e a gente falava ontem do Carlos Miguel, né? Que era um cara instável ainda.
12: Sim, e falhou. E vai falhar de novo. É um cara que não tem...
14: O Wesley até baixinho ganhou do Gustavo Gomes na cabeça, né? Isso. E o goleiro conseguiu levar um gol de cobertura, né? Praticamente. E ele é muito alto, Carlos Miguel. Sim. Então prova que,
12: e
14: tecnicamente,
12: assim, uma coisa existem que...
14: falhas também no Palmeiras, né? Você precisa só ser letal contra o Palmeiras.
13: É, sim. Isso é, porque
12: O Palmeiras joga, tem um futebol reativo, né? Bola longa, normalmente, e é um futebol muito vertical. Se o Fluminense controlar a posse de bola, que é o estilo de jogo... O estilo que o Palmeiras gosta que o adversário joga é esse, basicamente, né? Se o Fluminense conseguir controlar a posse de bola e aproveitar essas falhas, né? Trabalho de formiguinha, aproveitar a falha, fazer feijão com arroz bonitinho e tal. E na defesa, quebrar essas bolas longas do Palmeiras, esses passes verticais. Só que é isso, tem que marcar passe. Porque se botar uma Arana pra correr atrás do Flaco Lopes, meu amigo, não vai dar. Entendeu? Então, assim, o Fluminense tem que rever essa estratégia de marcação, principalmente. E lá em São Paulo, o Palmeiras vai jogar com o regulamento embaixo do braço, assim, demais. E do estilo que prefere, vai jogar tranquilo, assim, sem pressionar pra ter posse de bola o tempo todo, né? Vai ficar tranquilo no seu canto, esperando o Fluminense. O Fluminense não pode dar mole, então, assim, tem que ser um jogo bem inteligente. Eu acho que o Marcão consegue, como você falou, né? Tem leitura de jogo muito boa e ele consegue criar uma estratégia para que o Fluminense não sofra tanto com contra-ataques, por exemplo. E cara, assim, a gente tá aqui falando, pô, tem que botar de titular. É legal que tem uma grande possibilidade disso acontecer. O Marcão, ele pensa na base, né? É um treinador que, pô, tá no Fluminense há muito tempo, conhece esses moleques. E a gente não estaria nem falando de Wesley Natan aqui se fosse o Zubeldia, por exemplo.
14: Não.
13: É, não. E?
14: Talvez nem de Libertadores Fluminense.
12: Nem de Libertadores Fluminense.
14: Provavelmente, né?
12: Pois é.
14: E assim, temos que lembrar também, talvez ao próprio Marcão e todos, que em 2023 quem decidiu foi a base do Fluminense, né? Foi o gol do JK, que infelizmente está lesionado, está fora dessa temporada, mas foi ele que fez o gol do título. Então, assim, tem um exemplo para chamar de seu. E um exemplo negativo, que foi o João Pedro, que eliminou o Fluminense da Copa do Mundo fazendo 2 gols. Então, você tem exemplos, né? Assim como o Marlon Freitas fez gol, que é um exemplo negativo, tem exemplos positivos. Então, eu acho que é justamente focar no que interessa e entrar para vencer. Entrar para vencer, mesmo fora de casa, porque o Fluminense venceu o Internacional em 2023, né? Temos que lembrar que o Fluminense venceu fora de casa.
13: Sim, sim.
14: Então, um 2-1, por exemplo, foi aquele placar, levaria para pênalti também. Então, eu acho que é só não esquecer isso, né? Lembrando que o último time que conseguiu uma virada depois de perder a semifinal foi o River Plate em 2018. Ele perdeu pro Grêmio, venceu depois, ele perdeu dentro de casa, venceu o Grêmio, na casa do Grêmio, e foi campeão contra o Boca Juniors, né? O último time argentino a ser campeão. Falamos do Flusão, vamos falar agora do mais querido
20: Flamengo.
14: É, e hoje o Flamengo faz o seu primeiro jogo pela semifinal da Libertadores, jogo na Argentina, jogo complicado contra o Estudiantes, mas que eu acho que todo mundo analisa aqui, o Flamengo é favorito, mesmo com desfalques, né? Totalizando aí 5 desfalques. Everton Araújo, faz um tempinho. Ayrton Lucas já estão se recuperando das lesões que eles tiveram, mas estão naquele trabalho de transição para o campo com a preparação física. O Danilo teve fratura na mandíbula, então tá fora. A Arrascaeta, uma fratura no punho esquerdo. E com isso, né, o Bruno Henrique e o Emerson Royal também devem voltar para o time titular. Lembrando que o Saúl chegou a substituir o Jorginho também, né? Mas cumpriu a suspensão pela expulsão.

0: É, e assim, eu acho que tá mais, como é que eu posso dizer? Tá mais cascudo do que ano passado, né? O Flamengo jogou com o Estudiantes esse ano, já na fase de grupos. Não sofreu muita coisa, né? Empatou lá na Argentina, e ganhou aqui no Maracanã. No ano passado, o Flamengo ganhou no Maracanã nas quartas, né? E perdeu por 1-0. Foi aquele jogo definido nos pênaltis. O Rossi brilhou, né? O Rossi, depois de ter falhado, brilhou nos pênaltis. Aquela batida do Léo Pereira, né? Fria na bola, aquela cobrança de pênalti. Só que assim...
1: Eu bati um pênalti assim já.
0: É mesmo? Tem vídeo?
1: Tem vídeo.
0: Tem vídeo mesmo? Pegar
2: pô, vídeo. Queremos ver esse vídeo.
0: Trazer esses vídeos aí.
2: Produz esse vídeo aqui.
0: Pois é. E assim, o Estudiantes está um pouco mais cascudo esse ano, chegou na semifinal, né? Não é à toa. Venceu o Corinthians, conseguiu superar o Corinthians. Teve a vacilada do Corinthians com o Depay? Teve. Mas, né? Fez frente a um time brasileiro, o que não é pouca coisa. E talvez seja o melhor time argentino aí da atualidade, né? Vamos botar dessa forma. Porque esse posto já não é mais de Boca e River há um tempo. E vai ser um desafio pro Flamengo, cara. O primeiro jogo ser fora de casa, eu acho que é um ponto crucial. O Flamengo definindo o Maracanã é muito, muito importante. Mas a gente tem sempre que lembrar que já tiveram casos de eliminações recentes do Flamengo no Maracanã contra o Peñarol em 2024, por exemplo, foi assim. Foi assim? Não. Mentira. Mas... Decidiu lá, né?
1: Contra quem?
0: Contra o Peñarol. Foi 1-0 aqui? Ou não? Agora eu tô confuso.
1: Foi lá. Foi lá. Decidiu lá.
0: Então, enfim. Um fator importante. O fator casa pro Flamengo é muito importante na Libertadores. Acho que a última derrota do Flamengo no Maracanã, na Libertadores, foi contra o Central Córdoba no ano passado. Fase de grupos. Time desligado, ainda se encontrando, né? E acabou terminando campeão. Eu acho que o Flamengo é favorito mesmo fora de casa, mas tem que entrar muito ligado porque são desfalques importantes que tem, né? A gente tem visto aí o Paquetá dando conta do recado, com o Samuel Lino e o Carrascal jogando muito bem também, mas o Arrascaeta faz falta. E foi por conta dele que o Flamengo chegou na semifinal. Tem que lembrar disso.
2: E lembrando que o Estudiantes também tem alguns problemas, né? Como você disse, Tomás Palacios e Leandro Gonzalez suspensos devido ao terceiro cartão amarelo, e também Gabriel Neves lesionado, tá fora, né? Em compensação, o ex-Botafogo Joaquim Correia, que se machucou contra o Corinthians, deve iniciar no banco, e o Thiago Palacios também fica à disposição após se recuperar da lesão. Provável time com Muslera, aquele mesmo, que é um goleiro também. Tem o Carlos Miguel do Palmeiras. Tem o Muslera.
0: Só que
2: o
0: Muslera, pelo Estudiantes, agarra muita coisa,
2: pela
0: tá?
2: Pela seleção uruguaia, pelo amor de Deus, né?
0: Tenebroso.
2: Talvez seja um parecido com o nosso goleiro.
0: Mas eu tenho pra mim seleção, que essa seleção do Uruguai deu uma avacalhada na Copa, tá?
2: Tem isso também, né? Mancuso, Santiago Nunes, Rojo, Benedetti, Piovi, Castro e Rodrigues. Thiago Palacios, Guido Carrillo, Joaquim, Tobias, Burgos ou o Cetré. Também é perigoso o jogador
0: Cetré. Cetré é bastante perigoso.
2: Mas pode ficar no banco. Sendo bem sincero com o nosso ouvinte, principalmente torcedor rubro-negro, eu não consigo ver o Flamengo perdendo esse jogo, tá? Eu acho que o empate seria um bom resultado, mas me surpreenderia de forma negativa. Eu acho que o Flamengo é muito favorito. O Flamengo já inicia, pra mim, essa semifinal com um pé na final por conta da discrepância técnica. Eu acho que existe uma discrepância. Por exemplo, entre Palmeiras e Fluminense, existe um time melhor. Mas eu não vejo essa discrepância técnica. Eu coloco entre Flamengo e Estudiantes 80-20 para classificar. Essa é a minha opinião, tá? Não tô dizendo que vocês têm que ter a mesma. Por exemplo, Fluminense e Palmeiras ainda mantém um 60-40 mesmo com a derrota do Fluminense. Então eu acho que o Flamengo não chegar à final, eu encaro como uma zebra. Até porque o Flamengo é o atual campeão. É uma
0: faz
2: zebra.
0: Fez sentido.
2: O Fluminense ser eliminado pro Palmeiras, não acho zebra. E até o Palmeiras ser eliminado pro Fluminense, não acho. Até porque são forças mais equilibradas. Então, assim, não estou dizendo que o Flamengo está na final, mas que eu acho que o Flamengo tem a obrigação de ganhar, principalmente no Maracanã. Não dá pra colocar que ele tem essa obrigação, mas eu acho que não pode sofrer um revés de mais de 2 gols pra esse time aqui. Porque aí eu acho que é um absurdo, ao meu ver, pela projeção. Claro que futebol, gente, acontece de tudo, né? A gente sabe que futebol é uma loucura.

0: por isso ele é tão apaixonante, né? Uhum, porque uhum. Você às vezes vê um placar que você não... O 7-1 Brasil-Alemanha é algo que, se você falasse para um alemão em 2013 isso, ia falar que ele ia te internar no primeiro pneu. Se um brasileiro falasse isso, internar também, porque era algo inimaginável, né? Então, assim, são situações que você não acredita. E eu não imagino o Flamengo, de coração, tomando um revés de 2 gols ou mais num jogo desse. Perder de 1-0 com uma bola ali e tal, pode vir a acontecer. Mas eu já encaro o próprio empate como resultado que deveria ser melhor, mas que coloca uma classificação tranquila no Maracanã. Hoje o Flamengo, ele é muito favorito nesse jogo. E numa eventual final, contra Palmeiras e Fluminense, a gente tem um certo equilíbrio por conta do futebol brasileiro, mas que, né, você pode aí escolher um favorito. Entre Palmeiras e Flamengo, o equilíbrio ainda fica maior. Fla-Flu é mais por conta de um clássico. Então, assim, o Flamengo hoje, não vou falar que tem a obrigação de vencer fora de casa, mas tem a obrigação de fazer pelo menos um bom jogo. Sim. Isso é indiscutível. Vocês concordam comigo?
1: Né? Sim, perfeito, perfeito. Eu acho que tem que fazer um jogo que traga o Flamengo pra cá muito vivo ainda, né?
0: Isso.
1: E vou te falar, eu acho que pelo histórico recente dos dois times e pelo histórico de investimento do Flamengo, um resultado de vitória, por exemplo, não seria um resultado absurdo.
0: Não,
1: né? Não. Eu acho que o time do Flamengo tem que entrar nesse jogo pensando nisso. Não é pensar em voltar vivo pra cá, não, entendeu? Eu acho que, assim, até uma eventual derrota, não dá pra gente tratar como desastre, né? Ah, perder de 1-0. Mas eu acho que pelo elenco que tem, pelo investimento que faz e pelas atuações, pelos últimos anos do time, né? Desde 2019, enfim, pelo que tem representado no futebol brasileiro e no futebol internacional, cara, tem que chegar lá pra ganhar e tem que sair de lá com uma vitória. Eu acho que isso é importantíssimo, esse tipo de pensamento, né?
2: Tem uma comparação aqui sendo feita, né, dos nossos colegas do GE, do Flamengo com o Boca Juniors de Riquelme na Libertadores. E aí não é uma comparação sem base, tá? Assim, ah, nossa, é festa. Não, assim, considerando a quantidade de títulos dentro de um intervalo X. Né, o Boca Juniors entre 2000 e 2007 foi campeão aí 5 vezes, né? 4 vezes. Campeão 4 vezes. Chegou a ser vice-campeão, né? Teve uma edição que não participou e tudo mais. E desde 2019, o Flamengo foi campeão 3 vezes, né? Foi vice-campeão 1 vez também. Participou de todas as edições. Agora tá nas semifinais de 2026. E se ganhar a Libertadores esse ano, vai igualar nesses termos o Boca Juniors de Riquelme.
0: E com mais tempo.
2: Que é uma coisa
0: também,
2: muito,
0: né,
2: grande. Só que, assim, mesmo sem igualar isso, acho que esse medo que impõe, ele tem que ser considerado. E o Flamengo tem que saber disso. Não é pra jogar de salto alto, mas tem que saber disso. Vai chegar lá, o Estudiante vai dar a vida. Como sempre, todo time que joga contra o Flamengo joga dando a vida, né? Assim,
0: acho ainda que mais é notório. Quando é Argentina e Brasil, né?
2: Ainda mais quando é Argentina e Brasil. Né? É notória a mudança de desempenho. Então não dá pra considerar que o Estudiante tá vacilando no campeonato argentino, em algum do campeonato argentino. Não dá pra considerar que isso vai acontecer no Libertadores 100%, né? Acho que eles entram mais ligados. O time argentino joga Libertadores de outra forma, mas o Flamengo tem que saber que está nessa posição, cara. Tá nessa posição. Então tem que fazer valer.
1: Sim.
2: Tem que fazer valer, tem que entender essa responsabilidade e tem que dominar o jogo, cara. Eu acho que o Flamengo consegue ganhar lá. Eu diria, você falou de 80-20, eu boto 60-40 o jogo lá. Classificação no geral, acho que eu boto 70-30.
0: Bom também.
2: Mas 60-40 lá, pro Flamengo ganhar. Porque, cara, no jogo da fase de grupos, eu acho que, né, ninguém queria arriscar muita coisa, o Flamengo jogou bem até, acabou saindo sem a vitória. Mas eu acho que jogou melhor que o Estudiantes. Jogou pra ganhar. A questão é que foi um jogo meio morno, assim, no final das contas. Não aconteceu o resultado, mas o empate foi um bom resultado. E o Flamengo podendo decidir em casa, também o empate não é um mau resultado. Então, assim, até falando em palpite, né?
1: Palpibes.
2: Aposta aí de...
0: Vamos botar palpite assim, hoje?
2: Palpite, vamos.
1: Bora.
2: Vai falando aí de...
3: Qual é o seu palpite? Qual é a sua palpite?
2: Eu apostaria num 1-0 Flamengo. Não mais que isso.
4: pô, vou ter que copiar.
0: É?
4: Vou ter que copiar. Caramba, cara. Vou botar 2-1 Flamengo.
0: Tá. Então vou botar 2-2, só pra dar um.
2: Que isso? Jô Santo.
0: Jojo.
5: Vou pegar vocês, 1-0.
0: 1-0?
2: 1-0.
0: Cara. Vai ser 2-2 esse jogo. Emoção,
2: agora não. Eu acho que não vai ser um placar elástico. Mas assim, né? Tem que lembrar a última semifinal do Flamengo contra. Mentira, não foi, foi o Racing, né? Mas o Flamengo jogou uma semifinal contra o Vélez. Tava num momento também que muita gente tava elogiando futebol de qualidade e tudo mais. Ganhou muito bem do Vélez lá. Muito bem. Então, assim, mas foi surpreendente.
4: Foi brincadeira de criança.
2: Eu lembro de ser algo surpreendente. O Flamengo não joga nesse estilo, né, há um tempo. Esse Flamengo de 2021 era muito implacável no início do jogo. Era comum o Flamengo fazer quantos gols fosse possível no início e depois sofria bastante ao longo do jogo, né? Aconteceu essa vitória muito elástica, né? 4-0 lá contra o Vélez. Acho difícil o Flamengo repetir algo parecido aqui, tá? Hoje, na Argentina. Mas, né, pode surgir. Eu acho que 1-0 vai ser o que vai acontecer.
0: Mas olha só, falamos do Fluminense e do Flamengo. Antes de eu entrar no assunto do Vasco, tem uma notícia muito legal aqui. Então solta a vinheta da Fórmula 1. Essa é ao vivo, tá? Ó, a Fórmula 1 tem um novo representante brasileiro, é o Rafael Chaves Câmara, 21 anos de idade, pernambucano de Recife. Vai se juntar com o Gabriel Bortoleto na elite do automobilismo mundial e vai ser piloto da Haas, né? Ele chega à categoria com apoio da Academia de Jovens da Ferrari. Além de ter garantido títulos no kart e no monopostos, né? E é o primeiro nordestino na Fórmula 1. Muito legal. Parabéns ao Rafael Câmara. 21 anos. Nasceu, sabe quando? 5 de maio de 2005. O que você estava fazendo no dia 5 de maio de 2005, Arthur Neto?
4: Tava vagabundando.
0: O Jô Santo vai falar. Você vai falar, hein, Jô Santo?
2: Acabado de ensino médio.
0: Você já é um cara experiente. Nessa época você estava lá na África, que eu sei. 2005?
2: Não.
5: Nessa época eu tava dentro de uma sala de cirurgia.
0: Jô Sandro,
4: que isso?
5: Assistindo o parto do meu filho.
0: Isso! Sim, maravilha. Então você é pai do Rafael Câmara, mais antigo. É isso, né? Então falamos
2: muito
0: aí
2: legal,
0: também de
2: muito
0: Fórmula
2: legal.
0: 1. E então vamos trazer agora notícias do gigante da colina.
6: Vasco.
0: O Vasco ainda está degustando aquela vitória histórica diante do Boca Juniors, La Bombonera, mas tem que pensar já lá no Morumbi, que é o estádio que o nosso amigo Yuri Hildebrand se apaixonou quando chegou, falou que nunca viu um estádio mais maravilhoso. A cara dele. Mas,
2: pô,
0: assim,
2: cara, eu tinha muita expectativa para conhecer o Morumbi, sério.
0: Ficou decepcionado.
2: Fiquei decepcionado.
0: Já aconteceu com você, Arthur Neto?
4: O quê?
0: Você tem uma expectativa muito grande e
4: já
0: decepcionou? Ou geralmente você é a expectativa e as pessoas se decepcionam?
4: Pô, isso aí bastante.
0: Enfim, vamos falar aqui do Vasco, porque o Vasco tem esse compromisso contra o São Paulo, porque o Vasco não pode esquecer do Campeonato Brasileiro, né? Não pode esquecer do Campeonato Brasileiro. Porque se esquecer dá ruim.
4: Se esquecer é atropelado, já falei aqui.
0: Então assim, o Vasco tem uma missão. Vocês acham que o Vasco é favorito contra o São Paulo no Morumbi? Isso é uma pergunta difícil de ser respondida.
2: Eu acho que não, cara.
4: Eu acho que sim.
0: Olha,
4: acho
0: que tá vendo?
4: Acho que é.
2: Não, acho que o Vasco tá jogando bem pra isso. Mas São Paulo é melhor que o Boca.
0: E é jogo sábado, 9 da noite.
4: Será?
2: Eu acho que
4: o São Paulo é melhor que o Boca?
0: É.
2: Eu acho.
0: É um bom questionamento, né?
2: Um bom questionamento.
0: E é o 10º colocado do Campeonato Brasileiro.
2: Porque o São Paulo tá ali no meio da tabela, né? Tá meio aqui. Tá mais pra lá do que pra cá.
4: Tá mais pra lá do que pra cá.
2: Mas assim, é o São Paulo.
0: São camisas muito fortes da Libertadores.
2: Camisas fortes da Libertadores, exatamente.
0: E no momento também.
2: No momento.
4: Vou te falar.
2: Por incrível que pareça, quem tem dinheiro é o São Paulo.
0: Tu vê. E tá mal, né?
2: Mas assim, eu acho que São Paulo ainda é favorito, cara.
4: Cara,
2: acho
4: casa, que não sei.
2: Brasileirão, o Vasco. É porque o Pedro Manuel, ele é elegante.
4: Quem?
2: O técnico do Vasco.
4: Pedro Manuel.
0: Isso, um cara elegante.
2: Mas se fosse outro, falaria que vai estar brincando no Brasileiro.
4: É verdade.
0: Sabemos quem é, né?
2: Pois é. Mas eu acho que, cara, o Vasco não tá prestando tanta atenção assim no Brasileiro, cara. Esse empate com o Remo agora foi um exemplo disso, assim.
0: Com uma galera
4: fazendo o mínimo,
2: misto,
4: né? Vasco.
2: Um time meio misto, eu acho que pode repetir aqui a história contra o São Paulo. Eu acho que São Paulo é favorito pra esse jogo.
0: É, e a situação do Vasco já foi bem mais complicada do que está no momento no Campeonato Brasileiro, né?
2: Sim.
0: Eu acho que...
2: Não tem isso, um respiro.
0: Internacional, é um perigo. E Corinthians estão ajudando bastante. Inclusive, só um adendo aqui, não sei se vocês tiveram a oportunidade de assistir a chegada de Clarence Seedorf a se apresentar aos jogadores do Corinthians. Eu vou falar pra vocês, eu nunca vi uma apresentação tão... Só faltava a vinheta do The Office no final. Não. Porque foi algo desconfortável. O Seedorf tinha que abraçar os caras. Os caras não abraçavam o Seedorf. O Memphis Depay não abriu um sorriso. E tinha jogador balançando a cabeça, tipo, putz, esse cara veio fazer o que aqui? Então, assim,
2: gente,
0: o clima...
2: É aquela história de proibir Jorge, feijão.
0: É. É, pô,
2: não sei. Imagina, se você chega pra você e fala, tu não pode comer feijão, não.
0: É, porque o Seedorf queria mudar o hino do Botafogo, né?
4: Queria.
0: Na época eu cobria o Botafogo.
4: O do Flamengo tinha o vencer, vencer, vencer.
0: É, ele queria mudar, porque o do Botafogo não pode perder, perder pra ninguém. Ele falou que era um absurdo citar uma derrota num hino. Então ele queria mudar.
2: Cara, isso é muito maneiro.
0: Ele queria linguiça no feijão, que eu acho que isso aí, né?
4: Pô, que isso.
0: Pra jogador de futebol pode atrapalhar um pouquinho,
2: que
0: né?
2: Isso. Você não gosta de linguiça no seu feijão?
0: Eu que gosto.
4: Isso. Ah, tá.
0: Linguiça é.
4: Pô.
0: Uma linguiçada?
2: Tem que ter.
0: Na sexta-feira.
4: Paisaço.
0: Bom, né? Agora, é isso, né? Ele queria mudar o hino. Sabe que ele quer mudar? Talvez ele queira mudar o do Corinthians, que é salve. Porque...
4: É. Vai ficar pensando
2: não em como assim tem que salvar?
0: Salvar o Corinthians. É. Entendeu?
4: Porque nós não seremos salvos.
2: Voltar rapidinho pro Vasco.
0: Por favor.
2: O Vasco, né? A gente falou sobre essa gordurinha aí que o Vasco. 35 pontos.
0: É.
2: Pra uns é gordurinha, pra outros nem tanto, né? É. A gente fala do Botafogo, ó, tem que abrir o olho. Pro Vasco, tipo assim, tá tranquilo. Mas não tá tão tranquilo, não. Claro. Mas o Vasco ainda enfrenta o Corinthians e o Internacional, que estão abaixo dele, estão jogando pior.
0: Direto, só ganhar os dois.
2: Exatamente. E os dois em casa, né?
0: Então, assim. Precisa.
2: Acho que o Vasco precisa prestar atenção em jogos específicos.
0: É. Mas isso aí é um resultado. Uma derrota não é um grande prejuízo, né?
2: Não.
0: Mas...
2: é. E ainda pega o Vitória na última rodada, que pode já estar salvo.
0: Provavelmente estará, né? Então, só assim, pra fechar o assunto Vasco, porque o Pedrinho protocolou a chapa pra tentar a reeleição como presidente do Vasco, né? Ele tá comandando o clube desde 2024, vai participar do pleito pro triênio 2027-2029. E o Pedrinho. A galera tá gostando do trabalho dele, né?
2: Ele conseguiu, tem força, aí, né?
0: Tem força, talvez seja reeleito. Vamos ver como é que vai ser essa situação. E o assunto Maracanã deu uma pausa, o pessoal esqueceu, mas daqui a pouco a gente vai ter que trazer esse assunto de novo. É. Por enquanto, o jogo contra o Boca Juniors está mantido no Maracanã. Vamos ver se vai ser modificado, se vai acontecer alguma novidade. Por enquanto, repito, nada mudou. Mas falamos aqui do Vasco. Vamos falar agora do Glorioso, da Estrela Solitária.
7: Botafogo.
0: O Botafogo é aquele time que tá, digamos assim, mais folgado, né? Das equipes aqui do Rio de Janeiro, tá pensando somente na situação do Campeonato Brasileiro. E ele precisa pensar, até porque tem um jejum que vem incomodando bastante, né? Como nós falamos ontem aqui, os atacantes não marcam há 3 meses, o Arthur Cabral tá 15 jogos sem marcar, mas tem uma notícia boa, né?
4: Cara, meu sogro falou ontem
0: sobre o Cabral. Ah, falou? O que ele falou do Arthur Cabral?
4: Ele falou, cara...
0: Cara...
4: É um cara muito esforçado. Mas o negócio de finalização, ele não
0: ele é muito bom, não. Mas é pago pra se esforçar ou pra fazer gol?
4: Pra fazer gol. Difícil, ele falou, né? Que não gosta muito, não.
0: É difícil, né? É difícil agradar, né? Quando o cara é... São duas funções, assim. Se você é goleiro e toma muito frango, você é ruim. É. Se você é atacante e não marca gol, você é ruim.
4: Você é um atacante ruim, né?
0: Não tem meio termo, né? Nos extremos, né? Do futebol. É, só pra gente falar a situação do Tite, ele foi absolvido por unanimidade no STJD. E pode voltar ao comando do Botafogo contra a Chapecoense. Lembrando que ele foi denunciado por aquela invasão gramada após o gol anulado do Tiquinho Soares, né? Ele comemorou de forma efusiva o empate e aí invadiu o gramado, foi expulso e pelo menos agora vai poder mandar o... vai poder comandar o time.
2: Buscando a primeira vitória.
0: É, e assim...
2: Nem ganhou ainda. Já.
0: Se não ganhar da Chapecoense,
2: enfim.
0: Pelo amor de Deus, né? Pelo amor de Deus, porque a Chapecoense tá...
4: O Botafogo já enfrentou a Chapecoense hoje, esse ano, no Brasileiro, na Copa do Brasil.
0: Deu goleado, inclusive, depois perdeu, né? Mas enfim, vamos ver como é que vai ser essa situação. O que vocês imaginam desse jogo do Botafogo contra a Chape, né? O Botafogo, ele tem a obrigação total, né? De conseguir um grande resultado. A Chapecoense já caiu, né, galera?
4: Já.
2: A Chape já caiu, não precisa nem confirmar matematicamente, assim, né? É daqueles... Sempre tem.
0: 18 pontos, cara. É, muito... Que loucura.
2: Sempre tem um time, e aí eu acho
0: 29
2: que.
0: 29 jogos, nossa.
2: O time exemplo pra mim de péssimo desempenho no brasileiro é o América de Natal em 2007. É, né?
0: O Botafogo.
2: Mas também, o Botafogo já foi pior, inclusive. A Chapecoense já foi pior também.
0: Verdade, a Chapecoense.
2: O Mobi, né? É. E aí a Chape tá repetindo esse.
1: Esse feito
2: aí, né? E, cara, eu acho que isso é um exemplo. É, futebol brasileiro dá uma sensação, às vezes, tá parecendo o Carnaval do Rio.
0: Tem uma discrepância muito grande. Você vai falar em ruas. Vai falar mal.
2: Tô entendendo. Tem uma discrepância muito grande entre
0: Tem imagens suas curtindo o Carnaval, hein? Se você falar mal de Carnaval... Eu tenho
2: jamais falaria mal de Carnaval.
0: Fantasiado, hein?
2: A festa do povo.
0: Ah, tá. Obrigado.
2: Sabe? Pô, pelo amor.
0: Por favor.
2: Eu tô falando aqui da discrepância entre o grupo especial e o Série Ouro.
0: Ah, isso
2: é muito discrepante.
1: Muita coisa.
2: E aí é normal, é natural que a escola de samba que sobressai ali na Série Ouro chegue no grupo especial bate e volta. Por mais que tenham escolas muito... que tenham ido muito mal nos últimos anos, né? E aí, não vou ficar falando aqui de Mocidade Portela, tá?
0: Fala minha Mocidade, mas assim, formou um problema sério nesse programa.
1: Mocidade.
2: Mas eu tô mentindo, não tô
0: você
2: mentindo.
0: Não fala mal da minha Mocidade.
2: E aí, assim, quem cai acaba sendo a escola que acabou de subir. E, cara, Chapecoense, sabe? Chapecoense consegue ganhar uma Série B.
0: O
2: Juventude,
0: também,
2: por exemplo, também, né, consegue ganhar uma Série B. Tá, né? Disputando liderança agora. Mas vai bater na Série A e é muito provável que caia. Então, assim, o futebol brasileiro tá passando por esse momento. Não tô entrando em mérito aqui de nossa, por quê? Não sei o que, questão financeira. Não é, eu só queria fazer essa comparação, Carnaval Carioca.
0: Não, mas é uma comparação.
2: Me chamou muita atenção a Chapecoense ter subido, né? Ganhou recentemente Série B. E aí chega e faz uma campanha dessa.
0: Foi
2: parece.
0: Bem.
2: A sensação que dá é que no meio da temporada pra cá, os times percebem que vai ser muito difícil. E, enfim, não é que não se esforça, né? Cumpre tabela ali, é difícil mesmo. Acho que faz parte da coisa. Mas é um pouco curioso. E aí, com relação a Botafogo e Chapecoense, cara, o Botafogo é obrigado a ganhar esse jogo, pelo menos. Se não, fazer um bom resultado.
0: Vai se colocar numa crise, talvez, né?
2: Porque com certeza,
0: é um time muito frágil.
2: Certeza.
0: Você perder para um time tão frágil dentro de casa, você se coloca. Se não está numa crise agora, que eu acho que até está, né? Principalmente uma crise de gols. Vai se colocar. E aproveitando, Yuri, a gente trazer aqui, temos alguns jogos importantes. Você queria complementar alguma informação?
2: Não, eu ia falar. A gente fala aqui sempre que a sequência do Botafogo é bem tranquila. A tabela do Botafogo é fácil.
0: E já começa.
2: Só que assim, se não ganha da Chapecoense, não é perder. Se não ganha da Chapecoense, sob qual pressão vai chegar no Rio Grande do Sul pra pegar o Inter? E em Belém pra pegar o Remo, sabe?
0: Porque nós temos, por exemplo, ó. Lá no Maião, Mirassol Internacional. O jogo é amanhã, tá? Amanhã. O jogo é amanhã, tá? Sexta-feira.
2: Amanhã?
0: 8 da noite.
1: Cara?
0: É, o jogo de sexta-feira, 8 da noite.
1: Tô acostumando com o horário da...
0: E aí a gente já vai saber como é que vai estar a situação. O Botafogo vai entrar em campo sabendo o resultado, né? Se o Mirassol vencer, já... Até porque o Mirassol hoje tem 33 pontos, né? Ficaria ali colado com o Botafogo. Mesma pontuação. Aí tem Botafogo Chapecoense, Atlético Mineiro Curitiba, Atlético Paranaense Palmeiras... Jogaço, São Paulo e Vasco, nós já falamos aqui, Fluminense e Santos domingo, Grêmio e Cruzeiro, Bahia e Flamengo, Remo e Bragantino, um jogo também importante aí pro Remo, e Corinthians e Vitória, estreia de Seedorf na segunda-feira, já com toda a tabela bonitinha para ele saber o que ele precisa fazer. E aí, dependendo do que precisar fazer, não conseguir, meu amigo, Seedorf, repito, depois vocês dão uma olhada no vídeo, eu achei constrangedor, é a palavra.
1: Eu
0: achei indelicado, tá? Constrangedor, indelicado, porque assim, ele foi mal recebido pelos atletas do Corinthians.
1: E eu vi um trecho da coletiva, perguntaram pra ele se ele tava acompanhando o futebol brasileiro. É, a resposta dele foi no sentido de: não precisa,
0: porque eu
1: já joguei em vários clubes do mundo.
0: E
1: futebol são 11 contra 11.
0: É, discurso de quem.
1: Ah, meu amigo, e aí?
0: Tá perdido. Mas é só. Encerramos o nosso programa Arquibancada no ar. Tá na hora, meu amigo.
1: Isso.
0: E amanhã estamos de volta com muito mais. Valeu, galera. Beijo magro. Fui.
2: Tchau.
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6: Olá, ouvintes, seja bem-vinda e bem-vindo ao podcast Em Órbita. Por aqui a gente traz as principais novidades, debate temas importantes no mundo da ciência e da tecnologia. Eu sou Yuri Hildebrand.
7: E eu sou a Dani Zanata. Nós vamos ao ar 3 vezes na semana e você pode nos ouvir tanto nas plataformas de áudio quanto na Rádio Sputnik, na Metropolitana 80.5 FM do Rio de Janeiro.
6: Lembrando a você que o nosso WhatsApp está aberto para receber dúvidas de tecnologia no quadro Ajuda Tech. 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É só mandar um alô pro número 21 98065 0066, 21 98065 0066.
7: Vamos falar sobre um dos grandes objetivos dessa nova corrida espacial que estamos vivendo, que é levar a energia nuclear para o espaço. Esse é o plano da dupla Rússia e China, que juntas vem projetando uma futura base lunar que vai ser alimentada por uma usina nuclear construída por lá.
6: Além de alimentar o suporte na vida da base, uma usina nuclear na Lua seria um passo importantíssimo para a expansão da corrida espacial. Vale lembrar que a Lua é uma etapa importante nos planos de viajar a Marte, sendo necessário pensar em formas de fornecer combustível suficiente para partir de lá, né? Além da Rússia e da China, a NASA também tem planos parecidos. A estatal estadunidense foi a primeira a lançar um reator nuclear ao espaço em 1965, mas acabou desligando o dispositivo por conta de uma falha. Desde então, eles têm investido bastante no setor nuclear espacial.
7: Nos últimos anos, a NASA acelerou o cronograma para tentar chegar antes que Rússia e China. O projeto, inclusive, já tem nome, o Lunar Reactor 1, que deve produzir 20 kW de eletricidade para funcionar por cerca de 5 anos.
6: Outro projeto já encaminhado é o da Rússia, cujo nome é Selena. Vale lembrar que o país é referência em tecnologia nuclear e trabalha junto à China para levar a tecnologia à Lua. O Selena promete gerar 10 kW, mas tem um funcionamento de 10 anos, sem a necessidade de intervenção, ou seja, o dobro do previsto no projeto estadunidense. A projeção inicial é de ter o plano em prática, com o Selena operando na Lua até 2036. Mas, para além da necessidade de contar com um reator na Lua por conta das bases de pesquisa, a gente entende agora possíveis vantagens dessa produção de energia nuclear sob microgravidade.
7: Para falar sobre os desafios e possíveis vantagens da instalação de uma usina nuclear fora da Terra, nós conversamos agora com a professora doutora Kelly Faeda, coordenadora do curso de Física da PUC Minas. Seja bem-vinda ao Em Órbita, doutora Kelly.
8: Muito obrigada, é um prazer poder contribuir um pouquinho com a ciência e a divulgação científica.
7: E também muita curiosidade, né? Começando aqui, a gente queria entender por que que pode ser tão interessante aproveitar características de fora da Terra para trabalhar uma produção de energia nuclear. A microgravidade, ela seria um agente importante nesse processo?
8: Eu acho muito importante a gente separar duas coisas. A fissão nuclear em si, ela não vai depender da microgravidade, não. Então, eu não diria que a microgravidade, ela vai tornar a fissão mais eficiente ou que ela seja necessária, né, para a reação de um reator nuclear acontecer. O grande interesse nessas condições, termos, né, esse reator nuclear ali fora da Terra, pensando no exemplo da Lua, que é o que a gente... que está em foco agora, existem vários estudos, a gente tem períodos muito longos sem iluminação solar. Então, a noite lunar, dependendo do lugar, por exemplo, se um reator seja colocado ali, ela pode durar aproximadamente umas 2 semanas terrestres, sabe? Então, a gente colocar ali uma fonte nuclear, ela tem uma vantagem muito importante. Por quê? Porque ela vai ficar produzindo energia continuamente, independentemente da presença da luz solar. Então, para mim, o principal argumento não é assim, a gente vai levar a fissão nuclear lá para o espaço porque lá existe microgravidade. Na verdade, é pensar que em determinados ambientes espaciais, a gente tem uma fonte de energia confiável contínua que é independente da luz solar ali.
6: É, professora, atualmente um dos problemas relacionados à produção de energia nuclear é a segurança, né? Pelo menos é uma das principais preocupações. A gente costuma ouvir bastante aqui, né? Que, enfim, tudo relacionado à energia nuclear é feito com tanto cuidado, os riscos acabam sendo mitigados, assim, naturalmente, né? O argumento de maior segurança aqui na Terra justificaria um trabalho de produção de energia nuclear, né? Levar esse trabalho de fissão nuclear e tudo mais pro espaço, ou não faz sentido a gente buscar essa solução só por esse motivo? Tem outros fatores que contribuem para isso se tornar uma atividade interessante?
8: Assim, a reação nuclear como um todo, um reator nuclear, ele não tem requisitos de insegurança, não. Na verdade, eu acho que o maior problema que existe é o armazenamento depois do combustível em si, e não do reator nuclear. Eu acredito que a grande questão do levar para a Lua não é para a produção de energia para o planeta Terra, não. Não é esse o interesse. Então, o motivo dessas pesquisas não são para a gente produzir energia para serem utilizadas na Terra.
6: Entendi.
8: Não sei se eu entendi bem a sua pergunta.
6: Não, seria mais sobre... Porque, assim, por mais que seja uma produção focada em exploração espacial, né, em pesquisas voltadas para o espaço, a produção feita na Terra, ela está próxima das pessoas. Existe toda essa preocupação. Por exemplo, o Brasil não chegou a explorar muito a construção de usinas nucleares. A gente tem Angra 1, Angra 2, Angra 3 ainda entrando num processo de atividade, mas existe um grande debate de se isso é de fato necessário e tudo mais. Levar a produção de energia nuclear para fora da Terra, sendo um argumento de segurança, é algo que se justifica ou não faz sentido? Eu queria entender os fatores que contribuem para isso fazer sentido mesmo, de levar esse trabalho de reação nuclear para fora da Terra.
8: A segurança, ela é uma questão bem fundamental, né? Mas a gente tem que tomar muito cuidado em dizer que levar energia nuclear para a Lua, por exemplo, torna automaticamente ela mais segura. Então, por um lado, instalar um reator nuclear na Lua, a gente teria essa vantagem de estar longe da população terrestre. Mas, por outro lado, a gente precisa considerar os diversos riscos que existem durante o lançamento. A operação daquele equipamento, a exposição à radiação, principalmente para os astronautas. Então, não basta a gente levar o reator para longe, porque é necessário desenvolver sistemas de proteção, controle e gerenciamento térmico adequado. Na minha visão, assim, o principal motivo para desenvolver essa tecnologia é a necessidade de uma fonte de energia contínua para as missões espaciais, principalmente as de longa duração. Então, e a segurança, ela é uma condição indispensável para que isso seja viável, e não uma garantia automática proporcionada ali pelo espaço.
6: Uma vez a gente falou sobre produção nuclear aqui, né? A gente entrou um pouco no mérito das plataformas nucleares construídas no oceano, né? Distante, assim, do continente, e isso seria, né, uma garantia a mais de segurança. Então, você acredita que uma produção de energia nuclear fora da Terra não seria nesse conceito, né, nessa conjuntura, assim, não seria uma produção de energia voltada para cá e pensando em maior segurança?
8: Sim, eu acredito que não. Eu acho que o interesse é mais voltado mesmo para as missões que são nucleares e extra-terra, né?
7: E professora, analisando assim, se a gente pensar ainda nos principais objetivos, né, dessa nova corrida espacial, abordando mais entre as potências globais para viabilizar essas bases permanentes para satélites, a gente está trazendo esse tema justamente aqui, porque a gente está falando mais especificamente nesse episódio que envolve o plano da Rússia e da China de construir uma usina nuclear na Lua. Dá pra gente dizer que isso tá se aproximando de uma realidade, esse plano deles? Quão próximo isso pode ser da realidade e se é viável?
8: Então, existe um projeto real de cooperação entre a China e a Rússia, né, para essa Estação Internacional de Pesquisa Lunar. Eles intitularam ela de Lunar Research Station. Então, não é uma ideia de ficção científica, não. Não é como a gente vê nos filmes, não. Ela apresentou uma primeira fase dessa estação para que ela aconteça na década de 2030, como infraestrutura energética, que é uma parte fundamental aí desse projeto. Mas eu faço uma ressalva, assim, porque existe uma diferença muito grande entre existir planejamento e existir realmente essa usina nuclear lunar operacional. Porque a gente está falando de tecnologia extremamente complexa, precisa passar por desenvolvimento, por testes, lançamento, operação. Assim, Eu acredito que, como eles anunciam que isso está acontecendo, que realmente existem estudos aprofundados, né? Não sei se vocês sabem, mas na área nuclear, muitas coisas não são divulgadas, justamente por causa dessa corrida. É uma potência querendo superar outra. Então, tem muita coisa que não é divulgada.
7: Sim, ainda mais pensando que são bases científicas ali rivais, né? Justamente por causa daqueles programas, se a gente for comparar aí com a própria dos Estados Unidos, né? Da Artemis, que acabam tendo essa rivalidade. Então, por isso que fica mais em sigilo essas operações, né?
8: Exatamente. Então, eu diria assim, tecnicamente é bem plausível e que, pelo que tem sido mostrado, eles estão tratando seriamente esses estudos. Mas ainda é um projeto de longo prazo, né? Não é uma realidade operacional, né? Em pouco tempo isso vai ser viável.
7: Queria detalhar algumas situações aqui só para a gente entender melhor, que, por exemplo, naquele plano ali da Rússia e da China, o plano inclui a montagem e a operação da estação e do reator de forma autônoma lá. Explica pra gente, isso é para abastecer especificamente a Estação Internacional de Pesquisa?
8: O plano que eles mostraram, né?
7: Isso, essa usina lá, ela funcionaria especificamente para abastecer essa Estação Internacional de Pesquisa Lunar da Rússia e da China?
8: O que eu entendi pelo plano, sim.
6: Professora, eu queria que você explicasse um pouquinho pra gente, que a gente tá pensando aqui nesse trabalho de reação nuclear, produção de energia nuclear, queria que você passasse com a gente pelos processos que isso exige, né? Desde a questão do enriquecimento, né? De urânio, por exemplo, passando também pelo trabalho de fissão nuclear, também a questão do armazenamento e fazendo um paralelo do que pode ser esse processo realizado num local com ação da microgravidade. Só pra gente entender ponto a ponto, assim, quais seriam as possibilidades desse plano, né? Desse projeto aí que Rússia e China estão tentando levar à frente.
8: Você quer que fala do... Porque o processo de enriquecimento, ele não vai acontecer lá, né? A gente manda já o combustível pronto. Mas é para as pessoas que não conhecem, não entendem?
6: Isso. Pra gente entender como funciona. Até esse ponto, né? Como que vai ser levado para lá, né? Dentro desse planejamento, o material para ser trabalhado da melhor forma?
8: O enriquecimento de urânio, ele é a preparação do combustível nuclear, né? O processo de fissão nuclear é o processo que libera a energia nuclear dentro do reator. Então, tem uma coisa importante, né, e que é um grande cuidado, assim, que a gente deve pensar, que é o seguinte: existem controles desse combustível nuclear, né? A principal diferença entre um reator nuclear e uma bomba atômica é o controle das fissões nucleares que existem dentro do reator. Então, uma bomba atômica, ela não tem controle sobre aquilo. Já no reator nuclear, as fissões, elas podem ser maiores ou menores, dependendo da quantidade de nêutrons que estão sendo liberados. Então, o principal cuidado é na hora de enviar mesmo o reator. Por quê? Porque eu preciso que o combustível não esteja em funcionamento, porque senão ele poderia explodir antes de chegar, né? Então, a fissão nuclear, ele é esse processo que libera a energia dentro do reator ali. Ela acontece em cadeia. Então, todas as vezes que uma fissão acontece, ela acontece porque o elemento combustível, ele recebeu um nêutron ali, depois ele libera dois novos nêutrons que atingem outros elementos. Então, essa reação, ela acontece em cadeia, e é assim que a gente tem a fissão nuclear ali. Então, o grande cuidado que existe aí, o principal cuidado que nós temos, é de enviar de forma segura. Sobre o enriquecimento, para a gente entender, é que o urânio, ele tem isótopos. Então, a gente tem o urânio-238 e nós temos também o urânio-235. O que a gente mais encontra na natureza é o urânio-238. Mas o urânio que a gente consegue sustentar uma reação em cadeia de fissões nucleares é o urânio-235. Então, só que o urânio natural, ele contém cerca de só 0,7% do urânio-235. Para reatores, por exemplo, comerciais, essa proporção, ela precisa ser aumentada. E aí, quando eu aumento essa proporção, isso é chamado de enriquecimento. Então, é pegar o o elemento que a gente encontra na natureza, e aumentar a proporção do isótopo dele. Isso chama de enriquecimento. No Brasil, por exemplo, a gente tem um tratado de não enriquecer mais que 20%, justamente por causa da não proliferação da nuclear, né, para guerras, por exemplo, para a utilização de bombas atômicas.
6: A partir disso, né, partindo desse ponto, então, uma vez enriquecido, o desafio seria levar para a Lua. Sobre esse risco,
8: que a gente tem que garantir que não vai acontecer a fissão até chegar lá, entendeu?
6: Entendi. E aí, o que aconteceria de fato por lá, né? Qual seria o trabalho do reator ali? Como funciona isso?
8: Você fala da produção de energia na Lua já.
6: Processo mesmo de produção nessa fase, a partir dessa fase.
8: Então, o grande problema que eu vejo assim, né? Porque como que funciona um reator nuclear? O reator nuclear, ele é basicamente, eu tenho ali a minha fissão acontecendo, falar de uma forma mais leiga assim. Então, minha fissão está acontecendo. Quando a fissão acontece, eu tenho uma liberação de energia. Então, essa energia liberada em forma de calor, ela aquece a água, por exemplo, evapora e gira a turbina e gera eletricidade. Só que acontece que eu tenho um aquecimento muito grande. Como eu tenho um aquecimento muito grande, eu preciso resfriar. Então, o grande problema que eu vejo hoje, assim, e que deve estar sendo o foco dos estudos, é o resfriamento mesmo. Porque a gente usa a água para resfriar, né? Então, se você observar, por exemplo, o Angra, a água ali de Angra dos Reis, ela é aquecida, ela é mais quente, assim, justamente porque uma das etapas, né, na etapa final ali, não tem contato com a radiação nem nada, mas é o resfriamento através da água.
7: Professora, a autonomia desses reatores, se você puder explicar um pouquinho pra gente, eles são projetados para operar pelo menos por quantos anos sem a necessidade de ter um reabastecimento, por exemplo, assim, do próprio combustível, o urânio, né? Ou de ter uma manutenção humana direta?
8: Então, depende da potência desse reator. Mas um reator de fissão, ele pode ser projetado para operar durante muitos anos e fornecendo ali energia continuamente. No caso da Lua, isso é até uma vantagem, porque diferente dos painéis solares, por exemplo, se a gente fosse pensar assim, estamos utilizando a energia solar, e aí eu pensaria em algo do tipo assim, não preciso esperar ali o sol voltar, então eu estou fornecendo energia contínua, né, no reator nuclear ali. Eu teria que olhar, porque se eu não me engano, eles estão fazendo um estudo ali de reatores no sistema da classe de 40 kW, que é o que eles estão anunciando para 2030, né?
6: Esse estudo, ele foi, né, uma surpresa, vamos botar dessa forma, ou já existiam pesquisas nucleares sendo realizadas, assim, pensando nesse mérito da produção de energia nuclear fora da Terra? Existe algo na Estação Espacial Internacional, por exemplo, que esteja sendo estudada no sentido de facilitar uma implementação dessa tecnologia no espaço?
8: Então, já existem.
6: Ou na ISS ou na chinesa também, né?
8: Já existem estudos há décadas, né? Já houve o uso de tecnologia nuclear no espaço. A principal diferença é que hoje a gente pensa numa potência muito maior. Então, se eu não me engano, foi a década de 60 que o primeiro reator nuclear foi enviado para o espaço, mas com uma potência muito pequenininha. Então, hoje, é uma potência de 1 kW. Hoje, o estudo é para conseguir uma potência de 40 kW, que significa um aumento de 40 vezes a potência anterior.
7: E aí, sempre quando a gente pensa em qualquer produção de energia nuclear, assim como o Yuri trouxe antes, se preocupa, a gente pensa muito na segurança. Aí, a gente fica imaginando, assim, uma expansão disso tudo, de uma produção de energia nuclear longe do perigo físico, digamos, assim, isso pode impulsionar a vida aqui na Terra? É um setor que ainda precisa ser muito explorado?
8: Você fala de trazer benefício para a Terra, né?
7: Isso.
8: Então, eu vejo isso como uma oportunidade muito boa de desenvolvimento tecnológico, sabe? Quando a gente tenta construir um sistema para funcionar na Lua ou em outro ambiente espacial, a gente precisa que ele seja muito confiável, que ele seja eficiente, principalmente que seja compacto, né? Porque já pensou a gente levar um reator do tamanho do reator de Angra lá para a Lua? Não faz o menor sentido, né? Então, e capaz de operar com pouco intervenção humana. Porque o fator de risco, ele está justamente associado ao fato de eu precisar de um humano ali para poder, por exemplo, fazer uma troca de combustível. Então, eu acredito que isso pode estimular pesquisas, né, nos materiais, no controle, na própria transferência de calor, porque a gente não tem como fazer a troca de calor na Lua como a gente faz na Terra, né? Então, a gente vai ter estudos na área de eletrônica, automação, robótica, de gerenciamento de energia. Existe um histórico importante de tecnologias desenvolvidas para o espaço e posteriormente elas encontraram aplicações na Terra. Então, eu enxergo muito como uma oportunidade de desenvolvimento tecnológico muito boa. Então, eu não diria que a principal razão para desenvolver energia nuclear espacial é resolver o problema energético terrestre, mas eu acredito que essa pesquisa vai gerar muito conhecimento e muita tecnologia para a gente aplicar aqui na Terra também.
7: Quando você falou dessa questão tecnológica, eu fiquei imaginando agora uma outra situação, se você puder nos explicar como é que funcionaria essa instalação de primeira mão ali. Esses primeiros reatores, eles vão acabar sendo montados e tem a necessidade de ser ligado totalmente por robôs? De uma forma remota, isso eu penso antes mesmo de chegarem os astronautas lá no local?
8: Sim, com certeza. É uma possibilidade, justamente porque a gente tem essa possibilidade. Né? Mas assim, eu penso que o grande desafio que exista seja justamente esse, como fazer essa montagem robótica mesmo, sabe? A gente tem essa possibilidade, acredito que é um dos focos dos estudos, porque se a gente fosse enviar astronauta para poder realizar todas as etapas seria caro, seria complicado e seria muito arriscado. Então, a ideia, né, os estudos principais é para que a instalação do reator, ela tenha, ela utilize uma combinação de uma engenharia de sistemas ali. Uma das possibilidades que eu estava lendo, né, a respeito, é que os reatores, eles têm módulos, né, e que fossem utilizados veículos e mecanismos robóticos que utilizariam a posição, porque até o posicionamento na Lua, ele também é importante, né, em que local ali posicionar, como conectar aqueles sistemas, né, e aí depois seria a parte de controle, a parte de testar esse controle, a geração da eletricidade em si, a própria dissipação de calor antes da operação acontecer. Então, assim, na verdade é um desafio, né? É uma possibilidade, mas é um grande desafio, porque eu preciso fazer tudo ali funcionar e um ambiente que tem muita poeira, que tem, às vezes, temperaturas muito extremas. Então, é uma infraestrutura completamente diferente do que nós temos na Terra. Por isso que o estudo, né, ele é justamente para exigir pouca intervenção humana. Então, o estudo é justamente nesse quesito.
7: E eu fiquei pensando numa situação. Quando a gente tem essa corrida espacial, a gente tem todas essas nações com potência tentando disputar, digamos assim, áreas na Lua. Num primeiro momento, que alguns dessas nações, ou seja, a China, na Rússia, os Estados Unidos, que estão mais à frente, não vai acabar criando uma tensão por causa de uma zona nuclear que, justamente pelos motivos de segurança e por causa da questão radiológica também, vai limitar acesso a outras nações em alguns recursos, em alguns pontos da Lua?
8: Bom, então, a escolha do local, ela vai, com certeza, gerar muita disputa estratégica, né? Então, existem três fatores que a gente pode considerar como os principais para essa escolha, que é a disponibilidade de água congelada, próprio qual local que recebe mais energia solar ali e qual lugar que daria, né, uma segurança e logística maior. Então, esses locais, né, que são de mais interesse, eles são limitados e esses diferentes países, essas diferentes potências, elas podem realmente querer explorar as regiões mais próximas. Então, eu acredito que isso vai ser realmente bem complicado. Vai envolver interesses que são científicos, econômicos, geopolíticos. Eu acredito que regiões que são mais próximas ao Polo Sul, elas são especialmente mais interessantes porque elas combinam, né, ali áreas de iluminação com crateras que podem conter gelo. Então, eu acho que isso vai ser um grande quesito ali. Mas aí entra um fato, né, que a Lua não pertence a nenhum país. Então, o desafio vai ser conciliar realmente essa exploração, o uso desses recursos ali. E eu acredito que quem conseguir chegar primeiro está na frente já.
6: Tá certo, professora. É, obrigado, viu, pela conversa aqui com a gente. Muito interessante a gente entender essa parte mais focada, né, na energia nuclear, as vantagens aí para a produção de energia nuclear na Lua, esse passo importante aí e bem futurista, né? Parece que a gente está falando de um filme de ficção científica, então muito importante a gente ouvir esse ponto. Obrigadão, viu?
8: Com certeza. Eu acho que a Kelly, que começou a estudar física, sei lá quantos anos atrás, jamais imaginaria essas possibilidades.
6: Pois é.
7: Só que pode acontecer dessa Kelly de agora nem ver isso acontecer, né?
8: Ainda. Pois é.
6: Ah, muito legal. Essa foi a professora doutora Kelly Faeda, coordenadora do curso de física da PUC Minas, falando com a gente aqui no Em Órbita. Obrigadão, viu, doutora?
8: É, por nada, gente. Eu que agradeço.
7: Muito obrigada. Tchau, tchau.
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6: Se a tentativa de levar um reator nuclear para a Lua parece cada vez mais próxima e faz sentido para as ideias de exploração espacial no futuro, é importante a gente entender como isso será possível legalmente falando.
7: Verdade, Yuri. São muitos acordos firmados atualmente entre nações e até empresas do chamado New Space. E há restrições importantes para a presença de componentes de potencial nuclear no espaço. Isso tem a ver com o risco de vida que astronautas podem correr, principalmente. No final das contas, tudo precisa ser debatido com muita calma enquanto os projetos não saem do papel.
6: Para entender melhor as possibilidades técnicas desse plano de Rússia e China emplacarem uma usina nuclear na Lua, além dos acordos atuais e possíveis debates relacionados à governança, a gente conversa agora com Pedro Palota, que é fundador do grupo Space Orbit e especialista em astronáutica. Bem-vindo ao Em Órbita, Pedro, obrigado pela participação.
9: Oi, Yuri, muito bom estar aqui para falar sobre espaço, né? Sempre é bom ter espaço para o espaço.
6: Isso aí, a gente gosta muito, não à toa o nome do programa é Em Órbita, a gente sempre fica muito feliz de receber quem entende bastante de pesquisa espacial. Pedro, atualmente é possível utilizar qualquer tipo de material ou realizar atividades nucleares no espaço, como os países

0: enquanto a parte de energia é puramente você alimentar uma base lunar, por exemplo, com energia nuclear, que é muito mais estável do que utilizar energia solar. Então, hoje tem empresas que estão interessadas em fazer isso, e há também, pelo menos do lado da NASA, né, um interesse em fazer isso acontecer. Ainda que seja algo, na minha opinião, um pouco embrionário, ainda tem que vencer várias barreiras burocráticas, mas é um caminho que todas as nações vão ter que seguir em algum momento. Todas as nações que a gente fala que são spacefarers, né, que são as que conseguem ir para o espaço, né, fazer viagens ao espaço. Porque você, por exemplo, pode pegar uma espaçonave grande, né, como a Juno, que foi ali para a órbita de Júpiter, e ela tem painéis solares gigantescos. Só que com a energia nuclear você consegue primeiro garantir um fluxo constante de energia, independente da iluminação, independente da distância também, tanto que as missões Voyager estão até hoje trabalhando, mandando dados, porque utilizam um tipo de energia nuclear, que a gente chama de RTG, né, que é um gerador de radioisótopos, basicamente uma pilha nuclear, e isso permite com que eles tenham um fluxo constante de energia ao longo do tempo mesmo, depois de décadas operando, né. Então não tem como esperar que os países façam uma exploração espacial contínua sem energia nuclear, porque isso vai acabar esbarrando em outras barreiras técnicas que são muito mais complexas do que colocar energia, disponibilidade de energia nuclear nesses veículos.
1: E aí, em termos de acordos atualmente, né? Você falou que isso está muito restrito ainda a países, mas existem acordos que impedem o uso de propulsão nuclear, que impedem o uso de produção de energia nuclear, pensando no espaço. Tem algo que impeça ou que atrapalha o desenvolvimento nessa área, pensando em países mesmo, né? Porque a gente está falando aqui desse plano de Rússia e China de implementarem uma estação, uma usina nuclear na Lua, e aí muito relacionado a essa nova fase aí da exploração espacial, né, que busca fincar os pés na Lua. Queria entender se dentro dessa restrição dos países existem acordos para controlar essa presença nuclear no espaço e qual a interferência do histórico que a gente tem, né? Se a gente pensa em corrida espacial, é Guerra Fria, e aí faz muito sentido, né, as restrições para o desenvolvimento de tecnologia nuclear. Como isso interfere No que a gente tem hoje de acordos no espaço?
0: Olha, como eu falei, é algo que é inevitável, né? Os países vão ter que desenvolver isso, e eu acredito que é benéfico para os programas espaciais como um todo, né? É interessante que, assim, não há nenhuma restrição para valer do ponto de vista internacional com relação a isso, porque é para fins pacíficos, né? A gente não estava falando de proliferação de armas nucleares no espaço e coisas que o Tratado do Espaço Exterior regulamenta. Mas tem uma série de dificuldades também. Você tem um desenvolvimento que é extremamente caro, perigoso, né? Por mais que seja hoje muito mais fácil trabalhar energia nuclear do que era 20, 30, 40 anos, ainda há uma série de dificuldades, mas também você tem que ter protocolos para o lançamento desses foguetes com essas espaçonaves. Então, por exemplo, posso citar o caso americano, que é que é mais bem documentado e público, né? Que as espaçonaves que têm necessidades nucleares, elas têm todo um protocolo de proteção para poder aguentar a explosão do foguete e não romper o invólucro ali do material nuclear. Ou seja, tem todo um trabalho de certificação gigantesco que é feito para que um lançamento desse aconteça. Então, não adianta nada você ter um ótimo reator ou um pequeno reator, ou seja, um gerador de radioisótopos, que é menorzinho, e ele simplesmente vazar, né? Ele ter algum problema ou durante o lançamento, com a própria vibração do foguete, que tem muita vibração, ele venha a dar problema, não funcione e ainda cause ali emissão de radiação. Ou seja, os países vão ter que trabalhar muito bem isso para poder garantir que esses equipamentos consigam cumprir o seu propósito. Isso realmente, como eu falei, é complicado, mas também ao mesmo tempo, no polo sul lunar você tem pouca iluminação, né? A iluminação não é tão boa quanto em outras regiões, e você tem o período também dos 14 dias onde não tem luz. Então, se você quer ter uma presença humana ali, você vai precisar de equipamentos que funcionem 24 horas por dia, e além das baterias que você vai ter que ter, independente de usar método dos solares ou nucleares, você ter um reator nuclear é muito melhor, porque você consegue trabalhar com cargas mais altas também. Então, vamos supor que eles têm que fazer solda, têm que fazer uma série de outras coisas que demandam mais energia, demandam carga mais constante. Então, as baterias que operam ali, os inversores e tudo mais, podem não serem capazes de atender tudo isso. Então, como eu falei, é um caminho natural. Seja a Rússia, a China, eventualmente a Índia também tem planos de ir para a Lua de forma um pouco mais definitiva, os Estados Unidos, todos eles vão olhar para isso, porque eles querem essa garantia de que, mesmo com baterias, mesmo com painéis solares, eles ainda têm energia na parte nuclear, que é a energia mais garantida que você vai conseguir ter fora da Terra.
2: Pedro, como que a NASA e essas empresas do New Space veem os planos, tanto

0: tanto da China como da Rússia referentes à Lua. Existe algo semelhante à vista, como essas missões Artemis, por exemplo?
1: Olha, existe sim uma corrida espacial entre Estados Unidos e China. Isso já faz um certo tempo, mas eu acho que essa corrida, assim como foi na Guerra Fria, especificamente na parte da corrida espacial, tá? Não falando da Guerra Fria como um todo, foi benéfico para o desenvolvimento da tecnologia espacial. A Rússia, né, na época da União Soviética, desenvolveu muita tecnologia que é utilizada até hoje. Os Estados Unidos colocaram muitas e muitas missões em órbita, construíram as suas estações espaciais, os soviéticos também, desenvolveram trajes, desenvolveram veículos como os ônibus espaciais, ou até o Buran Energia, que chegou a voar uma vez só, mas ainda assim um veículo muito impressionante, né, o próprio programa Soyuz como um todo. E isso tudo trouxe tecnologias que foram sendo derivadas e pro dia a dia, e hoje a gente tem um uso muito, muito grande disso, tanto na área espacial quanto fora. Então, assim, eu vejo que a competição, ela é sempre uma boa forma de incentivar os dois lados. Eu acredito que, por exemplo, a China é um player muito importante, não dá para descartar a China de forma nenhuma. Eles têm um programa espacial muito bem desenvolvido, com um bom quadro técnico, assim, um quadro técnico cada vez mais capaz de fazer coisas impressionantes. Tem problemas com relação a lixo espacial, comunicação de posicionamento de satélites e restos de foguete e tudo mais, mas não dá para simplesmente dizer que a China não tem uma chance boa de construir uma base lunar, seus veículos lunares e também colocar seres humanos ali. E os americanos têm tentado acertar o programa Artemis para entrar num ritmo constante ali de desenvolvimento e continuar esse poderio americano e até ocidental, falando como um todo, no espaço e principalmente na Lua, né? Os Estados Unidos é o único país que conseguiu pousar seres humanos num corpo fora da Terra, né? Isso é algo relevante, né? A gente não consegue descartar isso também. Então, nesse momento, eu torço para que as nações façam os seus trabalhos da melhor maneira possível, porque quem vai sair ganhando é a humanidade. A humanidade sempre se desenvolveu com o programa espacial. O avanço desde os anos 50 até hoje é monstruoso e ele tem sido exponencial ao longo do tempo.
2: É até legal, né? A gente já falou sobre esse ponto de como a corrida espacial impulsionou, né, muitos avanços tecnológicos. Tem até uma série que fala sobre isso aqui para os ouvintes que já devem ter ouvido a gente falando sobre isso aqui no In Orbiter, né? Que é a For All Mankind, né, que reimagina aí o histórico da pesquisa espacial, como se a União Soviética tivesse chegado à Lua primeiro. É interessante, né? Assim, seria uma variação histórica curiosa. E, enfim, eu acho que é muito sobre isso, né? A corrida espacial impulsionando esses avanços parte a parte. Então, enfim, esse interesse de Rússia e China, ele também impulsiona a própria missão Artemis a correr atrás, né, de soluções dentro disso que está sendo proposto. E queria que você falasse um pouco da importância desse passo de ter uma usina nuclear, ter produção de energia nuclear sendo realizada na Lua, mas não só. Também a produção de outras coisas, construção de módulos e tudo mais. Qual a importância disso para os próximos passos? Por exemplo, a gente falou em missão Artemis. A missão Artemis tem como objetivo voltar à Lua, mas não só isso, né? Dar um passo também para ir a Marte. Então eu queria que você falasse um pouco da importância dessa prospecção aí de levar energia nuclear para a Lua, de produzir energia nuclear por lá, seja para manter base, seja para construir novos módulos, seja para, enfim, gerar energia suficiente para possibilitar uma viagem para Marte, por exemplo. Qual a importância desse passo?
1: Olha, é gigantesco. A Lua, ela é basicamente um treino para ir para Marte. As pessoas acham que ir para a Lua é difícil, ir para Marte é muito pior em uma quantidade, uma dificuldade tremenda. Você, além do fato de ser uma viagem longa, a distância é muito grande também, né? E você não tem uma conexão direta com a Terra, você tem já efeitos relativísticos na comunicação, ou seja, a depender do tempo, da distância, na verdade, né, o tempo do sinal demora mais ou menos para chegar e não é uma comunicação rápida, né? Na Lua você tem um delay ali de 2 segundos entre o sinal e voltar, né? Para Marte, isso pode chegar a mais de um minuto. A gente acaba tendo desafios de que Marte, ele é desconectado da Terra, na prática, né? Então, você não consegue simplesmente falar assim, olha, NASA, tivemos um problema aqui, né? Os astronautas em solo, né? Nós temos um problema aqui, manda uma nave para ajudar a gente aqui. Não, cara, só daqui 2 anos, entendeu? Então, essa logística, ela é muito mais complexa. ela é extremamente complexa. E você ter a parte de energia como uma garantia é muito bom, porque quando você fala em pegar energia solar no espaço, você tem uma irradiância muito maior, porque você não tem atmosfera e tudo mais. E por mais que a Marte não tenha uma atmosfera muito densa, uma atmosfera muito tênue, ela ainda tem absorção, você tem irradiação, dispersão e tudo mais. Essa irradiação sofre muita dispersão. Então você vai ter perda energética, você vai ter, em caso de tempestades que acontecem lá, né, de areia, né, e tudo mais, né, e isso tudo, né, do próprio regolito marciano, você vai ter perda de iluminação. Então, você ter a energia, uma forma de transmitir, de ter essa energia nuclear garantida, facilita essa operação como um todo, porque vai tocar sistemas de suporte à vida, como, por exemplo, recircadores de oxigênio, entre outras coisas, filtros de água, e por aí vai, né. Então, tudo depende de energia. Tudo depende no universo de energia. Aqui na Terra nós também dependemos 100% de energia. No caso, a gente depende 100% basicamente da energia solar. Você fala assim, como assim solar? É porque tudo que a gente faz na Terra é o ciclo da vida, o ciclo da água, a energia solar, a energia eólica, as próprias hidrelétricas e uma série de outras coisas basicamente dependem do Sol para o funcionamento, né? Você vai ter algumas outras formas de energia, como carvão e gás, aí você vai ter uma outra variação, mas você ainda vai depender de vários ciclos ali para o funcionamento disso tudo, né? Porque você vai utilizar, por exemplo, a água para fazer esse ciclo. E a energia nuclear, ela foge um pouco disso, né? Então você acaba tendo essa facilidade de não depender do Sol como uma fonte primária, secundária e terciária de energia para fazer algum processo acontecer. Ou seja, você ter uma exploração em Marte, ela, na minha opinião, ela é ultra dependente de energia nuclear. Você pode até operar com energia solar, só que como um backup, e você tem um conjunto de baterias, óbvio, para aguentar um certo tempo. Ou seja, não é simplesmente colocar um ser humano ali e fazer ele tirar uma foto e acabou. Isso tem toda uma questão de segurança que precisa ser trabalhada para que essas missões para Marte tenham uma duração com segurança de 4 anos. Tá? Porque esse é o ciclo real de missão para Marte, né? Ida, permanência e volta. Então, esperar que a gente faça tudo puramente com painéis solares é bastante ingênuo, e eu acredito que as agências espaciais têm plena ciência disso.
2: E aí, Pedro, falando sobre, você falou aí, né, que tem a incidência da radioatividade e também a incidência do Sol no espaço, a falta de atmosfera também, pensando em Marte, pensando na Lua. Como isso favorece o processo de produção de energia nuclear? Quais seriam as vantagens? E aí tem a questão da microgravidade também, que pode ter algum impacto, né? A gente chegou a conversar com a professora Kelly Faida aqui, que é coordenadora do curso de física da PUC-Minas, ela falou um pouquinho sobre essa produção nuclear no espaço, mas queria ouvir de você o que já tem dentro de planos espaciais, né? Dentro das pesquisas aí relacionadas diretamente ao espaço, o que já se tem de ideia aí para essa produção de energia nuclear fora da Terra?
1: O primeiro ponto é sempre fissão, né? Não fusão nuclear, lembrando que a fissão é quando você parte um átomo e você libera energia nesse processo, você atira geralmente nêutrons em um átomo, né, geralmente urânio, e você consegue essa quebra dos elementos e você libera energia nesse processo. Simplificando bastante aqui só para exemplificar. E aí quando você vai para fusão nuclear, você está juntando átomos basicamente, e esse processo também acaba liberando energia. Fissão é muito mais simples, a gente não tem fusão para valer nem na Terra, né? É tudo muito experimental de fusão, então fazer um reator de fusão é algo extremamente complexo. Na Terra já está sendo difícil o suficiente, estamos aí desde da descoberta que é possível gerar energia com átomos tentando fazer fusão, ainda não conseguimos para valer. Você também tem o caso das pilhas radioativas ali, que são os RTGs. O RTG é o mais simples de todos, mas ele não tem uma carga muito alta. Ele não é um micro-reator para valer, né? Você tem um decaimento radioativo, esse decaimento radioativo desloca elétrons, e esses elétrons, né, consequentemente, você consegue gerar energia elétrica. Como falei, simplificando bastante também aqui. Então, todas as opções que estão na mesa atualmente são para fissão nuclear, tá? Seja para propulsão. Aí, no caso de propulsão, você pega, por exemplo, hidrogênio, esquenta hidrogênio com energia nuclear e você libera hidrogênio numa tubeira de um motor de foguete. Então, e você tem a parte de geração de energia, e aí você pode fazer por várias formas diferentes. O ambiente de microgravidade na energia nuclear, para valer, ele não afeta, só se tiver alguma parte que tem troca de calor e tem que ser um sistema muito bem pressurizado e você precisa não ter vácuo dentro do sistema ou ter um negócio que chama slosh, que é basicamente as partículas ficarem voando ali dentro desse circuito, né, fechado. Mas isso não é algo que é desconhecido, tá? Então não é nada que não tenha sido pensado antes. A maior dificuldade mesmo é você manter a reação contínua, você ter uma estabilidade nela e a própria espaçonave também não ser contaminada com radiação, né? Porque querendo ou não, você vai liberar radiação nesse processo, então isso não pode se tornar incontrolável e também tem que ser tratado o antes, como falei, nos lançamentos, é muito importante, e o pós. Então, por exemplo, naquele filme do Perdido em Marte, mostra que o cara pega ali um RTG, no caso que é nesse gerador de radioisótopos, e enterra ele, entendeu? Ele enterra porque ele libera a radiação ali, né? Então, o ideal é você ficar longe disso. Mas como falei, é algo que está sendo desenvolvido ao longo do tempo, tem as suas dificuldades sim, são coisas extremamente caras e demoradas, e que exigem pessoas extremamente qualificadas para fazer isso. Então, a gente deve ver coisas aparecendo no final dessa década, já para lançamento, para teste operacional e tudo mais, operacional, digo, no espaço e tudo. E até a própria NASA vai colocar um drone, basicamente, né? Uma aeronave em Titã, na Lua Titã, que é movida a energia nuclear. Isso vai facilitar muito essa operação toda, né? E assim, tem toda a questão de como é produzida essa energia nuclear, esse material nuclear para essas baterias, essas pilhas nucleares. Então, ele é uma parte, é plutônio basicamente que é utilizado, e esse plutônio ele é formado num processo muito específico e é muito pouco formado. Então, os Estados Unidos teve que, por exemplo, refazer toda uma cadeia de produção para ter um rendimento um pouquinho melhor nesse processo de geração desse plutônio, para poder utilizar em missões nucleares, que é muito pouco. Missões espaciais, que é muito pouco, tá? É realmente muito pouco. Mas ainda assim, é algo muito caro de se fazer, e você não consegue basicamente fazer isso só para a parte do espacial, porque o rendimento é muito baixo, né? E você tem todos os outros subprodutos que são utilizados para outras coisas, mas eles não precisam de tanto desses outros subprodutos. Acaba sendo uma incoerência, né? Que precisam produzir uma quantidade enorme de plutônio para um plutônio específico para esse tipo de aplicação ser muito pouquinho.
2: Não, com certeza isso acaba impulsionando, né? E aí, falando sobre essa produção nuclear fora da Terra, né? Eu já cheguei a conversar aqui em outros episódios sobre atividades no espaço em geral, não necessariamente na base da Lua, na Lua em si, né? Pensando em base e tudo mais. Como a pesquisa espacial como um todo acaba ajudando no desenvolvimento de muitas coisas. E, por exemplo, produção de medicamentos, pesquisas relacionadas a medicamentos na Estação Espacial Internacional, também na Estação Chinesa, né, de Taikong. Dá pra gente pensar nessa questão de produção de energia nuclear utilizando a órbita da Terra? Isso é possível, isso é viável? E isso faria algum sentido? Fala um pouquinho disso pra gente.
1: Olha, em órbita da Terra, só pra fins de teste, tá? Ele não é tanto pra fins, assim, de utilização. Porque você tem a Estação Espacial Internacional, a Tiangong, que está lá, as duas por volta ali dos 350, 400 quilômetros, né, de altitude, nessa faixa, 300 a 400 quilômetros, e você está numa posição que é na órbita que é muito favorável você utilizar energia solar. As estações não vão se movimentar para valer, elas não vão sair dali. Então é mais fácil você colocar painéis grandes. Ah, precisa dobrar a quantidade de energia, põe mais painel, entendeu? É mais barato, mais fácil de instalar, e por aí vai. E você consegue ter toda essa infraestrutura adicional de baterias e tudo mais facilmente colocadas do que essa necessidade para missões de espaço profundo. Então, você tem uma órbita que a cada 90 minutos, né, é possível estar de volta na mesma, né, dar uma volta a cada 90 minutos. Então, você está muito tempo iluminado pelo Sol. Acaba que na órbita da Terra não é tão prático, não que não seja necessário, não seja útil. Mas eu vou dizer assim que das prioridades, as missões para dentro do sistema solar, ou até eventualmente fora do sistema solar, todas são mais importantes. É lá onde falta, onde a radiação solar é menor, porque quanto mais longe você vai do Sol, muito menor é a quantidade de energia que você consegue. Então você tem essa necessidade de operar instrumentos e você não pode depender de um painel solar gigantesco para receber uma quantidade ínfima de energia. Então, as estações espaciais, elas são muito bem servidas por painéis e vão continuar sendo durante muito tempo. A menos que você falar que vai fazer uma estação em órbita de Marte ou de outro planeta, né, no sistema solar, alguma outra lua, e aí pode ser que aí seja realmente necessário a algum tipo de aplicação como essa. Caso contrário, eu entendo que seja vamos dizer assim, matar uma formiga com um tiro de bazuca.
2: Tá certo, Pedro. Pedro, queria te agradecer pela participação com a gente aqui no Em Órbita, viu? Foi ótimo papo, falando mais em detalhes, né, sobre esses planos aí de Rússia e China de implementar uma usina nuclear na Lua e também como isso pode ajudar a impulsionar a pesquisa espacial.
1: Muito obrigado e, como falei, né, é sempre bom ter espaço para o espaço e sempre que precisarem, estou aqui para contribuir.
2: Tá certo. Esse foi Pedro Palota, fundador do grupo Space Orbit e especialista em astronáutica, conversando com a gente aqui no Em Órbita.
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0: Foram divulgados os vencedores do Prêmio Nobel de 2026 no dia 5 de outubro. E a nossa apresentadora virtual traz agora como destaque o Nobel de Medicina, com uma descoberta interessante que leva para avanços em testes para recuperação da visão. Conta aí, Lud, que trabalho é esse?
4: Olá, eu sou a Ludmilla, apresentadora virtual da Sputnik Brasil e voz do quadro Curto Circuito, o seu giro pelo mundo da tecnologia no podcast Em Órbita. O Prêmio Nobel de Medicina deste ano reconheceu as descobertas dos alemães Karl Deisseroth, Peter Hegemann e George Nagel, que deram origem à optogenética, técnica que utiliza luz para ativar ou inibir células. O trabalho começou com o estudo de uma alga verde microscópica, chegou aos neurônios de mamíferos e hoje tem aplicações experimentais para recuperar parte da visão de pessoas com retinose pigmentar. Essa é uma doença que provoca a morte das células da retina responsáveis por captar a luz. O caminho do estudo começou com uma característica da alga Chylamydomonas. Ela se move em direção à luz e, para isso, possui proteínas sensíveis à iluminação em sua membrana. Quando estimuladas pela luz, abrem canais que permitem a passagem de íons pela membrana da alga. A etapa seguinte utilizou vírus para introduzir em neurônios de mamíferos o material genético responsável pela produção dessas proteínas. A possibilidade de controlar a atividade dos neurônios com luz permitiu desenvolver ferramentas para estudar o funcionamento do cérebro. Na oftalmologia, a mesma técnica já é empregada em pacientes em caráter experimental. O objetivo é fazer com que células da retina, que normalmente não captam a luz, passem a responder a ela. Essa foi Ludmilla, apresentadora virtual da Sputnik para o quadro Curto Circuito.
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2: O Ajuda Tech desse episódio vai ensinar você a usar o app Nocoprint para imprimir a partir do seu celular em qualquer impressora. O aplicativo funciona tanto no Android quanto no iPhone e pode ser baixado gratuitamente nas respectivas lojas online.
0: E aí, uma vez com o app baixado, você pode escolher o arquivo que deseja, ajustar de acordo com as opções de folha disponíveis, além de configurar o tipo de impressão. Se é colorida, preto e branca, se é frente e verso, meia folha, entre outros detalhes.
2: Para usar o app, é necessário parear a sua impressora, seja por Wi-Fi ou Bluetooth. Os principais modelos de HP, Epson, Brother, Samsung, Xerox, Canon e Dell são compatíveis com o aplicativo, então vale dar uma olhadinha na descrição do app na loja do seu celular Android ou iPhone para dar uma confirmada antes.
0: Depois de selecionar o dispositivo e configurar a impressão, basta somente tocar em imprimir.
2: É isso, você ouvinte pode mandar sempre aquela dúvida de ciência ou tecnologia pra gente, que a gente traz aqui explicadinha pra você. É só enviar pelo WhatsApp 21 980 65 0066, 21 980 65 0066. Manda que a gente responde aqui no Ajuda Tech.
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2: É isso, esse foi mais um Em Órbita aqui na Rádio Sputnik, na Metropolitana 80.5 FM. Muito obrigado aos ouvintes e sigam Em Órbita nas principais plataformas de áudio para ouvir a gente de qualquer lugar.
0: E você também pode ouvir a gente no site da metropolitanario.com.br. 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
2: Esse episódio teve edição de Maciel Amaral, nosso operador.
0: E produção de Ana Luísa Barreto.
2: Um abraço.
0: Valeu!
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8: Hoje é quinta-feira, 15 de outubro de 2026. Uma onda de protestos tomou conta de Tirana, capital da Albânia. Estudantes e moradores foram às ruas contra o aumento das taxas universitárias, as condições de ensino e a falta de empregos. O movimento também pede a renúncia do primeiro-ministro Edi Rama, acusado de corrupção. Durante os atos, manifestantes incendiaram prédios públicos e dois bancos. Houve confrontos, dezenas de prisões e registros de feridos entre populares e policiais. O presidente do Tribunal Superior Eleitoral, Cássio Nunes Marques, se reuniu nesta quinta-feira com representantes da empresa Meta, dona do WhatsApp, Instagram e Facebook, plataformas proibidas na Rússia por extremismo. O encontro ocorreu após denúncias de que a inteligência artificial da Big Tech criou imagens de campanha para o candidato a presidente Flávio Bolsonaro, do PL, mas recusou pedidos semelhantes pelo candidato à reeleição, Luiz Inácio Lula da Silva, do PT. As equipes jurídicas dos dois candidatos não participaram da reunião. A Câmara Municipal do Rio aprovou um projeto de lei que prevê uma homenagem ao Papa Francisco em um espaço público de Copacabana, na Zona Sul. A proposta agora segue para análise do prefeito Eduardo Cavalieri. A iniciativa faz referência à passagem do pontífice pelo bairro em 2013, durante a Jornada Mundial da Juventude. Francisco foi o primeiro Papa latino-americano e liderou a Igreja Católica de 2013 até sua morte em abril de 2025.
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8: Na Avenida Brasil, motoristas enfrentam trânsito lento no sentido centro, de Olaria até o Caju. No sentido zona oeste, há retenção no Caju e na altura da Estrada do João Paulo, com trânsito lento também na altura da Vila Militar. Lucas Andrade para o Radar Sputnik, no horário de Brasília, 1h03.
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0: Tá no ar o meu, o seu, o nosso
1: Tarde Demais.
2: É aquele programa ácido, cítrico, ousado, delicioso, quente, amistoso, sexy sem ser vulgar, do Dial Carioca, né?
1: Um jornal que promete...
2: Maquiado.
1: Um jornal...
2: Roxo.
1: É, com cabelo brilhante.
0: Hoje, hoje a minha maquiadora veio trabalhar.
1: É, parabéns. A gente sabe qual é o nome da maquiadora, né? A Rai. A Rai tá com a gente hoje. Um jornal que promete credibilidade, que não... Aliás, que promete sim.
0: Que parece dessa?
1: Mas garante boas risadas, né? É, ainda mais quando a gente fala aqui sobre a vida amorosa dela.
0: Quem não tem credibilidade são as notícias brasileiras.
2: Ah, isso é verdade. Nenhuma, né?
1: Ela já chegou
2: a política brasileira também não tem credibilidade.
1: Ela chegou como?
2: A polícia brasileira não tem credibilidade. É. Se a gente for falar de credibilidade, é difícil, né? Mas eu tenho credibilidade, porque eu sou aquele cara que conta piada e não quero saber do final. Eu quero contar piada, se você ligou ou não, o problema é teu.
1: E ele pesa na mão, né?
0: Ele perde a linha.
1: Não, nem era isso que eu ia falar. Ele pesa a mão porque quando ele tá fazendo a massagem aqui...
0: Ah, tá, Rafael, pelo amor de Deus. Mas você pode me chamar de Amandinha, tá? Eu sou especialista em ser especialista, qualquer assunto.
2: É verdade.
0: Pode jogar que eu sou especialista no assunto.
1: Dona Edcia. E eu sou o Rafael Costa, especialista em saber da vida das pessoas e desejar tudo de melhor pra ela.
0: Ah, mentira, não, calma aí. Cobra!
2: Já começou mentindo.
0: Ainda mexeu no espelho do programa.
1: Eu
2: posso citar só aqui na minha mão cinco pessoas.
0: Olha só, nenhuma pessoa da produção ia escrever aqui que você é especialista em desejar tudo de bom.
2: Só quem não te conhece ou você mesmo.
1: Vocês não acham que eu sou essa pessoa? Gente, eu sou pisciano, né?
0: A gente tem certeza que você não é.
2: Pisciano é mentiroso? Não sei, é?
1: Ah, vamos traduzir.
0: Vamos lá, não tem nada a ver com isso.
1: É mesmo. Com vocês.
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1: E a gente começa falando pros nossos ouvintes que pessoas são vistas entrando e saindo de bueiros em Nova York.
0: Traduzindo, tartarugas ninjas voltaram.
2: Ó, que legal. Pra quem não pegou a referência, era algo que elas faziam muito. Você já entrou muito, Rafael, e saiu de buracos?
1: Eu adoro entrar em buracos. Eu adoro entrar em buracos.
0: Eu tenho certeza que ele conheceu já muitas pessoas que saíram de bueiros.
1: Sim, muitas!
2: Ele frequentava as festas do
1: bueiro. É, antigamente. Ali no submundo carioca, aqui, ó, já vivi muito ali.
0: Ah, Rafael é rodado nos bueiros.
2: Não que a Amanda não tenha pisado num bueiro, num buraco, que tem nunca, São Gonçalo, né?
1: Inclusive, ela já foi comigo, tá?
2: Já?
0: Isso é
2: notícia, tá?
1: E olha só, a polícia de Nova York investiga uma série de episódios em que grupos de pessoas foram flagrados ali entrando e saindo de bueiros que dão acesso à rede subterrânea de esgoto da cidade. Os casos, registrados em diferentes bairros em horários de madrugada, despertaram aí curiosidades, levantaram suspeitas sobre o que os envolvidos estariam fazendo nos túneis.
2: Ah, o Rafael tem várias teorias.
0: Essa galera não tá acostumada com o Brasil, né? Porque aqui isso é normal. O pessoal entra no bueiro pra roubar fio.
2: Ah, isso é verdade.
0: Aí daqui a pouco tá lá os moradores de Copacabana sem luz.
2: Eles roubam mesmo.
1: Cara. Não, lá no Leblon, outro dia a gente passou por isso, né? Eu nem gosto de falar muito aqui com vocês.
2: Fica até emocionado, né?
1: Porque
0: a gente não tá acostumado com essa vida de rico, né?
1: Inclusive, ontem
2: a gente ficou sem luz aqui também.
0: Teve um caso recente, eu não sei o que conta aí.
1: E olha só, a imprensa
2: local... buraco de alguém.
1: A imprensa local tem relatado uma série de casos nos últimos meses deste ano. Eu me lembro disso. E um dos casos mais recentes ocorreu numa madrugada do último domingo, ali na 140 Street, sabe? No bairro do...
2: é 141.
1: Lado. 141, ali é perto da Aristide Spínola, sabe? Então, tava um babado lá, tá? Imagina. Eu passei por lá outro dia, tava um negócio.
0: Achou que eu tava vindo pro trabalho?
2: E são homens que estão entrando lá, três homens lá.
1: É, olha só.
2: Cuidado, hein?
1: O bairro de Hamilton Heights, segundo a ABC News, publicou na terça-feira essa situação. E a polícia está à procura dos três homens vistos entrando num dos bueiros. Um dia antes, um caso semelhante aconteceu ali na Upper East Side.
0: Manhattan. Gossip Girl.
1: Eu gostava. Então, eu era, né, dessa turma.
0: Era.
1: Ali do
2: Rafael, eu me lembrei. Eu esqueci
0: de fazer
2: esse questionamento.
0: Gente, o Rafael tá com uma doença de mentir, que ele tá se perdendo no personagem.
2: Já virou.
1: Claro que não, gente. Aqui eu morava em Manhattan.
2: Então, você frequenta muitas festas,
0: Rafael.
2: Né?
0: Rafael. Eu tô gostando. Realengo não é Manhattan.
2: Tem até um prédio que tem esse nome, mas não é. Então, era... Mas assim, o que eu lembrei... Antes que eu esqueça de perguntar, você é um cara que frequenta muitas festas. Em alguma festa que você foi, você chegou a ver três homens no buraco?
0: Vamos continuar, por favor, a notícia, então, vai.
1: Até me perdi. É isso, ali em Manhattan, em que isso. Na fuga, o grupo deixou pra trás paz e outras ferramentas.
2: Paz é bom. Né? Paz é de espírito, né? Paz é muito bom. Guerra, paz é legal.
1: Pá de pegar, garoto.
0: Então, certeza que eles aprenderam.
1: De furar buraco. É isso. Tá. Em outro episódio recente, também ali na Upper East Side, três pessoas não identificadas foram vistas saindo de um bueiro e fugindo em dois veículos na madrugada de 23 de setembro. A ocorrência foi registrada durante a semana da Assembleia Geral das Nações Unidas, quando líderes mundiais estavam reunidos na cidade. Até o momento, não havia indicação de que o caso estivesse relacionado ao evento internacional, foi o que destacou The Guardian, né? E segundo a polícia, os agentes foram acionados ali por volta de 4h35. Eu tava lá, tava um babado, cara. Após uma denúncia.
0: Rafael, ele tá em todo lugar.
2: Todo. Onipresente e onipotente.
1: Ali, no possível crime na esquina, ali com a 61 com o Parque Avenue.
2: É isso mesmo. É lá mesmo.
1: Um Parque Avenue. E ao chegar no
2: vai
1: local...
2: Vai ver uma gente nua. Mas enfim, continua.
1: Gente, eu estou zoando, tá, pessoal? Ao chegar no local, foram informados de que os três indivíduos haviam saído da rede de esgoto e deixado a região em dois veículos. Segundo, pela parque ali, né? Pelo parque, em direção... Pela...
2: Eles tinham seguido na direção norte.
0: Olha só,
2: você
0: tá fazendo tanta gracinha aí que tá se perdendo.
1: Eu tô me perguntando. Em direção ao norte.
0: Pra explicar pro nosso ouvinte o que tava acontecendo.
1: E olha só, a polícia, amiga, agora falando sério, a polícia afirmou que o episódio apresentava características semelhantes às das outras ocorrências registradas nos meses anteriores.
0: Verificou se era brasileiro?
2: Por quê?
0: Porque os brasileiros estão com mania de entrar em bueiro pra roubar cabo. Se eles estavam com paz e ferramentas, será que a polícia dos Estados Unidos agora vai ter que me contratar pra desvendar os mistérios?
2: Tá pagando bem, que mal tem, né?
1: É isso. Em agosto, imagens de câmeras de segurança registraram três pessoas saindo de um outro bueiro ali nas proximidades de Penn Station, em Manhattan. E o grupo usava macacões e lanternas de cabeça. Noticiou o site USA Today. A época, né? Outras duas pessoas... Outras duas pessoas vestidas de maneira semelhante também foram vistas deixando o local a pé.
2: Tô achando que são funcionários de alguma empresa. O pessoal tá assustando.
0: Será que estão botando gato?
1: Sei lá. O episódio levou a polícia a abrir uma nova investigação, né? Em outro caso, registrado ali no Brooklyn, a Amanda costumava passar muito por ali.
0: É perto da minha casa, tem o Brooklyn.
2: É verdade.
1: Tá vendo?
2: Tem mesmo.
1: Aproximadamente 7 pessoas foram filmadas saindo de um bueiro no meio de um cruzamento.
2: Aí já passou de 3, já a festa é muito grande, né?
1: A vista de motorista, 7? Né? E que olha loucura. Só, algumas usavam lanternas de cabeça e carregavam objetos que pareciam ferramentas, sem qualquer sinalização
2: pode
1: no
2: ser
1: entorno,
2: pedreiro, né?
1: Como é feito quando há manutenção ou serviço. Uma delas quase foi atingida por um veículo
0: de
1: enquanto
0: repente,
1: subia.
0: De repente, é a linha 3 do metrô que não foi feita até agora aqui no Rio de Janeiro?
1: Pode ser, tá sendo... Será que não tá indo pra lá, gente? Essa linha, a gente salta aqui...
0: Que era a linha
1: aqui.
0: Que é ligação Gonçalo ao Rio? De repente, estão fazendo lá.
1: A gente tá indo pra Nova York, eu não
0: já
1: tô
0: que
1: sabendo.
0: Agora os políticos brasileiros estão querendo fechar o negócio com Trump.
1: É isso. E olha só, e uma dessas pessoas que estavam saindo ali quase foi atingida quando subia a rua, foi o que relatou o Global News. E o site também destacou um registro ali no Queens, onde três pessoas vestidas com roupas impermeáveis e equipamentos de proteção abriram a tampa de um bueiro e desceram para a rede subterrânea. A última pessoa a entrar fechou a tampa enquanto os carros que se aproximavam diminuíam a velocidade.
0: Papo de tartarugas
2: mesmo. Vocês estão fazendo um negócio já, né? Todo mundo vê, né? Estão nem aí, né?
0: Não estão nem aí. Por isso que eu acho que a teoria das tartarugas ninjas é a que faz mais sentido.
1: E as autoridades investigam agora ocorrências registradas em diferentes pontos da cidade, incluindo agora o Brooklyn, Queens e Manhattan, né? Em alguns casos, os grupos permaneceram no subsolo por várias horas antes de voltar à superfície.
2: Festa é boa.
1: A
2: é boa.
1: A polícia e equipes do Departamento de Proteção Ambiental de Nova York realizaram inspeções nas áreas envolvidas. E aí, o que, é que foi?
2: No Leblon deve ter muitas essas festas aí, né?
0: Festa do Leblon.
2: Festas no clandestinas,
1: Leblon,
2: né?
1: No Leblon, a gente não desce, a gente sobe, né, meu amor? A gente é arranha-céu, né? A gente é o topo da cadeia alimentar, o topo da pirâmide.
2: É verdade. Lá o pessoal se alimenta bastante nessas festas.
1: Não tem essa coisa de submundo, que vocês estão mais acostumados.
2: E tem muita feijoada, regada à linguiça, é uma festa animada.
0: Já
2: frequentou, Não, mas eu sou jornalista, né, mano? Eu tenho que apurar a informação.
1: Ele já foi.
2: Né? Tem que apurar.
1: Ele já deu canetada.
2: Mas parece, tá parecendo Nova York, tá igual o Rio de Janeiro no dia de chuva, né? Você nunca sabe quem vai sair daquele bueiro.
0: Igual,
2: né?
0: A vida amorosa do Rafael, então.
2: É. Maluco, tua vida tá um esgoto, rapaz. Aí,
0: caraca, vamos pra próxima.
2: Jogou lá embaixo.
0: Próxima manchete.
2: Traz pra gente aí, Amanda.
0: Flávio recua. Diz que vai ao debate da Band e provoca Lula.
2: Traduzindo, o púlpito não ficará vazio. Talvez só de ideias. Ratinho, explica pra gente, Amanda.
0: O senador Flávio Bolsonaro, do PL, do Rio de Janeiro, recuou da decisão anterior e afirmou que vai participar do debate da Band, marcado para domingo, dia 18. A mudança de postura aconteceu depois que o presidente Lula confirmou presença no confronto.
2: Confirmo.
0: Confirmou?
2: É verdade.
1: Confirmou.
2: Eu tenho que ir porque o povo quer o Lula. Vai, Lula, vai, Lula. Vai, Lula. Povo fala.
0: E agora aquilo que o senhor tá falando toda hora agora? Bora pra rua?
2: Como é? Vamos pra rua. Você que é influencer, você, Amanda, que é influencer. Influencia seus amigos. Eu preciso de baixa conforto. Você influencia um, influencia outro.
0: Mas eu sou imparcial, ô presidente.
1: Ela não pode.
0: É o meu trabalho, entendeu? Eu
1: ela
0: não tô
1: é
0: nem
1: pra um lado, séria.
0: Nem pro outro. Meu trabalho é noticiar o que acontece.
2: Tu tá lá pro centrão, então, né?
0: Eu não tô pra lugar nenhum, eu tô aqui, ó, pra fazer
1: ela
0: meu trabalho, ó,
1: na
0: terça-feira. O candidato do PL havia dito que não pretendia comparecer ao encontro. Na manhã de quarta-feira, porém, publicou um vídeo nas redes sociais em que afirmou que estará no evento e desafiou o adversário a comparecer. Gente, coitado da galera da Band, né? Porque tá ali, vai aparecer? Não vai? Vai? Não vai? Ele falou, faz aí a voz do Flávio Bolsonaro, por favor.
2: Esse aí, ele nunca apareceu no programa, só aparece o pai, né?
0: Mas faz aí, puxa.
2: Olha só. O pai.
0: Ele falou, é claro que eu vou ao debate, só queria que você confirmasse. É tipo aquele evento que você só vai se seu amigo for. Você vai no aniversário de fulano, só você
1: vai
0: se
1: como?
0: Você for.
1: Ainda pergunto, você vai como? Com que roupa?
0: É, só mais ou saber. Menos isso. É. Ele chegou no Lula e falou assim, vai no debate, só vou se você for.
1: É, basicamente.
0: A declaração contrasta com a que ele havia dado na véspera, quando afirmou que sua presença na Band não estava prevista e que a decisão sobre participar do último debate, organizado pela TV Globo, caberia à equipe técnica de sua campanha. No vídeo publicado no Instagram, Flávio tentou atribuir ao presidente a responsabilidade pela indefinição. Ele falou, bastou falar que não ia no debate da Band para você, no minuto seguinte, falar que vai ao debate, afirmou. Flávio quis dizer que o Lula tá com medo?
1: Será?
0: Em seguida, disse que pretende confrontar Lula ao vivo e acusou o petista de promover uma campanha baseada em medo e mentiras. A mudança de posição ocorreu depois que Lula confirmou a participação no encontro e cobrou a presença do adversário. O presidente afirmou que o debate seria uma oportunidade para que os eleitores conhecessem as diferenças entre as duas candidaturas e seus programas de governo. Mas aqui, a gente tem tudo em primeira mão e a gente quer saber, Lula, qual é o seu posicionamento em relação ao que o Flávio Bolsonaro acusou o senhor?
2: Olha só, Amanda Rizzi, eu já estava desconfiado que ele iria, porque ele sabia que o povo quer. Você tá vendo as ruas, você não é boba. O povo tá pedindo Lula. O povo quer o Lula, o povo não aguenta mais. Então.
0: Peraí, o povo não aguenta mais, mas não é o senhor que tá no poder?
2: É, mas o povo não aguenta mais. Isso aí é outro detalhe. A pessoa não aguenta mais pensar que pode mudar.
0: Entendi.
2: O povo não quer a mudança. O povo é igual o Flávio, não quer a mudança.
0: O povo é igual
2: taurino, o Flávio.
0: O povo é o quê, taurino?
2: Porque o Flávio é taurino.
0: Agora o senhor entende de signo, presidente?
2: É porque eu tô acompanhando o programa de vocês.
0: Muito bem.
2: Ele é taurino e ele não gosta de mudança.
0: Entendi.
2: Então ele não vai querer ganhar.
0: Mas então o senhor encontra o Flávio no debate?
2: Vou encontrar. Ou ele é o púlpito.
0: Entendi.
2: O púlpito.
1: E é interessante, né, falar quando o Flávio traz aqui que o Lula tá com medo e coloca a ideia de que a campanha dele é mentirosa, porque a Lupa, né, a agência Lupa, que tem muito prestígio na comunicação por apurar o que é falso, o que é verdadeiro, fez um levantamento das mais de 700 publicações no tal grupo lá, Exército do Lula, e não tem nenhuma informação falsa. Tudo que foi postado pelo Janones traz ali embasamento e a partir de matérias de veículos de credibilidade. Então, você pode ou não gostar de um veículo, mas, né, partindo ali de que foi uma empresa de comunicação que informou aquela notícia, então realmente não tem porquê falar que tá errado, né? Aí vai do seu gosto ou não. É a mesma coisa que você falar que Jovem Pan é errônea, sendo que ela é 100% da direita, né? E falar que, sei lá, que o Jabuticá, ou que o Sputnik, não, enfim, vamos lá.
2: mas agora falando um pouco dessa situação, né, do debate.
0: Tem que cortar o microfone deles, tá?
2: Ela tá vendo, monopolizando.
1: Ela tá tentando silenciar a gente, né?
0: Eu tô tentando salvar a vida de vocês, tá? Eu não sei se vocês são ingratos à beça, tá? Qualquer um que escuta esse programa sabe que eu tô tentando salvar a vida de vocês.
1: Tá bom, tá tendo reunião, né?
2: Eu acho que
0: eu acho que a gente deveria ir pra próxima manchete.
2: Não, antes, é o seguinte. Será que vai ter esse debate mesmo? Porque será que ninguém vai recuar no final?
0: Eu vou
2: aí,
0: comprar pipoca.
2: Eu também.
1: Eu também vou. Já falei, não irei pro samba.
2: Não vai?
0: Que mentira, todo mundo sabe que todo domingo ele tá no sambei.
1: Mas não irei pro sambei dessa vez, não. Tô mais preocupado em saber.
0: Você é sócio desse lugar?
1: Óbvio que não, gente, mas eu sou...
2: Eu já encontrei ele lá, já. Muito bom. Eu adorei, foi muito bom.
1: E quem é você que tá falando com a gente agora? É o espírito?
2: Não. Sou um cara aí, cara.
1: Ai, falar um cara aí.
0: É um cara da vida do Rafael?
2: Da vida do Rafael.
1: Deixa eu abrir.
0: Encontrou. Só um minuto que eu tô falando aqui com o senhor aqui, que apareceu no programa.
2: Eu sou deputando o tempo todo.
1: Foi você que me mandou mensagem no Grindr e falou assim: ô, Rafael, meu irmão, isso daqui não é lugar pra você, não.
2: Fui eu aí, cara.
0: Que o Rafael é homem pra casar?
1: Eu sou homem pra casar?
2: Homem pra ter filhos, constituir família.
0: Pelo amor de Deus.
2: Vamos lá, hein? Senado aprova, olha só que milagre, o fim da escala 6x1 e a redução da jornada de trabalho. Traduz pra gente, Rafael.
1: Finalmente o pobre venceu.
2: Será que venceu mesmo? Será que descobri, venceu? Né? E uma decisão histórica, o plenário do Senado Federal aprovou na noite da última quarta-feira, mais conhecido como ontem, em votação em dois turnos, a proposta de emenda constitucional à PEC 221/2019, ou seja, demorou, 2019 a PEC, que põe o fim à escala...
0: Veio rapidinho.
2: Demorou,
0: na véspera da eleição.
2: Ou coincidências da vida, né? Aí agora a direita apoia, é uma loucura. Mas enfim, vamos deixar isso quieto. Aquela em que o empregado trabalha 6 dias por 1 de folga na semana. Foram 75 votos a favor da PEC, apenas um contrário, sabe de quem? Do Mourão. Ele votou ao contrário. Lembra do Mourão? Que foi até presidente? Votou contra. Pra ele, não. Tem que trabalhar. Se pudesse ser 7x0, seria melhor ainda.
0: Que a gente tem visto de comentários aí da galera, né? A gente até falou no último programa que perguntaram o que o pobre vai fazer nesse tempo livre? Se não vai trabalhar?
1: Não é, gente,
0: como se o pobre não pudesse ter tempo livre?
1: O pobre faz aquilo que ele quiser, né, gente?
2: Porque senão vai fazer filho, segundo essa galera, né?
1: O pobre...
0: Você tem experiência nisso, né,
2: Thales? Sou pobre e tenho muitos filhos. Ou seja, vou continuar fazendo mais.
1: Ah, meu Deus.
2: O quórum exigido para uma emenda constitucional era de pelo menos 49 votos favoráveis. E o número de parlamentares com presença registrada em plenário chegou a 77 dos 81 senadores. Um recorde. O pessoal tá indo trabalhar.
0: Vários faltaram. Tá lembrando também que apesar de 71, vários...
2: De 81,
0: perdão.
2: Foi a maior média, né?
0: Inclusive, vários faltaram.
1: Inclusive, vale deixar claro aqui que o Flávio Bolsonaro, que está, né, concorrendo à eleição...
0: Ele disse que seria a favor, não foi, né?
1: Não estava lá.
0: Não, porque ele teve um compromisso inadiável.
1: Ele tava dançando funk com os amigos dele. É verdade. Ele estava dançando funk na apresentação ali.
2: Eu acredito, o Rafael, ele tem acesso a essas coisas.
0: Eu acredito também que o Rafael, ele no, frequenta
1: aquela dancinha escrota. Aquela dancinha dele, né? Eu vou falar que é escrota. Nada a ver aquela dancinha. E ele estava dançando lá com vários aliados, falando que quem ficar parado vota no... Como é que é? Quem fica parado...
2: Cuidado com essa rima aí, até mesmo.
1: Bota no
0: eu também fiquei preocupada com essa rima. Continua aí.
2: Vamos voltar. O texto prevê descanso remunerado obrigatório de 2 dias por semana, em jornada máxima de 5x2, sem redução salarial, e também reduz a atual jornada de trabalho de 44 para 40 horas semanais, com uma regra de transição total de 14 meses. A mudança representa um marco na luta por direitos trabalhistas desde a Constituição de 1988, quando tinha apenas um aninho, quando a jornada foi reduzida de 48 para 44 horas, que era bem pior antes, tá? E concede um dia a mais de descanso para que trabalhadores com carteira assinada possam descansar, ampliar o convívio com a família e também ter mais tempo de lazer e estudos. Pelo texto, 60 dias após a promulgação da emenda constitucional, as empresas deverão adotar a escala 5x2 e reduzir a jornada máxima para o máximo de 42 horas semanais de trabalho. Depois de mais 12 meses, ou seja, um ano, a jornada será reduzida para 40 horas semanais. A votação em primeiro e segundo turnos da mesma noite foi possível após aprovação e votação simbólica de um requerimento de calendário especial feito por líderes partidários, que dispensou a exigência de novas sessões deliberativas para análise de proposta. Porque tá perto da eleição, o pessoal quer acelerar, ninguém quer ser contra.
0: O pessoal
2: porque...
0: até vai trabalhar correndo.
2: O pessoal
0: enfim,
2: tava. O que eles não fizeram por 3 anos, eles fizeram em uma semana.
0: Estão resolvendo tudo
2: já
0: agora.
2: Já estão querendo resolver o negócio da maioridade penal.
0: Isso aí, ó. Já é pro brasileiro pegar, ó. Pega aí a dica, entendeu?
2: É a dica, né? Faz tudo no último negócio, né? Deixa acumula o serviço.
0: Aqui, ó,
2: e deixa pro
0: só tentar dia. Equilibrar ali a eleição pra eles ficarem desesperados e começarem a fazer o que não fizeram nos últimos
2: anos. Já fez essa mandada na sua vida? Acumulou o serviço no último dia tu fazer?
0: Então, eu tenho um problema, né?
2: Um? Você tem um? Eu posso listar 12. Assim de cabeça, mas vamos nesse um aí. Ah.
0: Não, o meu problema é que eu sei que eu vou conseguir fazer de última hora.
2: Certo. Aí tu se garante.
0: Aí eu já deixo pra fazer tudo de última hora.
2: É. Também sou assim, cara.
0: Mas
2: eu
0: às
2: também.
0: Vezes não dá certo.
1: Mas isso é muito do nosso signo, sabia? Eu, por exemplo, tô pra arrumar o meu guarda-roupa, já tem aqui um tempão.
2: É.
1: Pergunta se eu arrumei. Não, tá lá.
0: Mas isso aí não vai
2: você
0: ter nem última hora, né? Porque ninguém vai te cobrar de fazer.
2: Você tem um closet.
1: Eu me cobro, né? A minha terapeuta também, porque sabe o que ela falou comigo?
0: Você se cobra,
2: mas você foi na terapeuta?
0: Você se cobra, mas não se obedece.
1: Então, não, é a terapeuta hoje, então ela desmarcou comigo, tá?
0: É,
1: eu ainda tô com aquela angústia até agora, tá?
2: Ela deve estar chorando.
0: A sua terapeuta precisou de terapia.
1: Tô com aquela angústia até agora, mas ela falou isso, que o nosso guarda-roupa, o nosso quarto, a bagunça do nosso quarto é um reflexo da nossa vida.
0: Ah, pronto, eu já tinha um monte de coisa pra fazer que eu tava adiando. Aí agora eu vou ter que arrumar o quarto.
2: É, a Amanda não tem quarto, ela dorme na sala. Então...
1: Mas olha só, gente. Só abrir um parênteses aqui, que eu acho interessante sobre essa questão da pauta 6x1, que várias pessoas já estão se manifestando o contrário, né? Inclusive as instituições. E vale lembrar, gente, que quando a gente pensa nos direitos trabalhistas aqui no Brasil, nunca foi muito fácil, né? Primeiro tivemos a questão do salário mínimo, que teve, enfim, uma briga danada ali, não foi aceito, as pessoas de fato brigavam, achavam que ia ferrar com tudo. Depois veio o 13º, depois as férias, depois a jornada de 8 horas por dia, repouso semanal remunerado, seguro-desemprego, desculpe, fundo de garantia por tempo de serviço, aposentadoria e pensões. Tudo isso foi colocado em questão se ia ou não ferrar o país.
0: Exatamente, e não ferrou.
1: E não ferrou, então assim, né? O povo já coloca a carroça antes
0: dos boi.
1: Eu ia falar outra coisa, mas...
2: Ele inventar um, né?
0: Ele adora inventar um ditado que não existe.
2: Ditado, né?
0: E ele se compromete no próprio ditado que ele inventa.
2: O negócio é que o pobre geralmente trabalha 6 dias pra descansar um, o rico trabalha 5 pra lucrar 7 e o político trabalha 1.
0: Eu quero saber, quando é que a gente... Eu acho que tinha que fazer o contrário. Agora a gente junta os pobres pra votar como vai ser a escala de trabalho do político.
1: Eu também acho, até porque eles são os nossos...
0: São nossos funcionários, a gente que tá pagando o salário deles.
2: É mesmo.
1: Cara, a Amandinha tá...
0: É. Eu acho que agora a gente tinha que juntar...
2: Eu acho que ela vai vir candidata.
1: Tá apaixonada.
2: É.
0: O que que isso tem a ver? O que que uma coisa tem a ver com a
1: Mariana
0: outra?
1: Mariana aqui é paixão, tá? Eu não sou de falar muito não.
2: Esse homem tá te fazendo bem, tá, mano?
1: Tá sim, tá sim.
0: Que homem, gente?
1: O Peixão. Peixão,
2: o
1: cadê a câmera?
2: Lá, acho que
1: eu gosto de olhar falando pra câmera. Apaixonada.
2: Tá.
0: Pelo amor de Deus, já vamos preparar esse meme, mas é Brasil. Sem noção, dois sem noção aí, hein? Depois ficou reclamando quando eu mando fechar o microfone de vocês.
3: Parece meme, mas é Brasil.
2: Brasil, Zil, Zil. Olha só, isso aqui é loucura, hein, gente? Posso trazer essa?
0: Pode? É,
1: pode, já se adiantou, né?
2: É, ué. Bandidos vendem contas falsas em apps. Rafael deve estar baixando nesse momento de transporte para pessoas sem CNH e até para menores de idade. Olha que loucura, hein? Essa daqui é uma investigação que revelou que criminosos vendem cadastros falsos para motoristas de aplicativo por até R$350. O esquema, ele permite que pessoas sem carteira de habilitação, menores de idade e até pessoas com antecedentes criminais burlem regras de segurança das plataformas. Os vendedores prometem que as contas não serão bloqueadas e oferecem até 3 meses de garantia.
0: 3 meses de garantia.
1: É, olha isso mesmo.
0: Melhor que muita empresa.
2: Verdade, né?
0: Essa série que vende produto.
2: É. Uma garantia boa, né? Estendida. Em uma das conversas, um dos criminosos afirma que nenhuma das contas que criou foi cancelada. Olha, o cara ainda é bom, hein? Depois vou até anotar, quer dizer, dizem que os criminosos oferecem cadastros irregulares para motoristas de carro, valores de 250 e 350. Se minha esposa estiver ouvindo,
4: tá valendo a pena, hein?
2: Temos aí a boa, hein? Para motos o preço é mais barato, hein? R$175. Ah, Amanda tem, né? Amanda...
0: Mas eu já tenho a carteira de moto, eu não preciso comprar, não.
2: Então, foi assim que você conseguiu.
0: Não foi, negativo.
1: Pergunta se alguém já viu ela dentro de moto.
0: Na minha época, eu sofri na autoescola. Fiz aula teórica, fiz aula prática, reprovei na prova, tive que fazer de novo.
1: A pergunta que não quer calar, por que ela tirou carteira de moto, gente? Essa garota tem cara de motoqueira.
2: O capacete ela já tem.
1: Cara dela.
0: Eu sou piloto de fuga.
1: Tá vendo?
2: Se bater, o chifre até prende no asfalto. A forma de pagamento também é negociada nas conversas, tá? Os vendedores pedem metade do valor antecipadamente e o restante depois que a conta fica pronta.
0: Justo, é uma empresa organizada.
2: Tomar calote do cara.
0: É um crime organizado.
1: É o famoso organização do crime.
0: Você tá achando que isso aqui é o quê? É política brasileira?
2: Não, aqui o negócio é sério, né?
1: Eu gosto disso.
2: E eu gosto disso aqui porque os anúncios, eles prometem criar perfis até pra quem não tem CNH, menor de idade ou possui antecedentes criminais.
0: Ou seja, qualquer um
2: pode fazer. Você que é criminoso.
0: Aí a gente fica ali pegando Uber.
2: É.
0: E do nada, esses dias eu peguei Uber moto, depois que eu vi essa notícia, e fiquei pensando, será que esse homem tem carteira?
1: Geralmente não tem.
2: É?
1: Tô pra te falar isso, mas daqui a pouco eu jogo essa bomba.
0: Ponte, voz de jogamento.
2: Os criminosos também afirmam conseguir contornar os mecanismos de reconhecimento facial usados pela plataforma pra confirmar a identidade dos motoristas. Ou seja, tem alguém envolvido nessas plataformas aí também, tá? Em uma das conversas, o vendedor usa a expressão rosto queimado pra se referir a pessoas que, segundo ele, teriam dificuldade pra passar pela verificação de identidade.
0: O normal seria não passar, né? Em momento nenhum.
1: É. Será que a Amanda tem rosto queimado?
0: Gente, mas eu, hein?
2: É, as plásticas que ele fez...
0: Só quando
2: ela
0: eu faço maquiagem, que aí não me reconhece.
2: Mal na cara dela. Mas para realizar o cadastro regular, os criminosos pedem uma selfie, um nome escolhido para o registro e os documentos do veículo. Eles também divulgam vídeos para tentar comprovar que o procedimento funciona. Um dos vendedores...
0: Ah, tem até marketing.
2: Tem, minha filha. Você acha que isso aqui é bagunça? O negócio é bonito, o negócio é bem organizado. Né? Exemplo de empresa. Um dos vendedores oferece garantia de 3 meses e afirma que o caso a conta seja cancelada, vai poder reativar.
0: Ó, organizadíssimo. Cada dia eu me surpreendo mais com a organização do tráfico.
2: Em outra conversa, ele garante que os perfis criados por ele não são bloqueados. Pelas regras das plataformas, os motoristas precisam cumprir uma série de exigências para trabalhar. Entre elas estão ter, óbvio, né, CNH definitivo de categoria B ou superior, com observação de que exerce atividade remunerada e apresentar os documentos solicitados para o cadastro e para o veículo utilizado. O comércio ilegal não se limita aos perfis de motoristas. Nos grupos, os criminosos também oferecem documento de veículos por R$50. Também estão vendendo barato, hein? E placas falsas por 250.
0: É, achei a venda de documentos de veículos barato também.
1: Eu também achei. E tá,
2: somando achando que isso aqui é golpe. Isso é mentira. Tá muito
1: golpe,
2: barato.
1: É golpe do golpe.
2: É, também tô achando. Tá muito barato. A oferta de documentos e cadastros irregulares pode facilitar a circulação de veículos e condutores sem identificação adequada, dificultando a fiscalização e a responsabilização em caso de crimes ou acidentes. Imagina, cara. O problema. Em nota, a Associação Brasileira de Mobilidade e Tecnologia afirma que a comercialização de contas é proibida. Obrigado, tô informado. E que o uso de cadastros falsos pode ter implicações legais. Agora,
0: e as
2: você
0: plataformas
2: falou?
0: Falam o quê? Elas estão aceitando as pessoas.
2: Que dizem adotar sistemas para identificar fraudes e que as contas envolvidas podem ser banidas.
0: O sistema não está funcionando, certo.
1: É isso que eu ia falar.
2: Não tem a mesma qualidade da galera que oferece serviço.
0: Eu acho que tem que bater lá na porta das plataformas e falar, ô querido, seu sistema não
2: seria
0: tá
2: melhor
0: não.
2: Se a plataforma contratasse essas pessoas para proteger a própria plataforma, igual fazem com o hackers.
1: É verdade, é.
2: Que o hacker...
1: Contratar o criminoso pra poder proteger
2: o... É, porque ele vai ter lá um salário...
0: Mas você acha que o criminoso vai querer aceitar o salário que a plataforma vai querer pagar?
2: Tem que dar uma valorização
0: no
2: trabalho.
0: Mais no crime.
2: Porque nos Estados Unidos... É, porque nos Estados Unidos o hacker... Quando ele faz um negócio muito brabo, ele é contratado, vai...
0: O que que tem a ver uma coisa com a outra?
1: Quando tá afiada, você tá apaixonada. Tá. Mas agora pensa só, né? Daqui a pouco, gente, se a gente jogar aqui, reclame aqui, ó, vai aparecer lá, comprei minha conta falsa e fui banido. Não recomendo.
0: Verdade. Eu acho que não, porque eu acho que a organização das empresas do tráfico funciona muito bem. Eles vão resolver as reclamações
1: Tem saque,
2: do Reclame Aqui. Tem um Reclame Aqui dentro dessas empresas.
0: É. Não, ele garante que vai ser resolvido em 3 meses. Não, não tem isso.
1: Tem um negócio do saque, você é boba ele, também.
0: O crime organizado já deve ter o próprio Detran. É. Departamento de Trambiques e Negócios.
2: É, isso mesmo.
1: Agora, gente, engolir é uma coisa que não é pra todo mundo, né?
2: Ah, imagina.
1: E eu não tô...
0: Que frase de efeito foi essa?
1: Eu gostei pra dar uma quebra aqui. Porque engolindo é uma coisa pra todo mundo. E a Amanda Rizzi foi atrás dessa história.
2: É?
1: Tem gente engolindo coisa que não deve, né, Amanda?
2: Verdade.
0: E essa pessoa não tá aqui no estúdio, não, tá?
1: Não.
0: Porque um homem tentou engolir uma carteira funcional da polícia durante a abordagem da Lei Seca em Copacabana.
2: Que isso?
0: Rafael. Ah. Onde você estava na noite de segunda-feira?
1: Ah, eu tava leviando, eu tava no negócio do leviano, eu tava por
2: tava
1: aí.
2: Tava leviando alguém?
1: Eu tava
0: eu não
1: por
0: entendi,
1: aí.
0: Leviando,
1: eu tava leviando. No Leviano's Bar, lá na Lapa.
2: Ah!
1: Entendeu? É.
0: Um homem foi preso após tentar engolir uma carteira funcional da Polícia Civil durante uma abordagem da Lei Seca em Copacabana.
2: Mas com todo respeito, que garganta, hein?
0: Ele estava em uma motocicleta roubada, com a placa clonada.
2: Ai, louco.
0: E ainda tentou dar uma carteirada nos agentes.
2: Olha o tamanho, Amanda, olha o tamanho dessa carteira.
0: O documento.
2: Essa garganta nem Rafael tem.
0: Ele pegou o documento policial que pertencia a outra pessoa e tentou dar uma carteirada nos agentes.
1: É.
2: Carteirada não é jogar, não, né?
0: Não, é mostrar. Assim. Ele chegou, tu sabe quem sou eu? Aqui, ó.
1: Toma aqui,
0: e não
1: ó.
0: Era ele, numa Francis. Moto roubada, numa placa clonada. A abordagem aconteceu por volta das 9h30 da noite na Avenida Atlântica. A gente só sabe que não foi o Rafael, porque o cara tá preso e o Rafael tá aqui, graças a Deus. Segundo a Operação Lei Seca, ele tentou se passar por policial civil. O nome dele não foi divulgado, que eu achei um pouco triste, porque eu acho que essas coisas elas precisam ser divulgadas.
1: Eu também acho.
0: Existem algumas vergonhas. Quando a pessoa, ela... se presta
2: porque o Rafael vai querer conversar com o cara sobre engolir carteiras, né?
1: Sim.

0: tem isso, né? Ela tem essa coisa da grosseria. De
1: tem que ser truculento, né?
0: Faz parte da função.
2: Mas imagina se ele tivesse conseguido engolir.
1: Olha, ele estaria pro Guinness Book, provavelmente, né?
2: Além de responder por receptação e falsa identidade, ele ia ter que torcer pra não apresentar o documento no banheiro.
1: É, eu acho que pra sair também, né?
2: Porque ia ter que sair.
1: É, mal. E aí eu acho que não ia ter...
0: Ah, mas aí depende.
2: Gente, mas o que passa na cabeça da pessoa, né? Ai, tipo, se eu engolir o documento, eles não vão descobrir?
0: É porque acontece muito, né, amiga? Por exemplo, quantas e quantas vezes... Ah, por isso tá vendo os traficantes jogavam a maconha pra dentro.
1: É, isso é verdade. Tem pessoa que faz isso mesmo.
2: E como é que tu sabe disso, Rafael?
1: Ele vê muito filme, né?
0: É, claro. É óbvio.
1: Aparece
0: muitos
1: isso,
0: anos na vida, descobrindo...
1: E a gente jornalista,
0: segurança pública,
1: tem que saber um pouquinho de cada coisa. É a nossa obrigação.
0: Você, quantas vezes você já parou na delegacia cobrindo isso? Você
1: é, isso é verdade. Tá querendo.
0: Quando fica apaixonado.
1: É, você tá pensando no rapaz.
0: Ela não vê no todo.
1: Deve estar conversando com ele agora.
2: Vocês dois, olha, eu vou sair do estúdio. Ó,
1: vai, chega, já vai namorar?
0: Já vai
1: namorar?
0: Só depois.
1: Você é saudade?
0: Tá?
2: Sabe o que vai acontecer comigo? Lê aí a próxima reportagem,
0: por favor. E aqui tá querendo ir pra um retiro de raiva. É, porque isso tá virando tendência, viu, gente? E entre a coisa mais procurada ali tá gritar.
2: Pô, tu não precisava ter gritado, não, por
0: É isso mesmo, olha só. Retiros da raiva viram tendências com listas de espera para gritar. Funciona assim, gente. Você paga para extravasar a raiva em grupo. Pode ser gritando no meio da floresta, socando almofadas ou descontando tudo num colchão com taco de beisebol.
2: Gente, mas precisa pagar para fazer isso?
1: Rafael, você já pagou algum momento na tua vida para gritar?
2: Ah, não! Para!
0: Já?
1: Não, isso aqui.
0: Não, já sim.
1: Ah, viu, Amanda? Ah. Aqui é notícia. Uma hora e 30 minutos é notícia. Isso é notícia.
2: Em alguns, tem até doula da raiva. Pra ninguém passar do ponto. A pessoa
0: já aconteceu comigo também.
1: Já?
0: A pessoa me deu a mão assim.
1: Foi em doula que a pessoa te pagou? Te pagou em doula?
0: Basicamente. Ela me deu a mão assim, tipo, vai, eu confio em você. Enfim. A ideia não é nova, viu? Na Grécia Antiga...
1: Olha, a Grécia Antiga era braba, hein?
0: A Grécia Antiga tá aqui, ó.
1: A Grécia Antiga era um negócio era pesado.
0: As mulheres já subiam as montanhas pra gritar juntas.
2: Mas eu tenho certeza que já as mulheres aqui do Brasil vão estar fazendo isso. Vão subir montanha pra gritar
0: juntas.
2: Ninguém tá mais aguentando.
1: Aqui tem uma funcionária que de vez em quando grita. É meio maluquinha. Não vou dar o nome dela, não.
2: Não fala da minha produtora, não.
1: Você que tá falando.
0: A novidade é cobrar por isso, né? É algo que ganhou força em 2023, viu, gente? Quando um viralizou no TikTok com participantes pagando mais de $4,000.
2: $4,000 pra gritar.
0: É isso mesmo, foi o que o mercado viu.
1: Lá em casa, minha esposa grita de graça.
2: Eu ia falar isso, a minha mãe fazia de graça.
1: Lá em casa, minha esposa grita de graça.
2: Se eu soubesse que eu podia cobrar pra ouvir minha mãe gritando, eu não tava aqui, eu já tava rica.
1: A minha esposa grita de graça sempre. Sempre. É, três crianças lá em casa.
2: Eu vou ter que ter uma conversa com seus filhos. Eles estão perdendo dinheiro.
0: Estão mesmo. E olha só, gente. E foi aí que o mercado viu o espaço e hoje tem até hotel em Nova York vendendo pacotes de diárias com sala para quebrar as coisas, viu? A partir de $297. Mas também dá para gritar de graça em clubes gratuitos. Por aqui, quem extravasar já
2: encontra... Meu grito, minha vida.
0: Rage Homes em São Paulo, Rio, Minas, em Goiânia.
2: Ou seja, chegou no Brasil. O brasileiro não pode ver uma doideira que quer imitar.
1: Aí, Rafael. Então,
2: mas R$25 até dá no orçamento.
1: Dá pra gritar? 25?
2: Sabe onde às vezes eu sinto vontade de gritar? No metrô. E se você vê, o nosso metrô tem a passagem mais cara do Brasil.
0: É verdade. Eu já gritei.
1: E você fica sempre naquela parte que só tem mulher lá?
2: Ah, é. Eu gosto
1: de. Então não vai gritar sozinha, não.
0: Mas agora vamos gritar também. Vamos perguntar uma coisa séria aqui.
1: Dá um grito lá pra você
2: chegar. Eu olho pro vagão 7 horas da manhã, pavuna, vindo, eu penso, se eu pudesse gritar, eu gritava socorro.
0: Mas vocês já gritaram assim? Eu tive um momento de desespero na minha vida, que eu fui pro mar, eu tava na praia tomando sol, fui pro mar, sereiando e tal. Cara, eu fui e mergulhei e eu gritei.
2: Ai, coitado.
0: Eu senti tanta vontade, e foi
2: você
0: muito bom, gente.
2: Você gritou dentro d'água?
0: Eu gritei dentro d'água.
2: Você já contou isso pra sua terapeuta?
0: Então... Não. Ah, é porque se eu não gritasse, eu ia surtar, gente. Aí,
1: não, né? Isso já faz parte do surto, né? Eu sei pra água gritar. Mas assim, há muito tempo atrás, uma vez uma conversa que

0: Depois eu falei assim, pô, eu tive uma ideia. Eu queria criar um lugar pra você simplesmente quebrar pratos. E pouco tempo depois acabou surgindo, né? Que é bem isso aqui mesmo. E eu falei, pô, cara, quando você tem uma ideia e você não executa, alguém também tem a mesma ideia, né? Geralmente essas ideias estão permeando o espaço.
1: Mas aí o pessoal fala que a economia tá quebrada, ninguém tem dinheiro pra nada. A galera tá pagando R$25 pra ir gritar no meio do mato?
0: Tá quebrado, por isso. Tá quebrado.
1: Tá sobrando dinheiro,
0: não,
1: né?
0: Tá quebrado.
1: Pagar R$25 pra gritar?
2: E assim...
0: Agora falando sério agora. É um empreendimento interessante porque, assim, a gente vive uma vida muito estressante, né? Cada um com seus estresses. Filho, trabalho, uhum. Ou pra alguns, falta de trabalho, enfim, né? Problemas de romance. Pô, duvido que não daria R$25 pra você entrar numa sala e poder, porque, assim, tem dia que a gente acorda com vontade de quebrar a nossa casa, mas não pode, né? Mas a Amanda que tem 5 móveis na casa, se ela quebra,
2: ela quebra quatro. Não fica nada.
0: Então, assim,
2: nem
0: seria...
2: Nem o sofá chegou, vai quebrar.
0: Seria interessante, né? 25, vai lá, quebra uns 5 pratos, grita pra caramba.
1: Ah, eu não gostaria de ir com isso, não.
2: Aí eu me lembro que teve uma vez que eu quebrei e teve muito grito.
0: Ah, eu imagino.
2: Você quebrei e teve muito
0: quebrou
2: grito.
0: Quebrou o copo, né?
1: Eu não pagaria, não. Pagaria R$25 pra gritar?
0: É.
1: Acho já pagou
0: não.
1: Mais caro, né?
0: É. Já pagou 1.200 pra gritar por causa da cerveja. Minha cerveja, batalha! R$1.200, pô, não vai pagar 25? É moleza pra ele, né?
2: Ai, eu odeio vocês, cara.
1: Gente, mas aqui, tem até lista de espera pra gritar. Ou seja, finalmente é uma fila que todo mundo já chega reclamando.
0: O problema é o mudo se entrar nessa fila, né?
1: Pelo amor de Deus, vamos agradecer os patrocinadores, por favor?
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2: Eu achei bonitinho que demorou tudo, né? Porque o Pedro tava chegando de jegue aqui. Cara,
0: ele tá meio
2: tão
0: triste.
2: Bonitinho.
0: Ele veio de porco.
1: Nada a ver, ele tava preso na ponte de Rio-Niterói, que teve acidente.
2: Não, é por causa do time dele, né? Tá aqui, Pedro Henrique Lima, gente, sem camisa, tomando cervejinha no centro do Rio de Janeiro, foi visto.
4: A única parte boa de ontem. Boa tarde, gente.
0: Calma, esse gol no final colocou a gente de novo na possibilidade. Fica tranquilo.
2: Ah, quem disse?
4: É, vamos ver,
2: aí,
4: né?
2: Amanda, aí.
1: Olha só.
2: Aqui, vamos pegar o nosso Vasco.
1: Os nossos convidados já não querem muito vir aqui. Aí você, o Pedro Henrique foi o único que sobrou.
0: É verdade.
1: Vocês vão ficar zoando,
4: cara.
1: Ele.
4: Ah, vai botar o óculos dele, cara.
2: Óbvio que eu vou colocar um óculos aqui.
4: Esse é novo, Rafa? Esse é novo?
2: Esse aqui eu comprei lá em Bitpoca. Tá bombando esse óculos aqui.
1: Pedro, vamos falar de que hoje?
4: Vamos falar de coisa boa, né? Apesar da derrota
2: que
4: do
2: não
4: Fluminense
2: é do seu time,
4: ontem.
2: Hein?
4: É, não é, definitivamente. Vamos falar dos 95 anos do Cristo Redentor.
1: Olha!
4: Que fez aniversário no dia 12 de outubro.
0: Parabéns.
2: Verdade.
4: Parabéns pro Cristo Redentor.
1: Junto com
2: beijo,
1: o nosso repórter, Paulo Fonseca.
2: Paulo Fonseca.
4: Nossa Senhora também, né?
2: E dizem que eles são trigêmeos, né?
1: Nosso repórter, Nossa Senhora.
4: Nossa Senhora, nosso Cristo.
2: É. Tudo nosso.
4: Nossas crianças.
2: É tudo nossa, né, Amanda? É tudo nossa.
4: É tudo nosso, pô.
2: Nossa.
1: Conta aí, do Cristo, Pedro.
4: O Cristo foi uma ideia que começou no século XIX, né? E desde o princípio já tinha a ideia de construir um monumento ali no Morro do Corcovado, né? Algo que ficasse assim no alto, vendo tudo, vendo todos, né? Essa coisa onipotente. Só que o projeto só foi mesmo, só começou a ser executado na década de 1920. Foi realizado um concurso para escolher qual seria o projeto do Cristo Redentor. E aí vem uma primeira curiosidade bem interessante, porque o projeto original do Cristo Redentor...
0: Eu sei qual que é.
4: Diga então, vamos lá.
0: Eu acho.
4: Vamos lá, uma perguntinha. Hoje é dia do professor, então vou lançar uma perguntinha
1: para
4: você.
1: É verdade, parabéns, Pedro.
4: Obrigado.
0: Há um tempo atrás, que seria a princesa Isabel, que poderiam colocar ali a imagem dela.
1: No lugar do Cristo?
0: É,
1: no lugar
0: mas
1: do
0: que
1: Cristo.
0: Ela não aceitaria.
4: Não. É, ela tem um pouco a ver com essa história também, porque ela foi uma entusiasta, né, também no Monumento do Cristo Redentor, mas o projeto original que venceu o concurso...
2: Era Amanda, né? Era um...
4: Isso, não, pronto, acertou.
2: Amanda é rainha. Era a Rai.
5: Sim, eu tenho uma informação, tá? Ah, é? Pertinente sobre o Cristo Redentor.
0: Traz pra gente.
5: A cabeça do Cristo Redentor foi feita em São Gonçalo, no meu país.
0: Por isso que veio cheio de piolho e tiveram depois que dar uma lavada.
2: Exatamente.
4: Olha o sacrilégio.
0: Veio da França, né, Nel?
4: Não, veio da França.
5: Mas a cabeça veio de São Gonçalo.
4: É. Isso, o molde foi feito em São Gonçalo, no bairro do Barro Vermelho, onde eu morei quando eu era criança.
0: Olha.
5: Gente, eu sou o Cristo. Tu tava envolvido com a cabeça do Cristo Redentor?
2: É que eles estão animadinhos, né? Só porque São Gonçalo...
4: O Cristo foi inspirado em mim, na verdade.
0: E só levaram pro Rio com medo de ser roubado a cabeça lá.
2: Mas cara... pobre não pode ter uma alegria.
0: Se era pro Rio, porque se ficasse lá, ia tomar até tiro.
2: Olha lá os dois, olha lá a antipatia.
4: E o projeto original do Cristo era um Cristo segurando uma cruz e uma mão e um globo terrestre.
0: Ah, eu vi.
4: Ia ficar muito feio, ninguém gostou dessa ideia. Meio, né? Ninguém gostou, aí a imprensa caiu em cima na época e acabou vencendo a ideia do Cristo hoje de braços abertos, que começou a ser
0: inclusive,
4: construído.
0: Inclusive, deixa eu mostrar aqui pra vocês, ó. Primeiro aqui, ó.
2: Ih, olha!
4: Que graça, hein, Thalisson?
5: O que ele não faz?
2: Fecha aqui, por favor.
4: Olha!
2: O que que ele não faz pra mostrar que o braço dele tá malhado?
4: Ah, tem o Cristo ali, agora que eu reparei.
2: É. Olha lá, aqui, amigo, mostra pra que lado é? Pra que lado é?
4: Pra que lado é o Cristo, Tyson? Quer ver se você sabe, geografia.
0: Mas é isso.
4: E aí o Cristo foi construído em 5 anos, né? Entre 1926 e 1931. O engenheiro responsável foi o Heitor da Silva Costa.
0: Tá bem que não tava o Cabral envolvido aí, né? Senão a gente sabe que é...
4: Não, e tem gente também que ia ficar. É a da Viga, a história da Viga.
0: É,
4: que
0: foi, isso, que foi,
5: ia ser as Vigas do Cristo.
4: Ia ser um braço do Cristo.
5: Imagina!
0: Onde está o braço do Cristo Redentor? Mas continue, Pedro, por favor.
4: E aí, o Cristo, desde já, foi um sucesso, né? É um monumento que reflete não só a questão religiosa, né? Verdade. Da religião católica, mas também a alma do brasileiro, né? Porque ele foi construído com essa ideia de simbolizar a conciliação e a união. E o povo brasileiro é bem unido, né?
5: Muito! Mas, é um unido. Olha.
2: E pegando uma deixa aqui, porque eu me lembro que fiz algumas matérias sobre o Cristo, por muito tempo, eu acho que ainda continua sendo, é uma reclamação muito grande da Zona Norte e da Zona Periférica, porque eles entendem que o Cristo só tá de frente o quê? Pra Zona Sul e pra Bahia. Olha. Ele tá de costas pra Zona Norte.
0: Que é mais bonito
2: e
0: também.
2: Pra periferia.
5: Mas ele tá olhando pra São Gonçalo.
4: Niterói.
2: Olha, aí vocês estão defendendo de vocês. Mas assim, é podia ter feito um Cristo pra frente e outro pra trás.
4: Um giratório.
5: Igual a
0: tem como fazer isso, é só você entrar aqui, ó, Cristo giratório. Tô fazendo aqui, no alimento
4: legal. A pessoa virando a cabeça, cara.
2: Ai, gente, misericórdia, você
4: que
2: imagina.
4: Mas é um exorcista que vira a cabeça, não é a Samara.
5: Desculpa, errei.
4: É que tu olhou pra mim e tu lembrou da Samara.
5: É, porque a Samara se escuta.
4: Beijo pra ela, feliz dia dos professores pra ela. Melhor professora que eu conheço.
5: Muito bem, puxando o saco da pessoa certa.
2: Samara é maravilhosa.
5: Puxar o saco da pessoa errada é muito feio.
2: Samara tem paciência duas vezes, com as crianças dela e com o Pedro.
4: E com a criança em casa, né?
2: E com as crianças em casa, né? E três vezes com as crianças também, né? Nelson e Dó.
5: Mas lá em São Gonçalo a gente também tem um Cristo.
0: É?
5: Uhum.
4: Ah, vocês querem uma curiosidade?
0: Imagina.
4: O Cristo não é a maior estátua do Cristo do Brasil.
0: É, não é.
5: Não
0: é,
2: agora mudou, né?
4: É.
2: E é da onde?
0: Mas é a mais
4: a maior,
0: é
4: se
0: nossa.
4: Não me engano, é do Sergipe, eu acho.
0: É, mas a nossa agora, mais agora
2: a nossa é muito mais popular.
5: É, mas tem vários.
2: É, a nossa maravilha do mundo, isso é bom.
4: Depois dá um Google aí pra ver qual é a maior estátua do Cristo, que agora eu confesso que coisa do atual, eu não sei, assim, eu só sei do
5: fica
4: passado.
5: Fica encantado no Rio Grande do Sul.
4: Rio Grande do Sul, nossa, eu falei Sergipe.
2: Beijo encantado.
4: É, falei Sergipe.
0: É do lado ali, né? É pegar uma lado, rua ali, sai, né? Mas a do Rio tem 38 metros, né? E a outra, e essa lá do Encantado tem 43,5.
4: Nossa, não é muito grande assim.
5: Não, achei competição,
4: né?
5: Hein?
2: E Lima, quem quiser te ouvir mais, meu querido, faz o quê?
4: Quem quiser me ouvir mais, tô no Virada de História, eu e minha colega Bárbara Pereira, toda
2: beijo,
4: segunda,
2: quarta,
4: sexta, não. De segunda a sexta.
0: Ô, louco, mais.
4: De segunda a sexta, às 7 da manhã, 3 da tarde e 11 da noite. E segunda, quarta e sexta, tô eu e comandante Robson Farinazzo no Casus Belli, falando de assunto de guerra, tiro, porrada e bomba, essas coisas.
2: E o Pedro tá trabalhando. Tá produzindo esse menino?
4: Trabalho muita aberto, coisa, sempre.
5: Muito bom. Pedro Henrique, muito obrigada.
4: Muito bom estar com vocês, gente.
5: Mais
4: um beijo
5: uma
4: grande.
5: Vez pela sua participação aqui no Tarde Demais. A gente te espera semana que vem, hein?
2: Ele fez a Xuxa, né? Vamos estar
0: Ai, que
2: com
0: susto.
2: Você.
0: Que susto.
2: Brincar com você. Eu porque...
0: Que susto.
5: Vocês vão arrumar treta com a Samara.
2: Tá vendo?
5: É. Top, top tretas da semana.
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0: E como é que você vai ler isso aí, hein, cara?
2: Olha só, gente, bafafá com a meta, né? O negócio tá pegando, né, nas redes sociais. Olha, pediram uma imagem de Flávio 22.
0: Tá louco.
2: A Yá fazia. Pedir Lula 13, aparentemente ela vestia a camisa da neutralidade, mas só depois de algumas tentativas.
5: Ih, deu problema.
2: É isso, deu ruim. A diferença nas respostas virou caso do Tribunal Superior Eleitoral. E o presidente do tribunal, Cássio Nunes Marques, foi conversar hoje pela manhã para entender por que a inteligência artificial parecia ter preferência política. A empresa alegou que o bloqueio temporariamente bloqueou temporariamente imagens de candidatos para cumprir as regras eleitorais. Só depois da polêmica ampliou aí as restrições para pedidos envolvendo os dois, né, candidatos. A ironia, a inteligência era artificial, mas a desconfiança foi bem real, né, gente? E no fim, fica a pergunta: se uma IA pode criar imagens, ela também pode acabar influenciando a disputa eleitoral? Bom, porque pelo visto até robô parecia aprender que em ano de eleição não basta ser inteligente, tem que parecer também imparcial, né? Mas olha só, a Meta falou ainda mais, que eu fui procurar mais informações sobre ela, e ela diz o seguinte, que Flávio é um nome muito comum. Então, a ferramenta, a inteligência artificial, não entendeu isso como sendo um ato político. Porém, Lula já é conhecido.
5: Ah, Flávio 22 é comum.
2: Então, é, né? A coisa que ela manda. E o Lula já é conhecido.
0: 22 não é comum, né, gente? Assim, dentro de uma lógica. 13 já é mais
2: aquela acertado. Coisa. Ah.
5: Não, por favor, vamos para a próxima aqui, a próxima treta mais babada e gritaria pro lado da Meta.
0: Ô, louco.
5: A campanha do Lula acionou novamente o TSE e quer que a Meta retire 255 perfis suspeitos de serem automatizados e inautênticos, apontados como responsáveis por milhões de visualizações de conteúdos contra o petista, o PT e a primeira-dama. E não para por aí, a campanha alega que suas publicações perderam alcance, enquanto conteúdos ligados ao adversário teriam recebido mais distribuição. Agora quer recuperar o alcance perdido em dobro. É quase um perdeu mais leva dois, só que versão algoritmo. A lista de exigências inclui prazo de 6 horas para a Meta agir, multa diária de R$500 mil em caso de descumprimento e explicações sobre como a plataforma distribui, recomenda e modera conteúdos políticos. Também estão na mira a conta de anúncios da campanha, que teria sido desabilitada, e a Meta de inteligência artificial acusada pela coligação de tratar pedidos relacionados aos candidatos de maneiras diferentes. Resumo da novela. De um lado, a campanha cobra igualdade de tratamento. Do outro, uma plataforma que precisa explicar como seus algoritmos estão funcionando. E no meio disso tudo, o TSE tentando colocar ordem nessa disputa digital. Ainda tem o brasileiro ali perdido sem entender nada que está acontecendo. Que cada dia é um babado novo, uma confusão nova.
2: Coordenando tudo do TSE é o Marques, né? Que é amiguinho da família Bolsonaro.
5: Porque assim...
2: Trouxe uma questão aqui.
5: Em 2026, a gente tá vendo que a campanha eleitoral não acontece só nas ruas e nos palanques, né? Tá acontecendo também nos feeds, nos grupos de WhatsApp, nas recomendações das redes sociais. Tá indo muito além. A pergunta que fica é... Se o alcance de uma publicação pode influenciar quem vê uma mensagem política, quem fiscaliza o algoritmo que decide quem aparece e quem fica escondido?
2: É. Ih, buguei aqui, hein, amiga? Trouxe... Apaixonada, tá vendo?
0: Ela já
2: a paixão, ela faz isso mesmo. A paixão, ela traz esses trocadilhos. Tá muita bonito coisa. De ver ela hoje, tá?
5: Então você vive apaixonado, né? Cada semana por um diferente.
0: É, mas não deixa de estar apaixonado,
2: não,
0: né?
2: Não deixa de estar apaixonado.
5: Vai pra próxima treta aí.
0: Ó, isso aqui é o seguinte, que vai ter rico batendo boca com lixo no final de semana. Sabe por quê? Porque o Senado aprovou o fim da escala 6x1, que a gente já trouxe aqui, garantindo 2 dias de descanso semanal e reduzindo a jornada máxima de 44 para 40 horas, como já trouxemos aqui também. Foram 75 votos a favor e apenas um contra, né? Nos dois turnos, parece que até o Senado... O descanso conseguiu uma aprovação quase unânime. E nós tivemos um caso, né, do senador Carlos Portinho, do PL do Rio de Janeiro, que demonstrou uma certa preocupação com essa questão. É uma questão muito grave. Então a gente vai reproduzir o que ele falou. É uma questão muito grave, tá? Você que é rico, se preocupe aí, porque 6x1 pode prejudicar. Vamos ouvir o que falou o Carlos Portinho.
6: Vou dizer no meu condomínio, porque eu fiz essa conta. Eu moro num condomínio de 5 apartamentos.
0: Bom.
5: Muitos.
6: Eu levo na ponta do lápis as contas para não aumentar a despesa dos meus condôminos, porque é caro viver em apartamento, mas todo mundo mora em um. Eu preciso do porteiro, do zelador que está lá há 20 anos, porque eu valorizo o seu trabalho e ele valoriza o seu próprio trabalho também, que é um excelente funcionário, Francisco. Eu preciso dele no sábado só por uma razão, porque a prefeitura, Laura, me obriga um horário específico para ele botar o lixo para fora. Infelizmente,
2: para ele botar
6: um dos meus vizinhos,
2: fora,
6: que eu adoro, uma família linda, que votam no Lula, são a favor do 6x1, mas não querem no sábado levar o lixo. Querem que tenha um porteiro, mas também não querem que aumente.
0: O problema é de rico,
5: gente,
0: né? Preocupado que...
5: Eu não sei nem o que falar, assim. O problema do fim da escala 6x1 é porque ele vai ter que colocar o próprio lixo pra fora.
0: Tá preocupado com o vizinho. Acho que é melhor esse vizinho ficar preocupado que a mulher
5: é muito
0: dele
5: empático.
0: Tá...
5: Ele tá preocupado, na verdade, com o vizinho, é verdade.
2: E deixou bem claro, né? Deixou bem claro. Os vizinhos são que votam no Lula estão... não querem descer com o lixo.
0: Ele falou isso, a gente sabe por quê, né? Até porque ele é do PL e não vai contra... E também eu quero uma coisa aqui. Agora eu vou causar aqui também. Tá? Porque a gente tá vendo aí muitas mudanças, né? Temos eleição dia 25. A gente vai ter aí, ó, escala 6x1 acabando. Uhum. PEC da segurança pública para reduzir a maior idade penal para crimes graves. Tá
2: que,
0: rolando.
2: Inclusive, o Lula já falou que talvez ele vote a favor.
0: Ou seja, porque assim, o Lula já tá votando a favor, não é algo que ele era contra.
2: Exato.
0: E o Flávio também. Exatamente. Olha, todo ano tinha que ter eleição. Agora tem que votar todo, porque as pessoas estão resolvendo trabalhar, que assim, 20 dias estão fazendo o que não fizeram nos últimos 20 anos.
5: E estão mudando também, ó. O Lula vai votar algo que ele era contra, o Flávio já falou que ia votar algo que ele era contra também. Gente, eu tô ficando perdida nos personagens.
0: Vamos torcer o seguinte, pra a eleição e pra dezembro, política. Que a gente vai virar a Suécia. É isso aí. Vai virar a Suécia, que vai ficar tudo bom. É isso. Porque...
2: Adoro os suecos. Adoro os suecos.
0: A gente sabe.
2: Adoro os suecos.
0: Eu imagino, mas é isso, porque agora tá tudo indo rápido,
2: Vejo
0: né?
2: Os suecos já ficam...
0: Só o Penduricalho que...
5: Não mexe no
2: pendoricário
5: de ninguém, que
2: não.
5: Eles não gostam.
0: É, não tem como.
2: Mas o
0: Thales
2: gosta, tá?
0: Eu muitos penduricários.
5: Ah, isso aí, ó, é problema de vocês dois. Eu tô indo nessa, porque o Tarde Demais tá ficando por aqui. Segue a gente nas redes sociais. 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Agora você fica com o Radar Sputnik. Espero estar aqui
2: terça-feira. E quem que vai estar aqui com a gente no Radar? Porque... Os nossos amigos do Radar... Ah, então a gente vai ficando, né? Vamos ficando.
5: Não vai ficando nada, daqui a pouco eu, tá maluco?
2: Vamos
5: o RH
2: ficando
5: bate aqui, eu quero ver o que acontece.
2: Ih, aí, a Luiziana já batendo.
0: Pagar, acabou a reunião, hein, gente? Vamos ver
5: que... em 21 vezes.
0: Como é que vai ser a nossa...
2: Será? Quem fica, quem passou de ano? Um beijo, amigos,
5: beijo,
2: até
5: beijo,
2: terça,
5: beijo.
2: Tchau.
0: Suco de uva e tamarindo.
2: Tá doido pra me beber.
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9: Hoje é quinta-feira, 15 de outubro de 2026. O presidente da Rússia, Vladimir Putin, afirmou que a Ucrânia continua tentando atingir refinarias de petróleo russas. Segundo ele, ataques foram realizados nesta quarta-feira contra algumas instalações, mas não provocaram danos que o líder russo considerou graves. Putin também prometeu responder aos ataques contra as refinarias, estruturas de logística e energia. A China está treinando robôs humanoides para atuar ao lado da polícia em operações de segurança. Os equipamentos desenvolvidos pela empresa estatal chinesa e, segundo as informações divulgadas, os robôs aprendem a reproduzir movimentos de agentes humanos. Para isso, as ações policiais são registradas e utilizadas no treinamento das máquinas. Aqui no Rio de Janeiro, a Polícia Federal prendeu 6 suspeitos de integrar uma organização criminosa armada envolvida em lavagem de dinheiro do setor de combustíveis. Entre os alvos estão o ex-secretário da Polícia Civil do Rio, Marcos Almin, e o ex-prefeito de Belford Roxo e deputado estadual eleito, Márcio Canella. A Justiça também autorizou 16 mandados de busca e apreensão e também a suspensão de atividades de 112 empresas suspeitas.
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9: Falando das vias expressas aqui no Rio de Janeiro, a Avenida Brasil com trânsito intenso, tanto no sentido Zona Oeste, quanto no sentido centro, na altura da Penha. Linha Vermelha com boas condições de trânsito, tanto no sentido Baixada também, quanto para quem segue em direção ao centro do Rio. Agora falando rapidamente de Copacabana, Avenida Atlântica no sentido Leme, com retenção na altura da Rua Santa Clara, no sentido Arpoador, boas condições. Vinícius Fernandes para o Radar Sputnik, no horário de Brasília, 2:03.
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11: Olá pessoal, tudo bom? Mundioca hoje falando de América Latina e de pesquisas, né? A gente tá em época de pesquisa também, né? E a gente tá falando agora sobre pesquisa de popularidade da presidente do México, Cláudia Sheinbaum. Ela é a melhor governante de toda a América Latina, aprovada por 69%, quase 70% do povo mexicano. E a gente vai tratar no programa de hoje saber como é que isso está sendo possível.
12: Principalmente, Marcelo, tendo Donald Trump o tempo todo no encalço dela, ela conseguiu, a gente tem que dizer, aquilo que o Canadá não conseguiu. Mark Carney, por tanta pressão, acabou rompendo com os Estados Unidos, enquanto a Cláudia Sheinbaum, ela sabe contornar Donald Trump e é até admirada por ele. A gente tem dois convidados hoje, vamos ouvir o primeiro deles?
11: O Mundioca tem o imenso prazer de voltar a conversar com o professor João Estevam, professor de Relações Internacionais da AEMB Morumbi. Professor João, primeiramente, muito obrigado por ter aceito o nosso convite para estar de novo aqui no Mundioca. Tudo bom?
13: Marcelo, tudo bem? Melina, todo mundo que nos ouve. É um prazer imenso poder voltar nesse local, né? Nesse espaço.
11: Professor, a gente quer saber o seguinte: como a presidente do México consegue negociar com os Estados Unidos, ao mesmo tempo defendendo a soberania mexicana, que, ao que parece, é um trabalho muito difícil.
13: De fato, né? Esse certamente tem sido um dos principais fatores, né? Um dos principais elementos de dificuldade do governo mexicano atualmente, da Cláudia Sheinbaum. Eu diria que existem dois pontos, né? Primeiro, a gente ainda vê um processo de legitimação da presidência mexicana hoje, né? Então, se a gente ver, por exemplo, o próprio processo, a própria indicação, taxa de aprovação da presidência da Cláudia, a gente consegue ver que ela chega ainda, né, no final do seu segundo ano de governo, em cerca de 70%, né, 69% de aprovação, o que é um feito significativo, né, ainda mais no segundo governo do Moreno. Então, essa legitimidade interna que a população tem dado ao processo de quarta transformação tem sido significativa nesse ponto. E também eu diria que a própria capacidade de negociação da Cláudia Sheinbaum, né, de fazer concessões, né, medidas, o que é um ponto importantíssimo na própria história da política exterior do México, essa relação que o México tem com os Estados Unidos, essa relação de tensão que o México tem com os Estados Unidos, ela não é nova, né? A gente consegue encontrar isso durante boa parte do século XX. inclusive tensões diplomáticas também, envolvendo não só movimentos críticos na América Latina, como foi a crise dos anos 80 da América Central, mas a própria relação de segurança mesmo entre Estados Unidos e México, por exemplo, incursões de atividades ilegais de órgãos norte-americanos, como a DEA, por exemplo, no estado mexicano, no território mexicano. Então essa tensão ela tem sido um quadro frequente. Agora, o que é necessário é justamente esse processo de ter que ceder alguns pontos, né? Ainda mais na forma como o México tem se conectado, está interligado à economia norte-americana. E eu acho que o ponto central de ceder tem sido no campo da segurança. Eu acho que esse é um ponto principal. Você já vê um processo de coordenação, na verdade, entre México e Estados Unidos, que vem desde pelo menos os anos, virada dos anos 80, 90, né? E que se intensifica ainda mais com a criação da Iniciativa Mérida. Mas esse processo ele continua. Esse processo ainda conta com uma boa dose de militarização, como a gente vê ainda hoje. Então, eu entendo que existe uma concessão que o México tem dado, ainda que uma concessão controlada, evidentemente, no campo da segurança internacional, da segurança regional, principalmente no combate ao narcotráfico, ao crime organizado, mantendo algumas estruturas de cooperação, de ajuda com os Estados Unidos, ainda que isso não signifique necessariamente uma infração à soberania do Estado mexicano, a incursões ilegais na fronteira interna do México. Então, existe essa concessão também limitada, né? Para poder capitalizar, para poder conseguir melhorar a sua relação no âmbito econômico, que também é o que é bom dizer, né? É o que mais pesa na própria aprovação também do eleitorado mexicano, como de outros países, né? A gente pode fazer um paralelo com o caso do Brasil também. Então, eu diria que esses são, para mim, os fatores principais de negociação. E isso, e é bom dizer, né? Isso tudo apesar de uma falta de respaldo regional. O México, a depender dos resultados, né, que a gente vai ver nas eleições brasileiras, o México vai ser talvez o último dos estados de maior proporção, né, de economias relativamente maiores na América Latina, um governo progressista. Né? Todos os demais serão caracterizados por governos de direita ou extrema-direita. Apesar de toda a falta de respaldo regional, eu diria que são os principais elementos que a gente pode ver na presidência da Cláudia Sheinbaum.
14: Ela veio referendada tendo sido prefeita da cidade do México. Chegou à presidência mexicana. Você acredita que quem olhava de fora, o mundo internacional, meio que subestimou a capacidade dela?
13: Eu acho que mais ou menos, né? Eu acho que sim, fazer aquela clássica resposta que irrita a gente. Sim, não, né? Eu diria que se entendia que havia, sim, uma possibilidade de não só vencer as eleições, mas também prover algum mínimo grau de governabilidade, mas com uma certa desconfiança. Né? Até porque, é bom lembrar, não se trata somente da dinâmica interna, política interna do México, mas também de toda uma série de fatores, como as tensões com os Estados Unidos, diante principalmente de um segundo governo Trump, e mesmo num governo Biden, que já não era lá, apesar, né, de algumas transformações significativas na política externa, nas relações exteriores entre Estados Unidos e México durante a era Biden, durante o governo Biden, né, com o enquadramento bicentenário, por exemplo, ainda assim foi uma relação que foi marcada também por algumas tensões, por algumas questões, e isso ainda muito mais na relação com o governo Trump. Então, tem esse ponto. Tem outro ponto também, que é a própria tendência a um giro conservador na América Latina. A gente vê que, pelo menos no que tange a América do Sul, e mesmo a América Latina como um todo, a gente consegue ver um certo padrão, né? Por várias causas, por vários fatores, a gente vê um certo padrão de ondas políticas. Foi assim na onda rosa dos anos 2000, na onda azul dos anos 2010, e agora, né, na metade dos anos 2020, a gente talvez, sei lá, vai ser onda azul-azul, né, azul mais, não sei. Mas a gente vê esse movimento de onda acontecendo na América Latina, e isso também pesava contra a expectativa de um governo da presidente Cláudia Sheinbaum. Agora, ao mesmo tempo, eu acho que falta também, muitas vezes, identificar essa busca, essa demanda que a população mexicana tinha, né, e tem com transformações políticas, na forma como a política ela tem se operado internamente. Né? Inclusive com freios também, as políticas neoliberais se iniciaram nos anos 80, né, continuaram durante os anos 2000, durante os anos 2010 também com o governo Henrique Peña Nieto, e que tiveram pelo menos algum tipo de modificação com o governo do AMLO, né, e também continua agora com as políticas da Cláudia Sheinbaum. Uma melhora nos indicadores sociais, esse governo, né, os dois governos, a quarta transformação, como a gente pode colocar, né, ela tem conseguido entregar melhoras significativas nos quadros socioeconômicos do México, ao mesmo tempo também mantendo uma política minimamente liberal, ainda que não totalmente entregue, né, ao receituário neoliberal. Algo muito parecido com o que foi o progressismo em alguns países da América do Sul, inclusive o Brasil nos anos 2000, se a gente puder fazer um paralelo macroeconômico, e até mesmo externo também, com as suas devidas cautelas, né, a gente pode colocar nesses termos. Então, tudo isso me parece que já eram indicativos. E ainda mais com a bênção, né, vamos dizer assim, do AMLO como sucessora do André Manuel López Obrador, ainda havia a possibilidade nessa, de transferir esse legado político para ela. Então, acredito que tudo isso acabou gerando uma maior aceitação e uma confirmação de que é uma presidência que tem se mantido num ritmo minimamente estável de governabilidade, apesar do crime organizado, apesar dos problemas com o crime organizado que o México ainda enfrenta. Então, acho que esses são os pontos principais que a gente pode pensar aqui.
14: O quanto a firmeza com que ela tratou os assuntos diretamente com Donald Trump ajudam a explicar essa aprovação de 69%, 70% vista em setembro agora?
13: Olha, eu acho que é um ponto a ser considerado, de fato, porque relações com os Estados Unidos têm um peso talvez até maior do que a gente aqui no Brasil, né, está acostumado a pensar pela própria relação que o México tem, pela integração econômica que o México tem com os Estados Unidos e pelo grau de interferência que o México, que os Estados Unidos possuem na economia e na segurança mexicana. Então, certamente é um elemento que deve ser tomado em consideração. Mas, novamente, eu entendo que as pautas internas também são um mecanismo de forte convencimento do eleitorado do governo, né? E você ter um governo que aposta em reformas sociais, em processo de alívio da desigualdade socioeconômica, de valorização da renda dos trabalhadores, né? De uma não entrega às oligarquias nacionais, regionais, do México. Há um freio aos processos, né, de neoliberalização da economia mexicana que tanto assolaram a população mexicana desde os anos 90, principalmente. Então, tudo isso eu acho que também são fatores que devem levar em consideração, né? Eu sempre falo, eu acho que nesse caso também, por mais que se trate de uma abordagem de política externa, isso pode também ser aplicado de certa forma também com as suas devidas cautelas, mais uma vez, com política doméstica, que sempre é um jogo de dois níveis, né? Política doméstica e política externa. A gente tem o trabalho de um cientista político chamado Robert Putnam, que fala que a política externa é um jogo de dois níveis, em que o Estado, o governante, o executivo, precisamente, tem que lidar tanto com as pressões políticas externas, quanto também as pressões internas, de burocracias, grupos de interesse, sociedade civil, enfim. Da mesma forma, entendo que também política doméstica, ainda que com níveis diferentes, ainda que com pesos diferentes de país para país, também é um processo parecido, né? Você precisa conciliar tanto os resultados a níveis internacionais, quanto também os resultados a nível doméstico. Agora, certamente, imagino que o tema, as pautas socioeconômicas, tem sido um grande fator nessa aprovação que ela tem. E claro, né, como você bem falou, essa capacidade de negociar de igual por igual, ainda que estruturalmente sejam estados que estejam em lugares diferentes, por assim dizer, na hierarquia regional, na hierarquia internacional também, né? A gente não pode deixar de esquecer que o México é um dos componentes principais disso que a gente chama de uma hegemonia norte-americana na América Latina e no Caribe. Mas apesar disso, é um Estado que tem buscado manter o mínimo grau de soberania para poder negociar com o governo Trump. Tem dado certo, né? A gente tem visto, depois de um primeiro ano de mandato em que as tensões com o México alcançaram pontos bem relevantes, bem críticos, né? Com ameaças de intervenção externa, com a própria questão também das reformas, das modificações e taxações envolvendo a USMCA, né, o sucessor do NAFTA, eu vejo também essas tensões sendo reduzidas. Talvez isso seja um outro capital político a ser associado à figura da Cláudia Sheinbaum, né? A gente não vê tantas tensões quanto haviam antes com o governo Trump, pelo menos não na mídia, né? Ainda que tenha havido, ainda, acho que foi esse ano ainda, né, com as tensões envolvendo Cuba, né, e o transporte de combustíveis e energia para Cuba. É, mas apesar disso, né, tirando isso, e que ela também se manteve firme também nesse aspecto, né, de manter algum grau de auxílio, assistência, ainda que negociada com Cuba, isso também é um processo que acaba levando, ajudando a fortalecer a sua figura. Mas é isso, eu diria que esses são os três fatores principais que a gente tem que analisar. Né? A postura política é de igual para igual, vamos dizer assim, né, não subordinado aos Estados Unidos. O grau de capitalização política com as reformas socioeconômicas internas e também essa ausência ou essa diminuição nas tensões com os Estados Unidos. Eu diria que esses são os três fatores principais.
14: Você falou em soberania, você falou que ela soube administrar tensões e cedeu no campo da segurança. Até onde o México pode cooperar com Washington contra o narcotráfico sem perder sua autonomia?
13: Isso é um ponto bem delicado. Daria para dizer, eu sempre gosto de entender que essas questões, isso que a gente chama, né, esse conceito geral das relações internacionais que a gente chama de intervenção externa ou estrangeira, ou interferência externa, para utilizar até um termo melhor, a gente pode imaginá-lo como sendo parte de um espectro, que vai de um extremo a outro. Então esse espectro vai desde uma cooperação econômica para o desenvolvimento, né, até passando por outras formas de interferência, como sanções, como transferência, apoio a grupos políticos armados internos, até chegar, por exemplo, ao extremo de uma intervenção direta, como foi no caso da Venezuela esse ano. Então, a gente pode entender que interferência externa é um espectro. Virtualmente todos os estados relevantes na América Latina passam por algum grau de interferência externa. O que depende é onde que está localizado, em qual processo político específico, em qual setor governamental ou da sociedade civil. Né? A gente tem alguns cientistas políticos, por exemplo, que já falam, né, de uma interferência, se possível chamar assim, né, de uma interferência externa a partir de think tanks transnacionais que atuam em diferentes países, particularmente países em desenvolvimento, como foi o caso do Brasil. Então depende do que você está falando. Né? Em algum grau, o México, ele perde então essa capacidade de estabelecer uma autonomia integral, vamos colocar assim. E isso já é uma construção de anos, de décadas, melhor dizendo. Né, já, como eu falei, desde a década de 80 que o México ele cede parte da sua soberania nesse aspecto, né, vinculando a sua política com as demandas antidrogas dos Estados Unidos já desde a era Reagan, passando também pelas políticas de assistência tanto contra guerrilhas quanto contra grupos de crime organizado na década de 90, durante a gestão Clinton, e passando também principalmente no acordo bilateral entre o Vicente Fox e, perdão, entre o Felipe Calderón e o George Bush filho, que vai levar a iniciativa Mérida, além de outras iniciativas também, como durante o governo do Henrique Peña Nieto, com a chamada iniciativa Mérida 2.0, né, ou a iniciativa dos quatro pilares, como era chamado também durante o governo Obama, até chegar a um enquadramento bicentenário na era Biden e AMLO. Né? Então, você tem diferentes transformações de como esse processo está se construindo, está se estruturando desde os anos 80. Então, não é tão simples assim permitir estabelecer uma política de plena autonomia. Eu não vejo particularmente o México cedendo, aliás, aderindo completamente a um discurso de vamos deixar de cooperar com os Estados Unidos na área de segurança. Sim. Até porque é uma pressão norte-americana que já vem de anos, de décadas. Então, me parece que existe sempre uma tendência a ceder nessa área de segurança nacional. Mas é aquilo, né? A gente, quando fala de diplomacia, a gente tem que falar de pragmatismo. Então, por mais que eu não veja uma soberania 100%, vamos colocar assim, uma soberania, uma autonomia integral na área de segurança, por mais que eu conceba que a área de segurança regional, ou segurança pública mesmo no México, é uma área que sempre vai contar com algum grau de interferência, sempre também é demais, né? Nunca diga nunca e também nunca diga sempre, né? Por mais que a gente possa ver ainda, talvez no longo prazo, a manutenção de estruturas de dependência na área de segurança do México, segurança e defesa, né, diga-se de passagem, a gente tem até uma flexibilização do aceite de interferência externa por parte de setores que antes eram mais reticentes a isso, né, como o caso da Secretaria da Marinha, eu entendo que existe uma aposta pelo pragmatismo, tanto durante o governo AMLO quanto durante o governo da Cláudia Sheinbaum. É um pragmatismo de, apesar de tudo, tentar administrar a sociedade mexicana, buscando estabelecer mudanças socioeconômicas e ainda assim não necessariamente atacando o ponto principal de dependência externa na área de segurança. Eu vejo nesse sentido. E aí, só para fazer um complemento à tua pergunta, eu diria que até é um processo muito semelhante, eu vejo pelo menos um processo muito semelhante com a relação que o governo tem com os militares, por exemplo. Particularmente com a SEDENA e a SEMAR. SEDENA, para quem não sabe, é a Secretaria de Defesa Nacional, é a responsável pelo Exército e pela Força Aérea do México. E a SEMA, né, Secretaria da Marinha, ela é responsável pela Marinha, como se diz, né, como o nome já diz, a Armada Mexicana. Né? Então, você tem essa divisão, você tem duas secretarias, não é que nem o Brasil ou outros países da região que tem um Ministério da Defesa unificado. Elas estão correlacionadas a duas secretarias, a duas instituições. E me parece que a relação que o governo mexicano tem desde a era AMLO, né, até passando agora pelo governo Sheinbaum, é de uma acomodação de interesses com os militares mexicanos. Existe uma tendência à autonomização em termos de segurança pública da atuação dos militares. Existe também um interesse cada vez maior dos militares, como eu falei, principalmente da SEMA, né, da Secretaria da Marinha, de manter uma relação estreita com os Estados Unidos, até como forma de garantir recursos financeiros e também tecnológicos, né, de modernização tecnológica. Então existe uma acomodação com os interesses do governo executivo mexicano, da presidência mexicana, com os interesses dos militares, inclusive com um maior grau de autonomia do exército. A gente viu isso no governo AMLO, inclusive com a própria estruturação da Guarda Nacional. A gente viu isso também com o governo, talvez a gente vê isso também agora com o governo da Claudia Sheinbaum, o que é muito perigoso, diga-se de passagem, né? Acho que nem cabe aqui falar, mas a gente sabe muito bem que está todo um corpo de estudos já estabelecido que reivindica as problemáticas de uma força armada autônoma, mas um governo que tem conseguido apelar para o pragmatismo e que tem se mantido, apesar de todos esses problemas, tem mantido uma margem de autonomia para poder estabelecer as políticas que mais vê como importantes. Eu acho que é mais ou menos por aí. Eu acho que é assim que a gente tem que interpretar o governo da Claudia Sheinbaum, né? O subdesenvolvimento, ele exige um grau de capacidade de negociação muito grande, né? Não é fácil.
14: E aí vem a minha próxima pergunta, professor. Essa dependência comercial que o México tem com os Estados Unidos, o quanto limita essa liberdade política, da política externa mexicana?
13: Também eu acho que é um processo de grande limitação. Em que sentido? No sentido mais básico de dependência, componentes tecnológicos, de bens de consumo básicos, qualquer forma que o governo norte-americano tem, isso a gente tem visto desde o primeiro governo Trump, qualquer tentativa do governo norte-americano de barrar os fluxos comerciais dos Estados Unidos para o México são sentidos na economia mexicana. Então, quando se tem um processo de integração e de dependência tão forte, você tem um conjunto de instabilidades possíveis, né, a depender da posição que a economia mais forte vai tomar. Isso não somente no aspecto comercial, é bom lembrar, né, mas também de investimentos diretos, de fontes de financiamento, de empréstimos internacionais. Então é todo um quadro de economia política internacional que a gente vê sendo gerado nas relações entre Estados Unidos e México, que atrela cada vez mais a economia mexicana à economia norte-americana, muito mais do que a economia canadense, por exemplo. Então, isso certamente é um fator limitador de política externa. Mais uma vez, a gente poderia lembrar a frase que é, até onde eu sei, incorretamente atribuída ao Porfírio Dias, né, do pobre México, tão longe de Deus, tão perto dos Estados Unidos. Mas, apesar disso, apesar dessa aproximação com os Estados Unidos, eles têm margem de manobra que o governo mexicano pode tentar buscar, né? E que margem de manobra é essa? Eu entendo que políticas de cooperação e desenvolvimento com outros estados e com outras organizações internacionais, que me parece que é o que tem sido buscado. Até mesmo, né? E aí também tem um outro ponto. Eu vou além do que você está colocando e, mais uma vez, trazendo esse cenário externo negativo, né? E a capacidade de catalisação política que, apesar disso tudo, a Claudia Sheinbaum tem. É o fato de que você também não consegue encontrar um contexto regional capaz de estabelecer alianças, comunidades de longo prazo. Né, seja porque elas estão sendo capturadas pelas grandes potências, como por exemplo Estados Unidos e China, seja porque os estados não têm interesse de cooperar. E aí você tem esse triplo, a tripla dificuldade externa, Mas apesar disso, existem possibilidades, como cooperação com organizações internacionais, a própria possibilidade de estabelecimento de uma política de prestígio, a utilização de instituições regionais que ainda, querendo ou não, funcionam, como a Aliança do Pacífico. Enfim, né, a propiciação também de mecanismos de financiamento, de investimento externo, como no caso da China, buscando manobras para minar, né, ou pelo menos para dar a volta, né, em relação à dependência norte-americana, também é uma possibilidade. Enfim, tudo depende de muita capacidade de negociação diplomática que um governo tem. Né? O ponto é que, para um governo progressista, isso é muito mais difícil. Governos conservadores, em geral, tendem a ter menos interesse em negociar dessa maneira. Né? A gente vê isso com todos os governos que vieram antes do ano e da Claudia Sheinbaum. Então, me parece que tem uma necessidade muito mais diplomática, de pragmatismo diplomático mesmo. É o que a gente tem visto, né? Se isso vai se perpetuar nos próximos 4 anos, né? Não sabemos. Mas é o que a gente tem visto, pelo menos.
14: Você acredita que ela pode transformar essa popularidade interna em uma liderança?

0: à disposição de vocês, se tiverem mais dúvidas também, estou aqui à disposição, tá bom?
1: Muito, muito obrigada, professor Júlio. Professor Júlio César Wasserman conversou com a gente. Ele que é pós-doutor em Química Ambiental, professor da UF e coordenador da Rede UF de Meio Ambiente e Desenvolvimento Sustentável.

0: que é que vai ser. Mas o problema todo, eu acho que são duas coisas principais, tá? Primeiro, o fato de você ter um governo isolado na região, né? E aqui eu já estou dizendo que, apesar de tudo, o governo brasileiro, independente se o Lula vencer ou não, vai ser um governo com uma perda de capacidade de agência maior, e por várias razões, inclusive questões internas também. Mas eu diria que existe um primeiro fator, que é o isolamento regional. Ele impede que essa popularidade da Claudia Sheinbaum seja traduzida numa influência política, de lideranças políticas. Acho que tem esse elemento que é significativo. Existe um segundo elemento também significativo, que é relacionado a uma onda conservadora, ultraconservadora, que a gente está vendo. Apesar da popularidade dela em relação ao Bukele, por exemplo, a gente tem que lembrar que existe toda uma heterogeneidade na América Latina, né? Mas um fato que tem marcado, sem sombra de dúvidas, é uma tendência a uma maior aposta em governos que são ultraconservadores, ainda mais na área de segurança pública, né? No caso brasileiro, não só a área de segurança pública está em jogo, mas outros elementos também. Mas a gente pega casos como Equador, como El Salvador também, Colômbia, Peru, entre vários outros. A própria Argentina também, de certa forma, né? Então, são governos que têm apostado nessa onda conservadora, né? São movimentos que surfam nessa onda conservadora, ultraconservadora, tanto em termos econômicos quanto de segurança pública. Então, isso é um fator limitador significativo. A gente vê movimentos nas sociedades civis da América Latina que apontam para isso, e eu não acho que essa onda ultraconservadora esteja acabando, muito pelo contrário. Talvez a gente esteja até no ponto alto dela, não sei, na crista da onda, né? Se a gente puder colocar esses termos metafóricos comparativos. E tem um terceiro, tem mais dois elementos que eu acho também significativos para a gente, acho, ter um ser um pouco mais pessimista nesse aspecto. Primeiro, uma tendência também de separação entre a América do Sul com o México. A gente não vê uma relação política tão próxima, nem sequer do Brasil com o México. Mesmo nesses 4 anos de governo Lula, as aproximações com o México foram muito tímidas. A gente não viu isso, por exemplo, durante outros. Mesmo com relação à Colômbia, a gente não vê também aproximações tão intensas na área econômica, na área de questões políticas, de influência política, de estratégias políticas. Então, é muito na base disso possível e de propostas de concertação regional, que são muito precárias. Então, isso também limita a capacidade de influência, né? Ainda mais no caso do Brasil, que é um país que historicamente não tem tido relações tão próximas assim com o México. E um quarto fator, talvez até um dos mais importantes, que é a influência externa norte-americana. A gente tem um governo norte-americano que apoia ativamente movimentos, grupos partidários ultraconservadores na região, inclusive como forma de manter não só um alinhamento desses países, né, com os Estados Unidos, com os interesses geopolíticos norte-americanos, mas com a própria figura do Donald Trump enquanto presidente, vamos dizer assim, desse movimento transnacional ultraconservador, enfim, extrema-direita. Então, esses quatro fatores eu colocaria como sendo os principais limitadores dessa possibilidade. Quero estar errado, né? Quero muito estar errado, mas é complicado, né? Os tempos não são os dos mais otimistas para a gente pensar, né? Se a gente for partir por esse
1: Se,
0: ano.
1: por exemplo, o México resolvesse ser membro do BRICS, isso atrapalharia o quanto ele ou não atrapalharia nada, ou não atrapalharia nada o governo de Claudio Sheinbaum?
0: Eu acho que, em termos internos, em termos de aprovação política interna, isso não teria grandes efeitos. Talvez serviria como um movimento mobilizador da sua base social de apoio, aproximaria, colocaria, né, uma relação maior entre. Enfim, né, acabaria sinalizando para esses grupos internos que têm mais interesse numa aproximação com o Sul global. Claro que aí a gente tem dois pontos, né, a serem considerados. Um deles é que essa aproximação com os BRICS pode resultar em uma aproximação com outras potências regionais e com a China também, o que pode ser um fator econômico positivo, no sentido de gerar mais oportunidades, mais opções de financiamento, de investimento direto, de relações de comércio, para não depender exclusivamente do governo norte-americano, da economia norte-americana, que tem dado sinais, né, o governo particularmente, de falta de confiança, né? Mas, ao mesmo tempo, eu diria que existe um outro fator, que é o fator negativo de pressão dos Estados Unidos para uma eventual participação do México, né, nesse grupo. Então, me parece que não existe ainda. Quer dizer, me parece que é um processo muito nebuloso, né? Depende muito de como os BRICS vão se portar. Depende muito de como os BRICS também eles têm capacidade de negociação. Depois daquela absorção de mais países, né, pelos BRICS, a formação do BRICS Plus, a gente não tem visto tanta relação, tantas tensões, inclusive, nos Estados Unidos.

0: menos com os BRICS, para além da proposta, né, dessa taxação dos países desse grupo, ou ameaças também na possibilidade de eles formarem uma moeda única, né? Então a gente vê uma série de um processo de normalização, por assim dizer, ainda que uma normalização tensa, claro, dos BRICS, dos países que acompanham os BRICS com os Estados Unidos. Então não está muito claro de como que seria essa relação. E aí também tem a ver, né, com o processo de pragmatismo do governo Sheinbaum. Será que pragmaticamente seria interessante? Não sei. Ainda mais no momento em que os BRICS, né, demonstram menos força do que pareciam demonstrar antes, também não sei, né? Aí, enfim, são fatores a serem pesados.
1: Tá certo, a gente teve o imenso prazer de acompanhar a explicação geopolítica do professor João Estevão, professor de Relações Internacionais da ANB Murumbi. Professor João, muito obrigado mais uma vez por estar conosco. Espero que você tenha gostado de conversar com a gente e com os nossos ouvintes.
0: Muito obrigado, Marcelo. Muito obrigado, Melina. Foi um prazer enorme poder conversar com vocês. Sempre é. E fico à disposição para novas conversas.
1: Um grande abraço, professor.
0: Abraço.
1: Lembrando que cuidar de segurança pública no México não é exatamente uma das coisas mais fáceis do mundo.
2: É, e foi o bom trabalho que ela fez na Cidade do México que conseguiu consolidar esse caminho para que ela fosse presidente, uma presidente tão bem avaliada. Vamos ouvir o segundo convidado. O Mundioca tem um enorme prazer de conversar mais uma vez com Alexandre Coelho, ele que é doutor em Relações Internacionais pela Universidade de São Paulo, a USP, e fellow da Helsinki Geoeconomic Society, e também é professor de Relações Internacionais pela FAAP. Tudo bem, professor Alexandre? Que bom que você topou falar com a gente.
3: Tudo bem, como é que vocês estão? É sempre um prazer estar aqui falando com vocês.
1: Muito legal conversar com você novamente, professor. E a gente começa esse bate-papo querendo saber sua opinião. O que explica a Cláudia Sheinbaum alcançar um índice de popularidade tão grande, 69 ou quase atingindo 70%, no momento que a gente vê a América Latina sendo administrada, em sua maioria das vezes, por presidentes mais conservadores?
3: Pois é, eu acho que é interessante, porque a Sheinbaum, ela tem combinado, eu acho que isso talvez seja um dos segredos, né? Além da formação, da forma como ela inclusive se impõe, eu acho que é uma combinação de alguns fatores aí. E entre esses fatores a gente pode dizer o seguinte: ela consegue combinar questões de programas sociais, que dá uma base material de apoio, né? E aí ela mantém a continuidade do programa do ano, e isso acaba transmitindo também um pouco de previsibilidade. Além disso, ela defende a soberania, acordos, quando possível, acordos comerciais e até de segurança com os Estados Unidos. Ou seja, olha só, ela não rompe com o presidente Trump, não há uma disrupção na relação com os Estados Unidos, nem comercial, nem política ou militar, né? Isso é mantido, ao mesmo tempo em que ela mantém os programas sociais do ano e ao mesmo tempo em que ela, por exemplo, não permite que haja, como é que eu posso dizer aqui, embarque de tropas americanas em território mexicano para combate, por exemplo, a questão do narcoterrorismo, entre outros, né? Ou seja, a Sheinbaum, ela acaba combinando diversas frentes ao mesmo tempo, e que são difíceis de combinar, né? Mas ela consegue fazer programas sociais, mais defesa da soberania, e também ela toma muito cuidado com a questão das contas públicas também, né? Ela consegue ali tratar de contas públicas, ajuste fiscal, e ao mesmo tempo não é porque ela está dando ajuste fiscal, que ela está fazendo algum ajuste fiscal, que ela tira da base social, né? Então ela está tendo essa maestria de fazer isso. Eu acho que a população apoia isso, né? E veja, para você ter um índice alto desse, não é só um nicho específico da população. Pelo contrário, então, quer dizer, você pode somar a elite mais a população menos favorecida, né?
2: Você acha que ela tem uma postura, uma política externa mais inteligente, mais habilidosa até do que do Canadá?

0: que com o México não, mas o que eu tenho a impressão é que a Sheinbaum consegue, com um discurso, com um perfil muito diplomático, torear o Donald Trump. E ele gosta dela, né? Interessante isso. Consegue torear o Donald Trump e ela, quando necessário, ela manda tropas para a fronteira, né? Quando necessário, ela diz não, né? Ela tem conseguido fazer isso, tem ali a sua defesa e soberania, mas por outro lado, quando ela mantém também, eu acho que talvez as questões financeiras e econômicas, tentando arrumar não só a questão econômica, mas também a segurança pública no México, veja que a questão de segurança pública no México também é uma coisa importante, tem melhorado muito sob a administração Sheinbaum. Isso tem mantido o apoio da população também, né? E não permite que surjam candidatos internos dizendo que, por exemplo, a Sheinbaum não está cuidando da segurança, como aconteceu, por exemplo, no Peru, como aconteceu na Colômbia, no Chile, ou seja, em que foram surgindo candidatos que estavam apontando problemas de segurança. A Sheinbaum não deixa isso acontecer, até porque a questão de segurança durante o governo dela melhorou, não piorou. Então, eu acho que... E aí, se comparar com o Carne, eu acho que é mais o estilo de diplomacia, né? É a forma dura, mas ao mesmo tempo cuidadosa com as palavras que ela trata a relação com Donald Trump, né? Mark Carney, ele de fato, como a gente diz aqui no Brasil, não tem papas na língua, né? A forma talvez como ele coloca isso. Eu acho que esse é um dos segredos, né? Ele verbaliza demais. Outra coisa também interessante é que o Canadá não tinha uma relação tão próxima com a China quanto o México tem um pouco mais, né? Então talvez também o Trump, quando ele viu o Canadá tentando realizar acordos ou realizando, né, acordos mesmo com a China, é meio que isso inédito lá para o país canadense, nas relações Canadá-Estados Unidos, né?
1: Agora, ela vem de ser prefeita da cidade do México, maior cidade do país, foi colocada pelo López Obrador lá como sua sucessora. Você acha que no início subestimaram ela?
0: Não sei, viu? Sinceramente, eu não sei se subestimaram ela no início, né? Talvez ficassem o tempo inteiro comparando ela com o López Obrador e vendo se ela de fato iria fazer menos, igual ou mais que o próprio López Obrador. Eu acho que ela está conseguindo hoje ter uma política doméstica, uma política externa própria, com a cara dela, digamos assim, e sem abandonar as políticas sociais do López Obrador, que vem muito ali na redução da pobreza entre 2022 e 2024, né? Que foi em grande medida devido aos programas sociais e a elevação do salário mínimo durante o governo do López Obrador. E a Sheinbaum, ela assume ali em outubro de 2024 e ela mantém a valorização do salário mínimo, né? O salário mínimo aumentou e os benefícios aí acaba incluindo tanto os trabalhadores de baixa remuneração, idosos, estudantes, famílias contempladas por transferência. Ela tem também um programa que é o Pensão Mujeres Bienestar, destinado às mulheres 60 a 64 anos. E na questão da segurança, ela tem melhorado também. Isso que eu acho que talvez seja um dos distintivos dela. Eu não saberia te dizer em termos de números, mas pelo que eu tenho acompanhado, a população mexicana tem dado pontos positivos na questão da segurança doméstica. E olha que isso é muito difícil se tratando de México, né? Então, eu acho que talvez tenha colocado aí a identidade política própria a Sheinbaum, né? Tem demonstrado, na minha opinião, capacidade de execução, ampliar políticas públicas e responder pessoalmente às crises. Veja que o López Obrador enfrentou o Trump tal como não teve esse desgaste enorme que está tendo com os Estados Unidos, né? Os Estados Unidos tem criado problemas assim, do ponto de vista tanto comercial quanto de segurança, né? Principalmente para o México. No caso do Canadá, de certa forma, o problema é um pouco diferente, que é principalmente comercial, mas no Canadá, o Canadá envolve outras questões e o Canadá tem tentado ser mais contundente. A Sheinbaum, e aí a gente precisa lembrar que o México é um país, do ponto de vista de poder geopolítico, comparado com o Canadá, ou capacidades militares e econômicas, melhor dizendo, não tem ali uma assimetria enorme em relação aos Estados Unidos. O Canadá também tem uma assimetria, mas é bem menor, né? Então, veja que o México aí é um desafio até maior do que com o Canadá. Então, o que a Sheinbaum tem conseguido, mesmo numa relação muito assimétrica, do ponto de vista comercial e geopolítico com os Estados Unidos, ela tem conseguido mostrar resultados e manter uma relação controlada, digamos assim, com os Estados Unidos, né? Então isso daí acaba refletindo numa característica própria dela, né?

0: Ah, sim, bom.
1: Nós estamos aqui no Brasil em período eleitoral, então a comparação ela é inevitável. O presidente Lula, apesar do Bolsa Família, apesar de vários projetos sociais voltados para essa área, não conseguiu o apoio popular, pelo menos é o resultado desse primeiro turno. O que que nós podemos aprender com essa experiência mexicana? A esquerda brasileira foi bastante criticada depois desse resultado do primeiro turno por não dialogar com as camadas mais pobres, com os jovens.
0: Então, talvez possa ser isso, e aí a gente tem muito que aprender talvez com o México, embora eu não tenha visto muito isso durante o governo Lula, né, em termos de faltou comunicação com essas faixas da população, né, mas enfim, eu não sou especialista e não é o meu foco de pesquisa e estudo da política doméstica brasileira, mas o que talvez a gente possa levar em consideração é que a Sheinbaum, ela não colocou de lado as preocupações fiscais para, ao mesmo tempo, conseguir manter os benefícios e as questões sociais, né? Ela tentou trabalhar esses dois pontos juntos e, ao mesmo tempo, a segurança também, ou seja, não houve um descarte de um em favor de outro, ou seja, um descarte em favor dos benefícios sociais e colocando as questões fiscais do país de lado, ou as questões de segurança como menos importantes, as questões fiscais menos importantes em relação ao social. Ela tentou equilibrar, acho que todos aí, né? E talvez seja isso que esteja dando uma grande aprovação a Sheinbaum. Agora, nada garante que essa aprovação também continue, né? Até a época de reeleição da própria Sheinbaum. Então, a gente precisa ver, colocar isso daí também em conta. Outra coisa também que a gente precisa tomar cuidado é que pegar políticas públicas ou forma de lidar com questões de política externa ou o que a gente vê em outro país e aplicar com uma receita pronta em outro, como o caso do Brasil, por exemplo. Isso não funciona sem avaliar especificamente as questões locais aqui no Brasil, as questões políticas, sociais, econômicas, porque receita pronta vindo de outro país sempre está fadada ao fracasso. A gente precisa tomar muito cuidado. O que está funcionando no México não necessariamente vai funcionar aqui no Brasil. A gente precisa ver isso também. E no final das contas, enfim, acho que o que a gente está vendo aqui no Brasil, veja que o Bolsonaro está à frente, mas de qualquer forma, no meu entendimento, é uma corrida apertada, né? Está muito apertado. Então, e está muito similar à outra eleição também apertada. Então, eu acho que talvez o governo brasileiro, obviamente, sempre vai poder, o atual, ver onde que ele pode melhorar e tratar a relação com o seu público, pronto, né? Agora, eu acho que tem determinadas características que fica difícil a gente opinar e, ao mesmo tempo, até dar algum veredito, né?
2: Professor, a gente sabe que está no México, geograficamente, recebe uma pressão muito maior dos Estados Unidos, né? E aí eu te coloco, se ela não tivesse negociando com os Estados Unidos, principalmente no campo da segurança, o senhor acredita que poderia ter acontecido com a Claudia Sheinbaum o que aconteceu com Maduro?
0: Olha, acho difícil, viu? O México tem uma característica muito importante, comercialmente é muito importante, a China tem muitos investimentos, começaram com muitos investimentos, e olha, não é a China direto, né? Quando você olha isso, você vai ver que a importação mexicana tem vindo do Vietnã, tá? Mas é a China por trás também. Então, eu acho que a questão, tudo bem, a Venezuela também recebe muitos investimentos ali chineses, né? Mas eu acho que o México é um país muito mais estruturado, institucionalmente muito mais forte do que é a Venezuela, principalmente na captura do Maduro. Eu acho que a Sheinbaum, ela administra e, como eu disse, toreia muito bem ali o Donald Trump, né? E ela é muito séria nas relações de política externa, né? Eu vejo ela falar, a forma, a postura dela, como ela se posiciona, não tem comparação com relação a Maduro, né? Então, acho muito difícil, não consigo aqui vislumbrar nada parecido com o que aconteceu na Venezuela.
1: Como é que a gente pode distinguir o apoio que ela recebe, talvez a esse trabalho, a um carisma que ela tem, do apoio às reformas que ela propõe?
0: Eu acho que são coisas que conversam. Eu acho que isso é uma característica muito importante dela. Veja que quando a pressão externa é apresentada, ela tem feito negociações econômicas, né? Preservando ao mesmo tempo, na tentativa de preservar sempre a dignidade nacional, né? Ela tem, por exemplo, rejeitou uma proposta do Trump, quando ela rejeita a proposta do Trump de envio de tropas norte-americanas ao México, esse episódio mostra como a presença militar estrangeira constitui uma linha política especialmente sensível, e ela tem demonstrado isso de forma muito clara na postura dela, né? ao mesmo tempo que ela tem tratado aí com as questões sociais. E isso não impede concessões. Veja, ela traça uma linha vermelha na relação com os Estados Unidos, mas isso não impede concessões. Ela aumenta, porém, a importância de reciprocidade envolvendo os Estados Unidos. Uma medida pode ser defendida como cooperação negociada, né? Ou seja, pode se tornar politicamente custosa quando apresentada por Washington como obediência mexicana, e ela não tem deixado isso acontecer. O outro ponto é o seguinte, e isso ela também mostra, que se houver perdas prolongadas de renda e de emprego no México, não adianta ela traçar essa linha vermelha, mas ela tem conseguido manter a renda e o emprego ao mesmo tempo que ela traça essa linha vermelha, mostrando soberania e a importância da dignidade mexicana junto aos Estados Unidos. E talvez, até voltando, que talvez o Brasil possa aprender, embora nem isso eu acho que o Brasil precisa aprender, porque, na minha opinião, a gente tem trabalhado muito bem, pelo menos do ponto de vista da diplomacia presidencial, o presidente Lula. Eu não tenho visto problema nenhum, muito pelo contrário, a gente tem trabalhado muito bem com o presidente Trump. E até arrisco a dizer que, mesmo se fosse Trump, mesmo se fosse Lula, se ele ganhar, por exemplo, se for um provável vencedor no segundo turno, não acredito que Trump vá criar estas políticas com o Lula em relação a isso. Porque o Trump, nesse aspecto, tem sido muito pragmático na relação, tanto com Lula quanto com o Flávio Bolsonaro. Né?
2: A gente poderia dizer que Cláudia Sheinbaum, com essa popularidade momentânea, como o senhor colocou, ela tem capacidade de se tornar a grande líder política do campo progressista na América Latina, até substituindo Lula?
0: Olha, não sei, não saberia te dizer exatamente agora, mas acho que talvez a melhor resposta seja, se caso Lula não ganhe, ela tem muito a ganhar nisso que você colocou. Pode ser sim, uma líder na qual a gente pode se espelhar. Eu admiro muito a Cláudia Sheinbaum a propósito. Caso ele ganhe, aí a ver, né? Aí eu já não posso dizer o mesmo.
1: Agora, qual você acha que deve ser o verdadeiro teste da liderança dela, dessa aprovação? É manter a aprovação ou produzir mudanças que vão sobreviver ao mandato dela, deixar realmente um legado?
0: Olha, isso é muito legal, né? Eu acho, realmente, se ela se mantiver nessa linha, mesmo caindo um pouco a popularidade dela, acredito que ela tem, eu não saberia dizer, acredito que ela tem muito, não só se for o caso de reeleição, muita possibilidade de acontecer isso, ao mesmo tempo de eleger um sucessor. Eu acho que os programas dela têm muito aí para se tornarem aí, principalmente no campo de segurança, no campo social, de prosperar em termos de imagem, né, da Sheinbaum. Ela tem se caracterizado como uma líder muito, ao mesmo tempo que ela é uma líder contundente na relação da proteção dos interesses mexicanos, ela tem um carisma, né? Ela tem também esse carisma muito importante que vem agregado junto com ela. É por isso que acho que a Sheinbaum seja aí um futuro farol de luz do ponto de vista de condução de política internacional, principalmente na América Latina, né? Se for o caso, né?
2: Lembrando que esse é o segundo governo do Partido Moreno no México, né? Depois de muito tempo conservadores tomando conta.
0: Pois é, né? E tem capacidade de continuar, viu?
2: E aí eu pergunto, já pensou se o México começa a criar vontades de, por exemplo, se integrar ao BRICS, por exemplo? Como é que o senhor veria isso?
0: Eu vejo com bons olhos, sinceramente. Porque o BRICS hoje, ele está muito diluído, principalmente quando a gente fala de poder político do Brasil e, consequentemente, de países da América Latina. Veja que o BRICS, ele tem duas faces, na minha opinião. Uma coisa é o BRICS antes do BRICS Plus e outra é o BRICS Plus. O BRICS antes do Plus é um BRICS muito mais econômico, financeiro, preocupado com as questões de desenvolvimento econômico dos países. É o período da criação do novo Banco de Desenvolvimento do BRICS, a criação de mecanismos muito similares ao do FMI, mas voltado aos países em desenvolvimento, como os casos do Brasil, Índia, África do Sul. E aí, com o BRICS Plus, eu vejo uma diluição os poderes políticos da África, da Índia e do Brasil. Vejo também que o BRICS Plus, ele acaba se tornando hoje, ele acaba importando problemas geopolíticos que antes não pertenciam a ele, ao BRICS. Ele hoje vive sob a sombra de questões delicadas do ponto de vista geopolítico, que o Brasil, na verdade, não, o Brasil e a América Latina não estão naturalmente imersos. Veja que hoje nós temos ali a Arábia Saudita e Emirados Árabes, Arábia Saudita, Irã, Etiópia e Egito. Quer dizer, nós temos países ali que são, têm interesses totalmente diferentes. Quer dizer, para se chegar a uma decisão homogênea ali é muito difícil. E a gente vê também a dominância atual do ponto de vista político da China. E aí eu não vejo isso com bons olhos, porque regiões como a América Latina ficam desguarnecidas, na opinião. Por isso que eu acho que uma entrada do México, de um país democrático como o México, no, entrada no BRICS, isso seria muito interessante, fortaleceria a posição da América Latina num grupo importante, na minha opinião.
1: Saiu hoje uma notícia de que o Trump estaria pressionando o México por acordos energéticos, pedindo mais parcerias com empresas americanas e mexicanas, maior compra de gás natural dos Estados Unidos. Isso interessa ao México?
0: Olha, pode interessar sim, por que não, né? Precisa ver como é que seria esse acordo. Eu acho que o México, Brasil e outros países têm que sempre olhar para a possibilidade de acordo, mas sempre com transferência de tecnologia, né? Mínima, tem que seja a mínima possível, mas do contrário é sempre problemático. E isso eu não digo só em relação aos Estados Unidos, eu digo também em relação à China e outros países, né? A questão de transferência de tecnologia e de conseguir melhorar, levar o patamar de desenvolvimento econômico de um país com acordos energéticos, hoje ele é muito importante para qualquer país que celebrar esse tipo de acordo, né? E pode ser com os Estados Unidos, pode ser com a China, né?
2: O quanto essa dependência comercial dos Estados Unidos limita a liberdade dessa política externa mexicana, ao seu ver, professor?
0: Isso acontece, veja, o México, ele é altamente dependente da economia americana, né, em termos de exportação. E isso é complicado, porque você fica, obviamente, às vezes tem de lidar com questões muito difíceis, né? É fácil a grande potência realizar a coerção sobre o outro, né? E é uma assimetria muito grande. E o México, na verdade, o que ele tem de fazer é aumentar, diversificar seus parceiros comerciais. E eu lembro como é que a gente não tem um acordo robusto com o México, né? Brasil e México, por exemplo, teriam que ter um acordo muito robusto em termos comerciais. Isso é importantíssimo. Então, tanto quanto a gente fala que às vezes o Brasil tem que diversificar os seus parceiros, né? Às vezes não, acho que isso hoje é mandatório, inescapável, os seus parceiros comerciais, quanto o México também. O México é altamente dependente dos Estados Unidos e nós aqui altamente dependentes da China do ponto de vista comercial. Isso também não é crível, né? Então, eu acho que a gente tem de pensar em acordos que sejam favoráveis ao desenvolvimento econômico e com transferência de tecnologia, seja com os Estados Unidos, seja com a China. Não adianta a gente também ter uma alta dependência tecnológica ou econômica ou agora comercial com a China e não conseguir melhorar a nossa base industrial, né? Principalmente do ponto de vista de transferência de tecnologia. Então, acho que isso vale também para o México.
1: O México está no bolo daqueles países tarifados, sancionados por conta dos seus parceiros comerciais?
0: Eu não saberia dizer, né? Aí você está falando sanções secundárias, né? Por causa dos seus parceiros comerciais. Veja, os Estados Unidos, ele tem muito essa preocupação, né, de sancionar terceiros países dependendo de quem ele está realizando o comércio. Veja, o que tem acontecido é, por exemplo, o uso de determinados dispositivos, às vezes de alta tecnologia, por exemplo, vindo de outros países, de países terceiros, como por exemplo a China. Obviamente os Estados Unidos, ele tende a proibir o uso, né? Vamos pensar que tecnologia, os chips da Huawei, sendo utilizados em países como o México. Eu não saberia dizer se isso está sendo sancionado ou não, tá? Mas veja, no passado recente, na primeira administração Trump, se proibiu, por exemplo, utilizar a tecnologia Huawei com possibilidade de sancionamento em países, inclusive, aliados lá na Europa, né? E a Alemanha, por exemplo, está tirando os equipamentos Huawei de seus sistemas de telecomunicações muito recentemente. Começou em 2025, final de 2024, 2025. E sendo que as imposições tinham começado em 2018. Então não é fácil você também desacoplar tecnologias que você já está acostumado, porque o país não é parceiro do ponto de vista político. E a nova realidade é a seguinte: independentemente de qual país a gente esteja falando, não dá mais para pensar. Uma empresa hoje, ela não pensa apenas em custo, ela tem que pensar na questão geopolítica juntamente, né, de ponto de vista combinado. Isso não é mais igual no começo dos anos 2000, em que a grande preocupação era só custos. Eu exporto lá para a China, ou tem minha planta lá na China e tudo bem. Não, vai depender muito com que país você está lidando também. Então, hoje a gente tem uma dupla preocupação, né, custo e geopolítico. Ou seja, o país com que eu estou negociando, ele é aliado de um outro do qual eu também dependo ou não? E isso tem que levar em conta.
2: O quanto Donald Trump pode usar a desculpa dos narcotraficantes para interferir na política interna mexicana?
0: Isso sempre vai poder, né? Não sabia te dizer aí a dimensão, mas isso sempre vai ter essa possibilidade, né? De fazer isso, principalmente ali do lado, né? Então, veja, outro dia, se não me engano, houve um acidente com agentes da CIA lá no território mexicano, né?
2: E ninguém sabia que eles estavam lá.
0: eles estão sempre, né? Aliás, em todos os lugares. Não só eles, como os mexicanos também lá dentro dos Estados Unidos. Daí não adianta, porque questão de espionagem é que a gente que não sabe e não estuda esse assunto, mas espiões variados estão espalhados em todos os lugares. Agora, que isso acabou revelando o seguinte, né? Olha, eu, Estados Unidos, vou estar sempre aí dentro, aí do México, né? Não tem jeito, né? E a posição geográfica facilita muito, né?
1: A presidente Sheinbaum, eu estou lendo essa notícia, ela pediu evidências, né, que as forças mexicanas não haviam identificado esse episódio. Isso foi bastante importante, ela marcar essa posição, não?
0: Eu acho também. É muito importante. E isso, veja, você pode pedir essas evidências e ao mesmo tempo continuar colaborando comercialmente. Por quê? Se Estados Unidos e China podem continuar o seu relacionamento comercial com produtos de baixo valor agregado, ou produtos que não são sensíveis, né, do ponto de vista geopolítico, veja que Estados Unidos e China continuam altamente interconectados do ponto de vista comercial. Mas, do ponto de vista de determinadas áreas, como inteligência artificial e chips de alto valor agregado, eles têm problemas ali em termos de controles de exportação, né? Essas são áreas sensíveis. Mas o comércio entre eles continua a todo vapor, inclusive no último encontro, de possibilidade de aumentar a exportação de soja para a China. E em relação a México, a mesma coisa. O fato de ela ter marcado esse ponto não impactaria também numa relação comercial entre os dois países, porque os Estados Unidos depende muito das peças que saem do México, inclusive para produzir carro, quanto o México depende dos Estados Unidos também em termos comerciais. Então, eu acho que esse talvez seja o ponto, né? Você pode continuar uma boa relação comercial, mas marcar pontos na outra fronteira, né? Por exemplo, na questão da segurança.
2: A gente teve o imenso prazer de ouvir mais uma vez a análise do professor Alexandre Coelho, doutor em Relações Internacionais pela Universidade de São Paulo e fellow da Helsinki Geoeconomic Society, além de ser professor de RI da FAAP. Professor, muito obrigado mais uma vez por estar conosco aqui no Mundioca.
0: Obrigado vocês, é sempre um prazer estar falando aí com vocês dois aí, eu gosto muito. Vocês fazem perguntas aí que inclusive me dão novos insights.
1: Opa! Que bom! Obrigado, a gente também gosta muito da sua participação aqui. Volte sempre, volte logo.
0: Obrigado, viu? Tchau, tchau, abraço.
2: O programa está chegando ao final e a gente tem os nossos recados.
1: 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Beijos, fui!
2: Tchau, tchau, pessoal, até a próxima.
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6: E hoje é quinta-feira, 15 de outubro de 2026. O navio porta-contêineres afundou no Estreito de Hormuz após ser atingido por uma mina. A embarcação tinha bandeira de Singapura e transportava mais de 2.500 contêineres com carga proveniente de Dubai. Segundo informações preliminares, a carga incluía smartphones iPhone 18 Pro e Pro Max da Apple, além de artigos de perfume de luxo. Até o momento, não há detalhes confirmados sobre o valor total das mercadorias. O Ministério Público de São Paulo e a Polícia Federal realizaram uma operação contra uma organização criminosa suspeita de tráfico interestadual de drogas e lavagem de dinheiro. Segundo informações, os suspeitos escondiam entorpecentes dentro de eletrodomésticos comprados pela internet e enviados a moradores de São Paulo. As encomendas partiam de Foz do Iguaçu, no Paraná, e os investigadores identificaram 120 remessas suspeitas. O Ministério da Educação vai destinar mais de 10 milhões de reais à reconstrução do Museu Nacional na Quinta da Boa Vista, na zona norte do Rio. O anúncio foi feito nesta quinta-feira pela pasta. O prédio histórico foi atingido por um incêndio em setembro de 2018, que destruiu grande parte do acervo e danificou a estrutura. Os recursos serão liberados de acordo com o andamento das obras.
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6: Acidente com carro e moto na autoestrada Lagoa Barra, deixando o trânsito bem lento no sentido Barra, uma faixa da via ocupada na altura da passarela da Rocinho. Trânsito bem complicado ali na região, com reflexos nas vias como a Avenida Padre Leonel Franca. Vinícius Fernandes para o Radar Sputnik, agora 3:03.
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7: Breaking History. Começa uma greve com padres e freiras operárias. No mês de outubro de 1968, uma paralisação de metalúrgicos em Belo Horizonte contou com a participação de representantes da Igreja Católica. Durante a ditadura militar, religiosos e religiosas se engajaram na luta trabalhista, um movimento que começou na França, em plena Segunda Guerra Mundial, e foi impulsionado pelo Concílio Vaticano II nos anos 60. Saiba mais sobre os padres operários em instantes com Virada de História.
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17: E aí, apaixonados por história, beleza? Bárbara Pereira e Pedro Henrique Lima na área pra gente revirar a atuação de padres católicos no movimento operário. Esse foi o tema do livro de Larissa Rosa Correa, intitulado Trabalho como Missão, Padres Operários entre a Europa e o Brasil.
7: A obra documenta a história de sacerdotes católicos que abandonaram as roupas clericais e suas residências tradicionais para trabalhar anonimamente em fábricas, portos e canteiros de obras.
17: Esse movimento surgiu na França durante a Segunda Guerra Mundial, entre 1943 e 1954, e posteriormente migrou para o Brasil e outras partes da América Latina a partir da década de 1960.
7: Muitas viradas para a gente fazer nas idas e vindas dos padres operários. Bora chamar nossos convidados?
17: Neste bloco, a gente conversa com Larissa Correa. Ela é autora do livro Trabalho como Missão, Padres Operários entre a Europa e o Brasil, compreendendo ali os períodos entre 1943 até 1976. Larissa, muito obrigada por aceitar o nosso convite para essa conversa.
18: Eu que agradeço, um prazer poder falar um pouquinho da pesquisa.
17: Legal. Quando é que surge, Larissa, o movimento dos padres operários aqui no Brasil?
18: Olha, aqui no Brasil, pelo que eu pude investigar, esse movimento começa no início dos anos 60. Alguns anos que precedem o golpe de Estado, o golpe civil-militar, em 1964. Alguns anos antes, por volta de 1961, 1962, esses padres franceses e belgas, de outras nacionalidades europeias, começam a chegar enviado pelas ordens religiosas para trabalharem nas fábricas.
17: E o movimento brasileiro, pelo que você está apontando, ele se inspira em movimentos de padres que são oriundos da Europa vindo para cá, né? E esse movimento desses padres europeus, ele também tem ligações, e quais seriam essas ligações?
18: É, aí eu comecei a investigar que já havia um movimento anterior de padres operários, ou seja, padres que foram, como a gente disse, proletarizar, né? Ou seja, eles foram para as fábricas viver com os trabalhadores e viver com os trabalhadores operários. Esses padres franceses, principalmente, começaram a fazer esse trabalho missionário voltado para a classe operária já durante a ocupação alemã na França, durante a Segunda Guerra Mundial. Então, por isso que o meu estudo começa em 1943, que é onde estão os relatos, né, até onde eu pude identificar, os relatos desses primeiros padres operários que começam a atuar nas regiões portuárias, na França, e que mesmo alguns deles foram deportados para a Alemanha, trabalharam de forma forçada, né, nas indústrias automobilísticas da Alemanha e conseguiram sobreviver a isso. Então, esse é um movimento muito inspirado nesse período de sacrifício que a Igreja Católica viveu ali naquele contexto da Segunda Guerra e de ascensão do nazifascismo. Então, quando esses padres chegam aqui no Brasil, já é uma segunda geração, vamos dizer assim, né, que já tinha essa experiência anterior, que não necessariamente tinha vivido os horrores da guerra, mas tinham, por exemplo, nascido nesse contexto, e que muitos jovens decidem continuar esse trabalho missionário, mas aí já na América Latina, na África ou em outros países em desenvolvimento naquele período.
17: Você falou que observou relatos desses padres, especialmente ali desses padres franceses ali no momento da Segunda Guerra Mundial. O que que esses relatos diziam?
18: Poxa, é uma documentação fascinante, né? Eles deixaram, por exemplo, diários, cartas. Esses diários depois viraram publicações, né, que eu pude acessar. E nesses diários eles contavam muito sobre o dia a dia na fábrica, sobre como era o trabalho fabril, mas no sentido também corporal. Então tem muitos relatos impressionantes sobre como eles tiveram que submeter os seus corpos a uma situação de altíssima exploração e de colocar os seus corpos em risco, sem ter, na verdade, a experiência de um operário. Então eles se tornaram operários especializados ali, diretamente, já no, na prática, né? Eles não tiveram estudos que formassem, né, que tivessem dado uma formação a eles mais específica no chão de fábrica. Então eles relataram muitos problemas, acidentes de trabalho, e falavam muito sobre como a disciplina fabril era uma certa provação divina, né, de passar por aquele sistema de disciplinarização nas fábricas, sobre as injustiças em relação aos pagamentos de salário, e como isso, viver aquilo na carne, né, uma coisa muito do cristã também, né, muito ali do catolicismo, que era essa ideia de que era preciso sofrer tudo aquilo na carne, no corpo, para entender a visão dos oprimidos. E isso, eles achavam que isso era um exercício fundamental para o trabalho missionário de evangelização, né? Porque eles só conseguiriam chegar junto desses operários se os operários vissem eles como parte do grupo, né? Da sua própria classe. Então, esses relatos falam sobre isso, falam sobre os processos, as experiências de evangelização, e falam também nomes e hábitos da cultura operária. Então, são diários riquíssimos, né? Produzidos ali no calor da hora, vamos dizer assim.
17: E é nesse momento que eles se aproximam também de movimentos de esquerda, já eram seculares, ou isso vem depois?
18: É exatamente nesse momento, ali já no pós-guerra. né? Quando o Partido Comunista Francês emerge já com muita força, eles têm uma relação, eu percebo, né, na pesquisa, que eles tinham uma relação um pouco ambígua com os comunistas, porque ao mesmo tempo que eles concordavam com os comunistas em relação à exploração da classe operária, a questão, tinham ali as suas reivindicações que eram comuns, né, com os trabalhadores e com o Partido Comunista, contra os empregadores, contra aquela exploração patronal, eles também tinham que se diferenciar dos comunistas, porque eles tinham um projeto que a igreja chama de terceira via. Esse projeto de terceira via significava não aderir ao capitalismo liberal que era identificado com os Estados Unidos, mas também não aderir aos comunistas. Então, a igreja procurava esse caminho do meio, vamos dizer assim, de conciliação, de harmonização das relações de capital e trabalho. Mas muitas vezes esses padres operários acabavam, de certa forma, até aderindo mais às pautas comunistas do que à própria terceira via. Então eu pude observar essas ambiguidades e uma relação de conflito, tensão e ao mesmo tempo alianças, né? Porque em alguns momentos eles tinham que apoiar o Partido Comunista até mesmo para ganhar a confiança dos trabalhadores operários, né? Que aderiram em massa ao Partido Comunista Francês. Então é uma relação intrincada, muito interessante, que não é algo assim preto no branco, né? Ou isso ou aquilo. A gente percebe como essas alianças e esses conflitos eles iam mudando também com conforme a conjuntura política e econômica, né, da época.
17: E eles chegavam a se institucionalizar, a participar de instituições de forma ativa, ou se mantinham ali dentro desse equilíbrio de forças aí para não tomar nenhuma posição, né, ou ser comunista ou ser ligado ao capitalismo, ao liberalismo?
18: Eles não podiam se associar. E aí que é uma coisa interessante, né? Porque essas medidas, esse projeto de evangelização dos padres operários, ele surge no seio da Igreja Católica, né? No Vaticano. E o Vaticano teve muita dificuldade em controlar a atuação desses padres, que eram do baixo clero, né? Então, eles tentavam, por exemplo, impedir que os padres operários se sindicalizassem. Isso era proibido pelo Vaticano. E o Vaticano ameaçava esses padres de expulsão. Diziam, vocês não podem se associar ao Partido Comunista, não podem se sindicalizar. E começaram a proibir também os padres que eles trabalhassem nas fábricas num modelo, vamos dizer, full time, né? Que eles se dedicassem integralmente ao trabalho fabril. Eles impedem isso a partir de 1959, e começam então a negociar com esses padres e grandes cardeais importantes que apoiavam o projeto missionário nas fábricas, e o Vaticano começa a negociar com isso para impedir justamente que esses padres se radicalizassem demais no campo da esquerda. Então, tem muitas tensões com o Vaticano, e o Vaticano proibia terminantemente que esses padres participassem de outras organizações que estivessem fora da Igreja Católica, né? Então, por exemplo, para driblar um pouco isso, os padres se engajavam muito nas organizações católicas, como a Juventude Operária Católica, a JOC, que teve um papel muito importante no recrutamento, né, no que a gente chama de ajornamento das comunidades leigas católicas. Então, a ação católica promovia uma série de instituições, de entidades, para trabalhar com os trabalhadores rurais, para trabalhar com os estudantes universitários, né? Via Juventude Universitária Católica ou a Juventude Operária Católica e tantas outras organizações que foram muito importantes para ramificar essa militância católica, vamos dizer assim, nessas comunidades de base, né, que vão ficar conhecidas depois como comunidades de base, envolvendo trabalhadores operários, rurais, trabalhadoras domésticas, enfim, e estudantes, né, estudantes universitários, jovens em geral.
17: Havia dentro da igreja alguma corrente teológica que motivava aí a expansão dos padres operários especificamente?
18: Sim, esses padres, eles vinculados às suas ordens religiosas, de um campo, vamos dizer, ordens religiosas que privilegiavam a questão social, né, na doutrina social cristã, eles liam alguns teólogos que eram muito importantes ali para fomentar esse projeto de evangelização e trazer uma leitura, vamos dizer, mais social da Bíblia. E com base nesses teólogos é que vai se formar depois a teologia da libertação. Então, o que eu pude observar é que esses padres europeus que chegam no Brasil no início dos anos 60, eles vêm com um arcabouço teórico, teológico, né, e filosófico, mas depois isso acaba ganhando, de certa forma, uma corrente, né, isso se transforma numa corrente teológica que vai desembocar na teologia da libertação, que fica mais conhecida já nos anos 70, né, ali em formação ao longo da década de 60.
17: Há esses padres operários aqui no Brasil, mas ficam mais próximos da teologia da libertação. E em que regiões do Brasil a gente pode observar, a partir do seu trabalho, essa atuação? Havia ali alguma preferência por atuar em determinadas regiões, nas regiões mais pobres, por exemplo? Como é que funcionava esse processo?
18: Ah, sim, eu acho que eles estavam pelo Brasil todo, mas o que eu pude mapear em relação a trajetórias, né, dos padres operários é que eles privilegiaram justamente as chamadas periferias industriais, como por exemplo a região do ABC Paulista. Eles estavam muito presentes na região de Santo André, São Bernardo do Campo, Osasco. Então o meu livro, eu dediquei um capítulo inteiro a uma comunidade de base localizada num bairro chamado Vila Yolanda, em Osasco, onde tinham várias fábricas metalúrgicas, e esses padres iam para lá viver próximo das fábricas e junto das comunidades de trabalhadores. Então, a região do ABC Paulista, esse cinturão industrial de São Paulo, eu pude observar a presença de padres operários aqui na região da Baixada Fluminense, principalmente ali nos arredores de Nova Iguaçu e Volta Redonda, né? Volta Redonda, onde tem a siderurgia, né? A Siderúrgica Nacional. Então era um polo industrial também muito importante. E eu pude observar em Belo Horizonte, também na região industrial, justamente ali no município de Contagem, e onde teve uma greve também, né, muito importante em 1968. E também observei a presença de padres operários em Recife, nos arredores de Recife, e ali com uma especificidade mais interessante, porque ali tinha um movimento rural também muito ativo, e que esses padres, eles circulavam entre os perímetros urbanos e rurais, e muito vinculados à figura do Dom Helder. Então, eles também foram muito perseguidos por isso, né? Por isso, junto de Dom Helder, que era a grande figura, né? De proa, vamos dizer, do campo progressista católico durante a ditadura militar. Então, foram mais ou menos nessas regiões que eu identifiquei uma presença. Mas eu acho que, na verdade, eles estavam por todos os lugares. E não só pensando nessa experiência industrial, fabril, mas eles também estiveram no campo e trabalhando ali diretamente com camponeses, né, organizando as comunidades camponesas.
17: E quais eram as características da teologia da libertação? O que que pregavam os adeptos dessa corrente dentro da igreja?
18: Olha, eu acho que um marco fundador da teologia da libertação foi a conferência eclesiástica em Medellín, na Colômbia, em 1968, junto com as reformas do Concílio do Vaticano II. Então, essas reformas do Vaticano foram fundamentais para trazer como bandeira da igreja a questão social, a questão das desigualdades sociais, mostrando que a igreja precisava chegar mais perto do povo, ela precisava se modernizar rapidamente, e como ideia de modernização estava essa necessidade de chegar mais perto do povo. Então, é nesse momento, com a teologia da libertação, que a igreja, assim, o campo progressista, vamos dizer, começa a falar muito sobre a miséria, sobre as injustiças sociais, sobre a situação de miséria que a maioria da população brasileira e na América Latina se encontravam naquele momento, né? Visto que, e nesse período de regimes autoritários, se falava tanto na necessidade de modernização da América Latina, e a igreja começou a perceber que não adiantava modernizar se os benefícios dessa modernização não chegassem, né? Essas riquezas não fossem distribuídas de forma igualitária para a população. Então, eles começam a falar muito sobre injustiça social, sobre direitos sociais, sobre a necessidade da população se organizar. E uma palavra-chave da teologia da libertação é a categoria pobre, pobreza. Então eles começam a ressignificar esse vocabulário de miséria, de pobreza e de opressão, e eles transformam esse vocabulário de uma forma politizada, vamos dizer, eles politizam esse vocabulário das injustiças sociais. Então, quando eles falam que o campo progressista adepto à teologia da libertação começa a dizer que eles fizeram uma opção pelos pobres, eles estão mostrando ali que eles querem fazer parte dessas comunidades, assim como os padres operários queriam fazer parte das comunidades de trabalhadores, né? E essa era uma forma de evangelizar, visando também um certo temor de que, por um lado, as igrejas evangélicas estavam chegando nas periferias e estavam conseguindo falar com essas pessoas mais humildes, né? Com essa camada da população que estava ali desprotegida do Estado. E por um outro lado, eles também temiam que essa população mais, vamos dizer, vulnerável, ela também pudesse aderir a algum tipo de revolução comunista. Então, de novo, a ideia da terceira via. E é aí que surge a teologia da libertação com muita força, justamente em lugares onde o Estado não reconhecia, né? Onde o Estado virava as costas, né? E somado a isso, um movimento muito forte contra a carestia, né? Contra o aumento do custo de vida, contra as questões de direitos básicos, né, para a população, como transporte público, direito a salários, a sindicalização, direito a fazer greves, e também denunciando a violência urbana, né? Isso foi muito, muito forte para a teologia da libertação, porque é um momento também na década de 70 em que as periferias vão aumentando de forma desordenada e que a violência urbana começa a se fazer presente na vida dos trabalhadores comuns. E a igreja é muito sensível a isso, e muito sensível também à agenda de direitos humanos. Então eu poderia dizer que esse é o contexto de florescimento da teologia da libertação e suas principais bandeiras, né, suas principais causas.
17: E aí a gente chega no período da ditadura militar, em que houve ali uma série de repressões, principalmente a quem tivesse pensamentos mais ligados, mais progressistas, mais ligados às esquerdas. E como é que esses padres operários e todo esse contexto da teologia da libertação são vistos pelo grupo da época, pelos militares?
18: Ah, eles foram muito, muito perseguidos e muito torturados, né? Sofreram todos os tipos de violações aos direitos humanos que se podia imaginar naquela época. Na verdade, eles sofreram todas essas violações, toda essa repressão que os trabalhadores também sofriam. E isso era uma questão muito importante para eles. Eles também queriam que eles fossem submetidos aos mesmos métodos de repressão que os trabalhadores e seus fiéis na igreja estavam sendo submetidos. Eles tinham muito receio de fomentar a luta política entre os seus fiéis, né, entre as suas comunidades de base, e que depois a repressão desse algum tipo de, vamos dizer assim, de privilégio, né, a eles. Então, eles escreveram muitas cartas e sobre isso, falando desse temor de que eles fossem expulsos do país, mas de certa forma sem passar por todas as agruras, todas as violações que os trabalhadores estavam vivendo naquele período. E acho que isso também é uma marca muito católica, né? Essa marca dessa resiliência, de uma ideia de que era preciso atravessar aquele sofrimento, aquela onda de sofrimentos, né? E que eles se preocupavam em mostrar que eles tinham coragem, que tinham comprometimento político e social, né, e religioso, o suficiente para sofrer dessas mesmas repressões, o qual a população brasileira estava vivendo ali naquele período, né, pelo menos aqueles que ousavam lutar, que ousavam fazer algum tipo de ação contra a ditadura. E acho que foi importante também para esses padres que eles chegaram aqui com um projeto de evangelização e com algumas ideias, né, missionárias, mas que esse projeto ele foi se transformando na medida em que esses padres foram se dando conta do contexto repressivo da época, né? Então, eles chegaram aqui, muitos deles chegaram antes da ditadura e atravessaram todo esse processo da ditadura. Então, isso foi mudando muito também as características da evangelização, né?
17: E aí, em algum momento, o Vaticano começa a também olhar para este grupo, especialmente da Teologia da Libertação, com uma certa preocupação pelo fato exatamente de eles estarem muito próximos dos movimentos de esquerda. Como é que foi isso?
18: Esses padres operários e que depois aderiram à Teologia da Libertação, depois de terem, enfim, passado por uma série, né, de perseguições, eles acabaram, muitos deles, se fixando nessas comunidades eclesiais de base, que foram muito importantes para o processo de redemocratização do país e também para a constituição da Teologia da Libertação. E isso começou a incomodar demais o Vaticano, né? Justamente porque eles ficavam conhecidos como padres comunistas ou como padres vermelhos, enfim. A própria repressão escrevia muitos relatórios policiais chamando esses clérigos de padres vermelhos, né? Ou de padres subversivos. E o envolvimento das comunidades eclesiais de base nos movimentos sociais, ali naquele período da redemocratização, acendeu um alerta, né, no Vaticano, e que começou a se mostrar muito incomodado. E aí já é uma outra conjuntura do Vaticano, né? Ela já está mais distante, já no início dos anos 80, ela já está mais distante das reformas do Concílio Vaticano II, que foi na primeira metade da década de 60, e aí começa o papado do João Paulo II, que vai ter uma visão bem diferente, vamos dizer assim, do papel social que esses religiosos deveriam desempenhar. Então, acho que uma medida, já desde o início do papado de João Paulo II, foi começar a minar a atuação das comunidades eclesiais de base, perseguindo os teólogos da libertação. Então, esse é um momento de virada, vamos dizer, e de contenção do campo progressista da igreja, justamente no período de redemocratização no Brasil, ali nos anos 80, né?
17: A gente tem um representante, talvez, mais conhecido aí desse movimento da Teologia da Libertação, que é o Leonardo Boff, né? E ele tem aí, ele tem aí um processo de, eu não me lembro agora se foi expulsão ou ele foi excomungado da própria igreja pelo fato dele ter aí essa corrente, né?
18: Sim, exatamente. E o meu livro não chega a tratar mais diretamente sobre esse período, né, da Teologia da Libertação já nos anos 80, mas eu pude observar situações semelhantes em relação aos padres operários. Muitos deles foram expulsos do país durante a ditadura, sofreram processos de expulsão ou ameaças de expulsão, né? Alguns não chegaram a realmente a sair do Brasil, mas outros que se envolveram em greves, por exemplo, sofreram esse processo de expulsão. E também o livro aborda outras trajetórias de padres que, por exemplo, acabaram largando a batina e se casaram, se apaixonaram por até mesmo outras religiosas, e que então tanto a freira como o padre abandonaram a batina para se casar e constituir família. Outros, enfim, acabaram se envolvendo, mais radicalizando a esquerda, e de fato viram que a vida eclesiástica não era compatível a um projeto revolucionário, né, à esquerda. Então foram diversas as experiências desses padres operários, mas todas elas eu posso dizer que foram marcadas pelo contexto de repressão e pelas medidas repressivas, pela força repressiva da ditadura militar naquele período.
17: Hoje a gente tem algum resquício dessa atuação de padres operários no Brasil, ou isso ficou para a história mesmo, para esse período da história?
18: Olha, tá aí uma ótima pergunta, né, que eu acho muito bacana a gente poder pensar que o livro, ele não se encerra, né? A gente está aí deixando, sempre deixa uma porta aberta aí para os futuros pesquisadores. Atualmente eu não encontro um exemplo assim tão, vamos dizer, tão explícito de dupla jornada, né? Vamos dizer, um padre que deixa, reza uma missa e depois tira a batina para ir trabalhar numa fábrica. Eu acho que isso, uma situação dessa seria muito inusitado nos dias de hoje. Mas no meu livro eu pude encontrar religiosos atuando, morando em favelas e trabalhando ali nas comunidades, como, não sei, fazendo pequenos serviços gerais, de concertos, e vivendo ali dentro das favelas em São Paulo e no Rio de Janeiro também, ainda nos anos 90. Então, eu acho que a gente ainda tem resquícios dessa prática, mas não de forma tão, vamos dizer, quase que institucionalizada como foi o movimento de padres operários ali no século XX, né? Mas eu acho impressionante que também tem um desdobramento dessa história, que são os padres que foram religiosos e religiosas, que as mulheres também tiveram um papel muito importante, que optaram viver nas favelas, né? Isso é muito comum aqui na Rocinha, né? Estou aqui na PUC, do lado aqui da Rocinha, e tem vários exemplos de padres que dedicaram as suas vidas vivendo na Rocinha, no Santa Marta. Então, eu acho que são, vamos dizer, experiências muito inspiradoras, né? Podemos dizer assim, para um tipo de evangelho que privilegia as questões sociais, menos as questões rituais e mais as questões sociais presentes na doutrina cristã, social cristã.
17: Tá certo, a gente conversou com Larissa Rosa Correia, autora do livro Trabalho como Missão, Padres Operários entre a Europa e o Brasil. O livro compreende ali os anos de 1943 a 1976. Muito obrigada, Larissa, por essa conversa. Foi bastante reveladora sobre um período da nossa história e o quanto ainda temos aí, né? São consequências aí de pessoas preocupadas ainda, claro, com a dignidade humana em todos os seus sentidos, né? Espiritual e social.
18: Exatamente, Bárbara. Eu acho, para mim, é um prazer poder falar da pesquisa, e eu acho que, enfim, o que esse livro tem de potente, vamos dizer assim, é justamente despertar a possibilidade de despertar nas novas gerações um interesse pela a formação do coletivo, pela formação das redes sociais. E aqui, quando eu falo redes sociais, não são as da internet, mas são as redes sociais de corpo a corpo, nos territórios, mostrando a importância da solidariedade católica, não só católica, né, mas da solidariedade em geral, e de uma tentativa de viver a vida do outro, mas em respeito ao outro, sabe, de se colocar no lugar do outro. Então, eu acho que o livro leva uma mensagem positiva e bonita nesse sentido, para a gente pensar comunidades e pensar um futuro, né? Um futuro mais justo, um futuro de mais dignidade que a gente está precisando. Bom, espero que gostem.
17: Que bom. E que seja um futuro que não exclua pessoas, muito pelo contrário. Obrigada, viu, Larissa?
18: Exatamente. Obrigada. Obrigada a você.
17: Até a próxima. Tchau, tchau.
18: Até. Tchau.
7: Bom, agora a gente vai falar um pouco das matrizes e inspirações desses religiosos na luta pelos trabalhadores.
17: E entender que a Igreja Católica fala sobre o trabalho, o salário, as desigualdades sociais.
7: Quem conta mais é nossa próxima convidada.
17: A gente conversa agora com a professora Rosana Manzini, coordenadora do Núcleo de Estudos de Doutrina Social da Igreja, da PUC de São Paulo. Professora, muito obrigada por aceitar o convite para essa conversa hoje aqui.
19: A alegria é minha. Prazer estar com vocês.
7: Professora, também quero agradecer a sua

0: E essa encíclica, ela falava, fala, aliás, sobre a condição do operariado no século XIX, logo após a Revolução Industrial, que ocorre, e com a situação que fica o operário, o proletário, naquela época. Apesar de que, acho que é importante dizer, que essa data, para muitos autores do qual eu também condivido a ideia, é uma data de chegada, porque a preocupação com a pobreza, ela é bíblica. Então, ela pelo menos nos escritos sagrados, ela tem um tempo de mais de 5 mil anos, no Antigo Testamento, ou no Primeiro Testamento, como queira chamar, e depois no Novo ou Segundo Testamento, que já é o período que entra Jesus na história. Então, a preocupação com a pobreza, ela é centro de toda a Sagrada Escritura. A preocupação com o social sempre existiu.
1: Agora, professora, nessa encíclica, o que que ela revela sobre o trabalho? Esse texto fala sobre o trabalho?
0: Totalmente sobre o trabalho. A Rerum Novarum, ela vai denunciar, não só denúncia, né? Mas ela denuncia a situação do operariado da época e aí vai tratar das questões de salário, de tempo de descanso, da questão do sistema. E aí havia um confronto entre sistema liberalismo da época e também do socialismo que avançava a partir da publicação do Manifesto Comunista em 1848. Então, essa questão das encíclicas, ou da primeira encíclica social, ela é extremamente importante, né? Porque ela entra diretamente naquilo que se tornou a questão social do final do século, daquele período, início do século. Então, a Rerum Novarum, ela aborda a justiça social e os dilemas econômicos decorrentes da Revolução Industrial. Então, ela foi, como eu disse para vocês, ela foi a primeira encíclica e ela foi focada em questões morais e sociais específicas e atuais, né? A gente pode pensar, por exemplo, qual é o salário justo? O que é um salário justo? Ao que ele responde? Por exemplo, no século, no que antecede a encíclica, é um período que nós chamamos de catolicismo social do século XIX. Então, havia já naquela época a denúncia de bispos, de padres, de leigos, espalhados por toda a Europa, que diante daquele cenário de exploração, que se chama do novo escravo da era moderna, eles começam a fazer denúncias. Então, você pega, por exemplo, von Kettler, que era o bispo de Mainz, na Alemanha, e ele, todo o governo pastoral dele é em cima do catolicismo social. Então eles vão falar de não só de salário, mas vão falar de organização dos trabalhadores, vão falar do arcebispo de Paris escrevendo sobre a questão do liberalismo, a exploração dos trabalhadores pelos donos do capital. Tudo isso é denunciado. Tudo isso é anunciado muito antes, inclusive, do Manifesto Comunista de Marx e Engels. E isso é muito interessante, né? Isso é muito interessante pensar nisso que já era denunciado como resultado de uma grandíssima injustiça social que ocorria naquela época.
2: Mas qual era, assim, a diferença, considerando o antes e o depois da Rerum Novarum de 1891? Depois que ela é publicada, assim, esses padres, bispos que denunciavam a exploração, enfim, outras injustiças do mundo do trabalho, eles vão ter ali um mais respaldo institucional? O que vai mudar com a publicação desse documento na atuação da igreja?
0: Olha, eu diria que é um pouco como hoje, né? Quer dizer, você tem aqueles que vão seguir e tem aqueles que não vão seguir. Então, em tantos lugares, a Rerum Novarum é um marco na questão dos direitos trabalhistas. Você pega o próprio ensino, por exemplo, do serviço social de hoje, do curso da PUC, por exemplo, ela trata sobre a Rerum Novarum. No direito, quando você vai trabalhar o direito do trabalho, você trata sobre a Rerum Novarum. Foi um movimento que antecede, mas o próprio documento, ela vai dar estrutura para aquilo que hoje nós chamamos de CLT, e que é óbvio, dentro do processo evolutivo, e que a gente está perdendo hoje. Então, as leis trabalhistas também nascem e são reconhecidas ali. Então, isso é muito interessante de perceber. Agora, você pensa, todo mundo seguiu, todo mundo. Não, claro que não, como em tudo na vida. Né? Tem aqueles que

0: Então, sim, tem aqueles que não. Mas houve um movimento muito grande, né? Muito grande, especialmente na Europa, onde que a Revolução Industrial tinha criado situações de total exploração, de violação profunda de dignidade humana, né? E para nós, a dignidade humana, é bom que a gente coloque isso, ela é o princípio fundamental da doutrina social da Igreja. É a defesa da dignidade humana e dos seus direitos inalienáveis. Então, essa é uma grande luta e que pervade toda a história até chegar hoje, mas também que nasce lá nas escrituras sagradas.
1: Esse é um documento que também vai influenciar a ideia contemporânea que hoje temos de direitos humanos, professora?
0: Olha, o principal, aí eu falo de forma teológica, esse princípio da defesa da dignidade humana, na teologia, ela se fundamenta para nós que somos crentes. Crentes, eu digo assim, aqueles que creem, né? Que professam uma fé, ela se fundamenta no fato de que Deus cria homem e mulher como imagem e semelhança, o que nós chamamos de imago Dei. Então, tudo aquilo que pode ferir essa dignidade, ela vem compreendida como algo nefasto. Agora, é óbvio que há um processo, né? Há um processo na compreensão do que vai se construindo como direitos humanos. Hoje, por exemplo, a gente fala também de direito da criação. Papa Leão XIV, agora, questão de, acho que é 15, 20 dias atrás, ele fala de um novo pecado, que é o pecado contra a criação, né? Contra tudo isso, quer dizer, a destruição daquilo que nós entendemos como criação divina, que é o próprio, o que Francisco, Papa Francisco, ousou, e agora a gente usa comumente o termo casa comum. Nós todos estamos na mesma casa. E a destruição dela é a destruição de nós mesmos. Então, lá atrás, com a consciência do trabalho, da primazia do trabalho sobre o capital, que é outro princípio da doutrina social da Igreja, ela vai sendo construída ao longo daquilo que a humanidade vai passando. Então, lá era operariado, ok. Se a gente pegar, por exemplo, um documento chamado Populorum Progressio, do Paulo VI, do Papa Paulo VI, ele vai falar sobre os países ricos e os países pobres, da dívida em cima dos países pobres, que é um absurdo, quer dizer, como os países em continentes como o nosso, a América Latina, mas podemos pegar o continente africano, como ali vem violado os direitos de forma vil, devido aos sistemas econômicos que depois Francisco vai dizer que essa economia mata. Então isso viola os direitos. Então esses direitos humanos que nós temos hoje, aquele que foi em 1948 declarado pela então nascente a Organização das Nações Unidas, que depois vem, que vai tentar defender, já evoluiu muito, porque a própria pessoa, ela é em evolução constante.
2: Agora, professora, além desses documentos que você já citou, e saindo um pouquinho da Rerum Novarum, quais encíclicas no século XX também trazem esclarecimentos ali importantes da posição da Igreja e da teologia católica sobre o mundo do trabalho?
0: Em todas as encíclicas, de alguma forma, os papas abordaram em alguma parte a questão do trabalho. Em todas. Então, tanto que a Rerum Novarum, ela vai ser a referência para todos os documentos sociais posteriores. Então nós temos, por exemplo, 30 anos depois, em 1931, nós temos com Pio XI um documento chamado 40º ano. 40 anos. 40 anos o quê? 40 anos depois da Rerum Novarum. Então aí você vai ter uma fala de Pio XI, onde nasce, no período do governo dele, a juventude operária católica, o cardeal belga Joseph Cardan, que vai criar um método de julgar e agir, e ali você tem já uma juventude operária que vai se organizando. Esse documento, ele vai responder diretamente à crise econômica que ocorre a partir da quebra da Bolsa de Nova York em 1929, e leva o mundo a uma recessão. E ali tem a questão do trabalho, ali é que tem a questão do salário. Mas sempre subjacente a tudo isso está a dignidade da pessoa, a dignidade do trabalhador. Quer dizer, voltando só para dar, é, voltando só para dar, é, voltando só para dar um link, lá no século XIX, nesse catolicismo social, um liberal chamado Delamine, ele fala naquele tempo que o trabalhador, o operário, era um novo escravo da modernidade. E aí ele diz que o açoite, chicote, o açoite do novo escravo, do operário escravo moderno, era a bolsa do patrão. Porque quando a bolsa do patrão, né, do dono do capital, se fechava, vinha fome para a família operária. Então é muito interessante a gente pensar hoje, né, ao que o nosso trabalhador ele se submete, e principalmente quando vem toda a ameaça de um sistema que lhe tira os direitos. Nós estamos vivendo isso hoje. Ah, bom, aí você me falou de outros documentos.
2: Isso.
0: Então nós vamos ter, com João 23, nós vamos ter também um documento chamado Mater et Magistra, de 61, que quer dizer mãe e mestra, onde ele vai falar do progresso social, cristianismo e progresso social, e entra a questão do trabalho. Aí tem 1965, com o Concílio Vaticano II, um documento importantíssimo, que é uma constituição pastoral do Concílio, que chama Gaudium et Spes, das Alegrias e Esperanças. E aí é justamente o diálogo que a Igreja abre com o mundo moderno. Quer dizer, ali é a grande porta de abertura da Igreja, né? A gente fala que com esse documento, principalmente a Gaudium et Spes, é onde a Igreja, ela, vamos dizer assim, usando uma metáfora, uma imagem, ela levanta a voo por cima dos muros leoninos, que são aqueles muros que circundam a cidade do Vaticano, para o diálogo com o mundo. E aí não tem como não falar de diálogo com o mundo sem falar do trabalho. Porque o trabalho é, segundo a própria teologia, é através dele que a pessoa humana continua, através da sua vontade, da sua inteligência, a criação divina. Nós humanos damos continuidade à criação divina. Depois nós temos, com João Paulo II, um documento só sobre o trabalho, de 1981, que é chama Laborem Exercens, sobre o trabalho humano. E aí ele vai falar diretamente sobre a questão do trabalho, do operário e do dador de trabalho, né? Aquele que é o que oferece o trabalho. E vai dizer que o trabalho não pode ser considerada uma mercadoria que entra na lei da oferta e da procura. E aí tem a dignidade do trabalhador, a dignidade do operário. Você não pode submeter um humano de acordo com as leis do mercado ou interesse do mercado. Depois nós temos, também com João Paulo II, dois documentos, que um é Solicitudo Reis Sociales, de 1987, que é sobre justamente essa questão dos países ricos e pobres, sobre desenvolvimento. E em 1991, comemorando 100 anos da doutrina social da Igreja, da Rerum Novarum, nós temos um cenário que João Paulo II apresenta após a Guerra Fria, com a queda do socialismo real. Ele vai dizer que não é porque caiu o socialismo real que o que sobra, entre aspas, nesse o que sobra, é totalmente bom. Ele faz uma análise e ali, obviamente, se fala do trabalho. Tem que lembrar, inclusive, que João Paulo II foi operário, né? João Paulo II foi operário. Ele trabalha nas minas, ele viveu sobre os dois regimes, o nazismo, porque ele era polonês, então as duas invasões, né? A soviética e a Rússia, a soviética e o nazismo que invade. Aí nós estamos mais perto, né? Nós estamos mais perto de nós, que nós vamos ter um documento do Bento XVI, que é Caritas in Veritate, a caridade na verdade, que também entra a questão do trabalho, sempre atualizando, mas nunca perdendo aquilo que era essencial, né? Aquilo que é o eixo. E agora com Francisco, os novos desafios éticos, né, que surgem com a Laudato Si, porque ele aborda a crise ecológica e trata o cuidado com a terra ou com a casa comum e com a criação como uma questão moral urgente. E ali ele fala, mas é num documento antes que não é considerado documento social, que é Evangelii Gaudium, ele fala dessa economia que mata. Ele fala, então ele vai falar de uma construção que nós deveríamos buscar, nós, não só como católicos, mas ele faz um convite a toda a humanidade, de buscar uma civilização diferente. Ele fala de realmar a economia. Ele fala de realmar a economia. Tanto é que no seu pontificado ele convoca jovens, até 35 anos, para falar o que nós passamos a chamar de economia de Francisco. Então foram jovens do mundo inteiro, até 35 anos, de discutir uma nova economia, de discutir um novo sistema, e se reuniram todos em Assis. Depois disso, nós temos o documento Fratelli Tutti, de 2020, onde Francisco reflete sobre essa fraternidade universal, sobre a amizade social, sobre a boa política, diante de todos os desafios contemporâneos que a gente enfrenta. Francisco nos deixa o ano passado, na segunda-feira de Páscoa, 21 de abril, e assume o pontificado o Papa Leão XIV, né, que assume o nome de Leão XIV, o Cardeal Prevost. E ele escreve dois documentos muito interessantes. Um é o Dilex Te, que quer dizer Eu Te Amei, foi o ano passado, 2025, que é um trecho bíblico a uma pequena cidade, né, a um pequeno povo, que Eu Te Amei. E agora a última, que saiu agora, Magnífica Humanitas, né, que oferece diretriz e orientação moral sobre o uso ético da inteligência artificial. Não é um documento sobre a inteligência artificial, mas é um documento sobre a pessoa humana na era da inteligência artificial. Todas as ameaças que existem contra a pessoa humana. E aí entra a questão, obviamente, do trabalho. Então esse é um quadro, assim, bem rapidinho, né? Sobre 135 anos de documentos sociais que a Igreja foi tentando, buscando responder a cada questão social que a humanidade foi enfrentando.
1: Agora, professora, eu sei que a senhora já chegou até Papa Francisco, né? E aí a entrada do Leão XIV, mas eu queria retomar para a gente voltar um pouquinho ainda no século XX e pensar ali no pós-guerra, especialmente ali no contexto de Guerra Fria. Houve alguma orientação ou reorientação da Igreja relativa ao mundo do trabalho?
0: Reorientação?
2: Como o contexto da Guerra Fria vai influenciar, no caso, né? Se posicionamento da Igreja, porque era um mundo dividido agora, né, entre socialismo e capitalismo, né?
0: Sim. Veja, ela sempre vai responder à problemática da época. Então, eu não posso fazer um juízo moral hoje sobre aquele documento de lá. Mas é óbvio que são dois sistemas que se contrapõem, são dois imperialismos que se contrapuseram na época. Um não é tão aceito pela Igreja por causa das questões ontológicas, estamos a visão do ser humano, como visão do ser humano. E o outro também não é que aceita não, porque é a exploração do ser humano de outra forma. Então ela se contrapõe a esses modelos. E a visão do trabalho, ele acompanha a evolução, digamos, a evolução não, mas a compreensão de uma evolução técnica, mas a Igreja nunca opina sobre a questão técnica. Ela sempre se posiciona a partir da questão moral, ética moral. Então ela não vai analisar, ela nunca vai se pronunciar de forma técnica, mas ela se pronuncia de forma moral. Ela se coloca sempre, um dos termos que se usa é que ela se coloca como perita em humanidade. Uhum. Então, ela vai entender a exploração da pessoa, do trabalhador, entre os dois sistemas, nos dois sistemas.
2: Uhum.
0: Óbvio, a gente tem que entender que a gente não, haverá sempre vozes dissonantes. Agora, o que eu gostaria de salientar para vocês é que a doutrina social da Igreja, ela é extremamente desconhecida. Eu sou professor de doutrina social, mas ela é extremamente desconhecida pelo povo. Vou falar do povo católico, ok? Então, o povo católico, o laicato, desconhece a doutrina social. Eles não sabem o que a Igreja se posiciona. E por isso que a gente escuta tanta barbaridade, dizendo que a Igreja fala isso, que a Igreja fala aquilo, e não é verdade. Porque quando você pega e estuda os documentos, você vê que é uma evolução muito interessante. Obviamente, dentro do quadro histórico da Igreja Católica. Mas a partir de João 23, dos anos 60, a Igreja deixa de escrever justamente no período da Guerra Fria, justamente nesse período, no documento que representa esse período, que é o Pacem Terris, ela deixa de se posicionar ou de se dirigir exclusivamente. E João 23 torna a doutrina social da Igreja planetária. Em que sentido? Ele escreve, então, esse documento que ele envia a todos os chefes de Estado da época, e na primeira folha ela diz que é um documento endereçado aos cardeais, bispos, padres, e a todos os homens e mulheres de boa vontade. Então isso se abre. João XXIII, ele é o Papa que abre o diálogo com o mundo comunista. Tanto que ele recebe a filha de... Nossa, me deu branco.
2: Khrushchev?
0: Khrushchev.
2: Uhum.
0: Então, ele estabelece quando tem o grande perigo de uma guerra nuclear, que é... John Kennedy era o presidente da época e era católico. Khrushchev, não, né? A gente sabe. E quem intermedia o diálogo é João XXIII. Então, João XXIII é muito respeitado pelo regime comunista da época por ser um homem de diálogo. Ele é conhecido como Papa do Diálogo. E é óbvio que ele vai, nos documentos dele, ele fala do trabalho, sempre para nós, católicos, o trabalho é algo redentor, podemos dizer assim. É algo extraordinário. Então, quando isso, quando esse trabalho... ele vem aviltado por sistemas políticos e econômicos, ele desdiz tudo aquilo que nós acreditamos. Agora, como essa doutrina não é conhecida, as interpretações de tanta gente é muito errada. Só para dizer para vocês, nós lançamos um curso agora, faz 2 semanas e meia, sem muita pretensão, o núcleo, né? Sem muita pretensão, lançamos um curso de os fundamentos da doutrina social da Igreja, pela PUC, gratuito. Nós esperávamos pessoas, porque ninguém se interessa, né, pra gente, muitas pessoas, até agora, as inscrições se encerram sexta-feira e a gente teve a primeira aula sexta, que era uma aula expositiva geral. Muitas pessoas até ontem à noite se inscreveram, 3.809. Isso é o termômetro, e nós estamos realmente presos, porque nós temos gente de todos os estados do Brasil, todos, e mais brasileiros que estão em 7 países. Tudo se foi assim, nós que fizemos as postagens, foi assim, algo extremamente divulgado de forma até muito caseira, e atingimos esse número. Ou seja, há uma busca, diante do que vivemos hoje, uma busca de compreensão do que é isso. E a gente sempre fala que a doutrina social é um tesouro escondido.
2: Bastante, que tem muita coisa. E você trouxe... Muita. Você, em pouco tempo, você conseguiu resumir bem pra gente hoje, mas eu imagino que seja só 2%, né, do que tem, a gente tem a aprender sobre isso. Professora Rosana Manzini, coordenadora do Núcleo de Estudos de Doutrina Social da Igreja da PUC São Paulo, muito obrigado pela sua participação aqui no Virada de História e até uma próxima.
0: Eu que agradeço vocês imensamente. Muito obrigado pela oportunidade.
1: Pessoal, a gente agradece a companhia de vocês e espera que tenham curtido e muito esse bate-papo.
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2: Tchau, tchau.
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9: São 4:02, para você é uma ótima tarde, seja muito bem-vindo, seja muito bem-vinda, esse é o Entretanto, porque toda notícia tem outro lado, de segunda a sexta-feira, entre 4 da tarde e 6 da noite, aqui na sua Rádio Sputnik Metropolitana, FM 80.5, também nas nossas plataformas digitais, além do seu rádio, claro, você confere toda a nossa programação em noticiabrasil.net.br, o site da Sputnik Brasil e também no site da Rádio Metropolitana, o endereço é metropolitanarrio.com.br. Hoje, 15 de outubro de 2026, quinta-feira, vamos juntos, eu, Maurício Bastos e você, claro, sempre contando com a sua audiência e com a sua participação. Mande sua mensagem pra gente pelo 21 980650066, 980650066, nosso WhatsApp disponível durante as 24 horas da nossa programação para você interagir, mandar sua mensagem, fazer sua pergunta, fazer sua crítica, sugestão. Fique à vontade para mandar sua mensagem por áudio ou por texto, que a produção encaminha aqui para a gente debater a sua sugestão. Lembrando que o Entretanto é uma produção da agência de notícias russa Sputnik Brasil, com a produção do Carlos Júnior, a operação de áudio de Renato Silva, a operação de vídeo de Isaac Roberto e a presença todos os dias do nosso analista de assuntos políticos nacionais e internacionais, Rafael Machado. Ótima tarde para você, Rafa.
10: Boa tarde, Maurício, toda a galera aí da rádio, Léo, nosso público. Bem, mais um dia, como sempre, muita coisa pra gente comentar do que acontece no Brasil e no mundo.
9: É isso. Hoje também teremos aqui no Entretanto a presença de Denil de Oliveira Roushacker, doutora e mestre em ciência política, professora de relações internacionais e diretora acadêmica de graduação da ESPM. Bom, vamos a alguns dos destaques da edição de hoje do Entretanto. Vamos falar tudo sobre a votação no Senado do fim da escala 6x1, a aprovação da redução da jornada semanal de 44 para 40 horas sem redução salarial. Vamos tratar também da PEC da segurança e a redução da maioridade penal. Para frear bolsonaristas, líder do PT defende 16 anos para crimes hediondos. Isso porque a oposição quer 14 anos. Justiça dos Estados Unidos apresenta novas acusações contra Maduro e Cília Flores. Maduro se diz inocente. Além dos destaques internacionais, dos destaques nacionais, informações do Rio de Janeiro. Vamos falar também sobre a operação da Polícia Federal que levou à prisão do segundo deputado estadual mais votado aqui no Rio de Janeiro, ex-prefeito de Belfor Roxo, Márcio Canella. Além, claro, das informações do trânsito na cidade, a previsão do tempo para essa quinta-feira e também para sexta-feira e para o fim de semana. Se eu fosse você, ficava ligado com a gente até às 18 horas no Entretanto. Vamos juntos.
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9: Essa primeira parte do programa, vamos tratar dos assuntos nacionais, dos assuntos de política. O Senado aprovou a proposta de emenda à Constituição que acaba com a escala 6x1, texto que garante 2 dias de folga por semana ao trabalhador, sem diminuição do salário. Foi aprovado ontem em 2 turnos de votação. O projeto teve 75 votos a favor e 1 contra nos 2 turnos. O voto contrário nos 2 turnos foi do senador Hamilton Mourão, do Republicanos do Rio Grande do Sul. Mourão, que é ex-vice-presidente da República no governo Jair Bolsonaro. E como é uma mudança constitucional, essa proposta precisava ser aprovada por no mínimo 49 senadores em 2 turnos. Com esse assunto, a gente abre o Entretanto de hoje.
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9: E levando em conta que estamos aí há 10 dias da realização do segundo turno das eleições presidenciais, essa aprovação dessa PEC por ampla maioria pode ser considerada uma vitória para o presidente Lula, que transformou esse tema em uma bandeira de campanha. A PEC do fim da jornada 6x1 altera a Constituição para diminuir as horas de trabalho semanais de 44 para 40 horas. Também estabelece que é necessário garantir 2 dias de descanso semanal sem a possibilidade de redução salarial. E um desses dias de descanso deve ser preferencialmente o domingo. Vamos aqui dissecar como foi a votação de ontem. No primeiro turno, dos 78 senadores presentes, foram 75 votos a favor e 1 contra. O presidente do Senado, Davi Alcolumbre, não vota. O único voto contrário foi do senador Hamilton Mourão. Sérgio Moro, do PL do Paraná, declarou presença, mas não votou. Ciro Nogueira, do Progressistas do Piauí, Márcio Bittar, do PL do Acre, Rogério Marinho, do PL do Rio Grande do Sul, estavam ausentes. E aí, no segundo turno, o resultado foi o mesmo, 75 a 1. O único contra foi de Mourão. 79 senadores presentes. Moro declarou presença, mas também não votou no segundo turno. Ciro Nogueira, que estava ausente no primeiro turno, votou sim. Doutor Irando, progressistas de Roraima, que votou sim no primeiro turno, não votou no segundo. A gente lembra que a oposição ao governo Lula tentou alterar essa PEC do fim da 6 por 1 para retirar a redução de jornada proporcional para trabalhadores que hoje já trabalham menos de 40 horas por leis específicas. Essa emenda, no entanto, foi retirada após um acordo. E também a gente lembra que o líder do PL na Câmara dos Deputados, Sóstenes Cavalcante, afirmou que o senador Flávio Bolsonaro, candidato à presidência pelo PL, vai insistir na PEC das horas trabalhadas depois das eleições. Nessa nova modalidade, segundo o deputado, não haveria salário mínimo ou um mínimo de horas que o trabalhador teria direito a trabalhar semanalmente. Nessa ideia proposta pelo PL, na ideia de hora trabalhada, hora paga, haveria espaço para a diminuição do salário. Rafael Machado, nosso analista, nosso comentarista aqui no Entretanto para assuntos nacionais e internacionais. Vitória para o governo essa aprovação no Senado da PEC 6 por 1. O governo nessa onda da campanha do presidente Lula tentar se aproximar mais do público, ela teria, na sua avaliação, um retorno eleitoral positivo? Foi um momento, dá para considerar um momento ideal para a campanha da reeleição do presidente Lula?
10: Bem, a gente sabe que essa PEC provavelmente poderia ter sido aprovada antes, né? Havia já, me parece, gente suficiente, havia já voto suficiente. Isso não aconteceu exatamente porque esse momento foi planejado para coincidir com o período eleitoral, especialmente com esse período que vai entre o primeiro turno das eleições e o segundo turno das eleições. Não teria um momento melhor para o Lula impulsionar a aprovação dessa PEC em aliança ali com o Alcolumbre. Os frutos, porém, dessa aprovação, a gente não tem como mensurar exatamente, a gente não tem como ter certeza. Pelo seguinte, a gente imagina que as pessoas que talvez mais quisessem essa pauta, né, entre trabalhadores, a não ser que houvesse outras pautas também de igual peso para elas, talvez melhor atendidas pelo bolsonarismo, como a questão da segurança pública, talvez já fossem pessoas que fossem votar no Lula, né? Então, não sabemos quantas pessoas são mais sensibilizadas por essa pauta, estão indecisas e aí, com base nisso, votariam no Lula nesse momento. Mas, considerando que a preocupação ali no grupo, né, no campo governista, em relação ao segundo turno, é muito grande. Até agora, praticamente todas as pesquisas de opinião apontam para uma vitória do Flávio Bolsonaro. Eles estão usando todas as armas possíveis para poder superar essa diferença, né, para poder virar o jogo. Então, eles não podem abrir mão de nada. Mesmo que o efeito seja pequeno, esse efeito pequeno, se somado com outros efeitos pequenos de outras medidas, decretos, propostas e assim por diante, talvez façam aí, né, essa soma de pequenas mudanças, talvez faça a diferença pro Lula no segundo turno, né? Não imagino um impacto grande pelo fato de que a eleição ela já está extremamente polarizada, todo mundo já está mais ou menos pressionado, forçado a se posicionar de um lado ou de outro nesse segundo turno. Não é como se fosse uma situação na qual houvesse uma desmobilização, né, da campanha do Lula, e aí, com base nisso, isso poderia dar um impulso muito grande. Mas, como eu falei, qualquer pequena diferença que isso faça, quando você soma com outras possíveis pautas que podem, talvez, ajudar o Lula, isso, no final, pode acabar fazendo a diferença a favor dele.
9: Bom, Rafa, eu te perguntei sobre o cálculo eleitoral em relação ao governo, em relação à aprovação dessa proposta de emenda constitucional, mudando aí o regime de trabalho de 44 para 40 horas semanais. A gente teve um movimento em massa nessa semana dentro do Senado, né? A gente já tinha visto um movimento semelhante na Câmara dos Deputados, quando da aprovação por lá, entre os deputados federais, um movimento de adesão ao fim, ao projeto do fim da escala 6x1 por parlamentares que em muitos momentos se posicionaram contrários, mas em função da movimentação da opinião pública, da pressão das redes sociais, se viram obrigados a aceitar e imaginavam que no Senado o placar seria diferente. Isso não seria aprovado em função de o Senado contar com boa parte, né, dos seus integrantes como representantes da oposição ao governo e também do centrão fisiológico que atenderia a determinados interesses. Não foi o que aconteceu. A gente viu uma aprovação até em um placar bem dilatado, né, a favor do fim da escala 6x1, isso porque a gente viu nos últimos dias, né, na última semana, um movimento também de pressão bem semelhante a, se a gente for comparar com o que aconteceu na Câmara, né? A opinião pública nas redes sociais, o presidente Lula também desafiando os senadores do PL, especialmente, se aprovariam ou não o fim da escala 6x1, que aconteceu. Todos foram, mas com uma promessa de fazer mudanças logo após a eleição presidencial. Qual foi o cálculo que a gente pode considerar, Rafa, em relação a esse movimento da oposição, em relação à campanha de Flávio Bolsonaro, essa adesão, enfim, que teve aí uma deserção, a gente viu que foi o Hamilton Mourão.
10: Bem, me parece que é uma tentativa de controle de danos, né? A gente sabe que existe essa possibilidade do Lula se beneficiar, né, dessa eleitoralmente, dessa aprovação. E aí, ao aderir a uma posição que talvez já esteja ganha, em tese, o próprio Flávio Bolsonaro pode dizer, quando o Lula falar, né, que ele garantiu a aprovação da escala 5x2, o Flávio Bolsonaro pode falar, eu também, né? Hoje, por exemplo, a Damares, ela acho que se pronunciou no sentido de que isso aí é uma conquista do Congresso e não uma conquista do presidente Lula. Tal como, até a gente imagina que a gente vai comentar em outro momento, tal como do lado ali do campo governista, existe uma tentativa de surfar em pautas bolsonaristas que são populares, como essas de segurança pública. Ali no lado bolsonarista também existe nesse momento essa tentativa de surfar em pautas, pautas social-democratas, pautas do PT, do Lula, ou de pelo menos controlar um pouco, fazer um controle de danos em relação a possíveis benefícios eleitorais que ele possa ter em cima dessa pauta, né? Esse é o cálculo, é um jogo no qual muitas vezes ambos os participantes, ambos os adversários, eles se movimentam para longe de suas posições tradicionais ou supostamente tradicionais, com o objetivo de evitar que o adversário lucre muito com aquele tipo de posicionamento. Então a gente vai ver o PT adotando uma posição punitivista, extremamente punitivista. Duvido encontrar qualquer petista ao longo dos últimos 10 anos que defendesse redução da maioridade penal. Isso era uma posição que, em relação à qual não havia nem mesmo a possibilidade de diálogo, né? E qualquer um que defendesse a redução da maioridade penal era considerado um fascista, mas ao mesmo tempo agora o governo adota essa posição exatamente para poder tentar minar, né, de que maneira o Flávio Bolsonaro pode tentar surfar em cima dessas pautas para poder conseguir, né, se eleger. A mesma coisa em relação a essas pautas econômicas mais próximas de uma posição aí do PT ou de uma posição de partidos de esquerda. O PL adere exatamente por considerar que isso é aí uma causa ganha, né, da parte aí dos iniciadores desse projeto. e que aí eles têm que fazer um controle de danos e, em alguma medida, surfar nessa pauta, tentar se beneficiar também com essa pauta, mesmo depois pretendendo também fazer modificações nela.
9: Perfeito, Rafa. A gente volta já já a esses temas, né? Inclusive, o nosso tema 2 aqui é nacional, né? Sobre essa PEC da segurança e a redução da maioridade penal, né? Parece, inclusive, que o PT no próprio Senado está encontrando resistência a esse movimento de tentar conter uma manobra bolsonarista de reduzir para 14 anos e o PT meio que se vê obrigado a pensar em 16 anos a maioridade penal. A gente volta já a esse assunto e também volta daqui a pouco a falar sobre a redução da 6x1, sobre os impactos. O Lucas de Andrade, repórter da Sputnik, preparou um material bem interessante a respeito dos impactos, a avaliação de especialistas. Daqui a pouco a gente traz em detalhes para o nosso ouvinte, também para análise aí do Rafael Machado. São 4:17, 4:18 agora, a gente volta já já com outros assuntos aqui no Entretanto.
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1: Olá, Léo. Olá, Maurício. Olá, amigos. Entretanto, tudo bom? Daqui a pouquinho tem Mundioca e a gente vai falar da corrida armamentista. Só a Rússia elevou os gastos militares para o ano que vem em 202 bilhões de dólares. Não é isso, Mel?
2: É exatamente isso, Marcelo. 27% a mais em relação aos 13,5 trilhões de rublos previstos originalmente no orçamento da Rússia. A gente vai falar sobre o impacto dessa notícia, desse aumento. Nos outros países da OTAN, fica aquele cabo de guerra? Quem investe mais em defesa? Os países se sentindo ameaçados? Essa notícia alimenta ainda mais a russofobia? Tudo isso a gente vai tratar no episódio de hoje. Até já.
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4: 4:20 agora, 4:20 aqui no Entretanto. Bom, a primeira pesquisa Quest do segundo turno divulgada ontem mostra Flávio Bolsonaro do PL com 46% das intenções de voto contra 44% de Lula do PT. Os dois estão em empate técnico dentro da margem de erro, que é de 2 pontos percentuais para mais ou para menos. O levantamento aponta ainda 1% de eleitores indecisos e 9% que afirmam que irão votar em branco ou nulo, ou não irão votar. A pesquisa mostra também rejeições bem próximas. 54% dizem que não votariam em Flávio Bolsonaro de jeito nenhum e 53% não votariam em Lula. Em relação à transferência de voto, que é algo que está sendo observado com muito carinho por ambas as campanhas, 42% dos eleitores de Caiado e 40% dos eleitores de Renan no primeiro turno, esses eleitores aí ao todo declaram voto em Flávio Bolsonaro agora. Por outro lado, escolheriam Lula 23% dos eleitores de Caiado e 14% dos eleitores de Renan. Já entre os eleitores de Cury, um cenário diferente. 30% escolhem Flávio Bolsonaro e 34% escolhem Lula no segundo turno. Eu vou parar por aqui para a gente ir analisando ponto a ponto, Rafael Machado. Primeiro sobre a transferência de voto que a gente vinha sempre comentando, né? Sobre as expectativas em relação ao que poderia passar para o lado de Lula, quem poderia embarcar na canoa do Flávio Bolsonaro. O que muita gente analisava, né? O fato de Ronaldo Caiado ser do PSD, um partido centrão puro sangue, se é que a gente pode dizer assim, um partido que veio para ocupar o espaço que por muitos anos foi do PMDB, partido muito fisiológico, indo de acordo com suas influências regionais e tudo mais, maior parte partindo para Flávio Bolsonaro, uma vocação de Caiado, né? E uma parte menor, 23%, pulando para o barco de Lula. E entre os eleitores de Cury, né, que representaria em tese, né, uma terceira via, um grupo de eleitores que estaria cansado da polarização, do ódio, né, do chumbo grosso trocado entre os dois polos, entre os dois lados, né, 34% partindo para a canoa de Lula, 30% para a canoa de Bolsonaro. O que você analisa, como é a tua avaliação a respeito desse cenário de transferência de voto?
5: Bem, em primeiro lugar, que a capacidade de transferir voto através de uma declaração de apoio é bastante limitada, porque o Augusto Cury está com o Flávio Bolsonaro e ainda assim, apesar de estar bem dividido, né, a gente poderia até meio arredondar para dizer, né, um terço com o Flávio Bolsonaro, um terço com o Lula e um terço provavelmente vai votar no Lula ou nem vai sair de casa, né? Mas o Cury, ele de fato declarou apoio ao Flávio Bolsonaro, ainda assim uma proporção um pouco maior, né, de eleitores dele no primeiro turno vai com o Lula e não com o Flávio Bolsonaro. Em relação ao Caiado, sem muita surpresa, porque o eleitorado do Caiado Bem, ele teve uma votação significativa em Goiás, né? E esse eleitorado dele em Goiás, de modo geral, é um eleitorado conservador, né? Pode ter ali como primeira opção o Caiado, por uma questão, né, de ter a experiência dele, né, de, enfim, ter aprovado o governo estadual dele, assim por diante. Mas é um pessoal que, se não tivesse o Caiado ali, provavelmente já estaria votando no Flávio Bolsonaro no primeiro turno. Agora, como eu falei, essa capacidade de transferência através da declaração é limitada, porque o Renan Santos, ele não apenas se posicionou publicamente num sentido aí de um voto nulo ou de não orientar voto para os membros do Partido Missão, inclusive ele tem feito vários acenos ao PT, ele tem ido, por exemplo, em podcasts mais próximos ao PT, enfim, interagido bastante com gente ligada ao PT, e ainda assim uma parte bastante significativa, praticamente igual ali a do pessoal do Caiado, dos eleitores dele, dos eleitores do Missão, vai, na verdade, apoiar o Flávio Bolsonaro, né? Apesar do cálculo ali político que o Renan Santos faz, quase, enfim, uma parte significativa, né, dos apoiadores dele, dos eleitores dele, vai votar no Flávio Bolsonaro no segundo turno. Então tem uma limitação para essa transferência de votos quando a gente leva em consideração o apoio formal, né? O para onde vão esses votos não depende tanto do apoio formal, depende mais, provavelmente, do perfil desse eleitorado específico dessas figuras aí menores, né, desse primeiro turno.
4: Bom, seguindo aqui, Rafa, com os recortes dessa pesquisa Quest que foi divulgada ontem, a primeira pesquisa Quest do segundo turno, na pesquisa espontânea, em que os entrevistados respondem sem ver antes os nomes dos candidatos, enfim, bom, todo mundo já está careca de saber que é Lula e Bolsonaro que estão na disputa, obviamente não precisa dizer, mas na metodologia da pesquisa a coisa acontece dessa forma, né? Na espontânea, 43% citaram Flávio Bolsonaro, 42% apontaram Lula, né? Ao contrário da pesquisa de intenção de voto, né? 46% para Flávio Bolsonaro, 44% Lula, mas na espontânea também tem empate técnico, esse 1% de diferença. 8% na espontânea declararam voto em branco, nulo ou disseram que não vão votar, e 7% se dizem indecisos. Outros recortes aqui que temos, entre os que não votaram no primeiro turno, 43% preferem Lula e 38% declaram voto em Flávio Bolsonaro. Na pesquisa espontânea, quando eleitores respondem sem ver nomes dos candidatos, 7% se dizem indecisos. Agora, as maiores vantagens de Flávio estão entre os evangélicos, né? 60% a 28%, na região sul, 61% a 30%, e entre eleitores com renda acima de 5 salários mínimos, 53% a 39%. Já as maiores vantagens de Lula estão no Nordeste, 61% a 32%, entre pessoas com renda de até 2 salários mínimos, 53% a 36%, e entre eleitores pretos, 51% a 39%. Agora, 43% dos eleitores ouvidos dizem que o que dá mais medo é a volta de Bolsonaro ao poder, e 43% temem a reeleição de Lula. O levantamento também mostra que 48% dos eleitores ouvidos desaprovam o governo Lula e 45% aprovam. E para a gente finalizar, que vai ser a pergunta que eu vou te fazer, Rafa, em relação à definição do voto. 91% dos entrevistados dizem que a escolha do candidato é definitiva e 9% ainda admitem mudar de ideia. Baseado no que a gente está vendo aí de empate técnico, 9% admitem mudar de ideia. Na avaliação dos petistas, ainda dá para virar o jogo. Os bolsonaristas também têm uma certa confiança em relação à permanência da vitória, enfim, a vitória no segundo turno. 9% é um diferencial muito significativo na tua avaliação, Rafa?
5: Olha, os números frios, né, eles indicariam sim a possibilidade de virar o jogo, porque 9%, mesmo que a gente considere que nenhum dos dois vai conquistar todos esses 9%, que inclusive podem decidir simplesmente não votar, ainda assim é margem suficiente para poder virar o jogo, considerando que a diferença entre ambos, pelo menos na maioria dos institutos, né, existe alguma margem. Você vai ter ali no GERP uma margem de 9% entre um e outro. Você vai ter aí na Palver uma margem de 1% de diferença entre um e outro. Ainda assim, está praticamente dentro aí desse número de indecisos, existe essa possibilidade. É interessante, porém, que ambas campanhas estão se comportando até um pouco diferente. Fala-se entre os bolsonaristas de uma certa desmobilização, inclusive dos deputados, governadores, etc., já eleitos no primeiro turno, não todos, é claro, mas inclusive eles montaram aí um site para catalogar, né, as manifestações de apoio ou ausência de manifestações dos deputados e governadores bolsonaristas eleitos, né, deputados, senadores e governadores bolsonaristas eleitos, para poder cobrar essas figuras, enquanto do lado, como se também inclusive houvesse aí um clima de excesso de confiança. Enquanto do lado do campo governista, a gente às vezes nota até um pouco do contrário, um certo desespero, né? Pelo menos quando a gente leva em consideração essa sucessão de pautas que estão sendo lançadas uma após a outra, na base de um vai que cola, e pautas, inclusive, que às vezes vão na contramão total e absoluta de tudo aquilo que o PT já defendeu até hoje, ou que simplesmente não levam minimamente em consideração questões orçamentárias. Então tem uma diferença nesse sentido. Ao mesmo tempo, às vezes a gente nota que até mesmo essa proliferação de pautas, especialmente essas pautas que têm um impacto econômico significativo, tem gente que cogita até a possibilidade de que o PT estaria pessimista e que por isso, né, eles estariam jogando aí uma série de bombas, por assim dizer, que vão tornar talvez a vida do próximo governo, né, que talvez seja o Flávio Bolsonaro, bastante difícil na perspectiva orçamentária, o que por sua vez, dialeticamente, né, na medida em que pode haver cortes, pode haver medidas de austeridade num eventual governo Flávio Bolsonaro, a partir daí você consegue usar de trampolim para poder mobilizar movimentos de protesto e assim por diante, né? Quando a gente pensa aí na capacidade estratégica de personagens como José Dirceu e assim por diante, isso aí não seria um absurdo, né? Pensar, enfim, que o PT estaria se preparando já para a possibilidade de uma derrota. Ainda assim, eu penso que a gente vai ter uma noção mais clara de como que a situação vai estar caminhando para esse segundo turno após o debate de domingo, né? Porque quando a gente fala na existência, né, de aproximadamente 9% de eleitores indecisos, eleitores que podem mudar de voto, e apesar da gente saber que o impacto de debates ou de programa eleitoral televisivo hoje é bastante limitado diante da internet, para alcançar uma fração de pessoas, né, por exemplo, 9% de um eleitorado, o debate pode sim fazer a diferença, especialmente se houver uma diferença na qualidade de desempenho muito significativa entre ambos participantes, entre o Lula e o Flávio Bolsonaro. Se for um debate que se mostre ali, em alguma medida, desequilibrado, né, nesse sentido aí, de um lado se saindo muito melhor do que o outro, isso vai acabar transparecendo nas pesquisas imediatamente subsequentes, e aí a gente vai ter um panorama um pouco mais claro de como talvez possa se desenrolar o segundo turno. Porque, por enquanto, está tudo bastante nebuloso, a gente sabe que tem uma vantagem do Flávio Bolsonaro nas pesquisas, ao mesmo tempo parece que o campo governista está mais mobilizado, né, exatamente por conta desse medo, talvez, né? Por outro lado, enfim, o campo oposicionista ele está tentando também se mobilizar, né, mas ao mesmo tempo ele tem uma percepção um pouco diferente da mobilização de rua após o 8 de janeiro, né? Existe também a preocupação no lado do campo oposicionista em relação à repressão, né, por conta daquilo que aconteceu no 8 de janeiro. Então, assim, existem diferenças na maneira pelas quais ambos lados estão se mobilizando. É, houve, de fato, por exemplo, quando a gente pega o único instituto que fez duas pesquisas até agora, que foi o Poder Data, de fato a gente vê uma aproximação entre o Flávio Bolsonaro e o Lula. Em alguns outros institutos a gente vê crescimento dos dois, o que é típico, né, num cenário de polarização. Então, assim, a gente tem agora essa aprovação da escala 6x1, não temos ainda os possíveis impactos dessa aprovação nas pesquisas de opinião. Então, esse vai ser um ponto de parada, né, na análise, quando aparecerem aí, não sei se já amanhã, talvez a gente tenha que analisar isso junto com o debate, né? Porque talvez isso não se reflita nas pesquisas que saem amanhã, que são da Datafolha e da Futura, vai acabar saindo junto com as pesquisas que já vão talvez transparecer um pouco desse resultado do debate, que vão vir aí na terça-feira, por exemplo, quarta-feira. Então é mais ou menos assim que eu tô vendo nesse momento esse cenário, ainda nebuloso. Por enquanto a gente tem que apontar essa vantagem do Flávio Bolsonaro, que é pequena, está dentro da margem de erro na maioria das pesquisas, né, mas permanece também um fato. Eu chamaria atenção também para um outro fator que tem que ser levado em consideração e que teve um efeito significativo no primeiro turno, e que ainda que alguns analistas neguem, talvez a gente esteja vendo também esse efeito do chamado voto envergonhado, né? Tanto até pela questão do medo, né, de você anunciar o voto no Flávio Bolsonaro. Esse é um fenômeno que às vezes acontece em vários países, os eleitores de candidatos que são muito demonizados ou estigmatizados por um certo establishment cultural e intelectual, eles tendem, quando são questionados, quando são chamados a se pronunciar numa pesquisa de opinião, eles, né, dizem que, enfim, vão votar nulo, não vão votar, e assim por diante, aí vão lá e votam nesse candidato, enfim, estigmatizado, demonizado. Isso acontece, enfim, em eleições na Alemanha, na França, aconteceu nos Estados Unidos, e talvez aconteça também no Brasil, e aí por isso que é um dos possíveis motivos da gente encontrar uma certa disparidade entre pesquisas de opinião e aquilo que a gente, de fato, encontra na eleição. Né? E sempre de uma maneira até um pouco unilateral, nesse sentido de que a pesquisa de opinião apoia ali, aponta ali, às vezes, para um resultado ou uma intenção de voto para o Lula, por exemplo, acima daquilo que seria, né, enfim, a intenção de voto real, e vice-versa, né? Acaba aparecendo ali às vezes. Foi assim no primeiro turno, aconteceu algo semelhante em algumas outras eleições brasileiras, é um fenômeno que existe em outros países, então a gente também tem que ter essa cautela em relação a essa possibilidade, porque é um fenômeno sociológico que é concreto e que se manifesta ocasionalmente.
4: Ok, Rafa, são 4h36 e a gente vai fechando esse bloco de análise de temas nacionais para anunciar que já começaremos com os assuntos internacionais aqui no Entretanto, e para tanto eu anuncio a presença da nossa convidada especial na edição dessa quinta-feira, 15 de outubro de 2026. Denilde Holzhacker, doutora e mestre em ciência política, professora de relações internacionais e diretora acadêmica de graduação da ESPM. Professora Denilde, muito obrigado por aceitar nosso convite. Seja muito bem-vinda aqui ao Entretanto na Rádio Sputnik Metropolitana. Prazer te receber. Boa tarde.
6: Boa tarde, prazer é sempre meu estar com vocês.
4: Bom, já a gente introduz os assuntos internacionais, vamos falar sobre o julgamento de Maduro, vamos falar sobre a questão do petróleo na Rússia, enfim, o petróleo, o diesel para os Estados Unidos, são muitos assuntos para a gente abordar aqui, a lista de temas é grande, a gente vai fazer uma rápida pausa e daqui a pouco volta com a presença da professora Denilde com Rafael Machado.

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2: 4h38, informação da cidade aqui do Rio de Janeiro, serviço para quem está acompanhando a gente em 80.5 FM, dirigindo, dando carona para a Rádio Sputnik Metropolitana. Você que trafega pela Transolímpica, um acidente na altura da Vila Militar, no sentido Deodoro, ocupa uma faixa da via devido a uma ocorrência envolvendo carro e moto. Então, acidente com carro e moto na altura da Vila Militar ocupa uma faixa da Transolímpica no sentido Deodoro. O trânsito é lento a partir de Sulacap. A concessionária Via Rio está no local. No centro da cidade, na chegada ao centro, a gente tem trânsito intenso na Avenida Francisco Bicalho, sentido Praça da Bandeira, na altura da Estação Leopoldina. No sentido Avenida Brasil, trânsito apenas intenso, sem retenções. Para a gente fechar esse giro de trânsito, Avenida Pastor Martin Luther King Jr., com grande movimentação, retenções no trecho entre Inhaúma e Del Castilho. No sentido Del Castilho, trânsito intenso na altura de Irajá e de Tomás Coelho. 4h39.
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2: Uma informação que chegou agora aqui à nossa redação às 4h40, em sessão plenária, o Tribunal Regional Eleitoral proclamou Douglas Ruas governador eleito. Foi divulgado agora à tarde e homologado o resultado da retotalização de votos para o cargo majoritário nas eleições 2026 aqui no estado do Rio de Janeiro. O colegiado do TRE homologou por unanimidade o resultado da retotalização dos votos para cargo de governador e, com isso, presidente do TRE, desembargador Cláudio de Melo Tavares, proclamou Douglas Ruas eleito no primeiro turno, já que obteve mais da metade dos votos válidos. A cerimônia de retotalização dos votos, a gente lembra, aconteceu no último sábado na sede do TRE no centro do Rio. Esse procedimento foi motivado por uma decisão do TSE, Tribunal Superior Eleitoral, que confirmou o indeferimento do registro da candidatura de Antony Garotinho do Republicanos e considerou nulos os cerca de 275 mil votos do candidato, excluindo esses votos para fins de cálculo no percentual de votos válidos. Com o procedimento, Douglas Ruas passou de 49,27% dos votos válidos para 50,88% e Eduardo Paes de 42,76% para 44,16%. De acordo com a lei das eleições, é considerado eleito no primeiro turno o candidato a presidente da República ou a governador que obtiver a maioria absoluta de votos, não computados os brancos e nulos. É a nota aqui do Tribunal Regional Eleitoral proclamando Douglas Ruas do PL governador eleito do estado. 4h41.
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1: A Justiça dos Estados Unidos convocou Nicolás Maduro e sua esposa Cília Flores para comparecer hoje perante um tribunal federal de Nova York, onde devem ser formalmente informados sobre novas acusações apresentadas pela promotoria. Entre as novas acusações, a suposta conspiração para cometer torturas, que inclui casos envolvendo três cidadãos norte-americanos. Maduro se declarou inocente perante o tribunal em relação às acusações de conspiração para aplicar tortura. O processo atualizado também estende a Cília Flores acusações de narcoterrorismo que anteriormente recaíam apenas sobre Maduro. Ambos são acusados de supostamente conspirar para distribuir cocaína com o objetivo de beneficiar organizações vinculadas a atividades terroristas. As novas acusações se somam a um processo separado nos Estados Unidos por supostos crimes relacionados ao narcotráfico, além das acusações de posse de armamento pesado e dispositivos destrutivos. A gente lembra que Maduro e Cília Flores foram capturados por forças norte-americanas em Caracas no dia 3 de janeiro e levados então para os Estados Unidos numa operação que deixou pelo menos 100 mortos e um número semelhante de feridos entre militares e civis, segundo informações oficiais. Vamos começar esse tema.

0: introduzindo aí nosso bloco internacional, conversando com a professora Denilde Rosbacher. Essa ampliação, professora, de acusações contra Maduro e Cília, que ocorre aí após a captura do presidente venezuelano por forças norte-americanas em território venezuelano. Até que ponto, professora, esse processo judicial pode ser interpretado como um instrumento de pressão política de Washington para consolidar sua influência sobre a Venezuela e também seus recursos estratégicos, e não só sobre a Venezuela, né, dando uma série de recados posteriores aos demais países, aos países vizinhos da América Latina, professora?
1: Novamente, boa tarde. Eu tenho um elemento da pressão aqui sobre a questão da Venezuela, mas acho que também tem um elemento doméstico, né? Se a gente vê as acusações agora, trazer a discussão sobre a questão da segurança, do combate ao narcotráfico, então associando o que já vinha desde o período antes, né, anterior, a captura do Maduro e da esposa dele, a posição do Trump de associar a questão venezuelana à questão do combate ao narcotráfico. Então, as acusações também reforçam esse argumento. No momento em que o Trump precisa reforçar agendas que são consideradas agendas positivas para o governo dele, especialmente aí no combate aos narcotraficantes que atuam, ao endurecimento no combate na questão de segurança e também na relação com os países da América Latina, que são vistos como, em alguns casos, aliados, né, nesse combate com a nova estratégia americana, mas também alguns países que são vistos como países desafiadores para os Estados Unidos, como o México, o próprio Brasil, em que a pressão tem sido, de um lado, econômica, né, via tarifas, via sanções, uso das tarifas como recurso de coerção, mas também as pressões para que esses países implementem ações de combate ao narcotráfico. Então, e aí implica aí nessa nova lógica. Eu acho que este tem um elemento aqui muito ligado ao momento americano. Do ponto de vista da relação bilateral com os Estados Unidos e Venezuela, essa nova onda de ações contra Maduro de fato reforça o papel americano na Venezuela. A gente sabe que a Venezuela está sendo praticamente um protetorado nesse modelo que o Trump fez pós as ações. Tem uma relação forte com o atual governo da Delcy Rodrigues e também com o irmão dela. Então também teve uma medida nessa semana de retirada de sanções e acusações contra o irmão da Delcy. Então isso mostra que, de um lado, o Trump está fazendo a opção de fortalecer um grupo dentro da Venezuela, um grupo que é aliado à sua posição. Então, ao endurecer nas posições com relação ao Maduro, é claramente deixar essa posição de que, no caso venezuelano, a atual líder é a grande interlocutora e a pessoa que é vista como de confiança dos Estados Unidos. Acho que aqui tem, de fato, esse elemento. E quando você fala sobre a América Latina, é um sinal, é um recado para o resto da América Latina, sim. Como falei, a política americana para a América Latina, ela mudou desde 25. Ela é uma política em que os Estados Unidos entendem a região como uma região de sua área de influência, em que vai fazer, se necessário, intervenções diretas, como essa na Venezuela, mas que ela tem uma característica muito associada a ligação do combate ao narcotráfico, então, porque essa é a grande agenda também do próprio Trump. Então, os dois temas da agenda mais negativos na relação com a América Latina é a imigração e o combate ao narcotráfico. Então, é também uma sinalização de que esses temas continuam na agenda e continuam sendo importantes na relação bilateral com os Estados Unidos. Agora, a gente vai vendo o que tem acontecido na América Latina, as relações cada vez mais fortes e a atração americana, principalmente com as mudanças nos regimes que a gente mais à direita. Então, todos os governos que passaram a ter uma aliança, o fortalecimento dessa aliança com os Estados Unidos na região, são os países que estão mais ideologicamente associados. Essa sinalização ela é muito mais forte, né, do exemplo da Venezuela para um país como Cuba, para países que os governos ainda são governos que têm uma forte posição de contraposição aos Estados Unidos. Então, agora para o resto da América Latina mais alinhada politicamente e com uma visão de que a posição americana precisa ser preservada, para esses atores, o que a gente tem visto é um aumento da cooperação, especialmente na questão de segurança, e também em ações de apoio a governos internos que possam ser governos aliados americanos. Então, tem uma lógica em demonstração, mas ela também mostra que o que tem sido a política externa dos Estados Unidos para a América Latina nesse governo Trump. A questão que fica é como que vai ser depois das eleições americanas, né, de meio de mandato, com a se de fato as previsões acontecerem e o Trump perder, os republicanos perderem a sua maioria na Câmara dos Deputados e já também questionamentos sobre a sua posição no Senado, como que essa política que vem sendo feita vai continuar dentro da ação americana. E aí a gente entender se o peso da política dos Estados Unidos vai se tornar mais para a sua agenda interna e para os grandes temas internacionais, ou se a América Latina vai continuar sendo um tema importante nessa visão do Trump, principalmente como uma área de influência que precisa ser controlada e que precisa também de ações muito mais diretas, principalmente aí quando se fala de segurança.
0: Perfeito, professora. Bom, as acusações, Rafael Machado, apresentadas pela Justiça dos Estados Unidos ainda precisam ser devidamente submetidas ao processo judicial. Então, nesse contexto, quais são os riscos, né, para o direito internacional quando um país utiliza o seu próprio sistema de justiça para processar um chefe de Estado estrangeiro que é capturado numa operação militar que é realizada no território desse país, né? Um claro sinal de interferência entre nações.
2: Bem, a primeira coisa que me salta aos olhos, né, que me chama a atenção, é essa tentativa de dar um verniz judicial para uma ação que é fundamentalmente uma ação militar e geopolítica. Essa é uma tendência um pouco típica da segunda metade do século XX, né? Você transformar inimigos, que são inimigos políticos, inimigos geopolíticos, em criminosos, né? Porque aí com isso você dá até ares de neutralidade, de tecnicidade a decisões que são decisões fundamentalmente, como eu falei, políticas, geopolíticas, mas essa não é uma tendência exatamente nova, porém, aquilo que é de fato novo é que até então esse tipo de fenômeno acontecia principalmente a partir de tribunais internacionais, né, a partir de cortes internacionais. Você tem aí a transformação de personagens como Saddam Hussein ou Slobodan Milosevic, agora mais recentemente o Duterte, né, das Filipinas, em criminosos internacionais, mas isso geralmente tem um certo respaldo um pouco mais multilateral. Nesse caso, são os Estados Unidos simplesmente sequestrando em algo que é interpretado por eles como uma ação policial e não propriamente como um ato de guerra, que é aquilo que efetivamente foi. E esse enquadramento desse tipo de agressão é perigoso exatamente por essa relativização da distância que tem que existir entre um tipo de ato e outro tipo de ato, né? O ato policial e o ato de guerra. Eram para ser coisas inconfundíveis, mas são agora misturados, confundidos. Você tem aí uma situação de zona cinzenta, inclusive conceitual, jurídica, claro que não para o mundo em geral, né? Mas até mesmo se a gente leva em consideração esse alinhamento de uma série de países aos Estados Unidos e a possibilidade deles aceitarem esse tipo de narrativa, esse tipo de justificativa jurídica, né, para os seus atos, o risco, inclusive conceitual, que implica também uma série de outros riscos futuros, é bastante significativo. Então, esse é o ponto que tem que, enfim, que eu penso que deveria ser levado em consideração. Porque a partir do momento em que se normaliza isso, pode acontecer não apenas com o presidente da Venezuela, pode acontecer com vários outros presidentes, com outras lideranças. Você tem aí uma exacerbação da extraterritorialidade, também é algo que se deve levar em consideração. O Departamento de Justiça dos Estados Unidos, já há bastante tempo, ele vem violado esses princípios aí de competência territorial absoluta, né? Então, ocasionalmente, o Departamento de Justiça, já há uns 15 anos, 20 anos, vinha abrindo casos e, às vezes, até organizando ações policiais em outros países, em casos em que a conexão com os Estados Unidos era meramente tênue. A própria investigação da FIFA, né, se não me engano, na época do Blatter, né, eivada ali de controvérsias por conta de razões de competência. A própria Lava Jato, ou casos abertos, por exemplo, contra não apenas empresas brasileiras ou de outros países aqui da região, mas contra empresas europeias, empresas italianas, francesas, sul-coreanas e assim por diante, né? Então, nisso aí a gente enxerga a maneira pela qual uma potência com pretensões unipolares, né, com pretensões mundialistas, se comporta, né, transformando aquilo que seriam atos de guerra, atos de agressão a um país soberano e igual, há um ato de polícia em uma ordem na qual, apesar de não de jure, mas aparentemente de facto, todos os países do mundo estão submetidos, né, a uma mesma competência, cujo núcleo, cujo centro são os Estados Unidos. E se isso for aceito, se isso for relativizado pelos outros países do mundo, né, por conta, enfim, dessa assimetria de forças, aí a gente vai tolerando níveis de intervenção e de agressão cada vez maiores, todos eles pintados como ações de polícia, né? Enfim, é o que pode acontecer, por exemplo, nessa questão da luta contra o chamado narcoterrorismo. É aquilo que já vinha acontecendo, por exemplo, na guerra ao terror, em que você tem aí uma competência ilimitada, né, sem qualquer vínculo territorial, sem nem mesmo um inimigo concreto, né, porque a guerra ela é tradicionalmente sempre contra um inimigo objetivo com status igual, né? Você não declara guerra a conceitos abstratos como terror, mas isso são aspectos desse caráter aí pós-moderno, por assim dizer, da geopolítica contemporânea, em que os conceitos vão se diluindo, se dissolvendo, se desintegrando, num ânimo que é esse ânimo de, através da relativização e dessa diluição das fronteiras conceituais, você ir permitindo níveis cada vez mais ilimitados de intervenção e de agressão por parte dessa potência que é, além de potência militar, também uma potência enquanto centro produtor de conhecimento, né? E que aí, através desse centro, você tem ali, às vezes, até a aceitação por parte de outros, enfim, das classes intelectuais e políticas de países mais fracos, a aceitação desses conceitos, a aceitação dessa postura, né, o que pertence também a uma lógica de dominação que se dá, né, no campo de batalha mental. Então, assim, tudo isso pertence a essa lógica, né, de de uma atuação dos Estados Unidos que é multidimensional e que, às vezes, é muito mais perigoso do que parece à primeira vista. Não sei como é que vai terminar, né, essa ação judicial. Tem gente que acha que o Nicolás Maduro vai ser condenado à morte, tem gente que acha que ele vai pegar uma prisão perpétua, né? Tem gente que jura de pés juntos que o governo dos Estados Unidos vai devolver o Nicolás Maduro para a Venezuela, ou que uma mudança no partido que manda na Casa Branca vai representar também uma mudança, né, da água para o vinho em relação até à própria situação do Nicolás Maduro. É uma situação imprevisível pela própria imprevisibilidade do comportamento do governo dos Estados Unidos nesse momento em que está sendo governado aí pelo Donald Trump. Porém, não existe nem mesmo garantia de que, com os democratas no poder, haja também um giro de 180 graus nessa política externa dos Estados Unidos, até porque, na maioria dos casos, e a gente já teve um governo Trump, na verdade, governo Trump que foi seguido por um governo Biden, e não houve giro de 180 graus, houve, na verdade, uma intensificação de uma série de processos que já estavam em andamento durante o governo Trump. Agora, claramente, existe um elemento aí de moeda de troca, né? Na prática, é como se a Venezuela estivesse sofrendo blackmail, né? Estivesse sofrendo chantagem. É como se você tivesse um sequestrador, de fato, né? Apontando uma arma na direção de uma figura que foi tomada, que foi sequestrada, né? E aí nisso se espera que aqueles, enfim, que permaneceram e que estão sofrendo essa chantagem se comportem de uma determinada maneira. É por isso que a situação da Delcy Rodrigues, na verdade, não é nem um pouco invejável, né? Eu não sou psicólogo, não sou leitor de mente, né, na verdade, para poder entender qual que é o jogo da Delcy Rodrigues enquanto presidente da Venezuela. A gente vê pessoas exaltadas, né, por exemplo, chavistas exaltados dizendo que Delcy Rodrigues é traidora. Outros defendem que a Delcy Rodrigues está conduzindo o processo venezuelano de maneira a preservar o sistema bolivariano e a talvez, inclusive, no longo prazo, conseguir a soltura do Nicolás Maduro. A gente não tem como saber qual que é o ânimo particular das principais figuras no governo venezuelano. O que dá para dizer é que eu não visualizo um outro comportamento possível por parte da Venezuela, exatamente por conta dessa assimetria de forças, por conta do fato de que a Venezuela não estava preparada para esse tipo de ação, muito claramente não estava preparada, e é claro que de uma perspectiva ideológica, né, da perspectiva do bolivarianismo, mais vale tentar preservar o processo, as instituições bolivarianas, o sistema político, até mesmo do que buscar ali salvar ou recuperar, etc., o Nicolás Maduro. Veja-se, por exemplo, que a própria questão de novas eleições na Venezuela desapareceu, né? O Marco Rubio falou nisso, Marco Rubio e o Pete Hegseth falaram nisso logo após o sequestro do Maduro, né? Falaram nesse tema, que ia ter um prazo, que aí iam discutir, aí os jornais estavam falando ali em novas eleições aproximadamente, né, em abril, ou maio, ou junho, ou algo nesse sentido. O tema eleição desapareceu, a Maria Corina Machado desapareceu também. Significa que, da perspectiva desse sistema político venezuelano atual, eles ganharam tempo, né? Agora, quanto tempo eles ganharam, a gente também não sabe, não tem como dizer nesse momento.
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0: De volta com Entretanto, agora às 5h04, aqui na Rádio Sputnik Metropolitana em 80.5 FM, no site noticiabrasil.net.br e também no site da Rádio Metropolitana, metropolitanario.com.br. Por lá você pode acompanhar não só o nosso som, mas também as imagens aqui do nosso estúdio, também dos nossos participantes, o Rafael Machado, que está com a gente, nosso analista de assuntos políticos nacionais e internacionais, e também a nossa convidada do dia, a Denilde Holzhacker, doutora e mestre em ciência política, professora de relações internacionais e diretora acadêmica de graduação da ESPM. Os dois aqui, estou no meio dos nossos dois debatedores de hoje aqui do Entretanto. A gente reforça aqui o agradecimento à presença aqui na nossa edição de hoje. Bom, vamos falar sobre mais um assunto internacional. Hoje, um ex-oficial do exército ucraniano, na verdade ontem ele começou a ser julgado na Alemanha por participação nas explosões que danificaram os gasodutos Nord Stream no ano de 2022, esse que foi considerado um dos atos mais graves de sabotagem em toda a Europa desde a Segunda Guerra Mundial. O Sergei Kuznetsov responde por acusações de explosão, dano ao patrimônio, interrupção de serviço público e cumplicidade em crimes de guerra por supostamente atacar infraestrutura civil. De acordo com a imprensa norte-americana, os promotores afirmam que o acusado participou da operação que teve como objetivo interromper permanentemente o fluxo de gás russo para a Europa e teria ajudado a organizar e executar as detonações submarinas que destruíram parte do Nord Stream 1. Moscou expôs a grave situação reiteradas vezes, enquanto países ocidentais associados à Ucrânia tentavam acusar a Rússia da autoria do ataque, ignorando iniciativas do Kremlin para uma ampla investigação internacional conjunta. Vou conversar primeiramente aqui com a professora Denilde. Esse julgamento, né, de um ex-oficial ucraniano na Alemanha volta aí a trazer à tona o debate sobre a autoria das explosões dos gasodutos Nord Stream. Isso foi no ano de 2022. E durante meses, a Rússia foi apontada por setores ocidentais como responsável por uma sabotagem. O avanço desse processo, professora, na sua avaliação, pode levar os governos europeus a reverem as suas posições e também a cobrarem explicações sobre o possível envolvimento de agentes ligados justamente à Ucrânia?
1: Olha, eu acho que pode abalar e desgastar a relação da Ucrânia com os países europeus, né? Então, acho que esse fator, principalmente com a Alemanha. A Alemanha é um importante parceiro da Ucrânia, é um país que depende a posição ucraniana. Então essas as investigações e esse processo pode sim ter um impacto nessas relações bilaterais e aumentar de fato a desconfiança. Pode sim gerar uma aproximação, mas eu acho que ela com a Rússia, acho que ela mais improvável nesse momento. Mas a gente tem, olhando para a lógica da política alemã, e que vem tendo cada vez mais críticas desse apoio à Ucrânia, e principalmente aí de grupos que acham que é preciso rever a política alemã de apoio à Ucrânia, de assistência militar à Ucrânia, acho que o desenvolvimento e o desenrolar desse caso pode ampliar essa pressão interna e aí sim ela reverter possivelmente em alguma aproximação com a Rússia. Mas principalmente ela atinge a relação entre Ucrânia e Rússia, Ucrânia e Alemanha nesse momento. E um outro fator que acho que é importante também aqui nessa discussão é sobre o próprio processo e como a defesa vem tentando desassociar a questão da militar, né, e trazer, e também em desassociar que os ataques possam ser considerados dentro da lógica dos crimes de guerra. Então o desenrolar do processo também cria aí alguns elementos para os questionamentos sobre a posição ucraniana na guerra e qual é o papel do governo ucraniano nesse caso específico. Então, eu vejo esse caso muito mais no lado do que pode afetar a Ucrânia e os apoios que a Ucrânia tem da Europa, do que, de fato, reverter aí uma posição direta com relação à própria Rússia.
0: Ok, professora. Bom, Rafael Machado, a destruição desses gasodutos Nord Stream acabou por agravar a crise energética europeia e contribuiu para o rompimento de uma importante ligação do fornecimento de gás russo para a Europa. Queria saber de você, caso fique comprovada a participação de agentes ucranianos, na tua avaliação, quais seriam as consequências políticas para Kiev, né, que já está tendo um desgaste considerável junto à União Europeia, Estados Unidos? Enfim, quais seriam as consequências políticas para Kiev e também para os países da União Europeia que apoiam militar e financeiramente a Ucrânia? E também até que ponto esse episódio expõe determinadas contradições da estratégia europeia de segurança energética, Rafa?
2: Bem, em relação a possíveis consequências políticas, a gente tem que levar em consideração que o regime ucraniano ele tem se engajado em atentados terroristas já desde 2022, porém, todos esses atentados se deram no território da Federação Russa. Já desde 2022, há atentados com bombas com o objetivo de assassinar às vezes jornalistas ou outras pessoas que não têm qualquer vínculo específico com a condução da operação militar. Enfim, atentados a bombas também, enfim, contra oficiais militares, contra generais, sem falar no uso de armas de longo alcance para atingir alvos especificamente civis. E ainda sendo necessário lembrar da possível participação, do possível vínculo ucraniano naquele atentado no Krokus City Hall, que aconteceu em 2024, né, quando os terroristas foram capturados, eles estavam a caminho da Ucrânia, eles iam cruzar a fronteira ucraniana. Então, enfim, tem um histórico de atentados terroristas organizados pelo regime ucraniano, porém, até agora, todos eles se deram pelo menos tal como reconhecidos, né, oficialmente, por aí vai, se deram aí no território da Federação Russa. Caso uma corte europeia, e aí não é uma corte russa, né, caso uma corte europeia, como essa corte alemã, chegue à conclusão de que houve, de fato, uma, não apenas a participação de um ucraniano, né, porque também esse é um ângulo que pode acabar sendo trabalhado, pode ser um ângulo confortável, né, para as instituições alemãs, o ângulo de um oficial ucraniano agindo por conta própria, como lobo solitário e assim por diante. Porém, caso emerja aí esse vínculo com o Estado ucraniano, com autoridades ucranianas em Kiev, a gente teria aí a primeira comprovação categórica, a primeira comprovação formal de que a Ucrânia também tem realizado, e aí a gente está falando de algo que aconteceu em 2022, que a Ucrânia tem realizado atentados terroristas no território europeu, portanto, no território de países que são, em tese, aliados, parceiros da Ucrânia. Um primeiro impacto poderia ser aí uma queda ainda mais brusca na popularidade dos líderes, né, que têm dado esse apoio diplomático, militar, financeiro, etc., ao Estado ucraniano, ao governo do Zelensky. É possível que singularizem no Zelensky e exijam novas eleições mesmo antes do término do conflito, da operação militar especial. Esse cenário é um pouco difícil, né? Mas é uma possibilidade. É possível que a deslegitimação alcance mais o Zelensky do que a Ucrânia em si. Não obstante, vai haver aí um impacto significativo também para os partidos de oposição, que são esses partidos populistas em ascensão, e que desafiam essas lideranças, que são lideranças pró-ucranianas, são lideranças que têm apoiado o Zelensky, que apoiado o esforço militar ucraniano. Macron, Merz, né, que enfim substituiu o Scholz, e os seus análogos nos vários países europeus, do Sánchez, né, na Espanha, que apesar de ter posições que às vezes são controversas em relação ao consenso europeu, como na questão, ou consenso ocidental, como na questão do Oriente Médio, na questão ucraniana, segue exatamente a mesma linha do Macron e do Merz. Enfim, Meloni, ou seja, todos esses personagens que têm dado apoio em maior ou menor grau ao Zelensky. Bem, na Alemanha em si não vai haver eleições importantes em 2027, excetuando eleições, se eu não me engano, vão acontecer na região do Norte Reno-Vestfália. As eleições gerais na Alemanha são apenas em 2029, salvo engano. Porém, na França, haverá eleições presidenciais em 2027, né, em que Marine Le Pen aparece como provável vencedora em todos os cenários, né? Independentemente de quem dispute segundo turno com a Marine Le Pen, ela aparece categoricamente como vencedora. Seja aí o Rafael Glucksmann do Partido Socialista, ou o Edouard Philippe dos Republicanos, ou enfim, não sabe quem vai ser o candidato do Macron ou o Mélenchon, a Marine Le Pen ganha de qualquer uma dessas figuras, né? Isso já é um fato, pelo menos por enquanto. Claro que tudo pode mudar. É possível, inclusive, que ela, com isso, alcance uma vantagem ainda maior, o que evidentemente vai ser bastante favorável para ela, para ajudar na sua governabilidade. Isso apesar da França não ser um dos países mais afetados pelo problema do Nord Stream, porque a França possui um grau de segurança energética, um grau de autonomia energética maior do que o de outros países, por conta do investimento, né, da época já do De Gaulle, na energia nuclear. Porém, a França é um dos países que mais tem ajudado financeiramente e militarmente a Ucrânia. E aí, apesar de não ter tido a sua segurança energética tão afetada, é claro que de maneira reflexa existem repercussões na França por conta, enfim, de preço de transporte, né, custos que são transferidos de outros países para a França por conta da integração, né, espaço Schengen, integração comercial, etc, etc. Mas na perspectiva do quanto que os franceses gastam com a Ucrânia, esse impacto pode afetar bastante a opinião pública francesa, né? A Marine Le Pen, ela já diz que no espaço de 6 meses após chegar ao poder, ela vai estar cortando toda a ajuda à Ucrânia, né? Alguns duvidam, né, de que ela vá fazer isso, consideram que talvez seja apenas retórica. Por outro lado, se confirmar que a Ucrânia estaria realizando atentados terroristas contra países europeus, isso fortalece certamente, né, a posição, ou essa opinião, essa posição, essa perspectiva de cessar toda a ajuda à Ucrânia.
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6: Fala pessoal, o Jabuticaba Sem Caroço de hoje fala sobre um projeto que tem usado cabelos que seriam descartados como lixo para ajudar na despoluição da Baía de Guanabara, no Rio de Janeiro. Isso mesmo, numa iniciativa inédita no Brasil, 300 fardos produzidos com cabelos recolhidos em salões e barbearias de diferentes partes do país foram instalados numa barreira de contenção de resíduos na Ilha do Fundão, no campus da UFRJ. A tecnologia utiliza o cabelo para auxiliar na filtragem de óleo e outros poluentes, como metais pesados, além de contribuir para a proteção dos manguezais da região.
7: Falamos sobre esse projeto e demais iniciativas que podem ajudar na despoluição das águas com a Mariana Robran, idealizadora do projeto Fiotrar, e também com a Suzana Vison, doutora em engenharia oceânica e professora de engenharia costeira na Universidade Federal do Rio de Janeiro.
6: Então não perca, temos um encontro marcado, esperamos vocês aqui na programação da Rádio Sputnik Metropolitana.
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0: 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Atenção você que dá carona para a Rádio Sputnik Metropolitana em 80.5 FM, a movimentação pela cidade. Falando das vias expressas agora, Avenida Brasil, pista sentido centro com lentidão no trecho entre Ramos e Bom Sucesso. As retenções ocorrem entre Caju e Manguinhos. No sentido Zona Oeste, o motorista encontra lentidão do Caju até Benfica, trânsito intenso nas alturas de Ramos e Penha e dificuldades entre Parada de Lucas e Coelho Neto. O sentido centro apresenta lentidão, isso é reflexo da movimentação na ponte Rio-Niterói, sentido Niterói. Nesse momento, segundo a concessionária Ecovias Ponte, que opera a via, o tempo de travessia Rio-Niterói nesse momento é de 35 minutos. Falando da cidade do Rio de Janeiro, nesse momento da Zona Norte, no Rio Comprido, o elevado da Paulo de Fronten está com trânsito bem carregado nesse momento devido a um carro enguiçado ocupando uma faixa da via na altura do Rio Comprido, isso na pista sentido centro. O trânsito é lento no elevado com reflexos no túnel Rebouças, 7 Rio já no local, segundo informações do Centro de Operações da Prefeitura do Rio. 5 horas e 20 minutos.
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0: 5h20, confirmando a hora para você que nos acompanha no Entretanto. A gente falava do gás, agora vamos falar sobre o diesel. A posição de Zelensky sobre o acordo do diesel é um desafio direto a Trump, o que se tornou um comportamento habitual para ele. Essa é a afirmação do ministro das Relações Exteriores da Rússia, Sergei Lavrov. Segundo o chanceler, Zelensky demonstrou com sua posição sobre o acordo do diesel que não está disposto a agir de forma construtiva. O acordo sobre o diesel, de acordo com Lavrov, foi proposto à Rússia e Moscou manifestou seu apoio à iniciativa. O chanceler disse ainda que a Rússia está pronta para negociações sérias, razoáveis e honestas sobre a Ucrânia, mas ainda não recebeu propostas oficiais para um acordo de paz. Segundo o ministro das Relações Exteriores da Rússia, as fugas de informação divulgadas pelos meios de comunicação sobre a proposta de paz para a Ucrânia não contém quaisquer ideias sobre como avançar rumo a uma paz duradoura. Ele disse também que Zelensky estabeleceu antecipadamente condições inaceitáveis para sua posição em relação à possibilidade de realizar eleições. Afirmou ainda que não haverá qualquer cessar-fogo para levar Zelensky à razão. Está aí, portanto, a fala do Sergei Lavrov, ministro de Relações Exteriores da Rússia, dizendo que a posição de Zelensky em relação ao acordo sobre o diesel constitui um desafio direto a Trump. Vou perguntar aqui à professora Denilde Rosehacker, nossa convidada de hoje, né? Quando o Sergei Lavrov, né, quando ele diz que a posição de Zelensky sobre o acordo envolvendo o fornecimento de diesel representa um desafio direto a Donald Trump, como essa divergência, professora, pode afetar, na sua avaliação, as relações entre Washington e Kiev e revelar aí os limites da influência norte-americana sobre o governo ucraniano, especialmente no momento em que os Estados Unidos estão buscando caminhos para encerrar esse conflito?
1: Olha, primeiro não é novo esse processo, né, de distanciamento, né, da relação entre o Trump e o Zelensky, né? Acho que isso vem num contínuo de momentos de maior tentativa de aproximação, mas também de divergência. Acho que essa é mais uma divergência que acontece. De fato, o Zelensky se posicionou ao contrário ao acordo, entende que o acordo coloca e fragiliza novamente a posição da Ucrânia frente à atuação russa, e fortalece a posição russa. E ela é, de fato, um problema que o Trump não consegue trabalhar. Né? Então, essa divergência a gente viu em outros momentos, acho que a gente vai continuar vendo nesse momento. Acho que o questionamento aqui envolve o quanto esse acordo de fato vai possibilitar. A gente já viu que a declaração de que há um cessar-fogo não se reflete na realidade, né? Porque as duas partes continuam tendo as suas ações, e do outro lado a própria capacidade do Trump de conseguir fazer com que o Zelensky aceite essa nova fase da atuação. Então, eu acho que ela mostra um impasse, ela mostra todas as dificuldades e na verdade, a dificuldade do próprio Estados Unidos em fazer esse processo. E aí, olhando também novamente para a política americana, né? O Trump está tentando, de todas as formas, mostrar que tem capacidade de construir processos de paz, ou pelo menos criar um ambiente de um cessar fogo mais duradouro. E com um impacto que possa ter um impacto possível na sua agenda interna, diminuir os custos do diesel e da gasolina. Então, vão ter essa abertura com a Rússia permite também que ele traga uma resposta para o seu ambiente doméstico. Então, acho que se a gente olha na posição do Trump, ele não está muito preocupado com as afirmações do Zelensky, tanto que o Zelensky tem buscado os apoios dos países europeus, entende que dificilmente vai conseguir mais posições favoráveis só dos Estados Unidos, mas o Trump usa essa ferramenta para ganhar a sua popularidade interna, ou pelo menos diminuir os impactos negativos que ela hoje existem, principalmente nessa agenda. Quanto ao conflito e quanto à posição da Rússia, também acho que ela me parece clara. Essas afirmações estão muito claras. Há um interesse no cessar fogo e numa negociação se a Ucrânia aceitar os termos curtos, que também não parece que vão ser aceitos. Então a gente continua no mesmo patamar que a gente tinha antes com esse acordo. E a gente vê que muitas vezes o Trump faz declarações de fim da guerra, de início de um cessar-fogo, que na verdade ela está muito mais preocupada com a sua posição do que, de fato, em solucionar o problema e trazer uma solução mais duradoura para aquele problema. Eu não vejo nenhuma diferença do que a gente já viu em outros momentos. E a relação entre Rússia e Estados Unidos vão continuar nessa posição que é de constante confrontação, e o Zelensky vai buscar aí ampliar suas redes de apoio, como foi dito anteriormente, com cada vez mais dificuldade, porque os seus os países que podem ser um contraponto aos Estados Unidos também tem questões internas, e também há cada vez mais pressão pelo custo não só da guerra, mas pelo custo de apoiar a Ucrânia. Então a gente tem um momento que para os ucranianos é de fato um momento bastante complicado nesse momento, e esse acordo não vai trazer nenhuma mudança no cenário que a gente já está vendo.
0: Perfeito. A gente continua com esse tema aqui no Entretanto, já para apreciação, para análise do Rafael Machado, mas agora às 5h27 vou me despedir aqui da professora Denilde Rosehacker, a nossa convidada de hoje, em função do horário, né? Tá com horário limitado aqui, combinou com a nossa produção o horário certinho, para a gente não avançar e não abusar da boa vontade da professora de estar aqui com a gente, para que a gente tenha ela outras vezes aqui no nosso programa. A gente vai liberar ela e agradecendo muito pela sua presença aqui com a gente no Entretanto, contribuindo aí com o debate, e fica o convite para uma próxima oportunidade. Professora Denilde Rosacker, que é doutora e mestre em ciência política, professora de relações internacionais e diretora acadêmica de graduação da ESPM. Professora, foi um prazer tê-la aqui conosco. Até uma próxima oportunidade. Ótima tarde.
1: Agradeço. Boa tarde a todos.
0: Perfeito. Essa é a professora Denilde Rosac, que é nossa convidada de hoje aqui no Entretanto. Seguindo com o tema aqui com o Rafael Machado, que está com a gente aqui dividindo a tela, o Sergei Lavrov, Rafa, ele afirma que Moscou está disposta a negociar uma paz duradoura, mas diz que ainda não recebeu propostas oficiais que atendam a esse objetivo. E ao mesmo tempo, Lavrov rejeita a possibilidade de um cessar-fogo destinado a pressionar Zelensky. Queria saber quais são os principais obstáculos para uma negociação efetiva, na sua avaliação, e em que medida as condições que são impostas pela Ucrânia e o papel das potências ocidentais, enfim, de que modo dificultam uma solução que contemple de forma real as preocupações de segurança da Rússia?
2: Bem, existe uma série de obstáculos, a gente pode apontar aqui alguns dos principais. Um deles é a própria posição na qual o Vladimir Zelensky se encontra. Isso em vários sentidos. Existe a forte possibilidade de que um eventual acordo de paz acompanhe também um processo eleitoral que inevitavelmente levará Zelensky, enfim, a sair da presidência, né? Não se imagina ele permanecendo presidente da Ucrânia após possíveis eleições. Ele é extremamente impopular e permanece no poder basicamente por conta do apoio das forças de segurança e armadas, né? Enfim, houve a suspensão de eleições por tempo indeterminado, tornando a Ucrânia, para todos os efeitos, formalmente uma ditadura, e é apenas por isso que ele permanece no poder no território ucraniano. Ele saindo, ele torna-se um cidadão comum. Tornando-se um cidadão comum, por um lado, a liberdade dele fica ameaçada pela possibilidade de novas autoridades, exatamente até para buscar uma popularidade, já que o Zelensky é impopular, novas autoridades busquem judicializar esse período presidencial ou, enfim, de governo do Zelensky. Então essa é uma ameaça significativa, e a própria vida do Zelensky, em alguma medida, fica ameaçada por conta de elementos radicais que foram incluídos, né, nas estruturas de segurança da Ucrânia. E esses elementos radicais, né, neonazistas, enfim, desejam que o conflito contra a Rússia continue até uma hipotética vitória ucraniana sobre a Rússia, né, até que a Ucrânia, isso na fantasia ucraniana, liberte Moscou, derrube Putin e assim por diante. É isso que pensam esses radicais ucranianos. Eles consideram que qualquer negociação que de fato avance significa traição à Ucrânia. Até porque uma negociação sensata, razoável, inevitavelmente significa o reconhecimento de determinadas perdas territoriais ucranianas. E esses radicais não abrem mão de reivindicar, inclusive, a Crimeia, que já está, né, integrada à Federação Russa há 12 anos, se eu não me engano. Né? Então, isso representa um problema pessoal para o Vladimir Zelensky. E aí, quando a gente pensa que não se trata apenas do Zelensky, mas também de toda uma elite política e militar ucraniana, tem envolvimento em casos de corrupção, que pode ter também a sua liberdade ameaçada por conta, por exemplo, tanto desses casos de corrupção, quanto também por recrutamento forçado, por decisões que talvez tenham sido no sentido contrário ao interesse nacional ucraniano. Quando a gente leva tudo isso em consideração, não me surpreende que haja, dessa perspectiva pessoal, de vários atores políticos ucranianos, uma série de reticências. Existe o elemento da continuação do apoio europeu à Ucrânia, e aí esse apoio europeu garante que continuem chegando armas, continuem chegando veículos, continuem chegando munições, continuem chegando mercenários e, portanto, dinheiro para pagar mercenários, para pagar soldados. Isso torna a situação do governo ucraniano mais sustentável, né, para ir adiando ou evitando negociações sensatas. A gente sabe também que essa elite europeia é movida principalmente por uma russofobia que é muito forte e que gera aí um impeditivo para que haja negociações sinceras, negociações reais com a Federação Russa. Esse é um fator. Do lado dos Estados Unidos, que apesar do seu discurso permanece ajudando a Ucrânia de várias maneiras, existe também o elemento de não querer uma vitória da Federação Russa na Ucrânia, de, na verdade, querer o desgaste da Rússia, e aí apenas após um desgaste, aí sim, uma negociação de paz entre Rússia e Ucrânia, uma negociação de paz na qual a Rússia não saia ganhando tanto quanto ela poderia sair hoje, né? Então, isso aí são uma série de óbices. É claro que todo esse panorama pode mudar. É possível, por exemplo, que mudanças políticas significativas na Europa mudem essa equação europeia da continuidade do fornecimento de armas, munições, dinheiro para os ucranianos. É possível que mais avanços por parte da Federação Russa na Operação Militar Especial simplesmente tornem muito difícil continuar segurando, né, as Forças Armadas da Federação Russa, e aí a posição russa vai ficando tão vantajosa que se torna inevitável negociar para evitar perdas ainda maiores. A posição dos Estados Unidos, por mais que os Estados Unidos hoje apareçam como atores razoáveis, como atores sensatos, é a posição que me parece mais difícil de mudar, nesse sentido de desejar tirar o corpo fora em relação a esse conflito, ao mesmo tempo desejando que o conflito siga por mais um tempo para que haja um desgaste maior da Federação Russa. A gente percebe isso pelo fato de que, a qualquer momento, os Estados Unidos, que são a maior potência mundial e que ocupam militarmente a Europa, que representam o principal peso na OTAN, poderiam fechar a torneira da ajuda à Ucrânia, poderiam impor uma pressão muito maior à Ucrânia, poderiam eliminar toda a ajuda logística, toda a ajuda, inclusive ajuda em termos de inteligência, ajuda tecnológica, oferecida por empresas dos Estados Unidos, como a Palantir e a SpaceX, poderiam até mesmo ameaçar a Ucrânia com sanções, caso não desejassem negociar pela paz. Mas eles não fazem absolutamente nada disso, exatamente porque esperam que haja um desgaste maior da Federação Russa para que aí sim se possa impor ou pressionar muito mais por negociações.
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0: São 5:37, a gente movimenta a reportagem da Rádio Sputnik Metropolitana com informações do Rio de Janeiro. Hoje a Polícia Federal prendeu o ex-prefeito de Belford Roxo, Márcio Canella, e o ex-secretário de Polícia Civil, Marcos Amin. A gente lembra que Márcio Canella é o segundo mais votado deputado estadual eleito, né? Foi eleito o segundo deputado estadual mais votado no estado do Rio de Janeiro, ex-prefeito de Belford Roxo, e ele foi preso novamente em uma operação da Polícia Federal. O repórter Lucas de Andrade traz todos os detalhes dessa operação que levou à prisão não só de Márcio Canella, como de Marcos Amin, ex-secretário de Polícia Civil, delegado de polícia, e outros integrantes da Polícia Civil do estado do Rio de Janeiro. Lucas de Andrade, sua informação.
10: O deputado estadual eleito e ex-prefeito de Belford Roxo, Márcio Canella, do União Brasil, o ex-secretário de Estado da Polícia Civil, Marcos Amin, e quatro inspetores da corporação foram presos nesta quinta-feira na oitava fase da Operação Unha e Carne, da Polícia Federal. Agentes foram às ruas para cumprir 6 mandados de prisão e 16 de busca e apreensão na capital e nas cidades de Niterói, Nova Iguaçu e São Gonçalo, na região metropolitana, e endereços nos municípios de Angra dos Reis, Armação dos Búzios e Petrópolis. As ordens de prisão foram

0: fuzil no carro dele durante a sexta fase da operação. O ministro Alexandre de Moraes determinou a soltura do político 3 dias depois, com medidas cautelares, mas revogou todas as restrições em 23 de julho. Àquela altura, Canella era pré-candidato ao Senado após renunciar ao segundo mandato como prefeito de Belfor Roxo, na Baixada Fluminense. O episódio deu origem à sétima fase da operação, em 22 de setembro, quando o vereador do Rio de Janeiro, Jorge Canella, do União Brasil, coronel da reserva da Polícia Militar, foi preso por posse irregular de armas de uso restrito. O oficial havia conseguido a cautela do armamento dentro da corporação e integrava a equipe de segurança do deputado estadual eleito. O ex-secretário Marcos Amin foi preso em um prédio residencial no bairro de Icaraí, em Niterói. Também foram presos os inspetores José Carlos Alves de Souza Júnior, Pablo Júquia Félix Ferreira e Giovanni Gaspar Fernandes, irmão do também inspetor Cristiano Gaspar Fernandes, que ocupa o cargo de secretário municipal de ordem urbana de Belfor Roxo. O delegado Gláucio Paz da Silva, que já presidiu o Departamento Estadual de Trânsito, foi alvo de buscas. Um relatório de inteligência do Conselho de Controle de Atividades Financeiras identificou que o grupo movimentou cerca de 7 bilhões e 600 milhões de reais em 6 anos com o esquema. O ministro Alexandre de Moraes determinou o sequestro de bens e valores e a suspensão das atividades de 112 empresas investigadas. Desse número, 96 são postos de combustíveis. Os investigados vão responder por organização criminosa armada, lavagem de dinheiro, corrupção ativa e passiva, violação de sigilo funcional, venda ilegal de combustíveis e formação de cartel. A ação desta quinta-feira faz parte da Força-Tarefa Missão Redentor 2, coordenada pela Polícia Federal, com o objetivo de desarticular organizações criminosas no estado, conforme diretrizes estabelecidas pelo Supremo Tribunal Federal. Corregedoria-Geral da Polícia Civil acompanhou o cumprimento dos mandados contra os agentes da corporação. Reportagem Lucas de Andrade.
1: Ok, Lucas, agora 5h41.
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1: São 5h42. A gente volta a falar de temas nacionais aqui nessa reta final do Entretanto dessa quinta-feira, 15 de outubro. O ministro André Mendonça, do Tribunal Superior Eleitoral, interrompeu um julgamento que já tinha resultado para derrubar uma decisão dele mesmo, decisão que retirou do ar um vídeo da campanha de Lula com críticas ao plano econômico de Flávio Bolsonaro. Em plenário virtual, o resultado tinha sido de 4-3 contra a decisão de Mendonça. Acompanharam o relator o presidente do TSE, Cássio Nunes Marques e Dias Toffoli, então formando 3 votos, Mendonça, Nunes Marques e Dias Toffoli. A ministra Estela Aranha abriu divergência e foi seguida por Ricardo Vilas Boas Cueva, Sebastião Rei Júnior e Floriano de Azevedo Marques. Hoje, com todos os votos já depositados, o relator André Mendonça fez um pedido de destaque que transfere o julgamento do plenário virtual para o presencial. Isso é possível porque o julgamento fica em aberto até um horário de encerramento previamente definido, ainda que todos já tenham votado. Com a decisão de Mendonça, o veto ao vídeo, então, permanece válido até a análise presencial, ou seja, apesar de já haver maioria para derrubar a decisão de Mendonça, ele decide, com uma manobra estratégica, manter o vídeo da campanha de Lula fora do ar até um novo julgamento que vai ocorrer de forma presencial. A gente lembra que Mendonça determinou a remoção desse vídeo na semana passada. É um vídeo publicado no perfil oficial de Lula no Instagram. Nesse vídeo, o presidente afirma que um corte de 200 bilhões de reais no orçamento atingiria o Pé de Meia, o Farmácia Popular, o Minha Casa Minha Vida, a Merenda Escolar e o Gás do Povo. Esse chamado aí tesouraço de Flávio Bolsonaro que ele vem falando na sua própria campanha eleitoral. André Mendonça alegou que a propaganda não pode atribuir propostas específicas a um adversário sem respaldo em elementos objetivos. Mendonça apontou contradição entre o vídeo e o plano de governo de Flávio, que prevê a manutenção desses programas sociais, e ele deu 3 horas para que a campanha de Lula apagasse o post e proibiu sua republicação sob pena de multa de 10 mil

0: reais. Apesar de Flávio negar os cortes, integrantes de sua equipe vem prometendo esse tesouraço da ordem de 250 bilhões de reais. E um ajuste dessa monta, dessa dimensão, exigiria medidas como cortes em benefícios sociais e previdenciários. Oficialmente, a campanha só fala em cortes de cargos e ministérios, vendas de imóveis da União e combate a fraudes em benefícios, o que seria insuficiente para alcançar o tesouraço que foi prometido ao mercado financeiro. Rafael Machado, TSE manobrando para tentar estender um pouco mais a punição, enfim, a decisão de derrubada de vídeo de propaganda eleitoral do presidente Lula. A gente vê aí variações do mesmo tema, mudando apenas de ministro, né?
1: Sim, é um fruto dessa politização, né, dos tribunais superiores, um fenômeno que a gente tem acompanhado já há alguns anos, também se fez presente nas últimas eleições presidenciais, e aí a gente vê que a mentalidade é uma de que, a partir do momento em que se tem essa possibilidade de ocupar um cargo que dispõe de determinadas prerrogativas, utilizar essas prerrogativas, né? Inclusive num sentido mais político. Então, é um fruto, enfim, desse problema. Não deveria ser assim, talvez. Por outro lado, a gente sempre vê o André Mendonça, especialmente, sempre que ele atua nesse sentido, talvez até como uma forma de alfinetar, ele faz questão de utilizar precedentes, né? E precedentes que são, inclusive, às vezes, por exemplo, do Alexandre de Moraes decidindo em relação a postagens de bolsonaristas nas eleições anteriores. Então, é um elemento que vai ficando muito claro, essa maneira como, dependendo de quem está ocupando, por exemplo, o TSE em período de eleições, de que maneira esse personagem se posiciona ou como ele se coloca nesses conflitos políticos internos da polarização brasileira, isso acaba tendo repercussões em relação a como que o TSE vai se posicionando também nesses casos concretos de caso a caso. É claro que também em relação a essa decisão é uma tentativa de empurrar a questão até um momento no qual, inclusive, talvez esse vídeo não tenha mais nenhum efeito, talvez até para depois do período eleitoral propriamente dito, né? Claro que isso eu falo sem entrar no mérito da argumentação, porque no mérito da argumentação existem argumentos que podem ser utilizados tanto, né, pelos governistas quanto pelos oposicionistas, mas o que salta aos olhos é exatamente essa maneira pela qual o TSE tornou-se politizado. E aí, a partir do momento em que o TSE torna-se politizado, isso independentemente de qual venha a ser o resultado da votação no final das contas, a partir do momento que o TSE se torna politizado, torna-se inclusive talvez até pensar uma reforma eleitoral, pensar a própria maneira pela qual a composição do TSE se dá. A gente se acostumou, por exemplo, a que o TSE, né, ou que a Justiça Eleitoral como um todo, tenha uma composição que, de um modo geral, não é tão permanente quanto a composição dos outros ramos do judiciário, né? De tempos em tempos, servidores ou membros dos outros ramos do judiciário são redesignados para a Justiça Eleitoral, especialmente nesse período das eleições, né? Talvez fosse o caso aí de você ter um corpus, né, de membros da Justiça Eleitoral que seja completamente fixo e não designados ali a partir do STF, do STJ e de outros tribunais. Mas, enfim, isso aí é um tema que talvez devesse ser discutido aí nos próximos anos para evitar que em toda a eleição aconteça essa instrumentalização do cargo, né, numa direção política ou noutra.
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0: São 5h49, acompanhando a movimentação pela cidade. Você que dá carona aqui para a Rádio Sputnik Metropolitana, fique atento no túnel Rebouças, tem ônibus enguiçado na galeria sentido centro, na primeira galeria sentido centro, a partir ali da Lagoa e do Humaitá, tem ônibus enguiçado, portanto, com reflexos aí, não só nessa no túnel Rebouças sentido centro na primeira galeria, mas também ao longo do viaduto Sender, que faz a conexão da Orla da Lagoa, da Avenida Borges de Medeiros e da Epitácio Pessoa com o túnel Rebouças. A Setil está no local, segundo informações do Centro de Operações, para liberar a via o quanto antes. Falando de outros pontos da cidade, de outras vias expressas, a Avenida Brasil está com trânsito bem complicado agora na hora do rush, na volta para casa, no sentido centro da cidade, tem uma faixa da pista central interditada na altura do canal do Cunha, em Manguinhos, devido a um veículo enguiçado por lá. Sete Rios está no local e o motorista já vai encontrando o trânsito bem pesado já a partir de Bom Sucesso em função desse veículo enguiçado. Ainda falando de outros pontos da cidade do Rio de Janeiro, Avenida Brasil, no sentido Zona Oeste, também um utilitário enguiçado, ocupando uma faixa da pista central na altura de Bom Sucesso, retenções no trecho. A Sete Rio também permanece no local para orientar os motoristas. 5h51.
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1: 5:51. Eu aproveito aqui esse momento para a gente vai se despedindo do Rafael Machado, nosso comentarista, analista de assuntos nacionais e internacionais, com a gente aqui no Entretanto, sempre de segunda a sexta-feira, a partir das 4. Hoje sem o Leonardo Macaxeiro, Léo, hoje curtindo merecida folga. Léo volta amanhã com a gente para mais uma edição do Entretanto. Você também, Rafa, tá de volta amanhã. Forte abraço. Obrigado mais uma vez.
2: É isso aí, Maurício. Sempre um honra estar participando aqui do programa Entretanto. Boa noite, até amanhã.
1: Até amanhã, são 5:52. A gente movimenta a nossa reportagem, trazendo assuntos nacionais e também do Rio de Janeiro. O Vinícius Fernandes está aqui com a gente no estúdio. O Vinícius que acompanhou um ato nessa quinta-feira, um ato envolvendo a presença da Janja, né, da primeira dama do Brasil, Janja Lula da Silva, a deputada federal Benedita da Silva, participaram hoje de um ato de mulheres em apoio à candidatura de Lula na zona sul da cidade do Rio de Janeiro. O Vini acompanha, tem todos os detalhes pra gente. Ei, Vini, boa tarde.
3: Boa tarde pra você, Maurício, boa tarde a todo mundo que tá acompanhando o Entretanto. E esse evento, além da presença da Janja e também da deputada Benedita da Silva, outros políticos como Anísia da Trindade, Lindbergh Farias, Aniele Franco, Marcelo Freixo, Carlos Mink e Marina do MST. Entre os temas abordados durante as falas dos políticos no Largo do Machado, na Zona Sul do Rio de Janeiro, entre os temas está o fim da escala 6-1. O Senado ontem, lembro, que aprovou no primeiro turno a PEC que prevê então o fim desse regime de trabalho por 75-1. Esse ato aqui no Rio de Janeiro, a Janja convocou a militância para o segundo turno e destacou também a, como ela disse, né, abre aspas, a responsabilidade histórica, fecha aspas, pela vitória de Lula, né, esse ato de manifestação. Segundo a primeira-dama, o momento exige empenho total dos apoiadores no contato direto, no olho a olho com a população, para garantir, então, a continuidade do projeto político e também a virada nas urnas. Janja destacou que entregar o quarto mandato ao presidente é um dever como futuro do país e também com as famílias brasileiras. Então, esse chamamento da primeira-dama. Eu lembro que o presidente Lula está no Rio de Janeiro, onde mais tarde vai participar de uma sabatina em uma emissora de televisão. Então, ela então fazendo esse ato de campanha junto com os apoiadores do presidente Lula aqui no Rio de Janeiro. E na próxima segunda-feira, como ela adiantou, o presidente Lula estará aqui no Rio de Janeiro novamente em um ato de campanha já na Baixada, dessa vez, né, na Baixada Fluminense. Então, na segunda-feira, o presidente fazendo campanha novamente aqui no Rio de Janeiro. Maurício.
1: Ok, Vinícius Fernandes com a informação pra gente, ele que acompanhou esse ato com a presença da primeira-dama Janja Lula da Silva, e reforçando aí que hoje o presidente Lula participa de uma sabatina em uma emissora de televisão. 5:54, a gente continua movimentando os repórteres da Rádio Sputnik Metropolitana. Hoje o ministro da Educação, Leonardo Bacchini, anunciou novos recursos para a reconstrução do Museu Nacional do Rio. A gente lembra, né, Museu Nacional atingido por um incêndio no ano de 2018. Acompanhe agora todos os detalhes, todas as informações na reportagem do Paulo Fonseca.
4: O ministro da Educação, Leonardo Bacchini, garantiu que o governo federal já tem recursos previstos para o Pé de Meia Universitário. O programa, anunciado pelo presidente Lula na última terça-feira durante uma publicação nas redes sociais, foi apresentado como uma proposta para um eventual mandato e vai oferecer apoio financeiro a estudantes de baixa renda no ensino superior. Segundo Bacchini, o dinheiro vai vir do excedente do Fundo Social do Pré-Sal e já tem destinação prevista em lei.
5: O excedente desse fundo será utilizado para a gente custear essas bolsas, essa assistência estudantil para os estudantes que o presidente Lula prometeu via Pé de Meia Universitário, que será destinado a todos os estudantes de baixa renda das universidades federais e parte das universidades estaduais, inclusive. Esse dinheiro já está previsto, é um dinheiro que o governo já tem, já detém, e já há uma lei que prevê a destinação desses recursos para o Ministério da Educação.
4: A proposta prevê pagamentos mensais de R$ 700 durante 10 meses por ano, além de uma poupança anual de R$ 2.500. Ao longo de 4 anos, o valor pode chegar a R$ 38.000 por estudante. O custo inicial é de 4,6 bilhões por ano. Durante uma visita ao Museu Nacional na Zona Norte do Rio nesta quinta-feira, O ministro também anunciou mais 10 milhões de reais para a reconstrução do prédio histórico.
5: A gente vai disponibilizando os valores de acordo com a execução da obra. E durante a obra você tem diversos problemas que vão aparecendo, obviamente. Um dos problemas foi uma cisterna que a gente teve que refazer o projeto, aportar mais 10 milhões de reais, que é um compromisso do Ministério da Educação já para a continuidade da obra que fizemos hoje. Ou seja, à medida que essa obra vai avançando, o Ministério da Educação, junto com outros órgãos, não medirão esforços para dar continuidade e concluir essa obra.
4: O prédio do museu foi atingido por um incêndio em setembro de 2018, que destruiu cerca de 85% do acervo, com aproximadamente 20 milhões de itens. A reconstrução segue em andamento e a conclusão está prevista somente para 2029. Reportagem Paulo Fonseca.
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1: São 5:58, reta final do Entretanto. A gente fala sempre sobre a previsão do tempo nesse horário, né? Para hoje, atenção para esse finalzinho de tarde, início de noite. A previsão do sistema Alerta Rio é de céu parcialmente nublado a nublado e há previsão de chuva isolada e ventos moderados aqui na cidade do Rio de Janeiro. A mínima registrada hoje foi de 20,8 graus, quase 21 graus, né? E a máxima registrada foi de 31,4 graus. Para amanhã, o tempo na cidade permanece instável devido a um deslocamento de um sistema de baixa pressão e formação de uma frente fria, ou seja, teremos aí céu nublado e previsão de pancadas de chuva isoladas de intensidade moderada a forte a qualquer momento, com ventos moderados podendo ser pontualmente fortes durante durante o horário das pancadas de chuva. Chuva que pode ser, portanto, forte na cidade do Rio de Janeiro amanhã. A temperatura mínima prevista para amanhã é 20 graus, a máxima não passa de 30 graus, segundo o sistema Alerta Rio. Para vocês programarem para o fim de semana, atenção, sábado teremos céu nublado encoberto com chuva fraca moderada a qualquer hora do dia, com ventos podendo ser pontualmente fortes. E no domingo e também na segunda-feira, para quem também quer planejar além do fim de semana, o início da semana que vem, ainda por conta da entrada de ventos úmidos do oceano, teremos céu nublado encoberto com chuva fraca isolada a qualquer momento. É o que informa, portanto, o sistema Alerta Rio. Teremos aí chuva ao longo dos próximos dias, é a informação oficial do sistema de previsão do tempo da Prefeitura do Rio de Janeiro. São 5:59, ponto final no Entretanto dessa quinta-feira, dia 15 de outubro de 2026, programa de hoje com a produção do Carlos Júnior, com o Renato Silva na operação de áudio, com o Isaac Roberto na operação de vídeo. Muito obrigado aí pela sua audiência, pela sua presença aqui, pela sua participação, por interagir com a gente. E até amanhã, junto com o Leonardo Macaxeiro, em mais um Entretanto. Para você, uma ótima noite. Tchau, tchau.
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20: Olá, eu sou Bárbara Pereira, seja muito bem-vinda, seja muito bem-vindo. É um prazer receber você no Intriga Internacional. Em maio deste ano, a ONU aprovou uma resolução que pode alterar a forma como os países implementam ou deixam de implementar suas ações para enfrentar as mudanças climáticas. A aprovação dessa resolução foi vista como um marco histórico para o direito ambiental internacional ao consolidar o entendimento de que a proteção do clima é uma obrigação jurídica e não apenas um compromisso político voluntário. O documento, impulsionado por nações insulares, liderada por Vanuatu, serve como um endosso político ao parecer consultivo da Corte Internacional de Justiça. Ao vincular explicitamente as metas do Acordo de Paris e os direitos humanos fundamentais ao direito internacional existente, o texto redefine a responsabilidade dos Estados diante do aquecimento global. Embora as resoluções da Assembleia Geral da ONU não possuam um caráter vinculante imediato, ou seja, não funcionam como uma lei impositiva internacional, elas carregam um peso moral e político, atuando como o que os juristas chamam de soft law. Vamos entender como vai funcionar essa resolução com os nossos entrevistados?
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20: A gente conversa com Carlos Milani, do Instituto de Estudos Sociais e Políticos da UERJ. Carlos, muito obrigada por aceitar o nosso convite para essa conversa aqui no Intriga Internacional.
21: Obrigado pelo convite, é um prazer estar aqui com vocês.
20: Carlos, vamos começar explicando para o nosso ouvinte que foi essa resolução da ONU. Em maio, a ONU adotou uma resolução considerada histórica em relação ao que os estados precisam fazer obrigatoriamente para enfrentar a crise climática. O que que diz essa resolução?
21: Fundamentalmente, essa resolução, ela diz respeito à justiça climática, ou seja, é uma resolução da Assembleia Geral das Nações Unidas que obriga os estados, né, e torna os estados portadores de responsabilidades do Poder Judiciário nacional e no âmbito internacional em relação a tudo que tem que ser feito em matéria de políticas climáticas para evitar os eventos climáticos extremos, evitar a vulnerabilização, né, de indivíduos, grupos, territórios ligados ao problema climático planetário. Então, a gente sabe que a crise climática, né, mais do que a crise, a emergência climática, ela veio para ficar, a gente vai ter de aprender a conviver com ela. E essa resolução, ela é muito importante porque ela torna todos os acordos internacionais que foram firmados até agora objeto de litigância climática, ou seja, indivíduos e organizações podem acionar, né, o poder judiciário a fim de exigir o cumprimento dessas obrigações, hoje sob o formato de uma resolução da Assembleia Geral da ONU, mas também de uma opinião consultiva que foi anterior a essa resolução, que foi uma opinião consultiva da Corte Internacional de Justiça, que data de um ano antes. É uma resolução de 2025, certo? Então, por exemplo, como o secretário-geral das Nações Unidas, Antônio Guterres, o português, ele falou que foi uma vitória do planeta, né? Muitas organizações da sociedade civil fizeram fizeram muitas pressões, etc. E é considerado, sim, uma vitória importante, sendo que a gente tem que ponderar essa vitória no sentido de que é uma norma internacional de direito, né? Quer dizer, então é um soft law, por assim dizer, porque as resoluções das Nações Unidas, da Assembleia Geral, né, das Nações Unidas, elas não são assim, não tem ninguém que não tem nenhum órgão, né, internacional que vai dizer que ela tem de ser implementada obrigatoriamente por todos os estados, sobretudo os estados mais poderosos, né, eles podem se retirar dos acordos, eles podem se retirar até das Nações Unidas, né, eles podem romper com muitos desses pactos internacionais e decidir não apenas votar contra a resolução, que acho que é um tema interessante de analisar depois, né, quem votou contra, quem se absteve, etc., mas de também simplesmente ignorá-la, né, porque não vai ter nenhum outro Estado com capacidade de impor a esse Estado uma obediência a essa resolução. Então, assim, é uma vitória, né, ela tem, assim, um valor importante em termos, a gente fala no direito internacional público de soft law, né, ou seja, de direito brando, né, de um direito que é uma norma moral importante, e as normas morais, elas são importantes, né, no âmbito da chamada comunidade internacional, mas é claro que sempre haverá estados que não vão cumpri-las, essas normas, haverá estados que vão tentar, né, desviar do caminho da norma, etc., mas eu acredito que eu estou do lado do secretário-geral da ONU, Antônio Guterres, no sentido de que é uma vitória importante, sim, sobretudo nesse momento de crise do multilateralismo, nesse momento de uma geopolítica e uma fragmentação, né, das agendas como clima, direitos humanos, proteção ambiental, proteção da biodiversidade, etc. Essas agendas são muito ameaçadas com o retorno de muitos conflitos, com esses interesses geoeconômicos e geopolíticos das grandes potências, né, que estão, assim, à flor da pele do sistema internacional.
20: Alguns especialistas falaram em um marco no direito internacional. Você considera assim também?
21: Sim, eu acho que é um processo, né? Então, a gente tem que pensar, o direito internacional, ele vai se construindo pouco a pouco, assim, a normatividade, né? Porque, assim, houve uma série de outras resoluções anteriores a essa resolução, né? Desde 2022, por exemplo, né, a Assembleia Geral das Nações Unidas já vinha trabalhando no sentido de reconhecer o direito a um meio ambiente saudável, a um clima propício para a vida humana sobre o planeta como um direito humano. Isso se deu tanto hoje da Assembleia Geral das Nações Unidas, quanto no nosso caso assim, mais interamericano, latino-americano, no bojo da Corte Interamericana de Justiça, que também em 2025, se não me falha a memória, em julho de 2025, publicou uma opinião consultiva da qual várias entidades brasileiras participaram, o Grupo Juma, da PUC do Rio, La Clima, o próprio Observatório Interdisciplinar das Mudanças Climáticas, que eu dirijo dentro da Universidade do Estado do Rio de Janeiro, né, nós montamos uma super task force, né, e participamos de uma corredação, de uma redação coletiva, para participar dessa opinião consultiva que foi aprovada pela Corte Interamericana de Justiça, que é a opinião consultiva número 32, e que reconhece, no caso da Corte Interamericana, também a importância dos direitos humanos diante da crise climática, ou seja, também chamando a atenção para o papel que os estados têm de ter no sentido de proteção dos direitos dos indivíduos, dos grupos, né, sobretudo dos mais vulnerabilizados, diante das ameaças, né, e dos riscos crescentes da emergência climática.
20: Você já apontou, mas é importante reforçar que essa resolução coloca a questão climática também como dever legal, né? Porque alguns representantes podem, não é uma questão, a questão climática, por ser ligada a eventos da natureza, isso eu não tenho obrigatoriedade de nada. E ao colocar como dever legal, você coloca ela num patamar de observação de vários pontos de vista, inclusive do jurídico, né?
21: Claro. Não, mas assim, essa questão de dizer que a emergência climática, que a mudança climática é natural, é na verdade uma forma de negacionismo climático, não é? Porque nenhum cientista do painel intergovernamental da mudança do clima afirma que a mudança climática não seja um fenômeno também natural. O problema é que nos últimos 250 anos aproximadamente, né, esse processo de mudança do clima planetário vem sendo acelerado pela ação humana dentro do sistema econômico no qual a gente vive, sobretudo em função da participação, né, muito central da economia do petróleo, do gás e do carvão, né? Então, essas fontes de produção de energia, né, que estão no coração do capitalismo, do sistema econômico que é o nosso mundo, né, nos últimos 250 anos, elas têm sido, essas fontes de produção de energia, centrais para o desenvolvimento, mas ao mesmo tempo nefastas para o funcionamento do clima planetário. Então, assim, tem um acúmulo de evidências científicas, né, e a ciência mundial do clima, ela tem mais de 150 anos de história, né, mas desde 1988, no bojo do IPCC, como a gente o chama, né, da sigla em inglês, vem se construindo uma série de consensos científicos. E o grande consenso científico, talvez, pô, eu sou cientista, né, cientista político, então, assim, eu acho que não existe nenhum fenômeno científico, social, econômico, em torno do qual haja tanto consenso quanto o consenso científico que existe sobre a ação humana, né, na mudança do clima, né? Ou seja, essa ideia é um termo meio de expert, né? Mudança climática antropogênica, né, que a gente chama. Ou seja, a mudança climática que não é natural, né? Essa não é a que nos interessa, né? Porque, na verdade, hoje tem uma espécie de coparticipação entre o que é natural e o que não é natural, né? E o que é humano, o que é tecnológico, o que é político, o que é energético, o que é econômico, ou seja, o que é nosso, né? Da nossa responsabilidade enquanto humanos desiguais e diferentes, né? Porque nem todos os humanos têm a mesma responsabilidade causal no fenômeno, mas é importante a gente reconhecer que se trata de uma mudança climática antropogênica. Eu desafio, inclusive, porque a gente tem falado muito, né, sobre o tema aqui no Brasil, claro, é importante que a gente não só fale, mas a gente haja em campo político sobre o tema. Mas eu moro no Rio de Janeiro há 15 anos, mas eu sou gaúcho de origem, e em maio de 2024 a gente teve, né, os processos dolorosos em mais de 200 municípios gaúchos, né, com as inundações, as enchentes, etc. E a mídia, em geral, chamava de, né, o desastre natural, né? Eu me lembro que naquele momento eu chamei a atenção para o fato de temos de dar uma outra etiqueta a esses desastres, porque eles não são apenas naturais, né? Esses desastres hoje têm uma parcela de contribuição dos humanos, né? Nossa, ou seja, os desastres são também socionaturais, né? Quer dizer, então uma parcela é natural, mas tem uma parcela que é um fenômeno construído por nós ao longo da nossa história, né, de ocupação e de desenvolvimento no planeta.
2: Só por curiosidade, eu estava lá, cobri a chuva, né, na cobertura das chuvas, né, das chuvas intensas. Aquilo que o senhor fala, só para corroborar, né, muitos dos lugares em que eu estive, se tivesse havido não só o impacto da produção, né, de elementos dos que o ser humano vem fazendo para agravar fenômenos climáticos, também as ações no seu cotidiano ali, que seriam políticas públicas necessárias, que deixaram de ser feitas para que, caso ocorresse um evento climático mais extremo, aquilo não chegasse ao ponto que chegou. Vou dar o exemplo dos próprios portões ali, né, em Porto Alegre. Enfim, são ações que a gente precisa ver. Como é que a gente contribui para o agravamento da temperatura e também ações de que, como...
21: De adaptação,
2: exatamente.
21: Exatamente. E ações que eram, digamos, a legislação rio-grandense, né, sul-rio-grandense, sobre proteção dos rios, para evitar assoreamento, né, das costas, etc. e tal, né, das beiradas dos rios, etc. Havia uma legislação e ela foi paulatinamente sendo desfeita, né? Então, quando você fragiliza a legislação ambiental, você também está cometendo um ato de irresponsabilidade, ou seja, está deixando de cumprir com o dever de proteção dos direitos dos humanos e de outras formas de vida em relação aos eventos climáticos extremos que podem ocorrer e que têm ocorrido com mais intensidade, com mais frequência. Hoje em dia é muito difícil, né, uma liderança política dizer que não existe a mudança climática. A mudança climática antropogênica, porque as evidências estão saltando aos olhos, né? Saem na mídia o tempo inteiro, o termo evento climático extremo, evento extremo entrou, né? É objeto de conversa de boteco, né? As pessoas falam sobre isso. Então as pessoas estão cada vez mais conscientes, não só no Brasil, mas mundo afora, de que essa é uma realidade que veio para ficar. Agora o problema é que se, embora a gente não veja mais tantas lideranças assim negacionistas do ponto de vista literal da mudança climática, a gente percebe que tem uma série de percepções de lideranças políticas e de proposições de políticas anticlimáticas, como eu costumo chamá-las, que são de empurrar com a barriga, né? De deixar para o dia seguinte, né? Ou um solucionismo tecnológico, dizer que nós vamos encontrar uma solução em um dado momento, sempre com o objetivo de evitar os custos econômicos, mas também políticos, né? De implementar políticas públicas que sejam efetivamente de adaptação a essa situação que a gente está vivendo. Porque quem sofre são os mais vulneráveis, né? E os mais vulneráveis, pelo menos na realidade brasileira, evidentemente são os mais pobres, os mais negros, as populações indígenas, as comunidades tradicionais, etc, etc. Então a gente também sabe que essa questão da justiça climática, ela, que acho que é um ponto importante para a nossa realidade social e econômica brasileira, ela está muito associada também com questões de racismo ambiental, de injustiças, né, de outra natureza, que foram sendo acumuladas ao longo da trajetória de desenvolvimento ou de mau desenvolvimento brasileiro.
2: Agora, professor, o senhor falou aí, teve adesão e teve também não adesão. Como foi esse processo? Como é que os países se colocaram diante desse desafio da resolução?
21: Bom, vamos começar então pelo lado positivo. A gente teve 141 estados, né, que votaram a favor, então foi uma vitória achapante, importante, né, de apoio a essa resolução. O Brasil votou a favor, né, no âmbito interno, houve uma pressão muito forte de várias organizações da sociedade civil, lembrar aqui a Conecta, Direitos Humanos, a La Clima, a Plataforma Cipó, entre outras, a Instituto Talanoa, que fizeram pressão junto a Ministério do Meio Ambiente, né, Ministério das Relações Exteriores, o Itamaraty, para que o Brasil votasse a favor, né, e fosse, né, um dos apoiadores dessa resolução, o que de fato ocorreu. Então, assim, é importante a gente ter um governo de plantão que seja aberto, né, ao diálogo com essas organizações de natureza científica, de natureza política, social, ambiental, porque essas organizações estão na ponta, né, trabalhando, acompanhando, monitorando essas negociações climáticas multilaterais, acompanhando e monitorando as políticas públicas que estão sendo implementadas e claro, estavam ali defendendo esse posicionamento firme e claro do Brasil de apoio, e o Brasil votou a favor. Né. Agora, essa resolução que tinha sido capitaneada, que acho que um outro elemento interessante dessa resolução, por Vanuatu, né, uma pequena ilha, um estado insular, né, em desenvolvimento do Pacífico, são países muito bem organizados assim, nas negociações climáticas multilaterais. Eles têm uma aliança, né, que se chama AOSIS, né, que é a sigla em inglês, Aliança dos Pequenos Estados Insulares. Embora sejam pequenos estados do ponto de vista do território terrestre, eles têm um território marítimo muito grande, evidentemente, que é, às vezes até dá para, a gente pensa, Cabo Verde é pequenininho, São Tomé e Príncipe é pequenininho, que são, né, arquipélagos com poucas ilhas, mas o território marítimo deles é muito grande, né? Então às vezes esse pequeno, na verdade é até muito grande quando a gente leva em conta o maretório, né, e não apenas o território, né? Mas de qualquer forma são países muito pouco poderosos, né, do ponto de vista das negociações climáticas multilaterais, mas que acabam tendo uma espécie de poder moral muito grande e de convencimento de outras potências, inclusive União Europeia, por vezes outros países em desenvolvimento de maior importância relativa e de grau de desenvolvimento relativo superior, para apoiarem as resoluções desses países. Então, era uma resolução capitaneada por Vanuatu, teve um movimento muito interessante anterior a essa resolução, de estudantes de uma universidade, a Universidade do Pacífico Sul, né, University of South Pacific, né, então estudantes universitários mobilizados no sentido de promover essa resolução, né, e chamar atenção para a realidade de desaparecimento, né, de parcelas importantes do território deles. Território, quando a gente fala, né, o território leva natureza, leva cultura, leva identidade, né, as pessoas não podem mais habitar naquele território se ele deixa de existir, etc. Então, é claro que é uma dimensão fundamental da constituição desses estados. E é claro que, nesse sentido, o apoio do Brasil, acho que foi assim, tem que ser celebrado. É importante porque nem sempre os governos de plantão no Brasil apoiam esse tipo de resolução. Mas houve 28 abstenções e, se não me falha a memória, foram 8 estados que votaram contra. Vamos pegar esse pequeno grupo de 8 estados que votaram contra. É interessante porque a gente vai encontrar, como dizem os jovens, é uma galera que de regra não são muito amigos, né, uns com os outros. A gente vai encontrar Israel, Estados Unidos, de um lado, mas ao mesmo tempo Irã, Rússia, Arábia Saudita, Iêmen, todos votando contra essa resolução, né? Então é interessante a gente perceber que, por vezes, né, nas polarizações políticas que ocorrem mundo afora e no Brasil também, né, as pessoas tendem a imaginar que é um ou outro, inclusive os Estados Unidos em guerra com o Irã. Nesse momento votaram juntos, por interesses econômicos, estratégicos, de segurança, etc. Pouco importa as motivações de cada um, o relevante é a gente perceber que esse grupo, né, esse clube dos contrários, né, é um grupo bem diverso, mas unificado em torno do interesse de que essa resolução não fosse aprovada. Então a gente vai encontrar dois estados que têm direito a veto no Conselho de Segurança, né, que são Rússia e os Estados Unidos, certo? Então isso é interessante, né, porque dá um pouco a contextualização da resolução no ambiente político, geopolítico das Nações Unidas e fora delas, né? E entre as abstenções também é interessante, porque por vezes, né, votar pela abstenção é um modo diplomático de dizer não, né? Você não quer dizer um não, né, de cara, e você simplesmente se abstém, que é uma forma de você se poupar de um voto, mas você não votou a favor, né, que é o fundamental que tem que ser dito. E aí tem uma outra dimensão que é importante, que entre os estados que se abstiveram, a gente vai encontrar países que são importantes nas relações bilaterais e nas coalizões das quais o Brasil faz parte, né, como Índia, África do Sul, bom, tem a Argentina, que é um parceiro fundamental do Brasil. Atualmente, né, os dois estados estão com pouco diálogo em função dos governos de plantão. Turquia, Catar, né, então a gente vai encontrar aí muitos países entre os que se abstiveram e os que votaram contra. A gente vai encontrar muitos membros do BRICS, né, do grupo BRICS Plus, né, BRICS Plus, né. Então isso é interessante de a gente também problematizar e refletir sobre, né, como é que o Brasil, enquanto estado e governo, né, o Brasil faz parte de coalizões de geometrias variáveis, né, e que essas coalizões, por vezes, não necessariamente vão votar, né, de modo coincidente, convergente, e o que, que isso implica, né, para o Brasil, né, do ponto de vista da sua política externa e da sua diplomacia.
2: O senhor citou aí, Brasil adere, isso é positivo, obviamente. A partir do momento que ele adere, ele se obriga a quê? Quais são as obrigações que um país que aderiu à resolução precisa fazer para estar em consonância com a própria resolução?
21: Então, a própria resolução diz, em um dos seus parágrafos, hein, que se um estado rompe, né, ou seja, se ele deixa de implementar algum tipo de obrigação, de dever, identificado na opinião consultiva da Corte Internacional de Justiça, né, que tem sede lá na Haia, em relação à mudança climática antropogênica, isso constitui uma irresponsabilidade, né, do ponto de vista dessa lei, né, dessa norma que foi emanada. Então, isso resulta na responsabilização daquele Estado. Então, se o Brasil assinou, como é que isso vai se traduzir dentro das discussões do direito brasileiro? Bom, aí é que entra uma outra ferramenta que também tem sido muito mobilizada e utilizada aqui no Brasil, a qual eu me referi lá no início da minha fala, que é, a gente chama de litigância climática. Aí tem alguns especialistas no Brasil que conhecem o tema muito melhor do que eu. Eu me lembro da professora Daniele Moreira, da PUC, aqui do Rio de Janeiro, que coordena o grupo Juma, e é uma grande especialista no tema. O Juma tem uma base de casos de litigância climática no Brasil. E o Brasil é hoje o segundo país no mundo com o maior número de casos de litigância no campo do clima. Sobretudo casos promovidos pelas instâncias judiciais brasileiras, né, Ministério Público, por exemplo, mas também por organizações da sociedade civil, contra agentes públicos e privados que deixam de cumprir, digamos, os ordenamentos jurídicos e as políticas que são requeridas para manutenção, né, do melhor clima possível, né, para a gente não chegar, não se manter por muito tempo na superação do 1,5 graus Celsius, né, chamado overshooting, né, não sei como traduzir isso do inglês, né, uma expressão técnica da linguagem de quem manipula e analisa as negociações climáticas multilaterais. Então, o Brasil é o segundo país do mundo onde a gente mais tem, depois dos Estados Unidos, acho que o terceiro é o Reino Unido, né, onde tem mais casos de processos judiciais, de ações judiciais, que vão cobrar do Estado e de outros agentes públicos e privados, né, um compromisso e a efetivação desse compromisso, né, com pedidos de compensação, com pedidos de multas, com cobrança, né, de que políticas públicas sejam efetivamente implementadas. Então, essa resolução, ela se soma, né, e traz assim, um marco muito importante para que a litigância climática tenha mais um embasamento, né, muito importante do direito internacional, né, enquanto quais são os deveres dos estados e do Estado brasileiro em particular no que diz respeito à proteção, né, da vida humana, a gente poderia dizer até das outras formas não humanas de vida, né, no território sob jurisdição, a gente está falando do Brasil, né, sob jurisdição brasileira. Então, essa resolução, assim como as opiniões consultivas tanto da Corte Interamericana quanto da Corte Internacional de Justiça, são elementos muito importantes para legitimar, dar embasamento jurídico a essas petições, a essas ações que são geradas, né, e levar essa discussão ainda mais adiante dentro do espaço do Poder Judiciário, para que o Poder Executivo e o Poder Legislativo assumam plenamente a sua corresponsabilidade enquanto poderes do Estado no cumprimento das metas climáticas que o Brasil assumiu.
2: Só para ficar claro para o nosso ouvinte, como o senhor disse lá no começo, não há um órgão, né, acima da ONU para que faça com que os países sofram nenhum tipo de punição ao não cumprirem as suas, vamos dizer, metas ou propostas em relação ao enfrentamento das mudanças climáticas. Porém, isso não quer dizer que ele internamente, dentro do ordenamento jurídico interno, esse documento, essa resolução seja utilizada a favor de quem está ali pedindo uma reparação por conta de uma questão climática. É por aí, né?
21: Exatamente, mas assim, é um elemento que reforça muito, né, essa litigância climática. Agora, é importante a gente dizer também que, mesmo que não haja um órgão, né, superior ao do Estado soberano para fazer com que ele implemente essas decisões, o Brasil tem vários acordos de comércio, acordos econômicos, etc. Tem parceiros econômicos importantes, e esses parceiros econômicos, comerciais, de investimento, etc., também estão progressivamente adotando critérios ambientais e climáticos, né, com relação às emissões de gases de efeito estufa, para que o Brasil, a gente está falando do caso brasileiro, por isso que eu estou me centrando no Brasil, para que o Brasil mude, né, os seus operadores econômicos, as empresas, etc., no agronegócio, na mineração, na exploração de petróleo, etc., para que o Brasil adira a esses princípios e a essas normas, né? Então, isso também é um outro tipo de pressão que sai, né, do âmbito da resolução e da litigância climática, mas que entra no mundo econômico, né, e no mundo dos interesses econômicos, onde, enfim, os empresários, as grandes empresas, as grandes corporações não querem perder e se arriscar em termos de perdas econômicas futuras. Então, é claro que quando a União Europeia decide, tem uma norma em matéria de redução das emissões, né, em que ela diz que vai aplicar uma taxa de carbono na fronteira e que ela tem uma norma, né, própria, né, uma regulação própria em matéria de desflorestamento e que ela é um grande mercado internacional para onde o Brasil também quer vender os seus produtos, é claro que essa adequação, se ela não vier, digamos, por meio das políticas públicas, por meio da conformação, né, dos operadores econômicos, das empresas, essas novas normas, ela pode vir por mal, né, no sentido de a gente sofrer, ser objeto de barreiras, né, não tarifárias, que vão impedir a entrada, né, ou aumentar o preço dos produtos brasileiros sendo exportados para esses mercados. A gente geralmente fala muito da União Europeia, mas eu acompanhei uma reunião que houve em 2024 entre chineses e brasileiros, né, na cidade de São Paulo, né, organizada no bojo das relações bilaterais entre Brasil e China, e um representante chinês em algum momento falou: olha, a gente compra muita soja do Brasil, no Brasil é o nosso principal fornecedor de soja, mas a gente está muito preocupado com uma soja que desmata. E eu fiquei muito surpreso de ouvir isso de um chinês, né, porque de regra os chineses não têm necessariamente o mesmo tipo de discurso, né, de narrativa diplomática nas relações com os seus países parceiros, mas é um alerta, né, um sinal amarelo que se acende, no sentido de a China também está desenvolvendo toda uma diplomacia da ecocivilização, da civilização ecológica, tem, né, definido uma série de critérios ambientais e climáticos para suas parcerias econômicas, investimentos, parcerias comerciais, etc. E, embora ela não imponha essas regras, essas normas, né, aos seus parceiros comerciais, ela fica muito atenta ao seu prestígio, né, e a sua, não quer também ficar importando qualquer tipo de produto que não tenha rastreabilidade, que não, né, não sabe direito qual é a origem daquele produto, se desmatou, se teve muitas emissões de, né, de gases de efeito de estufa, etc. Então, acho que essa é uma realidade que, do ponto de vista econômico, as empresas brasileiras vão ter que se adequar, seja na transição que a gente chama, né, para além do combustível fóssil, no caso do setor energético, né, mas também uma transição para uma agricultura de baixo carbono e de baixo metano, né, eu diria no caso brasileiro que vai ser uma agricultura e uma pecuária, né, de baixo carbono e de baixo metano, que vai ser um dos grandes desafios de transição e, né, de transformação da agricultura brasileira nos anos por vir.
2: A gente acredita que, ou espera, né, ou tem esperança, ou tem expectativa de que isso vire frequente, né, seja recorrente. Um país não querer comprar do outro se aquilo veio, foi produzido de forma que prejudicou o planeta, porque talvez só assim a gente consiga segurar esse aquecimento do planeta e não extinguir todos nós, né? Porque, como o senhor mesmo já apontou, a ciência está dizendo já faz muito tempo que, se as coisas continuarem nesse ritmo, talvez não tenhamos planeta, e é muito em breve, é logo ali, não é um século. É logo ali, né?
21: É logo ali, exatamente. Isso para a juventude é muito importante, ainda mais importante do que, enfim, eu já tenho quase 60 anos, então, mas eu vejo os meus estudantes, etc., mais jovens, a preocupação é gigantesca. E eu acho que isso realmente é uma questão de presente e de futuro, claro.
2: Exatamente. Professor Carlos Milani, do Instituto de Estudos Sociais e Políticos da UERJ, foi uma ótima conversa. Muito obrigada por dedicar aí parte do seu tempo para conversar com a gente sobre esse assunto, porque ele é, de fato, muito necessário. Muito obrigada, viu?
21: Obrigado. Até uma próxima.
2: Até a próxima.
19: Destrinchando.
2: A gente conversa agora com Juliano Medeiros. Ele é historiador, cientista político e analista político, e também atua nas áreas de justiça social, sustentabilidade e desafios do enfrentamento da crise climática. Juliano, muito obrigada por conversar com a gente do Intriga Internacional.
3: Eu te agradeço, Bárbara, um prazer estar com vocês.
2: Juliano, em maio, a ONU celebra uma resolução em que revê o posicionamento em relação à crise climática e aos países. Vamos tentar entender como esta resolução vai ser implementada efetivamente? O que que ela propõe?
3: Bom, Bárbara, resolução 8063, como você mencionou, aprovada em 20 de maio de 2026, 141 votos a favor, 8 votos contra. Ela prevê que uma mudança nas obrigações dos países diante dos impactos jurídicos, da diplomacia, da justiça climática, a partir da série de eventos climáticos extremos que a gente está vivendo no mundo nos últimos anos. Essa resolução, essa iniciativa da Assembleia Geral das Nações Unidas é baseada num parecer consultivo da Corte Internacional de Justiça e, do meu ponto de vista, representa um avanço importante na discussão sobre a responsabilidade jurídica dos países diante da crise climática. Por quê? Porque ele desloca o debate no sentido de que as mudanças climáticas deixam de ser tratadas apenas como um problema que vai ser enfrentado com metas voluntárias em negociação diplomática, como acontece hoje nas COPs, nas conferências do clima, e passam a ser examinadas também como uma questão de obrigações jurídicas internacionais, envolvendo prevenção de danos, responsabilidade dos estados e proteção da vida. E para compreender o alcance, a gente precisa distinguir alguns aspectos. O parecer da Corte Internacional de Justiça, a resolução da Assembleia Geral, como é que uma coisa chegou na outra, e os mecanismos concretos, né, através do qual vai ser possível agora responsabilizar os países pelo descumprimento das suas obrigações. Na prática, o que a ONU está dizendo é que, assim como um país é responsável por uma agressão internacional, assim como um país é responsável por não proteger a sua população diante de um ato de violência de uma maioria contra uma minoria, pois bem, agora os estados passam também a ter que responder ao não proteger a sua população e os seus ecossistemas dos eventos climáticos extremos que estão sendo há muito tempo já objeto de alertas, seja do painel intergovernamental para as mudanças do clima da própria ONU, seja das conferências das Nações Unidas, ou seja, o sistema internacional está alertando os governos de que é preciso assumir mais responsabilidades diante dos eventos climáticos extremos que estão se multiplicando. E essa resolução é um avanço para, de alguma forma, criar obrigações legais e jurídicas para que esses países possam responder diante dessa nova realidade que está se impondo, né?
2: Juliano, essa é uma questão importante porque muita gente pode estar ouvindo a gente agora e perguntar e ter a seguinte dúvida. Ao longo de todas essas décadas em que as COPs estão sendo discutidas, uma grande questão é como os países em desenvolvimento, inclusive os países menos desenvolvidos, podem ser responsabilizados, uma vez que eles pouco produzem ou quase não produzem o impacto no clima como os países desenvolvidos. Como é que esse tipo de resolução vai fazer essa definição na hora de fazer essa cobrança? Pois é, esse país aqui não teve tanto emissão de gás, não produziu tanto efeito para o clima em comparação a outro país, como os Estados Unidos, por exemplo. Como é que isso entra nesse jogo?
3: Na verdade, o direito internacional tem uma lacuna, né, Bárbara? Porque a gente fala do direito internacional público, então a gente está falando do direito internacional aplicado aos estados, as obrigações que os governos têm de reduzir emissões, de proteger a sua população, de modernizar a sua economia, mas existe um direito privado também. Quem é que regula as relações entre os entes privados? Bom, o que a ONU está fazendo é criar ao menos um marco para cobrar dos governos. E eu digo isso porque a ONU não pode obrigar um país a ter uma determinada legislação interna para, por exemplo, taxar a produção de energias sujas, por exemplo, no caso do carvão, vamos usar o exemplo, né? A ONU não pode obrigar um país a dizer, olha, o carvão é uma energia altamente poluente, portanto, vocês não podem subsidiar mais o carvão e vamos tirar aqui o imposto do carvão. A ONU não tem esse poder, mas pode julgar as consequências dos atos normativos dos estados que são membros da organização. Como é que a gente chegou nisso? Isso começou em 2023, quando Vanuatu, que é um pequeno país insular do Pacífico, que é especialmente vulnerável, inclusive, à elevação do nível do mar, liderou um debate para que a Assembleia Geral da ONU solicitou um esclarecimento em relação às obrigações climáticas dos estados e as consequências jurídicas do descumprimento dessas obrigações. Dois anos

0: gente está falando de mitigação e obrigações de climáticas, de cumprimento de metas climáticas. Então, a primeira coisa, os estados têm o dever de adotar medidas adequadas para prevenir danos ambientais significativos, inclusive aqueles que estão associados às emissões de gases de efeito estufa. Isso envolve agir com a devida diligência, avaliar riscos, regulamentar atividades relevantes, fiscalizar medidas compatíveis com as evidências científicas. Então, de alguma forma, obriga os estados a se aliarem à ciência. Olha que importante isso, Bárbara. Segundo, cumprir obrigações climáticas e direitos humanos, ou seja, obrigações que decorrem, entre outras fontes, da Convenção Quadro das Nações Unidas sobre Mudança do Clima, do Acordo de Paris, do direito internacional e de normas de direitos humanos de outras instâncias dentro da ONU, como, por exemplo, a Comissão de Direitos Humanos, o Conselho de Direitos Humanos da ONU. E o parecer esclarece que o cumprimento dos compromissos formais que são assumidos não elimina automaticamente a necessidade de avaliar a conduta concreta do Estado num determinado caso. Então, digamos que a gente tem aqui uma grande enchente e não houve os alertas por parte do Estado. Ainda que ele tenha instalado as sirenes, ainda que ele tenha investido os recursos necessários para preparar aquela comunidade, se na hora concreta esses mecanismos não funcionaram e vidas foram perdidas, essa resolução permite à Corte Internacional de Justiça julgar casos concretos. Dizer, olha, neste dia, nesta chuva, o Estado foi negligente, morreram tantas pessoas porque os mecanismos que foram criados pelo Estado não foram eficazes, eficientes. Então, esse é um outro avanço muito importante. Terceiro, a cooperação internacional. A gente sabe que os eventos climáticos não respondem fronteiras, né? Eles não respondem à lógica dos Estados. Então, obviamente, a cooperação internacional é fundamental. E, por fim, considerar os direitos das pessoas e das gerações futuras. Portanto, não olha para as obrigações de Estado, dos Estados apenas na lógica de regulamentar atividades econômicas ou de fazer investimentos. Não se limita só para olhar os danos sofridos pelos Estados, pela infraestrutura. Os impactos climáticos, eles afetam os direitos humanos, comunidades vulneráveis, pessoas que ainda não nasceram, né, novas gerações, o que amplia a relevância da prevenção e da proteção ambiental. Então, essas obrigações eu acho que são grandes avanços, né? Agora, isso torna, é um aspecto que certamente nós vamos explorar aqui, os países juridicamente responsáveis. Eles podem ser responsabilizados, não cria um mecanismo propriamente automático de punição, mas cria uma base jurídica para passar a responsabilizar os estados quando eles não cumprirem com as suas obrigações climáticas.
1: E como pode ser isso, já que você trouxe esse assunto, né? Como é que os estados, e aí a gente está falando de estado-nação, podem ser aí responsabilizados por questões, desastres climáticos, claro que dentro do seu território.
0: Nós vamos ter nesse caso o mesmo problema que a gente tem quando constata, por exemplo, uma violação de direitos humanos. O Brasil, por exemplo, já foi condenado em tribunais internacionais por violações de direitos humanos. O que esses tribunais podem fazer de concreto? Expulsar o Brasil de organismos internacionais? Cortar o financiamento dentro do Brasil, junto a órgãos financeiros internacionais? Nada disso. O que as cortes fazem ao condenar é sugerir uma série de recomendações que tem que ser adotadas, né? Caso o Estado seja signatário daqueles princípios que orientam a base jurídica que levou até aquela punição. No caso específico das questões climáticas, nós estamos falando primeiro basicamente quatro níveis de responsabilização, tá? E dependendo do caso, pode incluir interrupção da conduta ilícita, garantias de não repetição e reparação integral dos danos. Então, essa corte, ela, né, com essa base legal agora, poderá chegar ao ponto de dizer, olha, esta conduta ilícita do Estado, de, por exemplo, deixar pessoas vivendo em cima de uma área de alto risco de deslizamento, por exemplo, essa conduta ilícita, que é permitir que as pessoas sigam ocupando esse espaço altamente vulnerável, precisa ser interrompido. Bom, a corte não tem condições de acessar as contas do Estado e bloquear as contas até que as casas que aquelas pessoas precisam sejam construídas. Mas isso gera uma exposição internacional. E a corte também vai oferecer garantias de não repetição, vai dizer o que tem que ser feito para que aquela conduta ilícita não se repita, e reparação integral dos danos. Basicamente, nós estamos falando aqui um pouco de juridiquês, mas nós estamos falando primeiro, de reconhecimento da obrigação, reconhecer que o Estado tem essas obrigações e, para isso, identificar qual é a norma internacional que se aplica e o que ela exige de um Estado que está descumprindo a sua obrigação climática. Dois, demonstrar a violação para que as consequências dessa resolução

0: sejam aplicáveis, a gente precisa demonstrar que a conduta ou que a omissão estatal descumpriu uma obrigação aplicável. Não basta provar que o país emite muito carbono ou que ocorreu um desastre climático. Nós temos que enquadrar essa conduta dentro de uma obrigação que o Estado é signatário. Isso pode levar, inclusive, a Estados saírem de acordos internacionais para não precisarem responder. 3, o estabelecimento de um nexo causal. Olha, essas mortes, por exemplo, aconteceram nesta região porque tais providências não foram tomadas. Você precisa provar que existe um nexo causal, não só culpar o Estado diante de qualquer incidente climático, porque há incidentes climáticos que estão ocorrendo e que não vão levar a desastres climáticos ou a danos e que não necessariamente o Estado tem os mecanismos para enfrentar. O maior exemplo, né, Bárbara, é justamente as mudanças estão sendo provocadas pelos países industrializados, mas efeitos extremos estão acontecendo em países pobres. Então, o super El Niño, que pode gerar tempestades na costa do Pacífico e nos países mais pobres da América Central, que não têm recursos para se proteger, são indiretamente consequência das mudanças promovidas pela atividade industrial dos países ricos. Então, obviamente, eu não posso condenar um país pobre por não ter tomado medidas que para eventos climáticos extremos para os quais eles não estavam preparados. E a definição da consequência jurídica, né? Se os requisitos foram satisfeitos, pode haver obrigação de cessar a conduta ilícita e reparar os danos, né? Agora, a via processual, qual é disponível, né? A jurisdição do órgão competente, tudo isso vai se construir a partir dessa resolução. Vai ter uma corte específica para isso? Vai ser a Corte Internacional de Justiça? Isso ainda não está claro, né? A Corte Internacional de Justiça hoje ela não funciona como um tribunal universal para onde qualquer pessoa, o país, pode recorrer diante de um descumprimento de uma norma internacional, né? Onde isso vai acontecer, a gente ainda não sabe. Em geral, processos contenciosos e a sua jurisdição depende de uma básica jurídica de competência, ou seja, você tem que saber quem que tem competência para fazer aquele julgamento, né? No caso da violação dos direitos humanos, mais fácil de identificar. Agora, relacionar direitos humanos e eventos climáticos extremos nem sempre é uma coisa tão simples, tão automática. Então, nós vamos ter que olhar caso a caso e, a partir dessa resolução, construir uma base jurídica internacional, né, para poder analisar caso a caso. Agora, do ponto de vista dos impactos diplomáticos, Bárbara, tem um peso enorme essa resolução. Nós estamos falando de uma aprovação de 141 países, né? Embora, claro, o seu alcance não se resume à contagem de votos, tem aí uma disputa sobre como interpretar o direito climático, como distribuir os custos da transição, mas foi uma grande vitória dos países vulneráveis. E também é importante identificar os países que votaram contra: a Arábia Saudita, a Rússia, Estados Unidos, são grandes produtores de combustíveis fósseis e também vão tentando, de alguma forma, resistir ao avanço dessas medidas, né?
1: Agora, você já falou aí, pontuou de alguma forma, mas é bom a gente retomar, há juristas que acreditam que esta resolução vai ser importante para que ministérios públicos, que no Brasil, a gente está trazendo o Brasil como caso, possam se basear para poder cobrar a quem de direito por algo que aconteça, como você mesmo pontuou, algum desastre climático que possivelmente, não o desastre em si, não a chuva em si, mas os efeitos daquilo numa determinada sociedade. É um caminho também?
0: Sem dúvida, Bárbara. Eu acredito que os países vulneráveis ganharam um grande instrumento, né, diplomático para fazer reivindicações nos fóruns internacionais, mas também dentro dos seus próprios países, né? Primeiro, assim, do ponto de vista internacional, os estados insulares, né, aqueles estados ilhas, vamos chamar assim, países em desenvolvimento, hoje podem utilizar esse parecer para fundamentar reivindicações de maior ambição climática. Adaptação, financiamento, mitigação, reparação. Hoje é uma luta que está, né, dentro dos espaços da diplomacia climática internacional, as COPs, que eu tenho participado quase que todos os anos, essa é a briga central. Quer dizer, as obrigações são hoje muito desproporcionais. Os países que detêm as maiores reservas, por exemplo, de florestas tropicais do mundo, estão lutando contra o desmatamento, estão pensando em instrumentos de preservação ambiental, de conservação dos seus ecossistemas, os países ricos seguem emitindo gases de efeito estufa. Então, é uma coisa completamente sem pé nem cabeça, né? Eu acho que essa iniciativa, primeiro, ela empodera os países vulneráveis. Segundo, que os países desenvolvidos vão ter que enfrentar agora mais um maior escrutínio internacional, mas também nacional, porque o parecer aumenta a importância jurídica das políticas públicas, da regulamentação de atividades emissoras, vai cobrar mais coerência entre os compromissos que os países fazem nos espaços internacionais e as ações concretas, né? Claro que isso não equivale a uma condenação coletiva dos países desenvolvidos, né? Mas as obrigações e eventuais violações vão poder ser mais avaliadas com mais rigor, né? Claro que ainda tem divergência, né, sobre a questão da soberania, do consentimento, né? Parte dos países que criticaram a resolução questiona a possibilidade dela ampliar pela via política interpretações das obrigações que foram negociadas nos espaços de diplomacia climática. Outros acham que pode... Tem medo de que referências mais explícitas à reparação sejam interpretadas como fundamento para uma responsabilidade financeira no futuro, né? Então, olha, esse país aqui, vamos pegar o caso, né, Tuvalu, que acho que é o caso mais emblemático, né? A ilha que está desaparecendo pelo aumento dos níveis do oceano na Oceania. Tuvalu, os 180 mil, 200 mil habitantes de Tuvalu vão poder reivindicar dos Estados Unidos, da Austrália, da Rússia, da Europa Ocidental, uma compensação financeira, por exemplo. Então, há toda uma zona cinzenta aí, mas se cria sim um mecanismo que pode, no futuro, favorecer também a disputa pela reparação climática dentro dos estados nacionais, promotorias. A gente tem dentro, né, do Ministério Público aqui no Brasil a área dos direitos difusos, que cuida particularmente das comunidades que podem ser afetadas por eventos climáticos extremos. Então, pode ser sim um instrumento. Agora, nós vamos ter uma etapa, uma fase, que eu diria que é uma fase de disputa ainda sobre o entendimento dessa resolução. Ela não encerra da responsabilização as suas obrigações para conter eventos climáticos extremos, mas sem dúvida nenhuma cria uma base jurídica a partir da qual nós vamos poder pensar promotorias específicas, juizados específicos, todo um debate sobre reparação de perdas e danos, que é uma coisa que está muito comum. Eu conto uma história sempre, Bárbara, de uma COP que eu participei, se eu não me engano, a COP no Azerbaijão, uma COP de Baku, onde estavam lá reunidos os movimentos ambientalistas do Brasil para ouvir a nossa secretária especial para mudanças climáticas, a Ana Toni, e de repente uma pessoa levanta o braço e diz: não, mas nós também temos reivindicações muito importantes sobre perdas e danos. Nós quem? Associação das seguradoras, das empresas de seguro. Então, claro, diante de um aumento dos eventos climáticos extremos, né, e das perdas materiais, as empresas de seguro estão desesperadas. Então, elas falam: olha, nós também precisamos ser salvos, não são só as pessoas que moram em cima de áreas de risco, não são apenas os agricultores que estão perdendo as suas colheitas, não são apenas as comunidades tradicionais que estão tendo seus modos de vida ameaçados. Nós, as seguradoras, também precisamos de cuidado. Então, tem uma disputa, né, sobre quem paga a conta e sobre quem deve ser responsabilizado a cada evento climático extremo.
1: Pois é, você tocou num ponto importante, porque tive a oportunidade de cobrir uma única COP, que foi a última aqui no Brasil, lá em Belém. A sensação que eu tive e muitos outros colegas é de frustração, uma vez que a gente viu lá uma movimentação, uma mobilização, e no final sai um documento propositivo, mas com propostas que não são tão propostas, são pensamentos e não são ações. O quanto essa resolução pode ser aí um caminho diante das negociações que muitas vezes não avançam muito, não que as COPs não sejam importantes, eu não estou dizendo isso não, mas não avançam no sentido de, eu imagino que você já deva ter ouvido isso muitas vezes, de tá bom, a gente chegou num patamar, os cientistas já estão dizendo isso, de talvez de pontos de não retorno em várias áreas. E o quanto a gente vai ter que, de fato, implementar ação para poder minimamente reduzir ou, né, ou barrar esse, a gente já não está mais nem só em crise, já está em emergência. Enfim, dei uma volta inteira para te perguntar o quanto essa resolução pode ser aí uma alternativa diante de COPs que muitas vezes são muito importantes do ponto de vista propositivo, dão a sensação de que saem sem ações concretas.
0: Bárbara, em 2015, quando nós chegamos aí, depois de muitos anos de negociação, na COP21, ao Acordo de Paris, a gente conseguiu ali um alinhamento dos astros, como diz um documento do Observatório do Clima, né? Onde você tinha uma gestão na China um pouco mais aberta ao debate sobre as transição climática, energética, você tinha o Barack Obama nos Estados Unidos, você tinha no Brasil também, se não me engano, o governo da Dilma Rousseff. Então você tinha em várias potências econômicas e também ambientais do planeta um alinhamento em torno da preocupação climática, e isso gerou o Acordo de Paris, que cria um mecanismo de acompanhamento e de adesão voluntária dos países a uma estratégia de combate ao aquecimento global. Isso, eu considero o mecanismo que foi criado no Acordo de Paris, com metas, com acompanhamento, com o painel intergovernamental, com as COPs temáticas, né, a COP dos oceanos, a COP da biodiversidade, eu considero que é um bom mecanismo. Onde é que o mecanismo está emperrando já? Há 3 COPs, pelo menos desde a COP que foi realizada nos Emirados Árabes Unidos. No financiamento, porque enquanto as obrigações e as metas estavam ali no plano, no campo da diplomacia apenas, as COPs estavam avançando, nós demoramos quase uma década para fazer o livro de regras do Acordo de Paris, né, um livro que determina como é que vai funcionar, quem fiscaliza, quais são os que pode, que não pode ser feito dentro desse acordo, né, que todos os países, quase todos, se comprometeram a cumprir, e chegamos a um nó, que o nó é, tem uma parte da transição que precisa ser financiada. Quer dizer, não basta os países dizerem, olha, eu aqui vou fazer o meu dever de casa, ainda que todos os países cumprissem as suas metas, Bárbara, ainda assim, o resultado final do cumprimento dessas metas seria menor do que o necessário, segundo as indicações do painel intergovernamental para as mudanças do clima. Ou seja, nós reduziríamos o ritmo do aquecimento global, mas não iniciaríamos uma trajetória de redução efetiva do aquecimento global. Então, por quê? Porque tem um limite. Nós precisamos de ter recursos para mudar a matriz econômica e produtiva de países inteiros. Isso custa muito dinheiro. Nós estamos falando de estruturas produtivas que estão instaladas há 50, 80, 100 anos em alguns países. Então, e aí que a coisa está, o gargalo está aí. Qual é a minha esperança com essa resolução? E aí que os acordos estão travados hoje no tema do financiamento. A gente sabe que tem que parar de usar petróleo, tem que usar outras, tem que parar de usar carvão, tem que parar de usar gás fóssil, ou seja, temos que parar de usar os combustíveis fósseis. Para isso, precisamos ter muito investimento em ciência e em novas estruturas produtivas para receberem um novo tipo de combustível. Não basta você criar a energia renovável se o caminhão, a fábrica, a distribuidora de energia não está preparada para usar esse combustível, né? Então, é uma mudança de estrutura produtiva dos países. Isso envolve recursos, está travado. Qual é a minha esperança com a resolução, como eu mencionei? É que essa resolução comece a criar uma base legal para que os estados comecem a gastar, não com a transição, que ao invés de gastar com pesquisa, com inovação científica, com tecnologia, com o financiamento de novos modelos produtivos, os estados vão começar a gastar com reparação.
1: E aí, para a gente poder encerrar, Juliano, estou aqui pensando em um case que é o nosso grande case brasileiro recente, que foram as chuvas no Rio Grande do Sul de 2024. Também estive lá acompanhando e vi um grande jogo de empurra sobre responsabilidade, né? Quem esteve ali perto em Porto Alegre via que, ou sabia que os portões não tiveram manutenção ao longo de, né, um bom período. Houve um alerta muito grande antes de que aquilo poderia ter acontecido, não houve uma preparação de seus gestores, né, sejam eles municipais ou seja o gestor estadual, e ficou um grande jogo de empurra em quem era responsável por aquela tragédia, coisa que é até hoje, né, entra nesse jogo até hoje. Como uma resolução dessa pode responsabilizar quem de direito? Porque ali, pelo que a gente, todo mundo entendeu, a responsabilidade era de todos, né? Se tivesse feito a manutenção, se tivesse dragado os rios como foi, enfim, se tivessem feito o trabalho que é pontual, que não é só para se preparar para uma chuva, mas é pontual, talvez não tivesse tido o grande desastre que foi com o número de mortes que foi. Como é que essa resolução, de forma como um grande guarda-chuva, pode ajudar aqui, né, estados e municípios a se organizarem e serem responsabilizados caso não se organizem?
0: Como eu te mencionei, né, eu acho que aqui cria uma base legal para a gente começar a ter decisões que vão consolidando a responsabilização dos entes públicos. Nós já temos responsabilização dos entes privados, né? Mariana, Brumadinho, a Braskem lá em Maceió, né? Então, já existe responsabilização, muitas vezes um nível de responsabilização muito baixo, né? Que não leva em conta uma série de aspectos, mas existe a responsabilização do ente privado. O que está acontecendo é isso, é abrir um precedente para ver responsabilização do ente público. No caso de Porto Alegre, como você mencionou, tem pelo menos um aspecto que é muito fácil de apontar, que é o dos 23 comportas. Porto Alegre é uma cidade, né, que está protegida por comportas, das 23, 19 não funcionaram, né? Então ali está muito claro que houve uma falta de manutenção do governo que estava na prefeitura da cidade, né, do governo do estado daquele momento. Processos mais complexos, como por exemplo, a adoção de um certo modelo produtivo na várzea dos rios, ou a construção de cidades em zonas de risco, que são processos mais longos no tempo, 20 anos, 30 anos, se você vai responsabilizar todos os governadores que passaram pelo estado ao longo de 30 anos, você vai, porque tem processos que de fato são de longa duração, né? Não são processos que aconteceram porque houve ali um... Agora, se você tem, por exemplo, uma comunidade que ao longo de 20 anos se instalou numa área de risco, e há um parecer do Ministério Público dizendo para a prefeitura: tire essas pessoas porque os eventos climáticos extremos vai tornar essa área cada vez mais vulnerável a perdas materiais e de vidas, e o gestor público não age, bom, aí nós temos todas as condições para que essa resolução seja reivindicada para aplicar a responsabilização do ente público. Essa é a minha interpretação. Processos mais dilatados no tempo vai ser mais difícil. Né, processos que levaram anos para se consolidar, quer dizer, um rio não morre em uma gestão, né? Um rio morre ao longo de muitas décadas, né, de negligência de muitos governantes. Você não pode responsabilizar só o governante de turno pela morte de um rio.
1: Tá certo. Juliano, foi uma ótima conversa. A gente acabou de conversar com Juliano Medeiros, historiador, cientista político, analista político, também atua nas áreas de justiça social, sustentabilidade e desafios do enfrentamento da crise climática. Volte mais vezes, hein, Juliano?
0: Um grande prazer, Bárbara. Fico à disposição. Um abraço.
1: Obrigada. Tchau, tchau. O Intriga Internacional de hoje vai ficando por aqui. Eu agradeço a você que ficou com a gente até o final desse episódio. O nosso programa é uma realização da agência de notícias Sputnik Brasil, transmitido pela Rádio Metropolitana 80.5 FM no Rio de Janeiro. Até o próximo Intriga Internacional.
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8: Olá, pessoal, mais um Mundioca chegando e hoje a gente vai falar sobre corrida armamentista. É isso mesmo. E começando pela Rússia, que planeja elevar em 27% os gastos militares para o ano que vem, 2027, alcançando um recorde de 17 trilhões e 100 bilhões de rublos, o que dá cerca de 202 bilhões de dólares, conforme os documentos orçamentários anunciados pelo Kremlin. O peso no orçamento russo é cerca de 44% do orçamento federal, sendo direcionado para defesa e segurança. O planejamento total para o setor militar nos próximos 3 anos soma 50 trilhões de rublos. E o que isso aí dá de impacto econômico? Elevação de custos, obviamente, né, vai pressionar contas públicas, vai levar a estimativa do déficit orçamentário autoritário, mas a gente sabe que também a Rússia está se preparando, porque a OTAN também, por outro lado, está investindo cada vez mais em armamento. Ou seja, a gente tem um aumento simultâneo dos gastos militares, tanto da Rússia quanto de países europeus, da OTAN, né? E que a gente percebe que isso daí pode acabar onde? Será que temos com essa corrida armamentista um melhor desfecho para os conflitos existentes entre Ucrânia e Rússia, por exemplo? Não sabemos. E se a Europa pretende alavancar níveis inéditos de investimentos de defesa, isso vai aumentar a pressão sobre Moscou para continuar investindo ainda mais? Aonde vai parar essa corrida? São perguntas que a gente não sabe ainda onde é que isso vai dar, por isso que a gente está fazendo no programa de hoje, trazendo dois convidados, e a gente chama o primeiro deles agora.
9: O Mundioca tem o enorme prazer de receber pela primeira vez o professor Felipe Dalcin, professor de Relações Internacionais na Universidade da Região de Chapecó, diretor de pesquisa do Instituto Sul-Americano de Política e Estratégia e doutor e mestre em Estudos Estratégicos Internacionais pela Universidade Federal do Rio Grande do Sul, a UFRGS. Professor, muito obrigada por ter topado falar com a gente. Tudo bem?
10: Tudo certo. Prazer estar aqui com vocês. Espero contribuir com a discussão.
8: Prazer todo nosso, professor. E a gente começa esse bate-papo querendo saber sua opinião. Até que ponto o aumento dos gastos militares russos responde à percepção de cerco estratégico por parte da OTAN?
10: É uma pergunta fundamental, né? Porque a Rússia se sente cercada pelos Estados Unidos e pela Organização do Atlântico Norte, que tem liderança dos Estados Unidos. A gente tem que lembrar que quando a União Soviética ela cai, ali no começo da década de 90, houve uma promessa aos russos que a OTAN ela não se expandiria uma polegada em direção ao leste. Porém, a gente sabe que isso acabou se demonstrando uma falácia. Então, a gente tem que, no governo Bill Clinton, a gente tem a primeira onda de expansão da OTAN para o leste. E desde então, a Rússia ela se sente pressionada pela OTAN e pelos Estados Unidos. Outro ponto que a gente tem que lembrar sempre é a saída dos Estados Unidos do ABM, que é um tratado que possibilitou, ainda mais com a expansão da OTAN, instalar capacidades militares que inviabilizariam uma resposta, inclusive nuclear, da Rússia contra os Estados Unidos e contra os membros da OTAN em uma situação de guerra. Então a Rússia ela já vem se sentindo pressionada há muito tempo. Então os gastos militares eles aumentam no governo Putin através do programa States Arms Program 2020, que a Rússia ela faz uma reformulação geral das suas forças armadas, né? Esse programa inicia na segunda década dos anos 2000. É um programa de reformulação total das forças armadas russas. Então, se eu não me engano, mais de 80 a 90% das forças armadas russas já foram reformadas por esse programa. E claro, agora com a questão da guerra da Ucrânia, os investimentos na questão militar aumentou muito. Mas a gente não pode esquecer que tem uma ligação direta entre guerra da Ucrânia, expansão da OTAN e o sentimento da Rússia se sentir pressionada pelos Estados Unidos no seu entorno geoestratégico.
9: Tem um país que está se sentindo especialmente ameaçado pela Rússia e esse país é a Alemanha. Gostaria que você comentasse, professor, se tem motivo para a Alemanha se sentir dessa forma.
10: Perfeito. A gente tem que lembrar que a Alemanha tem, de certa maneira, um trauma da União Soviética, porque a Alemanha Oriental, parte do território dela foi controlado pela União Soviética. Então, se tem, de certa maneira, um medo, um receio de que o Império Russo, entre aspas, possa voltar e possa se expandir até lá. É um sentimento muito parecido com outros países como a Polônia, países como a Romênia e outros países que também tiveram, de certa maneira, uma liderança russa, sobretudo quando faziam parte da União Soviética, da liderança da União Soviética. Então, esses países eles têm esse certo receio e, por isso, que visam investir em armamentos. Então a gente tem que o melhor exemplo disso não é nem a Alemanha, eu diria para vocês, é a Polônia. A Polônia vem investindo há muito tempo, sobretudo nos últimos anos, em demasiado em defesa, já tem uma das principais forças armadas da Europa. O grande argumentação, a grande ponderação polonesa é que deve fazer isso para se proteger de uma eventual investida militar da Rússia.
9: Agora, a Alemanha parece ser algo meio instrumentalizado pelo Ocidente, porque Berlim tem memoriais escritos em russo, em parques importantes, homenageando o Exército Vermelho que ajudou a libertar Berlim dos nazistas. Então, fica uma coisa um pouco dúbia, né?
10: Perfeito, né? Então, a gente tem que lembrar que durante o governo Merkel, da Angela Merkel e o Putin, quando os dois eram líderes dos seus respectivos países, né, Putin na Rússia e Merkel na Alemanha, havia uma busca de uma relação próxima, de menos conflito, e por aí vai. Claro, a gente tem que lembrar que desde a crise da Crimeia de 2014, começou um certo receio do Ocidente, dos países da Europa Ocidental em relação à Rússia, porém, né, a gente sabe que houve e há vários indícios de intervenção do Ocidente, sobretudo dos Estados Unidos na Ucrânia, que constrangeram a Rússia, impulsionaram a Rússia a atuarem tanto na Crimeia para salvaguardar a população russa que vive lá, de etnia russa que vive na Crimeia, e posteriormente agora, guerra que a gente tem, na conflagração atual que a gente tem na Ucrânia. Então, né, podemos dizer que os Estados Unidos, sobretudo a liderança dos Estados Unidos, instigou a Rússia a responder na Ucrânia, e isso gerou, de certa maneira, um receio alemão de outros países da Europa Ocidental. Então é uma reverberação, né, o efeito cascata que a gente vê desses países. Então, eu acredito que a Europa ela deveria repensar um pouco de estar sempre no guarda-chuva dos Estados Unidos, né? Porque, às vezes, as reverberações das políticas norte-americanas não trazem bons frutos para a Europa.
8: Agora, professor Felipe, que garantias de segurança poderiam levar Moscou a reduzir esses investimentos? Será que o Ocidente, a Europa, os Estados Unidos, estão dispostos a negociar isso?
10: Eu acredito que deveriam estar. Acho que o momento ele está muito inoportuno para negociação por conta da guerra da Ucrânia. Acho que nenhum dos lados tem muita grande confiança sobre a possibilidade do outro de respeitar tratados, de fazer tratados, sobretudo de controle de armamentos. Mas eu acredito que iniciativas paulatinas deveriam ser benquistas e serem iniciadas, né? O principal ponto que eu acredito que deveria ser iniciado é uma conversa, mesmo que tão informal, entre as lideranças russas e ocidentais. De certa maneira, a gente tem que lembrar que por todos os problemas que o Donald Trump possa ter, ele buscou uma conversa direta com o presidente Putin, coisa que o Biden, de certa maneira, licenciou em termos de canal de comunicação. Então, acho que o início de qualquer ponto, de qualquer negociação e qualquer acordo que diminua até mesmo as tensões não só militares, mas políticas, é a conversa. Então, acho que o primeiro ponto é fazer realmente, aumentar realmente os canais de comunicação e a partir disso, sim, fazer acordos de transparência militar sobre, digamos assim, esclarecimento da doutrina militar, ou seja, em que questões levariam você a entrar numa guerra e como você lutaria essa guerra. Então, se deixar isso esclarecido para o outro lado, o que é real para você, o que você não está disposto a negociar, o que você está disposto a negociar, os seus limites, até onde a sua corda pode ser esticada, o que para você é vital, o que para você não é vital, seria fundamental para o início de uma conversa entre o Ocidente e a Rússia, né? Então, que o ponto agora é que tenta se abraçar muito a questão da Ucrânia, e não se percebe os constrangimentos que a Rússia sente, sobretudo com a expansão da OTAN e eventual participação da Ucrânia como um estado cooptado pelo Ocidente, porque você pode instalar mísseis ali de médio e curto alcance, que teriam capacidade de fazer ataques decapitantes que visariam, inclusive, vitimar a liderança política da Rússia de uma maneira muito rápida. A gente tem que lembrar que a fronteira ucraniana está a 600 quilômetros de Moscou. Então, a questão da Ucrânia e questões do entorno estratégico russo, para os russos, são fundamentais e são inegociáveis. Então, deveria se buscar um meio termo em que os dois lados se sentissem um pouco menos ameaçados e paulatinamente trabalhar nisso.
9: Qual foi o maior erro do Zelensky? Foi tentar vencer um conflito usando recursos de outros países?
10: Eu acredito que o Zelensky, ele é uma pessoa que não tem experiência política. Até conversando com outros pesquisadores ucranianos, eu tenho contato tanto com pesquisadores russos, já fui duas vezes à Rússia e converso com pesquisadores ucranianos também, tento manter o meio termo para saber a opinião dos dois lados, acho isso importante como pesquisador da área da segurança. Os próprios ucranianos admitem que o Zelensky é uma figura fraca, é uma figura incapaz de governar, não tem experiência política, então ele não soube lidar com as promessas do Ocidente. A gente teve episódios que, já no começo da guerra da Ucrânia, houve uma certa sinalização de possível negociação de paz já nos primeiros anos, porém, devido à política do Reino Unido de querer ver a Rússia enfraquecida, fez com que o presidente Zelensky acreditasse que a Ucrânia lutaria, teria condições de receber armamento do Ocidente até o final. Porém, a gente sabe que a intenção de alguns países, como o Reino Unido, é que a Ucrânia lute até o último ucraniano. A intenção deles é enfraquecer a Rússia o máximo possível, e a Rússia, percebendo essa política de países como o Reino Unido, daí sim a Rússia vai lutar com unhas e dentes pela sua sobrevivência e para diminuir sua percepção de ameaça no seu entorno geoestratégico. Então, acredito que faltou uma certa, entre aspas, malandragem do Zelensky de perceber que a intenção não é salvaguardar a soberania ucraniana, nem a população ucraniana, mas que o Ocidente, sobretudo os países como o Reino Unido, utilizam a Ucrânia simplesmente como fantoche para enfraquecer a Rússia.
8: E aí, professor, o quanto essa batalha que começou com a Ucrânia virou uma questão da OTAN, na sua opinião?
10: Ela vira uma questão da OTAN porque aumenta a percepção de ameaça, como eu falei outrora, em relação a uma eventual expansão da Rússia. Qual que é o argumento europeu? Que se a Rússia ela conquistar o Donbás, conquistar parte do território ucraniano, ela não vai parar por aí. Mas eu acredito que esse argumento é uma falácia, porque a Rússia, mesmo que ela quisesse, ela não teria condições de conquistar a Europa Oriental e perpassar a Europa Ocidental. Toda a doutrina da Rússia, ela se volta sobretudo à defesa do seu entorno geoestratégico. A Rússia não teria nem condições materiais, nem mesmo populacionais de investir e fazer uma guerra de conquista na Europa Oriental e pior dos cenários possíveis para a Europa Ocidental. Então, a política russa ela é mais defensiva do que ofensiva. Porém, se vende, né, que a Rússia ela quer invadir a Europa, se tem essa venda de que a Rússia, essa venda dessa ideia de que a Rússia ela quer conquistar a Europa Ocidental, e isso é utilizado como argumento para aumentar o belicismo no Ocidente. A gente sabe, né, que a indústria armamentista ela é uma indústria extremamente rica. Se você vende armamentos para os europeus, quem vende esses armamentos são a base industrial de defesa norte-americana, e também tem o intuito de políticos dentro da Europa Ocidental de maior investimento em armamento, que isso também é investimento de bilhões de dólares e muita gente vai lucrar muito com isso. Então também tem essa questão econômica, né, que a gente não pode deixar de lado. Então, acho que esses pontos são fundamentais de serem lembrados e às vezes não são lembrados.
9: Professor Felipe, que lições do conflito na Ucrânia elas estão orientando as prioridades russas em drones, defesa aérea, guerra eletrônica e produção de munições, e eu acrescentaria a guerra híbrida também?
10: A guerra da Ucrânia ela está demonstrando uma lição não só para a Rússia, tá? Eu te diria, uma lição para o mundo inteiro. E não só a guerra da Ucrânia, como as conflagrações que a gente está tendo agora no Estreito de Hormuz. Ela vem demonstrando que você precisa, ao mesmo tempo, ter massa de guerra, ou seja, produzir em grande quantidade seus armamentos, mas, em alguns quesitos, ter também uma tecnologia muito sofisticada. Eu me explico melhor. Nos drones, a gente vem vendo que drones muito baratos, eles de 20 mil dólares, como os drones Shahed, por exemplo, do Irã, que a Rússia inclusive utilizou, e também vem fabricando protótipos, não protótipos, mas versões dessas russas no seu próprio território, demonstram que através do uso de gigantescas unidades dessa, você, digamos assim, tira a capacidade do teu adversário de interceptar todos eles. Por quê? Existem duas maneiras básicas de você ultrapassar uma barreira antimísseis. A primeira delas é esgotando ela, né, sobreestirando ela, mandando tantos mísseis, tantos ativos, tantos vetores contra ela que ela não tem capacidade de perpassar todos. E outra maneira de você ganhar de uma barreira antimíssil ou um sistema de defesa aérea é com alta velocidade com mísseis hipersônicos. Daí o que vem sendo demonstrado tanto na guerra da Ucrânia quanto no Estreito de Hormuz, que a primeira opção, que é estirar as barreiras antimísseis e a defesa antiaérea, é o melhor jeito de você ultrapassá-los. Então, aí sim você precisa de capacidade industrial de produção em massa. Daí os drones são muito importantes. Claro, isso não tira a importância de você também ter capacidade de ter mísseis hipersônicos e capacidade de uso do comando do espaço para fazer ataques de extrema precisão, né? Como a Rússia também faz, demonstrou fazer na guerra da Ukraina, sobretudo através do míssil Oreshnik. Eu vou errar as pronúncias sempre, então peço perdão. Então, essa guerra vem demonstrando que o futuro da guerra, ela tem que ter esse balanço. Você ter capacidade em setores como o dos drones de produzir quantidades em massa, ao passo que você não pode esquecer da qualidade de ter capacidade de atingir em centros específicos do teu adversário com o uso de armamentos de alta tecnologia e alta velocidade. É evidente, né, que os dois lados, tanto a Rússia quanto o Ocidente, se acusam de guerras híbridas, né? A guerra híbrida basicamente é você usar de artimanhas como redes sociais, de desinformação, para tentar diminuir a moral ou enganar as tropas e os cidadãos do adversário. Então, vem demonstrando, né, que você precisa ter capacidade de blindar você sofrer esse tipo de ataque. A Rússia, inclusive, ela bloqueia o uso de meios e aplicativos do Ocidente, porque é verdade que esses aplicativos acabam sendo utilizados de maneira favorável pelas lideranças ocidentais, sobretudo Estados Unidos. A gente tem que lembrar que a base do Facebook, Instagram e de outras redes sociais é norte-americana. Então ali você teria um grande canal de comunicação para enganar ou até mesmo tentar influenciar o comportamento da população russa diante da atual situação de antagonismo entre o Ocidente e a Rússia.
8: Agora, professor, esse aumento simultâneo dos gastos militares da Rússia e de vários países europeus, isso não consolida uma nova corrida armamentista no continente e dificulta futuras negociações?
10: Total. Isso dificulta, você cria um dilema de segurança, porque se o meu adversário gasta mais em armamento e eu não gasto, eu me sinto enfraquecido e eu tenho o temor que no futuro o meu adversário aumente a diferença da sua capacidade armamentista em relação a mim. Então, se um Estado geralmente vê os outros investindo em armamento, ele investe também, sobretudo, em Estados que ele enxerga como eventuais inimigos. Então, isso cria uma espiral de gastos de defesa que aumenta as tensões e pode se gerar o que a gente chama armadilha de Tucídides, né? Que se eu vejo que o meu adversário vai ser muito forte no futuro, tem uma capacidade de gasto militar gigantesca no futuro e eu não consigo alcançá-lo, eu prefiro muitas vezes entrar em guerra agora contra ele para diminuir, para não ter que enfrentá-lo quando a diferença de orçamento de defesa seja muito grande. Então isso cria um sentimento de guerra, um sentimento de belicismo e às vezes uma ânsia de fazer uma guerra preventiva muito grande. Claro que no caso da Rússia, né, e no caso da OTAN e do Ocidente, a gente tem a questão das armas nucleares. Né? E a Rússia, ela deixa muito claro nas suas doutrinas que ela não vai aceitar perder parte do seu território, não vai aceitar um ataque em massa contra o seu território sem uma resposta nuclear. E já até antecipando um ponto que eu acho muito interessante, importante de falar, se a gente pegar o orçamento militar da Rússia, o orçamento militar da Rússia, se comparado com o da OTAN, a comparação, ela é gritante, né? A gente está falando de um orçamento da OTAN em comunhão de 1,5 trilhões de dólares, quanto a da Rússia de 200 bilhões de dólares. Então a Rússia, ela compensa isso, essa diferença discrepante dos gastos militares de um lado para o outro, com as suas armas nucleares. Ela fala o seguinte: tudo bem, talvez eu não consiga enfrentar a OTAN em comunhão, todos os países da OTAN contra mim, em uma guerra convencional em larga escala, talvez eu não consiga. Porém, eu não vou aceitar minha derrota, ainda mais a desintegração do Estado russo, sem elevar uma possibilidade de escalada uma guerra nuclear, né? Então a gente já tem vários indicativos da Rússia em relação a isso. Então as armas nucleares acabam sendo um impeditivo muito grande, por mais que aumente os gastos militares em termos convencionais, para que não ocorra uma guerra generalizada entre a OTAN e a Rússia.
9: Qual é o papel da parceria com a China na segurança russa e como Moscou pode ou se deve, né, aprofundar essa cooperação?
10: É assim, eu vejo através de duas facetas, a faceta positiva para a Rússia e a faceta negativa para a Rússia. Positivamente, a China vem salvando a economia russa porque é um grande consumidor dos produtos russos e também alimenta a economia interna da Rússia com produtos que foram ou se tornaram mais escassos devido às sanções econômicas e os embargos econômicos. Então, vem sendo fundamental a parceria com a China, até mesmo para fornecer à Rússia produtos e matérias-primas que são necessárias para o esforço de guerra russo. Contudo, porém, todavia, entretanto, está aumentando a dependência da Rússia em relação à China. E aquela coisa, se tu depende financeiramente muito de alguém, você tem que respeitar as vontades desse outro, por mais que muitas vezes isso não seja do seu interesse. Então a gente tem vendo que a parceria, o aumento da parceria russo e China, vem fazendo que a dependência da Rússia em relação à China aumente, e a Rússia está perdendo, de certa maneira, a liderança em países do seu entorno geoestratégico, que era uma liderança mais clara da Rússia e da China, como por exemplo no Cazaquistão, como Kirguistão, Turcomenistão e por aí vai. A gente vem vendo o aumento da liderança da China sobre a liderança da Rússia. Então, a guerra da Ucrânia vem obrigando a Rússia a depender mais da China, e essa dependência, ela é positiva porque aumenta, né, ou mantém as capacidades de modos viventes da população russa, porém, essa dependência pode ser negativa à Rússia a longo e médio prazo, se ela, a médio e longo prazo, se ela não conseguir ou depender somente da China. Daí a importância da Rússia, o esforço russo, e tentar não só depender da China, né? Também ter relações econômicas importantes com os outros países do BRICS, como o próprio Brasil, como a Índia, entre outros países, né? A Rússia está tentando diversificar as suas parcerias econômicas para não ter uma dependência econômica da China. Mais uma vez, aquela ideia, se a gente depende financeiramente muito de alguém, a gente vai ter que ouvir e vai ter que acatar as intenções desse outro alguém, né? Acho que serve tanto para os estados como para a nossa própria vida pessoal, no nosso dia a dia.
8: Agora, o que a gente tem visto é uma guerra que não é tanto mais boots on the ground, né? Acabou sendo mais ou menos uma cópia do que a gente viu no Oriente Médio com uma guerra de drones. Você acredita que a Ucrânia vai servir como palco para uma disputa de tecnologia armamentista? Ou seja, ela vai virar campo de teste, literalmente, do que pode vir daqui para frente?
10: Total, tá sendo um campo de teste para todo mundo. Todo mundo tá aprendendo com a guerra da Ucrânia o que tá acontecendo com o Estreito de Hormuz. E não é só a Rússia, não é só o Ocidente, é a China. A China vem acompanhando muito de perto os desdobramentos de Hormuz e da guerra da Ucrânia para aprender, para tirar lições, para criar doutrinas, que doutrinas é preparo, né, das forças de determinado país para uma eventual guerra. Então, o que tá acontecendo tanto na Ucrânia quanto no Estreito de Hormuz serve de lição para todo mundo. Daí, é claro, os atores que estão diretamente envolvidos, como no caso da Rússia e da Ucrânia, estão aprendendo todo dia e demasiado. Tanto que a gente vê que os dois lados apresentam diversas tecnologias, como de drones, por exemplo. A Rússia vem desenvolvendo drones, a Ucrânia vem desenvolvendo drones. Os dois países vêm desenvolvendo tecnologias de guerra eletrônica, os dois países desenvolvendo tecnologia missilística. E tudo isso é desenvolvido porque eles estão em guerras, mas eu gostaria de ressaltar isso. Não é só os dois que estão aprendendo, ou os países que os apoiam estão aprendendo, né? No caso da Ucrânia, os países da OTAN. Todo mundo tem que estar de olho e aprender com isso, inclusive o Brasil, né? Espero que nossas lideranças políticas e militares estejam estudando o que está acontecendo na guerra da Ucrânia e no Estreito de Hormuz e tirando lições a respeito disso tudo.
9: A gente sabe que muito desses desdobramentos que a gente tem visto, eles são fruto da russofobia. A quem interessa alimentar essa russofobia?
10: É assim, eu acredito que a russofobia é um problema que é algo que deveria ser combatido e não é para o bem da Europa. Eu acredito que a Europa, ela deveria ocidental buscar um canal de comunicação perene com a Rússia, mais uma vez. Essa russofobia, ela é criada no sentido de lideranças que querem enfraquecer a Rússia, sobretudo nos Estados Unidos. A gente tem que lembrar que tem figuras ainda como os Falcões dentro do parlamento norte-americano que não querem um mundo multipolar, que tem uma visão de unipolar do mundo. Então, isso, essa visão de alguns setores da política, do mainstream político, sobretudo dos Estados Unidos, acabam tentando influenciar o pensamento europeu. Eu acho que o principal afetado pela russofobia é a Europa Ocidental. Porque se eventualmente tiver um campo de batalha entre Rússia e OTAN, esse campo de batalha não vai ser nos Estados Unidos. Esse campo de batalha vai ser na Europa. Então não interessa a Alemanha, não interessa a Polônia, não interessa esses países terem russofobia, né? E a russofobia é aquela coisa, você trata o russo como errado, você trata o russo às vezes até menos do que um ser humano, e se você pensa algo assim de alguém, você não tem diálogo com esse alguém. Então, eu acho que a discriminação contra o russo, ela deve ser buscada, ser diminuída. Acredito que parte da liderança europeia também, por questões econômicas, por questões de corrupção, da corrida armamentista e por aí vai, vão atrás dessa russofobia para aumentar os gastos militares e aumentar até as tensões internas. Não sei, ideia, a gente teria que analisar caso por caso. Mas acredito mais uma vez que isso deveria ser combatido e impelido pelas lideranças europeias e pela população europeia. Mais uma vez, se você vê o outro lado como um terrorista, como alguém agressivo, como alguém beligerante, e não tenta entender o porquê dessas atitudes desse outro lado, é o pior cenário possível e não se chega a lugar algum.
8: Na tua visão, professor, uma Rússia militarmente mais forte, ela poderia ampliar o espaço de atuação dos países do sul global diante das pressões ocidentais? E por quais mecanismos?
10: Sim, não só da Rússia. Se fosse só a Rússia, não daria certo. Tem que ser vários países, né? Não só a Rússia, como a própria China. Porque tu tem um ordenamento internacional multipolar e isso daria possibilidades para médias e pequenos países, né? Médias potências como o próprio Brasil, de poderem ter uma política internacional mais assertiva e mais independente. Porque se a gente tem uma política só com um polo de poder, como era a ordem unipolar, sobretudo na década de 90 e nos anos 2000, em que os Estados Unidos era, com certeza, a grande potência global. Se você não atuasse de acordo com as cartilhas dos Estados Unidos, a possibilidade do seu país ser constrangido pelo poder e pela economia e até mesmo pela política norte-americana era gigantesca. Então, uma ordem multipolar de uma Rússia forte, uma China forte e de países, potências ascendentes fortes como a própria Índia e como o próprio Brasil, é de interesse porque aumenta as possibilidades de barganha e diminui a capacidade de coerção, tanto política quanto econômica e até militar, de países como Estados Unidos e outros países também. Então, acredito que a ordem multipolar, se ela tiver equilíbrio, ela pode ser benéfica para países que nem o Brasil.
9: Professor, que arquitetura de segurança europeia poderia reconhecer os interesses russos e também a soberania dos países vizinhos, evitando essa corrida armamentista permanente? Dá para fazer essa pergunta ou é ser muito ingênua, muito romântica?
10: Dá para fazer essa pergunta. Primeiro, eu acho que tem que se ponderar o que é inegociável para a Rússia. Eu acredito que a OTAN ela já se expandiu em demasiado. Não tem por que a OTAN se expandir mais. Eu acho que o primeiro ponto vital para a Rússia é que não ocorra uma expansão, nova onda de expansão, sobretudo para a Ucrânia. Por mais que a Finlândia e a Suécia tenham se expandido nos últimos anos, a gente tem que lembrar que há uma interligação cultural do povo russo, sobretudo com o povo que vive no leste ucraniano. Então, uma expansão da OTAN nessa região, né, poderia, de certa maneira, como a Rússia fala, ela argumenta isso, poderia cercear as liberdades, a maior interligação da população de etnia russa na Ucrânia com o Estado russo, com a população russa em si. Então, eu acredito que o primeiro ponto é delimitar, né, as linhas estabelecidas. Acredito que é tentar diminuir as tensões, deixando claramente que os Estados Unidos não vai mais impulsionar e tem que ser feito um acordo. Esse acordo ele tem que ser concreto. Eu acho que, no caso da Rússia, ela vai procurar criar um certo colchão ali na Ucrânia. Então é ver o quanto que se pode criar esse colchão do território ucraniano, talvez a região de Donbás, eu não sei. Mas eu queria salientar que qualquer acordo agora ele é muito difícil de ser feito, porque, como a gente vem debatendo, a desconfiança dos dois lados é gigantesca no atual momento.
8: Agora, professor, tem um outro lado de toda essa história, né? Só acredita que os países, seja a Rússia, seja qualquer europeu, eles vão conseguir manter esse fôlego de melhorar suas defesas sem afetar investimento social, desenvolver sua economia interna? Como é que vai ser isso?
10: Esse é o custo, né? Então, o custo de você investir em armamento é que muitas vezes você vai diminuir os gastos sociais. Então, com certeza, vai diminuir os custos sociais, sobretudo do que a gente chama de welfare state, né, do bem-estar social para a Europa Ocidental. Então, o gasto militar faz com que você aumente os impostos, e aumentando os impostos você tem menos dinheiro circulando para outras atuações econômicas, outros benesses sociais. Então, esse é o que o armamento, a corrida armamentista faz. Mas, né, a gente aprende numa primeira aula de relações internacionais que o principal motivo dos estados existirem, o motivo principal de busca de objetivo estatal é se manter vivo. Então, o principal ponto de se manter vivo nas relações internacionais é fazer balanceamento interno, que é gastos militares. Então, se o objetivo principal é se manter vivo e o gasto militar é o principal motivo para isso, porque quanto mais armamento tu tem, mais sentimento, entre aspas, de segurança tu tem, então não tem onde fugir. Então, por isso que seria importante te buscar maior vínculo de atuação no sentido de negociações, de reuniões, para que se paulatinamente possa diminuir as tensões, e se diminuir as tensões políticas através da negociação, se possa também diminuir os custos e os gastos militares.
8: A gente teve o imenso prazer de receber pela primeira vez aqui no Mundioca o Felipe Dalcin, ele que é professor de Relações Internacionais da Universidade da Região de Chapecó, a UNOS Chapecó, além de ser diretor de pesquisa do Instituto Sul-Americano de Política e Estratégia, o ISAP, e doutor e mestre em Estudos Estratégicos Internacionais pela URGS, a Universidade Federal do Rio Grande do Sul. Felipe, espero que você tenha gostado de conversar comigo, com a Mel e com os nossos ouvintes e queira voltar novamente aqui. Que é o Mundioca.
10: Sempre um prazer participar desse tipo de debate. Acredito que é muito importante o trabalho que vocês fazem, porque não só interessados em relações internacionais devem prestar atenção nesses pontos, isso afeta o nosso dia a dia de todos nós aqui no Globo. Então, muito obrigado e fico à disposição. Grande prazer conversar com vocês.
9: Obrigada, professor Felipe. Espero que você queira voltar em breve, porque a gente gostou bastante da sua participação. Um abraço.
10: Eu que agradeço. Grande abraço.
8: Tem um outro lado. A gente sabe que gastos militares também funcionam como política industrial, sustentando empresas, empregos, pesquisa tecnológica, cadeias produtivas estratégicas, isso tudo em relação à Rússia em meio de sanções ocidentais. Parte dessa indústria militar é que mantém a Rússia forte, isso daí ninguém duvida. Vamos chamar nosso segundo convidado? O Mundioca tem o prazer de ouvir mais uma vez a análise de Getúlio Alves de Almeida Neto, pesquisador do Centro de Investigação em Rússia, Eurásia e Espaço Pós-Soviético, o CIRI. Getúlio, muito obrigado por ter aceito o nosso convite e voltar aqui conosco para conversar no Mundioca. Tudo bom?
11: Tudo bom e com vocês. Para mim é um prazer estar novamente aqui com vocês. Se eu não me engano, já é acho que o terceiro ou quarto, né? Faz um tempinho que a gente não se vê, mas prazer estar aqui de volta.
9: Prazer é todo nosso, professor. A pergunta central desse episódio, por que a Rússia decidiu aumentar seus gastos militares nesse momento? A Rússia está se preparando para uma guerra?
11: Certo. Então, aqui eu acho que vale uma análise um pouquinho mais profunda. De fato, foi uma decisão que demonstra um posicionamento político de que o governo russo está se indisposto a continuar com a guerra, né? E demonstra também uma capacidade de arcar com esses custos, mas não necessariamente me parece uma indicação que a gente possa, por si só, afirmar que a Rússia está planejando um ataque iminente ou uma investida de maior peso. Até porque, se a gente analisar, foi uma decisão, eles anunciaram um aumento de custo do que já havia sido previsto. Então, só para deixar os nossos ouvintes mais antenados, né? 27% em relação ao que tinha sido proposto anteriormente. Então, não necessariamente 27% em relação a 2026. E esse aumento de custo também é no caráter nominal. Então, nisso a gente tem uma questão de inflação, né? Uma questão de que esses custos, eles não são publicizados quanto à forma como eles são discriminados, né? Alocados. Então, não necessariamente esses custos vão se refletir em um aumento da capacidade de armamentos necessariamente, né? Mas podem refletir também o aumento de salários, né? Aumento de bônus. E é bom a gente ter em mente que, se eu não me engano, o ano passado, né? Ou esse mesmo ano, o governo russo anunciou o aumento do número de pessoas nativa, né? Pretendendo chegar a mais de 1,5 milhão de pessoas. Então, todos esses conjuntos podem justificar o aumento nos gastos militares e não necessariamente uma decisão política, né? Em tornar uma nova investida, seja na Ucrânia ou em outros países.
8: Seria um instrumento de dissuasão?
11: Eu diria que não, Marcelo. Eu acho que faz parte do contexto da guerra mesmo. A gente pode pensar talvez dissuasão no sentido, é uma sinalização de que o governo russo tem capacidade econômica e financeira e disposição política para continuar com a guerra o tempo que eles considerarem necessários, né? Então, nesse sentido, a gente poderia entender como uma sinalização. Mas, ao meu ver, não caracterizaria como uma dissuasão, não.
9: Getúlio, outro dia, recentemente, foi essa semana, a Alemanha anunciou um aumento de um investimento de 1 bilhão de euros na Ucrânia. Essa notícia tem algo a ver com o aumento dos custos da Rússia?
11: Certo. Bom, acho que tem um pouco a ver com a minha primeira resposta. Eu teria cuidado em dizer que, em razão desse aumento do apoio ocidental, e aqui no caso, né, como vocês colocaram, da Alemanha, que seria esse o motivo do governo russo ter decidido aumentar os gastos. Eu não diria que é uma relação de causa e consequência, mas que faz sim parte de um contexto, né? Então, num contexto que o apoio ocidental continua se perpetuando para a Ucrânia, o governo russo também, né, se coloca como um ator que está disposto a continuar a movimentar, né, sua capacidade bélica, mas não como uma resposta de um para um, nesse sentido.
8: Mas até que ponto esse rearmamento europeu está produzindo um ciclo de ação e reação no qual o aumento da capacidade militar de um lado passa a justificar novos investimentos militares do outro?
11: Sim, com certeza, né? Então, isso é o que a gente, das possibilidades de análise, né? O que as relações internacionais costumam chamar, né? Dilema da segurança, né? Então, se eu vejo o meu adversário aumentando a sua capacidade, né? necessariamente também preciso aumentar a minha capacidade de reação, né, militar, mas isso não necessariamente é num contexto, né, de guerra, né? Aqui no caso da guerra entre Rússia e Ucrânia, de fato a gente já está falando de um outro contexto no qual de fato as duas partes têm todos os motivos para se rearmar, porque não é mais um dilema, e sim uma realidade de que os dois países estão entre guerra. E aí, no sentido de que a Europa, né, continua a auxiliar a Ucrânia, a gente tem aí, já indo para quase 5 anos de guerra, né, uma incapacidade de uma solução política, né, para esse conflito. Então, nesse sentido, a gente pode entender que o aumento do auxílio europeu contribui para que a Rússia também continue aumentando seus gastos militares. Mas, de novo, esses gastos militares é difícil de a gente saber exatamente para onde eles estão indo. Então, a gente pode entender que, em razão dos aumentos dos custos de produção dentro da Rússia, né, devido à política de substituição de importação, em razão das sanções, né, em razão também de uma escassez de insumos e de mão de obra e do aumento, né, do número de pessoas nativas das Forças Armadas, como eu tinha dito lá no começo, tudo isso pode contribuir para que esse aumento aconteça, mas também um aumento nominal. Se isso de fato vai se refletir em um aumento da capacidade armamentista da Rússia, ainda não tem como a gente saber. Mas, claro, né, tem uma relação entre um e outro, sim.
9: Você acha que a militarização da Europa, aliás, existem muitas críticas com relação a isso, de que a Europa está gastando demais na questão militar e o cobertor é curto? Você acha que essa militarização está criando um ciclo de insegurança para o continente?
11: Sim, na minha análise, desde o momento em que a Europa, né, entrou como maior apoiadora financeira, política e bélica junto à Ucrânia,

0: cerco a Kaliningrado, né? Então, de fato, a gente tem uma situação que a sensação de insegurança no continente europeu, ela é muito maior hoje do que ela poderia ser.
1: Getúlio, o fato da Rússia estar elevando esses gastos militares enquanto a gente sabe que ela enfrenta sanções, restrições tecnológicas, queda da projeção de receita do petróleo e gás, isso demonstra uma resiliência econômica ou revela que a prioridade da Rússia hoje é uma crescente militarização?
0: Marcelo, eu acredito que seja um combo dos dois, mas principalmente o primeiro ponto. Desde a imposição das sanções, o chamado Ocidente imaginava que eles poderiam acabar com o esforço de guerra russo, né, com a capacidade da Rússia se financiar, e não é isso que a gente vê acontecendo. De fato, o maior impacto é que os custos estão aumentando, esses custos de produção interno na Rússia, né? Não só na sua capacidade militar, mas na sua indústria como um todo. Mas isso já era um planejamento do governo russo também, muito antes do início da guerra com a Ucrânia, né? Desde 2015, 2016, no pós-Crimeia, já era o planejamento do governo russo fazer esse processo de substituição de importações e de desenvolver uma tecnologia, uma indústria nacional. Então a gente pode entender que é um projeto a longo prazo e que tende, né, nas próximas décadas, trazer um fruto de que esse custo possa diminuir. Mas a gente não pode deixar de lado a percepção de que, politicamente, a Rússia tem aumentado a participação dos gastos militares, né, dentro do seu PIB. A gente teve, principalmente, entre 2023 e 2024, e de 2024 para 2025, um aumento expressivo na parcela do PIB russo que foi gasto com gastos militares. Mas no último ano, né, quando houve a troca do ministro de defesa pro Andrei Belousov, né, ele foi até escolhido com essa promessa de gerenciar melhor os gastos, né? E a gente vê então do ano passado para esse ano uma diminuição não no valor nominal dos gastos, mas uma diminuição no valor do PIB, né, da porcentagem do PIB que é gasto nessa rúbrica de gastos militares.
2: Mano, por que que os gastos militares russos, eles recebem tanta atenção internacional e até a notícia ela é dada com um certo tom de crítica, enquanto os países da OTAN, eles ampliam seus investimentos em defesa o tempo todo?
0: É uma ótima pergunta, né? Bom, tem primeiro a situação de que a gente costuma, né, consumir mais aquela chamada mídia ocidental tradicional, que tem essa percepção, né? Então eles sempre vão fazer um noticiário que tende a colocar o chamado Ocidente como agindo em defesa e a Rússia como se preparando para um ataque, né? E aí a gente entra naquele conceito que o governo russo costuma utilizar com bastante, né, no conceito de russofobia. E, lógico, a gente pode debater muito esse conceito, o que ele de fato significa, o fato de que talvez o governo russo instrumentalize o conceito de russofobia para se desviar de algumas críticas plausíveis, mas tem um ponto central de alguns autores que trabalham com esse conceito, que é a percepção essencialista da Rússia, no sentido que, ao longo da história, na percepção do Ocidente, a Rússia sempre foi um ator agressivo, expansionista e autoritário, né? Sempre olhando a Rússia numa perspectiva de o outro, né? Nós, ocidentais civilizados, e os russos, expansionistas, autoritários e imperialistas. E aí, nessa visão essencialista, que independe do governo que estivesse na Rússia, que independe se é o Império Russo, se é a União Soviética ou se é a Federação Russa, essa percepção é de que a Rússia vai, a qualquer momento, atacar a Europa, sendo que não tem nenhuma justificativa lógica e plausível para a gente imaginar que isso vai acontecer em algum momento breve. E aí, reiteradamente, o governo russo precisa insistir de que não há nenhum plano, né, para atacar os países bálticos ou a Alemanha ou qualquer outro país que seja. Mas é uma forma desses países da Europa, né, justificarem seus gastos.
1: Agora, Getúlio, olhando por um outro ponto de vista, até que ponto esses gastos militares da Rússia, eles funcionam também como uma política industrial, sustentando empresas, empregos, pesquisa tecnológica, cadeias produtivas, estratégica, em meio a essas sanções ocidentais que a gente conhece já?
0: Sim, sim, com certeza. Até, como eu disse agora há pouco, não,

0: foi esse movimento, tudo bem a gente dizer que ele foi impulsionado e ganhou maior tração e maior peso desde a eclosão da guerra, né, em 2022, mas já é um projeto pensado antes mesmo da guerra. Então, nesse contexto que a Rússia tem sofrido com o impacto das sanções, né, com a queda da sua participação no mercado internacional, é justamente através da reindustrialização do país que o governo russo pretende movimentar essa economia. E aí, dentro disso, a gente vê a questão dos gastos militares. Há uma grande discussão na literatura, né, se o que devia vir primeiro, o investimento em ciência e tecnologia, e que ele, porventura, geraria maior capacidade de defesa, ou se justamente o maior investimento na sua capacidade de defesa transbordaria para um efeito maior de incentivo à indústria e à tecnologia nacional, né? Que foi muito o que os Estados Unidos fizeram ao longo dos últimos séculos, né? Então, me parece que é justamente essa mesma tomada de decisão que o governo russo tem feito na última década. Através da indústria de defesa, desenvolver a sua tecnologia e indústria nacional e fomentar a economia, né? Então, se a gente reparar, mesmo com o aumento da inflação, com um certo aumento do déficit público, da dívida pública, a Rússia não parou de crescer, inclusive aumentou seu crescimento do PIB, né, desde o início da guerra.
1: O fortalecimento das forças armadas russas, ele amplia a capacidade de Moscou negociar com o Ocidente em condições que sejam mais favoráveis?
0: Sim, com certeza. E é justamente um ponto que, inclusive, foi minha análise, né, do meu mestrado, minha dissertação foi sobre isso, né? É um movimento que acontece desde 2008. Então, esse fortalecimento das forças armadas russas, ela teve duas frentes. Primeiro, né, uma reorganização administrativa, né, uma reorganização para tentar deixar uma força armada, eu não gosto muito desse termo, mas vamos falar aqui nesse momento por falta de uma palavra melhor, mais moderna, né? Que a Rússia havia herdado da União Soviética uma capacidade muito grande de armamentos e de generalato, por exemplo, né? Uma força muito grande para os níveis econômicos que a Rússia tinha nos anos 90 e início dos anos 2000. Ao mesmo tempo, era uma capacidade muito aquém que a União Soviética tinha na época da Guerra Fria para se contrapor aos Estados Unidos. Então, nesse primeiro momento, né, em 2008, o Ministério da Defesa russa começou esse processo de reforma, né, das instituições e da correlação de força do exército russo. E a partir de 2010, 2011, e com mais força a partir de 2014, a Rússia começou a investir pesadamente no rearmamento, né? Tanto na aquisição de mais armas, como também na produção de tecnologia de novas armas. Só que isso, em nenhum momento, significa necessariamente a capacidade da Rússia de, ou melhor, o desejo da Rússia de iniciar uma guerra. A questão da Ucrânia tem todo um contexto mais amplo, mas justamente para se posicionar frente à OTAN, frente aos Estados Unidos, para conseguir um melhor acordo em possíveis negociações. Na percepção russa, os anos 90 foram extremamente prejudiciais para o desenvolvimento social, econômico, e que se reverberou numa fraqueza política internacional russa, muito baseada na sua fraqueza militar. Então, essa expansão da capacidade militar russa é justamente uma forma, uma ferramenta de se colocar frente aos interesses ocidentais, não como um inimigo, mas aquilo que a gente costuma dizer, né, nas análises sobre Rússia, como um lugar à mesa, né? Nesse momento, principalmente de disputa entre Estados Unidos e China, se a Rússia não investir na sua capacidade militar, ela vai ficar para trás.
2: E aí eu te pergunto, Getúlio, a economia de guerra, ela pode permitir à Rússia manter essa capacidade militar por mais tempo do que os governos europeus inicialmente esperavam? Ou a gente vai ver essa estratégia ter que ser adequada no médio prazo?
0: Eu acho que as duas respostas são corretas. Eu acho que sim, mais tempo do que os governos ocidentais estavam esperando, né? Como a gente disse, já estamos indo para o quinto ano de guerra, né? Ou melhor, completando 5 anos de guerra, e a Rússia não dá sinais de que está perdendo a sua capacidade de manter essa guerra. Ao mesmo tempo, tanto o cansaço político como o aumento, né, do endividamento público, que é importante dizer, a dívida pública russa, né, em comparação com outros países, ela é infinitamente menor. Tá? A Rússia tem uma parcela de dívida pública, se não me engano, em torno de 20% do PIB, que é muito menor do que Brasil, Estados Unidos e países europeus e Japão, por exemplo. Mas, ao mesmo tempo, está gerando uma repercussão, né, de aumento de endividamento público e de uma inflação crescente. Então, talvez, eu imaginaria que a tendência é que nos próximos, imaginando que a guerra continue, né, que nos próximos 2 anos a Rússia começa a repensar esse investimento militar, mas ainda assim muito maior do que os países europeus inicialmente imaginavam.
1: Uma Rússia militarmente mais forte, ela ajuda a combater a hegemonia dos Estados Unidos e contribui também para um mundo multipolar?
0: Por si só, eu diria que não necessariamente, né? Mas, de fato, a Rússia se colocar como um ator militar capaz de defender os seus interesses e de colocar pautas securitárias na mesa, né, que não se baseiem apenas na sua capacidade de dissuasão nuclear, coloca a Rússia como um dos atores fundamentais dessa constelação de relações internacionais que a gente tem no século XXI. Ao mesmo tempo, transformar isso em um mundo de fato multipolar, né, que é o projeto russo, né, de, no seu contexto de, desculpa, de conceito de política externa, né, principalmente, foi sempre dito, mas principalmente no último publicado em 2022, isso vai depender muito mais das ações que a Rússia tomar, do posicionamento político do Kremlin, da forma como a Rússia se coloca, não somente nos temas de maior interesse securitários e do seu chamado exterior próximo, mas também na forma como a Rússia se pretende colocar em temas globais, né? Em temas de rediscussão da reforma do Conselho de Segurança da ONU, em termos de governança de regiões como o Ártico, de regiões como a Antártida. Então é muito mais um posicionamento político baseado na sua capacidade militar do que a capacidade militar por si só.
2: Você diria que no início do conflito com a Ucrânia era um conflito por procuração. E depois a gente foi vendo que a OTAN estava tomando um posicionamento. Hoje a OTAN já elevou bastante, o Canadá também elevou bastante o seu índice com gastos centrais militares. Você diria que o eixo desse conflito Rússia-Ucrânia, Ucrânia-Rússia, hoje deixou de ser tanto de procuração dos Estados Unidos e passou a ser mais uma coisa voltada para a OTAN?
0: Sim, mas acho que também tem muito mais a ver com o fato de agora, né, a gente está vivendo esse ano, esses anos com o governo Trump, que tenta estabelecer um maior diálogo com Moscou e tem uma postura mais crítica em relação ao papel da OTAN ou ao peso que os Estados Unidos têm desproporcional dentro da OTAN. E aí talvez por isso a gente tenha um espalhamento das responsabilidades desses outros países, né? E através desse espalhamento a gente tem uma percepção cada vez maior de que seria um conflito entre Rússia e OTAN. Mas eu acho, nesse ponto, é mais uma consequência do governo Trump e da sua política externa e da sua relação com a Rússia, né? Que não que seja uma relação necessariamente amistosa, mas que tem procurado estabelecer alguma via diplomática, diferentemente do governo Biden, do que necessariamente um desdobramento natural dos acontecimentos.
1: Você acha que esse conflito na Ucrânia, ele pode ajudar a Rússia a se desenvolver tecnológica e militarmente mais ainda? Eu acho que a Rússia já é considerada uma grande potência militar, não?
0: Sim, mas eu não diria que por causa da guerra. Se a gente pensar que a guerra tem o fator de impulsionar esses gastos, tudo bem. Mas o desenvolvimento tecnológico da Rússia, ele precede o início da guerra, né? E ao meu ver, mesmo que a gente não tivesse a guerra, o investimento russo na sua capacidade militar continuaria da mesma forma. Talvez que assim, num ritmo um pouco menor, com um volume um pouco menor, mas já é um projeto do governo russo, né, já pelo menos quase 20 anos.
2: Você ainda há pouquinho falou que não acredita numa resolução do conflito com a Ucrânia, mas os dois lados se armando mais, não poderia também deixar tudo meio que na mesa? Tipo, olha, a gente tá vendo que isso aí vai descambar por uma coisa que ninguém quer e vamos resolver logo isso?
0: Sim. Eu não lembro necessariamente qual foi o contexto que eu disse isso, mas não é que eu não acredito numa resolução do conflito, mas é que nos moldes que a gente tem, a gente não consegue vislumbrar uma resolução do conflito a curto prazo. Se a gente analisar as mudanças que temos no campo de batalha, já faz algum tempo que elas são apenas marginais, né? Então, nem a Rússia consegue avançar tanto num ritmo tão rápido, nem a Ucrânia vai conseguir retomar os territórios perdidos. Então, eu imagino que essa questão do aumento da capacidade militar de ambos os lados até pode contribuir para um aumento da percepção de que isso pode escalonar e, portanto, deveríamos parar agora. Mas, ao meu ver, vai ser muito mais uma resolução pautada em uma disposição política. Muito mais do que militar, mas sim uma disposição política. Em algum momento, algum dos lados vai ter que se dispor ao diálogo, né, e abrir mão de algum contexto. Ou a Ucrânia abrir mão de seus territórios, ou o governo russo abrir mão da reivindicação de alguma parte desses territórios. Mas não consigo vislumbrar essa vontade, essa disposição política, pelo menos em tão pouco tempo.
1: Como é que a indústria de defesa ela pode impulsionar a produção, o emprego e também a inovação no país?
0: Bom, a indústria de defesa ela é uma indústria que ela é baseada num forte fluxo de capital intensivo, né? Então, são tecnologias que requerem muita capacidade de pesquisa, muita capacidade de inovação tecnológica, e aí isso ela respalda em vários setores da economia do país, né? Então, primeiro de tudo, um país que tem uma produção endógena de tecnologia militar, né? Não somente militar, mas aqui baseado na pergunta, ela necessariamente vai ter uma capacidade de produção científica interna muito grande, né? E todos esses avanços tecnológicos, eles refletem também, em algum momento, no aumento da produção dessa capacidade armamentícia, que, por sua vez, vai também aumentar a mão de obra utilizada nessa seara da indústria e que tende a ser uma indústria com uma remuneração maior do que outras, né? Então, de novo, como eu disse anteriormente, há um debate do que deveria vir primeiro, né? Se os países deveriam investir em pesquisa e capacidade industrial por si só, que necessariamente acabaria refletindo também no aumento da capacidade militar, ou se, através do aumento da capacidade militar, a gente teria esse efeito de transbordamento para a economia no geral, né? Que foi o modelo mais adotado pelos Estados Unidos, né? E também, se a gente imaginar os países asiáticos ao longo do século XX.
2: A gente dá para perceber que 2027 é um ano fora da curva ou é o início de uma nova concepção?
0: Sinceramente, eu diria que não. Porque, ok, a gente teve essas notícias mais recentes, né? Mas se a gente olhar os dados russos, de novo, ele, na verdade, em relação à proporção do PIB, ele diminuiu nesse ano. Então, o aumento da capacidade econômica de um país, né, e num país que está em guerra, ok, vai se refletir também no aumento dos seus gastos militares. E aí, como a gente viu, a Europa também se rearmando. Mas a gente está passando por um momento em que governos do mundo inteiro, né, aqui no Brasil a gente tem visto, e na Europa mais recentemente, de que as populações estão extremamente incomodadas com o custo de vida e extremamente descontentes com seus governos. Então eu não consigo imaginar que em 2027 os governos dos países europeus vão continuar aumentando indefinidamente os seus gastos militares, porque isso impreterivelmente necessita significar cortar gastos em outras áreas ou aumentar a sua dívida, o seu déficit público e, consequentemente, a inflação, né? Então, eu acho que, principalmente nos países europeus, essa decisão política não teria muita atração a longo prazo. E depois de 5 anos em guerra, né, numa situação que a gente está entre Rússia e Ucrânia, em que a guerra não tem muitos avanços, também me parece que em poucos anos, se a guerra continuar, vai ser cada vez menos provável que um governo europeu consiga convencer a sua população de que a Rússia está prestes a invadi-los. Então, eu diria que 2027 justamente pode ser um ano que as coisas comecem a diminuir, no sentido de gastos militares, ou pelo menos proporcionalmente essa diminuição.
1: Que lições o Brasil pode tirar dessa estratégia militar russa para a gente defender a nossa soberania?
0: Bom, aí nesse ponto, vou ter que ser sincero que eu não costumo lidar muito com a questão do Brasil nas questões das forças militares, né? Então, a equipe que eu faço parte, né, o grupo, o Siri, ele é do GEDS, e aí no GEDS a gente tem muita gente muito capacitada para falar melhor sobre isso, né? Inclusive, é um grupo que tem um pensamento bastante crítico. O governo Lula, inclusive, né, ao contrário do que as pessoas pensam, é um governo que mais investiu na capacidade das Forças Armadas brasileiras, né, ao longo dos seus mandatos, e que a gente tem um projeto de continuar aumentando esses gastos. Mas dizer que isso necessariamente se traduz em uma capacidade de defesa maior brasileira, já acho meio difícil da gente poder dizer nesses termos. Até porque as necessidades estratégicas de defesa do Brasil, são muito diferentes do que o contexto russo. Então, eu acredito que não dá pra gente necessariamente aprender no sentido mais literal do termo com a Rússia, sabe? Eu acho que a questão brasileira, ela tem um contexto muito mais específico, se melhor ou pior, não sei dizer, mas um contexto muito mais específico que se traduz em necessidades diferentes do que aqueles que a Rússia tem.
1: Tá certo, a gente teve o enorme prazer de conversar com Getúlio Alves de Almeida Neto, pesquisador do Centro de Investigação em Rússia, Eurásia e Espaço Pós-Soviético, Siri. Muito obrigada por dedicar o seu tempo a esclarecer as minhas dúvidas do Marcelo e certamente da nossa audiência também.
0: Muito obrigado, gente. Fico muito feliz pelo convite e até a próxima.
2: Até a próxima, Getúlio. Um abraço. Um
0: abraço. Tchau, tchau.
2: O programa de hoje está chegando ao fim, espero que você tenha gostado tanto quanto nós. 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Tudo bem? A gente vai ficando por aqui. Até a próxima. Tchau, tchau, pessoal.
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9: Fios de cabelo que seriam descartados em barbearias e salões de beleza estão sendo utilizados para conter óleo na Baía de Guanabara. A iniciativa inédita começou a ser aplicada na Enseada de Bom Jesus, na Ilha do Fundão, no Rio de Janeiro. O projeto é da ONG Fiotrar e surgiu a partir da dúvida sobre o que fazer com os cabelos que não são utilizados na confecção de perucas, por exemplo.
10: Segundo a ONG, 1 grama de cabelo pode absorver em média até 5 gramas de óleo. Os fios recolhidos passam por um processo de higienização para garantir que o material não polua a baía e depois são transformados em uma manta. Na Enseada de Bom Jesus, o material está sendo instalado junto a uma barreira de contenção de lixo já existente. Ao todo, são cerca de 350 metros de extensão, com aproximadamente 250 quilos de cabelo utilizados.
9: Eu sou o Rafael Costa.
10: E eu sou o Kaique Santos e você está ouvindo o podcast Jabuticaba Sem Caroço, da Agência Internacional de Notícias. Notícias, Sputnik Brasil.
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10: 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Agora sim, vamos conhecer mais sobre o projeto Filtrar.
8: Fotossíntese.
9: Jabuticaba Sem Caroço bate um papo agora com a Mariana Robran, ela que é fundadora da Filtrar. Mariana, seja mais que bem-vinda ao Jabuticaba, como vai?
11: Eu tô bem, muito obrigado pela oportunidade de falar um pouquinho aí do trabalho que a gente vem realizando.
9: E que trabalho lindo e necessário, hein, Mariana? Te pergunto, como surgiu a ideia de transformar cabelos que seriam descartados em uma tecnologia capaz de contribuir para a despoluição da nossa Baía de Guanabara?
11: Bom, a ideia veio a partir de um grande descarte de cabelo, né? Então, eu tenho atuação também em uma ONG que tem atividade de fazer peruca para pacientes que estão em tratamento oncológico.
9: Que bacana.
11: E no processo ali de triagem, né, desses cabelos, a organização jogava muito cabelo fora, porque muitos cabelos vinham ali fora das especificações para a gente produzir as perucas. Na própria produção das perucas existe uma perda de cabelo e a gente jogava sacos e sacos de lixo fora, né, de cabelo. Então eu comecei a buscar alguma solução para que a gente pudesse reutilizar esses cabelos e que os cabelos não fossem descartados. Foi então que eu encontrei uma organização nos Estados Unidos chamada Matter of Trust, que realiza, né, essa atividade de produzir com cabelos humanos mantas, né, que são utilizadas para retirar petróleo do oceano quando tem derramamento de petróleo. Eu fiquei apaixonada e falei, bom, eu preciso trazer esse projeto para o Brasil, né? Então a gente precisa realizar. Mas a gente encontrou algumas dificuldades financeiras, né? Apesar da gente ter conseguido a parceria com essa organização nos Estados Unidos, existia todo o custo de trazer a máquina para o Brasil, o custo de importação. E aí, através de um camp que a Fundação Grupo Boticário abriu em 2021, a gente conseguiu ali começar a estruturar esse projeto no Brasil. E desde então a gente vem realizando diversas pesquisas em laboratório, agora pesquisas em campo, né? Como essa que a gente está fazendo na Baía de Guanabara, para entender qual é a melhor forma de aplicação, tanto na forma emergencial, que já é utilizada hoje em diversos lugares do mundo, quanto na forma preventiva também, que é o que a gente vem fazendo ali na Baía de Guanabara.
9: Em qual momento, Mariana, você percebeu que um resíduo tão comum nos salões, né, de beleza e nas barbearias poderia se tornar aí uma solução ambiental relevante, né? Porque é muito louco, né, gente? Eu busquei aqui pelo projeto para tentar entender, visualizar, né, como seria esse filtro sendo aplicado ali na Bahia. Eu achei muito interessante, cara, muito bem pensado isso, né?
11: Exatamente, eu acho que as grandes ideias, elas surgem da observação, mas não só da observação, da inquietação, né? Então, essa ideia, ela, na verdade, essa solução começou a ser aplicada por conta de um cabeleireiro, se eu não me engano, em 1989, ele teve um grande derramamento que atingiu ali o Golfo do México e ele foi trabalhar como voluntário para ajudar nesse derramamento de petróleo. E aí ele era cabeleireiro e ele observou uma coisa muito interessante, que é quando os animais tinham acesso a essa mancha de óleo, o óleo grudava nos pelos dos animais e aí ficava ali em volta deles sem óleo. E ele achou isso interessante, ele falou, bom, deixa eu entender. Aí ele conseguiu ali, junto com todos os voluntários que estavam atuando ali naquele derramamento, que a NASA fizesse um estudo onde constatou que a cada 1 grama de pelo animal ou de cabelo humano consegue absorver até 5 gramas de óleo. E o engraçado é que isso está muito presente no nosso dia a dia. E muitas vezes a gente acaba passando desapercebido, né? Então, muitas vezes quando a gente vai numa piscina, o nosso cabelo, ele fica ali com um aspecto um pouco mais poroso. Quando muita gente entra com protetor solar, o cabelo, ele tem esse potencial de absorver todo o protetor solar que também fica ali na água. Então, assim, muitas vezes isso está presente no nosso dia a dia, mas que acaba passando desapercebido. Então, é uma solução muito importante, porque a gente consegue tirar um resíduo que hoje é 100% descartado, né, na maioria dos salões, e consegue aplicar ele em uma outra solução que pode ajudar o meio ambiente.
9: Muito legal, muito legal. Parabéns mesmo. Bom, o que torna o cabelo tão... Bom, você já trouxe isso, mas eu queria entender assim, os testes laboratoriais, eles indicaram que cada grama de cabelo, como você bem disse, pode reter aí 5 gramas de óleo. Em quais condições esse resultado foi obtido e como que ele se traduz para uma aplicação real na Bahia?
11: Bom, o cabelo, ele tem algumas propriedades importantes, né? Que elas acabam ajudando ali a reter esse óleo, né? Então, ele é a maior proteína dele é a queratina, né? Que é onde faz esse material oleoso reter ali no cabelo. Então, não, na verdade, não só materiais oleosos, tá? Mas o cabelo, ele tem potencial até de reter outros tipos de material, como, por exemplo, metais pesados, cádmio, chumbo. Então, ele acaba tendo, o cabelo, ele acaba tendo essa afinidade muito maior com óleo do que com a água, né? Então, essas características, elas acabam fazendo com que o óleo fique preso ali no fio. Deixa eu tentar demonstrar isso de uma forma um pouco mais fácil de entendimento, né? Eu acho que quando a gente... muitas pessoas já devem ter visto naqueles comerciais de shampoo, onde eles mostram um fio capilar, né? Um fio de cabelo todo quebrado, com várias escamas ali, né? E aí quando o shampoo passa, o cabelo fica lisinho. Então, essas escamas que o cabelo tem, que fazem ali o óleo ficar preso no fio do cabelo, de maneira bem, bem simples.
9: Nossa,
11: né?
9: Explicou bem, deu pra visualizar, ó, professora, hein, Mariana?
11: De maneira bem simples, pra gente tentar fazer com que as pessoas entendam, né? E eu acho que não é só quando a gente fala de água também, o fio do cabelo, ele tem esse potencial até em resíduos gasosos, né? Então tem essa questão de quando a gente vai num lugar fechado, que tem ali alguma fritura, alguma coisa, o nosso cabelo fica ali com um cheiro muito forte, né? Daquele material. Então o cabelo tem muitas propriedades que a gente ainda vem estudando, né?
9: É o terror, inclusive esse cheiro para algumas amigas, as minhas amigas, dependendo do restaurante, elas saem reclamando muito, porque é engraçado. Exatamente. O quanto o cabelo absorve, né, daquele cheiro ali de fritura. Bom, Mari, é a primeira instalação desse tipo no Brasil, né? Quais foram aí os principais desafios técnicos e também operacionais para transformar uma ideia desenvolvida em laboratório em uma solução aplicada em um ambiente natural, né? Como o da nossa Bahia aqui, que é até um ambiente um pouco hostil ali, né? Se a gente parar pra pensar, quantidade de lixo, a quantidade de esgoto, enfim, realmente é bem deteriorado, né?
11: Exatamente, eu acho que essa é a importância, né? Claro que quando a gente tem um estudo feito em laboratório, a gente leva para campo, a gente tem diversas surpresas, e é exatamente esse o trabalho que precisa ser feito, né? Uma coisa é quando a gente faz testes laboratoriais, por mais que a gente tente ali prever qual é o movimento da água, enfim, a maré, isso influencia muito no campo, né? Então a gente teve grandes resultados no sentido principalmente de flutuação da manta, da barreira, então ela não flutuava. Então, como que a gente pode trabalhar ali algumas mudanças nessa barreira para que ela possa flutuar sozinha, porque a gente sabe que a linha ali do fio, ele fica na superfície da água, então a gente precisa com que essa barreira fique flutuando para a gente conseguir atingir o nosso objetivo de captar os óleos e até também a durabilidade dela, né? Nessa aplicação, nesse local específico, né? Então, quando a gente está aplicando ela numa água que vem da torneira, é completamente diferente a durabilidade dela quando a gente está aplicando ela em campo, né? Real. Então, a gente teve diversos contratamos, a gente até precisou trocar algumas vezes a barreira, também estudamos os materiais, alguns materiais diferentes para entender qual material tem a melhor durabilidade, mas vem sendo, né, a gente ainda não terminou os estudos, de grande valia para a gente entender qual essa é a melhor forma de aplicação. E aí, terminando esses estudos, a gente vai criar um manual, né, específico de aplicação, com segurança, enfim, com todas as melhores formas de aplicação, porque a gente sabe que de forma emergencial tem uma forma de funcionamento, né? Então, uhum, eu vou te dar um exemplo. Em 2019, a gente teve um grande derramamento de petróleo que atingiu ali a costa do Nordeste, enfim, diversas praias do Nordeste. Então, quando existe um derramamento desse, as mantas e as barreiras podem ser aplicadas de forma emergencial, onde a gente aplica em cima da mancha de óleo e ela instantaneamente retira esse material. Então, é muito legal mesmo, assim. A gente tem até um teste que a gente pega uma água toda suja de óleo e joga por um recipiente cheio de cabelo. E ele limpa ali instantaneamente e a água sai limpinha. Então, essa aplicação a gente já sabe como funciona. Mas o estudo é exatamente esse. Como que a gente pode utilizar essa barreira de forma preventiva? Em locais que a gente sabe que tem embarcações, né? A gente sabe que a manutenção das embarcações são feitas ali na água e muitas vezes não tem o cuidado de se vazar alguma coisa, reter aquele material. Então, como que a gente consegue fazer essa aplicação de forma preventiva para a gente conseguir ajudar aí, mesmo que seja minimamente, né, comparado ao tamanho do oceano, ajudar a despoluir ele?
9: E, Mari, você trouxe, né, na sua primeira fala também sobre a questão financeira, né, de como financiar esse projeto. Vocês do Fiotrar teve algum respaldo do estado, da prefeitura, do Águas do Rio? Tem alguma conversa nesse sentido para que esse projeto possa ser ampliado na nossa cidade?
11: Não, as parcerias que a Fiotrar realizou, uma foi a Fundação Grupo Boticário, que eles vêm patrocinando esses estudos que a gente está fazendo dentro de laboratório e em campo também, e a gente teve a parceria da Orla Sem Lixo, que é um projeto ali que fica dentro da UFRJ, né, e na Ilha do Fundão, e a gente teve a parceria com eles até da aplicação. A gente aplicou junto a uma barreira que eles têm também, é muito importante para ajudar a reter com que os materiais físicos cheguem ali nos manguezais, protegendo os manguezais. Então a gente tem essas duas parcerias, mas ainda nenhum envolvimento de órgão público, de dinheiro público. Claro que é muito importante, a gente, que é uma responsabilidade de todos, né? Mas, enfim, a gente vem trabalhando bastante para conseguir novas parcerias, para a gente conseguir fazer ações, não só para fazer com que esses cabelos e essas pelagens animais cheguem até nós, mas que a gente consiga aplicar isso, né? Uma vez que, se a gente tiver um grande derramamento, a gente precisa de uma quantidade muito grande, né? Então, é importante a gente produzir e ficar produzindo para, se realmente a gente precisar, a gente ter ali material suficiente para agir de forma rápida.
9: E o cabelo, ele atua de maneiras diferentes nas barreiras de contenção, nas mantas utilizadas em derramamentos de petróleo, como você já pincelou aqui, e como filtrante. Como cada aplicação funciona e quais situações ela apresenta ali melhores resultados? Quando a gente pensa nesses resíduos, o cabelo, ele é capaz de absorver todos os resíduos ou não? Alguns ele tem mais dificuldade, né? O óleo, você já exemplificou aqui, funciona que é uma maravilha, mas e os outros?
11: Ele não tem o potencial de reter todos os materiais, né? Uhum. Então, são alguns materiais que a gente já estudou, que a gente já tem ali comprovações de que ele realmente funciona, como PFAS, cádmio, mercúrio, azul de metileno, o próprio aí materiais oleosos todos em geral, gasolina, diesel, enfim. E as aplicações, a gente tem três formas de aplicação. Na verdade, uma ainda está em estudo, ela não tem aplicação real no mercado, mas a gente está estudando para que a gente consiga chegar na aplicação. Então, a primeira delas é a manta, né? Então, a gente tem, parece um tapete de cabelo e só tem cabelo nesse material, não tem nenhum tipo de outro material, e ela é utilizada de forma emergencial, exatamente nesse sentido. A gente vê uma mancha de óleo, a gente pega essa manta, aplica ali em cima da mancha de óleo, dá uma balançadinha em cima da mancha de óleo, ela já absorve instantaneamente esse óleo. A barreira que ela pode ser utilizada tanto de forma emergencial quanto de forma preventiva, então assim como a gente está fazendo na Baía de Guanabara, instalando ela e deixando ela permanecer ali por pelo menos 4 meses para ir recolhendo esse material. De forma emergencial, a gente pode eventualmente ter um derramamento que pode chegar ali na praia, a gente consegue fazer essa barreira de contenção ali para que esse material oleoso não chegue na areia, que aí começa a ficar um pouco mais difícil a captura desse material oleoso, e aí enquanto isso a gente vai limpando ali o material oleoso. E o filtro, né? O filtro é uma solução que a gente já fez um protótipo dele em miniatura, né? Agora a gente também está buscando oportunidades para a gente fazer isso em escala real, que é um filtro com base de cabelo humano para ser utilizado nas grandes indústrias focadas em efluentes químicos, né? Então, quando a indústria tem ali o seu efluente, ela precisa tratar, então a gente está ali criando esse filtro com o cabelo humano para que possa ajudar nesse processo aí de limpar essa água do efluente das indústrias químicas.
9: Então, e as estruturas, Mari, elas devem ser substituídas a cada 4 meses, mais ou menos, não é isso? Como vocês determinam aí esse intervalo e o que acontece com o cabelo depois que ele absorve o óleo e esses outros contaminantes?
11: O estudo está prevendo exatamente isso, né? Qual é o tempo que é necessário para fazer a troca? Então, a gente faz um acompanhamento de 15 em 15 dias nessas barreiras para entender. Então, nessa primeira instalação que a gente fez, a gente foi fazendo esse acompanhamento de 15 em 15 dias, e aí, após esses 4 meses, a gente entendeu que já estava começando a deteriorar e a gente falou: bom, o melhor é a gente retirar e aí fazer nova aplicação. Então, o estudo está sendo exatamente para isso, para a gente entender quanto tempo essa barreira ela dura ali, tem durabilidade na água, ficando ali durante o tempo inteiro.
9: Então, pegando até um gancho na sua fala, existe um risco de o próprio material que vocês estão utilizando na filtragem se tornar também ali, digamos, uma fonte secundária de contaminação? Como que é feito o descarte ou o tratamento adequado desses fardos depois do uso?
11: Bom, hoje a gente está utilizando coprocessamento, né? Então a gente contrata uma empresa específica do Rio de Janeiro que trabalha com coprocessamento, e aí a gente leva esse material para eles, né? Inclusive a gente paga esse descarte para que eles possam fazer esse descarte da maneira correta. O coprocessamento é que esse material não vai ser levado para um aterro industrial, por exemplo. Ele vai ser utilizado para alguma outra coisa, e aí eles podem trabalhar com diversos formatos. Eles podem transformar isso em cimento, ou eles podem incinerar para transformar isso em energia. Então, ele é reaproveitado, ele não é destinado para um aterro industrial. Mas tem essa questão de que a gente precisa encaminhar hoje para uma empresa específica que trabalha só com processamento, com descarte, né, desses materiais contaminados, para que eles possam dar a destinação correta.
9: Agora vamos falar um pouquinho do cabelo, né, gente? Que eu acho que, assim como eu, o pessoal de casa também, o pessoal que está nos ouvindo também deve estar curioso. Os cabelos utilizados.
11: Ele tá com o cabelo em pé, né?
9: Os cabelos utilizados, eles vêm de diferentes regiões do país, né, Mari? Como que funciona a cadeia de coleta, seleção, higienização e preparação desse material aí até que ele esteja pronto para ser instalado nas barreiras?
11: Diferentemente da coleta de cabelo para a produção das perucas, que exige ali, né, algumas restrições, tem que estar amarrado, tem que ter um tamanho mínimo, para essa utilização não tem nenhuma restrição. Então, todos os tipos de cabelo servem, inclusive aqueles que ficam presos ali na escova de cabelo. Então dá para puxar, mesmo que eles estejam emboladinhos, dá para encaminhar. A única restrição é que a gente pede para que esse material não seja enviado com o lixo, né? Então tem alguns salões que eles querem varrer o chão. Aí a gente fala para tomar muito cuidado nesse processo de varrer o chão para recolher ali os cabelos, Muitas vezes esse chão pode vir ali com micropoeiras, microplásticos e tudo isso a hora que a gente vai utilizar e passar ali na nossa máquina para produzir a manta pode quebrar as agulhas da máquina. Então a gente pede esse cuidado para não vir ali com nenhum tipo de sujeira, mas essa é a única restrição. Inclusive pelo também pode, a pelagem animal, então tem muita gente que está ali já recolhendo os pelos do cachorro para poder mandar para a gente, porque a gente sabe que são materiais abundantes, né, aqui no Brasil. Então tem um dado do Sebrae que formalmente, né, existem mais de 500 000 de salões de cabeleireiro no Brasil, sem contar os que trabalham de forma informal, né?
9: O projeto utilizou aí 240 quilos de cabelo, né? Qual é a capacidade de processamento da Fiotrá atualmente e quanto material seria necessário, Mari, para ampliar aí essa iniciativa para outras áreas da Bahia? Porque agora vocês estão na região ali do Fundão, né?
11: Sim, eu acho que a nossa maior dificuldade hoje é recurso financeiro, né? A gente pode expandir esse trabalho para outras regiões, para outros lugares, trabalhar até de forma ativa, né? Ao invés também de trabalhar de forma preventiva, trabalhar com os pescadores da região, a partir do momento que eles identificarem ali algum material oleoso, como que eles conseguem fazer essa limpeza ali de maneira instantânea. Então, existem vários caminhos que a gente pode seguir, diversas possibilidades. A questão que a gente vem encontrando é dificuldade financeira como um todo, né? Até na parte de captação desse material. Então a gente tem uma máquina que a gente produz, mas como eu disse, todos esses estudos e todos esses materiais estão sendo financiados hoje pela Fundação Grupo Boticário, mas é um projeto que acaba no final desse ano. Então a gente tem ali trabalhado com outras empresas, conversado com outras empresas também para a gente entender como que a gente pode expandir essa atuação da Filtrar tanto na Baía de Guanabara quanto em outros locais ali que também tem essa necessidade.
9: É um projeto que vai ajudar a Bahia, vai ajudar o meio ambiente e a todo mundo, né, Mário? Porque infelizmente a situação ali é bem complicada, né? Bom, o projeto depende de doações de cabelo, como você já trouxe aqui. Hoje você também trouxe isso, mas eu queria reforçar, porque eu acho que através da sua fala a gente até consegue buscar, né, novos ouvintes que estejam aí, que trabalhem em salões, enfim, barbearias, como garantir o fornecimento regular da matéria-prima e estrutura logística necessária para atender aí uma demanda maior.
11: Exatamente. Hoje a gente vem recebendo, né, esse material via correio, a gente tem uma caixa postal específica, a gente tem alguns salões que já vem recolhendo, tem essa consciência, né, de fazer esse recolhimento e encaminhar os cabelos para a destinação correta, mas ainda assim existe um custo para essa pessoa, né? Então, o que a gente vê diariamente no nosso Instagram é a pessoa falando: "Oh, poxa, vocês poderiam arcar com esse custo e seria o mundo ideal, né? A gente ter ali diversos pontos de coleta e ter isso estruturado, essa logística estruturada de uma maneira melhor, né? Mas como todos os projetos, né? Isso envolve custo, isso envolve patrocínio e a gente vem lutando. Então tem pontos de coleta, já existem pontos de coleta onde as pessoas podem encaminhar, mas assim, tem em São Paulo e no Rio de Janeiro só. A gente está tentando expandir isso para outros lugares para a gente facilitar com que as pessoas possam destinar ali esse material de forma correta. Mas, infelizmente, hoje a única forma, né, das pessoas encaminharem esse material que não sejam de São Paulo e do Rio de Janeiro seria através dos correios.
9: Deixa eu ouvir, eu já estou pensando aqui em várias possibilidades. Olha a cabeça do pisciano, como é que é? É uma loucura. Eu tô pensando o seguinte: e se a gente transforma? Olha a loucura, gente, a viagem. Eu tô pensando aqui: e se nós transformássemos os barcos pesqueiros, né, daquele pescador ali, mais simples, digamos assim, aquelas canoinhas, um tipo de, como é que chamam? De rodo. A gente prende, que loucura, gente. Olha o que que eu tô falando. A gente prende essa estrutura dos cabelos em volta do barco. Então, enquanto ele tá fazendo o caminho pra poder pescar e tal, ele acaba varrendo. Existe essa possibilidade? Eu tô viajando, mano. Eu não sei porque eu pensei nisso agora.
11: Existe, inclusive, isso é algo que a gente estuda, né?
9: Ah, que legal.
11: A gente tá fazendo essa aplicação, a gente gente também tem uma parceria com os pescadores ali da região da Baía de Guanabara. A gente contrata o serviço deles para fazer esse monitoramento ali de 15 em 15 dias, para estarem com a gente, né? Então a gente acaba também gerando renda ali para eles. Mas eu já tive essa ideia, e assim, é que eu vou um pouco além também, né? A gente já teve essa ideia de pensar de que forma que a gente também conseguiria até remunerá-los, né? Então assim, sei lá, eles conseguiram captar uma quantidade X, então como que eles conseguiriam, através dessa quantidade que eles captaram, ter também uma renda, né, para eles? Então existe essa possibilidade. A gente está terminando esse estudo com essa aplicação dessa barreira para que a gente possa pensar em outros formatos também. Mas essa é uma possibilidade muito real de acontecer, exatamente por isso, porque eles estão ali percorrendo esses locais, então pode aproveitar que eles já estão percorrendo esses locais e, né, a partir do momento que eles tenham contato ali. E assim, é visível. A gente que faz esse trabalho de fazer essa manutenção, né, na Bahia, a gente vê ali pequenas manchas de óleos, né? Então, no momento que o barquinho tá passando, ele pode já aproveitar e absorver esse material oleoso.
12: É isso, tornar os nossos pescadores também os nossos varredores da Bahia, por que não, né? Bom.
11: Exatamente.
12: E Mari, o que essa experiência revela sobre a possibilidade de encontrar soluções para grandes problemas ambientais a partir aí de resíduos cotidianos que normalmente a gente acaba ignorando?
11: Eu acho que, como eu falei no início, né, a partir de uma observação e de uma inquietação, a gente consegue descobrir grandes coisas, né? E eu acho que as possibilidades são muitas. E o mais importante é a gente compartilhar quais são essas ideias, né? Então, da mesma maneira que a gente tem a Filtrar Hoje, que veio de uma ideia ali dos Estados Unidos, a gente tem um grupo, né, de conversa com pessoas do mundo inteiro que trabalham e fazem coisas com cabelo, e a gente descobre, eu falo que a cada dia a gente descobre um potencial novo no cabelo, né? Ele também é aplicado, eu vou deixar vocês mais com o cabelo em pé agora, mas ele também é aplicado no agro, né? Então lá no Chile eles vêm fazendo um trabalho muito legal com aplicações da manta de cabelo nas plantações. Isso vem reduzindo a quantidade de água que é utilizada nas plantações, a erosão do solo também diminui muito, e tem até estudos que o fruto a colheita ali é antecipada, né? Porque os nutrientes do cabelo acabam nutrindo aquela plantação, e o fruto muito maior do que os locais que não foram aplicados a manta de cabelo. Então assim, são várias possibilidades de aplicações, algumas delas a gente nem conseguiu começar a trabalhar aqui no Brasil, como essa do agro, mas a gente tem um interesse muito grande de entender se isso faz sentido aqui. Então, um dos dados que para mim, né, especialmente, é mais maravilhoso é a questão da redução de 70% de água, né? Então, a gente tem alguns lugares no Brasil que a gente tem esse problema com água nas plantações, né? Que tem questão de seca. Então, como que isso pode, de alguma forma, ajudar e auxiliar nesses pequenos agricultores? Então, eu acho que o compartilhamento da informação, ele também é importante para que a gente possa cada vez mais ter boas soluções sendo aplicadas.
12: É isso. E, Mari, só para a gente poder fechar aqui, em qual lugar, rede, site, que o nosso ouvinte ele pode contribuir aí, doando o cabelo ou o pelo dos pets?
11: O nosso ponto, né, o nosso canal de informações, enfim, que a gente passa, é o nosso Instagram. Nosso site está em prazo final ali, a gente já está finalmente para entregar ele, para ele de fato sair no ar. Mas o nosso Instagram, podem achar a gente ali como @fiotrar. Então é fio de cabelo, fiotrar.
12: É isso, gente. O Jabuticaba Sem Caroço teve o prazer de bater esse papo com a Mariana Robran, ela que é fundadora da Fiotrar. Mari, muito obrigado pelo seu tempo aqui no Jabuticaba e parabéns por você, junto com a sua equipe, estarem aí contribuindo para despoluir a nossa Bahia, né? Que grita por socorro, né?
11: Que isso, eu que agradeço. Eu acho que a gente está fazendo a nossa parte, apesar de ser pequeno. É importante a população fazer a parte dela também, porque a gente sabe que tem muito lixo que vai ali para a Baía de Guanabara. Então, é importante com que cada um, acho que se cada um fizer um pouquinho, a gente vai conseguir ali cada vez mais ajudando o meio ambiente.
12: Com certeza. Um abraço para você. Tchau.
11: Tchau, tchau.
12: Cerca de 1 bilhão de litros de chorume são despejados na Baía de Guanabara por ano. Diariamente, 3 milhões de litros do resíduo líquido, formado a partir da decomposição de matéria orgânica presente no lixo doméstico, são descartados indevidamente na Baía, que abrange 12 municípios do estado do Rio de Janeiro. Foi o que apontou o movimento social Baía Viva.
10: Ainda segundo o movimento, a região metropolitana do Rio de Janeiro produz aproximadamente 6 mil litros diários de chorume, sendo que só o lixão de Gramacho, no bairro de Jardim Gramacho, produz 3 mil litros, ou seja, 50% do total.
12: Será que a Baía de Guanabara consegue ser salvar? Pauta para nossa próxima convidada.
8: Biosfera.
10: O Jabuticaba Sem Caroço conversa agora com a professora Suzana Vinzon, que é doutora em engenharia oceânica e professora de engenharia costeira da UFRJ, Universidade Federal do Rio de Janeiro. Professora, bem-vinda aqui ao Jabuticaba, como vai?
13: Muito obrigada aí pelo convite, está tudo bem? É um prazer estar aqui com vocês.
10: Prazer nosso, professora Suzana. E para quem olha, né, para uma baía como a de Guanabara, tentador imaginar aí que o problema da poluição é simplesmente o lixo na água. Começa contando pra gente, por favor, o que efetivamente estamos tentando conter quando falamos em poluição de uma baía. O que polui a Baía de Guanabara?
13: Então, os fatores de poluição são diversos, né, que a gente tem. O esgoto, né, que é o que normalmente impede a balneabilidade, um dos principais fatores, mas tem muitos outros. Tem o, né, derramamento de óleo, temos diferentes fluentes, né, de indústrias, enfim, é complexo, né, o chorume dos lixões, né, que estão sendo combatidos no entorno da Baía de Guanabara, mas eles persistem. E tem a questão do lixo, do resíduo urbano, que é o que a gente está olhando no projeto Ola Sem Lixo. O resíduo urbano, ele tem uma origem simples, né, que é uma má gestão, né, do lixo. Nós temos áreas no entorno da Baía de Guanabara onde a coleta de lixo existe no papel, mas nós sabemos que efetivamente essa coleta não chega em toda a bacia. Então é uma produção bem expressiva, né, de quantidade de resíduo urbano que acaba indo para o rio, né, a rede de drenagem da Baía de Guanabara, e acaba chegando em grande quantidade na Baía de Guanabara.
10: E quando a gente fala, professora, especificamente de resíduos flutuantes, qual que é a função de uma barreira física, né, como é chamada? Ela realmente limpa ou está limpando a baía ou impedindo que um problema avance para determinado lugar?
13: Nós estamos aqui, a UFRJ, né, o principal campus da UFRJ fica na Ilha do Fundão, uma ilha de 500 hectares, que tem no perímetro, uma grande parte do perímetro são manguezais, e tem uma área de uma praia, né, que nós chamamos de prainha, é uma enseada, que tem uma praia arenosa de fundo de baía. Nós estamos no hotspot da poluição da Baía de Guanabara, e nós estamos justamente também no ponto final, né, de várias drenagens urbanas da bacia, né, da Baía de Guanabara, onde chega uma grande quantidade de resíduos. O lixo flutuante é o lixo que sobra, né, do resíduo urbano, que tem uma resistência, né, que, enfim, os orgânicos em geral, eles se misturam, eles vão, né, vão se degradando muito rapidamente, muito mais rapidamente, e os plásticos, em toda a sua gama, eles persistem e eles são mais leves em geral, né, que a água, e, portanto, eles flutuam. E então é o visível. Mas mesmo assim, essa grande quantidade de plásticos, boa parte, eu diria a maior parte, mais de 90%, eles afundam logo passado um certo tempo e acabam criando condições para não estar aparecendo na superfície. Então nós também temos um grande volume, né, uma grande quantidade de plásticos no fundo da Baía de Guanabara, especialmente nessa região mais interna, né, a região sudoeste, noroeste da Baía de Guanabara, tem uma grande, né, tem um passivo ambiental gigante em relação a esse material. Quando a gente coloca barreiras, nós estamos, na verdade, protegendo o espaço, né, e a gente tem, nesse projeto, nós temos dois focos, né, um é a área de praia, e outra área de manguezal, para pensar como esses ambientes eles podem ser protegidos. O lixo flutuante ele impacta de várias maneiras, né? Impacta a flora e a fauna, né? Intrínseca do, sei lá, de área de manguezal ou de área de praia, mas também impacta as atividades das pessoas. Então, a nossa pesquisa tem muito a ver, né, com esse impacto, né, na flora, na fauna e nas atividades das pessoas, desde atividade de pesca, atividade de lazer, enfim, vários serviços ambientais, né, que a natureza nos proporciona nesses ambientes costeiros. Então, a barreira, ela, na verdade, é uma forma também da gente poder retirar o lixo com mais facilidade, né, porque o lixo flutuante, ele encosta na barreira e é mais simples de ser retirado do que quando ele está disperso no corpo d'água, mas a função principal é a proteção de ambientes costeiros e observar a recuperação. Nós já observamos isso em região de mangue, especialmente, né, com as comunidades de caranguejo, e realmente é bem expressivo, né, o impacto do lixo nessa vida, né, nessa vida do mangue.
10: Professora, em engenharia costeira, quais são, né, as características de um ambiente que determinam se uma barreira vai funcionar bem ou não? Você acha que você começou já, né, dando um contexto aí de um pouco dessas barreiras, mas o que pode influenciar nessa efetividade?
13: Tem locais, né, onde você não conseguiria imaginar uma barreira funcionando adequadamente, como uma praia de Copacabana, por exemplo, com ondas muito grandes, né? A barreira tem que ser adaptada ao ambiente. Aqui a gente teve essa ideia porque nós estamos no fundo da Baía de Guanabara,

0: venha para o fundo. E nós observamos que realmente quando a barreira está, mesmo sendo somente a superfície, a quantidade de lixo que chegaria na praia foi bem menos do que mais de 90% da efetividade, digamos assim, né? Então, a barreira realmente ela consegue proteger esse ambiente desse lixo que vem muito mais facilmente, né, pela superfície. Ela se transporta mais facilmente. Não querendo dizer que não exista lixo que está na coluna d'água ou que está já no fundo, né, mas a mobilidade deles é muito menor.
1: Perfeito. Professora Suzana, falando agora especificamente sobre esse projeto que utiliza o cabelo para despoluir a Baía de Guanabara, né? O cabelo humano tem propriedades que realmente o tornam interessante para esse tipo de aplicação. Conta pra gente o que acontece fisicamente, quimicamente, quando um fio de cabelo, quando esse cabelo entra em contato com o óleo na água.
0: Esse projeto é uma parceria, na verdade, essa instala numa das barreiras, inclusive a barreira que está no mangue, está num ambiente onde a gente observa muito óleo na superfície. Essa barreira está mais próxima ao Caju, ao Porto do Rio, enfim, está mais suscetível, né, à presença do óleo. A gente observa na superfície aquele cor, enfim, bonitas até, né, reflexo da luz no óleo. Então, uma das barreiras experimentais, né, ele está no entorno do Mará de Manguezal, e essa ONG, né, chama Fiotrar, que ela está sediada em São Paulo, eles trabalhavam com cabelo humano para fabricação de perucas, e eles viram que uma grande fração desse cabelo não era utilizável, né, esse cabelo que vem dos cabeleireiros, né, porque é muito curto, assim, porque não tem as propriedades que são necessárias para a fabricação de perucas. Aí eles, enfim, tomaram essa ideia de colocar o cabelo para fazer a absorção do óleo. Então a ideia é que você tem uma barreira, que é no caso uma barreira bem pequena, tem um diâmetro mais ou menos 5, 10 centímetros, ela fica presa, né, na barreira que está já para contendo lixo flutuante, e ela vai fazer esse filtro, né, do óleo que vem na superfície. O cabelo humano ele é muito fininho, então você tem uma grande área superficial, né, por quantidade de material, então nessa superfície onde o óleo consegue aderir. E essa aderência, né, significa que você vai estar colocando um pouco de material, né, certa quantidade de cabelo, e vai fazer uma retenção de óleo 5 a 10 vezes maior, né, da quantidade de cabelo que você colocou. Há uma aderência, uma propriedade de aderência do óleo no cabelo humano. O que a gente até, né, observa, né, pode ser observado, mas a reação química eu não tenho conhecimento, né, você me perguntou quimicamente, né, fisicamente é a grande área superficial por quilo, digamos assim, né, de material, mas essa efetividade tem sido testada, né, pelo Fiotrar, e nessa parceria, então, eles estão usando toda a infraestrutura da própria barreira e a infraestrutura que faz a manutenção da barreira, que é mais importante até do que a barreira em si.
1: Muito, muito interessante. E quando uma barreira, né, como essa, captura óleo ou outro contaminante, a gente, né, precisa observar que esse problema ele não desaparece no todo, né? Mas passa a estar ali concentrado naquele material. O que precisa acontecer depois para que a solução não simplesmente transfira essa poluição da água para um resíduo contaminado?
0: Essa questão da gestão, né, do resíduo, essas barreiras. No momento, é um momento de teste, então estão sendo trocadas a cada 3 meses e analisadas em termos de absorção e em termos de descontaminação, né? Como retirar esse óleo dessa barreira de cabelo e poder voltar com a mesma barreira para retirar mais óleo. Em relação à disposição, né, o que fazer com o resíduo, a gente, em relação aos plásticos, né, a gente tem duas rotas no momento que estão sendo estudadas, né, estão sendo analisadas. Uma é a rota tradicional, né, de reciclagem, que é uma rota um pouco mais complexa, porque você não pode misturar diferentes tipos de plástico, o plástico tem emissões, enfim, tem uma série de requisitos para você poder res,

0: reciclar mecanicamente o plástico. Tem uma segunda que é a reciclagem química, que é bastante mais flexível nesse quesito, e a reciclagem química consegue reciclar materiais que a reciclagem mecânica não recicla, né? Então, a reciclagem química, você vai reconstituir, digamos assim, suas cadeias de hidrocarboneto a partir de um aquecimento sem oxigênio, e a partir daí você vai produzir óleos ou, enfim, diferentes tipos de materiais, que são matérias-primas. Como ele é aquecido a 500 graus, você perde, né, toda a contaminação, enfim, você vai praticamente para uma matéria-prima pura, né? Em relação ao óleo, né, que sai das barreiras de cabelo, é uma cadeia possível também, né, deles poderem entrar em uma cadeia de reciclagem como essa, né, como a reciclagem química. Mas é isso, a gente precisa olhar as coisas, não apenas produzir, usou, né, senão até o próximo ciclo de vida. Né?
1: Professora, partindo desse exemplo, né, do cabelo, como um resíduo que pode ganhar uma segunda função ambiental e uma função muito, né, importante, importantíssima, quais outros resíduos poderiam ter propriedades interessantes para contenção ou tratamento de poluentes? Dentro aí, né, dos projetos que você estuda, pesquisa, ou, né, dos quais a gente também tem conhecimento, existe algum material que hoje é tratado como lixo no Brasil e que, do ponto de vista da engenharia costeira, você acha que ainda é subaproveitado para esse tipo de aplicação?
0: Então, a gente nas próprias barreiras utilizamos um material que hoje tem pouca reciclagem no Brasil, que é o isopor. Então, o coração da barreira é isopor, que vem das fábricas de pranchas, né? Que tem uma produção enorme, né, de isopor, e que eles mandam para São Paulo, Santa Catarina, para fazer reciclagem. Então, enfim, a gente, com um pouco a partir de uma demanda, né, a gente poderia pensar em outras possibilidades. A gente está com um projeto, né, de ampliar nossos objetivos com maquinária mais adequada, né, para reciclagem de isopor, justamente para utilização de não somente barreiras, mas tem muito apertrecho que é utilizado no mar, que vem de materiais nobres, né, que são produzidos e que poderiam utilizar a reciclagem desse material, que é uma reciclagem realmente pouco realizada, né? No Rio de Janeiro a gente não tem ninguém que faça reciclagem desse material. Mas, enfim, uma ideia que me ocorre agora à tua pergunta.
1: O que faz um resíduo ser um bom material para uma barreira ambiental? Aqui a gente não tá falando então só da capacidade de absorver óleo, né? Tem que considerar aí a resistência mecânica, a flutuabilidade, a durabilidade, essa possibilidade do descarte depois. É por aí então.
0: Isso, a gente está testando todos os materiais que são usados nas barreiras, nós testamos na pirólise, para ver se na vida útil da barreira...
1: Pirólise?
0: Pirólise é a reciclagem química que eu estava falando antes.
1: Ah, perfeito.
0: Acho que não falei o nome dela. Mas pirólise é uma reciclagem química que é bastante ampla, né? Tem vários materiais que você pode reciclar via reciclagem química, via pirólise. E nós estamos trabalhando aqui junto com um laboratório que especificamente está testando a pirólise para plástico, né, para especialmente esses plásticos que não entram, né, na rota mecânica de reciclagem, que é a única, tipo, alguns plásticos eles têm propriedades boas, né, para reciclagem mecânica, mas tem uma boa parte que não. Então, a pirólise é essa técnica, né, de reciclagem química. Mas a gente testa não apenas, né, a durabilidade, né, mas nós temos outras questões. Por exemplo, no local onde nós instalamos a barreira, nós precisamos entender primeiro como são as correntes, onde, né, a barreira vai estar retendo o lixo, como que ele vai se comportar. Então, toda, né, qual é a direção principal de transporte, nós testamos a bioincrustação, que é outra questão, né, em qualquer material que você coloca no mar, você vai ter uma tendência, né, dos micro-organismos se apropriarem daquele material, Então, essa era foi uma das primeiras questões, né? A barreira vai bioincrustar e vai perder a flutuabilidade, né? Então, nós fizemos um estudo em relação a isso. Enfim, são muitos detalhes e por isso, a gente hoje, né, diferentes áreas, né, onde você tem muito, muito pouca pesquisa ou ações sendo desenvolvidas, é difícil você ir na literatura e achar isso aqui, por aqui que eu vou, né, da literatura. A gente tem muito pouco ainda, né, na literatura de como lidar com lixo flutuante, quais são as soluções, né, possíveis. E então, enfim, são várias questões que a gente testa em cima das próprias barreiras experimentais que a gente está colocando no mar, né, está colocando nesses dois pilotos dos quais comentei. E realmente a área de manguezal é diferente da área de praia, né, já por essas questões, né, o próprio ambiente, ele se desenvolve de uma forma ou outra pela energia das ondas, pelas correntes, né, pelas características próprias do meio marinho. Né?
1: Professora Suzana, você citou aqui ao longo da entrevista em alguns momentos, né, o projeto Orla Sem Lixo, que é o projeto coordenado por você, né, que parte da ideia de interceptação, coleta, transporte e destinação. E alguns dos seus trabalhos destacam que grande parte dos resíduos que chegam ao oceano tem origem continental. Se a gente sabe que uma grande parcela dos resíduos que chegam à Baía de Guanabara pelos rios, canais e sistemas de drenagem, não faz mais sentido tentar retirar o lixo dentro da Baía ou interceptá-lo antes dele chegar? Como que a gente lida com isso? Por que que é difícil, né, lidar com essas questões?
0: Então, certamente o ideal seria termos uma coleta adequada nos domicílios e o lixo não sair da porta da casa, né, e direto para a destinação, mas a realidade não é essa. E a realidade não é essa porque nós temos fatores como acessibilidade, áreas onde o poder público não tem acesso. Enfim, os problemas são, é um problema urbano, né? A gente você deve conhecer, né? Mas o INEA tem um projeto de barreiras, são 17 barreiras na Baía de Guanabara, em vários, antes de chegar na Baía de Guanabara. Então, isso é um projeto que começou nas Olimpíadas e tem tido uma certa continuidade, né? Os contratos acabam, o dinheiro acaba e as barreiras interrompem, elas não têm manutenção, enfim, aí elas acabam e aí, porque realmente o lixo que chega nas barreiras, nos rios, faz uma pressão enorme em cima da barreira, porque é uma quantidade gigantesca. E você tem que estar muito ativo, né, para poder fazer a manutenção e retirar do lixo. Então, essa questão de gestão, né, dos contratos, da falta de continuidade, o que a gente observa é que esse lixo continua chegando, né? Além desse lixo que continua chegando, a gente tem um passivo, né? Tem uma quantidade de lixo já circulando na Baía de Guanabara em grandes quantidades, né? Então, enfim, as barreiras, do jeito que a gente está propondo, né, na Ilha do Fundão, tem muito mais a ver com a recuperação ambiental de áreas costeiras para o uso, né? O dia que não chegar mais lixo e parar de circular, o dia que a gente conseguir retirar toda essa quantidade de lixo que já está na Baía de Guanabara, será um momento feliz de não precisar mais de um projeto como esse, né? Mas a ideia é um projeto de pequena escala, replicável. Nós temos um foco importante da geração de renda, né? Um modelo de geração de trabalho e renda para os pescadores que sofrem diariamente com a quantidade de lixo que tem na Baía de Guanabara. Esse lixo enreda nas hélices dos barcos, eles se jogam na água para poder retirar o plástico, poder continuar navegando. A rede vem completamente cheia de lixo, às vezes eles precisam chamar os colegas para poder puxar a rede, porque fica tanto peso na rede que eles sozinhos não conseguem, enfim. É uma mazela assim, que eles sofrem diariamente.
1: Quais indicadores, né, pensando aqui agora no pós mesmo desse início que tá, né, tem esse projeto do cabelo que é testado, tem essa ideia de outros resíduos que podem ser testados como tecnologias de contenção de resíduos, né, colocados aí como barreira, e quais indicadores deveriam, ajudam a medir num projeto como esse, para saber, né, se daqui a 6 meses, 1 ano, ou às vezes até um pouco mais de tempo, se houve de fato um ganho ambiental. Como que a gente avalia isso também?
0: Então, no manguezal, a gente tem observado sistematicamente, tem observado as comunidades de caranguejo. Na área de mangue a gente fez parcelas menores, porque claro, é muito lixo, né? Então para você poder efetivamente ter uma amostra, né, boa, representativa, precisa focar num espaço determinado. E nós observamos já isso em trabalhos publicados e tal, que realmente a falta do lixo faz uma grande diferença, né, na vida, né, das comunidades de caranguejo. Nesse manguezal que a gente está observando, que é na Ilha do Fundão, é um manguezal relativamente pequeno, tem só 3 hectares, mas enfim, é uma escala que é mais manejável, né? Tem 7 espécies de caranguejo e a gente já tem isso bem mapeado. Em relação à praia, a gente tem começado um trabalho de entrevistas com frequentadores. A Ilha do Fundão, ela é muito usada pelas comunidades do entorno, final de semana, as pessoas vêm, né, fazer churrasquinho, vêm até tomar banho, né? Claro que uma criança vai na beira da água e a primeira coisa que você vai observar é eles tentando entrar na água, né? Então a gente tem aplicado entrevistas antes, né, da solução ficar pronta e efetiva, para medir esse impacto. Na verdade, o que a gente observa é o que chamamos de contribuição da natureza para as pessoas. Por que que as pessoas vêm curtir um ambiente natural como esse, né? Um ambiente onde você tem, enfim, muitas árvores, silêncio, passarinhos, o mar, né? Esse ambiente de natural, né, é uma coisa que atrai as pessoas, e a gente tem feito um trabalho, né, antes, né, da implantação da solução, e nós pretendemos o ano que vem, o início do outro ano, estamos fazendo essa avaliação novamente, enfim, para entender, né, qual que é o resultado. Mas certamente há uma, enfim, na voz das pessoas, né, há um desejo muito grande das pessoas de ver o ambiente recuperado, começando pelos pescadores, mas também pelos frequentadores do espaço.
1: Professora, para fechar, essa experiência da Baía de Guanabara poderia ser replicada em outras baías, rios e lagoas do Brasil? E tem algo nesse sentido já pensado, talvez, de replicar? Ou de repente até outros projetos que procuraram vocês para falar a respeito?
0: Sim, temos tido muito interesse, né, de replicar a experiência. A gente tem um gargalo que é justamente esse modelo de geração de trabalho e renda, porque hoje os pescadores, se eles são registrados oficialmente, eles recebem defeso. É uma política pública que disse que não pode ter outra atividade. E se não pode ter outra atividade, não importa o que for. Então, nós entendemos que o pagamento do serviço ambiental, né, com os pescadores trabalhando em prol do ambiente onde eles retiram, né, seu sustento, é uma atividade de fim, né, uma atividade que deveria ser considerada como a própria atividade de pesca. Então, esse é um ponto bastante complexo, né, de ser resolvido, porque você precisa que essas pessoas, né, que estão fazendo, prestando esse serviço, sejam remunerados adequadamente por isso, mas ao mesmo tempo tem uma política pública que não permite, né, que esse processo evolua nessa direção. Então isso eu vejo que, se resolvendo essa questão, nós teremos uma possibilidade real de uma solução como essa, que significa que não precisa ser no detalhe do que a gente está trabalhando, mas que sim, ela é replicável, né, para ambientes de baía ou de lagoas, ambientes onde você não tem nenhum mar aberto, e é onde o problema se instala, né, muito, muito mais visivelmente, né, enfim, a gente observa isso nas baías todas do Brasil, né, com mais urbanização, mais grave o problema, possivelmente o Baía de Guanabara é a pior,